0: melhor marcado. Marcinho não tem mais liberdade. O Pablo Baianinho, que jogou muito bem no primeiro tempo, não está mais aí. E o jogo agora é um jogo totalmente diferente, equilibrado e com a Inter em vantagem de 2 gols, né? Aí muda tudo, né? Vem o desespero, vem a afobação, o Paysandu não tem mais tranquilidade na hora das finalizações. E olha só que no primeiro tempo, quando estava 0-0, também não teve essa tranquilidade. Agora então, as coisas pioraram muito, já com as mudanças, o Nico até agora não encontrou lugar lá no ataque. O Bruno Bispo está pelo lado esquerdo, né, e o Edilson na direita, mas na maior parte do tempo a configuração é de 3 zagueiros. Mas isso não alterou para melhor a situação do Paysandu no jogo. O Ítalo bem marcado também. E quando a bola passa, como em 2 lances aí, que o goleiro, um cabeceio do Cleiton Pego, o Renan continua a ser o grande nome da partida. Grande nome da Inter e o grande nome do jogo, defendendo tudo.
1: 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Falta nele. Na queda do jogador da Inter de
2: O jogador da Inter se desequilibrou, acabou atingindo o Edilson e abraçando a bola. O Edilson está cobrando o amarelo para ele.
1: E nada de cartão. 29 no Limeirão. 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
1: Galera, falta para o Paysandu, vai jogar essa bola novamente na área. Enquanto isso, o jogador da Inter de Limeira acusa cãibras. O atendimento ainda no gramado.
4: Jorge,
1: árbitro. Só um vai pra cima e você acompanha tudo, Magno.
4: Só um detalhe na jogada, nessa situação que o Edilson pediu cartão amarelo, ele acaba tropeçando na bola, na jogada, ele nem pega no Edilson, mas antes dele chegar a cair, ele abraça a bola de fato. Tem razão a reclamação do Edilson.
1: Seria para cartão, e exatamente. Até agora o Edilson reclamando com razão.
4: Exatamente. Outro detalhe também, se acabar com esse placar desse jeito, o Paysandu, ele vai ter que torcer amanhã para a Ferroviária vencer o Brusque. Aí a Ferroviária chega a 10 pontos. E aí, na próxima rodada, o Paysandu precisando desesperadamente vencer e torcer para a combinação de resultados. Ainda tem chance, mas está complicado.
1: Vai para a cobrança, Marcinho. Enquanto isso, mudança. Vamos lá. 29 ou 6 aí. Saiu Heitor Roca, entrou meia dúzia.
5: É o João
1: mudança
5: Vitor.
1: Mudança na lateral esquerda.
5: João Vitor.
2: 6 é o João Vitor.
1: João Vitor, da Inter de Limeira, 30 minutos, Marcinho na cobrança, fechadinho não deu, a recuperação é do Paysandu, nada dá certo, incrível, a bola sobrou, era com o Nico, vem novo cruzamento, jogou essa bola na área, a bola com o Marcinho, evita a saída, vem para o novo cruzamento, bateu direto, ganhou o escanteio, Marcinho sem ângulo, insistiu, 30 e meio bola, escanteio.
2: Mas o Marcinho está morto, mas mesmo morto ele até que aparece para finalizar. Os atacantes, como falou o Gerson, ainda não tiveram essa oportunidade no segundo tempo. Marcinho está na esquerda, Lobo.
1: Chegando a 31, vai para a cobrança Marcinho, já autorizado, vai jogar essa bola na área, mais um escanteio. Já fez o levantamento no segundo pau, era com o Nico. Só tiro de meta, não deu em nada a posse de bola da Inter. 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
2: Saiu Cleiton Pego, entrou o Lucas Cardoso com a 99 do Paysandu.
1: Lucas Cardoso, portanto, é a quarta mexida, né? Hoje é a quinta. Da equipe do Paysandu.
2: Ainda tem mais uma.
1: Ainda tem mais uma, é isso. 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Manda essa bola para frente, vem na recuperação, já da equipe da Inter de Limeira. Avança, vence por 2-0. Vai do lado direito. O Bispo dá o combate para Serra, a bola passou, menos mal, é só tiro de meta. Tá aí o goleiro Gabriel Mesquita. Rapidamente já sai jogando, prefere do lado direito, tem o Edilson. É o Paysandu quem vai, perde por 2-0, vem conduzindo a bola, preferiu com o Pedro Henrique. Tá aí o Papão, vem tocando essa bola, vem pelo meio, vem buscar o jogo, Taylor não conseguiu. Enquanto isso, o Thalisson, haja aquecer, olha a bola metida, a bola invertida, tenta agora na primeira do Lucas Cardoso. Dominou mal, é só tiro lateral.
2: Olha só, eu estou vendo aqui lá fora a movimentação da torcida organizada do Paysandu, que esteve em Araraquara na semana passada.
1: E daqui a gente visualiza o policiamento já.
2: Policiamento forte, eles estão saindo do estádio, correndo. Isso gera até uma preocupação, né? Até uma preocupação. E certamente alguma coisa está acontecendo ou vai acontecer lá fora.
1: Esses confrontos estão cada vez mais inevitáveis, né? Nesse duelo Pará com os times de São Paulo. Olha com o levantamento da Inter de Limeira. Chega a melhor defensiva do Papão. Tudo ainda daquele 2023 da morte.
2: Exatamente, da morte daquele torcedor do Corinthians. Que tava
1: no jogo Remy Corinthians, exatamente. E aí a uniformizada do Paysandu se une com a mancha verde.
2: Agora, eu não sou de inteligência militar, eu não sou da inteligência da polícia militar de lugar nenhum. Mas no jogo do Corinthians em Belém contra o Remo, pode preparar que o bicho vai pegar em toda a cidade. Alô, polícia, se quiserem que eu diga onde vai ser, é só me procurar que eu digo. O horário, aonde eles vão se encontrar pela primeira vez, aonde eles vão começar a jogar pedra um no outro, aonde eles vão andar de moto escoltando as vans com os caras armados. Eu vou dizer, se quiser, pode procurar.
1: E vem mudança no Papão. Vamos lá. E
2: vem o Radley. Está saindo Pedro Henrique.
1: Radley com a 55, a fera, né, bola?
2: Isso.
1: Mudança no Paysandu.
2: Não é
1: Radley,
2: é Radley.
1: Hein?
2: Não é Radley, é Radley.
1: Não, eu sei, Radley.
2: Isso.
1: Radley. Mas quem falou Radley? Quem foi? Tá bom, deixa rolar. Grande abraço, 34. E olha, ei, o time, Anderson. Tá morto aí, Anderson. Mano. Já perdeu a bola.
2: Olha, olha a briga de dois garotinhos ali, olha. Rapaz, foi no soco mesmo, rapaz.
1: Rapaz, que coisa.
2: Que é isso, olha o exemplo, né? Quero saber como é que o pai desse garoto trata da mãe no dia a dia, porque ele foi violento, acertou.
1: Que loucura é essa, rapaz?
5: Anderson, rapaz, Anderson.
2: Rapaz.
1: Surreal. Chamou alguém, Gerson?
5: Sim, é uma curiosidade, cara, que você pode ver aí com o Dinho também. É, o Pedro Henrique saiu lesionado.
2: Não. Correndo até mais do que em campo.
5: Pois é, era o melhor do meio-campo. Mais eficiente, cobre todos os lados, tenta arremate, tentou três arremates a gol. Cara, complicado, hein?
4: E Jorge, posso dar uma deixa até servir para o terceiro tempo. O Mazola escala bem, mas muda mal.
1: E olha a chegada do Bianconi na trave! Quase o terceiro gol. O Paysandu, lamentavelmente, tá vendo jogar. Diga aí, Magno.
4: É, até pro terceiro tempo, daqui a pouco com o Gerson, o Mazola escala bem, mas as mudanças acabam, Paysandu.
1: E vem o Papão, vem com o Edilson. Vem na posse de bola, na bola longa, bola metida. Tenta agora com o Tylon, chega a primeira marcação. 35 e meio, futebol é na Clube.
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1: E volta o Paysandu, vem pelo meio agora. Olha o Radley, ainda ele tirou da marcação, vem conduzindo, demorou, não conseguiu. Volta na posse de bola, deixa com o Bispo. E do lado de fora.
2: Começou.
1: A violência intensa, rapaz, incrível. Olha a bola metida, jogou na área, Ítalo foi caindo. Houve o desvio, é escanteio pro Paysandu. Já nem é clube, é a seleção.
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1: Vai o Marcinho para cobrança, já autorizado, 36. Já você novamente, Gerson Nogueira. Fez o levantamento fechadinho. Mais uma do goleiro Renan Bragança. Volta com Radley. Ainda ele, camisa 55, vem conduzindo a bola. Volta com o Marcinho. Ele tem o domínio para jogar essa bola na área. Lucas Cardoso vem do lado esquerdo. É momento bom. Levantou, bem aberto, desvio. Era com o Carrerete. Melhor para a zaga da Inter. 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
1: 37, galera, 37 de bola rolando, 37 minutos, segundo ato de espetáculo, em Limeira, estádio Major Levi Sobrinho. É Série C do Brasileirão e no placar Midas Macedo, Ferro e Aço, 3-2-3-3-13-08. Anote.
6: Inter de Limeira.
1: Vitor Leque e Gabriel Dias, 2.
7: Paixandu,
1: 0.
4: Amistosos internacionais, final. Estados Unidos 4, Peru 1. Em andamento, 1 para o Canadá, 0 para o Chile.
1: Eu confirmo, 9 da noite, mais 14 minutos, 21 e 14, em Limeira e em Belém também. 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Para você, amigo ouvinte, e para você, amiga ouvinte, um grande abraço. Obrigado, obrigado pela sua audiência. Tá todo mundo ligado, ligado, ligado no Canhão da Clube.
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1: Um grande abraço, galera.
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1: Toca, toca, toca comigo que eu sei o que eu faço com ela. O Papão não sabe o que faz com ela. Tem dificuldade. Vem a Inter de Limeira na bola metida com Bianconi. Olha como vem pro centroavante. Falta nele. Alta no centroavante, lá vem bola na área do Papão. Eu aproveito, Gerson. 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
5: É, estamos naquele momento do jogo que não há mais organização, né? Planejamento, é ocupação de espaços. É mais suor, transpiração, raça, vontade. Isso não falta ao time do Paysandu. Jogadores estão determinados. Grande problema do Paysandu é o prejuízo do primeiro tempo, em que o Paysandu jogou bem, criou grandes oportunidades e desperdiçou todas, inclusive o pênalti. E isso está fazendo uma falta tremenda neste momento, né? As mudanças feitas pelo Mazola confirmam que ele conhece realmente ainda muito pouco o elenco. Aposta no Hadesley, aposta no Lucas Cardoso de novo. O Lucas Cardoso pode até, né, fazer queimar minha língua aqui, mas os jogos que ele tem entrado não tem contribuído. E até agora também não, né, Anderson? E a saída do Pedro Henrique, principalmente, que eu não entendo até agora.
1: Tá certo. Valeu, Gerson Nogueira. Saiu a renda por aqui. R$ 63.765. R$ 63.765. O público, R$ 4.333. Depois da cobrança de falta da equipe da Inter de Limeira, a bola saiu, volta, tem o domínio a equipe da casa. 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Vai pra cobrança, já posicionado, lateral esquerdo, João Vitor. Vem no levantamento, chega Edilson, não conseguiu. Vem no domínio, manda essa bola no meio da galera. Posse de bola é do Papão, futebol é na Clube.
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1: Confirmando o público, 4.333 aqui no Limeirão. Vem na posse de bola, volta a equipe da Inter de Limeira. Tirou da marcação, era a recuperação do Lucas Santos, não conseguiu. Vem o Paysandu do lado esquerdo, ainda tenta alguma coisa. Vem tocando bola, tem o Hadesley, ele vem conduzindo. Tá aí o camisa 55, tem o Edilson passando. Vem tocando bola a equipe do Papão, chegando no campo de ataque. Ainda o Edilson volta novamente com o Hadesley. Ele faz o giro, prefere agora com ele Bispo para fazer a metida. Agora com o Nico pressionado, perdeu a bola. Bola, já nem é clube, a seleção.
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1: Ian Silva vem no domínio, sai da marcação, tá aí o lateral direito da Inter de Limeira, recomeça. E a galera vai no olé agora, incrível, hein? Recomeça com o Renan Bragança, que vai no chutão, tá aí o goleiro. Na bola metida, Edilson faz a proteção. A posse de bola é do Papão. Não durou muito o olé da galera da Inter de Limeira. Edilson tem pressa, ele vai pra cobrança, tiro manual. 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
1: chegando a 42. Vem no giro da marcação, volta novamente com o volante Hadsley. Ele tem o domínio, preferiu agora com o Tylon. Recomeça, tem o Marcinho pedindo. Ele vai na bola longa, era com o Edilson. Chega primeiro na cobertura, Jorge. O Richard. Nova recuperação do Paysandu, passe errado do zagueirão Lucas Rodrigues. Vem no giro, é pressionado. A recuperação sai da jogada. Jogadaça da Inter de Limeira. Vem o Richard. Vai na cara do gol, lateralmente, ele dança, vai pra cima do marcador, demorou na finalização, ainda ele é pressionado, vem pra cima, recomeça, lateralmente, ele dança, vai pra cima do marcador, demorou na finalização, ainda ele...

0: De público hoje aí, por favor.
1: 4.333.
0: Se eu te falar que esse é o recorde de público em toda a Série C da Inter de Limeira, tu acredita?
2: Como sempre, o Paysandu ajuda todo mundo.
0: Pois é.
1: Aqui em Araraquara é sempre essa média aí. Aliás, até menor, né? 2.000, 3.000. Hoje, o maior público, então, né, Magno?
0: Exatamente. O maior da público da Inter de Limeira na Série C.
1: Perfeito, olha a recuperação. Marcinho vai pra cima, falta do Marcinho. Ele inteligente, roubou a bola, ele se doa.
2: Deixa eu falar uma coisa aqui.
1: Diga,
2: Marcinho,
1: bola.
2: Na baba do quiabo, tá conseguindo fazer o que os caras que entraram no segundo tempo ainda não conseguiram, até agora.
1: O Marcinho é um jogador inteligente, ele sabe a hora de antecipar, sabe a hora de chegar, mesmo numa condição já limitada. Vamos lá. Olha aí, coloca a mão.
3: Saiu amarelo.
1: A cintura, visivelmente desgastado. Bola.
2: É isso aí, pô. Ele, do jeito que tá, ainda carrega o time pro ataque. Mas não tem que colocar essa bola pra dentro. Não adianta. Vai bater e não vai furar.
1: 44. É falta frontal pro Paysandu. Já nem é clube da seleção.
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0: Amarelo.
1: Olha a cobrança, já informação com você do amarelo, é falta para o Paysandu, é Lucas Cardoso, autorizado, bateu, defendeu, Renan Bragança, no cantinho goleirão, diga lá Magno.
0: Amarelou para o Getúlio, ele entrou com terno e gravata e levou cartão amarelo.
1: Tá aí amarelo, portanto mais um para Inter de Limeira, enquanto isso o Paysandu tenta. 44:50, é escanteio, autorizado, jogou essa bola na área, o Nico de cabeça pra fora, o Nico, vamos a 53,
2: torcedor foi a loucura com o árbitro,
1: 8 minutos,
2: o Matheus técnico da Inter também,
1: subiu a plaqueta, a galera foi a loucura, 45 aqui em Limeira, já nem é clube a seleção.
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1: Vai pro chutão do Renan Bragança. Tá aí o goleirão da equipe da Inter de Limeira. O Paysandu tenta, vem Marcinho no toquinho sutil. Tenta o Ítalo. Segundo tempo, acho que é a primeira vez que eu falo o nome do Ítalo. Incrível. Vem na posse de bola, não conseguiu. Olha a bola longa. É pro Paysandu no campo de ataque. Vem o Edilson. Vai correndo, vai para a cobrança. Tá aí o lateral direito do Paysandu, vai para a cobrança. O Paysandu apenas um pontinho. 4 jogos, 1 empate e 3 derrotas. Lamentável a campanha. E ainda vai para cima, o Paysandu acredita. Vem com o Marcinho na entrada da área. Ainda ele, vem na posse de bola, vem para a jogada. Marcinho na perna esquerda. Arrisca, explodiu na marcação. Vem na posse de bola, volta novamente o Paysandu. Joga essa bola na área, afasta a zaga da Inter. E o torcedor tenta incentivar. Já nem é clube a seleção. ...47... Volta novamente a equipe da Inter de Limeira. Vem tocando bola. Vem no giro, sai da marcação. Vem conduzido. Olha como deu o tapa agora. É o Claudinho. Vem na jogada. Falta nele. E amarelo pro Tylon. Amarelo pro Tylon.
2: Apareceu o Tylon, né?
1: Só assim pra ele aparecer. Incrível. E é falta perigosa para a Inter de Limeira. Falta perigosa para a equipe da Inter de Limeira. O centroavante Biancone quer a cobrança. Tem o Claudinho também. Não para o Biancone, né? Está em todas, meu amigo. Já está por ali. Mas é o Claudinho quem vai para a cobrança. É falta para a Inter de Limeira. 47,5, vamos até 53 aqui no Limeirão.
0: Jorge.
1: São 2 na barragem do Papão. A informação, Magno.
0: Como foi dito para o Dino em entrevista, e pensar que o Paysandu está pagando o bicho para os jogadores para ter mais empenho, né? Imagina se não tivesse. Nossa.
1: Vai para a cobrança o Claudinho. Autorizado. Tá aí o camisa número 10, é ele na cobrança. Gabriel Mesquita no soco. Afasta o goleiro do Papão. aí caminhando pro fim do jogo. Tenta Inter de Limeira, recuperação do Paysandu com o Nico, tem a recuperação do lado esquerdo, vai sair pro jogo, dá o corte, sai da marcação, ainda ele sentiu alguma coisa, ainda assim prossegue, vai

0: vai mancando. E o Paysandu vem no campo de ataque, vem com ele. Edilson vem conduzindo a bola, vem pra jogada, tem o Marcinho pedindo. Vem ainda o Paysandu, prefere do lado direito com o Tylon. Tá aí o camisa número 19 do Paysandu, Tylon. Não consegue, volta com Edilson. 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
0: 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Quarenta e nove, Paysandu tentava, é só tiro de meta. É Limeira, estádio Major Levi Sobrinho. Aqui no interior paulista e no placar, Midas Macedo, Ferro e Aço, 3-2-3-3-3-0-8. Anote.
2: Inter de Limeira,
0: 2.
3: Paysandu,
0: 0.
4: Amistoso em alusão aos 10 anos do acidente da Chapecoense, hoje no Atanásio Girasdor. 1 para o Atlético Nacional, 1 para a Chapecoense.
0: Eu confirmo, galera, 9 da noite, mais 25 minutos, é a hora certa, RBA TV, canal 13, afiliada à Band, pra você, amigo ouvinte, um grande abraço, obrigado pela sua audiência, tá todo mundo ligado no canhão da Clube!
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0: Toca comigo, eu sei o que eu faço com ela. E o Papão não consegue saber o que fazer com ela. Vem tocando bola, ainda assim, Nico, falta nele, vai todo mundo pra área. Agora 50 bola, 50 minutos. Lucas Cardoso na cobrança. Vamos lá, Lucas Cardoso vai jogar essa bola na área. Vai se posicionando só o Claudinho na barragem. Passando de 50, vai caminhando para 51. Lucas Cardoso autorizado. É ele para fazer o levantamento no soco do goleiro Renan. Tome contra-ataque da Inter. Lá vem a Inter, é o Richard. Ele entrou com todo o sangue, vem na bola metida pelo meio com o Claudinho, melhor para o Edilson. Na recuperação, a posse de bola do lateral direito, bicolor, vem no giro, já tem a posse de bola. É o Edilson na cobrança, volta com o Marcinho, olha onde já está o Marcinho. Ele já veio buscar o jogo, vem conduzindo, tem a posse de bola até o camisa 10, bicolor. Na bola longa, buscando o Tylon, bola longa, sobrou o Tylon no toquinho. Recuou a bola, incrível. Recuou.
6: Esse é o Tylon.
0: Recuou para o Renan Bragança. Era para bater com força, meu amigo. Deu nas mãos do goleiro. Vem a Inter. Vem tocando bola, vem no giro. Olha como vem conduzindo. Vem agora o jogador Fabrício Dias. Ele vem na bola dominada. Recomeça. O que joga também esse volante. Camisa 5, meu amigo. Está em todas o Fabrício Dias. Joga fácil, vem no giro, olha a posse de bola, na bola metida, Ítalo, dominou na entrada da área, recomeça agora, vem no giro com o Marcinho, vem pra posse de bola, não consegue, vem na posse de bola, ainda assim, pra fazer a inversão, fica com o Bispo, ainda o Bispo, 51, olha o passe do Bispo, volta novamente o Paysandu, a Inter vence por 2-0, vai chegando a 6 pontos, Paysandu estagnado em um pontinho, recomeça o jogo. Vem na posse de bola, vem no domínio com o Bispo. Ele tem o domínio ainda, ele preferiu agora. Marcinho pode arriscar de longe, não, preferiu do lado esquerdo. Lucas Cardoso pode fazer o cruzamento ainda, ele vem pra jogada. Se atrapalhou, joga essa bola na área pelo menos. Tá aí o Lucas Cardoso. 52, já fez a cobrança, vem na posse de bola o banco da Inter pedindo o fim do jogo. Mazola só olha dali com os braços cruzados. Vem a Inter de Limeira, vem no contra-ataque Claudinho, chega o Tylon para dar o combate, ainda ele, Claudinho tem o domínio, tem um espaço, recomeça o Tocantinense, vai se posicionando, chega o Edilson, passou a Inter de Limeira, vem para cima, vem agora, tenta impor a velocidade, Fabrício Dias, tá aí o volante, olha onde ele já tá. Tá em todas, meu amigo, é incansável, na bola metida, olha como vem agora o Richard, vem pra jogada, melhor pro zagueiro bicolor. Deixa com o Edilson, já sai jogando, vem na posse de bola, ainda o Hadisley, preferiu agora, vem no giro, vem com ele, vem com o jogador Marcinho, é o Paysandu, perde por 2-0 Limeira, mais uma derrota na Série C, o árbitro olha para o cronômetro, O Paysandu vem do lado direito com o Edilson para fazer a inversão. O Edilson entrega a bola e o árbitro pede a bola. Fim de papo. Fim de jogo. Explode a galera da Inter de Limeira. Olha o mascote ali, rapaz. Vai para cima e o Paysandu, jogadores vão passando rapidamente, outros desabam.
3: Uma observação, preparador de goleiros do Inter, da Inter, foi abraçar o Gabriel e o Emerson também, preparador de goleiros do Paysandu. Os dois foram abraçar o Gabriel Mesquita.
0: É isso. A Inter vai para 6 pontos. Paysandu só tem um pontinho, só pode chegar a 7. Jogadores do Paysandu vão passando rapidamente, bola de fogo. Marcinho fica ali no centro do gramado. Triste realmente, principalmente depois de um primeiro tempo em que o Paysandu poderia ter sido avassalador. Teve dinâmica de jogo, teve grandes oportunidades, perdeu o pênalti. Mas aí, intensidade total no primeiro tempo e no segundo tempo o oposto. E a Inter foi lá e ampliou 2-0.
3: Futebol não tem pena de ninguém. Futebol não quer nem saber se você errou, se você falhou. Ele vai lá e dá o castigo. E foi exatamente isso que aconteceu no Paysandu. Exatamente isso. E o Paysandu esbarrou na limitação, né, do elenco. Bora ver o que é que pode acontecer. Bora ver se o Paysandu busca forças para manter essa chama acesa, vencendo a Ferroviária e depois partir. Não vai depender só dele, né, Jorge? Mas bora ver o que é que o Mazola consegue tirar ainda desse grupo para essas próximas partidas.
0: É isso. Vamos lá. Na verdade, a Inter já tem 6, tem confrontos ainda contra a própria Ferroviária e contra o Brusque, todos confrontos diretos, 7 pontos aí, vamos ver já a matemática, mas é muito improvável. Vamos lá, só o Marcinho ainda no campo, quem é que está ali desolado também, bola? Está o Carreirete.
3: É o Marcinho, é o Pedro Henrique, abraçando ali o...
0: Carreirete foi abraçar o zagueiro Lucas Santos. Enquanto isso, a torcida da Inter comemora e comemora muito. O time mantém a esperança de um acesso para a Série B. E o Paysandu, depois de conquistas e o principal foco, a Série B, vai ficando, ou já praticamente... distante. Quem vai falar é o Marcinho, né?
3: É só ele que dá cara pra bater, né? Aí o Magno vai ouvir o Marcinho, é ele que chama a responsabilidade.
4: É o único, né, Gênio?
3: É por isso que eu valorizo o Marcinho, por coisas desse gênero aí, coisas desse tipo. O cara não se esconde, o cara fala. E, meu irmão, o Paysandu chegou no seu limite, não adianta. Eu só cobro, só vou cobrar o Mazola porque ele não tentou o Talisson. Porque, assim, você olha para o banco, você não tem, não adianta. Você vai colocar quem quiser que não vai ter um rendimento esperado, não adianta.
4: Ele já colocou o Talisson, ele já colocou o Talisson desde que ele entrou em campo?
3: Ainda não, o Mazola não.
4: É, pelo que eu sei, ele não gostou do Talisson, não.
3: Mas, assim, o Talisson... Desde do Júnior Rocha, né? Desde o Júnior Rocha. O Taylor, a gente vê que é isso o tempo inteiro. Então não adianta colocar rádio aí. Ah, mas ele contratou atacante para quem?
4: O Marcinho aqui, Gênio.
3: Para jogar, o cara não rende, não adianta.
4: O Marcinho falando aqui com relação ao desempenho. Semblante bem, cabisbaixo, triste. O Marcinho falando.
6: Passa muitas coisas, cara. Porque desde da minha chegada aqui... Sempre deixei bem claro a todos a minha vontade, meu objetivo de conseguir esse acesso para Paysandu. Tentamos. É complicado, porque a torcida não merece, Paysandu não merece passar por essa situação. clube gigante, que deu totais condições pra gente desempenhar nosso futebol. E a gente decepciona na melhor fase da competição, que é o quadrangular final. E agora ficou difícil, né? O objetivo, né? Ficou muito difícil. É complicado, cara. É complicado porque a gente trabalha pra caramba. Só pedir desculpa mesmo pro torcedor. É foda pedir desculpa, né, claro? Sei que o torcedor tá chateado. Já sempre deixei bem claro, eu mais do que nunca. Minha vontade era de conseguir esse objetivo, que ia ser muito importante para todos nós, pro Paysandu, para todos. É só pedir desculpa mesmo pro torcedor, que nos incentivou do início ao fim e a gente deixou a desejar. Fizemos um primeiro tempo excelente, não fizemos os gols, aí eles foram felizes lá, uma chance que tiveram no primeiro tempo, fizeram gol. Futebol é isso. Quem conclui gol melhor sai com o resultado, então faz jogos que a gente não vem fazendo os gols. Levanta a cabeça. E se Deus quiser, o Paysandu poder dar a volta por cima no ano que vem, se organizando, para poder botar esse clube aqui na onde ele merece, que é um clube gigante, uma torcida apaixonada. E mais uma vez peço desculpa pro torcedor. E que eles nunca desistam do clube, porque eles são o patrimônio maior do clube. E sem eles o clube não é nada. Então, eu sei que logo mais, o mais rápido possível, o Paysandu vai voltar para a Série B. E vai estar disputando para voltar para uma Série A, que é onde merece ficar.
4: Eu nem vou falar muita coisa, Dinho. Fale. Não sei se o Dinho ainda está aqui com a gente, mas realmente foi um desabafo que fez agora o Massinho. Um correto, justo desabafo. E assim, é um momento que é de resiliência e que mostra realmente, como o Gino citou, Massinho é o cara que bate a cara. Falou algumas situações, falou também sobre até pensar ano que vem, e falou também com relação agora a aguentar a cobrança. É mais ou menos por aí, seu Dino Menezes?
0: Bom, vou fechar por aqui o futebol total.
4: Quanto ele não vem? Jorge, o Dino você? Já desceu, né? Então vamos lá, Jorge.
0: Isso, o Dino já seguiu para os vestiários, para acompanharmos aí as falas, né, dos jogadores, do técnico Mazola Júnior, enfim. Depois de mais uma derrota bicolor, 2-0 para a Inter de Limeira. Enquanto isso, a turma vai fazendo muita festa aqui. A Inter de Limeira chega a 6 pontos. Dá uma atualizada então na classificação, né, Magno?
4: Vamos aqui a classificação dos dois grupos, né, com os jogos realizados hoje. Jogos que abriram a quarta rodada. No grupo B, quarta rodada, Botafogo 0, Maringá 0, Floresta 1, Santa Cruz também 1. E agora há pouco tivemos 2 para a Inter de Limeira, 0 para o Paysandu. E o Gabriel Dias aqui falando, né? Também jogador da Inter de Limeira, ele que marcou o segundo gol. Ele que não ia nem entrar, ele não era nem titular. Então, no apagar das luzes, ele vai e entra, né, no lugar do Buchecha. Ele fala agora aqui.
7: Pode ser o próximo jogo, né? Um jogo histórico para a Inter, né? E a gente se reuniu ali, falamos que sobre o jogo também, o Matheus falou sobre o jogo, acho que o primeiro tempo, acho que a gente ficou um pouquinho a desejar, acho que nos duelos. A gente encaixou bem, mas os duelos a gente sempre estava um pouquinho atrás. E ali foi simplesmente a reunião que a gente sempre faz ali pós-jogo. Não ganhamos nada ainda, vamos assim dizer, né? Falta um jogo ainda. Mas a gente tem que comemorar muito essa vitória. Jogo difícil, né? Renan fez um milagre ali, 2, né? E a gente pôde fazer os 2 gols aí, sair com a vitória.
4: Aí o jogador falando da Inter de Limeira, ele estava bastante emocionado, né? Falando com relação a essa situação, ele que teve uma lesão grave, 2 anos sem jogar, volta agora a jogar pela Inter de Limeira e está fazendo como uma espécie de superação esse retorno aos gramados depois de 2 anos, o Gabriel Santos da equipe da Inter.
7: Sim, muito emocionado, igual você falou, né? Foram 2 anos assim, com certeza o mais difícil da minha carreira. Nenhum jogador quer ficar nessa situação. Fiz uma cirurgia, não deu certo, tive que refazer. E aí é um trabalho muito mental, você passa o dia a dia, né? Não é só a questão da lesão. A lesão você sabe que você vai se recuperar, mas você se lesiona, né? Você fica quase um ano, você sabe que você vai ter que refazer a cirurgia. E aí é o trabalho mental, você está em casa, você vê jogos, você vai treinar, você está no clube e você não consegue fazer aquilo que eu cresci fazendo, que é jogar. E aí você acaba colocando algumas coisas na cabeça que é verdade sobre você, sabe? E aí você comecei a fazer um trabalho.
4: Aí o jogador Gabriel Santos, da equipe da Inter de Limeira, falando, né, com relação a essa superação, diga-se de passagem, né? História muito bacana, muito bonita. Jogador que praticamente voltou aos gramados depois de 2 anos. E vamos aqui acompanhar a classificação. Classificação da Série C do Campeonato Brasileiro. Gabriel Dias. Gabriel Dias falando, né? Gabriel Dias falando sobre esta sua volta aos gramados. E segue falando aqui.
7: Na verdade, o Matheus sabe, eu tinha pensado em parar. Porque quando você passa por isso, você tem medo, né? Você senta no sofá de casa, passa muita coisa na sua cabeça. Eu acho que o Michel tá aí. O Michel tá?
8: Michel tá, né? Michel tá ouvindo a gente.
7: Ele sabe, né? Ele, acho que ele nunca teve não sei se ele teve lesão grave, mas ele sabe do que eu tô falando. Você senta no sofá, você começa a repensar muitas coisas. E aí quando o Matheus me ligou, eu falei, não sei se eu vou. E aí a gente conversou um pouquinho, o presidente também, a gente conversou um pouco. E aí quando eu cheguei, né, fui muito bem recebido, o pessoal muito humilde, o clube humilde, mas que assim, te acolhe o coração mesmo, sabe? E aí eu me senti muito acolhido pelo pessoal que já estava aqui. E aí foi no dia a dia, você vai se sentindo melhor, você vai recarregando suas energias, né? Você vai trabalhando, você vai vendo que, na verdade, você estava um pouco chateado ali com o futebol, até com você mesmo, né? Pela situação que eu passei. E aí, graças a Deus, né? A galera no dia a dia, eu pude tá bem aí, fisicamente, mentalmente. E, graças a Deus, hoje, coroado com o gol. Até pedi desculpa, eu acho que os meninos, não sei, do Paysandu até achou que era alguma coisa. Não é nada para a torcida do Paysandu, a torcida apaixonada. Foi uma comemoração, na verdade, para o meu filho. Nós somos apaixonados por Fortnite, então foi uma comemoração eu e meu filho do Fortnite. E uma comemoração vai ter NFL aqui no Brasil, do Baltimore. E o nosso jogador preferido, o Odell Beckham Jr., jogou no Baltimore.
8: Que isso, duas vezes?
4: Rapaz, olha aí.
7: Então, foi uma comemoração mais pro Odell ali e pro Baltimore.
4: Tá, então, bela declaração. Duas declarações assim bem interessantes. Tanto a forte declaração do Marcinho, falando do momento do Paysandu, de resiliência, já mirando, né, a temporada que vem. E essa bela lição de vida do jogador da equipe da Inter de Limeira, o Gabriel Dias. Ele fala também, né, depois de 2 anos fora dos gramados e agora retornando. Bom, classificação da Série B, da Série C, após a quarta rodada no Grupo B. Santa Cruz, 10 pontos, Maringá, 7 pontos, Floresta, 4 pontos e Botafogo da Paraíba, 1 ponto. Santa Cruz, ele está virtualmente já no acesso confirmado. Só que assim, ele tem que torcer. O empate já confirma o Santa Cruz, porque mesmo com 2 jogos ainda faltando, o Floresta, dependendo dos próximos jogos, ele ainda pode até chegar aos 10 pontos, tal qual o Maringá também. Então, não tem ainda a classificação 100% sacramentada, mas está com um pé já na Série B do Campeonato Brasileiro, a equipe do Santa Cruz. Quinta rodada lá no Grupo B, Floresta e Botafogo, Santa Cruz e Maringá. E a última rodada, Botafogo da Paraíba e Santa Cruz, Maringá e Floresta. No Grupo C, a classificação está assim. Ferroviária, 7 pontos. Inter de Limeira, 6 pontos. Brusque, 4 pontos. Paysandu, apenas 1 ponto ganho. Ainda teremos amanhã, Brusque e Ferroviária, 18h30. Para o Paysandu, o ideal é a Ferroviária vencer o Brusque A Ferroviária vencer a equipe do Brusque. E aí para a quinta rodada o Paysandu tem que, por urgência, vencer a Ferroviária, que já está com acesso garantido praticamente. E também torcer para que Inter de Limeira e Brusque empatem. E na última rodada aí o Paysandu iria parar 4 pontos, o Brusque com 5 e aí a Inter de Limeira com 7. Na última rodada o Paysandu teria que vencer de fato o Brusque, aí chegaria a 7 pontos. Ferroviária não vencer a Inter de Limeira. E a Inter, pelo placar de 1-0, o Paysandu milagrosamente, aí saldo de gols e tal, passaria a garantir o acesso, mas está uma situação extremamente complicada para a equipe bicolor depois de mais essa derrota. Essa é a situação de momento, seu Jorge.
0: Perfeito, Magno. Grande abraço, realmente. Situação extremamente delicada e a gente vai fechando por aqui o Futebol Total da Rádio Clube para trazermos a análise do nosso Gerson Nogueira e os vestiários do Bicolor com o nosso Dinho Menezes. 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Vem na sequência Magno Fernandes comandando o nosso terceiro tempo. Um abraço, Pará. Boa noite, Brasil.
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0: Maravilha, de volta no seu rádio, 21 horas e 48 minutos, 9 da noite, umas 48, hora certa, RBA TV, canal 13, afiliada à Band. Terminou o jogo lá no estádio Major Sobrinho, 2 para a Inter de Limeira, 0 para o Paysandu. Situação bicolor fica ainda mais, já estava difícil, agora fica, repito, falei há pouco, extremamente complicada em visando a Série B na próxima temporada. Muito difícil. Tem chance? Ainda tem. Matematicamente ainda tem. Mas está muito difícil a situação bicolor agora em busca de acesso à Série B na temporada de 2027. Terceiro tempo aqui na Clube, em nome de Globo Esporte Magazine, Ditas Arcro, Laboratório Amaral Costa, Condutel Orion, BRZ Informática, Sandro Autopeças, Sky Móvel, Vidraçaria, F Cruz e Portel e Casmap. 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O que dizer... Aliás, nem precisa dizer muita coisa, porque acredito que o Massinho, ele sintetizou tudo, né, daquela entrevista dele agora no pós-jogo. Paysandu, ele teve chance, ele criou oportunidade, teve um pênalti que... Não é nem para classificar, qualificar o que foi aquela cobrança do Ítalo. E aí, quando até te falava aqui em off, né, Paysandu tá perdendo muitos gols, A Inter de Limeira vai lá e faz. Segundo tempo, você foi bem cirúrgico em alguns comentários, dizendo que o time morreu, sobretudo com as mudanças. Paysandu, em algum momento, ele deixou de se acreditar em seu Gerson Nogueira. Porque o primeiro tempo foi um, o segundo tempo foi totalmente horroroso. A sua análise e a sua opinião aqui no terceiro tempo da Poderosa.
1: A gente, olhando o jogo, exclusivamente os 90 minutos de hoje, 90 não, né? Passa de 100 com acréscimo. Mas é, protocolarmente, a gente costuma falar em 90 minutos. Falar nos 90 minutos fica um gosto de frustração, né? Um gosto amargo até, porque o Paysandu jogou muito bem no primeiro tempo. Envolveu a equipe da Inter, foi o time que ocupou melhor os espaços, que tomou iniciativa, a bola chegava ao meio campo, o Paysandu saía muito rápido em direção à área da Inter e fazia isso com mais de 2, 3 jogadores, Pedro Henrique, o próprio Marcinho, Cleiton Pego, que estava bem esperto no começo do jogo, o Ítalo mais centralizado quase não recebia, mas quando a jogada era construída chegava nele, o Edilson muito, muito avançado em direção à área, o Renan Castro um pouquinho mais preso, né, à defesa, mas um Paysandu superior. O Paysandu finalizou 11 vezes no primeiro tempo. Dessas 11 vezes, 4 foram de lances claros de gol. Teve o lance com o Ítalo, que entrou na área e finalizou em cima do goleiro Renan Bragança. Teve um cabeceio do Carrerete que passou rente à trave. Teve uma finalização muito boa do Edilson no lance em que ele recebeu do Pablo e bateu cruzado. O Renan lá nela de novo. Teve também uma chegada muito boa do Pedro Henrique. No meio campo ele avançou um pouco na intermediária e mandou um foguete. Chute perigosíssimo, cheio de curva, e o goleiro defendeu. E, claro...
0: Ressaltando até mais uma vez, né, Gerson, que a gente até falou no intervalo inteligente, o Paysandu fez 11 finalizações no primeiro tempo.
1: Falei isso.
0: Pois é.
1: Pois é.
0: E fez incrível 11, que pareça.
1: Fez 11, as 11 finalizações dessas, 11, 4 foram lances claros de gol. E eu falei de 4 lances e não estou citando o lance principal, que foi o pênalti. Um pênalti que não existiu. Pênalti mal assinalado pelo árbitro, mas isso é questão do árbitro.
0: Marcou, nem foi no VAR.
1: Marcou o pênalti, o VAR certamente não o chamou também. Então entendeu que tinha sido. Mas a gente vê a repetição das imagens e o Cleiton Pego, ele apenas se antecipa, põe a perna na frente e ficou a ilusão, talvez, para o árbitro que ele tivesse sido tocado. Ele não foi tocado. O goleiro, na verdade, tira a perna, né, antes de tocar nele. E aí, marcado o pênalti, o Ítalo foi para bater. E ficou uma sensação que é difícil a gente afirmar, né, sobre um jogador. E um jogador que tem um índice altíssimo, né, de finalizações certeiras, como é o Ítalo. Fez gols importantíssimos na temporada. Mas ele me pareceu um pouco displicente na cobrança. Ele bateu no canto, que é o canto preferido dos goleiros, em uma bola daquela altura. Meia altura, né, nem tanto para o canto, mas para o centro. O goleiro foi nela e defendeu... né, com muita elasticidade, saída. Aliás, quando o jogo ia começar e se falou na troca do goleiro, né, era o Emerson, foi trocado, o Emerson vinha jogando.
2: Não, no caso era o Gabriel, né? Ah, tá, o não, Inter de Limeira, verdade.
1: Inter de Limeira.
2: É porque o Emerson aí, também é preparador de goleiros.
1: É, o Emerson é ex-goleiro. Estou falando do goleiro, é. O Emerson...
3: Infelizmente, dessa maneira, a gente lamenta pelo resultado, mas o senhor veio com a expectativa
2: coletiva do técnico Mazzola falando, vamos lá.
3: Tentar fazer uma mudança que cá entre nós seria bastante difícil, mas a torcida colocou bastante expectativa dentro dessa mudança. Porém, a gente viu um time titular que não mudou muito em termos de peças. Faltou alguma coisa nas peças para que você conseguisse um resultado mais positivo nesses dois jogos? Boa noite.
2: Aí que ouviu o Mazzola Júnior, entrevista coletiva.
3: Eu acho que... infelizmente, nenhuma das nossas substituições, nenhuma das nossas colocações tem dado resultado. Então isso é a prova mais real, que o melhor Paysandu é o Paysandu que está começando os jogos. Acho que pelo primeiro tempo que fizemos aqui, e pelo jogo que fizemos lá, e pelo primeiro tempo que fizemos aqui, acho que a explicação é muito simples. E a confirmação disso é muito simples.
4: Mais uma pergunta aqui também. O pessoal perguntou bastante em relação à situação do Grito durante essas três semanas, né? E eu imagino que o senhor deve ter ouvido bastante essa pergunta. E a nossa TV perguntar em relação não só o porquê que ele não foi utilizado, mas como foi a evolução do jogador. Afinal, ele tem contrato com o Paysandu até o final desse ano. A gente ficou sabendo que ele vai participar da Copa do Brasil Sub-20 também pela equipe. E o Paysandu tem mais dois jogos aí para disputar do Campeonato Brasileiro da Série C. Como é que está sendo a evolução do atleta? Como é que o senhor pensa que ele pode ser utilizado agora nessas duas últimas partidas e para o restante da temporada?
5: Sim, está evoluindo bastante. Interessante o trabalho progressivo dele. Tanto é que hoje ele já veio para o banco, né? Vamos degrau a degrau. Algumas situações a gente tem que ponderar um pouco mais, né? Ter um pouco mais de calma, um pouco mais de discernimento. Que o garoto estava jogando... no 20, fez um jogo no 20 que a gente trouxe para fazer uma análise mais próxima dele, e ele está evoluindo, tanto é que no primeiro jogo nem convocado ele foi, segundo jogo ele foi convocado. Então vamos devagar, não é essa a situação que vai ainda nos manter vivos na competição. Em relação a essa situação de pôr os jogadores que, mais jovens e tal para jogar, o momento não é esse. E ainda nós não estamos desclassificados. Vai depender muito do resultado de amanhã. Quem morre de véspera é peru. Vamos deixar acabar o jogo amanhã, Brusque Ferroviária, para aí a gente matar o Paysandu de uma vez na classificação. Ainda não acabou. Vamos aguardar e ter um pouco mais de discernimento nessas avaliações, principalmente dessa molecada da base.
6: Mazzola, Dinho Menezes da Rádio Clube. Mazzola, falando do jogo de hoje, dos dois jogos que você comandou, o time esbarrou naquela questão dos jogadores que não conseguiam a intensidade. E você fez uma semana de trabalho intenso, de situação de jogo. Mas que esses jogadores, principalmente quem entrou, não rendeu o suficiente em relação a quem estava no primeiro tempo, a quem jogou. O Paysandu acabou tendo duas falhas que prejudicaram o resultado do jogo, mas essa falta de intensidade e esse pulmão de quem entrou acabou quebrando e esbarrando e fazendo com que o Paysandu tivesse um comportamento bem diferente do primeiro?
5: É, quando a gente faz as substituições, é logo que a gente faz, porque quem está dentro do campo tem uma queda de rendimento, ou psicológico, ou física, A gente esperava, sinceramente, esperava que o rendimento de quem entrasse realmente viesse a melhorar a equipe. E não foi o caso nenhum dos dois jogos. O jogo, se você for analisar a primeira parte do Paysandu, há muito tempo eu não vi o Paysandu jogar assim, criar tantas chances de gol. Nós tivemos 4 chances claras no primeiro tempo, né? Nós tivemos, nos números do jogo, 23 finalizações, 9 no alvo e 12 escanteios a favor. E não fizemos nenhum gol. Com os números desse ofensivo, é impossível você não fazer nenhum gol no adversário. E quando acontece essa situação, você perdeu os gols que nós perdemos na primeira parte, ainda mais jogando fora de casa, você vai perder o jogo. Essa é a lei do futebol. Essa é a lei do futebol. Você não pode, num jogo decisivo assim, perder tantos gols como nós perdemos hoje, principalmente no primeiro tempo. Aí tentamos motivar o grupo, fizemos uma substituição para deixar o time mais ofensivo ainda. Pablo tinha tido alguns problemas antes do jogo, não achamos que o Pablo estava conseguindo fazer a dobra no fundo, né? E no intuito de melhorar. E aí, logo no começo do segundo tempo, você toma um gol de arremesso lateral, uma jogada que foi trabalhada insistentemente a semana toda, nas duas semanas, porque nós sabemos que a Inter tinha esse lance forte com o Bianconi, né? E aí, no arremesso lateral, em que a gente ia fazer o caixote no Bianconi, com os dois zagueiros, e o resto tudo individual. Como é que é possível o jogador da Inter aparecer sozinho dentro da nossa pequena área? Aí falta de concentração. Nós estamos tomando vários gols, mas ele tomou vários gols nessa competição, por erros inadmissíveis no nível dessa competição, né? Se eu não me engano, a Inter dá 2 chutes no gol, 3 chutes no gol, viu todo, né? Eles tiveram 2 escanteios a favor e 9 finalizações. Quando você não é eficiente, você vai perder o jogo, não foi isso que aconteceu. E aí o segundo jogo, o segundo gol matou o nosso time animicamente. Tentamos ver se com o pessoal que entrasse, os ânimos se animavam, né? A gente botou muita, quase todo mundo lá na linha na frente, abrimos mão de todos, abrimos mão do lateral esquerdo, foi visto pela altura, que nós sabíamos que iam ter muita bola parada a favor, e nada funcionou, fomos muito ineficientes, incompetentes, e aí você paga o preço. Você paga o preço, isso não é no Paysandu, não é na Série C, não. É em todo lugar do futebol, a verdade é essa.
6: Mas olha, me fala sobre o Pedro Henrique, ele cansou, pediu para sair, e o que é que o Hatchley acabou fazendo que você esperava, ou ele fez, chegou a fazer, ou não conseguiu fazer pelo menos a metade do que fez o Pedro Henrique?
5: Ali foi uma troca por um jogador que tem uma qualidade de passe menor do que o Pedro. Foi ele que exclusivamente isso. E ele ia pensar também, lá na frente, que o Pedro estava com 2 amarelos, né? Nós não podemos, de forma alguma, abrir mão desse jogador. Estávamos a perder 2-0, faltavam 15 minutos para acabar o jogo. Então foi uma troca para ver se a gente melhorava um pouco mais a nossa qualidade de passe, tanto curto como longo.
7: Mas olha, boa noite, uma passe para o time da Ponte do Esporte. A gente viu o Paysandu que conseguiu trabalhar bem ali. Mas olha, boa noite, uma passe para o time da Ponte do Esporte. A gente viu o Paysandu que conseguiu trabalhar bem no primeiro tempo e até criou algumas boas oportunidades de gol, conseguindo um pênalti, conseguindo aquela grande jogada trabalhada com o Ítalo. Mas no segundo tempo, principalmente ali depois que toma o segundo gol, parecia que já tinha acabado o jogo. Na tua visão, como cara experiente do futebol, esse elenco do Paysandu está sofrendo durante o jogo com o passado? Eu digo que o jogador sente o gol e parece que vai acontecer aquele roteiro que vem acontecendo nas últimas 10 rodadas de Série C?
5: Você foi muito feliz na sua colocação. Soma tudo, né? Toma um gol no final da primeira parte do jeito que foi, toma um gol começando a segunda parte do jeito que foi. Isso joga qualquer equipe do mundo abaixo. O intuito das nossas substituições era para ver se realmente a gente entrava, mudava esse cenário também psicológico, anímico dentro do campo. Mas também não funcionou. Tentamos de tudo por tudo. Mas eu, na minha opinião, a primeira parte foi escandaloso. Escandaloso, volume, qualidade, jogo jogado, flanqueado, finalizações, pênalti a favor. Aí tu toma um gol no final da primeira parte, do jeito que foi, se eu não me engano, a diferença de faltas laterais entre o Paysandu e a Inter de Limeira é mais do que o quádruplo de faltas laterais. E eles, na primeira, segunda falta lateral que tiveram, tiveram felicidade de acertar o gol, a bola bate no chão, acho. O Gabriel falou que não desvia ninguém. A bola bateu no chão, acabou atrapalhando o Gabriel. Infelizmente, aconteceu com a gente. E depois, a ducha de água fria, que aí é difícil você reverter uma sequência negativa dessa. É difícil reverter quando você toma o segundo gol. Foi trabalhado insistentemente as duas semanas. As duas semanas, tanto no primeiro jogo como no segundo jogo, seu jogador foi trabalhado. E nós pecamos.
7: O Paysandu está numa situação abaixo da curva, tem que esperar o jogo do Brusque, mas está numa situação muito difícil na tabela. A matemática ainda aponta uma possível chance.
8: E o futebol, Mazola? O torcedor sai com uma sensação, mais uma vez no jogo de hoje, você não gosta de sorte e azar, né? Mas o torcedor do Paysandu sai com uma sensação de novo que ele não tem onde se apegar. Na tua visão, o que, que dá para fazer para mudar essa mentalidade do torcedor?
5: Cara, nós tomamos 4 gols da Inter em 2 jogos. São gols inadmissíveis de tomar no nível desse, uma competição de Série C de brasileiro na fase quadrangular. Ele tomou gols que jogam abaixo qualquer equipe. Em relação a essa luta na UTI, a respirar, ainda hoje, volto a dizer, matematicamente, se o Brusque não ganhar da Ferroviária, matematicamente ainda não estamos mortos, ainda não morremos. Então vamos aguardar o jogo de amanhã para a gente ver o que o resultado de amanhã e aonde vai nos deixar. Depois desses 2 jogos que nós fizemos com a Inter, que sinceramente, o futebol não tem justiça, sorte e azar, na minha opinião. O futebol é competência. Trabalhamos muito bem, mas não tivemos a competência de botar a bola para dentro e muito menos de defender.
7: Professor Mazola, que agora vai participar da primeira. Professor, antes de fazer uma pergunta, agradecimento para o senhor, muitos clientes que tiveram a oportunidade de conhecer aqui em Porto Rico.
9: O senhor me tratou muito bem, foi o primeiro técnico visitante que eu entrevistei, então muito feliz em ver o senhor dirigindo um time a nível nacional e desejo muito sucesso para ti. Independente do que vai acontecer com o Paysandu, se ainda vai ter chance, se não vai ter chance, ele ainda precisa cumprir 2 jogos no campeonato. Qual a mensagem para o torcedor do Paysandu nesse momento, pessoal?
5: A mensagem é que todos aqui dentro vão honrar e dignificar essa camisa. Até o final. Isso eu te garanto. Enquanto eu for treinador do Paysandu, nós vamos jogar Paysandu como fizemos nesses 2 jogos contra a Inter de Limeira, independente da classificação que nós possamos alcançar ou não. Ou não.
2: Boa noite a todos. Entrevista coletiva do técnico Mazola Júnior. Falando aqui, direto e reto, podemos se destacar, né? Bastante. Tem uma frase aqui que eu peguei. Ele torcendo, né? Da expectativa com relação, é claro, ao jogo de amanhã do Brusque. O jogo de amanhã do Brusque contra a equipe da Ferroviária. Quem morre de véspera é Peru. Então, seu Gerson Nogueira, esse foi Mazola Júnior.
1: A gente já estava na análise do jogo,
2: sim.
1: Mas vamos abrir a janela aqui até para repercutir o que disse o treinador.
2: Exato.
1: Ele, claro, né, essa é da época de Dundu no Andaraí, né, que morre de véspera é Peru. A gente também fala aqui que às vezes é o pato do Sírio, né? Mas, apesar do aspecto motivacional, de dizer que a equipe vai lutar até o fim, a gente sabe que quem falou muito mais próximo da realidade depois do jogo foi o Marcinho, quando disse que é melhor começar a organizar já para 2027. Ele teve uma visão mais realista. E acho que

0: tamanho português para a ferroviária, que é o melhor resultado do Paysandu. A ferroviária fica praticamente classificada e a briga fica entre Inter de Limeira com 6 pontos, Brusque com 4 e Paysandu com 1. Claro que a situação do Paysandu ainda é agonizante, é desesperadora, porque os outros dois, um tem 4 e o outro tem 6. E eles vão se enfrentar na próxima rodada em Limeira, aí quando a Inter pode ir a 9 pontos. E aí distancia totalmente, fica fora do alcance do Paysandu, que neste momento só pode chegar a 7 pontos. Este é o problema maior. O Paysandu só pode avançar até 7 pontos.
1: Um saldo bem desastroso, né?
0: Também. Mas principalmente na pontuação, né? Só pode chegar até 7. E claro que pode acontecer tudo, né? Empates aí entre as equipes, uma combinação extremamente feliz de resultados e, digamos, o Paysandu poderia ainda prever. O grande problema é que a gente não observa isso no rendimento da equipe, no rendimento que eu falo ao longo de todo um jogo. No jogo passado, o Paysandu começou bem, fez gol, sofreu um gol num vacilo no final do primeiro tempo. Fez o segundo gol logo no início do segundo. Vacilou de novo e tomou o empate no final. Hoje o Paysandu foi muitíssimo bem no primeiro tempo. Eu há pouco resumi aqui. O Paysandu foram 11 finalizações, 8 escanteios contra 1 da Inter no primeiro tempo. E o Paysandu com 4 chances claras de gol, além do pênalti perdido pelo Ítalo.

0: Paysandu. Aí
1: Aí
0: vem a
1: vem a
0: jogada,
1: jogada,
0: uma
1: uma
0: falta
1: falta
0: pelo
1: pelo
0: lado
1: lado
0: esquerdo, e o
1: esquerdo,
0: Vitor
1: Vitor
0: Leque
1: Leque
0: põe a
1: põe a
0: bola
1: bola
0: na
1: na
0: área.
1: área.
0: Ao
1: Ao
0: invés
1: invés
0: de
1: de
0: cruzar
1: cruzar
0: para
1: para
0: cabeceio,
1: cabeceio,
0: ele
1: ele
0: bateu
1: bateu
0: direto.
1: direto.
0: Mas
1: Mas
0: não
1: não
0: foi
1: foi
0: um
1: um
0: chute
1: chute
0: tão
1: tão
0: forte,
1: forte,
0: a
1: a
0: bola
1: bola
0: desvia
1: desvia
0: no
1: no
0: chão
1: chão
0: e
1: e
0: aí
1: aí
0: o
1: o
0: goleiro
1: goleiro
0: Gabriel
1: Gabriel
0: falha
1: falha
0: na
1: na
0: tentativa
1: tentativa
0: de
1: de
0: defender.
1: defender.
0: Acho
1: Acho
0: que
1: que
0: a
1: a
0: defesa
1: defesa
0: dele
1: dele
0: foi
1: foi
0: atrapalhada
1: atrapalhada
0: pelo
1: pelo
0: desvio
1: desvio
0: da
1: da
0: bola
1: bola
0: no
1: no
0: chamado
1: chamado
0: Montinho
1: Montinho
0: Artilheiro,
1: Artilheiro,
0: como
1: como
0: se
1: se
0: falava
1: falava
0: antigamente.
1: antigamente. E
0: E
1: tem
0: tem
1: muito
0: muito
1: nesse
0: nesse
1: gramado,
0: gramado,
1: viu?
0: viu? Esse campo é cheio de
1: Cheio de
0: Montinhos,
1: Montinhos,
0: né?
1: né?
0: E
1: E
0: o
1: o
0: Gabriel
1: Gabriel
0: teve a
1: teve a
0: infelicidade,
1: infelicidade,
0: a
1: a
0: bola
1: bola
0: entrou.
1: entrou.
0: E
1: E
0: aí
1: aí
0: o
1: o
0: jogo
1: jogo
0: mudou
1: mudou
0: por
1: por
0: completo.
1: completo.
0: Segundo
1: Segundo
0: tempo
1: tempo
0: foi
1: foi
0: um
1: um
0: jogo
1: jogo
0: em
1: em
0: que
1: que
0: a
1: a
0: Inter,
1: Inter,
0: lógico,
1: lógico,
0: voltou
1: voltou
0: toda
1: toda
0: renovada,
1: renovada,
0: toda
1: toda
0: confiante.
1: confiante.
0: E
1: E
0: para
1: para
0: piorar,
1: piorar,
0: Paysandu
1: Paysandu
0: tinha
1: tinha
0: trocado
1: trocado
0: logo
1: logo
0: no
1: no
0: começo
1: começo
0: do
1: do
0: segundo
1: segundo
0: tempo,
1: tempo,
0: trocou
1: trocou
0: o
1: o
0: Pablo
1: Pablo
0: Baianinho
1: Baianinho
0: pelo
1: pelo
0: Taylor.
1: Taylor.
0: Uma
1: Uma
0: mexida, a
1: mexida, a
0: meu
1: meu
0: ver,
1: ver,
0: equivocada,
1: equivocada,
0: porque
1: porque
0: o
1: o
0: Pablo
1: Pablo
0: estava
1: estava
0: jogando
1: jogando
0: bem.
1: bem.
0: O
1: O
0: Mazola
1: Mazola
0: na
1: na
0: entrevista
1: entrevista
0: dá a
1: dá a
0: entender
1: entender
0: que
1: que
0: o
1: o
0: Pablo
1: Pablo
0: tinha
1: tinha
0: algum
1: algum
0: problema,
1: problema,
0: né,
1: né,
0: físico,
1: físico,
0: não
1: não
0: estava
1: estava
0: 100%.
1: 100%.
0: Talvez
1: Talvez
0: isso
1: isso
0: tenha
1: tenha
0: explicado
1: explicado
0: a
1: a
0: substituição.
1: substituição.
0: Mas
1: Mas
0: o
1: o
0: fato
1: fato
0: é
1: é
0: que
1: que
0: a
1: a
0: substituição
1: substituição
0: não
1: não
0: deu
1: deu
0: para
1: para
0: entender.
1: entender.
0: Não
1: Não
0: deu
1: deu
0: para
1: para
0: entender e
1: entender e
0: prejudicou o
1: prejudicou o
0: Paysandu,
1: Paysandu,
0: porque
1: porque
0: o
1: o
0: Pablo
1: Pablo
0: estava
1: estava
0: indo
1: indo
0: muito
1: muito
0: bem
1: bem
0: ali
1: ali
0: no
1: no
0: meio,
1: meio,
0: junto
1: junto
0: com o
1: com o
0: Marcinho,
1: Marcinho,
0: junto
1: junto
0: com o
1: com o
0: Pedro
1: Pedro
0: Henrique
1: Henrique
0: e
1: e
0: ajudando
1: ajudando
0: principalmente
1: principalmente
0: o
1: o
0: Edilson
1: Edilson
0: no
1: no
0: lado
1: lado
0: direito.
1: direito.
0: E
1: E
0: para
1: para
0: piorar
1: piorar
0: as
1: as
0: coisas,
1: coisas,
0: aos
1: aos
0: 8
1: 8
0: minutos
1: minutos
0: sai
1: sai
0: o
1: o
0: segundo
1: segundo
0: gol
1: gol
0: da
1: da
0: Inter.
1: Inter.
0: E
1: E
0: uma
1: uma
0: jogada
1: jogada
0: rápida
1: rápida
0: na
1: na
0: área
1: área
0: do
1: do
0: Paysandu,
1: Paysandu,
0: cruzamento.
1: cruzamento.
0: O
1: O
0: Bianconi,
1: Bianconi,
0: que
1: que
0: é
1: é
0: um
1: um
0: atacante
1: atacante
0: muito
1: muito
0: ágil
1: ágil
0: dentro
1: dentro
0: da
1: da
0: área,
1: área,
0: ele
1: ele
0: dá
1: dá
0: um
1: um
0: toque,
1: toque,
0: né?
1: né?
0: Ele
1: Ele
0: gira
1: gira
0: em
1: em
0: cima
1: cima
0: da
1: da
0: marcação
1: marcação
0: e
1: e
0: dá
1: dá
0: um
1: um
0: toque
1: toque
0: para
1: para
0: o
1: o
0: centro
1: centro
0: da
1: da
0: pequena
1: pequena
0: área,
1: área,
0: onde
1: onde
0: entra
1: entra
0: o
1: o
0: Gabriel
1: Gabriel
0: Dias,
1: Dias,
0: livre
1: livre
0: de
1: de
0: marcação,
1: marcação,
0: porque
1: porque
0: o
1: o
0: Caio
1: Caio
0: Melo
1: Melo
0: não
1: não
0: conseguiu
1: conseguiu
0: cortar
1: cortar
0: a
1: a
0: bola.
1: bola.
0: E
1: E
0: os
1: os
0: outros
1: outros
0: dois
1: dois
0: zagueiros,
1: zagueiros,
0: o
1: o
0: Pedro
1: Pedro
0: Carrerete e
1: Carrerete e
0: o
1: o
0: Lucas
1: Lucas
0: Rodrigues,
1: Rodrigues,
0: ficaram
1: ficaram
0: marcando
1: marcando
0: um
1: um
0: ao
1: ao
0: outro,
1: outro,
0: né?
1: né?
0: Eles
1: Eles
0: ficaram,
1: ficaram,
0: inclusive,
1: inclusive,
0: quase
1: quase
0: agarrados
1: agarrados
0: ali.
1: ali.
0: E quer
1: E quer
0: dizer,
1: dizer,
0: uma
1: uma

0: Ah, entrou o quarto jogador que entrou foi o Bruno Bispo, que entrou
1: também entrou no jogo passado.
0: Substituindo o Renan Castro. O Nico substituiu o Caio Melo. Na verdade, depois ele botou Lucas Cardoso e o Radisley, tirou o Cleiton Pego e Pedro Henrique. E aí, para mim, é o ponto principal. Pedro Henrique fazia um bom jogo. Primeiro tempo, preenchendo espaço, marcando e chutando em gol. Chutando em gol, tentando. Ali ele não se conformava em ser apenas um jogador de marcação. Poxa, eu até perguntei na hora, algum sinal de que o Pedro Henrique esteja sentindo alguma coisa, uma lesão? Nada. Foi uma opção do Mazola. Não entendi. Isso acabou de vez com o meio-campo do Paysandu. O Marcinho ainda deu dois chutes a gol em cobrança de falta, mas aquelas jogadas que são acidentais, consequência de uma bola esticada, alguém derruba, mas nada mais produzido como no primeiro tempo, que o Paysandu tocava a bola com consciência, com visão de jogo, com antecipação, e deixava a zaga da Inter completamente desarvorada. Ali até o lance do penal, principalmente até o lance do penal, a zaga da Inter estava completamente perdida no jogo, né? Batendo cabeça, toda hora espirrando bola.
1: Estava muito bem, o time estava nervoso.
0: Nervoso, porque a pressão do Paysandu era muito grande. Cara, nada disso o Paysandu reproduziu no segundo tempo. Sofreu o segundo gol, como falei, e aí a coisa se encaminhou melancolicamente para a terceira derrota do Paysandu no quadrangular. Olha, pode acontecer o tal milagre que o Mazola está falando, embora eu acho que o Mazola, como um motivador, como um cara que adora, ele gosta de ser uma espécie de coach, né? Ele esteja fazendo
1: você
0: o que...
1: Você disse uma coisa, Gerson, no bate-bola, o Mazola está sendo o maior motivador desse elenco do Paysandu, até mais que os próprios jogadores.
0: Quem originalmente falou isso foi no cartaz, anteontem, o Valmir.
1: Contigo, verdade.
0: Aí eu reproduzi aqui. Na verdade, a gente percebia, o Mazola, não, vamos lá, a gente vai conseguir, o Paysandu é o maior time desse grupo. E ele explicou, é o time com mais história, com mais conquistas, com camisa mais pesada, e é verdade. O Paysandu talvez seja, de todas as equipes desses quadrangulares, seja a equipe maior, né, em termos de nome, de estatura. Agora, futebol.
1: E detalhe.
0: Não se resolve assim, futebol é em campo.
1: Porque
0: não
1: o Paysandu não venceu ninguém nesses três até agora.
0: Está reproduzindo a campanha do Belo no outro grupo. Os dois são lanternas.
1: Um ponto.
0: E a motivação também vai diminuindo. Eu falava durante a semana que este jogo de hoje, ele era decisivo, não só pelo resultado. Não é só o resultado que iria, digamos, prejudicar o Paysandu. Era o efeito do resultado. O efeito sobre os jogadores. É verdade que o Mazola falou. Matematicamente existe ali um mínimo de possibilidades.
1: Mas na realidade...
0: Remotíssimas. Mas a realidade não é essa. Você vê como o Marcinho saiu de campo.
1: Marcinho falou planejamento para 2027.
0: Marcinho já falou no próximo exercício. Sim. Né? No próximo exercício administrativo, que é 2027.
1: Sim.
0: Quer dizer, eu acho que o Marcinho está coberto de razão. Embora também o Mazola esteja certo em tentar ali segurar a galera, né? Não deixar o torcedor também ficar tão, né, decepcionado, embora a essa altura eu acho que não haja jeito.
1: Não tem como.
0: Não tem como. O torcedor, ele é sábio, ele é observador. Aliás, no jogo passado, na Curuzu, o torcedor mandou uma mensagem muito clara. Apenas 10 mil pessoas foram a Curuzu. A gente fala 10 mil, hoje tinha 4 mil, que é o melhor público da Inter lá dentro. Mas para o Paysandu, 10 mil não,
1: é pouco.
0: Ainda mais num quadrangular, ainda mais num jogo decisivo.
1: Em um horário até que estava bom.
0: Muito bom. O torcedor entendeu, cara. O torcedor, ele observa as limitações.
1: O torcedor não acredita mais no Paysandu, Gerson, que é verdade?
0: Oi?
1: O torcedor não acredita mais no Paysandu?
0: Não, não. E hoje, principalmente. Eu acho que hoje... Pode até ser, entendeu? Chega no próximo jogo com a Ferroviária, mete uma goleada na Ferroviária, depois vai pro jogo final lá em Brusque, mete outra peia no Brusque.
1: Não. É inverso, porque olha só, vamos lá.
0: O último jogo é lá em Brusque.
1: Não. O próximo jogo, até pegar aqui a classificação, para rodar a tabela.
0: E as anotações são cruéis, viu?
1: Não, tá aqui, olha aqui, vamos pegar.
0: Eu tô falando aqui no mau sentido para você,
1: não,
0: porque eu tô certo.
1: Ó, aqui, ó. A quarta rodada tem amanhã ainda, Brusque Ferroviária. Paysandu. A quinta rodada, Paysandu e Ferroviária, aqui.
0: Mas eu acabei de dizer isso.
1: Porque, mano, na última rodada...

0: E é contra o Brusque.
1: Exatamente.
0: Então está correto o meu raciocínio. Ele faz o jogo aqui com Ferroviária dia 3. E aí, digamos, na melhor das hipóteses, ele ganha esse jogo. Beleza. Aí depois ele vai e ganha o Brusque. Mas isso talvez não seja suficiente. Porque talvez ele já chegue lá contra o Brusque fora de qualquer chance. Porque outros times podem ter alcançado 7 ou 8 pontos antes dele.
1: Lembrando de novo, né? Ferroviária 7, Ita de Limeira 6, Brusque 4 e Paysandu 1 ponto.
0: Desculpe eu ter falado, porque a minha tabelinha é igual do Guerreiro, ela é implacável.
1: Aliás, você falou que o destino do jogo foi o
0: Renan.
1: Goleiro Renan.
0: Renan Bragança.
1: Houve a entrevista do Renan Bragança aqui na clube. Ele que não iria nem entrar no jogo, Gerson.
0: Pois é.
1: Ele não iria entrar no jogo.
0: E aí, é o Emerson, né? O titular.
1: Exatamente, que fez um defesaço aqui no jogo.
0: É verdade, jogou aqui.
1: Jogou aqui, ele fez um defesaço. E aí o Renan Bragança que entrou, pegou o pênalti e fala aqui, vamos aqui acompanhar o goleiro Renan Bragança, destaque da partida, estreia na equipe do Brusque, ele falando aqui. Vamos acompanhar agora o desempenho do seu primeiro jogo.
2: Boa noite. Não, são oportunidades que a gente ganha, né? A oportunidade nunca avisa quando ela vai chegar. A gente tem que se preparar, a gente tem que estar motivado todos os dias. Eu que...

0: Boa!
1: Com tantas defesas assim, sendo um dos destaques do jogo. Mas a gente tem que estar pronto sempre, como eu falo, como eu falei agora. E eu estava pronto para esse momento, eu sabia que esse momento ia chegar. Ou se não chegasse também, eu estaria pronto. E hoje, graças a Deus, fui capacitado, Deus me capacitou para fazer um grande jogo. E o mais importante de tudo é nós ter saído com a vitória. E agora para esse final de segunda fase aí, vivo. Para, se Deus quiser, nós sair com acesso aí.
2: Tá aí o Emerson. E, não, o Renan. E aí, detalhe, Gerson, enquanto que a gente acompanha também as jogadas aqui, a entrevista do Renan, a gente também...

0: né? E o jogo era outro. O jogo seria outro. O pênalti, né? O pênalti, uma das oportunidades. E acho que a bola foi meio telegrafada e facilitou um pouco para o Renan, embora ninguém possa tirar o mérito, tanto que, na minha opinião, ele realmente foi o melhor do jogo. Embora o time da Inter tenha no Bianconi outro grande jogador, né? O Roca foi muito bom.
1: Bianconi é um dos artilheiros no Brasil.
0: É, muito bom o Bianconi, de fato. Nível, pelo menos, Série B.
2: É o que eu falei uma vez, né? Até contigo na linha de passe.
0: Isso.
2: Se o Remo estava falando de um atacante, né? Um tempo desse. Se o executivo do Remo tivesse uma melhor observação, pegaria o Bianconi.
0: Talvez não tenha olhado, né? Era a Série
2: Ou
0: C.
2: Não, tem preguiça de olhar também.
0: Né? E também, mas, às vezes, vem aquela coisa, né? Ah, é Série C e tal. Só que, às vezes, você tem bons jogadores aí.
1: Ah, no Vitória, o René.
0: Que era da Portuguesa.
1: Que o Paysandu tentou. E ele foi para Vitória.
0: E está fazendo um
1: belo
0: campeonato. É,
1: exatamente.
0: Eu acho, entendo que muitas coisas contribuíram. O jogo de hoje, que talvez seja o jogo que defina a situação no Paysandu no quadrangular, e acho que define, minha opinião, sem demagogia, até porque o torcedor, ele está vendo.
1: E vai falar já.
0: Observa a situação toda.

0: Agora, é produto de toda uma situação de campeonato. Porque o Paysandu, ele foi perdendo gás, foi perdendo força ao longo da competição.
1: Você lembra a última vitória do Paysandu?
0: Contra o Ituano.
1: Sim.
0: Contra o Ituano.
1: Na penúltima rodada.
0: Na penúltima rodada. E nem foi uma atuação das melhores.
1: Não.
0: Ficou ali e tal. O Paysandu, a hora que o Ítalo faz o gol, numa falha do goleiro que soltou a bola no pé dele. É, antes disso, o Gabriel tinha salvado o Paysandu em dois lances terríveis na área. Um deles ele salvou com as pernas. É, e o Paysandu podia ter sofrido o gol.
1: Depois de ter pegado um alerta bem claro que foi, ele veio dos 4-0 da Ferroviária.
0: É. Então é um Paysandu que foi desidratando ao longo do campeonato. E aí sai o Júnior Rocha. E eu volto ao ponto que eu falei no dia da saída. Digo, se é para sair, tinha que ter saído antes, não agora. Mesma coisa no Remo, Léo Condé.
1: Sim.
0: Porque é o momento do campeonato. E no caso do Paysandu, com um agravante, né? Faltando pouquíssimos jogos. E pouco tempo para o novo técnico conhecer o elenco.
1: Sim.
0: Você vê que essas modificações de segundo tempo que o Mazola está fazendo, ela tem uma explicação muito óbvia.
1: Ele não conhece o elenco.
0: Não conhece. E tanto que ele insiste com o Radisley, né? Sim. Alguém deve ter dito não, pô, a gente contratou, era o cara para vir e tal. Aí ele vai lá e põe o cara. Talvez quem esteja também bancando o grilo falante não esteja passando para o Mazola exatamente o que tem que ser passado. Porque não é possível que o Mazola insista, por exemplo, com o Radisley. Quem mais? Lucas Cardoso. Lucas Cardoso é um jogador que a gente olha, o cara entra, você diz, poxa, daí não vai sair muita coisa. Porque tem sido assim o campeonato todo.
1: Você lembra o último jogo?
0: E essa é a limitação de elenco que acaba conduzindo uma equipe a esse teto que o Paysandu, a meu ver, alcançou na reta final da fase de classificação. Foi ali que o Paysandu bateu no teto.
1: Bateu o limite.
0: Exatamente.
1: Você lembra algum jogo bom do Tylon no Paysandu?
0: Não lembro.
1: Pois é.
0: O Talisson até
1: não,
0: tem...
1: Não, Talisson sim.
0: Tem uns dois ou três jogos bons, né?
1: Mas que o Tylon.
0: Tylon não.
1: E todo jogo ele entra.
0: Cara...
1: Ou é titular ou ele todo jogo ele entra.
0: É. Ele é a primeira opção quando o cara olha, não, o Tylon, né?
1: É.
0: Por que não é o Talisson? Né?
1: Não dá
0: de
1: pra
0: repente,
1: entender.
0: Né?
1: Não dá pra entender.
0: Teve uma parte da entrevista que o Mazola comentou o seguinte: a gente tem que rever essa questão dos jogadores da base do Paysandu. Não entendi o que ele quis dizer com aquilo. Ele
1: sendo que a base que foi colocada na fogueira e resolveu.
0: Foi ela que conduziu o Paysandu às três conquistas do primeiro semestre.
1: Se o Paysandu pegou gordura para chegar ao quadrangular, Jéssica?
0: Com essa base.
1: Foi com a base.
0: Com a marcação forte,
1: sim,
0: com a intensidade.
1: Exatamente.
0: Com a entrega desses jogadores.
1: Com o Júnior Rocha tirando água de leite de pedra.
0: Júnior Rocha foi o grande responsável, sim, por aquele primeiro semestre.
1: Sim, exatamente.
0: Ele foi embora, alguém decidiu que não dava mais para ele, tudo bem. Mas ele, no primeiro semestre, ele foi o grande nome do Paysandu.
1: E aí eu te faço a pergunta. Até eu falei isso, até citar no segundo tempo, e ia te perguntar no terceiro tempo. O Mazola até que realmente ele não escala mal, ele escala bem.
0: Escala para iniciar o jogo.
1: Pra iniciar o jogo. Só que os caras também não conseguem fazer gol, né? Como foi agora de novo.
0: Aí
1: no ano passado até teve o Wagner, fez o gol com 5 minutos.
0: Aí ele diz, vou mudar tudo.
1: Pois é, só que o Mazola, ele se atrapalha com as próprias pernas. O Mazola está sendo responsável pelo Paysandu não chegar a seu objetivo nesse momento?
0: Eu acho que dava para ele segurar um pouco mais aquela formação. Segurar mais o Baianinho, que saiu no intervalo.
1: Sim.
0: Né? Segurar... Bom, tem a questão do Baianinho, ele chegou a esboçar uma explicação que o Baiano parece que não estava 100%. Mas jogou 45 minutos, não dava para jogar mais uns 15. Né? O Paysandu perdeu com ele, com a saída dele. Entrou o Tylon. E aí depois vem as mudanças que eu falei aqui e que não se concretizaram. O Paysandu caiu totalmente de rendimento. Uma queda vertiginosa. O Paysandu não teve mais organização entre meio, entre defesa, meio e ataque. O Paysandu passou a ser um time absolutamente errático ali. Todas as jogadas, todas as tentativas eram bolas que espirravam.
1: O Marcinho se arrastando, mas mesmo assim era o único que estava...
0: Era. O Marcinho foi um herói no segundo tempo, correndo, se desdobrando. Eu já vi jogos em que o Marcinho estava meio ali, aquele problema da lesão. Mas neste jogo, ele deu sangue. Por isso que é importante dar ouvidos, validar o que ele falou ao sair da partida. Ele fez uma análise muito fria, muito calma, né? Ele estava muito calmo e disse que é uma questão já de olhar o planejamento para o próximo ano. E acaba com isso discordando do Mazzola, né? Que o Mazzola diz, não, vamos lá, vamos até o... Mas o Mazzola vai com isso até a última partida.
1: É o jeito do Mazzola.
0: É, ele vai dizer, não, porque assim, só morre de véspera, ainda não caímos. E a queda vai, né, avançando. Porque é um campeonato de tiro curtíssimo esse quadrangular. Né? Faltam dois jogos. Dois jogos. E fica a dúvida. Ah, precisa ganhar os dois jogos para ter uma chance mínima. E aí vem a outra dúvida. Paysandu vai dar conta de ganhar esses dois jogos? Qual a motivação para ganhar esses dois jogos? Porque ele vai pegar aqui, primeiro, a Ferroviária motivadíssima. A Ferroviária vem para cá, talvez para o jogo do acesso.
1: É o jogo do acesso.
0: Contra uma equipe que está combalida, né? É natural, o jogador não tem mais o mesmo pique, não é? Normal de quem está brigando por uma vaga. A gente tira pelo Marcinho, pelo que ele disse.
1: Se você fosse
0: ele é um dos líderes do elenco.
1: Na sua mente, te colocando no lugar do Marcinho, Gerson, ele é o cara que se mata, se joga, se dedica. Aí vê um Ítalo fazendo o que fez, um Gabriel Mesquita pegando frango. Jogadores não se dedicando em campo. O que passa na cabeça de um jogador assim?
0: Pois é, ele na fala, ele chega a dizer, né? Que o futebol é ingrato. Né? É,
1: exatamente.
0: A gente conseguiu várias chances, não conseguiu marcar. E aí os caras vão lá no primeiro, segundo ataque, fazem o gol.
1: Uhum.
0: Né? E depois matam o jogo no segundo
1: sim,
0: tempo.
1: Sim.
0: Claro que ele não vai jogar a culpa em ninguém. Mas, poxa, primeiro uma
1: quem
0: falha
1: conhece,
0: do goleiro.
1: Quem conhece, né, futebol?
0: Primeiro a falha do goleiro. Segundo a falha da zaga. A zaga ficou olhando o lance acontecer.
1: E quando tinha a chance de fazer o gol, fez o que aconteceu.
0: Fez o que houve, né? Ali no primeiro tempo, pensando poderia, eu falei há pouco, que a gente fica triste porque houve condição de sair na frente. E o Paysandu saindo na frente era um outro jogo, né? Um jogo fora de casa, a equipe visitante faz um gol. O time da Inter estava nervosíssimo, abalado com a pressão que o Paysandu botava no jogo.
1: E a torcida botando pilha,
0: reclamando do árbitro, era uma confusão. O Paysandu melhor no jogo, pressionando. O pênalti nasceu disso, dessa pressão, as jogadas agudas na área, e o gol não sai. Aí vem o segundo tempo, e aí a pá de cal, né, sai o segundo gol. E ali se confirmou a derrota, porque a partir dali não houve mais jogo, até porque o Paysandu não teve força mais para reagir.
1: Só quem jogava era o Massinho.
0: Era.
1: Só quem jogava era o Massinho.
0: Pelas bolas paradas.
1: Sim, só ele.
0: Só ele.
1: 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Eu quero ouvir a galera, eu quero ouvir o torcedor. Fala aí! Dá teu recado.
2: Boa noite, Dinho, boa noite aos amigos da clube, Gerson Guimarães. Meu amigo, com um atacante
1: boa noite.
2: Desse, entende? Ruim demais esse Ítalo. E esse goleiro mão de quiabo, como é que a gente já podia pensar em subir? Eles foram responsáveis. Se eu fosse a diretoria, mandava embora imediatamente esse Ítalo e esse goleiro aí, entende? Essa é a minha opinião. O treinador não teve culpa nenhuma, nunca viu o Paysandu jogar, foi a melhor partida do Paysandu no primeiro tempo hoje. Era para tentar sair no mínimo com os 3-0 ali, larga na frente, vai encher esse time lá. Um abraço, Carlos Corrêa dos Jurunas.
1: Vou com mais um, fala aí torcedor.
3: Boa noite amigo da clube, o Paysandu fez dois jogos bons contra a Inter de Limeira, só que pediu para perder. Isso é culpa da diretoria que priorizou outros campeonatos que esqueceu a Série C. E não adianta chorar e dizer que ninguém quer vir jogar em Belém. Isso é papo furado, eu não acredito nisso. O maior exemplo é Robigol e outros que já vieram jogar aqui. Entendeu? E tem que começar a dispensar a maior parte desse jogador. Começar pelo goleiro. Esse é um frangueiro. E já foi pênalti, sim. Mas não tem nada a ver, né? Eu não acredito mais, sinceramente. É só um milagre. E milagres acontecem, né? É, Castanhal.
1: É, seu Gesso. está vendo até aqui a imagem por trás do gol, do lance do Gabriel, do primeiro gol da Inter.
0: Eu não colocaria, não falaria nunca que o Gabriel... Não, e ele está no terreno dos frangueiros, não é isso, não. Ele tem um histórico no Paysandu muito bom. Né? O primeiro semestre dele, como aliás de quase todo mundo, foi ótimo. Então, nessas horas, o torcedor realmente...
1: Acendeu o alerta depois daquele do gol do Cristo do Guarani.
0: Ele não foi bem. Aí houve essa lesão, né, mais recente. Sim. Mas eu não seria nenhum caso, eu entendo, de dispensar e tal. A não ser que o torcedor comece a marcar. Né? E eu repito, qual era o nome do nosso amigo?
1: Carlos.
0: O Carlos.
1: Seu Gerson Guimarães.
0: Eu me senti homenageado pelo meu querido amigo bragantino Cláudio Guimarães e pelo meu amigo botafoguense Rui Guimarães. Né? Não tem problema nenhum. Mas eu discordo dele. Sem nem nada a ver. Eu apenas sou um cara que eu olho o lance e eu digo o que eu vejo. Eu, sinceramente, não vi pênalti naquela jogada.
1: Não teve.
0: Mas veja bem, viu, Carlos? Eu não estou reclamando, não. O importante era sair o gol. Você tem que olhar para o lance... O arranque, a chegada, a iniciativa do Cleiton Pego. Ele foi para cima do goleiro porque ele queria ganhar o lance. E aí ficou a impressão que ele tinha sido tocado, ele não foi. Estou até revendo o lance aqui.
1: Sim.
0: E depois tem um lance por trás que dá para ver que o goleiro não toca nele. O goleiro
1: tira a mão.
0: Aí, claro, o Cleiton já chega praticamente caindo. Né?
1: O que se estranha também, Gerson, tudo bem, mas... Você até falou com relação ao VAR que não chamou. O VAR chama nessa sequência, obrigatoriamente do VAR chamar. Só que uma coisa é o VAR chamou, outra coisa é o árbitro não querer ouvir, né?
0: E o árbitro ele tem também a autonomia de marcar em campo.
1: E o Alisson Furtado é árbitro muito experiente.
0: Isso.
1: Muito experiente.
0: Já vi ele na Série B, ele é um árbitro que roda para a Série A. E ele chamou para ele, marcou, então pronto. A questão toda é que ele marcou e o Ítalo bota na mão do goleiro. Né? Tudo bem que o Renan foi bem, mas dava para fazer esse gol, não dava? Em Baião fiz muitos pontos.
1: Dá-lhe uma porrada, meu amigo.
0: Meti uma bicuda aqui e saiu o gol. Né? Esse gol era fundamental, 19 minutos.
1: Sem dúvida.
0: 19 minutos. Era um gol para mudar totalmente o jogo. Esse time da Inter, ele já estava abalado com a pressão que o Paysandu impôs no início. Mazola tem razão. O Paysandu foi muito superior no começo, falei aqui. O pênalti, quando ele é perdido, o goleiro vai bem, como foi, eles vibraram muito. Isso, inclusive, levantou o ânimo da equipe. Só que, no momento, 4 minutos, houve o lance do Pablo Baianinho para o Ítalo, ele perdeu de novo, em cima do Renan, que ele entra na área para bater e o goleiro defende. Foi a segunda chance, segundo pênalti. Porque ele entrou praticamente, foi um pênalti a entrada dele na área. E o goleiro defendeu. Pode ser uma jornada infeliz, a gente está falando aqui, eu, pelo menos, estou falando do Gabriel, que eu entendo que ele não é um frangueiro.
1: Não.
0: Viveu um dia ruim. Agora, também, a gente pode dizer o mesmo do Ítalo. Agora, infelizmente, para o Paysandu, era o pior dia para eles estarem mal. Né? Para o Paysandu, hoje era o jogo do erro zero. E o Paysandu tinha que acertar tudo. E lutou por isso, construiu jogadas e não conseguiu fazer o gol.
1: E até o Mazola erra também.
0: Também. Aí já é o segundo tempo que vira um outro jogo, né? E aí muito mais favorável ao time da casa.
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4: Eu fiz o um material com o Marcinho, não sei se já rodou, que subi agora.
1: Estamos no aguardo.
4: Não, tá no Gmail. É só dar um play aí.
1: Uhum.
4: O material é interessante. Vamos lá, porque foi o único. É por isso que eu digo, às vezes a gente respeita um jogador, porque ele não se esconde. e de dar cara para bater, entendeu? Já foi ali fora, batendo papo com o pessoal da Inter, ele me atendeu tranquilo. Então, é interessante, é bom a gente ouvir o Marcinho, que pro bom entendedor, meia palavra basta. Assim que puder, pode chamar.
1: Show! Vamos aqui aguardar. Tá carregando ainda, Caio? Ah, se tu tiver tudo ok, só dá o sinal, Roberto. Vamos aqui. Então, pode chamar, Dini.
4: Marcinho, é até difícil falar do jogo que o Paysandu mandou no primeiro tempo. O Paysandu teve volume, o Paysandu teve oportunidade. Mas quando não se aproveita a oportunidade, é muito complicado, né, Marcinho?
5: Verdade, né? Não é sobre só esse jogo. A gente já vê uns jogos tendo bastante oportunidade, não concluindo em gol. E os adversários com uma chance, duas chances, concluem em gol. Então, o futebol é... Quem faz mais gol vence. A gente não foi eficiente nessa parte, nesse quesito. E pagamos caro. É triste, né? Triste, porque desde a minha chegada eu sempre deixei bem claro que o meu objetivo era conseguir esse acesso para o Paysandu, que era importante, não só para mim, para o clube, principalmente. Mas não conseguimos. Mais uma vez. Essa hora é pedir desculpa pro torcedor, é complicado, né? O torcedor deve estar chateado com tudo isso. Mas é levantar a cabeça, o Paysandu é gigante, é uma torcida apaixonada, que ama o clube. E levantar a cabeça para que o ano que vem possa ser diferente, o Paysandu possa se organizar melhor, fazer um time competitivo, um time aguerrido, um time de Série C, né? Para que possa estar brigando ali, chegar e conseguir o acesso. Toda aquela caminhada desde o começo do ano para conseguir o objetivo maior do clube, que quer voltar para uma Série B e tá brigando para uma Série A, né? Porque é um clube gigante, é um clube apaixonado. Então é só pedir desculpa para eles mesmo por a gente não ter conseguido esse objetivo.
4: Eu te chamo para conversar porque tu é um cara que não te esconde, né, do torcedor. Tu é um cara que não dá cara para bater. E o que que tu passa para esse torcedor e principalmente para quem errou no jogo de hoje, Marcinho?
5: Cara, achar culpado na derrota é foda, né, cara? A gente todos somos culpados. Tentei, se entreguei o máximo, fui onde conseguia. Saí chateado pra caramba mesmo, porque meu desejo sempre foi conseguir ajudar o Paysandu a voltar pra uma Série B. Então, não sei como é que vai ser daqui pra frente. Tem um contrato até acabar o campeonato agora. Mas deixar bem claro que minha vontade é de continuar no Paysandu, de continuar ajudando, continuar buscando e o ano que vem se organizar melhor para poder voltar para a Série B, né? Que é o objetivo de todo torcedor, do clube. O Paysandu merece estar numa Série B, merece estar brigando para uma Série A e voltar a disputar no nível nacional.
4: Fica próximo a tua permanência no Paysandu em 2027?
5: Cara, deixar bem claro, cara. Sou muito feliz, né, no Paysandu. Então, não sei o que vai acontecer daqui para frente, mas meu desejo é de continuar, de poder estar ajudando. Então eu não sei como é que vai ser, é só triste mesmo pelo momento, triste por não ter conseguido. Então, seja o que Deus quiser, né? Se eu ficar, se eu sair, o Paysandu vai estar para sempre na minha vida.
4: Você é um cara muito verdadeiro. Quais as possibilidades do Paysandu nesse cenário?
5: Agora é se organizar, cara. Eu sei que é difícil, depois de uma derrota, depois de um... de não ter conseguido esse objetivo, que era o principal de todos, não só dos nossos jogadores, mas o clube, né, principalmente. Então é ter cabeça boa, erguer a cabeça e ver que Deus tem preparado pra gente. Principalmente eu falo assim individual pra mim mesmo, porque se eu continuar no Paysandu, eu creio que o ano que vem a gente vai conseguir esse objetivo. A gente vai conseguir esse acesso e botar o Paysandu de volta no cenário nacional, na Série B, e tá buscando uma Série A, que é o objetivo do Paysandu e a torcida merece.
6: Marcinho, a gente tava conversando aqui na transmissão. Cara, o que aconteceu depois daquele título da Copa Verde para que talvez nem o desempenho mudasse tanto, mas os resultados eles mudassem tanto? A gente foi fazer a conta, foram 9 derrotas e 4 vitórias, só depois da vitória por 4-0 no Anápolis, que foi um baita do jogo. Só que depois disso o Paysandu não conseguiu repetir as mesmas apresentações, os resultados não foram os mesmos. O que aconteceu dentro dessa história toda para que o time acabasse se derretendo no meio da temporada?
5: É, eu não sei dizer o que aconteceu, né? A gente sabia que iria, que a gente iria ter que se reforçar numa Série C, que a gente acho que demorou um pouquinho ali para dar uma organizada, porque a Série C aumenta o nível, né? Já é totalmente diferente de uma Copa Norte, de uma Copa Verde. A gente tentou se organizar ali no decorrer da Série C, foi trocando pneu, né, com o carro andando, tentamos fazer de tudo, não conseguimos, né, cara, não conseguimos, então não tem que achar o culpado, somos todos nós jogadores, deram totais condições pra gente, salário em dia, tudo, diretoria, não tem que falar sobre isso, o culpado somos nós jogadores, que entra em campo, tentamos fazer de tudo, demos o nosso melhor. Então é chateado mesmo, chateado por tudo, por todo momento. Mais uma vez pedi desculpa para todo torcedor fiel, fiel bicolor que nos apoiou, nos incentivou. Sei que tão triste nesse momento, então é... Torcida nunca vai abandonar o clube, né, cara? Torcida do Paysandu é apaixonada, então eles merecem o ano que vem se organizar, montar um time competitivo para que possa voltar para a Série B e, se Deus quiser, estar disputando para voltar na Série A.
6: Valeu,
1: tá aí a declaração do Marcinho. O Dinho ainda tá comigo aqui. Declaração forte.
4: Tô aqui, só esperando você me
1: declaração que vai de encontro. Vai de encontro ao que tu fala. Enquanto a gente vê um Ítalo de forma displicente, chutando o que não foi. Enquanto a gente vê jogadores se arrastando em campo, sem mostrar nenhuma qualidade.
4: E o Marcinho na baba do quiabo ainda.
1: Era o único. Era o único.
4: Aí é duro.
1: Era o único. É, até perguntei isso pro Gerson, se colocando na cabeça do Marcinho, né, Gerson? É, se colocando no lugar do Marcinho, como é que seria para ele se doar tanto, se entregar, mas ver que tá do lado dele falando, fazendo um monte de besteira.
0: Pois é. Ele foi muito educado, né? O estilo do Marcinho, né?
1: Sim.
0: Ele não botou culpa, né, em ninguém e tal, mas que realmente deve ser muito, muito chato, né? Você fazer o bom jogo que o Paysandu estava fazendo. Primeiro tempo foi muito bom. E o Marcinho em alta, ele, Pablo, Edilson, jogaram muito bem o primeiro tempo. Pedro Henrique e... De repente, no finalzinho, num lance, a coisa escapa. Né? O Paysandu desperdiçou todas aquelas oportunidades. Aliás, o Marcinho não desperdiçou nenhuma, né?
1: Não, não.
0: Quem desperdiçou foi o Ítalo. O pênalti, mais uma jogada de cara pro gol. É, houve o lance também do Edilson e do Pedro Henrique. E também o Carrerete. Mas o Marcinho, pelo contrário, em cobranças de falta, ainda ameaçou no final, no segundo tempo. Mas foi um time completamente desequilibrado em relação ao primeiro. E aí, além da falta de eficácia para chegar aos gols, quando as oportunidades tinham sido criadas, também entra um outro fator, né, que tem a ver com o desconhecimento que o técnico tem do elenco. É visível isso. Como apostar em Radisley como esperança para uma reação no segundo tempo? Lucas Cardoso, né, quem mais? Taylor, Nico, que o próprio Mazola disse depois do jogo de domingo que não estava em condições. Ele falou isso, né? E aí entra novamente, foram as mesmas mudanças. Ele nem olhou para o lado para tentar o Thalisson, né?
1: O Cucri.
0: Aí,
1: Cucri, para mim, ele é melhor mil vezes que o Caio Melo.
0: E o Radisley
1: também. Né?
0: O Caio Melo foi o ponto distoante do primeiro tempo, não jogou bem. O time todo jogou muito bem, mas o Caio Melo novamente naquela zona cinzenta. No segundo ele sumiu. Foi a substituição mais óbvia que tinha que ser feita. Mas na verdade ele colocou ali quem no lugar do Caio Melo? Botou o Bruno Bispo, não foi? Não, botou o... Botou o Radley. Foi o Radley.
1: Não
0: botou
1: ninguém.
0: Não, ele botou... Seis por meia dúzia. E, claro, né... Tudo isso eu entendo que é o resultado de uma queda de rendimento na campanha. Não é de agora. O Paysandu não está sendo eliminado por esse jogo apenas. Está sendo eliminado desde que foi perdendo força, foi perdendo confiança, porque os resultados não vinham mais. né, depois que o Júnior Rocha começou também a não achar mais as soluções. Até então ele achou. E aí veio a troca. Eu acho sempre uma troca muito, muito arriscada. Fazer uma troca de treinador no, praticamente no meio do quadrangular. Foi no meio do quadrangular. Foi depois do segundo jogo. Né? Faltavam 4 jogos. Podia dar certo? Podia. Às vezes bate, né, uma bola na quina da mesa e entra. Mas é muito raro, é muito difícil. Seria a celebração do improviso. E o futebol hoje ele não comporta mais o improviso, principalmente nessa área do planejamento, da comissão técnica, dos cuidados com o elenco. Não pode, de repente, você chegar e dizer: não, sai o cara, deixa que eu vou trazer um milagreiro. É, porque o que eles quiseram fazer ao trazer o Mazola é olhar para o Mazola como um milagreiro. Porque, se a gente for olhar, né, friamente, não tinha muito o que o Mazola fazer nesse momento, com as limitações do elenco, e para piorar, um desconhecimento dele, que é também
1: algo... Que o limita ainda mais.
0: É, que é algo compreensível. Ele chegou agora, não conhece o elenco do Paysandu. Deve perguntar...
1: Agora jogou ali contra, né, também. Mas não é a mesma coisa.
0: É, exato. E aí acabou, novamente, cometendo os erros do jogo passado. O que não deu certo no jogo passado, não deu certo hoje de novo. E a diferença é que o adversário já estava em vantagem de 2-0.
1: E eu quero também a tua opinião, Dinho, com relação a isso. Até a pergunta que tu fizeste, do Luizinho, nosso colega também perguntou. Paysandu, aonde foi, Dinho, na tua opinião, que o Paysandu bateu no teto, bateu no limite e não consegue mais extrair nada que vá a ponto do Marcinho dizer, em outras palavras: eu tento, mas quem está do meu lado não joga. Dinho ainda está aí. Vamos aqui acompanhar. Ainda está aí, meu caro Caio. Tá? Tá aqui o Dinho. Vamos aqui na expectativa. E até já o Dinho vem, mas eu cito aqui que o Gerson, antes disso. 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Onde foi que bateu esse teto, Gerson? E assim, está repetido, claro, é diferente um pouco do ano passado, mas está repetido o que viu ano passado. Paysandu começa bem, tem uma mudança de técnico, chega o título da Copa Verde contra o Goiás, e quando se esperava que a coisa iria se acalmar, degringolou. Esse ano, Paysandu começa com dificuldades, começa ganhando o Campeonato Paraense, ganha a Copa Verde, e quando pensa que o Paysandu estava jogando de manhã, tarde e noite, agora vai ter uma semana para jogar, tem tranquilidade, vai ter um fôlego, não aconteceu. Todo dia é o segundo ano, o Paysandu ganha a Copa Verde no meio do caminho, mas não consegue ter fôlego para a sequência da temporada. Esse planejamento está meio errado, tá não, Gerson?
0: É, eu acho que tem sido priorizado o que é menos importante.
1: Nada que um título não seja importante,
0: não,
1: longe,
0: lógico,
1: disso, mas
0: eu estou comparando competições.
1: Sim.
0: E objetivos, né? Claramente a diretoria elegeu o brasileiro como o principal objetivo.
1: Totalmente.
0: Para conseguir o acesso à Série B. E isso é perfeitamente explicável, né? Lógico, o esforço todo tinha que ser para voltar à Série B. A Série C é um problema. Problema financeiro. É uma competição deficitária, né? Deficitária no sentido do que o clube pode ter na comparação com outras competições, como a Série B.
1: Começa por calendário, que a Série C vai acabar agora em outubro.
0: Isso. Aí você já tem esse prejuízo, com aquela coisa dos jogadores, né, dos contratos e tudo mais. E entendo que este ano nós vivemos aqui no nosso futebol, e principalmente nessa coisa aí de Paysandu, Remo, é uma peculiaridade. Como o Remo subiu, o Paysandu se lançou à conquista do que fosse possível. E isso foi extremamente meritório. O Paysandu se lançou à busca da conquista do campeonato estadual. Num ano em que, pelo Remo ter se reforçado e tudo mais, né, contratações, tarará, ficou aquela ideia. Pô, os caras vão entrar com um time de Série A, né, no Parazão. E o Paysandu foi lá e desmentiu essa lógica. Desmentiu com mérito, jogando bola, jogando melhor, foi muito superior. Foi o time que se dedicou, que foi a luta no campeonato estadual. Depois vieram as duas competições interligadas aí, né, as Copas Regionais. O Paysandu novamente foi muitíssimo bem, conseguiu vencer. Sobreviveu a um vexame histórico, que foi aquele 7-0 lá em Manaus. Mas a si mesmo chegou o título. Só que na Série C, e aí você cita um detalhe que ninguém consegue entender, na Série C, com semanas cheias para treinamento, né, fim daquela correria, daquela dificuldade para manter condicionamento, disputando competições paralelas, o Paysandu caiu de rendimento.
1: Total.
0: Igualzinho
1: total.
0: Como ocorreu na Série B do ano passado. Começou a perder espaço, ainda foi bem no começo, quando ele chegou a liderar, lá no início da competição.
1: Bem lembrado, chegou a liderar.
0: Chegou por três rodadas. Né? Mas depois foi perdendo fôlego, o time também tinha problemas, as limitações começaram a aparecer de maneira muito mais visível numa competição de outro nível. A Série C, apesar de ser o campeonato brasileiro menos puxado, só acima da Série D, mas ele é um campeonato exigente, com adversários muito melhor preparados do que o Paysandu enfrentou no primeiro semestre nas competições aqui, regionais e estadual. E aí, as dificuldades foram aumentando à medida que também os adversários começaram a conhecer o Paysandu, conhecer o time do Paysandu, conhecer suas virtudes, procurando marcar, neutralizar, e aprendendo a explorar os problemas, os defeitos do time do Paysandu. E isso começou a ficar muito claro quando o Paysandu começou a perder jogos em casa. Né? Perdeu para a Inter de Limeira aqui dentro também. Né? Perdeu jogos aqui. E o Paysandu tinha uma invencibilidade longa na Curuzu no ano, lembra disso?
1: É a primeira derrota do Paysandu da Curuzu.
0: Isso.
1: Verdade.
0: E a partir dali ficou claro que as coisas não estavam mais
1: ou menos assim,
0: encaixadas como antes.
1: Ficou mais ou menos assim. Paysandu, ele meio que encapou os bons resultados, os títulos mais diante de equipes consideradas nível técnico abaixo. Aí chegou um time, entrou de São Paulo, uma organização um pouco melhor.
0: O time do Sudeste.
1: E aí viram, opa, a realidade não é bem assim.
0: Aí o elenco começou a ser desfeito, e eu falo desfeito naquele aspecto, né, da base que tinha sido a força maior da equipe do Júnior Rocha no primeiro semestre.
1: Você tem de cabeça algum jogador que começou da base que está agora?
0: Só o Pedro Henrique.
1: Que já era titular.
0: Já era titular. É, mas os outros, ó.
1: Que subiu da base ano passado.
0: Yarley, Hinkel. Esses jogadores foram sumindo pelo caminho.
1: Sim.
0: Né? Capixaba, que era um lateral que a gente começou a olhar com bons olhos. Era um cara que, de repente, podia substituir bem o Edilson. Sumiu.
1: Sim, sim, sim.
0: Né? Depois veio a história lá do Castro, que os garotos também foram no meio.
1: Também.
0: Salomone e tal. E eles sumiram. De uma hora para outra, o Paysandu perdeu o que era um orgulho.
1: O Elan,
0: né?
1: Que nem te disse.
0: Perdeu. E não conseguiu repor com os tais reforços contratados nas janelas. É importante também a gente reconhecer o grau de dificuldade para o Paysandu, um clube em recuperação judicial, com dificuldades financeiras, para ir buscar reforços realmente que viessem para resolver. mas não precisava também trazer gente tão ruim. Porque para trazer Radisley, né? Quem mais? Lucas Cardoso, é algo que tem que ser questionado. Né? O Paysandu ficou com esses jogadores, abriu mão do Bonifazi, né? Já algumas rodadas que o Bonifazi nem é mais lembrado. Quem mais?
1: O Bonifazi acabou de jogar quando o
0: Júnior Rocha.
1: Não, quando o Quintana foi embora.
0: Foi. Verdade.
1: É.
0: Parece que era dupla, né?
1: É, o Quintana que trouxe ele.
0: E quando desfez a dupla, ele, acabou, não, ele perdeu o espaço.
1: Acabou o homem.
0: É. E aí, o Paysandu foi dando, né, espaço para que todo mundo percebesse que o elenco não tinha reposição quando era necessário. O Júnior Rocha sofreu muito com isso. É também preciso observar isso. O Júnior Rocha andou tirando leite de pedra. Mas chegou uma hora que ele também não conseguiu mais buscar as soluções. Aí o Paysandu resolve despachar o Júnior Rocha. Eu vou voltar a uma coisa que eu já falei. Mas no meio do quadrangular. Será para trocar? Porque não trocou antes do quadrangular. Para tentar pelo menos iniciar a vida nova, né? Como eu falei, com um milagreiro, com um motivador, com um técnico bombeiro como é o Mazola. Começando o quadrangular. Não, o Mazola chega para conhecer o elenco em duas rodadas. Olha, ele vai pegar o quinto jogo do Paysandu no quadrangular, ainda sem conhecer o elenco. Ele vai terminar o quadrangular sem conhecer o elenco direito.
1: Vamos pegar essa toada, especialmente do Cucri. Ele fala, ele não escalou, ele não colocou, relacionou com o Cucri.
0: Ele não confia.
1: Ele não relacionou porque ele até disse pro Dinho que ele até
0: não tinha informação.
1: Não tinha informação. Aí ele chega.
0: Ele agora, viu o vídeo do Cucri no Águia.
1: Exato. Aí agora ele chega e relaciona o Cucri. Então ele vai colocar o Cucri para jogar e está no jogo agora.
0: Estranho, né? Hoje, por exemplo, segundo tempo. A situação como estava. Tinha que colocar um jogador realmente agressivo, né? Que tem iniciativa. O Cucri tem. Será que ele não viu direito os vídeos? Ou selecionaram as imagens?
1: Ele não é nenhum salvador da lavoura, mas.
0: Não, não. Mas certamente renderia mais do que os caras que entraram.
1: Tem outra, a torcida pediu tanto para voltar. A torcida pediu o Castro. Cadê o Castro?
0: Dizem que...
1: Não, me diz um jogo bom do Castro depois da volta dele, Jess.
0: Nenhum.
1: Pois é.
0: E agora apareceu aí esse incômodo, né? Esse incômodo geralmente nos últimos jogos do Paysandu é sinônimo de barração que não é assumida como barração. A gente sabe disso.
1: Sim.
0: E aí o jogador fica de fora, mas... Começa, que para mim a imposição do Castro, ela foi uma das razões da perda de comando do Júnior Rocha.
1: Desgaste,
0: ele se sentiu desautorizado. Uhum. E é normal, poxa, ele não queria. Parte do elenco também não queria. E de repente houve uma ordem superior para que o Castro voltasse. E pelo que a gente viu, e é bom que se diga, essa ordem superior, ela veio junto com uma cobrança da torcida. A torcida queria.
1: Sim. Quantas vezes já ouvi aqui?
0: Eu vi aqui, sim, poxa, sim. o Castro e mais 10.
1: Sim, verdade. A gente
0: sabe que não era isso. Mas o torcedor, ele se apega à memória positiva, né? A memória do torcedor ela é muito seletiva. Ele lembrava do Castro fazendo até gol, né? Fazendo gol contra...
1: Nacional.
0: Contra a Portuguesa, sim, lá na Copa do Brasil.
1: Ele fala, tem ninguém que chuta fora da área.
0: Só que, junto com com essa qualidade, vem junto uma série de outras coisas, né? Falta de comprometimento, um jogador que não se condicionou como atleta. Isso tudo foi cobrado. Eu me lembro de uma entrevista do Gabriel Mesquita, assim que falaram que o Castro ia voltar. O que é que ele achava? Ele disse, olha... Se ele estiver comprometido a fim de jogar, tudo bem. Quer dizer, isso você já vê que é parte do elenco que estava meio também desconfiado. E agora ele fica de fora com o Mazola. Né? O Mazola não aproveitou. Não sei, mas acho que isso é um sinal de que o cara fisicamente não está bem.
1: Bom, mas sem jogar, né?
0: É. Então, é uma situação que passa por tudo isso, passa pela decisão de trocar o técnico. Para jogar desse jeito, como o Paysandu está fazendo, teria sido melhor nem trocar de técnico.
1: É, porque se for para fazer piorar a situação...
0: Porque pelo menos o anterior conhecia o time, conhecia o elenco, sabia quem usar, quem não usar. Mas tudo bem, veio o desgaste. Eu só entendo, sempre vou entender que a mexida foi tardia. Era melhor ter mexido antes do quadrangular. colocar um técnico, trocar de técnico em pleno quadrangular é um negócio realmente
1: operação muito... kamikaze.
0: A chance de dar errado é imensa. E tá dando errado.
1: Tem Zap Clube que o torcedor quer participar e dar com a gente. Vamos lá, fala torcedor.
7: Fala, Magno, amigo da clube. Eu sei que o papel da imprensa, e até entendo mesmo que a matemática ainda existe, né? Mas a gente precisa agora acabar com a ilusão, né? E dizer, acabou. Ah, está muito difícil. Não, é impossível. Vou dizer por quê. A Inter de Limeira vai jogar o último jogo contra a Ferroviária, vivíssima. Provavelmente a Ferroviária já classificada, ou não. Mas é muito complicado, né? Acabou. Não dá para acabar o mundo por conta disso. Não dá para tocar fogo em camisa, porque a gente ama o clube.
1: Aquilo ali foi vergonhoso.
7: Mas é uma noite muito triste. Permanecer mais um ano na Série C é muito triste. Eu vindo aqui dar-me na cara a tapa, né? Porque eu comprei essa briga, eu sempre falei nas minhas redes sociais, falei nesse microfone que eu acreditaria até o fim. Só que o fim chegou. Não adianta agora a gente ficar comprando uma briga ilusionista para realmente criar uma expectativa que não existe ao torcedor. Porque agora é juntar os cacos e pensar na próxima temporada. De novo, esse inferno que é a Série C. Naldo Barros do Bengui.
1: Valeu, Naldo. Vamos lá com mais um. Fala, torcedor.
8: Boa tarde, Rádio. Boa noite, Rádio Clube.
1: Boa noite.
8: Meu amigo, negócio de ideal, Paysandu torcer para ninguém. Acabou a Série B. Sonho de Série B pro Paysandu, rapaz. O torcedor não é imbecil, o torcedor não é burro. Torcedor não é babaca. Esse time não tem raça, não tem sangue, não tem ambição pra ganhar de ninguém. Acabou a série B, a sonho de Série B pro Paysandu. Luiz Costa partiu.
1: Torcedor tá revoltado. Vamos lá com mais um.
9: Boa noite, Edson da Silva, Santos Isabel do Pará. Rapaz, será que o Cris chega a ser mais ruim do que esse Lucas Cardoso? Pelo amor de Deus. O Cris não entrou por quê? E outra coisa, esse goleiro do Paysandu é chamagô e é frangueiro, e já faz é tempo isso aí. Beleza? Boa noite.
1: Boa noite, tem mais um, bora lá. Aqui na Clube, 23 horas e 7 minutos. 11 da noite, mais 7 minutos. 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Gerson, o que dizer pro torcedor para ir para jogo na próxima rodada na Série C?
0: Não, eu entendo que o torcedor, se for, o torcedor que quiser ir, e tem torcedor raiz, ele vai.
1: Vai para cobrar, vai para
0: pode ir para protestar, né? Pode ir se manifestar, ou pode ir apenas para ver seu time jogar.
1: Vai ser o último jogo em Belém.
0: Último jogo da temporada oficial. Mas acho que esse torcedor tem que ir com a alma leve, consciente, como o nosso Naldo falou.
1: Uhum.
0: Né? Entendendo que o torcedor tem limites, né? A paixão, as esperanças, né? As aspirações, elas fazem parte da rotina, né? Da pauta de um torcedor. Mas elas chegam até o ponto em que colidem com a realidade do time. A realidade do Paysandu nesta Série B, que chegou ao limite, não conseguiu mais extrair nenhuma solução para os muitos problemas, trocou de técnico, mas não adiantou. Acho até que piorou, embora o primeiro tempo de hoje tenha sido muito bom.
1: É aquilo que a gente fala, né? Ele
0: foi muito bom.
1: Bem, mas...
0: É. Só que não é um jogo... O jogo não é de um tempo só.
1: Pois é.
0: E aí o bicho pega no segundo. A gente aqui, durante o primeiro tempo, falava isso. Eu lamentei várias vezes o Paysandu ter perdido tanto gol. Porque no íntimo a gente sabe, né? O futebol é assim, ele é cruel. Se um time, às vezes, desfruta de tantas facilidades e não aproveita, é o famoso... Quem não faz, leva. E acabou acontecendo isso. Né? Acontece mil vezes. Aconteceu hoje novamente. Mas eu repito, o Paysandu não está sendo eliminado do quadrangular no jogo de hoje. É o conjunto da obra. Né? É o início ruim, uma derrota em casa, na estreia para o Brusque. E olha que o Brusque nem jogou tudo isso.
1: É um jogo temerário esse na Curuzu?
0: É temerário pelo aspecto da segurança.
1: Pois é.
0: Porque tem esse aspecto que eu falei aqui do torcedor que vai tranquilo, vai ver seu time, já está consciente da situação, mas tem o torcedor que é mais aborrecido.
1: E você sabe que vai ser um final de semana que Belém vai estar bem agitada.
0: E não tem só a questão do torcedor aborrecido.
1: Sim.
0: Tem a questão também das facções, né?
1: Também tem isso.
0: E elas entram em cena nesses momentos. Quer dizer, o que pode dar errado, quase sempre dá muito errado. Então é um perigo, é uma situação que requer realmente. O Dinho, inclusive, deu um alerta durante a jornada, né, sobre os riscos disso tudo. Imagino a diretoria vai olhar com muito carinho, até mesmo pelo lado da integridade, né, de quem vai participar, dos profissionais envolvidos, e também olhando em defesa de seu patrimônio, que é o estádio. Né, não pode. Né. Mas eu acredito que, no fim das contas, tudo vai resultar de maneira pacífica, vão ter o jogo. Agora, eu também defendo a tese do Naldo. Não, não adianta, outros torcedores entraram também. Eu não vejo a possibilidade, porque ela é tão mínima. Porque não depende mais do Paysandu. Depende de um contexto de resultados muito difíceis.
1: E com saldo bem elástico.
0: Bem elástico. Né? Difícil. Não ganhou nenhum jogo. Né? Terá que ganhar os dois. E torcer para os outros perderem quase todos. Perderem tudo.
1: É.
0: Só que todo mundo se enfrenta no grupo. Não é um final de pontos corridos quando os adversários têm outros adversários que não estão competindo diretamente.
1: E aquilo que eu volto a falar, que eu falei anteriormente, que corre um risco até de Ferroviária e Inter de Limeira até meio que se abraçarem juntos e subir. Bora pegar nossa mão, bora subir.
0: É, talvez não, porque...
1: Depende, é claro, da rodada que vem agora.
0: E mas... deste jogo de amanhã.
1: Sim.
0: Brusque
1: exatamente,
0: com a Ferroviária lá dentro de Santa Catarina.
1: Exatamente.
0: Se o Brusque ganha, não tem jeito de ter jogo de compadre.
1: Não tem.
0: Porque vai ser pau puro.
1: Porque pro Paysandu se apegar numa sorte, é a Ferroviária vencer amanhã. É a única coisa que o Paysandu tem que se apegar.
0: Mas sem esquecer que a Inter já vai estar com 6 pontos.
1: Pois é.
0: 6 pontos.
1: Uma Paysandu vitória,
0: só pode chegar. O Paysandu só pode chegar a 7.
1: No máximo.
0: No máximo. E a Inter vai receber em casa. Vai ter um outro jogo em casa, que é o jogo contra o Brusque. Na próxima rodada. E ela sai na última rodada para jogar com a Ferroviária.
1: Sim.
0: Que é aquilo que você fala.
1: Do lado de casa, né?
0: É, do risco de um arranjo e
1: sim,
0: tal.
1: Sim, sim, sim.
0: Mas isso vai depender muito do Brusque, né? Eu e o Marcinho, eu estou bem acompanhado e você também. Não é que a gente esteja tirando as esperanças, não.
1: Não, o Marcinho...
0: É que eu acho que o torcedor...
1: Nessas
0: horas, o torcedor ele se irrita quando começa aquele papo. Não, vamos acreditar, vamos fazer conta. E a gente está vendo que as contas já não socorrem ninguém nessa altura.
1: Não.
0: Não tem mais o que socorrer.
1: Então, com essa, Gerson... Com o Marcinho, revoltando, bora embora.
0: É, meu amigo, forte abraço para você, o nosso Robertinho Menezes, que está aí na mesa, para o nosso Caio Senna, Chico Urbano, que esteve aqui também, né, já foi liberado, e lá o nosso Jorge Anderson, novamente show de narração, lá direto, Rádio Clube presente com ele e Dinho Menezes. É lá dentro do estádio da Inter de Limeira, transmitindo para todo mundo aqui, cumprindo uma tradição radioclubina, né, de estar sempre onde nossos clubes estão, acompanhando, mesmo tendo que narrar jornadas, às vezes, que não terminam tão bem assim como essa de hoje, mas futebol é isso, também não é coisa para sangria desatada, né, tem, como disse o Marcinho, que se preparar e já olhar a próxima temporada, olhar com muito cuidado para ela, porque, olha, vai ser uma Série C ainda mais complicada do que a deste ano. Porque este ano só caíram 2. No próximo ano serão 22 clubes brigando pelos 4 pelas quatro vagas de acesso.
1: E a Série quatro, C quer aumentar até para 28, né?
0: É, e cai em quatro também. Quer dizer, mas tudo é questão de se organizar, isso a gente vai ter tempo para falar, está na hora realmente de partir, né? Meu abraço para Baião, meu pai José, minha mãe Benedita, certamente ali na escuta, acompanhando aqui. E prazer imenso, meu caro Magno, repórter vigilante, que não dorme. Mas agora também não é hora de dormir, né?
1: Não.
0: Um abraço, meu amigo.
1: Este foi Gerson Nogueira, que tem análise de primeira aqui no terceiro tempo, em nome de Globo Esporte Magazine, Tintas Arclon, Laboratório Amaral Costa, Condotel Orion, BRZ Informática, Sandro Autopeças, Sky Móvel, Vidraçaria F Cruz e Portel e Casmap. Terceiro tempo de 2 para a Inter de Limeira, 0 para o Paysandu. Milagre. Matemáticas remotas, mas palpáveis. Paysandu fica praticamente sem chances de garantir o êxito retorno à Série B do Campeonato Brasileiro. 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Missão cumprida pela mais ouvida. Vem aí a musical da Clube no seu fim de noite. E a gente volta amanhã. Uma programação esportiva repercutindo todos esses detalhes também desta, entre aspas, eliminação do Paysandu de acesso à Série B. Valeu! Só valeu! A gente se conta pelos rumos da bola. Boa noite, Brasil!
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2: Eu não escolhi fazer teatro para ser famoso, de jeito nenhum, não era uma minha, essa coisa de ter meu nome em letras garrafais, no teatro, na frente do teatro, não era uma percepção que eu tinha, não era para isso que eu fiz escola. Eu estava fazendo escola para lutar socialmente por causas que eu acreditava serem importantes para o nosso país. É essa a minha... Eu fui com isso na minha cabeça. Mas é claro que eu usufruí, sim, do glamour. Claro, né? As portas se abrem de uma tal maneira quando você faz muito sucesso, que você pira, inclusive. Você pira, porque os tapetes são estendidos, as portas são abertas, as janelas são escancaradas, você é recebido em todos os lugares com vênias, né? Tratamentos maravilhosos. E eu fui... O galã da minha época, né? Eu fui campeão de cartas da TV Globo. E graças a Deus que tudo isso se arrefeceu um pouco, hoje a minha carreira é mais pautada pelo reconhecimento do meu trabalho, pela postura que eu tenho diante da vida. Isso é que me importa. O que eu mais quis, eu consegui, que é reconhecimento dos meus pares. As pessoas reconhecem em mim um ator consequente, que faz um bom trabalho, que ganhou os seus prêmios. Isso para mim é o que é gostoso.
3: Ah, e tantos trabalhos, né? A gente tem mais 3 minutinhos aqui, mas tantos trabalhos marcantes, claro que não vai dar para a gente passar por todos eles, mas só, bom, a Escravizaura, sucesso mundial. Aí depois também, um outro fenômeno foi o Astro, que você não contou nem para sua mãe o desfecho, não foi, Elvin?
2: É verdade. A Jeanette Claire pediu que eu fizesse Segredo, e eu fiz o Segredo, passei a novela inteira com aquele Segredo, não contando, aí no final... Todo mundo falou, você me enganou direitinho. Eu era o assassino do Salomão Rayala, que era a primeira novela onde teve Quem Matou Quem. Então, foi muito sucesso também.
3: Aí o Astro, Dona Xepa, Pão Pão, Beijo Beijo, tantas coisas que você fez, o Cometa aqui na Bandeirantes, não é? Mulheres de Areia, Por Amor, Suave Veneno, Amuralho, Quinto dos Infernos, Mad Maria, Sim a Moça.
2: Gente, como eu trabalhei.
3: Eu trabalhei muito. Isso só no audiovisual, só na televisão, fora o teatro.
2: Teatro eu fiz mais coisas do que na... Acho que na televisão. Acho que eu fiz muito mais obras no teatro que na televisão.
3: Bom, na reta final aqui, além de te agradecer, porque eu sei que o Edwin está em cartaz de sexta a domingo, o espetáculo, né, termina ali, começa, eu vou passar aqui o serviço, mas termina tarde, hoje está aqui cedo, bem-humorado, contando as histórias, relembrando os momentos marcantes da carreira. Então, queria te agradecer demais pela presença. Eu sou minha própria mulher, no Teatro FAAP, até 29 de novembro, de sexta a domingo, sexta e sábado, às 8 horas da noite. Domingo às 17, Teatro FAAP na Rua Lagoas, 903, Higienópolis, ingresso teatrofaap.com.br. Tem aqui o Instagram da peça, arroba eu sou minha própria mulher, do Edwin. É fácil, arroba Edwin Luiz Oficial. Tem lá também a agenda, os trabalhos, né, as novidades, se tem série, se tem filme, se tem novela, e a temporada aqui também em São Paulo. Que bom que você conseguiu trazer esse espetáculo para cá. Obrigadíssimo, viu, Edwin?
2: Eu queria falar só mais uma coisinha.
3: Claro, claro.
2: Rapidíssimo. Não se assustem, porque eu tenho muito medo quando as pessoas, a gente conta essa história, fala assim, uma peça sobre nazismo, comunismo, travesti. Eu não sei se eu quero ouvir falar sobre isso. Vão, porque a peça é de uma importância enorme. Fora isso, vocês vão se divertir muito. Vão se emocionar, sim. Vocês vão chorar, mas vocês vão se divertir muito, que a Charlotte é muito engraçada, muito querida.
3: Muito simpática. Edwin Luiz aqui conosco. É verdade, assino embaixo. Fui assistir na semana passada, é tudo isso mesmo. Recomendo, aliás, no meu Instagram. Fiz ali, estou fazendo uma série de indicações semanalmente com dicas de peças de teatro. E a sua estava lá também espalhando aqui mais essa peça, esse solo aqui em São Paulo. Edwin, brigadíssimo. Obrigado mesmo,
2: volte
3: sempre.
2: Foi
3: viu?
2: Ótimo.
3: Tem novidade chegando, hein? Já sabe da novidade. É na segundona, hein?
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3: Tá então, tá feito o convite, estamos chegando na LG, LG Channels a partir de segunda-feira, hein? Dia 28 é mais uma forma de consumir aqui a nossa programação. A todos, muitíssimo obrigado pelo carinho, pela audiência, hoje a gente recebeu, teve o prazer de receber aqui, Edwin Luiz, está em cartaz no Teatro FAAP, eu volto amanhã, domingo, às 23 horas, às 11 horas da noite, bom final de semana a todos, tchau pessoal.
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0: Olá, seja muito bem-vindo, seja muito bem-vinda. Começa agora pela Bandeirantes, mais uma edição do Bandeirantes a Caminho do Sol. Eu sou o Danilo Gobato, estaremos juntos pelas próximas horas, fazendo companhia um para o outro neste começo de domingo, levando muita informação, prestação de serviço, entrevistas e, claro, sempre abrindo espaço para a sua participação. E você já sabe, hein? Pode acompanhar a Bandeirantes também pelas nossas redes sociais, em @RadioBandeirantes, ou então mandar o seu alô, deixar o seu recado pelo nosso WhatsApp no 11 99904-8756.
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0: E a gente começa, hein, traduzindo o juridiquês e trazendo os assuntos da justiça que impactam o seu dia a dia. É o Linha Direta com a Justiça aqui no Bandeirantes a Caminho do Sol.
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2: Aqui na Bandeirantes, nós vamos abrir espaço para receber mais uma vez o nosso consultor para assuntos que estão ligados ao Brasil. Professor Aldo Rebelo, ex-ministro da Defesa, ex-ministro da Ciência e Tecnologia, ex-ministro do Esporte e também ex-presidente da Câmara Federal, que conhece o Brasil como poucos e pode nos ajudar a esclarecer um dos assuntos em pauta hoje no Brasil, que é a questão das áreas que estão destinadas aos indígenas. Professor Aldo Rebelo, mais uma vez, um prazer recebê-lo aqui na Bandeirantes. Como é que vai? Tudo bem?
3: Um abraço, Pedro. Um abraço, tudo bem? Muito obrigado aí pelo convite.
2: Tem uma decisão do ministro Flávio Dino que chamou a atenção da nossa audiência e nos foi provocada, e eu vou repassar para o senhor. O ministro Flávio Dino autorizou a exploração de áreas indígenas por indígenas para exploração de diamante. Porque, segundo esses indígenas que chegaram ao Supremo Tribunal Federal, reclamando que garimpeiros irregulares, ilegais, criminosos, invadiram essas áreas para exploração dos diamantes. A comunidade Cinta Larga conseguiu acesso ao ministro Flávio Dino no Supremo Tribunal Federal e o ministro Flávio Dino autorizou essa exploração. Ministro Aldo Rebelo, por que que isso acontece no Brasil dessa forma? O que que é preciso dizer a respeito desse assunto aqui para os ouvintes que estão em dúvida sobre o tema na Bandeirantes?
3: Pedro, esse tema é um dos mais ignorados e um dos mais negligenciados pela sociedade brasileira, pelo Estado brasileiro, pelo governo brasileiro, porque, na verdade, o que o ministro Flávio Dino autorizou já está autorizado pela Constituição em dois artigos. O artigo 231 diz que, ouvidas as comunidades indígenas e autorizado pelo Congresso Nacional, usufruto das riquezas existentes nas terras indígenas, dos recursos minerais, já está autorizado. Portanto, não precisa nem do Executivo. Por que não precisa do Executivo? Porque quem dá autorização é o Congresso. Havendo recurso a ser extraído de uma área indígena, diamante, ouro ou outro recurso qualquer, a autorização não depende nem do Executivo. Segundo o artigo 231, depende do Congresso Nacional. A questão é que há um outro artigo anterior, o 176, que diz que essa exploração de recursos naturais em terras indígenas e áreas de fronteira, porque a Constituição estabelece uma área de fronteira, que é aquela área de 150 quilômetros da fronteira até o interior do Brasil, que é também considerado uma área de segurança nacional, precisaria de uma regulamentação por lei do Congresso. Só que essa regulamentação nunca foi feita. Há forças misteriosas que interferem. A primeira regulamentação foi tentada ainda pelo senador Severo Gomes, logo depois da instalação da nova República. Acho que no governo Sarney ainda. Isso não prosperou. Depois, o deputado Aloysio Mercadante tentou outra regulamentação que também não prosperou. Depois, o próprio governo enviou duas propostas de regulamentação, uma da Casa Civil do presidente Lula, outra do Ministério da Justiça. Essas regulamentações também não prosperaram. E por não prosperar, o que acontece com o minério existente, com os recursos, com a riqueza existente nas áreas indígenas? Elas são exploradas de forma ilegal, ou por garimpeiros ilegais, ou exploradas também de forma ilegal pelas próprias comunidades indígenas, como é o caso, inclusive, dessa área chamada de Reserva Roosevelt, que são índios cinta-largas e índios também de outras etnias que vivem dentro dessa terra indígena, que, segundo o próprio governo, mais de 3 bilhões de dólares já saíram em diamantes dessa área, que é o diamante mais nobre, o chamado diamante azul. Essa é uma das maiores minas do mundo, compete em dimensão com as minas de Angola, da Namíbia e de outros países africanos. Mas como não há uma regulamentação, nem nunca foi dada uma autorização pelo Congresso, o diamante é explorado de forma ilegal, de forma clandestina. A Polícia Federal já prendeu, inclusive, grandes traficantes de diamante ali na região, no município de Espigão do Oeste. Eu conversei com a prefeita de Espigão do Oeste, falecida, a prefeita, acho que era Marta Tereza, e ela me contou, inclusive, de massacres de garimpeiros por lideranças indígenas, armadas pelos contrabandistas, porque o garimpeiro queria vender o diamante mais caro do que o indígena. Ela me contou que era comum em Espigão do Oeste os contrabandistas chegarem com duas Hilux, duas caminhonetas Hilux, em um bar da cidade, e em troca de uma das caminhonetes que entregava a um cacique, receber uma sacola de diamantes, porque o indígena não sabe exatamente o preço do diamante, ele sabe o valor de uma Hilux. Então isso acontecia com muita frequência e o governo nunca conseguia regulamentar, o Congresso também não conseguia, e não é apenas nessa área, em todas as áreas onde há ouro na Amazônia, em terras indígenas, nos Mundurucus, lá em Jacareacanga, ou nos Yanomamis, lá em Roraima, o contrabando de ouro é uma prática comum, ou realizado pelos próprios indígenas, que se associam muitas vezes com garimpeiros, ou fazem o garimpo sozinhos, ou com, hoje, infelizmente, com a presença do crime organizado. Como o garimpeiro tradicional foi expulso, criminalizado, ele foi para a Venezuela, para a Colômbia, para o Equador, para a Guiana, e agora o garimpo ilegal está entregue nas mãos desses grupos do crime organizado, PCC, Comando Vermelho, Família Norte, e outros grupos semelhantes. Os indígenas Cinta Larga recorreram ao Supremo para que o Supremo suprisse a lacuna do Congresso. E o ministro Flávio Dino adotou essa providência. Isso aí é uma coisa boa, porque vai autorizar de alguma forma o usufruto dessa riqueza, mas reúne também duas mazelas. Quais são as duas mazelas? A subtração de atribuições do Congresso pelo Supremo, como é esse o caso, e a omissão do Congresso. Ou seja, o ministro Flávio Dino agiu porque o Congresso também está se omitindo desde que a Constituição foi promulgada em dezembro, acho outubro, de 1988. Isso é uma coisa completamente absurda. Ele impôs alguma série de exigências, mas, na verdade, essa autorização já existe na Constituição. O contrabando, infelizmente, é a prática mais comum e o prejuízo é para todo mundo. Todo mundo é prejudicado. O índio é prejudicado, o governo é prejudicado porque não recolhe o recurso natural, nem os tributos, os municípios, os estados. Isso é uma das nossas tragédias, meu prezado Pedro.
2: Ministro Aldo Rebelo, essa questão ela está intimamente ligada à demarcação de terras indígenas no país, que é outra discussão que parece interminável. Eu queria que o senhor trouxesse a sua visão sobre esse assunto, em que pé está esse assunto, Supremo, Congresso Nacional, relembra para o ouvinte aí da Bandeirantes.
3: Uma das anomalias da nossa Constituição foi entregar, ou da nossa legislação, das nossas normas, é entregar, em troca, talvez, de um peso na consciência, vastidões de terras para as populações indígenas, sem que isso tenha modificado a vida, a qualidade de vida material e espiritual das populações indígenas. O exemplo mais claro é o caso Yanomami. São 96 mil quilômetros quadrados, para pouco mais de 20 mil índios. Ou seja, uma área maior do que Santa Catarina, maior do que Portugal. É uma área gigantesca. Quem já visitou uma aldeia indígena sabe que o indígena não se afasta da sua aldeia mais do que 20 quilômetros. Porque se ele se afasta mais do que 20 quilômetros, ele não consegue retornar. Então toda a sua atividade de pesca, de caça, de busca de alimentos, se dá no máximo até 20 quilômetros, porque é a distância que ele consegue percorrer e voltar para a sua aldeia. Isso qualquer um que tenha visitado uma aldeia indígena sabe disso. Sabe que o indígena não quer mais caçar com arco e flecha. Ele prefere uma espingarda de caça, uma espingarda 20 de calibre pequeno para caça de pouco alcance, que ele se sente muito mais protegido na sua alimentação se tiver uma espingarda de caça do que o arco e a flecha. Mas o Brasil saiu distribuindo, hoje temos mais de 1 milhão de quilômetros quadrados. Temos duas vezes a área da França de terras indígenas demarcadas. E os índios que vivem lá na área Yanomami, passando fome, vivendo em dificuldades, porque não é a área que é dada que vai resolver a situação. O indígena precisa de tecnologia, precisa de ser integrado à sociedade nacional. Quando eu falo com eles, além da espingarda de caça, o que ele quer é o trator, é a máquina para produzir na agricultura. Ele não quer produzir naquela tecnologia de 500 anos passados, da coivada, de tocar fogo em tudo, tá certo? Degradar a qualidade da terra, colher ali duas ou três safras e depois ter que se deslocar para uma outra área que ele vai precisar, porque aquela terra já é uma terra improdutiva. De tal sorte que a legislação no Brasil criou deformações que agravaram a relação dos indígenas com as populações não indígenas. Agora mesmo nós estamos lá no município de Vitória, do Xingu, ali perto de Altamira, uma situação completamente absurda. Isso agora, isso foi ontem. Chegaram lá a Força Nacional e a FUNAI para expulsar da área assentados do INCRA, que foram assentados na década de 90, que convivem muito bem com os indígenas. Mas a FUNAI sai demarcando qualquer área, independente de ter indígena ou de não ter indígena. Por essa razão, é preciso tirar da FUNAI o poder de demarcar terra indígena. A FUNAI tem que dar um parecer, mas tem que ser uma outra autoridade independente que tenha a capacidade e o equilíbrio para demarcar terra indígena, porque nós já demarcamos 14% do nosso território, pessoal. Isso não existe. Onde tem muito mais índio, como na Bolívia, no Peru, não existe o que há no Brasil. Isso não é para proteger os índios. Isso é para imobilizar o Brasil. Para dizer não existe o que há no Brasil. Isso não é para proteger os índios. Isso é para imobilizar.

0: reais da Europa se preocupam muito mais com os indígenas do Brasil do que com as populações das colônias africanas que eles escravizaram durante séculos. A Bélgica, que matou 10 milhões de habitantes do Congo, de indígenas do Congo, está mais preocupada com os índios do Brasil do que a população do Congo. A França do mesmo jeito, a Inglaterra do mesmo jeito, a Alemanha do mesmo jeito, todos esses países interferem no Brasil, financiam ondas bilionárias para atuar no Brasil, impuseram ao Brasil uma tal convenção 169 da OIT, convenção que não foi assinada pelos europeus, que não foi assinada pelos Estados Unidos, que não foi assinada pelo Canadá, que não foi assinada pela Austrália. Ou seja, quem tem agricultura e mineração não assinou essa convenção. O Brasil assinou essa convenção, aliás, a decisão do Supremo Tribunal Federal de barrar a Ferrogrão foi baseada nessa convenção, e as populações indígenas não foram ouvidas. Ou seja, a convenção dá a uma parcela minoritária da população brasileira o poder de interferir na vida e na decisão de todos os brasileiros. A infraestrutura, por que você tem que consultar a população indígena e não a população de São Paulo, ou de Santa Catarina, ou do Rio Grande do Sul? Claro que você tem que fazer um acordo, tem que respeitar, mas não submeter a construção da infraestrutura do país, do usufruto das riquezas do subsolo, a decisão de uma parte da população brasileira, que é o que está acontecendo. Isso é uma anomalia completa. Então o Brasil está submetido e submetendo, e governos ou fracos ou governos cúmplices têm contribuído para a perpetuação dessa situação. Então fica o presidente da República agora fazendo demagogia, dizendo que as riquezas naturais do Brasil pertencem ao Brasil. Ele sabe que não pertencem. Ele sabe que tem muito menos autoridade sobre essas riquezas do que uma ONG, do que o Ministério Público, do que o IBAMA, do que a FUNAI, do que um juiz de primeiro grau que pode proibir tudo. Eu fiz o acordo de cooperação com a Alemanha quando era ministro da Ciência e Tecnologia. Sabe qual era o acordo de cooperação com a Alemanha? Sobre minerais estratégicos e terras raras, a bem da justiça e da verdade, proposto por eles. Trouxeram o acordo pronto, um acordo excelente, porque envolvia pesquisa de terras raras, processamento de terras raras, aproveitamento de terras raras, cooperação científica entre as universidades alemãs e as brasileiras, cooperação empresarial. Trouxeram as grandes empresas da Alemanha, vieram com a ministra Angela Merkel e com a sua equipe de ciência e tecnologia. Eu saí do ministério e aquilo ficou pelo caminho, parou, foi retomado agora. Ou seja, 11 anos depois, e agora o presidente vai dizer que se interessou pela soberania do país e pelos minérios. Se interessou por nada. O governo dele é o governo que entrega os minérios da Amazônia, o petróleo da Amazônia, o diamante do Cinta Larga de Espigão do Oeste, o ouro do Rio Madeira, o potássio de Altazes, o fosfato lá da Reserva Nacional de Cobre Associados. Esse governo é que entrega tudo. Nossos garimpeiros estão indo para a Guiana, estão indo para o Equador, estão indo para a Colômbia, para a Venezuela. A Venezuela exporta 470 toneladas de ouro por ano, o Brasil exporta 70. A Venezuela tem muito mais ouro depositado como recurso, como reserva, do que o Brasil. A Guiana vai ter muito mais, porque o Brasil abdicou de desenvolver o país e de usufruir das suas riquezas. Aliás, é bom que se destaque que a terra indígena é dada em usufruto da população indígena. Mas, na verdade, a terra é da União, é dada em usufruto, mas a terra não é uma propriedade das populações indígenas. Precisam das terras, devem ser protegidas, mas não em prejuízo do interesse nacional e do interesse da população brasileira.
1: Nós estamos conversando com o ex-ministro Aldo Rebelo aqui na Bandeirantes sobre essa questão da exploração de minérios, demarcação de terras indígenas e a influência, né, que ONGs estrangeiras estão fazendo, prejudicando o avanço desse debate, deixando rincões do Brasil na miséria, sem...

0: possibilidade de prosperar e levar até essas comunidades, até esses brasileiros, um pouco de prosperidade. Só retomando aqui a questão da demarcação de terras, teve uma decisão do Supremo, teve uma decisão do Congresso, aprovação de uma lei, uma mudança importante na legislação. E agora, como é que vai ficar essa questão? O que o senhor vislumbra aí para o futuro para terminar esse assunto, se é que ele vai terminar, porque o Supremo está com outras questões aí para enfrentar, né, ministro?
1: É a ampliação do conflito. Eu vou à Palmeira dos Índios, porque as pessoas não sabem o que acontece no Brasil. Vivem aqui informados por uma mídia, com honrosas exceções, que mais desinforma do que informa. Porque a mídia, hoje em dia, com honrosas exceções, não tem mais compromisso com a informação, tem compromisso com causas. Então, se é a causa do meio ambiente, só se noticia que é favorável a essa causa. O que questiona essa causa não é notícia. Então, na questão das terras indígenas, Pedro, eu conheço, eu estive em Alagoas, cidade de Palmeira dos Índios. A cidade de Palmeira dos Índios está sendo vítima de um processo de demarcação que vai expulsar milhares de pequenos agricultores, que mantém, inclusive, a oferta de produtos hortifruti e granjeiros para a cidade e para a região. Até uma atração lá, que é um Cristo Redentor, que tem lá no monte, em Palmeira dos Índios, terá que ser removido se a terra indígena for demarcada, no lugar onde não há mais o indígena. O indígena perfeitamente integrado à sociedade, ele é funcionário público, é vendedor, é comerciário, mas isso está ocorrendo em Alagoas. Lá no outro município da Bahia, em Rodelas, também passei por lá. As pessoas não querem ir, mas eu fui. Peguei um carro, fui até Palmeira dos Índios, peguei outro carro, fui até Rodelas, porque aqui em Rodelas também a tentativa de demarcar áreas onde há agricultura. No Pará, a mesma coisa, é a multiplicação de conflitos. No Paraná, indígenas que são trazidos lá do Paraguai. Você vai aqui no Morro do Jaraguá, você sabe que São Paulo tem duas terras indígenas demarcadas, né? Uma ali em Parelheiros e outra no Jaraguá. Eu fui uma vez lá no Pico do Jaraguá, vi uma criança falando Guarani. Eu disse, olha, que maravilha, né? 400 anos e essas crianças continuam falando a língua materna. O cacique disse, não, chegaram do Mato Grosso do Sul esses dias. Aí quando você vai para o Mato Grosso do Sul, dizem, não, chegaram do Paraguai esses dias. Ou seja, porque o Brasil, naturalmente, o que é uma coisa boa, tem normas que protegem, que dão assistência às populações indígenas, que o Paraguai não tem. Uma vez o prefeito de Foz do Iguaçu pediu um aumento de 70% na verba de saúde para o município de Foz do Iguaçu. Eu digo, mas por que para a saúde? Ele disse, para poder atender a população que vem do Paraguai, que atravessa a ponte e vem buscar assistência aqui no Brasil, em Foz do Iguaçu. Então, essa legislação atrai os indígenas da Venezuela para o Brasil, os indígenas do Paraguai para o Brasil. Agora, o Brasil não pode transformar isso em conflito com a sua própria população. Proteja as populações indígenas, mas proteja também, usar a Força Nacional, usar a Polícia Federal, tentavam usar o próprio Exército. Quando eu estava no Ministério da Defesa, eu digo, não, o Exército não vai se prestar esse papel. Ninguém vai ver um caminhão do Exército transportando bens e posses de brasileiros que foram expulsos do lugar onde nasceram, onde foram educados. Não, isso nós não podemos fazer. E eles usam muitas vezes essas instituições, IBAMA, FUNAI, roupa camuflada, tá certo? É para se confundir com o Exército, que é uma instituição que os agricultores, o povo respeita. Então, eu acho que isso tudo tem que ter um paradeiro. Por quê? Porque não é para proteger os índios, é para desestabilizar o Brasil. E isso tudo vem de fora. Isso tudo é interesse para congelar o poder econômico do Brasil. Ninguém se engane com isso. Congelar o poder militar com o Tratado de Não Proliferação de Armas Nucleares. E agora congelam o poder econômico, impedindo que o Brasil faça o uso dos seus recursos naturais.
0: Ministro Aldo Rebelo, o senhor foi o grande nome do Código Florestal Brasileiro. Qual que é o balanço que o senhor faz hoje dessa legislação?
1: O balanço que eu faço é que foi a legislação possível, muito mais inclinada para restringir os direitos dos agricultores, mas para garantir um mínimo de segurança jurídica. O problema é que o Ministério Público e as ONGs aceitam no código tudo o que protege o meio ambiente e rejeitam e procuram impedir tudo o que protege o agricultor. Então, há recursos no Supremo, recursos nos tribunais superiores, juízes de primeiro grau que se negam a aceitar aquilo que está determinado no código. Torna a vida do agricultor um inferno, porque ele tem que ter advogado. E aquele que não tem que ter advogado, ele simplesmente vai parar nas barras dos tribunais, como eu vi no caso do Tocantins. Um promotor levou para um juiz, um agricultor, que estava lá numa área embargada, que produzia mandioca. A área era uma área voltada para a agricultura e que tinha sido demarcada como unidade de conservação. O agricultor continuou produzindo a sua mandioca. Isso eu vi de um juiz lá no Tocantins. Aí chega o promotor, ou esse agricultor, e diz: olha, ele está com a área embargada e queria a prisão do cidadão. Aí eles perguntam: o senhor está plantando o que lá? Estou plantando mandioca, um pequeno agricultor. Aí disse para o juiz: doutor, não é nem para vender, é só para comer. Você imagina a situação, tá certo? Essa gente não tem coração, essa gente não tem sentimento, essa gente considera com a castanheira uma seringueira é muito mais importante do que uma criança, do que um agricultor. Ele não tem nenhum direito de se alimentar, pessoal. O que tem que fazer, o que é? Revisar essas áreas que foram demarcadas como terra indígena, onde não tem índio. Revisar essas áreas que foram confiscadas de agricultores e retirar da FUNAI o poder de demarcar. Isso tem que ser adotado por qualquer governo que tenha o mínimo de consciência e o mínimo de compromisso com o Brasil.
0: O senhor vê a possibilidade no próximo governo de uma discussão séria sobre a exploração de toda essa riqueza que nós temos no Brasil? Isso depende do presidente da República, depende apenas do Congresso Nacional. Quem que tem que se mobilizar para fazer o enfrentamento a essa pressão internacional, na sua visão, ministro?
1: A liderança tem que ser do presidente da República. O Congresso Nacional sempre será uma força municipalista. O deputado se elege e a primeira coisa que ele faz é cuidar da próxima reeleição. Ele vai cuidar do município, do prefeito, do vereador. Os temas nacionais têm que ser apresentados pelo presidente da República ou pelas lideranças, pela presidência da própria Câmara. Quando eu era líder do governo, criei a comissão que foi lá a Raposa Serra do Sol para fazer um parecer sobre aquele absurdo que estava acontecendo por lá. Então a liderança tem que ser do presidente da República. Com esse presidente não acontecerá nada. Vai continuar o governo das ONGs, o Estado paralelo das ONGs, mantendo o país submetido aos caprichos e à agenda internacional. A Amazônia afundando na miséria, ostentando as maiores taxas de analfabetismo, as maiores taxas de mortalidade infantil, as maiores taxas de doenças infecciosas, os piores indicadores de saneamento básico. A Amazônia continuará assim, e o presidente dizendo que está preocupado com a soberania nacional. Está preocupado com a soberania de nada. Aliás, nunca a soberania do Brasil esteve tão submetida a riscos como com o atual governo. Não enfrenta o crime organizado, está lá. Eu vi ontem, me mandaram os vídeos lá do Pará. Viaturas, Força Nacional. Você acha que é para combater o PCC, combater o Comando Vermelho nos rios da Amazônia? Não, para ir atrás do sujeito que está criando a vaca, que está cuidando de se manter. Tem esses depoimentos, entendeu? Eu vou te mandar esses depoimentos. Se você puder, inclusive, exibir um pedaço dele, seria uma coisa assim importante para mostrar o que se passa no Brasil. Agora, outro governo, eu não sei se vai ter força, porque precisa, se vai ter coragem, porque precisa, e se vai ter visão para fazer o que precisa ser feito no Brasil.
0: Porque riquezas naturais, isso é certeza que nós temos. Nós temos já esse levantamento, falta catalogar mais alguma coisa. O que o Brasil tem, já sabe que tem?
1: Ô Pedro, eu vou citar aqui o Banco Interamericano de Desenvolvimento. Para não citar uma instituição brasileira, sobre terras raras. O que é que diz o Banco Interamericano de Desenvolvimento? Qualquer um pode pesquisar isso nas redes sociais, no Google. Ele diz o seguinte: o Brasil tem, em terras raras, quase o dobro do seu PIB. 186% do PIB brasileiro em terras raras. Isso nos dá a seguinte dimensão. O Brasil tem um PIB de 12 trilhões, um pouco mais de reais, 2 trilhões e 600 bilhões de dólares. O dobro do PIB são 24 ou 25 trilhões, 186% do PIB são 23 trilhões de reais. A nossa dívida pública total são 9 trilhões de reais, são 80%, 81% do PIB brasileiro. Com essas terras raras, nós pagamos toda a nossa dívida. Com terras raras e outros minérios estratégicos, o Brasil pode crescer a 10% ao ano. Qualquer economista sabe disso. Pode constituir um fundo soberano de terras raras, pode emitir títulos lastreados em terras raras, pode antecipar royalties de terras raras. Ora, os alemães viam isso em 2015, quando trouxeram a proposta de cooperação nessa área. Eles viram que isso era o futuro, que no século das terras raras, o Brasil é o país das terras raras. O que é que nos falta? Nos falta tomar conta das terras raras. Tirar as terras raras do domínio dessas corporações. Porque ninguém vai investir se não tiver a possibilidade do retorno. Se você sabe que uma mina pode levar 30 anos ou 300 anos para ser licenciada, ninguém vai investir nisso. Então o Brasil tem as três fronteiras do mundo que o mundo cobiça. Terras raras e minerais estratégicos, todo mundo. O americano, o europeu, o alemão, o chinês. O Brasil tem a fronteira de energia. O Brasil tem a fronteira de segurança alimentar. Você sabe como é que chama o Ministério da Agricultura ou da Segurança Alimentar na Inglaterra, Pedro?
0: Não.
1: É Ministério da Segurança Alimentar e do Meio Ambiente. É um ministério único. Para tomar conta dessas duas coisas, aqui o Brasil instalou uma guerra, como se a segurança alimentar tivesse que ser sacrificada em nome do meio ambiente. Então, o Brasil age da forma mais atabalhoada possível. Então, o Brasil tem tudo. O Brasil só tem que fazer as escolhas certas. Porque a natureza e o destino já nos deu o que negou a boa parte do mundo. Deu ao Brasil. Está aí. Terras raras em todo canto. Só três ou quatro estados não têm terras raras. Há um mês, mais ou menos, o comissário é o ministro da Comunidade Europeia. Eles têm lá a figura do comissário. O comissário de cooperação internacional veio fazer uma reunião, sabe aonde? Ele saiu da Europa. Saiu lá da sede da União Europeia e veio ao Brasil para fazer uma reunião em Poços de Caldas. Por que uma reunião em Poços de Caldas? Porque aquele quadrilátero ali, Poços de Caldas, Andradas, ali no sul de Minas, tem as terras raras, com alto teor no mundo. Ele veio ali visitar uma mina de terras raras, o ministro da Cooperação Internacional da Comunidade Europeia. Os americanos colocaram 14 bilhões de reais numa mina licenciada lá no Pará. Aí você vai em Roraima, estão lá universidades chinesas cooperando com a universidade brasileira para pesquisar terras raras. Só o governo, só o Estado brasileiro não faz nada e deixa que as corporações imobilizem o nosso futuro, o emprego dos nossos jovens. Você forma um menino em geologia lá na Universidade Federal de Roraima para fazer o quê? Ele não pode fazer nada, ele tem que pegar uma passagem e ir embora, porque ele podia estar pesquisando terras raras em Roraima, trabalhando na mineração de terras raras em Roraima. A mesma coisa no Acre, em Rondônia, no Rio Grande do Sul. Mas tudo isso está bloqueado, o que é uma tragédia absolutamente desnecessária.
0: E o governo brasileiro sabe disso? Nós temos conhecimento de toda essa riqueza? Isso é muito claro na visão do senhor para as autoridades que deveriam estar agindo nesse assunto?
1: Claro que sim, Pedro. Eu fiz uma audiência com a participação de duas moças que representaram o governo brasileiro, do Ministério das Minas e Energia, do Serviço Nacional de Geologia. Elas sabem de tudo. Se não sabem por conta própria, sabem porque o Serviço de Geologia do governo americano conhece e divulga os dados. São eles que dizem que o Brasil tem a segunda reserva do mundo depois da China. É que o Brasil sabe que não tem a segunda reserva. O Brasil tem a primeira. Por que o Brasil tem a segunda e fica atrás da China? porque o Brasil só conhece um terço do mapa geológico do país, menos de um terço, aliás. Então, se em um terço nós temos a segunda reserva e nós não mapeamos o país onde tem terras raras, nós mapeamos onde foi possível. Naturalmente, nos outros dois terços que não estão ainda pesquisados, nós superamos a China. Agora nós precisamos conhecer, nós precisamos renovar a presença da nossa geologia, que já foi importante e presente, mas foi hoje quase que sucateada. Nós precisamos ampliar essa presença, colocar nossas universidades para fazer essas pesquisas, mobilizar a cooperação internacional, traz essas universidades alemãs, aproveita esse acordo que foi feito ainda em 2015 para retomar essa cooperação com a Alemanha, que é um país que tem tradição de cooperação com o Brasil, 200 anos de cooperação com o Brasil. Então o Brasil pode fazer tudo isso. O Brasil tem todas as condições para fazer isso. Tudo agora precisa apenas tomar a decisão política de fazer. E essa decisão precisa de um governo que tenha compromisso com o país, que não é o caso do governo atual.
0: Ministro Aldo, para a gente finalizar, não vou deixar de tocar também num assunto que está relacionado a isso, que é alvo também de muitas dúvidas dos nossos ouvintes, que é a questão da exploração de petróleo na chamada margem equatorial do território brasileiro, que por muito tempo ficou parada por falta, né, de autorizações de órgãos como IBAMA, todos eles controlados pelo Ministério do Meio Ambiente. E agora, no período eleitoral, nós tivemos a notícia de que tem petróleo lá, como se fosse uma grande descoberta. E se autorizou estudos iniciais, muito longe ainda de onde já poderíamos estar, inclusive tirando petróleo, como a Guiana e a Venezuela estão fazendo lá nesta região do mundo. O senhor tem esperança que o Brasil vai tirar petróleo em breve de lá?
1: Pouca esperança, Pedro, e vou explicar por quê. Primeiro, dizer que a margem equatorial é uma extensão do nosso litoral que vai do Rio Grande do Norte até o Amapá, fronteira com a Guiana. A Petrobras ganhou na licitação o direito de explorar esse petróleo da margem equatorial do Amapá em 2011. Desde 2011 que a Petrobras pretende, não é iniciar a exploração, é abrir um poço experimental. Porque no poço experimental você vai computar a dimensão, a profundidade, a capacidade. É isso que o poço experimental oferece. Ela não queria a licença para explorar. A licença para explorar é uma outra licença, é um outro processo. Era a licença para abrir um poço experimental. Para abrir esse poço experimental, segundo a diretora da Petrobras, a Petrobras investiu mais de R$1 bilhão. Isso é uma anomalia, isso não existe no mundo. O IBAMA exigiu que o governo que a Petrobras, isso me falou o governo do Amapá, construísse um hospital de fauna, um hospital de peixe, dois aliás, um de R$200 milhões e o outro de R$50 milhões. Um hospital de fauna num lugar onde não tem maternidade para as mulheres indígenas. E quando foi para testar o hospital, contrataram um número de helicópteros para ver quanto tempo o helicóptero gastaria para trazer o peixe ou o animal marinho lá da área do poço até o hospital. Ou seja, essas exigências que são impostas, claro que afasta qualquer investidor. A Petrobras não, é uma estatal, achou que podia investir R$1 bilhão. Quem está disposto a investir R$1 bilhão? Eu quero saber agora, a Petrobras ganhou uma licitação e vai começar a explorar petróleo na costa, no mar, da costa do Marfim. Vamos comparar o prazo de licenciamento, o início da exploração, o custo do licenciamento e compare com o Brasil. Compare com o Brasil, porque o Brasil é um país preparado para não crescer. Você tem 444 normas para transportar, por exemplo, cloro no Brasil. Isso aí o pessoal me falou essa semana, 444 normas. Para você abrir um poço de petróleo, isso é quase tudo impossível. Agora a Petrobras sabe que ali, no Amapá, ela pode produzir até 1 milhão de barris por dia de petróleo. Só a notícia do poço experimental, Pedro, já mudou a economia do Oiapoque, a economia de Macapá, já atraiu investimentos, setor de serviços, que essa cadeia atrai. Então, o Brasil bloqueado é um Brasil que empobrece. Ninguém sabe até quando o mundo vai precisar de petróleo. Precisa hoje, tá certo? A idade da pedra não acabou porque a pedra acabou. Acabou porque veio a idade dos metais, tá certo? A idade do petróleo pode acabar não por falta de petróleo, porque pode aparecer outra coisa. O petróleo é hoje o principal combustível do mundo. Por causa do petróleo se sequestra presidente de países, se faz guerra pelo mundo inteiro, o chinês toma todo tipo de providência, o russo também, e o Brasil não faz nada. Então, a margem equatorial é um presente que a natureza ofereceu ao Brasil. Nós temos a empresa mais preparada do mundo para perfurar em águas profundas e ultraprofundas. É a empresa que deu a tecnologia para isso no mundo inteiro, que é a Petrobras. Mas nós temos um governo que, infelizmente, deu às corporações e às ONGs. É o presidente da ONG, era daqui de São Paulo, ex-prefeito de Bauru. Ele nunca foi ao Amapá. Isso o governador não falou, nem para dar uma satisfação, porque o poço estava sendo proibido. Essa que é a situação.
0: Quero agradecer muito ao ex-ministro Aldo Rebelo, ex-ministro da Defesa, Ciência, Tecnologia, também foi ministro dos Esportes, foi presidente da Câmara Federal, é um político que conhece muito esse Brasil afora, tem muito conhecimento sobre as riquezas naturais, sobre a história recente do Brasil, inclusive vem aí em breve uma série de reportagens que nós estamos preparando com o ministro para falar sobre a história do Brasil, os livros já publicados, os estudos sobre essa história, e ele esteve com a gente aqui para esclarecer alguns pontos de provocações feitas pelos nossos ouvintes. Quando dá tempo, a gente abre esse espaço para esse tipo de conversa. Ministro, obrigado pela aula, um grande abraço aí para o senhor e até uma próxima aqui na Bandeirantes.
1: Um abraço, Pedro, muito obrigado e até breve.
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0: A Bandeirantes volta a abrir espaço para conversar com você que é pai, com você que é mãe, com você que está ligado aqui na nossa programação e tem muito interesse em saber mais informações a respeito de como lidar com os filhos, o controle das redes sociais pelos seus filhos, crianças, adolescentes, também para você que é professor, para você que é avô, avó, tio, tia, todo mundo está discutindo esses limites que são hoje colocados pelos adolescentes para a utilização das telas. Uma grande especialista no assunto é a Catarina Fugolin, que é fundadora da Plataforma 12, ela é advogada, também tem especialização em mídia e está sempre antenada com esses assuntos, trazendo para a gente algumas reflexões sobre o que acontece nesse campo digital em relação a crianças e adolescentes. Catarina, seja bem-vinda mais uma vez aqui à Bandeirantes, muito bom te receber mais uma vez.
3: Oi, Pedro, tudo bem?
0: Eu queria te perguntar a respeito das novas diretrizes que estão sendo discutidas para plataformas como a Praga do Discord e outras tantas que estão aí à disposição de adolescentes, colocando em risco a vida, né, desses jovens e das crianças também, que por algum motivo acabam caindo, ou por algum colega que indica, ou porque estão vasculhando na internet e acabam caindo nessas plataformas. O que está sendo feito de efetivo para dar mais segurança e impedir que os jovens cheguem a esse extremo, Catarina?
3: Pedro, a gente acompanhou recentemente que a ANPD, a Agência Nacional de Proteção de Dados, aplicou uma penalidade ao Discord com a suspensão da ferramenta de lives deles. Foi um marco não só no Brasil, mas como toda a comunidade de ativismo da infância, inclusive no mundo, porque a gente nunca tinha tido uma plataforma ter parte da uma ferramenta dela suspensa, né? Então a ferramenta que deu problema foi a ferramenta que a ANPD suspendeu. E enquanto o Discord não se adaptar ao ECA digital, ele não vai poder retomar essa ferramenta. Existem ainda outras sanções que podem ser aplicadas, como multa de 50 milhões por descumprimento, por exemplo. A ANPD resolveu não seguir esse caminho ainda. O Discord ainda é uma plataforma que não se adequou ao ECA digital, ele não faz verificação etária. A gente também tem dados super recentes que mostram que 30% dos adolescentes burlam a verificação de idade nas redes. Então, também é outra coisa que precisa ser entendida, né? Porque se a gente sabe que eles burlam, como que é um método seguro para que eles não burlem? Então, a gente tem os vários métodos de verificação etária. A gente tem a autodeclaração, que foi exatamente o que o ECA Digital vedou, que fosse feito para criança quando o site ou a plataforma traz conteúdo impróprio, como venda de bebida alcoólica, por exemplo, sempre foi autodeclaratório, né? Você declara que tem mais de 18 anos? Sim, não. Você declara ali e entra no site e navega normalmente. Quando a gente fala de serviços impróprios para crianças e adolescentes, essa autodeclaração não pode mais ser feita depois do advento do ECA digital. Então, como que a gente pode fazer as verificações de idade? A gente pode fazer por estimativa etária, verificação de idade e verificação de identidade. A verificação de identidade quer saber quem é você, onde você mora, qual que é a data do seu aniversário, nada disso a gente quer. Isso, o ECA digital, ele preza pela minimização de coleta de dados. A gente não quer saber todas essas informações. A estimativa etária, ela pega métricas físicas corporais para estimar a idade do usuário. Então, o tamanho dos ossos da mão, por exemplo, ou o tamanho do nariz, ou a altura estimada da pessoa, e a partir daí ela vai estimar aquele espaço de idade. Ah, tem entre 10 e 12 anos, tem entre 16 e 18. Esse método não é o mais seguro, porque ele só estima. E a verificação de idade, que é um método que não há... Como que eu posso dizer? Não há verificação da identidade. É um método triangular de tecnologia, onde cada parte só vai ter acesso àquela informação que precisa ter. Tal qual um cartão de crédito que triangula com um banco, que triangula com uma loja, e ninguém fica sabendo de todas as informações ao mesmo, né? Uma parte sabe o valor que foi gasto, a outra sabe o número do cartão, mas ninguém sabe, por exemplo, o que exatamente você comprou. É mais ou menos o mesmo método, né, que eles chamam de ZPK, Zero Proof Acknowledgement, e esse é o método mais indicado para a gente usar nesse caso, não só do Discord, mas de outras plataformas que também vão trazer riscos para as crianças.
0: Ô, Catarina, deixa eu te perguntar uma coisa. Nós estamos evoluindo nisso, para ser bem prático aqui na pergunta, ou você acredita que ainda nós estamos indo de palhaço de tartaruga, em vez de dar passos mais largos para punição de quem precisa ser punido, para fiscalização de quem precisa ser fiscalizado e, principalmente, para proteger os nossos filhos?
3: Pedro, o Brasil avançou bastante em termos de legislação. Hoje a gente tem a legislação mais moderna do mundo e foi um grande passo. A gente, inclusive, tem visto o movimento da União Europeia de ter uma legislação bastante semelhante à nossa. Então, isso é um feito, é um trabalho bem importante que a gente fez em termos políticos. Algumas plataformas, elas têm um pouco mais de boa vontade em ajudar, então, em se adequar, né? Não é bem uma ajuda, é uma adequação. Isso também é importante. A gente sabe que existem algumas questões nas plataformas que demoram mais para conseguir fazer essa adaptação à lei, esse ajuste à lei, sem que isso fira o modelo de negócio da plataforma, que são mudanças mais lentas por conta da tecnologia e da quantidade de usuários que eles têm. Então, também isso é compreendido pelo legislador, por isso que existe um prazo para que as plataformas possam se adequar. Então, a gente pode, acho que, dividir em algumas caixinhas, né? Você tem a Meta, por exemplo, que está sempre presente e que a gente vê que faz algumas adaptações e que tem algumas coisas que são tecnicamente mais difíceis mesmo de serem aplicadas. Mas a gente também vê esse movimento acontecendo, por exemplo, nos Estados Unidos, com o acordo que a Meta acabou de firmar, o que mostra que é totalmente possível. O que eles firmaram lá é o que a ECA Digital manda aqui. Então, a gente vê que isso faz com que seja totalmente possível para a plataforma fazer a aplicação dessas funcionalidades que a lei aqui manda, que não é impossível nem lento e que muito provavelmente vai acabar se espalhando para todos os outros países do mundo, porque é o mesmo movimento que a União Europeia tem feito agora. Então, a gente vê essa convergência entre os países. Agora, a gente vê outras plataformas que não fazem nada, como o Telegram, o Discord, que pelo contrário, que quando solicitadas a ajudar, e elas não têm representante legal, elas dificultam a investigação, elas dificultam a operação das autoridades judiciárias. Então, assim... Existe o ECA traz a possibilidade da aplicação de multa, uma multa alta, que ainda não foi aplicada. O TikTok foi multado ultimamente, mas não foi multado pelo ECA digital, ele foi multado pela Lei Geral de Proteção de Dados. Então, são, também tem essa questão, sabe? Quando a gente fala de...
0: Não, eu ia perguntar, essa multa foi uma multa significativa?
3: É uma multa alta porque fez uso errado da coleta de dados de crianças e adolescentes. Porque a coleta de dados de crianças e adolescentes, ela precisa ser minimizada. E é por justo motivo, ela precisa ter autorização dos responsáveis legais para que possa acontecer, porque não deixa de ser um contrato de cessão de dados. E uma criança não tem capacidade de firmar o próprio contrato, né? Precisa ter um responsável legal. Então, a Lei Geral de Proteção de Dados, que é de 2018, ou seja, uma lei velha, ela já tem 8 anos, ela trata sobre isso. Então, a plataforma que descumpre essa regra não pode dizer que não teve tempo de se adaptar, porque a gente está falando de uma lei de 2018. Né, diferente do ECA, que é uma lei que entrou em vigor agora em março desse ano e que a gente entende que precisa de um tempinho para se adaptar. Por isso, até uma certa timidez da NPD em aplicar determinadas sanções. Né, tanto que, ao invés de suspender o Discord como um todo, ela suspendeu uma ferramenta do Discord. É uma penalização tímida, no entanto, que nesse momento parece razoável, porque a gente sabe que as plataformas estão em tempo de adequação.
0: Catarina Fugolin está com a gente aqui na Bandeirantes e eu gosto muito de entrevistar a Catarina, porque além do conhecimento na área jurídica, ela também tem dicas importantes. Da última vez que ela esteve aqui, ela deu dicas que os ouvintes aplaudiram e começaram a usar em casa, né? Combinados, tem muita coisa interessante. Traga para a gente aí, então, por favor, relembre algumas das orientações que podem ser passadas para prevenir que o filho do nosso ouvinte, a filha do nosso ouvinte, aquele jovem, adolescente, criança, possa cair nos perigos que esse submundo da internet oferece hoje em dia, Catarina.
3: Então, primeira coisa, Pedro, a internet é muita coisa, né? A internet, ela... tem milhões de funcionalidades dentro da internet. Tem as que são muito boas, que ajudam a gente, inclusive que são boas para as crianças usarem. Por exemplo, acessar o site de um museu, maravilhoso, mas não é para isso que as crianças usam e nem que a gente usa, né? E tem as outras partes da internet que não são tão boas assim. E daí a gente entra na seara das redes sociais, dos jogos, das bets, e das casas de serviços de acompanhantes, enfim, tudo isso que a internet oferece e que nossos filhos ainda não estão preparados para ter acesso. Então, lógico, a gente está falando de crianças de 0 a 17 anos. Quando eu falo de crianças, eu falo de todo esse espectro, de todas essas idades, mas é importante a gente lembrar que a criança cresce, à medida que ela cresce, ela pode ter acesso a coisas cada vez mais adequadas à idade dela, e que crianças pequenas não devem, não podem ter acesso a determinados conteúdos, seja na televisão, seja na internet, seja dentro de casa, na revista, no livro, na rua, não podem. Né? Então, como que a gente faz para controlar isso? Primeiro, presença. A gente precisa de um adulto responsável o tempo todo perto dessa criança. Quanto menor a criança, mais presença de um adulto ela precisa, seja na internet, seja fora dela. Existem, a gente vai falar assim, eu vejo muitas famílias falando assim, ai, mas a internet tá aí, a gente não vai poder usar? Não, vai poder usar, tal qual a gente usa faca, carro, fogão, essas coisas não são necessariamente apropriadas para crianças pequenas, ainda assim elas se beneficiam desse uso que o adulto faz e elas assistem esse uso que o adulto faz até elas estarem aptas a fazer uso dessas coisas, primeiro assistidas e depois sozinhas. Então, tudo na vida é essa evolução. Como que a gente faz para evoluir essa criança no uso da internet, né? Primeiro, sempre com presença dos pais ou do responsável legal, sempre com aplicativo de supervisão parental. Então, até antes do ECA Digital, todos os aplicativos de supervisão parental, eles eram pagos. Agora, é obrigação das plataformas, de todos os aplicativos e do próprio aparelho de celular, ter ferramentas fáceis de supervisão parental. O que, que é isso? Limite de tempo, palavras-chave que a gente quer bloquear, conta do adolescente conectada à conta de um adulto, então o adulto consegue ter visibilidade do que esse adolescente faz ali. Mensagens privadas só podem ser trocadas com pessoas que estão na lista de amigos deste adolescente. E por que, que eu estou falando tudo isso só para o adolescente? Porque, de acordo com os termos de uso dessas plataformas, quem tem menos de 13 anos não pode ter conta própria nessas plataformas. Então, crianças em que elas podem ter acesso à internet, a um desenho, a um streaming, né, um desenho, um filme, mas ela não pode ter acesso à rede social. Então, rede social é só para quem tem mais de 13 anos. Se os pais burlam essa regra, a gente mesmo está prejudicando aquilo que a lei colocou como ferramenta maior de proteção, que é a idade minimamente adequada para que a criança entre naquele mundo e comece a ter acesso a conteúdos que depois os pais precisam estar prontos para explicar. Então, quando meu filho entra numa rede social, ele vai ter acesso a cyberbullying, ele vai ter acesso a conteúdos de transtorno de imagem, como anorexia, bulimia, skincare, cirurgia plástica, tudo isso. Eu estou preparada para trazer para os meus filhos esse tipo de conversa, porque eu não posso me furtar isso. Não adianta eu dar o celular na mão dessa criança e depois evitar as conversas difíceis. Né? Então, acho que a primeira regra é respeite a idade da plataforma, faça conta conectada com a sua. Tire um tempo para fazer a configuração das ferramentas de supervisão parental. Vai dar trabalho, mas você vai precisar configurar cada aplicativo que você autorizou o seu filho a usar. Se você autorizou o Instagram, vai ter que configurar o Instagram. Se autorizou o TikTok, vai ter que configurar o TikTok. Evite o Discord, porque é a plataforma que não tem nenhum tipo de moderação ativa, não tem nenhum tipo de ferramenta de supervisão. Eles se esvaem de todas as responsabilidades, eles não têm nenhum dado gravado. Então, é a plataforma mais perigosa hoje. Não deixe o seu filho levar o telefone para o quarto à noite. O predador online, né, o criminoso online, ele sabe que é a noite que a criança, é o período que a criança fica desassistida, fica sozinha, então é o período que ela está mais vulnerável. O criminoso online, ele age com calma. É diferente do criminoso, o físico, né, o criminoso do mundo real, ele age rápido, porque ele tem medo que alguém veja, de que alguém vá chegar. O criminoso online, não, ele vai devagarzinho, porque ele precisa conquistar confiança. Então, ele alicia primeiro a criança em lugares onde parece que não há maldade, como um joguinho. E depois ele vai aumentando esse nível de familiaridade, esse nível de intimidade. Ele vai para o Instagram, ele vai para mensagens privadas, até que ele leva para uma comunidade no Discord. E a criança que é vítima no Discord, ela muitas vezes se torna algoz também. Porque é uma forma dela se proteger, uma forma dela se sentir vingada, né? Então, celular no quarto, nunca. Faça um combinado com seu filho, ele precisa ser claro. Vou te dar o celular, vou te dar acesso a determinadas redes sociais, mas tenha a senha do celular, sempre. Olhe o celular sempre, isso não é invasão de privacidade, isso é cuidado, isso é responsabilidade, isso é sua obrigação como mãe e pai, que é a obrigação de cuidar dessa criança. Então, senha, supervisão ativa, que é pegar o celular da criança e olhar. Contas conectadas com a sua conta, com o seu e-mail, idade verdadeira em todos os registros de conta, porque elas já trazem algumas salvaguardas que são importantes. Nunca levar celular para o quarto à noite. Tempo de uso, porque quanto mais a gente usa, mais conteúdo ruim vai chegar na gente. Então, tempo de uso. Cuidado com os conteúdos, com o tempo de tela que é viciante. A gente já tem pesquisas de que mais de 35 minutos usando o TikTok por dia é suficiente para se viciar. E as ferramentas do TikTok não permitem que o tempo de uso seja inferior a 40 minutos. Ou seja, é uma ferramenta feita para viciar a criança. Então, cuidado com isso, né? Sempre esteja alerta quando for configurar as contas. E peça para o seu filho, faça parte. Parte do combinado é que ele nunca deixe de fazer, por exemplo, refeições em família. Ou que ele nunca deixe de frequentar programas sociais para ficar no celular ou no joguinho. Então, isso também é parte do combinado. Eu te dou o celular, mas todas as refeições serão feitas sem ele. Eu te dou o celular, mas não quero que deixe de ir na casa da sua avó almoçar nos domingos sem o celular. Né? Então, isso tudo faz parte do combinado para preservar a vida social, brincar livre dessa criança, a frequência escolar, o sono, que é importantíssimo, e as conversas familiares. A gente tem também estudos que dizem que 3 refeições feitas em família por semana diminuem mais de 50% o risco de um adolescente ter ansiedade ou depressão. Então, assim, é muito pouco 3 refeições por semana para reduzir em 50%. E é um momento de troca super importante, é justamente o momento que eles vão trazer para a gente também, é o que eles veem nas redes, na internet, a hora que a gente tem para esclarecer sobre isso, né? Também lembrar que tela grande é sempre melhor que tela pequena. Então, a gente sabe que hoje em dia temos um país com maioria de mães solo, a gente sabe que as telas acabam entrando como rede de apoio para essas mães que precisam cozinhar, limpar a casa, ter um momento de descanso, enfim. Então, tela maior. Melhor ver televisão, que tem aquele constrangimento social, né? A criança não vai ver pornografia na televisão com a mãe lavando a louça, mas no celular ela pode ver. Então, tela maior, sempre melhor que tela menor. Ainda, a programação da TV aberta, ela ainda tem curadoria. Ela ainda tem alguém que olha para aquilo e escolhe o que vai ser transmitido, né? E alguém que a gente sabe para quem a gente pode reclamar se aquilo não estava bom. Diferentemente de um YouTube, por exemplo, que todo mundo posta o que quer, ninguém sabe quem é o dono daquilo, não tem curadoria nenhuma. Então, ainda a televisão aberta ou a televisão a cabo é um recurso muitas vezes melhor do que o streaming, dependendo do tipo de filme e desenho que ele vai ver nessas redes não supervisionadas, que ainda não obedeceram algumas premissas do ECA digital, como a gente vê. É bastante coisa, né, Pedro?
0: Muito, mas são dicas muito úteis, né, e muito didáticas para os pais que nos cobram aqui esse tipo de orientação. E você, como especialista no assunto, já estudou bastante, conversou, testou muitas delas, então tem propriedade para falar. Tenho certeza que tem muita gente nos ouvindo falando: vocês estão falando aí do Discord, o Pedro classificou como a praga do Discord, por que vocês falam dessa forma? A Catarina falou que não tem controle algum. O que, que é essa praga do Discord? O que, que é essa plataforma? Por que, que ela é tão perigosa, Catarina?
3: Vamos lá, o Discord ele é um servidor, na verdade, que eles falam, e aí agora eu vou falar como advogada que não conhece termos técnicos, acho que é até mais fácil para todo mundo entender. O Discord, imagina aquele bate-papo da nossa época, quando a gente era bem mais jovem, então aquela sala cheia de gente, todo mundo tem um apelido, mas a gente não tem mais nenhum registro daquelas pessoas que estão ali, além do apelido delas, além daquele nickname que elas usam. Então é basicamente isso, o Discord é um lugar onde você tem várias salas de bate-papo que todo mundo, que ninguém precisa fazer registro para entrar, a pessoa coloca um e-mail e esse e-mail pode ser qualquer e-mail, né? Geralmente não vai refletir o nome ou sobrenome delas, elas não precisam colocar CPF, elas não precisam colocar absolutamente nada, nenhum dado de geolocalização, nada. Então ela simplesmente acessa aquela plataforma e dentro desses grupos que eles chamam de panelas, eles começam a conversar. E esses grupos chamados de panelas, eles podem trocar texto, foto e vídeo. Então, a princípio, as crianças são levadas ao Discord na promessa de que lá elas vão ter dica, por exemplo, de como passar uma fase de um jogo no Roblox. E é por isso que elas são atraídas para lá. E chega ali, você tem, dentro dessas salas, pessoas de todas as idades. Então, veja, dentro de uma sala que supostamente estaria falando de como enfeitar melhor um cupcake no joguinho, um bolinho no joguinho, você vai ter adultos que sabem que ali dentro dessa sala tem meninas crianças. E ele se passa, ele finge que ele é uma menina criança, justamente para ter acesso às informações e às pessoas que estão ali. Então, a partir daí, a gente cria um elo, um vínculo entre esse usuário mau com o usuário vulnerável, né? E ele leva essa criança para uma outra sala, para uma outra panela, e ali nessa outra panela a gente tem toda uma estrutura de quase um crime organizado. Você tem hierarquia, você tem data marcada para eventos que são criminosos. Então, por exemplo, fogo no mendigo, que aconteceu no Rio de Janeiro, foi um evento marcado, tinha hora para acontecer, estava dentro da plataforma, no calendário da plataforma, e ninguém foi avisado, a plataforma não tem moderação para entender que aquilo ali era um agendamento de um crime. Né? Esse crime ele é transmitido e ele é criptografado, então as autoridades não conseguem ter acesso ao que está acontecendo ali. Quando pedem informação para o Discord não derruba o conteúdo, às vezes o conteúdo criminoso fica por horas no ar. E dentro dessas panelas, o que a gente vê é um fenômeno muito grande de dessensibilização. O que é dessensibilização? De tanto que nós somos expostos a um conteúdo nocivo, a gente se acostuma a ele. Então ele deixa de ser nocivo para a gente, ele deixa de ser chocante. Para uma criança, para um adolescente que estão em fase de formação, que o cérebro ainda é neuroplástico, né? Então ele é muito adaptável ainda, essa criança ela vai se dessensibilizando, ela entra naquela lógica de aceitação social, geralmente são crianças que têm algum problema de socialização dentro da escola, algum problema com autoestima, e os criminosos online, eles são muito bons em pescar essas pessoas em outras redes sociais, e dentro dessa comunidade do Discord, isso dá status, aquele que maltrata o outro, ele tem status. Então ele quer te maltratar. Então ele faz as meninas, por exemplo, se cortarem com o nome dele para dizer que ele é dono daquela menina.

diverso, você consegue criar o que você quer lá dentro. Então você pode criar uma linda comunidade onde todos se ajudam, mas você também pode criar uma comunidade criminosa, onde pessoas ateiam fogo umas nas outras, ou fazem estupro, né? E assim, seu filho ali jogando com um bonequinho, que é um avatar, na verdade. Diferente de um jogo de videogame, onde os movimentos são pré-determinados, eles são pré-definidos. Jogo de videogame, né? Você tem ali aquele caminhozinho, que é sempre o mesmo, o bichinho, ele pula, ele corre, ele voa, ele pega um cogumelo, né? Ele ganha uma estrelinha e acaba. Ele salva a princesa, enfim. É diferente. No Roblox, você pode criar o que você quiser ali dentro. E ninguém sabe direito quem foi que criou e quem é o responsável por aquilo, porque a plataforma, ela se isenta de responsabilidade, dizendo que ela é só uma intermediadora, ela é só uma intermediária entre quem criou e quem joga. Então, isso é o que o ECA Digital veio dizer. Não, não, não. Se você está fazendo essa ligação entre ponta A e ponta B,

0: vocês já vão ter perguntado, que ainda estava preparando esse relatório. E vamos ver como que vem essas métricas. É a primeira vez que eles entregam, né? Mas o certo é vir a métrica dizendo, recebi tantas denúncias, dessas tantas denúncias, X eram sobre... É, aí eles vão ter que dividir, né, os crimes que eles pegaram, e o que, que eles fizeram com essas denúncias, quanto tempo eles demoraram para resolver, quantos conteúdos foram derrubados, enfim. É, a gente sabe que o trabalho de moderação de conteúdo é um trabalho delicado, então a gente tem o primeiro filtro de inteligência artificial, o segundo filtro é moderação humana. É um trabalho complicado, o moderador ele passa muito tempo sob estresse, ele vê muita coisa ruim para que a gente não precise ver e ainda assim é insuficiente, porque ainda assim a gente tem acesso a muita coisa ruim dentro das plataformas. Então exige um esforço das plataformas de melhorar a sua forma de moderar conteúdo e exige de nós, comunidade, dos usuários, né, de nós que usamos essas plataformas, de fazer uso das ferramentas de denúncia, porque são elas também que ajudam o moderador a ter acesso àquele conteúdo que está ruim. Então a gente também precisa ser cidadão online, né? Ser cidadão não é só denunciar o crime que a gente vê na rua, a gente precisa denunciar o crime que a gente vê online. Dá trabalho.
1: É verdade, é muita coisa. Ô Catarina, tem mais uma pergunta para você, que é sobre celular na escola. A gente teve uma mudança radical no Brasil com a proibição de celular nas escolas. Já tem um balanço, isso foi positivo, dá para a gente falar alguma coisa sobre isso?
0: As escolas, sim, foi bastante positivo a lei do celular nas escolas, mas bem, né, foi o primeiro país que proibiu o uso do celular nas escolas por lei, e tanto que foi positivo que, veja só, algumas faculdades de São Paulo, faculdades privadas de São Paulo, proibiram que os alunos adultos usassem o celular nas salas de aula. Então, foi um resultado positivo, virou também parâmetro para outros países. O ano passado eu tive um evento que, do G20 na Holanda, e quando falamos dessa lei, os países aplaudiram, eles ficaram super felizes que a gente conseguiu fazer essa articulação que estava dando certo aqui. Então, os níveis do PISA esse ano se mantiveram estáveis, vamos ver como fica nos próximos anos. É, algumas escolas têm dificuldade em fazer fiscalização e guarda dos telefones, né? Então a gente também tem estudos de que o celular na mochila ele já é suficiente para distrair o aluno, porque ele sente a vibração, ele escuta uma notificação, ele já se distrai. E a mera expectativa de que ele está perdendo algo, né? Então, assim, o ideal é que o celular fique longe deste aluno, numa caixinha, num armário próprio para isso, mas que ele fique longe do aluno. A gente sabe que as escolas têm uma resistência, porque elas aí vão ficar responsáveis por aqueles aparelhos, né? Elas também não querem ser responsáveis por aparelhos que geralmente são caros, né, de um monte de aluno, mas é, mesmo ele dentro da mochila, ele já adiantou bastante. A gente vê as crianças que voltaram a brincar no recreio, nos intervalos, jogos de tabuleiro voltaram, né, as crianças estão brincando mais de jogos de tabuleiro, que inclusive é uma outra atividade muito interessante para se fazer em família. E agora vamos ver como as escolas vão se posicionar em relação aos aplicativos de educação, que eu acho que é a próxima batalha a ser travada, depois que resolvermos com redes sociais. Temos os aplicativos de educação e a inteligência artificial, principalmente os bots de companhia, que estão sendo absurdamente utilizados por crianças entre 12 e 17 anos. A gente tem métricas de que 70% de crianças entre 12 e 17 anos já interagiram com um chatbot de companhia pelo menos uma vez. E 52% relatam essa pesquisa de hoje, tá? Foi divulgada hoje. É, 52% relatam que fazem uso regular de chatbots de companhia, inteligência artificial de companhia. São adolescentes. Eles não sabem diferenciar ainda. Esses chatbots aí, são desenhados para ter...
1: Estão conversando com a máquina, é isso?
0: Conversando com a máquina. São como se fosse uma inteligência artificial, só que mais sensível, mais emotiva, ela tem mais personalidade, ela tem uma capacidade de memória persistente. Então ela cria vínculo, ela é feita para criar um vínculo. Veja que coisa, só humano cria vínculo, né? Humano, bicho, só ser vivo cria vínculo. Mas ela é feita, ela foi desenhada para isso. Então, a gente está, o ECA Digital, ele se aplica a essas plataformas de inteligência artificial, mas ainda assim, por exemplo, não existe uma verificação etária. Não existem ainda avisos de que, deveria ter avisos a cada X tempo, periódicos, né, de que lembre que eu sou uma máquina, lembre que eu sou uma máquina. Não, o que a gente tem é normativas que dizem que se a conversa está indo por um lado prejudicial para a criança, ela deve ser interrompida, que dependendo do que a criança traz, a inteligência tem que responder para ela procurar ajuda. ainda assim não é suficiente. Os números são muito altos e a gente vê isso até sendo incorporado agora em um brinquedo. Então, é muito difícil para uma criança de 5, 6 anos brincar de boneca, uma boneca que conversa.
1: É verdade, é bem diferente mesmo.
0: Ela fala, ela conversa.
1: E aí eu não sei, né, se, dependendo ali da faixa etária, claro, há consciência de que realmente aquilo é uma máquina, de que aquilo é uma inteligência artificial, se há esse esclarecimento por parte de quem está usando essa ferramenta, que, na minha visão, é ainda mais grave, né?
0: Pedro, você já viu que tem gente que casa com o robô?
1: Não.
0: Se tem adulto... Pois tem algumas notícias de que as pessoas casaram com o robô. Então, se os adultos caem nisso, imagina uma criança. A inteligência artificial é muito sedutora. A gente que usa de vez em quando, né, para resumir uma notícia, para resumir um texto longo que precisa ler no trabalho, ela é muito sedutora, porque ela fala só o que a gente quer ouvir. Ainda que você oriente, né, porque aí as pessoas falam assim, mas você tem que orientar a inteligência artificial a ser contra você. Sim, ainda assim ela vai ser contra mim, sabendo do histórico que eu joguei ali para ela. É diferente da vida real. A vida real, nossa, ela é feita de dissabores, de frustrações, né? Então, colocar uma criança que está criando habilidade de se relacionar, e que é tão importante porque ela é fundadora do que é a comunidade, né? A comunidade humana, ela se desenvolve através das alianças, as alianças entre os humanos. Né? Vai ter um deslocamento de relação presencial para uma relação artificial, que essa criança nunca mais consegue se relacionar de forma saudável. E o que, que a gente cria com isso? Solidão, diminuição de densidade demográfica, né? Então as pessoas passam a ter menos filhos. Então a gente interfere em todo um sistema de previdência, de aposentadoria, de cuidados com outras pessoas que envelheceram na nossa frente, enfim, tantas outras coisas que precisam ser vistas, é a continuidade, né?
1: Verdade. Catarina, muito obrigado pela sua presença aqui, a Catarina Fulim. Ah, queria que você falasse também o que é a plataforma 12, tem gente que ficou aí curioso, como é que te encontra aí pelas redes, conta pra gente como é que é o seu trabalho.
0: A plataforma 12 ela é um ecossistema de proteção da criança e do adolescente em ambiente digital. Então, a gente faz palestras e formações em empresa, escola, para órgãos públicos também. A gente faz todo tipo de consultoria para alguns órgãos públicos. A gente se envolveu, por exemplo, na discussão do influenciador Mirim. A gente prestou assessoria, enfim, participa de audiência pública e faz essas consultorias e palestras em qualquer lugar, para famílias, para todo mundo, e se envolve em pesquisas. A gente faz bastante pesquisa e promove debates sobre isso. É uma forma de trazer consciência para os adultos de como a internet pode ter melhor uso, a tecnologia pode ter o seu melhor uso de forma adequada e saudável, não só para os adultos, mas principalmente para as crianças.
1: Como é que o pessoal acha a plataforma 12 por aí?
0: _ plataforma 12 no Instagram e o meu Instagram pessoal, que é Catarina FPA, de Faca Pato Amora.
1: Catarina Fugolin, muito obrigado pela sua presença aqui na Bandeirantes. Vai voltar em outras oportunidades, porque o assunto não foi esgotado. A gente ficou até sabendo de coisas novas que nem imaginávamos aqui desse relacionamento.

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2: E nesse bloco do Linha Direta com a Justiça, nós vamos reunir as informações que nós temos passado ao longo dessa temporada. São as dúvidas mais recorrentes com a doutora Vanessa Viduto, que é uma especialista no direito previdenciário, nas questões ligadas ao INSS. Ela que está conosco aqui em Linha Direta com a Justiça e toda terça-feira, por volta das 6h20, 6h30 da manhã, ao vivo no Pulo do Gato, tirando dúvidas dos nossos ouvintes. Doutora Vanessa, como vai? Tudo bem? Seja bem-vinda.
3: Como vai, Pedro Campos, ouvintes e internautas da Rádio Bandeirantes? É um prazer poder esclarecer todas as dúvidas a respeito desse tema tão importante que é o direito previdenciário.
2: Ouvinte desempregado, parou de contribuir para o INSS, tem direito a benefício como auxílio por incapacidade, salário maternidade? Como é que fica a família dessa pessoa que está nessa situação? Ela continua protegida em caso de morte, doutora Vanessa?
3: Olha, Pedro, essa pergunta é muito importante, porque quem fica desempregado deixa de recolher a Previdência Social, deixa de recolher o INSS. Né? Só vai voltar a recolher o INSS se fizer isso espontaneamente, voluntariamente. A legislação, Pedro, estabelece um prazo de 12 meses para que esse segurado não fique desprotegido, é o chamado período de graça. Então, depois que ele para de contribuir, ele pode ficar até 12 meses sem pagar e não perder a qualidade de segurado. Então, se ele adoecer, se ele ficar incapaz, se ele vier a falecer nesse período de 12 meses, a sua família e o próprio segurado vão estar protegidos. E esse período de 12 meses, ele pode ser estendido para aquele segurado que tem mais de 10 anos de contribuição. Sem perder a qualidade de segurado, esse prazo de 12 meses é estendido para 24 meses. E para aquele segurado que ainda tiver como comprovar que ficou desempregado, recebeu o seguro-desemprego, esse período é estendido até 36 meses. Então, a legislação traz um período de proteção, tanto para o segurado e segurada, como para os seus familiares. E para aquela pessoa que não quer ficar sem contribuir, não quer perder o cômputo do tempo para a sua futura aposentadoria, é possível fazer o recolhimento de forma espontânea como segurado facultativo. Facultativo é alguém que não está recebendo nenhuma renda oficial, mas quer pagar espontaneamente o INSS. Como é que ele pode fazer? Ele vai recolher a guia, o carnezinho do INSS mensalmente, é um código de facultativo número 1406, ele pode recolher desde o salário mínimo, que é sobre R$ 1.621, uma alíquota de 5%, 11% ou 20%, ou até o teto do INSS, para quem já estiver recebendo no teto, quiser manter a sua média contributiva no valor máximo, o teto hoje é R$ 1.475,55%, vai recolher para o teto uma alíquota de 20%. Então, essa é a nossa recomendação para quem deixar de contribuir, para quem ficar desempregado, se possível, manter os recolhimentos, se não tem esse período de 12 meses até 36 meses protegidos pela Previdência Social.
2: Eu lembro também de um outro ouvinte que falou que tem uma doença que o impede de trabalhar, né, doutora Vanessa? E ele perguntou se ele pode se aposentar por incapacidade permanente ou ele precisa primeiro receber o auxílio por incapacidade temporária.
3: Olha, Pedro, esses são dois benefícios previstos para quem fica incapaz. A diferença é que o auxílio por incapacidade permanente, o diagnóstico...

0: irreversível. A incapacidade é irreversível. Já está constatado por uma perícia médica que aquela incapacidade não vai mais ser possível de propiciar uma melhora do quadro para que esse segurado volte a trabalhar e tenha uma renda para a sua subsistência. Agora, o benefício por incapacidade temporária, que é o antigo auxílio-doença, esse pressupõe-se que ainda que o segurado e a segurada estão em tratamento e é ainda possível a recuperação. E tem uma diferença importante nesses benefícios, Pedro. Após a reforma, aprovada em novembro de 2019, o auxílio por incapacidade temporária ele é de 91% dos salários de benefício, ou seja, 91% da média remuneratória. Enquanto a incapacidade permanente, ou seja, aquele segurado que não pode mais retornar ao trabalho, vai ter uma alíquota de 60% mais 2% para cada ano. O que na prática acaba acontecendo? É possível que alguém que se aposente por invalidez ou por incapacidade permanente, que é uma situação muito mais gravosa, tenha um benefício muito menor do que aquele período que ele estava recebendo o auxílio-doença, o auxílio por incapacidade temporária. Então, respondendo a sua pergunta, não é obrigatoriamente necessário primeiro receber o benefício temporário para depois passar para o benefício permanente, se houver a constatação da incapacidade ali de pronto, com laudos médicos, exames, e necessariamente vai ter que passar numa perícia do INSS que constate essa incapacidade permanente. Mas, em muitas situações, lamentavelmente, na reforma, esse é um erro grave da reforma, é possível que alguém que esteja com possibilidade de retorno receba um benefício muito maior do que aquela pessoa que já está definitivamente afastada.
1: Tenho 60 anos de idade e 35 anos de contribuição. Pergunta aqui o ouvinte se ele já pode se aposentar.
0: Olha, Pedro, se você tivesse fazendo essa pergunta antes da reforma de novembro de 2019, eu diria que sim. Bastava 35 anos de contribuição para o homem. Após a reforma de novembro de 2019, nós temos 5 regras de transição, além das regras permanentes. As regras permanentes exigem para o homem 65 anos de idade e 20 anos de contribuição. E para a mulher, 62 anos de idade e 15 anos de contribuição. E aí nós temos 5 regras de transição para aquele segurado ou segurada que já contribuía para o INSS quando a reforma foi aprovada. Essas regras desconjugam tempo de contribuição e idade. Então, nós temos pedágio de 50%, nós temos pedágio de 100% do tempo, nós temos regra dos pontos, nós temos também uma transição por idade, que é aos 65 para o homem e 62 para a mulher, com 15 anos de contribuição. No caso desse ouvinte, é necessário fazer a conta e saber exatamente quanto tempo ele tinha lá em novembro de 2019 para saber qual é a regra que mais se adequa à situação dele. Mas, de baixo pronto, num primeiro olhar, sem examinar minuciosamente a documentação, eu acredito que ele se enquadra aí de uma forma mais próxima na regra do pedágio de 100%, que é uma regra muito boa. O que é o pedágio de 100%? O pedágio é uma regra que exigia para o homem 60 anos de idade, que ele já tem, e o pedágio do tempo que faltava lá em novembro de 2019, data da aprovação da reforma, exata, um pedágio de 100%, ou seja, se ele tinha 33 anos, faltavam 2 anos para ele completar os 35, ele vai ter que completar os 35 e pagar um pedágio de mais 2 anos, que era exatamente o tempo que faltava quando a reforma foi aprovada. Então, eu acredito que essa é a regra mais próxima para esse nosso ouvinte.
1: Doutora Vanessa Viduto, está aqui em linha direta com a Justiça, na Bandeirantes, tirando dúvidas mais recorrentes dos ouvintes durante a temporada. Estamos fazendo um compilado aqui sobre aquilo que mais acontece de dúvida nessa área do direito previdenciário. Ouvinte fez algumas contribuições no INSS abaixo do salário mínimo. Esses meses contam para a aposentadoria? E outra pergunta, é possível regularizá-los, doutora Vanessa?
0: Olha, Pedro, essa pergunta também é extremamente relevante, porque é muito comum as pessoas às vezes estarem recolhendo o INSS e aí em todo início de ano a gente sabe que tem um reajuste do salário mínimo e muitas vezes as pessoas não se atentam e continuam recolhendo abaixo do mínimo. Se essas contribuições feitas abaixo do mínimo, para que elas sejam consideradas, a reforma previu 3 situações. Primeiro, a possibilidade de complementar essas contribuições abaixo do mínimo. A segunda possibilidade é o agrupamento das contribuições, ou seja, vamos imaginar que aí o segurado tenha feito 4 ou 5 contribuições abaixo do mínimo. É possível que elas sejam reunidas e para que deem valores inteiros de uma contribuição pelo mínimo. E é possível também utilizar um excedente em outros meses, desde que seja dentro do mesmo ano civil, para que essa contribuição atinja aí o patamar mínimo e seja computado. Se isso não for feito, a contribuição não será computada. Então, é muito importante, Pedro, que quem está começando a pensar em programar a aposentadoria, entre no meu INSS, com o seu CPF, com a sua senha GOV, puxe o extrato de vínculo e remunerações e verifique ali se tem alguma pendência, se tem algum apontamento, porque esse extrato mostra exatamente todos os temas, todas as questões que podem aparecer nas contribuições. Contribuições feitas fora de prazo, contribuições feitas abaixo do salário mínimo. Então, vai ser possível utilizar um sistema do próprio INSS que chama Ajuste para Alcance do Salário Mínimo para poder fazer o complemento dessas contribuições e ter não só as contribuições, como o tempo computado para a futura aposentadoria.
1: Ô, doutora Vanessa, o INSS estabelece algum tipo de prazo para responder às solicitações que são feitas, seja para pedido de aposentadoria, revisão, outro benefício que está parado lá há meses no INSS? O que o contribuinte pode fazer nesses casos? Tem algum prazo fixado pela legislação, pelas regras do INSS?
0: Olha, Pedro, essa questão é tão crítica para o INSS, tão crítica. O INSS é acionado há tantos anos em razão do excesso de benefícios parados sem análise, que o Supremo Tribunal Federal acabou por fazer um acordo com o INSS e estipulou prazos razoáveis para cumprimento. Então, o prazo estipulado para análise de pedidos de aposentadoria e BPC, que é o benefício de prestação continuada, ou LOAS, o benefício assistencial, é de 90 dias. Só que esses 90 dias começam a contar depois de encerrada a instrução. O que significa isso? Depois que o segurado apresentou todos os documentos, o INSS eventualmente abriu alguma exigência, o segurado cumpriu essa exigência, então começa por esse prazo de 90 dias. Para as pensões por morte, o prazo de 60 dias, e para os benefícios por incapacidade, o prazo de 45 dias. Ultrapassado esse prazo, existem mecanismos no próprio aplicativo do meu INSS, a reclamação provedoria, se chama Fala BR, é possível você fazer, se estiver através de um advogado, é possível fazer um balcão virtual, o advogado consegue um acesso, um atendimento virtual com o INSS. E, em último caso, a possibilidade do mandado de segurança, que é um instrumento jurídico para obrigar o INSS a apreciar aquele pedido, já que o prazo foi estourado, Pedro.
1: Uma questão sobre o QNIS também, volta e meia, está sendo perguntada aqui. Primeiro, explica para a gente o que é o QNIS. Segundo, quando falta vínculo de emprego, salário, contribuição, isso pode prejudicar a aposentadoria dessa pessoa, e como é que se pode corrigir essas informações que estão erradas ou incompletas?
0: Olha, Pedro, o QNIS, também conhecido como extrato de vínculos e remunerações, é um documento extremamente importante, porque ele espelha toda a vida contributiva do trabalhador. Ele espelha, ou ele deveria espelhar. E é desse documento, desse QNIS, que o INSS vai extrair as informações para conceder qualquer benefício que seja pleiteado. Então, é muito importante que o QNIS esteja em ordem, que tenha baixa dos contratos de trabalho, que todos os salários estejam ali. E não é incomum que o segurado tenha ali uma série de problemas no seu QNIS e só descubra isso no momento da aposentadoria. Então, esse alerta é muito importante. O que o segurado deve fazer? Ele deve entrar no meu INSS com o seu CPF, que é o login, e com a senha GOV, puxar o extrato de vínculos e remunerações completos e verificar o que está acontecendo ali. Se consta, por exemplo, um vínculo de emprego com data de entrada e não consta saída, isso vai ser um problema no momento da aposentadoria. E tem solução? Tem solução, e a solução é simples. O segurado pode pegar o extrato da conta vinculada do FGTS na Caixa Econômica Federal e pedir no próprio meu INSS um serviço que chama Atualização de Vínculos e Remunerações. O extrato da conta vinculada da FGTS resolve esse problema da falta de baixa. A cópia da carteira de trabalho também pode ser um documento aceito pelo INSS. A cópia do livro de registro daquele empregador, se for uma empresa que ainda está aberta, pode pedir uma cópia do livro de registro e anexar e fazer essa atualização de vínculos e remunerações. Isso serve tanto para os vínculos que não têm baixa, quanto para as remunerações que estão faltando, por um acaso não estejam aparecendo, ou uma outra ali que esteja omissa, não apareça ali no QNIS. É muito importante fazer esse acerto de vínculos e remunerações antes de pedir qualquer benefício para não ter um prejuízo, para não demorar também excessivamente. porque senão esse acerto pode ser feito dentro do próprio pedido de benefício, o que vai alongar demais a apreciação do benefício, Pedro.
1: Última pergunta desse bloco aqui para a doutora Vanessa Viduto é o seguinte: o ouvinte nunca contribuiu para o INSS. Ou então contribuiu por muito pouco tempo. Ele quer saber se pode receber o BPC Loas e quem tem direito ao benefício, qual é o limite de renda para conseguir receber. Vamos aproveitar para responder essa pergunta também nessa questão que nós estamos trazendo aqui, doutora Vanessa.
0: Olha, o BPC, também chamado de benefício por prestação continuada, ou LOAS, que é o nome da lei que deu origem a esse benefício, ele é justamente um benefício assistencial. Ele é destinado para aquela pessoa que não pagou o INSS ou que não tem contribuições suficientes para ter acesso a um benefício programável do INSS. O LOAS, ele é destinado para um determinado grupo de pessoas que é reconhecidamente vulneráveis. E quem são essas pessoas que estão previstas na lei? São as pessoas com 65 anos ou mais e são as pessoas com deficiência que têm um impedimento de exercer atividade remunerada a longo prazo. Mas não basta só essas duas características, Pedro. É necessário também que essa pessoa tenha uma renda familiar prevista na legislação abaixo de 1/4 do salário mínimo por pessoa que mora na mesma residência. Hoje esse valor é de R$ 405,25. Então você vai pegar a renda que existe naquela família, que mora na mesma residência, vai dividir pelo número de membros da família, e essa renda não pode ser superior a R$ 405,25. Esse dado não é absoluto, porque a jurisprudência, inclusive o Supremo Tribunal Federal, já disse que se está comprovado que essa família, mesmo tendo uma renda por pessoa acima dos R$ 405,25, pode ter acesso ao benefício de LOAS, ao BPC, se comprovar que há despesas na família, há despesas com necessidades básicas que superam a renda familiar, tá? O que é importante lembrar? Que esse benefício não tem 13º e esse benefício não fica para os dependentes, porque ele é um benefício assistencial. Então, muitas vezes as pessoas acham que pode ser melhor receber o BPC do que uma pensão por morte, que o valor ambos são eventualmente de um salário mínimo, mas na verdade tem que lembrar que esse é um benefício assistencial, não vai pagar nem o 13º salário, também não vai ficar para os dependentes.
1: Doutora Vanessa Viduto, sempre esclarecendo dúvidas para nós aqui, a nossa especialista da Bandeirantes, muito obrigado por mais essa participação. Ao longo aí das próximas temporadas, nós vamos colhendo mais dúvidas gerais e vamos trazer aqui também um compilado para que os nossos ouvintes possam ter acesso, quando quiserem, a esse conteúdo. Muito obrigado pela sua participação mais uma vez. Até o próximo Linha Direta com a Justiça ou às terças-feiras, cedinho no Pulo do Gato, doutora Vanessa.
0: Eu que agradeço, Pedro. É um grande prazer poder contribuir com informações tão importantes. Até o Pulo do Gato.
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1: Chegando perto de mais uma eleição, nós temos que nos socorrer a quem entende do assunto. Está de volta a programação da Bandeirantes para nossa satisfação, o advogado Alberto Rolo, que é um dos maiores especialistas do país na legislação eleitoral. Prazer em falar contigo novamente, doutor Alberto Rolo. Seja bem-vindo à Bandeirantes.
3: Muito obrigado, Pedro. Estou sempre à disposição para falar na Bandeirantes e para os amigos.
1: O que nós temos de orientação para o eleitor que vai às urnas na próxima semana? No dia 4 de outubro, nós temos eleição geral no Brasil. Esta é uma eleição gigante, porque nós temos vários votos que são depositados na urna pelos eleitores. Qual é a orientação geral que o senhor tem? Quem que pode votar no dia 4 de outubro?
3: Gigante em vários sentidos, né? São 160, arredondando, 160 milhões de eleitores. Então é muita gente. Eu acho que, em linhas gerais, é importante lembrar que no dia da eleição, domingo, dia 4 de outubro, não pode fazer boca de urna. Isso está proibido, é crime. Então, se alguém for pego em flagrante, pode até ser recolhido, levado à autoridade policial e depois vai responder por crime eleitoral. Então, boca de urna não pode. Mas o que que pode? O eleitor tem todo o direito de manifestar a sua opção, a sua preferência. Então, ele pode usar uma camiseta pintada, porque não vai ter brinde, né? Então, ele pode usar uma camiseta pintada, ele pode usar aqueles bótons, aqueles broches que os próprios candidatos entregam, distribuem na véspera, né? Até a véspera ele também pode usar. Pode eventualmente agitar uma bandeira de forma individualizada, não pode grupo, não pode fazer ajuntamento de eleitores, né, agitando bandeiras, não pode mais carreata, não pode passeata, então concentração de gente não pode, mas individualmente o eleitor pode, então ele tem todo o direito de manifestar, pode inclusive votar, Pedro, é importante dizer isso, ah, eu preciso tirar minha camiseta, não, não precisa, é um domingão, vamos torcer para fazer um tempo bom no Brasil inteiro, então vai estar sol, vai estar mais calor, mais quente, eu posso ir com aquela camiseta, depois eu vou dar uma volta com o cachorro, eu posso ter o meu bote, eu posso ter o meu adesivo sem nenhuma restrição. O que não pode é carreata, passeata e aglomeração de eleitores. Isso não pode.
1: A legislação eleitoral, ela é antiga. A tecnologia é nova. Nós tivemos adaptação da legislação eleitoral para as tecnologias, para as redes sociais, para grupos de WhatsApp, para conversas que acontecem nos meios digitais, ou nós temos hoje mais interpretações da Justiça Eleitoral a respeito da nossa antiga legislação para essas ferramentas tecnológicas, doutor Rolo?
3: Olha, Pedro, a legislação foi atualizada sim, aí você abre várias frentes pela sua pergunta. Uma delas é voltando ao dia da eleição. Então, no dia da eleição, o eleitor não vai poder levar o seu celular para a cabine de votação. Tem que deixar lá na mesa dos mesários, né, um lugar reservado, destinado, não pode levar. E aí você fala de atualização, né, das redes sociais e da tecnologia. Me perguntaram outro dia, Pedro, sobre aqueles óculos que fazem gravação, né, que estão aí na moda. E se o eleitor estiver usando óculos, se ele estiver usando óculos e for identificado, precisa identificar, né, ele também tem que deixar o óculos. E aí entra na parte da pergunta que você fala de atualização da legislação. O que que diz a resolução do TSE hoje? A resolução foi feita em março desse ano de 26. O que diz a resolução? O eleitor não pode levar para a cabine eleitoral nenhum tipo de aparelho, equipamento que viole o sigilo do voto. Então, seja o celular, seja a câmera, seja qualquer tipo de engenho, né, de aparelho que viole, inclusive os óculos, porque isso vai estar violando o sigilo do voto. Outra parte da sua pergunta, e como é que ficam as redes sociais? A lei é de 97, a lei das eleições, ela é atualizada periodicamente, só que depende da velocidade do Congresso, mas as resoluções do TSE são votadas a cada ano da eleição. Então o TSE votou resoluções este ano de 2026 para as eleições e nestas resoluções os dispositivos estão atualizados. A gente teve aqui um pouco de discussão há umas semanas, uns meses atrás, sobre o problema da IA, não é? Então, talvez a IA precise de algum tipo de aprofundamento, mas isso mostra que a Justiça Eleitoral está atenta a essas modernizações da tecnologia, das redes sociais, né, das ferramentas como é a IA. Então, está atenta à Justiça Eleitoral e reflete isso nas resoluções. Então, as resoluções estão atualizadas até 2026, com esses avanços tecnológicos. Eu dei um exemplo, que é IA, talvez a gente precise dar uma melhorada, pessoa viva, pessoa morta, pode usar, não pode usar, antes da campanha, e a gente chegou a falar aqui algumas vezes sobre isso, sobre os episódios que aconteceram expressamente, essas ações vão ser julgadas, e aí nós vamos ver o que a Justiça Eleitoral vai entender definitivamente, porque aí já vai servir para 28, para 30 e assim por diante.
1: Doutor Alberto Rolo, existe boca de urna digital?
3: Olha, é importante isso, sim, existe. O que que dizem as resoluções do TSE que a gente está falando? Qualquer tipo de atualização de conteúdo político eleitoral é até sábado, véspera da eleição. Então, os candidatos dos partidos podem, por exemplo, impulsionar a propaganda até sábado, véspera da eleição. Aí eu posso colocar lá o meu pedido de voto nas redes sociais. E o eleitor, né, que está fora disso, de candidato e de partido. O eleitor pode manifestar sua opinião, sim, eu vou votar no A, no B ou no C, eu gosto, para você que faz parte do meu círculo de amizades, eu também peço o seu voto, isso tudo o eleitor pode fazer até sábado. Domingo não, domingo congela. Eu já vi eleitor ser processado e candidato ser processado porque atualizou as redes sociais no domingo, que é o dia da eleição, colocou lá uma foto na porta da escola com o número do candidato, às vezes se é cidade pequena, coloca a foto inclusive ao lado do candidato, então isso é considerado boca de urna digital e eu já vi eleitor sendo processado por isso, sim, eleitor e candidato.
1: Doutor Alberto Rolo, trazendo orientações para nós aqui na Bandeirantes, estamos nos aproximando, dia da eleição, é bom prestar bastante serviço, trazer muita informação. O que o eleitor precisa levar para votar? Ele precisa levar o título de eleitor, ele pode levar a carteira de habilitação, a identidade, ele pode levar algum outro documento, o que ele precisa apresentar ali para ter a urna liberada e registrar o voto?
3: A regra é documento oficial com foto. Então, vale a CNH, vale o passaporte, vale a carteira de trabalho, qualquer documento oficial com foto, inclusive documentos digitais. Agora, o ideal é que o eleitor use o e-título, né? O aplicativo da própria Justiça Eleitoral. Agora, se for usar o e-título, tem que lembrar de baixar e atualizar até sábado. Sábado, dia 3, é o último dia que o eleitor vai conseguir baixar o aplicativo de título e fazer as atualizações necessárias. E aí, não adianta só baixar. Eu descobri isso na pele, viu, Pedro? Não adianta só baixar. Eu baixei o meu e-título no sábado, mas eu não entrei no e-título, né? Deixei para fazer isso no domingo, a hora que eu acordei. E aí, não deu para entrar mais no aplicativo. Tem que baixar e entrar e fazer, né, o seu ingresso lá, porque tem uma série de dados que tem que inserir, então já tem que fazer isso no sábado, se for deixar fazer domingo não vai funcionar. Então, qualquer documento oficial com foto e de preferência o e-título, porque no e-título tem todas as informações, confirma o colégio que eu vou votar, confirma a sessão eleitoral, a sala, está tudo lá. Se eu estou kit com a Justiça Eleitoral, que muitas vezes o eleitor vai perceber que não está kit, que não justificou alguma ausência, em cima da hora, às vezes até quando chega para votar e não pode votar, o título está cancelado. Então, todas essas informações estão lá no e-título. Então, é importante baixar. E se não conseguir, se não quiser fazer isso, levar um documento oficial com foto.
1: Não estarei no meu domicílio eleitoral no dia da eleição. O que fazer, doutor Alberto Rolo?
3: Pergunta importante. Justamente usa o e-título para justificar. Porque o e-título lá no nosso celular tem o GPS, né? Usa o GPS do celular. Então, se eu não estou no meu domicílio eleitoral, estou numa cidade vizinha, eu fui visitar a família, abrindo o e-título com essas observações que eu fiz, não adianta fazer só no domingo, né? O GPS vai mostrar que eu estou fora da minha cidade. Aí eu já justifico na hora. Se eu não conseguir justificar ou esquecer de baixar o e-título até domingo, né, antes de domingo, eu posso procurar na minha cidade uma escola, um colégio eleitoral, onde tem posto de justificativa. Todas as zonas eleitorais vão ter pelo menos um colégio onde é feita essa justificativa também na hora. Só que aí eu vou precisar ir até a escola, até o colégio. Cada cidade vai ter a sua escola para fazer essa justificativa na hora. E aí eu posso fazer na hora. Se eu não conseguir fazer isso no domingo, nem pelo e-título, nem pessoalmente, eu tenho até 60 dias a partir de cada turno. Estamos falando agora do primeiro turno. Eu tenho até 60 dias para fazer isso depois. Mas aí eu tenho que apresentar alguma justificativa, algum documento, quem está doente, alguma coisa. Aí a justificativa seria um pouquinho mais complicada.
1: Muito bem, doutor Alberto Rolo, essa é uma eleição grande, como eu disse, porque o eleitor vai depositar vários votos na urna, né? Vamos explicar direitinho como é que é essa ordem, em quem que o eleitor vota primeiro. Nessa eleição nós temos duas vagas para o Senado, o que acaba gerando sempre ali uma confusão. Pode votar duas vezes para o mesmo candidato do Senado?
3: Não pode. Então vamos lá. Primeira coisa que a gente já não falou antes, levar a colinha. Eu posso levar aquela colinha que os próprios candidatos fornecem, eu posso levar, eu recebi, porque os candidatos, para ajudar, né, eles fornecem a colinha, já vem preenchida com o número dele, lógico. Se eu concordar, se for essa a minha escolha, eu posso levar essa colinha. Ou aproveitar essa mesma colinha, riscar o número que eu não quero e colocar do lado, em cima, embaixo, o número que eu quero. Então, dá para aproveitar. Se eu não quiser usar já essa colinha feita, eu pego um pedaço de papel, Pedro. É simples e faço a minha colinha na hora. Posso fazer no sábado, posso fazer no domingo de manhã. Então, leve a colinha, porque o que você está destacando vai ser uma eleição com 6 votos, vai ter demora, é bom o eleitor estar preparado que vai ter uma demora maior, não é que vai ter eleitor moroso, não, é que são muitos votos, até você encaixar todos os números, apertar lá o confirma, vai demorar um pouquinho, então vai ter fila, é bom ficar preparado. Então, levar a colinha e como que é a ordem de votação? Primeiro, deputado estadual ou distrital, no caso do DF, são 5 dígitos. Né? Então, vai ter lá 5 números para eu digitar, 5 dígitos. Depois, deputado federal, são 4 dígitos. Então, também vai ter lá 4 espaços para preencher. Depois, senador 1, com 3 dígitos. Senador 2 com 3 dígitos, e aí, abrindo parênteses pela sua pergunta, não pode votar no mesmo candidato. Se isso acontecer, se o eleitor esquecer e achar, já que eu tenho 2 votos, eu vou dar 2 votos para esse mesmo candidato que eu escolhi, o segundo voto vai ser anulado. Tá? Então, o segundo voto não vai ser contado se eu votar no mesmo candidato. Então, senador 1, um número, né, com 3 dígitos, senador 2, outro número com 3 dígitos. Depois, governador e vice, sempre 2 dígitos, e aí aparece também lá a foto do candidato a vice para a gente identificar. No senador aparecem também os dois suplentes, né, que o nome é suplente. Então, governador 2 dígitos com a foto do candidato e do vice. E, por último, o presidente da República também com 2 dígitos. Aparece a foto do candidato que eu escolhi e do vice. E aí, cada etapa, você vai confirmando para passar para a próxima etapa. E aí, chegou no presidente e confirmou. Vai fazer aquele barulhinho lá da Justiça Eleitoral, que a Justiça Eleitoral confirma, né, e comemora, que é o tal do pilili. E aí, terminou o processo de votação. Volto lá para os mesários, pego o meu celular, pego o meu documento, se precisar o comprovante de votação também está lá para eu levar, se eu precisar justificar no trabalho ou em alguma circunstância, pego o comprovante de votação e vou embora para casa.
1: Pergunta que é recorrente também. Estou com meu filho. Criança, adolescente, não vota ainda, tem interesse pela política ou quero levá-lo, mesmo que ele não goste, para aprender o exercício cívico. Pode entrar na cabine de votação com o filho?
3: Exercício de cidadania, eu acho isso sempre bacana. Os pais ensinando os filhos, né, como é que funciona a democracia. Eu acho isso excelente. Em princípio, a Justiça Eleitoral não se incomoda se eu levar uma criança. Agora, lógico, uma criança lá até os seus 10, 12 anos, já levar adolescente já complica. Mas pode levar sim, a Justiça Eleitoral não vai se incomodar, a orientação é essa, mas não pode digitar os números na urna, isso é importante, o voto é do eleitor. Ah, mas o meu filho quer ver como é que funciona. Ainda não, espera ter a idade adequada, porque aí ele pode manusear a urna eletrônica. O voto, na hora de apertar as teclas, é só o eleitor. Então pode ver, a criança pode ver, mas não vai poder mexer na urna eletrônica.
1: Doutor Alberto Rolo, é verdade que o eleitor não pode ser preso no dia da eleição? Essa regra ainda está vigente?
3: É verdade. Começa com os candidatos e depois, 5 dias antes da eleição, os eleitores, é verdade. Está lá no Código Eleitoral e a explicação. Aí, o Código Eleitoral é de 1965, Pedro, nem você nem eu tínhamos nascido ainda. Mas o que vigia naquela época que o Código Eleitoral foi feito? Algum tipo de pressão, algum tipo de coação, tanto para os candidatos quanto para os eleitores, de maneira que eles não votassem, né? Não pudessem exercer a sua cidadania. Então a regra é essa, não pode prender, mas tem ressalva, vírgula, salvo em flagrante. Então, se alguém estiver cometendo crime e for pego no estado, né, de flagrância, em flagrante, aí vai ser preso sim. É importante reforçar para ninguém sair por aí querendo praticar furtos e roubos ou outros crimes. Né? A gente está em uma época de crimes contra as mulheres, infelizmente, então não vai ficar praticando aí crimes contra as mulheres, e a Bandeirantes está nessa atuação institucional importante. Então é bom dizer isso, não vai sair por aí agredindo a sua companheira, a sua mulher, porque você vai ser preso em flagrante sim, fora da flagrância, e aí não vai ter a prisão dos eleitores até o dia da eleição.
1: Faz parte aí da nossa legislação. Outra coisa que sempre perguntam também é sobre lei seca, né? Durante um tempo vigorou. Como é que está essa questão hoje de lei seca? Pode vender bebida alcoólica no dia da eleição no Brasil?
3: Na verdade, aquela famosa lei seca que você falou nunca existiu na lei, né? Aí a ideia é preservar o ambiente eleitoral, preservar um domingo só, a cada 2 anos, se a gente falar de eleição municipal. Então a preocupação das autoridades é que não haja nenhum tipo de perturbação da ordem pública, nenhum distúrbio que às vezes o álcool, a bebida alcoólica acaba praticando. Então, entre aspas, a tal da lei seca é decidida em cada estado. Então a Secretaria de Segurança Pública decide se vai proibir a venda de bebidas alcoólicas ou não. Então cada estado vai decidir isso em razão da incidência, em razão do momento. Às vezes é verão, às vezes está quente, o pessoal acaba bebendo mais, não é? Então cada secretaria vai estudar, a gente vai ser avisado com a devida antecedência, e aí se a Secretaria de Segurança decidir que naquele estado não pode, aí não vai poder vender bebida alcoólica, nem consumir em bares, restaurantes no dia da eleição.
1: Para a gente finalizar esse nosso papo muito agradável e muito informativo, eu gostaria de formular uma pergunta para o senhor de caráter mais teórico, né? Para colher aqui uma informação de um estudioso no assunto. Esse nosso modelo de escolha dos representantes, ele é um modelo viável para os dias atuais? O senhor acredita e defende algum tipo de reforma para a escolha de deputado, de senador, algum outro modelo que possa conversar de uma forma mais próxima com os anseios da sociedade brasileira hoje?
3: Pedro, desde a Constituição de 88, que a gente incrementou esse modelo, né, com a volta da democracia, com eleições, eu acho que esse modelo ainda é bastante, ainda é suficiente para o eleitor, o cidadão, exercer a sua vontade, exercer a sua escolha. Mas sempre é possível melhorar. Então, uma das ideias que passa sempre, né, nas discussões teóricas, é talvez para o legislativo o voto distrital, porque uma das ideias é aproximar o eleitor do candidato que for eleito, que vier a ser eleito. Hoje o nosso sistema permite que dentro do mesmo estado o eleitor possa votar em qualquer candidato, deputado estadual, deputado federal, e às vezes não é a região de atuação daquele candidato. O eleitor votou na capital São Paulo ou no litoral, e aquele candidato tem a sua base política no interior, a quilômetros de distância. Então, esse é o modelo vigente hoje. Agora, a ideia seria, talvez, mudar para um modelo de voto distrital, misto ou puro, isso pode ser das discussões políticas, porque aí aproxima. Aí eu, que sou eleitor da capital, ou sou eleitor do litoral, sou eleitor do interior, só vou poder votar no candidato que está inscrito naquele distrito. Então eu sei quem é a pessoa, eu sei muitas vezes onde ele trabalha, onde ele cresceu, onde ele viveu, o bairro, ou conhece a família. Então você vai saber a origem do candidato, talvez essa seja uma ideia importante para a gente trabalhar. Mas não no ano da eleição. Não adianta chegar lá em 2028, faltando 2 meses para a eleição municipal, começar a falar em voto distrital. Não. Vamos fazer isso, por exemplo, ano que vem, que é 2027 e não tem eleição. Ou vamos fazer em 2029, que também não tem eleição. Vamos fazer uma discussão ampla, convidar os representantes da sociedade e aí o nosso Congresso vota. É uma ideia, Pedro.
1: Muito bem, doutor Alberto Rolo nos ajudando aqui na prestação de serviço, está convocadíssimo para participar da nossa programação no dia 4 de outubro, aqui estará conosco tirando dúvidas, falando também sobre o modelo eleitoral do Brasil e ajudando nessa grande prestação de serviço que é uma marca da Bandeirantes que no ano que vem completa 90 anos de vida, prestando muito serviço, inclusive nos dias de eleição. Foi um prazer ter esse papo prévio com o senhor aqui, dia 4 a gente vai se encontrar ao longo da programação. E claro que se surgir algum assunto até lá, o senhor será acionado para esclarecer para nós e trazer também aqui as explicações necessárias. Muito obrigado pela conversa, até uma próxima oportunidade.
3: Eu que agradeço o convite mais uma vez, estou sempre à disposição e vamos estar juntos no dia da eleição. Bom trabalho!
4: O Bandeirantes a Caminho do Sol faz mais um intervalo, voltamos já!
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4: Seguimos aqui, hein, no Bandeirantes a Caminho do Sol, sempre agradecendo a sua audiência, a sua participação. Vamos prestar serviço? Vamos cuidar da saúde? Bora lá! É o Plantão Médico Bandeirantes chegando, do bom e do melhor.
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4: Conectado aqui em áudio e vídeo a nossa convidada. A gente vai abrir aqui então o nosso Plantão Médico Bandeirantes de hoje, recebendo a neuropsicóloga, a doutora Luciana Xavier. Tudo bem, doutora? Como vai? Seja muito bem-vinda, é prazer enorme, hein?
5: Bom dia, Danilo. Prazer, muito obrigada.
4: Ah, agora sim, ouvindo perfeitamente a doutora Luciana Xavier, que é neuropsicóloga, para a gente falar, né, doutora, de um assunto super importante aí, prestar serviço aqui no Do Bom e do Melhor, que é sobre o Dia Nacional de Atenção à Dislexia, não é?
5: Exato, isso mesmo. Transtorno aí de ordem específica, né? Com prejuízos na leitura e na escrita, e que é muito importante vocês abrirem esse espaço para que a gente fale sobre isso, porque nós temos muitas pessoas que não têm o diagnóstico, que podem sofrer aí uma vida inteira, né, com prejuízos importantes no campo da aprendizagem, e depois esses prejuízos eles também se intensificam em relação à autoestima, autoconfiança da pessoa. É um dos maiores motivos de evasão escolar. Então, eu agradeço muito vocês abrirem esse espaço para que a gente fale sobre isso e para que as crianças possam receber o diagnóstico precocemente e o tratamento precocemente.
4: Então, começar do começo aqui, explicando direitinho aqui para o nosso ouvinte, para a gente entender tudo sobre esse assunto. O que, que é a dislexia? É um distúrbio, doutora?
5: Exato, Danilo. Ela é considerada um transtorno, né? Não é considerada doença, como as pessoas falam. Ah, então dislexia não tem cura, então ela é uma doença. Não, ela é um transtorno, tá? Específico da aprendizagem, com prejuízos nas habilidades de leitura e escrita, tá? E ela é considerada um transtorno do neurodesenvolvimento. Ou seja, ela é um transtorno neurobiológico. Ele acontece lá no cérebro. Há um prejuízo funcional, ou seja, um prejuízo no funcionamento deste cérebro, exatamente nas áreas cerebrais que são responsáveis pela leitura e escrita, pelo processamento desta leitura e escrita. A gente chama de decodificação. O indivíduo, ele vê as letras, tá? Ele escuta todos esses sons, mas ele tem dificuldade para processar isto. Então, você enxerga ali prejuízos muito evidentes, principalmente na idade escolar, na hora de realmente ler, escrever, compreender o que está lendo e interpretar o que está lendo.
4: Doutora, eu estava lendo um dado aqui que a dislexia é muito comum, né? E que varia de 5% a 17%, né, da população mundial, né? Mas 5% é uma coisa, 17% é outra, não é? Tem um dado mais preciso sobre a dislexia na população?
5: Não, Danilo, a gente ainda gira em torno desses números, de uma prevalência de 5% a 15%, né? Ele recentemente foi atualizado, nós fomos até 17%. Em crianças em idade escolar. A prevalência em adultos, ela também está sendo modificada, porque ela está sendo recentemente avaliada, né? Porque a gente não tinha muito esses dados nos adultos. Eles simplesmente fazem a evasão escolar, procuram aí subempregos, tá? Então, a gente não tinha muito acesso a isso. Mas hoje, a gente está pensando aí numa população adulta em torno de 4% de prevalência da dislexia.
4: O Brasil acompanha esses dados mundiais?
5: Brasil, sim. Né? A gente sabe que nós não temos uma precisão tão grande assim. A gente geralmente caminha muito atrás dos dados que são obtidos nos Estados Unidos, mas a gente sabe que hoje a gente tem aí alguns estudos acontecendo e esses dados estão sendo incorporados nesses números mais atuais.
4: A gente segue aqui prestando serviço no Do Bom e do Melhor, a doutora Luciana Xavier, neuropsicóloga, falando sobre dislexia, né? São várias as dúvidas, as perguntas aqui para a doutora. A gente vai repassar em instantes aqui mensagens que já chegam de áudio através do nosso WhatsApp, né? Que é o 11 99904-8756. No nosso chat do YouTube também, ouvinte Bandeirantes pode acompanhar a doutora em vídeo também, youtube.com/radiobandeirantesoficial. Doutora, ainda falando sobre a dislexia, ela, então, os primeiros sintomas ali, os sintomas, eles surgem na infância. Se não apareceu na infância, não é que vai surgir ali na fase adulta, com 30, 40, 50 anos, ou pode acontecer também, hein?
5: Não, a dislexia, ela é de origem precoce, ela é de início precoce, tá? Os sintomas, eles têm que estar presentes na infância, e eles têm que estar presentes e frequentes na vida desse indivíduo por pelo menos 6 meses para a gente fazer o diagnóstico, tá? E outra coisa muito importante, a gente só pode fazer o diagnóstico de dislexia se os sintomas dessa pessoa não se explicarem melhor, por exemplo, por uma deficiência intelectual, um transtorno de atraso no desenvolvimento, um transtorno neurológico. Então, a gente precisa afastar isso. A pessoa não tem isso, então aí nós vamos realmente pesquisar a dislexia.
4: Doutora, mas os sintomas, né, os que aparecem ali, que são mais nítidos, né? Você já falou sobre a dificuldade na leitura, não é? Mas eu sei que tem tipos de dislexia, né? A visual, a auditiva e a mista, né? Você poderia detalhar aqui para o nosso ouvinte, por gentileza, cada uma dessas, os tipos de dislexia?
5: Sim. Nós temos a dislexia visual, onde a pessoa olha para as letras, mas ela não consegue processar essas imagens visuais e transferir isso para um papel. Então, são alunos que têm muita dificuldade em fazer cópias de livros, cópias da lousa, onde ela vê naquele formato e tem que transformar para cá, espelhar para cá, para o caderno. A dislexia de ordem visual, são pessoas que têm muita dificuldade na organização visoespacial. São pessoas que têm dificuldades motoras, dificuldades com lateralidade direita e esquerda. Podem escrever espelhado, né? Dificuldade para montar quebra-cabeça, dificuldade para fazer jogo de sombras. Tudo que é visual é muito difícil para essas pessoas. A dislexia, que a gente chama de auditiva, orofonatória, ou seja, ela está relacionada a todo o processamento verbal desse indivíduo e expressão verbal. Então, de uma maneira assim, bem simples para a gente entender, é como se ele escutasse, mas ele não processasse aquilo que ele escutou. Então, ele não consegue fazer a compreensão e ele não consegue também passar isso para o papel. Então, por exemplo, elefante, são muitas letras, ele pode passar da maneira que ele processa, efante, né? Então, eles cometem muitos erros na escrita, eles costumam escrever o que a gente chama de aglutinação, eles escrevem tudo juntinho, sem dar o espaçamento, né? Então, são crianças que você percebe dificuldades na soletração, no separar sílabas, em adquirir as competências de leitura e escrita, e mais do que isso, Danilo, são crianças que não automatizam. Sabe quando dá o clique e a criança automatiza e ela começa a fazer aquilo com fluência? Os disléxicos não fazem isso com fluência. Então, a leitura, ela é de soquinho, a escrita é com muitos erros.
4: Estou te ouvindo aqui, doutora.
5: Tá. É muito importante que a gente identifique os sinais ainda na pré-escola. Ah, mas a dislexia, ela vai ser comumente diagnosticada na idade escolar, por conta da alfabetização. Correto. Mas os sinais, Danilo, os sintomas, eles já estão presentes na idade pré-escolar. Então, são crianças que têm dificuldades na coordenação motora, fina e grossa. São crianças que têm dificuldade, não têm muito interesse por livros, por letras, por leitura e escrita. Elas tentam se afastar dessas atividades. Então, geralmente, os pais trazem um relato assim: eu estranhei porque ele só queria brincar. Eu estranhei porque os mesmos jogos que a irmã gostava, ele não gostava. Eu estranhei quando ele colocava as peças do quebra-cabeça todas ao contrário. Então, são crianças que têm dificuldade também com a rota lexical ou com o rastreio visual. Você dá uma atividade escrita, um livro, ela não consegue fazer esse movimento aqui que a gente faz dos olhos, da esquerda para a direita, da esquerda para a direita, que a gente chama de rota lexical. Então, quando você observa, você vê que é uma criança que tem um olhar perdido quando bate num quadro, numa lousa, num livro. Ela tem um olhar circular, ela não consegue fazer essa organização. Tem dificuldade para aprender e reproduzir rimas e canções, isso é muito importante. Tem dificuldade, pode ter atraso na fala e linguagem. Então, atraso, falar errado, dificuldade com repetição, emissão de palavras erradas, omissão de letras. Então, esses são os sinais na pré-escola, Danilo.
4: Olha, tem muitas mensagens de áudio aqui para a doutora Luciana Xavier, muitas dúvidas, a gente vai repassar tudo aqui em instantes, mas eu quero saber o seguinte, o acompanhamento dessa criança, principalmente aí na fase escolar, né, que essa criança está aprendendo a ler e escrever e já vai demonstrando, o professor mesmo na escola, os pais em casa já começam a perceber essas dificuldades, né, e esses erros ali também, né? Como que é feito o acompanhamento? Né? Isso tem cura, tem tratamento, a pessoa ela vai conseguir reverter essa situação aí da leitura, tem remédio, com consulta, com exames, o que é? Como é o acompanhamento de uma pessoa disléxica?
5: Excelente, Danilo, ótima pergunta. A gente não fala em cura, tá? Porque nós estamos falando num transtorno, nós não estamos falando de uma doença. Esse transtorno, vamos relembrar que ele é de ordem neurobiológica, ou seja, ele está lá no cérebro desse indivíduo. Então, não existe um comprometimento lesional, tá? Esse cérebro não está lesado, mas existe um comprometimento funcional, ou seja, um comprometimento no funcionamento. De três grandes áreas cerebrais, de três grandes lobos cerebrais, que é a área TPO, têmporo, parieto, occipital. Então, é uma área que está muito relacionada ao processamento verbal, à motricidade, toda a movimentação corporal e todo o processamento visual que é feito pelo lobo occipital. Quando a gente tem um comprometimento nessa área, nós já entendemos que há um rebaixamento no funcionamento dessa área. Então, qual é o tratamento? Aí é que entra o pulo do gato. Apesar dele não ter, como você colocou aí, cura, a pessoa ela não vai deixar de ser disléxica, a gente vai entrar com estimulação. Então, quanto mais precoce essa estimulação, esse tratamento, melhor. Ele acontece nas áreas de psicopedagogia, estimulação neurocognitiva, para a gente potencializar o funcionamento desse cérebro. Pode incluir sessões de fonoaudiologia, para a gente estimular o processamento da linguagem desse indivíduo. Então, quando você dá o estímulo correto, Danilo, quando você pode dar suporte a essas crianças, nós temos muitos casos de crianças que conseguem, sim, se escolarizar, terminar o ensino médio, fazer uma faculdade, porque a dislexia ela pode ser leve, moderada e grave. Então, os casos leves e moderados, nós temos aí, com o tratamento, uma grande chance de sucesso acadêmico. Nós temos como compensar as dificuldades desse indivíduo. Hoje, então, com audiolivros, audiobooks, é muito mais fácil de você fazer compensações na vida desse indivíduo. Mas eu preciso de uma equipe multidisciplinar, eu preciso da participação da família e eu preciso da participação da escola. Aí é outro pulo do gato. Essa escola nos dando suporte, fazendo toda a adaptação que esse indivíduo precisa, fazendo todo um trabalho de inclusão, facilitando as informações para que ele as processe e realmente adquira essas informações. Porque quando a gente fala em aprendizagem, Danilo, nós estamos falando em aquisição de conteúdos. Quando eu pego para mim esses conteúdos, daí realmente eu aprendi. Então, eu posso dar suporte para esse aluno, para ele adquirir os conteúdos da escola.
4: Ô, doutora, mas você sabe que eu estava vendo outro dia um vídeo, né? Já entrevistei aqui algumas vezes aqui na Rádio Bandeirantes o Pedro Cardoso, né? Que o público conhece pelo trabalho na Grande Família, né? O Agostinho Carrara. Ele divulgou um vídeo até incentivando, né, a campanha, o Dia Nacional Atenção à Dislexia. E ele disse, né, pelo menos para minha surpresa, que ele tem sim dislexia e isso não impediu, por exemplo, né, de decorar textos, de até lançar e escrever livros, né? Ele tem um trabalho não só na televisão, no teatro, no cinema, né? Então, pelo que eu entendi, tem os tipos de dislexia, que você já explicou aqui para a gente, visual, auditiva e mista, mas devem ter também graus do distúrbio, porque se o Pedro Cardoso consegue decorar texto para gravar uma série, ou mesmo estar ali no teatro exposto ali ao vivo, ele deve ter um grau diferente ou não?
5: Então, a gente precisa, por isso que eu te falei que o grande pulo do gato é a gente incluir família e escola. Porque quando esse indivíduo tem dificuldades, obviamente, Danilo, ele tem habilidades também, paralelamente às dificuldades dele. Então, hoje, o nosso trabalho é justamente dar luz às habilidades desses indivíduos. Então, são indivíduos que podem ter criatividade avantajada, são indivíduos com habilidades que podem ser talentos artísticos, como por exemplo o caso que você acabou de citar. E quando a dislexia é leve, com um tratamento, às vezes com compensações medicamentosas também para as comorbidades, Então, por exemplo, nós podemos ter um disléxico que tem associado um déficit de atenção. Nós vamos medicar o déficit de atenção. Nós podemos ter um disléxico que já teve tanto sofrimento por conta da dislexia, que desenvolveu baixa autoestima, abriu portas aí, desenvolveu uma depressão, por exemplo. Nós vamos medicar a depressão. Um disléxico com um transtorno de ansiedade, vai ser medicada a ansiedade. Para a dislexia não existe remédio. Existe estimulação. A pessoa precisa fazer terapias, tratamentos para estimular essas áreas cerebrais. E ele conseguir, assim, processar melhor aquilo que a gente falou que está em déficit, tá? Temos a dislexia moderada, então o leve, ele tem um nível de suporte muito menor. O moderado, ele já tem um nível de suporte, o comprometimento dele já é um pouquinho maior. E nós temos a dislexia grave. Nesse caso, nós temos comprometimentos bem severos. Isso está afetando muito a vida acadêmica da pessoa. Isso está afetando a vida de modo geral desta pessoa. Tá? Então, nesses casos, aí sim nós temos um comprometimento maior. Dá para caminhar entre os graus da dislexia? Dá. Eu já peguei muitos pacientes que chegam para mim na moderada e com o tratamento a gente consegue trazer esse indivíduo. Eu já peguei muitos pacientes que chegam para mim na moderada e com o tratamento.

0: escrita, tá? Então, olha como a gente fecha o funil relacionado à leitura e escrita. Já no autismo, né, que é a minha especialidade, a gente tem aí um transtorno com três grandes bases acometidas no funcionamento dessa pessoa. Então, nós temos um prejuízo na comunicação, um prejuízo no social, com a presença de comportamentos repetitivos e de interesse restrito, né, que são os hiperfocos, as estereotipias, a rigidez, a seletividade alimentar, associado com o transtorno na comunicação e nas habilidades sociais. Então você vê que é algo que assim está completamente diferente da dislexia. Então, dislexia é um transtorno específico de aprendizagem dentro da grade de transtorno do neurodesenvolvimento. Autismo também é um transtorno do neurodesenvolvimento, com atrasos, mas em outras áreas. Você vê que eu não falei sobre prejuízos na leitura e escrita. Então, são transtornos muito diferentes.
1: Com TDAH também não, né?
0: Com TDAH também não, porque o TDAH ele pode ter aí tudo preservado na leitura, na escrita dele, no processamento verbal, no processamento visual, mas ele tem um predomínio de falta de atenção, ele pode ter associado ou não a hiperatividade. Ele tem dificuldade na impulsividade, são indivíduos muito impulsivos, então não dá para a gente confundir dislexia com TDAH.
1: A gente vai colocar aqui agora a participação em áudio também do ouvinte Bandeirantes, né? São várias as perguntas que chegam aqui. Vamos colocar a primeira, mas antes, o Antônio Lino de Itaquera, já estou atento para acompanhar o seu programa. Newton Aires, Santista de São Vicente, sempre na escuta. A Denise Corrochano, uma amiga, me ligou agora. E só meu marido que ouviu o começo do programa. Ótimo tema. Mas olha, viu, Denise, e a todos os outros ouvintes também, eu lembro que a entrevista na íntegra fica disponível no nosso YouTube, youtube.com/radiobandeirantesoficial. E também tem gente que gosta, né, doutora, de podcast, só o áudio, né? Tá fazendo uma caminhada, tá no carro, não consegue ali acompanhar imagens. Fica também disponível no Spotify, no Deezer, no TuneIn, Apple Podcast. É só pesquisar, procurar por do bom e do melhor. Terminando aqui a entrevista, já fica disponível lá a íntegra. Então, Denise, está dado o recado, obrigado aí pela audiência. Vamos colocar a primeira mensagem de áudio aqui que chega para a doutora Luciana Xavier. Vamos ouvir.
2: Olá, pessoal da Bandeirantes. Escuta, na realidade, eu queria saber se a dislexia é comumente diagnosticada como autismo, porque agora tudo é autismo, né? E se a pessoa tem alguma dificuldade, é autismo, autista. Eu queria saber se tem alguma relação, correlação. Um abraço. É Sérgio Gonçalves, aqui de São Vicente.
1: Ô, Sérgio, acabamos de responder essa pergunta aqui, mas tem algum complemento que você queira fazer, doutora?
0: Não, a gente agradece a sua pergunta, Sérgio. Muito bom você ter mandado. Eu peguei uma parte dela, Danilo, que eu queria destacar. Sérgio, não, nem tudo é autismo, né? Vamos tomar muito cuidado aí com essa frase. Ah, hoje tudo é autismo, autismo está na moda. Não, autismo, nós temos os critérios diagnósticos, nós somos baseados no manual de estatística dos transtornos mentais, que se chama DSM-5. Ele é usado mundialmente, ou seja, esse é o guia, o grande mapa, é o livro, a Bíblia, que nos ampara para fazer os diagnósticos de autismo. Então, nós precisamos que os indivíduos tenham a apresentação de características, de sintomas que preencham os critérios diagnósticos. Então, é como um copinho, Sérgio, que a gente vai colocando ali todos os sinais, as características que a pessoa apresenta. E se ela pontuar para autismo, nós vamos fechar o diagnóstico dela em autismo. Então, não é que hoje tudo é autismo, é que eu pude acompanhar aí essa evolução. Eu tenho 27 anos de formada e hoje eu posso dizer que nós temos testes, baterias, condições melhores de fazer o diagnóstico de autismo e canais maravilhosos como esse e outros que já me abriram na imprensa, para que a gente, o próprio Instagram, eu tenho um canal no Instagram, Neuropsicolux, com um X no final de Lucha, que é neuro.

0: psicólogos, onde eu falo todos os dias sobre isso, para que a gente possa conscientizar a população, para que a gente possa informar, dar o diagnóstico para as pessoas que realmente precisam se sentirem incluídas, pertencentes na nossa sociedade e para que elas possam se beneficiar dos tratamentos que hoje a gente tem disponível. Então, não é que autismo está na moda. Hoje nós temos mais condições de fazer o diagnóstico.
1: Milton Goya também está aqui na nossa escuta, participando do chat do YouTube. A Maria Fátima, Edilene Soares, excelente entrevista com a doutora Luciana Xavier. O Hélio Aldevino diz o seguinte: doutora, meu irmão, quando pequeno, tinha dislexia, ficava em sala separada na escola. Hoje ele tem esclerose lateral amiotrófica. Há alguma relação com a dislexia ou não?
0: Olha, a gente não pode afirmar isso, tá? Mas eu precisaria fazer um raciocínio clínico e vou deixar aqui o começo desse raciocínio para vocês. Se nós temos um comprometimento funcional nesse cérebro, né, nós temos aí um cérebro com uma origem neurobiológica desse comprometimento, ou seja, ele se desenvolveu dessa forma, tá? Ele nasceu dessa forma. E já a doença que o irmão dele tem associada hoje em dia, ela é uma doença de fundo neurodegenerativo, ou seja, ela é progressiva e ela vai degenerando este cérebro. Tá? Então, não acho que exista aí uma relação, e não é que ele tinha, né, dislexia na infância, ele é um disléxico, ele tem a dislexia e hoje tem associado essa condição. Tá? Então, lembrando, a criança, ela apresenta sinais muito claros, principalmente na idade escolar, quando está na época da alfabetização, de dificuldades nesta leitura, escrita, aquisição e automatização deste processo.
1: Aldélia Vita, então,
0: nada tem a ver com o autismo.
1: Te interrompi, doutora?
0: Não, que nada tem a ver com o autismo. Então, você vê que são características, critérios diagnósticos muito diferentes.
1: A Aldélia Viro também está acompanhando a gente em Ribeirão Pires, a Loreta Bellini no bairro de Santana, e tem muitas mensagens de áudio. Olha, vamos ver se dá tempo da gente atender todos os ouvintes aqui. Tem mais uma aqui, que é a Maria Eugênia Cotait, que está hoje na coordenação de estúdio, separou aqui para a gente. Vamos ouvir.
2: Bom dia, Danilo. Bom dia, amigos da Bandeirantes. Doutora, meu filho foi detectado com a doença quando ele estava no quarto ano do ensino fundamental. A professora detectou. Como a escola não tinha psicopedagoga, eu tive que pagar sessões com a psicopedagoga. Ele melhorou bastante. Atualmente, ele já trabalha, fez faculdade de TI, Tecnologia da Informação. Se não fosse isso, ele não teria melhorado, ter passado pela psicopedagoga. Vivaldo de Santos, Litoral de São Paulo.
1: Tá aí importante o relato do nosso ouvinte, né, doutora?
0: Muito importante, Cláudio. Obrigada pela sua contribuição. Deixando aí bem claro para as pessoas que o diagnóstico correto, então essa pessoa não passa a vida inteirinha sem o diagnóstico ou com diagnósticos errados, né? Então, o diagnóstico correto e o acesso ao tratamento, você veja a diferença que fez na qualidade de vida do seu filho. Hoje ele está formado, trabalhando, ou seja, ele está incluído na sociedade. Então, isso é muito importante. Por isso que é muito legal a gente falar sobre o assunto e conscientizar outras famílias. Ah, a terapia é besteira. Ah, isso daí vai passar com o tempo. Não, não vai passar com o tempo e as terapias não são besteira. É extremamente necessário. Olhem para o futuro e pensem na qualidade de vida dessas crianças lá na frente, quando elas estiverem no mercado de trabalho, quando elas estiverem qualificadas, formadas. Isso é muito importante.
1: Dá tempo de mais uma aqui, doutora, para a gente encerrar aqui. O Alexandre Galvão, da Zona Sul de São Paulo. O Glauber Gleidson Pérez, de Pindamonhangaba. O Ricardo, de Santa Catarina. Eu acho que é o Ricardo Schindenberger. Se não for, me perdoe, mas também deixo um abraço aqui para o Ricardo, final de telefone 1463, que está aqui na nossa escuta. Para encerrar mesmo, doutora, é a pergunta do Alexandre Galvão e também pergunta aqui, deixa eu ver se eu acho, da Salete. A rede pública de saúde atualmente conta com uma política de profissionais especializados para atender as crianças carentes, as pessoas que têm dislexia, que têm problemas aí no ensino. A rede pública está agora com esse atendimento, doutora?
0: Olha, a gente ainda está muito, mas muito longe mesmo do ideal, tá, Danilo? Mas nós estamos caminhando para isso. Então, assim como eu, temos outros profissionais que falam sobre o assunto, que palestram, que escrevem livros, e a gente está começando a capacitar cada vez mais pessoas para que elas possam estar prontas para as neurodiversidades. Né? Então, nós temos aí dislexia, discalculia, a gente pode fazer um outro bate-papo sobre isso, que são as dificuldades com os números, com os cálculos numéricos. Nós temos os transtornos relacionados ao déficit de atenção e hiperatividade, o próprio autismo, como eu disse, a superdotação, a deficiência intelectual. Então, hoje, nós temos que capacitar ainda mais esses professores, que talvez estejam ainda formados para o ensino formal, com uma classe típica, né, com alunos que aprendem sempre da mesma maneira. E hoje a gente sabe que os indivíduos não aprendem todos da mesma maneira. Então a gente ainda está muito longe dessa capacitação, principalmente na rede pública, mas na rede particular também, tá? Então não se iludam que, porque é uma escola particular. Não, precisamos capacitar a todos. É um trabalho de formiguinha ainda nesse nosso Brasilzão, mas que a gente já está caminhando, mas muito longe do ideal.
1: Olha, doutora, antes da gente encerrar, eu quero passar os seus contatos para os nossos ouvintes que ficaram muito interessados aí no tratamento, no acompanhamento, nas dicas e através das suas redes sociais, do Instagram e do YouTube, que você realiza lives, abre para perguntas ali de todo mundo, não é? Todo mundo pode participar. Então, o Instagram que eu tenho aqui é neuropsicolux. Lux, L-U-X. Estão repetindo. Neuropsico Lux, L-U-X. E lá também tem o link que redireciona para o seu canal do YouTube, que é o mesmo, doutora?
0: É o mesmo, exatamente, Danilo.
1: Então tá aí, tá feito o convite para o nosso ouvinte seguir, porque é por lá que a doutora... Você é de Santo André, doutora?
0: Eu sou de Santo André, então eu tenho clínica aqui em Santo André e uma clínica em São Paulo, lá na Vila Leopoldina.
1: Ah, muito bom. Então é por lá, pelas redes sociais, que o ouvinte vai continuar, né? Claro que a gente não consegue aqui em uma hora abranger tudo, né? Explicar tudo e atender todos os nossos ouvintes, mas por lá a doutora está sempre realizando lives, conversando aqui, tirando as dúvidas, Neuropsicolux. Doutora, muito obrigado, viu, pelo carinho, pela atenção aqui com a Rádio Bandeirantes nesse sábado, viu?
0: Obrigada, viu? Obrigada pela porta aberta, pelo canal. Eu fico muito agradecida da gente poder informar, levar isso para a população. O rádio tem um alcance aí maravilhoso, e é disso que a gente precisa, Danilo, que nos abra um espaço para que a gente fale sobre isso, para que esses indivíduos se sintam cada vez mais pertencentes. Porque aí nós temos autoestimas no lugar, autoconfiança, e temos indivíduos capacitados, incluídos realmente na sociedade. Danilo, muito obrigado.
1: Eu que agradeço. Lembrando, então, ouvinte, que a live, a entrevista na íntegra, fica no nosso canal do YouTube, youtube.com/radiobandeirantesoficial, e também, quem preferir, podcast e Spotify, Deezer, TuneIn, Apple Podcast, só digitar do bom e do melhor. Doutora, um beijo, obrigado pela atenção.
0: Obrigada, pessoal.
1: E a nossa manhã continua, hein, daquele jeito, com informação, prestação de serviço, entrevistas e também, não podia faltar, né, o nosso giro esportivo. Por isso, a partir de agora, você acompanha o Mundo dos Esportes.
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4: Bom, minha gente, agora é hora de a gente bater um papo. É aquela história de você ficar feliz quando você vê um brasileiro se dando bem. E também exportando capacidade, tecnologia e também conhecimento. Nós vamos conversar com o nosso querido Breno Rodrigues Couto. Olha só, ele é responsável por gramados da Copa do Mundo, das Olimpíadas, da Major League Soccer, que é o futebol americano, e da NFL, que também é um esporte americano muito forte, muito famoso, a National Football League. Tem o soccer e também a National Football League. Fala, Breno, obrigado, bem-vindo. Tá nos Estados Unidos ou tá aqui no Brasil?
5: Fala, Fernando, tudo bem? Prazer falar contigo. Tô aqui, cara, tô aqui em Tampa, na Flórida, onde eu moro há 8 anos e meio, mais ou menos.
4: Legal, muito bom. Legal, obrigado por atender a gente, cara. E, pô, você é um cara que tem uma responsabilidade grande, afinal de contas, né? Cuidar de gramado de Copa do Mundo, de Olimpíada, soccer e também o futebol americano. Cara, a gente tem uma discussão muito grande aqui no Brasil, Breno, que é essa história de gramado sintético. E aí nos Estados Unidos eles estão acabando com gramado sintético, né? Como é que é essa comparação? O que, que você pode falar?
5: Não, primeiro só falar do meu prazer de falar contigo aí. Obrigado. Agradecer o convite. É sempre bom poder falar aí com os nossos compatriotas, conterrâneos, poder falar em português e trocar essa ideia sobre esporte, sobre futebol. Eu realmente trabalho no segmento há 22 anos, né? Como eu disse, nesses últimos 8 anos aqui nos Estados Unidos. E foi o jeito que eu arrumei, papai do céu não me deu o dom de ser um jogador de futebol, né? De ser um Neymar ou algo parecido, foi o jeito que eu arrumei para continuar, enfim, ficar no meio do esporte, do futebol, que eu sou um apaixonado, trabalhando com o gramado, com o palco, né, do espetáculo. E aí sim, então, como você citou aí, nesse tempo, aí no Brasil, eu participei aí diretamente de 7 dos 12 estádios da Copa do Mundo de 2014, depois eu fui responsável pelo gramado do Maracanã nas Olimpíadas de 2016, 2017 eu comecei o processo para cá, desde 2018 eu trabalho aqui, e aí com trabalhos prestados aqui por Orlando City, na MLS, como você citou, agora recente Dallas Cowboys, mas desde 2022 para eles também, NFL, jogo no México, no estádio, lendário estádio Azteca, né? E cara, na NFL, sim, Fernando, respondendo a tua pergunta diretamente, hoje os jogadores, posso te falar que entraram numa briga com os donos dos clubes aqui, porque
4: é o futebol americano, né, Breno? Breno, só para te deixar claro pro ouvinte, é o futebol americano, não tem a ver com o soccer, né? Que é o principal esporte americano, né? Junto com a NBA.
5: Isso. Eu, na verdade, eu trabalho mais até com o futebol aqui, com o nosso real futebol, como eu falo para eles, né? Eles não gostam muito, mas eu brinco, falo, o nome que vocês usam tá errado, né? Porque não pode ser futebol. Primeiro porque não é com o futebol, não é com o pé. Você usa a mão para jogar futebol americano. E segundo que não é uma bola, ela é quase que um ovo, né? Então eu brinco com eles que o nome certo devia ser hand egg, né? Mão no ovo. Né?
4: Então, parece um ovo a bola, tem razão.
5: Exato. Eles não gostam muito, mas eu brinco sempre com eles. E sim, trabalho no futebol americano, como eu acabei de citar. 2 semanas atrás eu estava lá com o time do Dallas Cowboys.
4: Que é o maior dos Estados Unidos, o Dallas, não é?
5: Oi?
4: O Dallas é o maior dos Estados Unidos, né?
5: É o maior, cara, é a maior organização esportiva do planeta. Em números, eles valem 15 bilhões de dólares. É o dobro do Real Madrid, pra você ter noção.
4: Caramba!
5: Eles são uma organização esportiva muito grande, poderosa. Acho muitos fãs aqui. Eu tava trabalhando na pré-temporada, nos campos da pré-temporada deles, na Califórnia, por causa da temperatura aqui, né, agora, e eles vão para a Califórnia já há 20 anos fazer a pré-temporada, e é impressionante, o treino deles tem uma arquibancada gigante e vai gente dos Estados Unidos e do mundo todo para olhar o treino dos caras. O esporte realmente é muito de longe, o futebol americano, o principal esporte no país, uma relação muito clara com o que é o nosso futebol aí no Brasil, né? Então a paixão, todo esse envolvimento, que não é só na NFL, mas muito também nas universidades, né? As universidades americanas, para o teu público saber, eles são organizações esportivas muito fortes, muito respeitadas, muito seguidas e muito apaixonantes. Então essa relação de amor que a gente tem pelos clubes aí no Brasil, você vê muito replicado aqui nas universidades dos fans, o fan base nas universidades, né? Enfim, mas eu, como eu estava te dizendo, eu trabalho também muito com futebol aqui, o nosso futebol, para eles o soccer, né? Realmente o esporte está crescendo muito aqui, acho que a Copa agora ajudou a difundir ainda mais, mas você vê as crianças hoje, já é o esporte acho que número um em número de praticantes, né? Porque futebol americano ele acaba tendo mais contato, mais violência, por isso mais lesão, né? O futebol é um esporte mais de contato, então os pais têm optado cada dia mais para levar as crianças para o nosso futebol, para o soccer, né? Isso tem ajudado muito, e própria organização da MLS, hoje o mercado de jogadores começou a se abrir aqui, né? Então você tem os craques, o Messi, etc., mas ele começa a ser um mercado formador também, um mercado exportador para a Europa, então você tem muito hoje jogadores da Sul-América, né? Do Brasil, Colômbia, Argentina, Paraguai, Peru, né? Vindo para cá e daqui indo para a Europa também. Esse movimento começa a acontecer. E isso tem difundido muito o esporte aqui. No futebol americano, que foi a tua pergunta, realmente, a origem dele é quase intrínseca ao gramado sintético. E o jogador de futebol americano, assim como o jogador de futebol, não gosta. Na NFL, você tem pesquisas muito robustas de acompanhamento dos 32 times, por exemplo, por 4 anos seguidos, todas as jogadas, e já foi detectado que o gramado sintético causa mais lesão. Tem várias pesquisas aqui, como eu te falei, e era sempre uma briga. E agora, com a Copa do Mundo, Fernando, 8 dos estádios, 16 estádios, eles eram estádios da NFL com grama sintética. E a FIFA, como não autoriza uma competição dela em campo sintético, ela ordenou, né, que para sediar os jogos da Copa do Mundo, o gramado sintético fosse retirado, o gramado natural colocado. E a Copa, vocês tiveram a oportunidade de acompanhar, foi um sucesso em todos os aspectos, público, o engagement, né, o engajamento, muita gente de fora, foi, eu te diria que para mim, pelo menos, e para boa parte do público, uma surpresa o sucesso que foi a competição. Muita gente esperava estádios vazios e vários outros tipos de problemas, que não aconteceram de maneira nenhuma, e os gramados foram parte desse sucesso também, né? Os gramados muito bons, talvez tenha tido uma exceção no começo do campeonato, que foi o de New Jersey. Eles tiveram um frio muito intenso na fazenda perto ali de Nova York, a fazenda que originaria esse campo. E aí eles tiveram que lançar a mão do plano B, foram pegar uma fazenda na Carolina do Norte, e no começo ainda não estava 100%, a final foi lá, já estava ótimo. Então eu te diria que os gramados foram também um sucesso dessa Copa. E aí, cara, quando acabou a Copa, Fernandinho, que eles começaram a fazer a troca, já durante a Copa, os jogadores do futebol americano falam: por que que a gente não pode ter, por que que a gente não pode, a gente vale o custo. Tiraram uma hashtag, uma campanha, o sindicato dos jogadores entrou muito forte, e essa briga está rolando até hoje, né?
6: Os jogadores
5: acabaram voltando, mas é uma briga que vai longe. E como eu disse, eu estava lá no Dallas, tive a oportunidade de conversar com alguns diretores, o próprio Sports Staff Manager, eles falam que sim, eles estão avaliando profundamente a retirada, porque eles realmente, o Dallas é um dos clubes, né? O estádio do Dallas foi um dos clubes que sediou a Copa e que passou por esse processo que eu acabei de falar, e eles sim estão avaliando. Então isso vai andar e está andando aqui já a passos largos e eu espero que seja esse movimento que comece a acontecer aí no Brasil também, porque o nosso futebol não merece jogar em grama de plástico. Essa é a minha opinião.
4: Ô, Breno, lógico que essa mudança passa pelos jogadores. E você vê um movimento forte o suficiente para fazer essa transformação? Eu digo porque aqui no Brasil alguns jogadores se manifestam, a grande maioria não. E a gente tem aí essa dificuldade, e não é apologia ao gramado natural, não é demérito do gramado sintético, é uma questão de que eu acho que é de desigualdade de disputa. Porque se você, ou você joga todos em gramados sintéticos, ou joga todos em gramados naturais. Porque há uma diferença mesmo com a evolução, essa grama agora de quinta, sexta geração, a sintética, ela funciona. Os jogadores da Liga Americana de Futebol estão protestando. Na Major, que é o futebol, o nosso soccer, existe gramado isso sintético nessa liga?
5: Ainda existe, mas esse movimento...
4: Os jogadores de futebol também estão se mexendo?
5: O futebol, sempre, nosso cara, soccer, desde
4: eles estão protestando?
5: Desde o começo. Desde o começo. O próprio Ibrahimovic, quando jogou aqui, deixou claro que ele não jogaria e não jogou. Assim como o Soares, se você for pegar aí no Grêmio, ele não jogou nenhuma partida, né, em campo sintético. Então, isso. Eu acho que um americano, ele demora, ele nunca toma uma decisão, Fernando, isso eu percebo desde que eu cheguei aqui, de 180, assim, abrupta, sabe? De uma hora para outra. Mas ele vai tomando medidas evolutivas, né? Como é que eu posso dizer? Em etapas, em fases, tá? E isso tem acontecido aqui no nosso, como eu te falei, tanto no nosso futebol, na MLS, quanto na NFL, e sim, é uma tendência, e muito bem colocado por você, muito por pressão dos jogadores, né? E esse fenômeno não é inédito também, tá? Na Holanda, foi uma das últimas grandes ligas de futebol a proibir o sintético, veio muito através do sindicato, dos jogadores, da pressão dos jogadores. A própria associação na Holanda, ela fez uma pesquisa e ela percebeu que isso que eu acabei de falar do Ibrahimovic, a gente falou do Soares, era um fator limitante para o campeonato holandês, porque ele tinha bastante grama sintética. E aí eles percebiam que eles tinham dificuldade de atrair grandes valores por conta do gramado sintético. E aí eles foi parte da decisão de proibir, e a própria Confederação da Holanda, como se fosse a nossa CBF aí, ela entrou junto no projeto, financiando inclusive alguns clubes de menor porte para bancar a grama natural, porque é exatamente isso que você falou, Fernandinho. É outro jogo, né? O número de passes é diferente, de dribles é diferente, a chuteira é diferente, a adaptação de cada time é diferente. Então, tem um impacto direto, como muito bem colocado. Não é questão de ser fazer apologia ou não. O fato é um jogo muda, o jogo é diferente, né? Não é por outro motivo que todas as grandes ligas do mundo proíbe, né? Você fala de Itália, Espanha, Alemanha, Inglaterra, Portugal, França, nenhuma dessas que eu acabei de citar permite o jogo do nosso futebol no campo sintético. Deve haver um motivo, né, Fernandinho?
4: Pois é. Estou aqui conversando com o Breno Couto, direto dos Estados Unidos, responsável por gramados da Copa do Mundo, das Olimpíadas, da Liga Americana de Futebol, também do Soccer, que é a Major Soccer League. E é o seguinte, o Breno, você falou em custo. Outro dia eu estava conversando com o pessoal de São Paulo, o Mauro, não sei se você conhece, cuidou durante muitos anos do gramado do Pacaembu, gente boníssima, hoje cuida do gramado do Morumbi. E o Mauro estava me contando que você gasta, para trocar a grama, R$1,5 milhão para pôr uma grama nova, um tapete novo, lá na fazenda aqui do lado de São Paulo. E é uma manutenção de mais ou menos 50 mil reais por mês, se for tudo isso. Você, por favor, me diga se esses números são condizem com o tipo. Lógico que existem padrões e padrões de gramado. Cara, nós estamos falando aí em 2 milhões, 2 milhões e meio, gastando muito por ano. É dinheiro de pinga para um time de futebol. Tudo bem, a quantidade de jogos... É esse custo, primeiro. E outra coisa... Qual seria a quantidade de jogos ideais ou que um gramado natural para ficar em boas condições ele precisa ter? Qual o número máximo que ele pode ter? Porque se você pegar o gramado do Corinthians, que é considerado um dos melhores hoje do país, ele é um gramado híbrido, 30% sintético, 70% natural.
5: Não, não dá isso não, não passa de 10. Não.
4: De 10% sintético?
5: É, não passa de 10.
4: Então, legal você corrigir isso, ele é mais natural do que sintético. Qual a quantidade de jogos, a quantidade de jogos e o custo para ter isso funcionando? Porque aqui falam que os times não conseguem manter o gramado porque se joga demais.
5: Tá, vamos lá. Vamos por partes aí. Cara, o custo, talvez eu fique te devendo exatamente, porque como eu falei, estou já 8 anos aqui e eu não sei exatamente...
4: Me fala em dólar que a gente converte, tudo bem.
5: Então, aí eu te falar isso. Eu acho que, e vindo do Mauro, eu não tenho como duvidar, né?
4: Claro.
5: Tá nessa jornada há muitos anos aí, desde lá do Pacaembu, depois do Morumbi, e eu...
4: E um bom trabalho, acima de tudo.
5: Isso, sem dúvida. E uma ótima pessoa também, né? Então, se vindo dele, e faz muito sentido se eu considerar os números daqui, sim. Então, e eu concordo 100% com você também, que é um dinheiro de pinga. O que me leva a crer que é muito mais uma decisão técnica e conceitual do business, do negócio, do produto futebol, do que financeira. Tá? A pergunta que você fez do gramado, e essa é uma coisa que eu gosto sempre de falar quando eu tenho oportunidade. O gramado, chamado gramado híbrido, Fernandinho, é um gramado natural. Tá? É um gramado natural que tem reforço de fibra sintética. Tá? E isso é o que se denominou híbrido aí e tal. Eu não sei nem se eu concordo, se eu gosto muito dessa terminologia, mas... talvez seja uma opinião, porque ele é um gramado natural, ele precisa de todos os manejos de um gramado natural. Essas fibras sintéticas, na verdade, ela nem a 10% chega, ela vai ficar entre 5% e 8%, se você considerar, porque eu sempre pergunto isso para as pessoas, como é que você faz essa conta aí? Esquece 30, isso não existe, tá? Então, são fibras injetadas perpendicularmente ao solo, de 2 em 2 centímetros, tá? Para criar uma estrutura, uma densidade, é como se fosse, se a gente considerasse uma construção civil, as vigas da argamassa que está feita ali, tá? Então você tem mais estrutura, você tem mais estabilidade no campo e você tem mais resistência no campo. Então você dá um increase, você aumenta um pouquinho, você aumenta a estabilidade, você aumenta a quantidade de jogo, respondendo a tua última pergunta, que você pode, que o gramado pode suportar numa boa condição. Então eu te diria que 2 jogos por semana, e eu não vejo a necessidade, porque os atletas também precisam de recuperação e etc. Você consegue 9 horas de uso por semana, você consegue manter o gramado em altíssimo nível. Daí a dificuldade, por exemplo, do Maracanã, que é o campo que muitas vezes por ano muitas vezes é o mais usado no mundo, né? Porque você tem Flamengo e Fluminense jogando e chegando nas competições, né? Agora os dois acabaram de classificar novamente para as quartas da Libertadores, né? Aí mais Copa do Brasil, então são 2 times que estão sempre aí disputando as grandes competições até o final, né? Nos últimos anos, mais o Flamengo, até volta e meia tem jogo do Vasco também lá no Maracanã. Então é um estádio que chega a 70 jogos facilmente no ano, o que não existe parâmetro no mundo, né? Os grandes estádios, até no Brasil e na Europa, ficam em torno de 30, 28, 40, quando você considera um Manchester City, um Real Madrid, né, o Etihad Stadium lá, o Camp Nou também lá no Barcelona, e o Santiago Bernabéu ali, o do Bayern também, enfim, esses grandes clubes que chegam nas finais da maioria das competições que disputam, eles têm essa média de no máximo 40 jogos por ano.
4: Aí você está dizendo que a discussão ela se torna mais ampla quando você dá esse número de um expert, que é o Mauro, que é o Breno, desculpe, o Mauro também é um expert, mas o Mauro ali do São Paulo, o Breno Rodrigo Couto que está trazendo para a gente, você coloca uma discussão aí, um ingrediente na discussão que ela vai além, ela também, ela pode servir de justificativa para essa dificuldade que a gente vê nos nossos gramados. O Maracanã é uma exceção, mas você tem outros estádios que não tem tantos jogos assim, a gente acaba não vendo esse cuidado com o gramado, é uma questão de investimento, aí é uma coisa de infraestrutura, perfeito. Cada campo, cada clube tem que ter o seu estádio, não dá mais para compartilhar, é uma coisa que é muito difícil, aí você começa a colocar o Atlético Mineiro, que só joga no estádio dele, um estádio novo, joga com grama sintética. O Palmeiras, que é um estádio novo, também grama sintética. O Atlético Paranaense há 10 anos com grama sintética também, que vai trocar agora que tem 10 anos. Ô Breno, há um erro, porque a justificativa é que você não consegue ter a insolação necessária para o gramado poder sobreviver em condição adequada. É um erro de construção das nossas arenas, porque pensaram em fazer uma arena de show que de vez em quando tem jogo, não é um estádio de futebol que de vez em quando tem show, né?
5: Essa é uma discussão ótima, Fernandinho, porque ela faz parte de toda a evolução do futebol nos últimos anos, né? Então, tanto eu quanto você somos do tempo que íamos para os estádios, sentávamos no cimento quente, né? E pegava sol na cabeça. E faz parte, sim, da evolução o fechamento mais dos gramados, né? Dos estádios, né? Então, esse fechamento ocorre para dar um conforto maior para o público, né? Tanto quanto sol e chuva. Mas sim, de fato, esquecem muitas vezes nesse projeto de estádio de considerar o palco, como eu te falei lá no começo, né? A grama, né? Grama, ela é um ser vivo, vamos considerar, né? A gente está falando da grama natural, ela é um ser vivo que, portanto, precisa de luz, né, para fazer a fotossíntese lá. Tua turma aí vai lembrar lá, não quero ser técnico, mas vai lembrar lá da
4: sem sol a grama lá, não cresce, pronto.
5: Exato, não tem vida, né? Então, a gente consegue colocar, Fernandinho, mais fatores nesse processo de evolução do futebol. Os campos, eles eram 110 por 75, naquela época que eu te falei que a gente estava lá tomando sol na cabeça, né? Hoje ele é 105 por 68, são mais de 1.000 metros quadrados a menos, Fernandinho. Para os mesmos 22 cavalos, como eu brinco, né? Que antigamente, naquela época, corriam 3, 4, quando muito 5 quilômetros por jogo. E hoje todos são monitorados por um GPS que fica aqui atrás e correm 10, 11, 12 quilômetros por jogo. E não corra não para ele ver se ele joga, né? A própria conformidade das chuteiras mudou muito também, né? Então são todas variáveis que foram implementadas ao longo dos últimos anos no esporte, que mudou o esporte, os espaços diminuíram muito, então o desgaste dessa grama é muito maior para uma grama que, como você falou, recebe menos sol, né? Então, hoje existem tecnologias, óbvio que existem, né? Algumas delas já são bastante usadas aí no Brasil, mas eu te diria que está começando, foi um processo que começou em 2014, mas volta aquele ponto, Fernandinho, na minha opinião, precisa ainda uma determinação da direção do futebol no Brasil de entender que sim, você precisa ter mais investimento. O investimento, na minha opinião, quando eu comparo o que eu vejo aqui e o que eu vejo aí, que é muito menor ainda, é muito aquém. E eu tenho amigos, tenho parceiros, tenho empresas aí no Brasil que eu sempre converso, então não é raro, por exemplo, você ter um clube ainda que paga aquém do que precisa e atrasa pagamento, porque não entende que é prioridade, por assim dizer. Então, eu acho que sim, essa mentalidade precisa mudar para que a qualidade do gramado, dentro de toda essa evolução, que, repito, vem acontecendo. Antigamente, quando eu comecei, para você ter noção, em 2017, quando a gente foi fazer, eu participei do Pan-Americano Jorge no Rio, quando a gente foi fazer o Engenhão, né, que hoje é sintético. Eu tinha esse paper até pouco tempo. O manual descritivo lá falava grama São Carlos ou qualquer uma de folha larga. Cara, eu estou te falando de 2007, né? E é exatamente o contrário, só para o teu público entender, né? Não, São Carlos e grama de folha larga não se usa para campo esportivo. Então, mas essa evolução veio acontecendo, equipamentos, maquinários, você vê uma evolução muito grande de 2014, principalmente, para cá. Ainda precisa melhorar muito, porque a maioria dos equipamentos são importados e infelizmente tem uma taxação muito alta, muito grande. Eu mesmo mando alguns produtos aí para o Brasil para usar em gramados. A última remessa que eu mandei de alguns produtos aqui foram 110% de taxa. Ou seja, tem um problema estrutural que precisa, alguém precisa aí no Brasil, na minha opinião, sentar em cima e resolver, para que esses gramados, sim, consigam acompanhar essa evolução do esporte. Mas, como eu disse, isso já vem acontecendo. Se hoje a gente tem, isso é uma outra pergunta que eu recebo muito: não, Breno, mas antigamente a gente ia lá para o estádio, tinha o jogo dos aspirantes, e depois o gramado não era assim, não era ruim. Cara, era muito pior. Só que você não conseguia ver, cara. Você não tinha TV full HD, 4K, e etc. Você acha que era bom, mas não era. Era muito ruim. Breno, se fosse aquela grama, aquele gramado, aquela manutenção, hoje você estava jogando no terrão. Evoluiu muito as variedades das gramas, a capacidade delas, essas tecnologias, como a iluminação artificial, para responder a tua pergunta diretamente do sol, por exemplo. Você tem as lâminas de LED aí, e a maioria dos grandes estádios da Série A já tem, já contam com isso. Ventilação, drenagem a vácuo, irrigação head-to-head, single valve, que você consegue botar ligar um aspersor por vez e botar a quantidade de água determinada em determinado ponto. Porque, por exemplo, no Maracanã, você tem agora no inverno aí no Brasil, aquela área norte ali, o corner, ele não recebe luz nem um minuto do dia. Então, se você não tiver essas lâmpadas, se você não tiver essas tecnologias que eu estou te falando, ele comprou agora, esse ano, um ventilador próprio para gramados também. Enfim, Maracanã não tem drenagem a vácuo. Acho que no dia que tiver, melhora muito, porque a drenagem a vácuo, ela não só ajuda, Fernandinho, é um detalhe mais técnico, mas acho que vale a pena para a tua audiência perceber o nível de tecnologia que a gente está falando. Ele não só ajuda a drenar, como o nome já fala, mas ele consegue fazer inflar as raízes de ar, o que ajuda muito nesse processo de aerificação do solo, das raízes. Então, são tecnologias todas relativamente novas, eu vou falar entre aspas. Alguns estádios desde 2014 já têm, outros não, e é parte do processo de evolução.
6: Ô Breno, é o seguinte: tem coisas que não dá para consertar. A gente não vai derrubar a parede do estádio para fazer entrar sol. A gente dificilmente, pelo que a gente acompanha, vai conseguir reduzir o calendário. Pelo contrário, a tendência é aumentar aqui no Brasil. Qual que é a solução?
5: Ah, tem solução. Eu acredito de verdade, Fernandinho, que eu ontem estava conversando, inclusive meu pai veio me visitar, e meu pai trabalha com grama sintética, e eu estava conversando com ele. Eu não sou contra a grama sintética, não é isso, Eu sou contra a grama sintética, eu sou contra o mundo inteiro, como eu acabei de falar, Adriana, não usa a grama sintética no estádio de futebol, para o jogo de futebol, por vários motivos, né? Lesões é só um deles, né? Mas como eu disse, o jogo muda, etc. Mas, por exemplo, clubes como Barcelona, Benfica, eles permitem o uso da grama sintética, inclusive na categoria de base, no CT deles, sempre tem campo, eu acho que tem que ter, todo mundo tem que ter no CT, porque se aumenta a quantidade de jogo, mais até um determinado, Benfica acho que 17, Barcelona 15, aí ele já não joga, porque o peso do jogador, a força que eles começam a exercer, né, você não tem a questão do rompimento, do cisalhamento da grama, como você tem na grama natural, aquele tufo do carrinho, aquilo ali alivia as articulações quando o jogador, no sintético você não consegue tirar um tufo de grama sintético, ou seja, toda essa força exercida vai para o joelho, para o tornozelo dos jogadores, né? Então isso, o esporte muda, a grama sintética não é essa solução. E qual que é a solução, Breno? A solução é, na minha opinião, um maior investimento em tecnologia do gramado natural. Então, parte dessas eu acabei de te falar, né, as iluminações artificiais, você não vai quebrar, como você falou, o teto, né, a parede do estádio, a ventilação, a drenagem a vácuo, novas variedades de gramas mais resistentes, o monitoramento com dado. Eu falei bastante sobre isso, estava mostrando quando eu estava lá, te falei, no Dallas Cowboys, e o campo a gente media todo, pelo menos duas vezes por dia, media a tração, como eu te falei, media a umidade, media a dureza. Hoje você tem dados, ciência de dados, não tem mais achismo, né, dentro dos padrões que você quer manter esse campo. E aí, na minha humilde opinião, eu fiz um vídeo recentemente falando disso, do que aconteceu na Copa aqui. O que que permitiu isso, Fernandinho? Para ser bem específico aí na tua resposta. O que que permitiu todos esses campos aqui, tiveram, por exemplo, eu fui no jogo lá, Brasil-Japão, estádio fechado, completamente fechado, de grama natural. 100% fechado, Fernandinho. Tá? O próprio Dallas, que eu estou te citando, também. O de Atlanta também, e grama natural dentro. Ah, era um período curto, mas a discussão aqui passou essa, dá para fazer. E todos esses estádios, eles usaram uma nova tecnologia, que ainda não está disponível aí, mas eu já sei que tem pelo menos duas empresas no Brasil que estão em processo de fabricação dessa tecnologia, né? A gente chama Sod Growing Classic, em inglês, Fernandinho. Vou te falar assim para não ficar complicado para a tua audiência aí. Na fazenda, você citou ainda há pouco, você produz a grama normalmente, certo? Quando você arranca a grama que o Mauro vai levar lá para o Morumbi, que eles fazem duas, três vezes por ano, pelo menos aí, você arranca a raiz também e leva. Isso, na verdade, você está causando um desgaste. Ela passou um ano ali sendo produzida, né, no habitat dela e tal. Então você faz o transplante para lá. Qualquer planta que vai ser transplantada, ela passa por um desgaste. Então o que, é que os caras fizeram, essa tecnologia que eu estou te falando? Eles colocaram plástico, bem a grosso modo, na fazenda, tá, e areia, e plantaram a grama. Quando você colhe, você leva todo esse perfil para o estádio. E aquele um ano que a grama ficou lá, quando a raiz está descendo lá na fazenda, que ela bate no plástico, ela não vai passar o plástico, ela começa a ir para o lado. Então ela cria um novelo muito denso, muito firme. Tá? Foi esse produto que foi usado nessa Copa do Mundo, nesses todos os estádios que eu acabei de te falar. Então você tem uma reserva muito grande, de raiz, rizoma, estolão, né? E ela não sofre esse transplante, nesse transplante pro estádio. Então, na hora que você planta, Fernandinho, essa grama no estádio, você consegue jogar no dia seguinte, tá? Então, essa é uma novidade no mercado, inclusive aqui, não é tão velha assim, é recente ainda aqui. Como eu te falei, permitiu a qualidade dos campos da Copa do Mundo E eu tenho certeza que essa é uma das tecnologias que eu estou te citando que pode ajudar muito aí, inclusive nesses estádios, como você falou, que são estádios de shows que às vezes tem jogo de futebol. Né? Então você consegue, de repente, com planejamento, e é possível, sim, você fazer o show e atirar, dependendo do tempo que esse gramado fique coberto, esse próprio gramado, você não precisa arrancar, porque ele tem, como eu te falei, muito mais resistência lá, ou você consegue trocar e jogar no dia seguinte.
6: Ô Breno, mas esse tipo de processo sobrevive a 80 jogos na temporada? Você falou que a média é 40, mas esse processo novo sobrevive a essa insanidade brasileira?
5: Olha, ele não é definitivo, Fernandinho. Ele vai em algum... Isso parte do... Cara, o 2017 foi meu último ano trabalhando aí no Brasil. Eu trabalhei lá no Allianz Parque. Eu acho que foi o último ou penúltimo ano de drama natural lá. Eu me reuni com a diretoria do estádio na época, o Rigotto, não sei se você conhece, que era o CEO da operação, em janeiro, e a gente fez a programação, e eu desafio as pessoas a pegarem os recortes de jornal, revista, da época de 2017, foi quando a gente colocou a grama lá. O campo passou todo ok, a gente fez, se eu não me engano, 3 trocas. Eu tenho um vídeo até de um jogo, de um que a gente chama de ready to play, que a gente fez um ready to play, que é pronto para jogo, né? É um intervalo entre um show no Allianz, e era muito curto, e um jogo do Palmeiras contra o Peñarol. E o jogo ocorreu maravilhosamente bem, o gramado, como eu te falei, as Olimpíadas de 2016, que o Brasil foi campeão com o gol do Neymar, de falta, depois no último pênalti, né, ganhando da Alemanha. Às vezes as pessoas esquecem disso, mas eu estava lá. Aquele gramado tinha acabado de ser implantado pela gente, e a qualidade absurda. Eu tenho uma foto do Neymar ajoelhado com a medalha de ouro, que foi a primeira medalha olímpica do Brasil, que dá para ver ainda ali naquela foto, naquele detalhe, uma emendazinha do lado dele ali. Cara, o jogo foi, o gramado, eu desafio também as pessoas a pegar esse jogo, rever, porque é ótimo, o Brasil foi campeão e olímpico pela primeira vez, foi um belo jogo contra a Alemanha, e ver a qualidade do gramado, cara. Então, assim, você não vai instalar, Fernandinho, uma vez só e esquecer. Essa é uma tecnologia que vai te permitir fazer isso. O Miami aqui, no Miami... no estádio do Miami Dolphins, ele só esse ano, Fernandinho, ele já sediou a Copa do Mundo, ele sediou o Miami Open de tênis, foi arrancada a grama e colocado o tênis, ele sediou Fórmula 1, cara. E todas essas vezes que eu estou te citando foram trocados o gramado. O Miami chega a trocar 8 vezes o campo. Aí você fala, ah, pô, mas é Miami, muito mais dinheiro e tal. Tudo bem que você não troque 3, você não troque 8, você troque 3, você troque 2. O Mauro já faz isso no Morumbi.
6: Ô, Breno.
5: E o gramado do Mauro é sempre um bom gramado. A maior parte do tempo que eu vejo é excelente.
6: Pois é, então eu posso chegar à conclusão que o Palmeiras usa sintético porque quer. Porque tem condição já de tecnologia para ter. Eu vou em cima do que você falou, há uns 15 anos atrás, você deve conhecer o Rogers Stadium em Toronto, e eu fui lá fazer um jogo da seleção brasileira. É um estádio fechado, do lado de fora estava uns 4 graus, climatizado, 22 graus dentro do estádio, o piso é de concreto, aí os caras chegavam com os rolos de grama, esticava lá e botava pro Brasil jogar. Acabou o jogo, cara, eu tava gravando uma passagem no campo, eu tive que sair porque os caras estavam enrolando a grama de novo, que ia ter jogo de hóquei no gelo 2 dias depois. Aí depois ia ter futebol de novo. Então nós estamos falando de uma coisa que já existe. Mas então, se o São Paulo faz e tem condição, o Palmeiras, que está numa condição financeira melhor, não faz, até porque, mas é o construtor, a W Torre que administra, eles que cuidam disso. Pô, mas o Palmeiras se beneficia tendo condição de um gramado natural para jogar. Então eu posso derrubar essa tese que não é a quantidade de jogos ou a quantidade de shows que não permite que eu tenha gramado natural, é isso?
5: Pode, eu assino embaixo.
6: E isso custaria para ter... Vai, você falou que 8 são ideais, vamos dizer que você tenha 4. Quanto custa? Você é brasileiro, você sabe como é que funcionam as coisas aqui. Quanto ia custar por ano para eu ter 4 gramados, velho? Novos. Cada 3 meses. Uma temporada são 11 meses. Eu vou ter a cada 2 meses um gramado novo, 2 meses e meio. Quanto eu ia gastar?
5: Tem uma pesquisa.
6: Mais ou menos, com conta de padeiro.
5: Tem uma pesquisa aqui da Universidade de Duke. É, que eles chegaram à conclusão, para a tua audiência saber, assim, como eu citei, né, as universidades americanas, elas são muito fortes esportivamente.
6: Essa é uma das maiores, né?
5: Exato, são sensacionais, cara. E eles têm, em todos os campos universitários, têm grama natural e grama sintética também, né, por vários motivos. E a universidade é lugar de pesquisa, né? Então você tem ali um prato cheio, né? Você tem tudo ali. Então os caras conseguem gerar bastante pesquisa.
6: Tem teoria e prática, etc. Junto. Né?
5: Exato, e prática, exatamente. E a conclusão que os caras chegaram, Fernandinho, é que o gramado sintético, no final das contas, no longo termo, ele na verdade é mais caro do que o natural. Porque essa história de que não tem manutenção e tal, é mentira. Se você não der manutenção no gramado sintético, ele vai ficar impraticável. Tá? Você tem que passar escova, você tem que fazer limpeza, você tem que descompactar, você tem que molhar, você tem uma série de coisas de manutenções. Sempre é menor do que o gramado natural? Sim. É em torno de 60%, mas existe manutenção num gramado sintético. Tá? Isso é o primeiro ponto, que as pessoas... Ah, não, porque não vai dar manutenção. Isso não existe. Tá? Segundo ponto, como você citou já, o Palmeiras agora acabou de trocar. Ano passado, retrasado, já fez uma outra grande reforma, trocou todo o enfio. Lembra que a borracha estava derretendo? Aquilo era um enfio. Teve até um vídeo meu que... um áudio meu que viralizou, que eu mandei para um jornalista, para o Kika, Francisco Kika, que é um amigo, e acho que ele mandou para o Mauro César, e esse áudio meu viralizou, porque as pessoas não estavam entendendo o que era, e eu no áudio explicava para o Kika, que era o enfio, e aí daí começou a trocar o enfio de borracha, né, que é aquelas borrachinhas,
6: usa cortiça hoje.
5: Cortiça, né? Isso, então, e você tem lá a fibra de coco, como é no Paranaense também, etc. Cara, já foi uma baita de uma obra ali no Palmeiras, e um baita de um custo, tá? Agora, os números que eu acabei de saber do Palmeiras, essa troca total que ele teve, se eu não me engano, foram 11 milhões de reais. Ou seja, meu amigo, não tem almoço grátis.
6: Mas com 11 milhões de reais eu consigo ter um gramado lindão o ano inteiro, de grama natural?
5: De grama natural, com certeza.
6: Gasta menos ou mais? Um pouquinho mais.
5: Cara, aí, de novo, eu não posso ser leviano aqui com você, Fernandinho, de coração, porque eu, de novo, já estou 8 anos fora, eu não conheço os custos exatos. Mas se eu considerar a minha realidade aqui e um pouco do que eu conheço aí, do que eu busco informação, etc., eu te diria que sim, cara, não é uma questão financeira. Não é uma questão financeira, vou reformular. Única e exclusivamente, porque como eu te falei, falta investimento, falta conscientização.
6: Falta boa vontade.
5: O que tem que ficar muito claro é que o sintético não é a solução, Fernandinho. Não é no mundo inteiro e não pode ser aí no Brasil, cara.
6: Vem cá, Breno, você está falando um negócio, vai, para trocar 4 gramados, mais ou menos, aquela conta na padaria, 5 mais 7 mais 12, não é redondo. Quanto eu vou gastar por ano?
5: Eu arrisco te dizer, porque eu fiz um vídeo falando dessa tecnologia aqui que foi usada na Copa do Mundo, e foi um vídeo também que viralizou, e aí muita gente me perguntou, mas isso é impossível aqui, porque o custo não fecha. Então, como eu não sei, de verdade, não sei quanto custa aí no Brasil, não trabalho mais aí, diretamente, eu fui perguntar, cara. Eu perguntei para essas duas empresas que eu te falei eles estavam fechando, porque esse produto especificamente que eu acabei de te narrar não está pronto ainda, não tem ainda aí no Brasil. O Mauro já te disse que é 1,5 milhão mais ou menos a troca. Eu acho que vai ficar mais ou menos, porque, de novo, eles não têm essa conta pronta, não acabou o produto ainda.
4: Fica tranquilo, Breno, você não vai se comprometer, é só uma conta para a gente tentar fazer a
5: pessoa atender. Vou te falar um preço de 2 milhões, eu acho que
4: vai ficar. Cada troca de grama com manutenção.
5: É.
4: Estão falando de 8 milhões no ano.
5: Acho que uns 500 mil, acho que talvez uns 500 mil a mais aí, talvez. E, de novo, como você falou, não posso me comprometer.
4: Não, nem quero isso. O problema é que eu quero traçar um quadro aqui que fica claro. Para time da Série A, time da Série B pode até apertar, mas para time da Série A, cara, é dinheiro de pinga. A CBF com os bilhões que tem...
5: Mas o time da Série B não tem o show todo dia, né?
4: Também, é isso. Então não justifica, não justifica. E essa história, CBF com os bilhões que tem...
5: Mas o time da Série B não tem o show todo dia, né?
4: Também, é isso. Então não justifica.

0: É piada, né? É piada, é piada. Então você paga 50 mil que seja para uma manutenção, cara, e paga 150 para um jogador que nem entra. Tem um reserva de um grande clube da Série A hoje, não ganha menos 150.
1: Você tá brincando, é 400, 500 pau.
0: Aí. Então é piada, né, Fernandinho? É piada, cara. Por isso que eu falo que é uma decisão política, institucional, que por algum motivo não teve ainda, né? De ter um investimento maior no palco do espetáculo, do produto, da paixão do brasileiro, cara.
1: É, Breno, o negócio é complicado.
0: E eu te digo, esse número é real, tá? Esse número que o Mauro te falou é real, porque eu tenho amigos. Aí eu fui sócio de uma empresa aqui que tem atuação aí no Brasil, ainda, né? E que é isso aí. O price range deles aí é 50, 60 mil por mês. É piada. Pra mim.
1: É, são 10, desculpa, vamos dizer 12 meses, são 600 mil reais, fora 50, mais 2 do gramado, 2 pau e meio, 10 pau por ano. Dinheiro de cachaça, perto com o futebol movimento. Uma curiosidade.
0: De pinga.
1: Ainda aquela pinga mal menos, hein? Não é aquela destiladinha especial, não.
0: Assim, pelo amor de Deus, né, Fernandinho? A gente está falando de muito dinheiro, mas que as pessoas entendam no meio do futebol e nos valores que o futebol...
1: Sim, é lógico. Está situando num contexto.
0: Pode proporcionar.
1: Nós estamos situando num contexto específico. Breno, você que teve contato com a FIFA...
0: Quanto foi a renda desse Flamengo e Cruzeiro aí?
1: Foram 72
0: mil pessoas.
1: Não sei. Levanta aí para mim, por favor, Duda, quanto foi a arrecadação. Mas foi uma bala. Mais de 3 pau, com certeza. Mais de 3 milhões.
0: Pois é.
1: Enquanto ela faz o levantamento, Breno, me diz uma coisa, cara. Você teve contato com a FIFA, Copa do Mundo e tal. Você chegou a perguntar para alguém da FIFA por que você autoriza campo gramado ao redor do planeta e não autoriza nas suas competições? E qual a justificativa para eles terem criado o gramado sintético? Tudo bem, onde neva, que a grama não nasce, na África que os caras não têm muito dinheiro e tal. Alguém te deu uma resposta? Você fez esse tipo de pergunta para alguém aí?
0: Cara, essa resposta eu não vou conseguir arrancar de ninguém lá, cara. Tive realmente com eles nesse processo todo, trabalhei diretamente em um dos estádios da Copa, mas essa resposta eu não vou. O que eu posso dizer, sem preocupação nenhuma, é que quando começou, a gente percebia, inclusive, um lobby da FIFA, por exemplo, tentando forçar uma barra, eu não sei se você lembra, chegou até no futebol feminino, ela permitiu. Sim. E tal. Cara, mas não funcionou, porque não funciona, né? É outro esporte, o jogador não aceita, então a FIFA tem pesquisa, ela fez uma pesquisa com a Loughborough University da Inglaterra, que 3/4 dos jogadores de 120 países, alguma coisa assim, são contra. Né? Então ela foi até um certo ponto e aí obviamente teve que recuar, né? E hoje chega ao ponto disso, né? Ela não permite nenhuma competição dela, mas esses resquícios aí, cara, eu acho que eu posso te falar porque não tem problema nenhum, mas acho que passa muito por lobby, por questão financeira, etc. É a minha opinião. E aí ela assim, não permite para ela, mas deixa para os outros. Ainda, e de alguma forma, acho que tem alguma remuneração, porque ela faz lá o tal do certificado FIFA e etc. E de alguma forma é beneficiada, né?
1: É um grande negócio.
0: Business, né?
1: Pois é, cara, é pimenta nos olhos dos outros, é refresco, né? Aí é tranquilo.
0: É refresco.
1: Então, o Breno Rodrigo Couto, responsável pelo gramado de grandes equipes nos Estados Unidos, de futebol americano, de soccer, do nosso também, de outros eventos, Olimpíada e tal. Você diz que você pode traçar esse perfil que a gente não tem gramados naturais, N problemas, calendário, investimento, estádios de construção inadequada, mas a gente não tem gramado natural porque não quer, sabe? Eu errei ali no número que eu te falei do Flamengo e Cruzeiro, a renda foi de 8 milhões, bruta. Tudo bem que vai sumir uma metade, vai sumir metade disso, é quase US$1,5 milhão, cara. É US$1,5 milhão, é grana. Cara, a gente não tem gramado natural bom.

0: que a gente não quer?
1: Um jogo, hein, Fernandinho?
0: Paga o ano.
1: Um juro.
0: É que vai ficar metade desse dinheiro, vai embora, entre imposto, taxas e o diabo 4. Então, dois jogos pagaria um ano de gramado bom, mesmo com 80 jogos no ano, com as dificuldades climáticas, com as dificuldades de construção. Então, esse argumento que a gente não consegue, ele é único exclusivamente, porque eu tiro essa conclusão pelo esse nosso bate-papo, com o expert, com o especialista em condição de gramado e gramados naturais, é porque a gente não quer.
1: Sim, sim, porque falta decisão, na minha opinião, decisão política, comprometimento para isso acontecer, porque precisa de mais investimento. Ponto, simples assim.
0: E na prática, o que poderia ser feito para melhorar?
1: A primeira coisa, na minha opinião, é essa, é mais investimento. Eu acho que precisa de mais investimento.
0: Nós temos tecnologia.
1: Em tecnologia, sem dúvida nenhuma. Sem dúvida nenhuma. Eu não sei quem precificou isso, por exemplo, uma manutenção de 50 mil, com a responsabilidade que é, com os custos que isso gera, com o maquinário que isso demanda. Eu não consigo entender. Te falar bem a verdade, sabe? Não consigo entender, porque que você paga 300 mil para um jogador que muitas vezes não joga, está na reserva, e você não proporciona pro palco, pro piso que o jogador de 2, 3 milhões por mês vai jogar e pode se sujeitar a se machucar, não me parece muito inteligente, né, cara?
0: Pois
1: você não invista mais dinheiro nessa qualidade do piso e do espetáculo.
0: Eu traço um paralelo muito tranquilo nessa situação, porque sempre você precisa ter um patinho feio, você precisa ter uma justificativa para justificar os problemas. Uma delas é a arbitragem.
1: Você sabe qual foi a hashtag que eu te falei, desculpa te interromper,
0: não, por
1: aí,
0: favor.
1: Dos jogadores americanos nessa campanha aqui? Nós valemos o custo.
0: Sem dúvida.
1: Foi essa essa hashtag que eles estão usando aqui. Eu acho que falta um pouco mais, viu, Fernandinho? Falta também o próprio posicionamento dos jogadores aí
0: com certeza.
1: No Brasil, sabe? O próprio sindicato dos jogadores, que esses fenômenos que eu vejo acontecer aqui, como eu te falei, na Europa, na Holanda, eles podiam se mobilizar de forma, minha opinião, né, de forma mais organizada. Eu vejo aí o Neymar falando um pouco, o Lucas Moura, o Lucas até agradecer publicamente, eu sei que ele de alguma forma acompanha esses posts que eu faço aí nas redes sociais, ele está sempre interagindo, comentando, né? São jogadores esporádicos, pelo que eu percebo aí no Brasil, Fernandinho, e de forma não organizada, né? Você não vê uma mobilização dos jogadores também nesse sentido.
0: Nós somos um país muito singular também no futebol. A gente precisa ter alguém para responsabilizar e para desviar o foco de inúmeros problemas de gestão, administrativos e N situações que a gente tem no futebol. Por isso acho que a gente mantém dois focos aí que parece que a gente não vê evolução, que é na arbitragem e também no gramado. Você ter todo, vira e mexe, todo jogo tem reclamação de gramado ruim, todo jogo tem reclamação de arbitragem. E a gente vê movimentos muito tímidos para solucionar. É conveniente ter esses dois alvos para você desviar a atenção de N situações. Lamentável, enfim, mas se bobear, cara, se resolver e fazer tudo certo a partir do mês que vem, quanto tempo a gente precisaria para ter gramados, pelo menos na Série A, todos iguais, como na Inglaterra, com os padrões da FIFA?
1: Cara, eu te diria que se fosse semana que vem, com certeza janeiro de 2027 você já conseguiria, cara.
0: Tá vendo? É só querer.
1: Investimento em máquinas, equipamentos, sem dúvida.
0: Quanto você precisa de máquina e equipamento, o Breno, para... Saca, eu te dei todo...

0: a gente está falando de uma máquina.
1: Ó, vou te ajudar. Vou te ajudar. A folha salarial do Flamengo é quase 60 milhões. Um mês de salário eu compraria tudo isso?
0: Não.
1: Tá respondido. Metade?
0: Se partir do zero, que não é o caso, em absoluto, aí de nenhum dos estádios, de nenhum dos clubes, todos têm equipamentos. Se partir do zero, não, eu acredito que não chegaria a 50 milhões. Não chegaria.
1: Que pode ser subsidiado, financiado pela própria CBF, pelo próprio governo, que tem interesse em jogos melhores, venda de direitos, eles arrecadam imposto também, mas venda de ingressos, que eles também se beneficiam. Dava para fazer um grande programa para resolver essa situação. Bom, enfim, acho que passa mesmo, é por boa vontade, interesse e determinação de ter algo melhor. É, sem dúvida. Mas estamos longe, irmão, estamos longe. Queria agradecer demais, Breno. Fala, por favor, desculpe.
0: Estamos mais perto do que a gente já teve. Eu sou um otimista. É...

0: Os times têm muito mais dinheiro, muito mais poder financeiro hoje do que todo mundo na América do Sul. E nem esses caras que têm muito menos dinheiro estão fazendo o que a gente fez. Mas, dito isso, eu mantenho o otimismo que em algum momento a gente vai enxergar isso e vai cuidar melhor, com mais carinho, mais atenção ao produto final, que é a paixão do povo brasileiro, cara, que é o futebol brasileiro.
1: E sem dúvida, não estão enxergando que isso já está trazendo consequências pelo insucesso da seleção brasileira, não só pelo gramado, mas ele corre diretamente na formação, na prática do jogo. Nós não temos mais, são raros os protagonistas do futebol mundial. A gente sempre teve os principais times, 2, 3 jogadores voando, os principais nomes da Europa e tal. A gente não ganha uma bola de ouro desde o Kaká, que acho que é 2012. Então, cara, o negócio tá feio pro nosso lado e passa pela condição, pelo estado dos gramados, sem sombra de dúvida, e é cego quem não quer ver essa situação. Ô, Breno, muito obrigado. Breno Rodrigo Couto, responsável aí, um cara importante no universo do futebol, ligado ao FIFA, ao esporte norte-americano. Obrigado pelo seu tempo, pelo seu conhecimento e trazendo esclarecimentos importantes aqui pra gente. Que tal o alcance? Basta querer, a gente ter gramados em condições melhores. Um grande abraço, Breno. Obrigado, viu? Foi um prazer.
0: Obrigado, obrigado você pelo convite. Foi um prazer, foi meu. Tamo junto. Obrigado.
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0: Muito bem, conforme anunciamos, estamos recebendo hoje nos estúdios da Rádio Bandeirantes em São Paulo, para minha alegria, que honra, cantor, compositor, instrumentista, Willy de Oliveira. Fala, Willy, como você está? Seja muito bem-vindo,
1: bom
0: prazer
1: dia.
0: Enorme.
1: Bom dia. Dia a todos, é um prazer estar aqui. Estamos aí.
0: Olha, o Willy está aqui para dividir as novidades da carreira, falar da agenda de shows. Tem muitos shows aí por todo o Brasil. É, os novos projetos também, relembrar os momentos marcantes da carreira, as passagens, né? Pela banda, Rádio Táxi, Tutti Frutti, KGB. Quanta história, hein, Willy?
1: É, a verdade é o seguinte, eu fazia baile, né? Aí, fazendo baile, eu fiquei conhecendo uma turma grande, né? Aí eu fui apresentado para o Tutti Frutti, com a Rita Lee, pelo Sérgio Della Monica, e aí foi indo, né? O Rádio Táxi, na verdade, veio depois do Tutti Frutti. Quando o Tutti Frutti deixou de existir, você sabe que ele passou a chamar Cães e Gatos, né?
0: Depois, né?
1: Que depois, então, aí é que nós, o Lee Marcus e o Vander Tafo me convidaram para fazer parte de uma banda que até então não tinha nome. Eu não sabia o que ia acontecer, né?
0: Mas olha, antes disso, antes do sucesso com o Rádio Táxi, a gente vai detalhar aqui a fase com a Rita Lee. É, eu quero saber dessa sua experiência, não é, com as bandas de baile, porque aí, o Willy, você tem também muita bagagem, né? Porque você toca de tudo e muitas horas, né? Então também isso acho que formou também quem você é hoje, né?
1: É, eu sou autodidata, né? Eu toco saxofone, toco teclado. O meu primeiro instrumento foi uma bateria, eu era baterista. Só que eu cantava, né? E aí começou a piorar, porque o rock veio uma banda chamada Deep Purple. Eu falei, como é que eu vou tocar bateria e cantar isso que eles estão tocando, né? Não dava. Aí eu abandonei a bateria e fui para o microfone, né? Mas eu tocava guitarra, toquei saxofone com a Rita, por exemplo, no show no Babilônia. Babilônia, o solo do Babilônia, eu era o responsável para fazer, para interpretar o solo, né?
0: E autodidata, Willy?
1: Ah, autodidata, eu nunca estudei. Isso que hoje eu tenho uma noção, porque eu passei a fazer algumas composições, e teve um dia que, você sabe, eu fui no computador, eu coloquei a música, e eu não coloquei em partitura, né? Como, né? Com uma música, o computador não entendeu nada. Aí eu liguei para o Geo Fernandes, que aliás deve estar nos ouvindo aí, um abraço.
0: Um abraço para o Geo, que já esteve aqui conosco.
1: É, e aí o computador perguntou, né, mas peraí, que andamento é isso? Aí eu liguei para o Geo, né, falei, Geo, ele está me perguntando como é que eu componho. Ele falou, você tem que pôr lá na frente o andamento, 3x4, você tem que pôr lá. Aí é que eu fui me interessar e falei, não, eu preciso ter um pouco de noção, né, como é que escreve, né, senão ele não vai saber responder, né.
0: Ô Willy, e aí você, claro, foi aprendendo vários instrumentos, tocou de tudo um pouco, né, e aí que entra essa sua fase de bandas de baile, que você também ficou um tempo aí na noite, né. Depois disso, depois, na verdade foi antes ou depois a excursão, a turnê com o Newton César?
1: O Newton César foi na época que eu tocava justamente na noite, né? Eu conheci todo o pessoal que acompanhava o Newton, aí surgiu uma brecha, falou, olha, eu tenho uma vaga para você para fazer um show com o Newton César lá na Baixada, em Peruíbe. Eu falei, com o Newton, vamos fazer, né? Mas eu fiz com o Newton, eu fiz com outros artistas também da época, mas com o Newton eu fui guitarrista. E até hoje eu encontro com o Newton, às vezes, ele fala, eu falo, era bom, era boa a época, hein?
0: O Terry Winter, você chegou também a tocar?
1: O Terry Winter era quando eu fazia baile com o Phobos, e o maestro Eduardo Assad, que era responsável, aí ele aproximou o Terry Winter para a banda. Nós fizemos uma excursão com o Terry Winter. Quem puder visitar o meu YouTube vai poder ver algumas fotos, meu Instagram também, da época nós acompanhando o Terry Winter, né? Foi muito bom, foi muito bom.
0: Bom, você foi acumulando uma série de experiências, shows, shows na noite, com vários artistas, não é? Com o Newton César, com o Terry Winter. E em 76, que você recebe o convite para entrar na banda, no Tutti Frutti?
1: É, então, porque eu tocava na noite, mas era o seguinte, eu trabalhava de dia, né? Então eu trabalhava numa casa, numa rede de lojas aqui em São Paulo, ali do lado do Teatro Municipal. E aí o Serginho de la Mônica apareceu lá na loja um dia e falou, porque o meu nome é Wilson, né? E ele me chamava de Wilsinho, né? O Willy quem deu foi a Rita Lee. A gente brincando, você lembra de um desenho do Chili Willy? Um desenho que era um pinguinzinho, que Chili é arrepio, né? É Willy arrepiado, né? Chili Willy. Aí a Rita falou, não, vamos trocar o nome dele, ele vai chamar o Willy. E ela brincava, ela falava, é o Chili Willy, Chili Willy. Aí o Serginho falou, olha, eu vou te levar para fazer um trabalho conosco. Mas eu não fiquei atento que o Serginho estava com o Tutti Frutti. Ele me levou na casa da Rita. De repente a Rita entra na sala. Você imagina eu olhando a Rita ali na minha frente. Naquela época eu falei, meu, o que eu estou fazendo aqui? Porque eu era fã, né? Mutantes, claro, né? Eu seguia tudo, né? Que era uma coisa. Então, quando eu vi a Rita, eu fiquei assim travado, né? Até eu recordo até hoje, ela falou, canta uma música das minhas aí. E eu não sabia uma, não sabia não, né? O estado, né? O nervosismo, né? Eu não consegui cantar nada dela. Eu ia cantar o quê? Mamães e duas cantoras, né? Na minha época, nos anos 70, era um único cantor para cantar tudo. Eu tinha que cantar samba, tinha que cantar rock, tinha que cantar Jovem Guarda, tinha que cantar tudo, né? E então eu falei, ah, isso vai ser fácil, né? Mas foi com a Rita que eu penso que me preparou para poder depois, no futuro, encarar alguma coisa mais séria, né?
0: E o Tutti Frutti veio justamente ali, depois que ela saiu dos Mutantes, né? Ela acabou formando o Tutti Frutti, acho que ali em 73 começou.
1: É, eles gravaram antes, eles gravaram Mamãe Natureza, gravaram outros sucessos, né? Na minha época, nós gravamos o Babilônia, Arrombou a Festa, né? Miss Brasil 2000, então, mas antes disso veio a Mamãe Natureza, né? Levava uma vida sossegada, gostava de sombra e água fresca, né? Então, quando eu cheguei no Tutti Frutti, já era uma banda formada, né?
0: O primeiro trabalho que você participou com a Rita foi Arrombou a Festa.
1: Foi Arrombou a Festa.
0: 76.
1: Era um compacto, foi lançado um compacto, num lado era corista de rock e do outro lado Arrombou a Festa.
0: Separei aqui, Arrombou a Festa, pra gente relembrar aqui a entrada aí do Willy no Tutti Frutti, acompanhado da Rita Lee. Vamos ouvir.

0: Saudades, hein, Willy? Saudades, hein?
1: Nem fale.
0: Aí você, depois disso, você participou do quinto álbum de estúdio da Rita Lee, que foi acho que o terceiro, com a banda Tutti Frutti, que foi Entradas e Bandeiras.
1: Entradas e Bandeiras, exatamente.
0: Tinha vários sucessos, né? Coisas da Vida.
1: Exatamente.
0: O Corista também entrou nesse trabalho.
1: O Corista, eu acho que estava no show, mas ele fazia parte do lançamento do Arrombou a Festa, que foi um compacto.
0: De um lado era o lado A,
1: o Arrombou a Festa, e o lado B, o Corista de Rock.
0: E depois disso veio também um álbum que é um marco, né, da música, que era o encontro da Rita Lee com o Gilberto Gil e as duas bandas, né? A Tutti Frutti e o Refavela. E ali era o Refestança.
1: O Refestança, isso daí nós corremos o Brasil todo levando, porque eram duas bandas, né? Era a banda do Gil, Refavela e o Tutti Frutti, né? Então foi uma experiência muito bacana, foram muitos ensaios, fizemos várias gravações para a TV, né? E entenda, para mim era tudo uma novidade, né? Você participar daquilo, né? Era uma loucura. Era de manhã, de tarde e de noite, era o dia inteiro trabalhando naquilo, né?
0: Foi no Refestança, foi nesse show aí que entrou o Roberto de Carvalho para a banda?
1: O Roberto já entrou no Babilônia. Depois de Refestança foi que ele entrou. Eu acho que no finalzinho de Refestança, né?
0: Esse show que teve aquela música Proibido Fumar, né? Porque o Gil e a Rita tinham sido presos, né? No ano anterior aí. E daí foi nesse show que entrou uma versão diferente de Proibido Fumar?
1: Não me recordo. É Proibido Fumar? Eu não me recordo.
0: Que entrou pro show aí, porque eles foram presos justamente por porte de drogas.
1: Foi.
0: E a música.
1: Tanto é que uma parte do show a Rita entra vestida de presidiário, né? Tem várias fotos com ela assim. Ela com aquela roupa listrada, né? De presidiário, né? Mas foi uma coisa muito, assim, foi muito intensa, era muita coisa.
0: Oi, e você falou de Babilônia, né, que você fez ali o saxofone, né? Esse também foi um álbum completamente diferente. Você pegar Fruto Proibido, por exemplo, aqui em Babilônia, a Rita traz músicas mais dançantes, né? Agora é Moda, Miss Brasil 2000 e Jardins da Babilônia. Eu separei aqui Jardins da Babilônia pra gente ouvir aqui o Willy de Oliveira. Vamos lá.

0: Rita Lee, banda Tutti Frutti, o Willy de Oliveira estava presente aí na gravação. Essa aqui é a original do disco. A gente estava comentando aqui, Willy, fora do ar, do seu convívio, do seu contato, da sua relação com a Rita Lee, não é? Era amizade mesmo.
1: Era uma amizade, a gente trocava muita ideia, discutia muito as coisas. Ela já tinha a coisa pronta, né? A Rita andava com uma caneta e um papel na mão e ela sacava as coisas e já escrevia, porque futuramente aquilo pode servir para uma letra, alguma coisa assim, né?
0: Babilônia foi o seu último trabalho como
1: participação? Não, o último trabalho foi o Saúde.
0: Ah, sim, mas é que depois de Babilônia você...
1: Eu saí do Babilônia, aí nós fomos para o Rádio Táxi, e aí foi que foi montando, aí eles estavam, ainda permaneciam com a Rita, o Gel Fernandes, o Vander Taff e o Lee Marcucci. Aí o pessoal falou, vamos chamar o Willy para fazer vocal, né? Aí eu fiz a excursão Saúde com eles também. Mas a gente já estava entrando no estúdio para gravar uma banda que até então não tinha nome.
0: Que coisa essa história. A gente vai contar aqui para os nossos ouvintes, porque foi em 81, então, que vocês começam, na década de 80, que vocês começam a formatar essa banda que viria a ser o Rádio Táxi, né?
1: Os 81, exatamente.
0: 81, né? 81. Os integrantes, alguns já tocavam ali com a Rita Lee, da banda Tutti Frutti, outros também participaram de outras bandas. Fato é que não tinha ninguém inexperiente, né? Era todo mundo com muita bagagem, né? Com muita experiência de palco, De grandes turnês, né? Conta um pouquinho desse movimento inicial aí. Quem chamou quem? Partiu de quem a ideia? Ah, a gente tava com a Rita, mas será que não seria legal a gente montar aqui uma banda? Como que foi a história, hein, Willy?
1: Não, eu trabalhava muito com o Netinho, que vinha dos Casa das Máquinas. Sim. Nós fizemos uma excursão nos Estados Unidos e nós trabalhávamos muito juntos, né? Aí uma tarde eu chego em casa, eu morava com a minha avó, a minha avó me deu uma fita cassete e falou, olha, o Lee Marcucci esteve aqui com outro rapaz e ele deixou essa fita para você ouvir, né? Aí eu ouvi a música e tal, e quero ser seu irmão, eu sou seu irmão, namorado. Eu falei, isso aqui não vai dar certo, meu. O cara é irmão e é namorado, né? Não vai dar certo. Aí eu falei, qual que é a ideia? Ele falou, nós vamos gravar, a ideia depois surge, né? E aí nós gravamos o Garota Dourada, né? E a música entrou pro filme Menino do Rio. Aí eu falei, mas de quem é essa letra? Do Nelson Motta. Bela letra, grande letra, né?
0: Mas daí então, nesse movimento, você aceitou lá a fitinha, ouviu, estranhou no começo, mas daí aceitou,
1: claro.
0: Gravaram e entrou pro filme.
1: Entrou pro filme Menino do Rio.
0: Mas sem nome, a banda não tinha nome.
1: Não, a banda, tanto é que nos caracteres do filme, quando termina...
0: Os créditos ali tinha...
1: Quando sobe os créditos, vem Garota Dourada, Nelson Motta, Vander Taff e Lee Marcucci. Não tinha uma banda formada ainda, né?
0: Depois, a gente vai saber quem deu o nome aí de Táxi, por quê, como que surgiu esse nome. Mas antes, preciso aqui relembrar esse que foi o primeiro sucesso, Garota Dourada, da banda Rádio Táxi, um sucesso mesmo, tocando em todas as rádios, impulsionado também pelo filme. A gente vai relembrar aqui, vamos lá.

0: Nelson, de Rádio Táxi, garota dourada, mandar um abraço, um beijo aqui para os nossos ouvintes. Fato é que garota dourada fez um sucesso nas rádios, foi sucesso no filme e aí não tinha nem nome. Quem que deu o nome, Willy?
1: Então, aí esse vai vendo Nelson Mota, Rio, São Paulo, Rio, São Paulo. Um encontro, ele falou, não aguento mais aeroporto, rádio táxi, hotel, hotel, aeroporto, rádio táxi. Ele falou, vocês estão procurando um nome? Ah, tá um nome aí, muito bom, rádio táxi. E aí foi assim, unânime, né? Todos, foi um abraço, né? Abraçaram o nome e era, porque nós tínhamos uma lista enorme, né? Para colocar o nome, né? E poderia ser matriz, poderia ser uma outra coisa. Mas aí, Rádio Táxi foi sugestão do Nelson Mota, que também é parceiro na composição de Garota Dourada, o primeiro sucesso, né?
0: Matriz também foi uma que vocês lançaram no compacto, pelo Epic, né?
1: Matriz,
0: foi
1: Garota Dourada. Tem uma música Matriz, que eu faço parte na composição, que fez parte do terceiro disco do Rádio Táxi, né? E também chama-se Matriz.
0: Mas antes do segundo, teve o compacto também.
1: Tem o compacto também, Matriz, exatamente.
0: Ô Willy, mas e aí? Depois já com o nome, né? Rádio Táxi, os integrantes todos, a formação é original, a Willy, Vander Tafo, Gel Fernandes,
1: Lee Marcucci.
0: São os quatro, componentes
1: quatro,
0: originais, né?
1: Essa é a primeira formação. Na verdade, os maiores sucessos foram todos gravados e divulgados nessa formação.
0: Com a sua voz, né?
1: Exato.
0: Os foram gravados na sua voz. Mas eu falei dos integrantes originais, porque muitos deles, ou todos, fizeram parte ali do Tutti Frutti com a Rita Lee. E a Rita, nisso tudo, apoiou, gostou, incentivou, porque ela acabou perdendo também os músicos, os integrantes dela, né?
1: Ah, mas ela era muito bem assessorada com o pessoal do Rio de Janeiro, imagina, ela tinha como arranjador o Roberto de Carvalho, um grande músico, né? E ele trouxe Lincoln Olivetti para fazer parte, você imagina como era, né? Aí mudou totalmente a coisa. Mas a Rita foi uma surpresa, porque eu inclusive falo até hoje nas minhas apresentações, agora eu vou fazer a primeira música romântica do Rádio Táxi. O pessoal fala, Eva, Eva. Eu falo, não foi Eva. A primeira música romântica do Rádio Táxi chama-se Coisas de Casal, que é de Rita Lee e Roberto de Carvalho. Entende? E na gravação dessa música, nós tivemos a presença da Rita, e quem puder ouvir, vai ouvir a Rita fazendo um backing vocal em Coisas de Casal.
0: Foi um presente dela para você.
1: Exatamente, exatamente. Você imagina a responsabilidade para você interpretar uma música da Rita, né? Ela tinha todo o jeito de compor, né? E uma música muito especial é essa daí, viu? Muito especial.
0: Eu vou tocar aqui, eu tenho a original aqui.
1: Ah, vamos,
0: aqui,
1: vai.
0: Porque essa entrou, né, no primeiro disco de vocês.
1: Exato.
0: Que foi lançado em 82.
1: 82,
0: né? E vários, vários sucessos. Garota Dourada entrou, claro. Coisas de Casal, Dentro do Coração. Regravação de Roberto e Erasmo também está nesse disco.
1: Quero Que Vá Tudo Pro
0: Quero
1: Inferno.
0: Quero Que Vá Tudo Pro Inferno. Está lá também. Tem música, não sei se é Guilherme Arantes, que tem lá.
1: Guilherme Arantes, ele fez uma música para a irmã dele, Ana.
0: Ana.
1: Mas vamos relembrar então esse presente da Rita Lee, Coisas de Casal.

0: foram vários os sucessos que saíram desse primeiro disco em 82. A Garota Dourada a gente já tocou, Coisas de Casal também, só que teve uma faixa que foi censurada.
1: É, exatamente, sabe, essa daí foi a primeira participação minha como compositor. E a música entrou no disco. Eu falei, mas essa música não pode entrar, gente. Por quê? Porque como é que eu vou cantar isso? Eu moro perto da escola de samba, no meio do pessoal, como é que eu vou cantar? Põe devagar, eu vou ficar mal, não, mas tem que gravar porque a gravadora adorou essa música. E aí eu fui viajar para fora do Brasil, quando eu voltei, eu perguntei, eu falei, gente, como é que tá a música tocando? A música foi censurada. Eu falei, mas por quê? Porque eles disseram que é muito obsceno você cantar põe devagar, põe devagarinho, que é para não machucar, né? Eu falei, mas é dentro do coração. Aí você sabe, naquela época, o disco já estava pronto, né? E não pode, aí, como é que vai fazer a música? Troca o nome. Então, de põe devagar ficou Dentro do Coração, que é o nome da música, né? Dentro do Coração. Mas para mim foi uma surpresa, já censurado logo na primeira composição do disco.

0: Tá aí, vocês foram autorizados, então trocaram o título da música e essa também foi outra música que foi um sucesso da banda, né, Willy?
1: Exatamente. Nesse disco teve o seguinte, ficou uma briga, porque foram três lançamentos: Garota Dourada, Coisas de Casal e Dentro do Coração, né? O Põe Devagar, né? Mas tem, hoje com a internet possibilita isso, de você estar comunicando com o pessoal. Outro dia um pessoal lá do norte e nordeste falou para mim: vocês começavam o show com caramujo. Eu falei: como é que pode? Você assistiu? Ele falou: eu assisti, imagina. E caramujo é uma música muito emblemática, porque ela tem um arranjo, né, do saudoso Vander Tafo, toda a ideia, toda a estrutura, na verdade, das composições, nasceram com o Vander, né? E essa música, caramujo, é uma enrolada mesmo, hein? É caramujo.
0: Ah, o caramujo é vocês três, né? O Lio, o Vander e...
1: Eu sou autor também.
0: Mas olha, também. Eu acho que problema no show vocês não tinham, né? Porque muitas bandas, no início de carreira, acabam tocando uma música duas, três, quatro vezes no show, e às vezes em várias versões ali. Mas como vocês já tinham três,
1: não era
0: problema, né, Willy?
1: Num show não tinha problema. Aliás, nós ficamos escolhendo qual não vai tocar, né? Entendeu? Qual que não vai tocar nessa daqui?
0: No ano seguinte, em 83, veio o segundo álbum da banda, que você também gravou, e aí foi mesmo a consagração, né? Aí, de fato, vocês entraram mesmo para a história. Por quê? Mais sucessos. A gente fala assim: a banda veio com o segundo álbum, trouxe mais um sucesso. Não, é sempre de três, né? Sempre de baseada,
1: então,
0: que vocês apresentavam, né?
1: Então, Willy, você sabe que naquela época não tinha essa coisa de vinheta para rádio. E de repente o pessoal adotou De Pé ou Deitado, com o rádio ligado para as rádios, né? Tão ligado em eu, ligado em você, Band FM, né? Então todos pegaram essa música para vinheta de rádio, né? Mas nesse disco veio o Sanduíche de Coração,
0: tema
1: que
0: da
1: foi
0: novela.
1: Da novela,
0: Pão,
1: né?
0: Pão, beijo, beijo.
1: Mas teve uma surpresa no final da gravação, encerramento do disco, que a CBS colocou o Eva, para que... vocês têm que tirar uma música, mas qual que você... porque você é igual um filho, né? Qual que você vai tirar para colocar essa música? Eu fui um, e acho que mais o pessoal também, quando eu ouvi a primeira vez Eva, eu falei: meu, não tem nada a ver com o que nós temos aí, né? Nós temos o rock and roll pesado, né? Vai tirar qual música para colocar essa música, né? Meu amor, olha só, hoje o sol não apareceu. Eu falei: isso é muito, muito leve, né? Para o peso que tinha o disco, né? O álbum. E você sabe que nós colocamos o Eva, e aí a banda passou a ser executada também no AM, porque só tocava no FM, né? Com o Eva passou a ser executada também no AM, né? Aí tem um pessoal aí hoje que pega as minhas palavras e sai por aí falando: olha, e Eva foi tocada no AM e tal, blá, blá, blá, blá, blá. Mas isso daí foi uma coisa que nós só fomos perceber com o passar do tempo. Por quê? Porque Eva foi o estouro, né? Mas aí eu já estava saindo da banda, já estava mudando para o Rio de Janeiro, aí já é uma outra história, né?
0: A gente vai saber, quero saber por que você saiu no sucesso aí, né? No maior sucesso da banda. Você vai contar para a gente, mas desse disco aqui, do segundo disco do Rádio Táxi, eu vou tocar a primeira, que de fato virou vinheta para todas as rádios, com o Rádio Ligado.
1: Rádio Ligado, vamos lá.

A gente relembrou com o rádio ligado, mas também não posso deixar de tocar essa que foi a abertura da novela Pão Pão, Beijo Beijo. Foi o Sanduíche de Coração. A gente vai tocar aqui, deixa eu só achar aqui, colocar na agulha, viu, Roberto? Colocar aqui na agulha Sanduíche de Coração.

0: Sanduíche de Coração, Rádio Táxi, o segundo álbum aí do... Ô, Willy, deixa eu te perguntar. Depois, a gente, claro, vai tocar aqui na sequência a Eva, mas no começo você já até contou a história, vocês não queriam gravar. Essa música original, ela é...
1: Humberto Tozzi, italiana. Na época estava aquele filme The Day After, né? O dia seguinte, e ele fez essa música dirigida para o filme, né? Meu amor, olha só, hoje o sol não apareceu, né? Que é o The Day After, né? E aí a gravadora falou, não, vocês têm que gravar essa música. E você sabe que nós fomos a primeira versão dessa música com Humberto Tozzi. Nós temos amigos na Itália e eles comentam. Depois ela foi gravada em inglês, foi gravada em castelhano, mas Humberto Tozzi sempre comentou, né? A primeira versão foi numa banda lá do Brasil, chamada Rádio Táxi, né?
0: E aí depois vocês também, nem passou, imagina, pela cabeça, não é? Que a música ia ganhar outras proporções, né? Com regravações aí, por exemplo, da banda Eva, Ivete Sangalo, durante muitos e muitos anos, muitas turnês. A Ivete, que está comemorando agora 30 anos de carreira, abria os shows com a música, não é? Com Eva, mas imagina isso no lançamento em 82, se vocês já não queriam gravar, né? Quanto mais passar pela cabeça que iria ter uma versão de axé, que iria ser o hino do carnaval, né?
1: Eu tenho um encontro nosso no estúdio Moshi, em São Paulo, com a Ivete, né? E aí nós comentamos, né? Falamos, mas poxa, essa música com vocês deram uma outra virada, né? Um outro arranjo na música, né? Ficou muito bacana. E a Ivete, ela confessou, ela falou, mas eu cantava muitas músicas de vocês, do Rádio Táxi, né? Eles faziam bailes também, né? Mas Eva caiu e encaixou muito bem. Eu conheço em 4 versões diferentes lá no Norte e Nordeste. Eu viajei bastante para aquela região, para Natal, Fortaleza, eu conheço em 4 versões diferentes, mas a que melhor para mim, na minha opinião, melhor interpretação foi com a Ivete Sangalo, com a banda Eva mesmo.
0: Eu tenho a original, não posso deixar de tocar a original aqui.
1: Aí!
0: E vou dedicar aqui aos nossos ouvintes, o Dário Vidal Fernandes, da Vila Monumento. Este programa reafirma o velho slogan da Bandeirantes, cada dia melhor que antes.
1: Isso.
0: É muito prazer, na manhã de sábado. Obrigado, viu, Dário? Obrigado mesmo pelo carinho. Fico muito contente que os ouvintes tenham abraçado aqui o programa, os entrevistados, né, esse formato aqui de trazer sempre grandes artistas e relembrar os momentos marcantes, os grandes sucessos, músicas que, como eu disse, passam de geração em geração. Obrigado mesmo, viu, Dário? O pessoal na chácara, Xanadu, está ouvindo a gente em Cruzeiro, é o César e Fernanda, estão ouvindo a gente, eles são da cidade de Cruzeiro e estão na chácara, no Passa 20, César e Fernanda, chácara Xanadu. Que sucesso essa banda Rádio Táxi, canta muito, Willy, belas músicas, curti muito, tenho 68 anos, acompanhei demais. Danilo, obrigado por proporcionar esse sábado maravilhoso, o André de Jundiaí. O Marcelo Abud, Marcelo, obrigado como sempre aí, grande programa para variar, parabéns Danilo. Não esqueço o LP de capa branca, que tinha um desenho de um carro que ao mesmo tempo parecia de um rádio antigo, o primeiro Rádio Táxi. Foi também o primeiro LP comprado com as minhas economias, Marcelo Abud, olha só. Depois ele quer saber o seguinte, pergunte ao Willy qual foi o primeiro videoclipe da banda. Lembro de que assisti que o Willy aparecia correndo em um túnel de São Paulo.
1: Eu não sei se eu me recordo de um que eu fiz, mas aí já era uma música solo, uma música de Sérgio Sá, chamada Suspenso no Ar. Aqui em São Paulo, no túnel da 9 de julho, nós gravamos ali durante a madrugada, eu corro dentro do túnel, mas a música da divulgação era Suspenso no Ar, que foi trilha do filme Trop Clip, e a música é de Sérgio Sá, saudoso Serginho Sá.
0: Tenho aqui também, a gente vai falar da carreira solo depois de Rádio Táxi. Mas legal. Antes, relembrar agora aqui, não é? Então, a Eva, Rádio Táxi, para os nossos ouvintes.
1: Vai pôr original?
0: Original, tá aqui, ó.

0: Willy de Oliveira, pergunta que não quer calar. Por que depois de gravar Eva, que foi esse sucesso, foi uma surpresa, porque vocês estavam com outras no disco, né? Mas a gravadora, você estava me falando aqui fora do ar, que já tinha a intenção mesmo de lançar essa música como música de trabalho. Pergunta que não quer calar. Por que você deixou a banda Rádio Táxi depois da gravação?
1: Na verdade, ô meu ouvinte querido, nem eu sei até hoje por quê. De repente foi alguma coisa assim, o sucesso subindo a cabeça para todos, né, da banda, e de repente num bate-boca, numa discussão, eu resolvi sair. Mas eu não tinha noção que isso não seria bom nem para mim e nem para o conjunto, né? A minha saída, eles deixaram de ter todo o apoio da CBS, né? Logo depois eles gravaram pela RGE, com o arranjo da CBS, né? Logo depois eles gravaram pela RGE, com o arranjo...

0: em termos de arranjo, porque eu me recordo que a música que a gente focava na época era Sanduíche de Coração. E Sanduíche de Coração era uma composição minha também, eu era participante. E lá na editora eu fui excluído da composição. Eu me lembro que aí começou um perrengue aí, alguma coisa assim.
1: Ô, Willy, mas depois você deixou a banda e claro que os integrantes precisaram correr atrás de um outro vocalista para assumir. Foi aí que entra o Maurício Gasperini, não foi?
0: É, o Maurício, ele é vizinho do Gel Fernandes, né? Ele já frequentava os ensaios, as coisas, né? Ele é um ótimo compositor, cantava em festivais, né? De escola, essas coisas assim.
1: No
0: Então,
1: Fico?
0: no Fico, exatamente, no Fico. Aí foi aquela coisa: meu, você canta essa música? Ah, canto. Aí, então canta aí pra gente ouvir. Como já sabiam que o Willy estava saindo da banda, né? Olha aí, esse cara é ele que vai ficar. E aí ele, né, pegou o lugar, mas já pegou o bolo todo pronto.
1: Não, mas as músicas, as versões que tocavam em rádio, pelo menos, não sei se todas, mas com a sua voz, né? Porque mesmo ele tendo entrado, depois continuou com a sua voz no rádio, é isso?
0: Eu tenho, por exemplo, os informes do ECAD, que são até hoje, né? Por exemplo, Garota Dourada é na minha voz, Eva é na minha voz. Tem uma versão de um vídeo no YouTube que eles estão dublando a minha voz. Eles colocaram o vídeo, eles cantando, né? E o áudio do Willy cantando, né? Então eles dublando o Willy, né? Tem esse daí, tem inclusive eu assisti um outro essa semana, que é Garota Dourada. O pessoal cantando Garota Dourada com o áudio do Willy, né? Eu falo, bom, bacana, eu acho que é porque gostaram, né? Eu acho que gostaram, né?
1: Bom, Willy, mas daí você decide apostar na carreira solo e você já entra em novela, tema de novela, novela Livre para Voar?
0: Livre para Voar, da Rede
1: Da
0: Globo.
1: Globo, com Sinal de
0: Carla
1: Paixão.
0: Camurati e Tony Ramos. Então, mas isso aí foi uma armação do Pisca, porque eu já estava indo para o Rio de Janeiro, já estava mudando de São Paulo, e o Pisca, o Rui Mota dos Mutantes, o Pedrão Baldanza do Som Nosso de Cada Dia, o Julinho Teixeira, maestro Julinho Teixeira, né? E eles já estavam no Rio. Aí, oh, Willy, você vai fazer um negócio aqui com a gente. O Pisca, ele fez toda a estrutura da música de Sinal de Paixão para a novela Livre para Voar, né? E aí demos sorte, a música entrou na novela, claro, mas eu tinha uma outra estrutura. Na minha cabeça eu ainda tinha o rock and roll, né? Porque Sinal de Paixão eu acho um pouco leve para o que eu vinha fazendo, né?
1: Mas você me permite relembrar aqui, Willy?
0: Claro,
1: Pode
0: opa,
1: ser?
0: vamos lá.
1: Vamos lá,
0: Sinal de
1: então.
0: Paixão. Aí.

0: B?
1: Ah, isso daí foi uma história, porque na verdade eram músicos acompanhantes de Ney Matogrosso, né?
0: Do Secos e Molhados.
1: Não, já não era mais Secos e Molhados, já era Ney Matogrosso, né? Que eram mesmo os músicos que acompanharam Gal Costa. Aí o Ney pegou todos eles, aí eles falaram, olha, nós vamos fazer uma excursão com o Ney. Eu falei, pô, que legal, e você tá junto. Eu falei, que legal, meu, vamos fazer excursão com o Ney. E depois não deu certo, né? Mas aí eles falaram, mas nós estamos gravando um disco. Vai se chamar KGB, que era pela Warner, né? E aí nós fomos pro estúdio e eu falei, mas KGB é um pouco pesado o nome, né? KGB. Aí nós fizemos o Ponte Aérea para Shangri-La, que, Danilo, eu posso te confessar, ela é executada até hoje no Norte e Nordeste. Eu tenho amigos em Recife e eles falam, nossa, essa música eu jurava que fosse Rádio Táxi, né? E não é, é KGB. Mas olha, era uma banda, Danilo, pra você ter uma ideia, baterista Rui Mota dos Mutantes, guitarrista Pisca do Casa das Máquinas, contrabaixista Pedro Baldanza, Pedrão, do Som Nosso de Cada Dia, maestro Julinho Teixeira e o Willio de Oliveira do Rádio Táxi. Então você vê que a banda, ela tinha um currículo, né? um passado, né? um antecedente musical muito forte, né? E o Ponte Aérea para Shangri-La é uma das minhas preferidas. Eu tenho um arranjo para logo mais aí.
0: Vocês rodaram muito com a banda?
1: Não, a banda não chegou a rodar, porque a gravadora estava com um trabalho com uma banda que ia ser lançada, chamada Roupa Nova. Aí eles dedicaram todo o trabalho, né, a essa banda. E o KGB ficou, na verdade, eu estou confessando aqui, mas é um particular, o KGB ficou para um segundo plano, né?
0: Posso relembrar aqui?
1: Claro, opa, tá essa aqui. Aí, eu adoro essa música.
0: Vamos lá, então.
2: Meu bem, você conhece Shangri-La?
3: Não.
2: Então, vamos?
3: Uhum.

0: Baio Willy de Oliveira, KGB, Ponte Aérea para Shangri-La. Quero saber o seguinte, William, o seu repertório hoje nos teus shows, você canta os sucessos todos da banda Rádio Táxi. Você toca KGB também? Você toca essas que a gente colocou aqui da sua não, carreira solo ou não? Como
1: você
0: que
1: sabe
0: é?
1: Que eu, Danilo, eu sou cobrado nisso, né? Sim. O pessoal fala, vem cá, você vai cantar tudo isso e não vai tocar Ponte Aérea para Shangri-La? E teve até alguns eventos que eu falo para a banda, me dá um violão aí e vocês vêm atrás, né? E você tem que tocar, porque tem lugares que o público cobra. Imagina, Ponte Aérea para Shangri-La foi muito executada. E para nós não tivemos essa informação. Porque o disco não chegou a ser lançado, né? O KGB não foi lançado. Mas a Warner fez a distribuição para todas as rádios. E as rádios tocaram, né? Então, eu sou cobrado hoje. Sinal de paixão também, o pessoal me cobra.
0: Olha, os shows do Willy de Oliveira rodando aí o Brasil. É. Ontem ele esteve em Santos.
1: Eu tive em Santos ali na comunidade, que inclusive o local foi inaugurado por Gilberto Gil. E ontem foi sexta. Na quinta-feira teve um show do Pepeu Gomes acústico. E nós fizemos ontem lá nesta comunidade.
0: Só posso te agradecer, Willy, pela presença.
1: Eu que agradeço a oportunidade de estar aqui.
0: Por dividir todas as histórias aqui, viu?
1: É.
0: Tudo que você fez, tudo que você faz, que bom que você segue aí, né? Com muita música, a gente segue também te acompanhando de perto. Obrigado mesmo, viu, Willy?
1: Eu que agradeço. Tudo que eu tenho foi a música que me deu e a melhor parte são essas aqui, esses encontros e esses bate-papos, assim.
0: Rosana Saad era fã do Vander Tafo, mandou uma mensagem aqui, ela está adorando a entrevista e eu vou encerrar, viu? Marcelão mandou mensagem aqui, que loucura, estou aqui atrapalhado tentando definir qual a melhor gravação de Rádio Táxi, todas excelentes. Willy, obrigado, viu, pelo carinho.
1: Obrigado, Danilo.
0: Pela presença.
1: Obrigado aos ouvintes,
0: mesmo.
1: Pela
0: Cida. A Cida está também aqui acompanhando. Obrigado pela presença, por ter vindo aqui nesse sabadão. Vamos encerrar com Suspenso no Ar, de Willy de Oliveira.
1: Aê.
0: A todos os ouvintes, muito, muito, muito obrigado
1: Suspenso
0: mesmo pelo carinho.
1: Suspenso no Ar de Serginho Sá.
0: O Bandeirantes a Caminho do Sol faz mais um intervalo, voltamos já.
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0: seja muito bem-vindo, seja muito bem-vinda. Começa agora pela Bandeirantes, mais uma edição do Bandeirantes a Caminho do Sol. Eu sou o Danilo Gobato, estaremos juntos pelas próximas horas, fazendo companhia um para o outro neste começo de domingo, levando muita informação, prestação de serviço, entrevistas e, claro, sempre abrindo espaço para a sua participação. E você já sabe, hein? Pode acompanhar a Bandeirantes também pelas nossas redes sociais em @RadioBandeirantes ou então mandar o seu alô, deixar o seu recado pelo nosso WhatsApp no 11 99904-8756.
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0: Bom, e a gente começa relembrando alguns dos assuntos que foram destaque mais cedo aqui na programação da Bandeirantes. Se você perdeu alguma entrevista ou quer acompanhar novamente, agora é a hora.
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2: Claro, né? Domingo todo mundo vai estar lá. Nós estaremos aqui e lá também, na urna, para votar. Mas o aparato da eleição, a cada 2 anos falamos dele. De todos os processos, desde a pessoa sair de casa, ter se preparado, teu título no papel, teu título no celular, tá com e-título funcionando normalmente. E apesar da gente repetir, às vezes as pessoas têm dúvidas de como proceder. E aí os TRS se mobilizam para tirar dúvidas e para poder prestar o melhor serviço para o cidadão. A gente está com a Regina Rufino, que vai tirar algumas dúvidas, as que existirem, aqui para bater papo conosco. Ela é secretária de Planejamento Estratégico e de Eleições do TRS São Paulo. Tudo bem, Regina? Como vai?
3: Olá, Roland. Tudo bem? E vocês?
2: Tudo ótimo. Seja muito bem-vinda. A cada 2 anos é assim, né, Cláudia? Parece repetitivo, mas as dúvidas sempre aparecem, né?
4: É, exatamente, doutora Regina, muito bem-vinda aqui ao nosso programa. É um momento crucial, né, e portanto, quanto mais esclarecimentos, melhor para os nossos ouvintes, para os eleitores, de uma maneira geral. Eu queria que a senhora explicasse a natureza do seu trabalho, né, a estratégia de quem? A estratégia do tribunal, enfim, eu queria que falasse sobre como o seu trabalho se dá e de que maneira a senhora é demandada.
3: Olá, Cláudio, tudo bem? Olha, essa secretaria especificamente, ela trata da gestão de todo o processo eleitoral no estado de São Paulo. Nós fazemos um trabalho de preparação dos cartórios eleitorais, são 393 zonas eleitorais, nós acompanhamos a inseminação das zonas eletrônicas, são 114 mil urnas que são preparadas para as eleições, nós fazemos também o processo de convocação coordenada dos mesários que vão atuar no estado de São Paulo. Em todo o Brasil são mais de 2 milhões de pessoas convocadas pela Justiça Eleitoral, e no estado de São Paulo esse número chega a 413 mil mesários e mais 51 mil pessoas que vão atuar como apoios logísticos nos locais de votação. Então a preparação envolve tanto a preparação de equipamentos como de pessoas e locais de votação. Processo de vistoria dos locais de votação, tem um processo de prestar apoio aos eleitores também com a questão do transporte, as questões de informação, a preparação do cadastro, enfim, há uma ampla gama de atividades aí que excedem o ano eleitoral. A gente está trabalhando aí com afinco desde até da eleição anterior.
2: A tecnologia tem ajudado vocês? Está ficando cada vez mais fácil fazer eleição ou não? Ou ainda temos muita coisa analógica?
3: A tecnologia nos ajuda em relação à preparação do ambiente de votação, das pessoas. Tem muito treinamento de mesários pelo aplicativo Mesários da Justiça Eleitoral. O acesso à informação pelas pessoas também é favorecido pela tecnologia, mas ao mesmo tempo trazem desafios, né, para a eleição. E a gente sabe aí que as redes sociais, as tecnologias novas, sempre são mais desafiadoras, né? Mas a urna eletrônica também, ela, como a gente não está conectado à internet, o que mais tem em termos de tecnologia é a concepção do próprio aparelho.
4: Então, doutora, sabe que um dos fatores que me fazem, talvez o fator principal que me faz acreditar na lisura da da votação eletrônica não são as autoridades, né, porque afinal de contas elas são capazes de tudo, mas sim desse exército de profissionais que atuam para viabilizar o processo eleitoral, né? Isso me lembra uma conversa certa vez que eu tive com um grande executivo de empresa de telefonia celular, e eu estava apurando uma história que envolvia o achaque de prefeitos e secretários municipais em todo o país. Vivem achacando, até hoje isso continua, empresas de telefonia para que elas paguem propina, né, a fim de autorizar a instalação de torres de telefonia celular. E o cara dizendo o seguinte: ó, não tem como fazer isso, porque uma empresa de telefonia de dimensão nacional, por exemplo, para entrar nesse jogo, né, isso teria que ser, tem que ter várias camadas de autorização da safadeza, do pagamento da propina. Então, assim, ia chegar um ponto que não tem como. Assim, ele diz assim, não é nem da questão de vontade, eventualmente, para não ter mais problemas, né? É da impossibilidade disso acontecer. Então, para mim, o grande aval da lisura das eleições são os servidores. São os cidadãos que estão ali no dia a dia e cuidando para que a eleição transcorra da maneira mais segura possível, né? E eu fico imaginando se qualquer tipo de fraude tinha que passar por esse pessoal todo. É um exército de pessoas que teriam de concordar com isso, né? E infelizmente são os grandes avalistas. E eu queria saber exatamente os números disso, doutora. Os números desse verdadeiro exército, né? No caso de São Paulo, né? Quantas pessoas estão envolvidas diretamente ali nessa produção fantástica aí da democracia, que é o voto?
3: Cláudio, você tocou num ponto muito relevante, né, do processo eleitoral. Não se faz a eleição unicamente com os servidores da Justiça Eleitoral. Nós temos servidores requisitados de prefeitura, nós temos funcionários contratados especificamente para o período eleitoral, nós temos a população também servindo de fiscal. Cada mesário é um fiscal da eleição, né? Ele pode fazer essa fiscalização no ambiente de votação. Tem lá o presidente de mesa, que é um cidadão comum que foi convocado pela Justiça Eleitoral. Ele tem um poder absoluto dentro da sessão eleitoral, então ele controla o ambiente. Então, assim, seria muito complexo realmente ter alguma questão de fraude envolvendo ou o ambiente de votação. Aí são quase 460 mil pessoas que vem trabalhar por convocação 2 dias. Então, eles não estão no nosso ambiente no dia a dia, eles nem nos conhecem, né? Então, assim, são pessoas, cidadãos comuns, que vêm trabalhar na eleição. E nos cartórios eleitorais, nós temos aí, são 393 zonas no caso do estado de São Paulo. Então, tem os juízes, tem os promotores, um corpo funcional de mais de 2 mil pessoas trabalhando. Então, o contingente de pessoas trabalhando e essa força adicional contratada e requisitada também para o período eleitoral, nós temos servidores dos tribunais de justiça que vão também, são convocados nesse período para trabalhar conosco, e especialmente no momento em que a gente está preparando as urnas eletrônicas também. Essa preparação das urnas eletrônicas é feita numa audiência pública, ou seja, aberta à fiscalização por partidos políticos, coligações, federações, pela própria população, entidades fiscalizadoras. Então, além das pessoas estarem trabalhando, ser um contingente muito elevado, nós também fazemos tudo de portas abertas. As pessoas podem acompanhar todo esse processo. Então, de fato, seria muito complexo tentar fazer orquestrar um procedimento aí que não fosse regular.
2: Regina, o tempo foi mudando as dúvidas das pessoas no dia da votação, ou as pessoas sempre têm as dúvidas muito parecidas de um pleito para o outro?
3: O passar do tempo trouxe dúvidas com relação, aí vou voltar na pergunta anterior, a questão da tecnologia, né? É o celular. O celular, ele veio para ajudar e acabou sendo um motivo de dúvida da população. Porque geralmente, hoje, como a gente usa muito o celular para tudo, a gente anota tudo no celular, tudo no celular. Então, inclusive, em quem a gente vai votar. No entanto, não é possível, pela legislação, entrar com o celular na cabine de votação. Então isso já pega muita gente desprevenida, especialmente a geração mais nova, né, que está acostumada assim que o aparelho praticamente é uma extensão do próprio corpo. Eu digo isso por conta dos meus filhos. Então acho que essa questão ainda mudou. Mas acho que também, ao mesmo tempo, tem mais informação ao alcance da população, né? Nós estamos no site, os portais da Justiça Eleitoral trazem muita informação. Então, o que antes dependia de você ouvir uma notícia ou ler um jornal físico aos domingos, hoje você está na palma da mão, você está vendo o celular, a notícia, o jornal no próprio celular. Então, isso acho que trouxe mais informação para a sociedade como um todo.
4: Então, o que eu gostaria de saber da senhora também é o seguinte: a justiça eleitoral é muito questionada, né? Apesar da seriedade do trabalho dos seus funcionários, é muito questionada do ponto de vista da sua necessidade até, né? No mundo inteiro, sobretudo em grandes democracias, eu me refiro às grandes democracias, né? O processo eleitoral é conduzido por comissões eleitorais. Vai ter eleição, constitui-se uma comissão que organiza o pleito e pronto. E acabou o pleito, bye bye, até a próxima e vai embora. Aqui não, aqui nós temos uma mega estrutura que custa uma fortuna para nós, né? Para quem paga impostos, são bilhões e bilhões de reais, para ter sedes espetaculares. Aqui em Brasília, a sede do Tribunal Superior Eleitoral é uma cinte, é chocante até. Quem quiser se chocar mais e eventualmente tiver a chance de visitar a sede do TSE aqui em Brasília, começa pela garagem, entra pela garagem, não entra pela porta principal, que o choque pode levá-lo ao estado de coma. Entra pela garagem. Você vê que espetáculo é aquela garagem. Que garagem é aquela? Não parece garagem. Qualquer um gostaria de morar ali. É um espetáculo, é um palácio espelhado. O ministro, não vou dizer o nome dele, porque na época ele me pediu para não fazê-lo, ele já não é ministro, mas ele era ministro, advogados eleitoralistas, né? Ele falando da vergonha que ele sentia nessa sede do TSE. Ele disse que só a sala que ele ocupava tinha 150 metros quadrados. Ele ficava imaginando quantas crianças, né, quantas salas de aula não poderiam estar ali funcionando, né, ou quantas enfermarias, ou no hospital fabuloso que aquele prédio do TSE poderia abrigar, né? E, no entanto, o que temos é isso, uma estrutura espetacular para um órgão que, a rigor, cá para nós, funciona a cada 2 anos, né? E funciona à noite também, né? Aqui são 7 ministros, uma estrutura extraordinária para ministros que já têm as suas ocupações, já têm seus gabinetes nos locais de origem. Eles trabalham terça e quinta à noite. Enfim, eu estou fazendo essa pergunta porque eu queria saber isso. Independentemente, é claro, né, a senhora tem funcionária, muito orgulhosa do que faz, mas como cidadã, é mesmo necessário tudo isso? É mesmo necessário que o Brasil seja essa exceção, se não o único, dos poucos países que tem justiça eleitoral no planeta?
3: Cláudio, bom, primeiro a questão que a gente não tem como se comparar com as questões lá da cidade de Brasília, que acho que é tudo muito grandioso, né? Todos os órgãos, o Poder Executivo, do Poder Legislativo, do Poder Judiciário, são muito grandiosos em Brasília. Essa não é a realidade nacional, né? Pelo menos no estado de São Paulo, nós estamos num prédio no centro de São Paulo, um prédio secular, digamos assim, né? E que a gente não tem, infelizmente, não tem toda essa infraestrutura tão grandiosa, né? E nós, no estado de São Paulo especificamente, grande parcela dos imóveis que nós ocupamos, eles são emprestados, cedidos pelas prefeituras. Nós não temos essa grandiosidade de infraestrutura que em Brasília é possível. Nos estados, isso em geral não é. Em relação à estrutura da justiça eleitoral, ela é atípica dentro do poder judiciário brasileiro. Nós temos um lado de prestação jurisdicional e um lado de prestação administrativa, que é a logística da eleição. Enquanto que os demais tribunais têm só a prestação jurisdicional. Então nós temos conciliamos tanto um lado executivo, que é o atendimento ao cidadão, e a gente faz a gestão do cadastro eleitoral, então esses cidadãos estão constantemente nos procurando ao longo de todo o período, não só no período, na data da eleição. Então, assim, nós temos um trabalho grande de atendimento à população, nós temos um trabalho de atendimento em que nós vamos às comunidades, por exemplo, indígenas, tradicionais, temos atendimento à população em situação de rua, e tudo isso acontece fora do ano eleitoral, né? Então, a gente tem um trabalho grande de educação eleitoral também, que a gente faz o trabalho, e é uma peculiaridade da estrutura legislativa brasileira, que decidiu por esse modelo. Eu acho que em relação a outros estados, nós temos sim, outros países, nós temos comissões que são criadas só para fazer a eleição, mas que tem problemas talvez até mais sérios do que no Brasil, porque como elas são captadas naquele momento de fazer a eleição, você tem também a questão de quem são essas pessoas que foram juntadas, digamos assim, para fazer esse movimento da eleição naquele contexto X, Y, Z. E nós temos experiências muito ruins em outros estados e de credibilidade do processo eleitoral, nesse formato de comissões criadas especificamente para desenvolver uma eleição específica. Mas no caso do Brasil, de qualquer forma, foi uma opção legislativa, né? Eu não sei se um outro modelo teria um custo menor, né, um custo menor, porque você teria ainda a questão do atendimento ao cidadão, né? Você teria a questão de quem é que faz a preparação desse material de eleição, quem é que produz esse material de eleição, porque a produção de material de eleição é uma coisa muito grande, né? Nós temos material de mesários, nós temos material de instrução dos servidores, material de instrução das pessoas convocadas, nós temos cursos para essas pessoas, nós temos a manutenção preventiva das urnas eletrônicas, que ela tem que ser feita aí a cada 3-6 meses. Então, você vai ter que, de qualquer forma, ter uma infraestrutura para manter isso, né? No nosso caso, é que essa infraestrutura está junto com a prestação jurisdicional.
2: Regina Rufino, secretária de Planejamento Estratégico e de Eleições do TRE de São Paulo, conversou conosco para tirar essas dúvidas. Regina, olha, o desejo de muita sorte e um ótimo trabalho para vocês ao longo dos próximos dias, principalmente no próximo domingo, tá bom?
3: Muito obrigada, Cláudio. Muito obrigada, Roland. E boa eleição para todos nós.
2: É isso aí. Muito obrigado.
4: Boa sorte.
2: Valeu.
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2: Para falar sobre esse assunto, nós estamos com o Carlos Lima, que é presidente executivo do Instituto Brasileiro de Jogo Responsável. Carlos, como vai? Bom dia para você.
5: Bom dia, Ronald. Bom dia, Cláudio Alberto, todos que nos escutam.
2: Seja bem-vindo aqui ao Jornal Gente. Queria que você fizesse a tua análise sobre isso que a gente conversou, a informação vindo da Capital Federal, a palavra do presidente, a análise do Cláudio Humberto. Queríamos a sua opinião para iniciar a nossa conversa aqui.
5: Eu acho que o Cláudio Humberto trouxe um ponto muito importante. Se tem alguém que está celebrando agora o fim do setor regulado de apostas no Brasil, são exatamente as bets clandestinas, as bets ilegais. O governo, ao tomar a iniciativa de acabar com o setor de apostas no Brasil, ele, somando o mercado legal e somando o mercado ilegal, ele está empurrando mais de 100 bilhões de reais para a clandestinidade. E abrindo mão de uma receita entre 2027 e 2030 de mais de 40 bilhões de reais, né? Então, eu acho que um tema, agora começando nem pelos valores, né? O que as casas de apostas legalizadas no Brasil farão com esses 15 mil funcionários que da noite para o dia perderam seus empregos? Isso não foi pensado pelo governo quando ele decidiu acabar com o setor. Ou seja, o que agora acontece com esses 15 mil, mais de 15 mil funcionários diretos empregados pelas casas de apostas? Então, eu acho que foi um ato que não resolve o problema do jogo no Brasil. Pelo contrário, o jogo continuará existindo. Desde o começo da regulação do setor de apostas do Brasil, o setor vem apelando ao governo para a tomada de medidas mais enérgicas contra o mercado ilegal de apostas. Essas medidas vinham sendo tomadas, mas também nos surpreende o governo anunciar algumas das medidas que foram anunciadas ontem, quando essas medidas já deveriam ter sido anunciadas desde a regulação do setor de apostas no Brasil. Então, eu acho que imaginar que acabar com o setor regulado de apostas, o governo vai estar protegendo a população brasileira, eu acho que é exatamente o contrário. Acabar com o setor regulado de apostas, o governo estará desprotegendo a população brasileira.
4: Então, muito bom dia. A gente é um assunto de fato muito polêmico, né? E a gente lamenta, que a gente tem dito aqui, né? Lamenta com uma decisão como essa, dessa importância, tenha sido adotada por motivos eleitorais, né? O governo claramente faz aí um aceno aos evangélicos, onde ele está ruim. Segundo as pesquisas, a maioria dos evangélicos não vota nele. E aí, para tentar de alguma maneira conquistar alguns votos nesse segmento, ele então toma uma medida como essa. Uma medida, inclusive, que remete ao atraso, né? E à clandestinidade. Como eu estou muito impressionado, eu não tinha esses números, né? Um mercado de 100 bilhões, é isso mesmo? 100 bilhões de reais estão sendo empurrados para a clandestinidade com essa decisão do presidente da República.
5: Claro, porque assim, quando a gente olha já o mercado regulado de apostas, o mercado regulado de apostas representa 53 bilhões de reais. O mercado clandestino de apostas já representa 47 bilhões de reais. Então, é de se esperar que os 53 bilhões, ou parte desses 53 bilhões, uma grande parte desses 53 bilhões de reais da formalidade, irão se somar à clandestinidade. Então, no total, a gente está falando em 100 bilhões de reais. E para eu fazer uma correção, a perda de arrecadação do governo de 2027 a 2030 era, sei lá, de 73 bilhões de reais. Então, independe de quem ganhe essa eleição, o novo presidente terá que encarar um déficit fiscal inicial já de 73 bilhões de reais em função do setor regulado de apostas ter deixado de existir.
2: Carlos, me diga uma coisa, esses 15 mil funcionários, eles estão alocados principalmente na área de tecnologia? Qual o perfil desse profissional que ficará sem trabalho em breve?
5: Você tem todo o perfil de profissional nessa área. O setor econômico de apostas é um setor como outro qualquer. Então, você tem pessoas que trabalham na área de saque, sistema de atendimento ao consumidor, você tem a questão dos funcionários que trabalham nas próprias bets, muitas pessoas da área de tecnologia, mas muitas pessoas da área administrativa. Então, assim, as empresas elas se instalaram no Brasil. É errôneo quando as pessoas falam que a atividade de bet não é uma atividade nacional. É uma atividade nacional. O Brasil, quando ele regulamentou a atividade de apostas no Brasil, ele exigiu corretamente que as empresas se sediassem no Brasil. Não, então, assim, as empresas são sediadas no Brasil, possuem sócios brasileiros. Então, você vai ter aí, são 16, e a gente está falando dos funcionários diretos, tá? A gente não está colocando aqui nessa conta todo o ecossistema que existe em torno do setor de apostas.
4: É impressionante, né? Tudo isso é muito impressionante. O que eu queria saber, Carlos, é qual a sua expectativa em relação ao comportamento da justiça, porque a gente tem encontrado, assim, tem percebido, né, sobretudo nos tribunais superiores, um certo domínio, digamos assim, das vontades do Palácio do Planalto. Você tem expectativa de que, de fato, a justiça no Brasil haja nesse sentido e eventualmente adie a vigência, prorrogue, postergue a vigência dessa medida provisória?
5: Claudio Berto, a gente não tem ainda uma expectativa de como a justiça pode reagir em relação a esse tema, mas eu diria que qualquer setor econômico no Brasil hoje, ao ver a medida que foi tomada ontem, deveria estar preocupado. Porque é uma situação de insegurança jurídica muito grande. Então, qualquer setor hoje, por exemplo, regulado no Brasil, deveria estar preocupado com uma decisão do setor ser extinto do dia para a noite. Mas, enfim, a gente não tem ainda uma perspectiva do como será a reação da justiça em relação às ações judiciais que serão tomadas, né? Porque não tem um outro caminho a seguir nesse momento, mas a gente não tem ainda uma expectativa.
2: Carlos, me fala uma coisa. Eu percebi, e você me corrija se eu estiver errado, mais recentemente, uma intensidade maior das empresas de bet com campanhas de instrução para as pessoas sobre endividamento, sobre vício, essas coisas. Eu percebi, pelo menos é uma coisa muito pessoal, posso estar completamente errado, mas percebi uma intensificação na utilização dos espaços de mídia para tratar desse tema. As empresas perceberam que estava havendo esse encaminhamento por parte do governo e tomaram essa atitude, ou foi uma percepção clara de um movimento da sociedade e eles entenderam que isso era algo que precisava ser feito? Queria que você desse a sua percepção sobre isso.
5: O setor de apostas no Brasil, o setor regulado, ele sempre esteve preocupado com a questão do jogo responsável. Não é algo que o setor começou a fazer agora, mas é claro que a evolução da regulação, a evolução da percepção sobre o setor fez com que o setor acirrasse campanhas. E isso aconteceu em vários outros setores regulados também. Então, eu acho que é um caminho natural dos setores regulados adaptarem a sua comunicação para que você consiga trazer cada vez mais uma maior proteção ao consumidor. E diga-se de passagem, isso foi o que norteou a construção da regulação brasileira, né? Proteger o consumidor. E agora, mais uma vez, com a proibição, todo esse cenário de proteção do consumidor deixa de existir.
4: Carlos, quais as iniciativas concretas do setor? Eu sei que há uma preocupação com relação a isso, né, com dependência, etc. O setor regulado investe, inclusive, para mitigar esse tipo de efeito. Eu queria que se desse exemplos práticos disso.
5: Humberto, eu acho que o primeiro ponto é o seguinte, proteção de menores, né? A gente viu vários estudos sendo divulgados ultimamente falando de menores apostando em casa de aposta. Ora, hoje é impossível, desde a regulação das apostas no Brasil, final de 2024, começo de 2025, hoje é impossível um menor de idade apostar numa casa regulada. A gente tem uma ferramenta que se chama KYC, conheça o seu cliente, que é um processo de identificação muito robusto que faz com que menores de idade não consigam abrir uma conta numa casa de apostas legalizada. Segundo, o setor de apostas ele não aceita pagamentos em cartão de crédito nem em criptomoeda. Então o pagamento no setor de apostas regulado era feito só através de pagamentos rastreáveis, né? Transferência bancária ou PIX, no qual a origem do recurso, o destinatário do recurso precisava ser o mesmo CPF, o que fazia com que possibilidade de lavagem de dinheiro não existisse numa casa de aposta legalizada. Eu acho que o terceiro ponto importante a gente trazer é tempo de conexão em tela. Então, o usuário ele consegue manter ali um controle sobre o seu tempo de conexão em tela. E sempre que há uma alteração desse tempo de conexão em tela, a operadora ela entra em contato com o usuário, ela desloga o usuário para que o usuário possa fazer login novamente. Então, assim, existem várias metodologias que as casas de apostas utilizam para garantir que o usuário não fique um tempo excessivo conectado, né? E a mesma coisa com limite de apostas. Então, quando você faz o depósito numa casa de aposta legalizada, você seta ali um valor que é um valor que você gostaria de investir. E qualquer hora que tem um pico, né, uma oscilação muito grande nesse valor investido, as casas de apostas entram em contato com o usuário para entender se está tudo bem, né? Enfim, existem várias formas de contato com esses usuários.
2: A gente conversou aqui na Rádio Bandeirantes com o Carlos Lima, que é presidente executivo do Instituto Brasileiro de Jogo Responsável. Carlos, muitíssimo obrigado pela tua atenção conosco, de maneira elucidativa aqui na Rádio Bandeirantes. Um bom fim de semana para você, a gente volta a se falar aqui, tá bom?
5: Muito obrigado.
4: Abraço, boa sorte.
2: Valeu.
0: O Bandeirantes a Caminho do Sol faz mais um intervalo. Voltamos já.
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0: Seguimos com o Bandeirantes a Caminho do Sol e nessa última hora, fechando aqui nessa última hora do programa, quero saber, hein, se vocês continuam antenados, se vocês continuam sintonizados por aqui. É, a nossa audiência fiel sempre conosco, então aproveito para chamar o Antenados. Antenados. Olá, está no ar o Antenados aqui pela Bandeirantes, pelo aplicativo Bandplay e também pelas nossas emissoras afiliadas. Eu sou o Danilo Gobato e recebo hoje no programa a atriz Mel Lisboa. Está em cartaz em São Paulo, no Teatro Porto, com o espetáculo de sucesso Rita Lee, uma autobiografia musical. Fenômeno de público, o musical estreou em abril de 2024 e já realizou mais de 300 apresentações, sendo visto por mais de 250 mil pessoas. No espetáculo, Mel interpreta a Rita Lee, personagem que tem uma relação especial com sua trajetória artística. A atriz já havia vivido a cantora no musical Rita Lee Mora ao Lado, em 2014, e também na minissérie Elis, Viver é Melhor que Sonhar, de 2019. Em Rita Lee, uma autobiografia musical, Mel voltou a interpretar a rainha do rock brasileira a pedido da própria artista. E pelo trabalho, recebeu os prêmios Shell e Fita na categoria Melhor Atriz, além de outras importantes indicações. Nascida em Porto Alegre, Mel Lisboa iniciou a carreira artística ainda jovem e ganhou projeção nacional ao protagonizar a minissérie Presença de Anitta em 2001. Depois participou de produções como Desejos de Mulher, Com Uma Onda e Sete Pecados, além de construir uma carreira marcante no teatro, no cinema e na televisão. Lembrando, hein, que você pode interagir conosco pelas redes sociais em @ Danilo Gobato.
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0: estamos recebendo hoje nos estúdios da Bandeirantes em São Paulo, Mel Lisboa. Tudo bem, Mel? Como que você tá? Seja mais uma vez muito bem-vinda. Uma delícia te receber, viu?
1: Tudo bem, Danilo. Obrigada por me receber. Uma delícia estar aqui. Obrigada.
0: Olha, a Mel tá aqui para dividir as novidades da carreira, para falar, não é? De Rita Lee, claro, desse sucesso absoluto. É, eu ia dizer em São Paulo, mas não é só em São Paulo, não. Até porque o espetáculo rodou, fez várias cidades, quase 20 estados. É uma trajetória muito bonita do espetáculo que a gente vai contar. E tem uma novidade, em primeira mão, a gente vai dividir aqui com o nosso ouvinte. E claro, outras novidades da carreira, essa trajetória de tanto sucesso da Mel Lisboa, no teatro, no cinema, na televisão, nos palcos. A gente ainda não tinha conversado aqui na Bandeirantes sobre Rita Lee, uma autobiografia musical. Da última vez a gente falou sobre Misery, que também foi um sucesso, né?
1: Sim.
0: Muito bacana o espetáculo. Foi no Tuca que vocês estavam, não foi?
1: Foi no Tuca. A gente estreou no Porto, no Teatro Porto também, mas depois a gente, depois de uma temporada no Rio e uma turnezinha, a gente fez duas temporadas no Tuca.
0: E aí você encerrou Misery e já começou o Rita Lee.
1: Sim, enquanto eu estava terminando a temporada de Misery, a gente já estava ensaiando a Rita Lee. Então eu estreiei bem na sequência.
0: E já são mais de 265 mil espectadores. Essa trajetória, porque hoje em dia os espetáculos, Mel, eles estão ficando o quê? No máximo 3 meses em cartaz, quando muito, num cenário muito otimista. E o que aconteceu com Rita Lee, uma autobiografia musical, veio para chacoalhar mesmo a cena teatral, não foi? Não, você sabe disso.
1: Sim, eu acho que é um ponto fora da curva, mas é pra gente pensar, né, assim, na durabilidade dos espetáculos, porque é muito empenho dos profissionais todos, né? Existe todo um trabalho anterior à produção mesmo, né, para você conseguir levantar um projeto desde o papel até a realização dele. É, quantidade de pessoas envolvidas no trabalho, então assim, você poder ter um trabalho mais longevo, isso seria muito interessante, assim. A gente sabe das dificuldades de se fazer teatro no país, então a gente sabe que às vezes não é mesmo possível, mas dá um pouco de esperança de que existe essa possibilidade, né, de você poder fazer um projeto que fique em cartaz bastante tempo. A gente já está há 2 anos e meio em cartaz. Fizemos a nossa 350ª apresentação, mais conhecida como apresentação 350. Eu acho isso extraordinário. Nunca tinha feito 350 apresentações de nenhum espetáculo.
0: É realmente fora da curva, né, o que aconteceu. E ficar também no mesmo teatro, só no Porto, que é onde está em cartaz, a gente vai passar o serviço, direto mesmo, mais de um ano com certeza ali, e depois vocês viajaram e agora voltaram, não é?
1: Sim, nós passamos 1 ano e 2 meses em cartaz, com intervalo só do final do ano, né? E aí fizemos uma temporada breve no Rio, fizemos uma turnê nacional, e voltamos pro Teatro Porto, e lá estamos desde abril, e ficaremos até dezembro.
0: Já contou aqui, então tudo bem, informação em primeira mão aqui, né? Que bacana a gente poder divulgar e compartilhar com toda a nossa audiência uma informação que a produção, né, nos deixou passar aqui no programa. A prorrogação da temporada, não, que é isso, imagina, Mel, é até 13 de dezembro agora então, né?
1: É, exatamente.
0: Até 13 de dezembro é a despedida mesmo.
1: É, aqui de São Paulo, sim.
0: É a despedida, então, do espetáculo até 13 de dezembro. Eu vou passar a temporada, os dias, onde compra o ingresso, o Instagram do espetáculo. Mas está abrindo hoje, sim, a venda para até o final da temporada aqui em São Paulo. Bom, contextualizar aqui para o nosso ouvinte, que ainda não foi assistir, o espetáculo, o Rita Lee, uma autobiografia musical, ele é inspirado no livro que a Rita Lee lançou em 2016, e passa realmente por toda a trajetória dela, né? Desde a infância, os primeiros passos na música, como ela formou os Mutantes, o Tutti Frutti, ditadura, filhos, a doença, por toda a trajetória, né, Mel?
1: É, sim, a gente conta a autobiografia, o livro Laranja, a primeira autobiografia, ela passa por toda a vida dela, assim, desde a infância até por volta de uns 65 anos, mas a gente ultrapassa um pouco, porque quando a gente faz a peça, ela já tinha escrito, inclusive, a segunda autobiografia, já tinha passado pela doença, né? Assim, já, então a gente traz essa Rita ali, dessa última imagem também dela, já grisalha, já mais velha, então assim, eu a interpreto desde os 5 anos até os 75 anos, então é uma vida muito, muito intensa, né, e muito interessante de se ver no palco.
0: Com certeza é a personagem que você está há mais tempo, né, vivendo e convivendo, porque muita gente sabe, muita gente não, mas lá atrás, em 2014, se eu não me engano, você protagonizou Rita Lee Mora ao Lado. Sim. Foi o primeiro musical que contava a vida e a obra da Rita Lee. Me lembro de assistir no Teatro das Artes, se eu não me engano, no Shopping Eldorado.
1: Boa, hein? Caramba, invejável. Poxa vida.
0: Lembro de assistir e de ficar já, né, impactado e vendo você representar ali, viver a Rita Lee pela primeira vez. E para você também foi uma surpresa, porque você já tinha uma bagagem de teatro, de televisão também, mas musical, esse foi o seu primeiro.
1: Foi meu primeiro musical. O canto é uma coisa que é uma... Para mim segue sendo um desafio, eu sigo estudando, sigo tentando melhorar, porque não é exatamente um talento meu. Mas ali atrás eu entrei para fazer a Rita Lee, convidada pelo Márcio Macena, que insistiu muito que eu fizesse a Rita, porque ele de alguma maneira viu em mim como a atriz, né, fazendo a Rita. Menos o canto e mais a atriz mesmo. Então... Aí ali foi já um desafio muito grande, porque, enfim, a gente estreou em 2014, Rita tinha acabado de se aposentar dos palcos, mas ela ainda estava aí, ela foi nos assistir, né? Então, assim, era uma responsabilidade imensa fazer a Rita, mas no fim das contas acabou dando certo, as pessoas curtiram, a Rita gostou, a Rita aprovou, a Rita abençoou, inclusive a Rita foi quem entrou em contato na pandemia em 21 para voltar com esse espetáculo, porque ela queria que o espetáculo, que a vida dela tivesse em cartaz. Só que aí quando a gente, eu e o Guilherme Samora, a gente começa a gravar a autobiografia dela, as duas são narradas por mim, a pedido da Rita, ela pediu para eu narrar. E a gente tava gravando a primeira autobiografia, e aí a gente vai se dando conta de que não faria muito sentido a gente voltar com Rita Lee Mora ao Lado, uma vez que ela já tinha escrito a própria autobiografia. E aí a gente leva para ela essa informação, falando, puxa, Rita, você, acho que a gente tinha que fazer o seu livro, né, assim. Aí, ao que ela responde, ué, não era isso? Então, assim, na verdade, esse é muito bonito, que embora ela não tenha conseguido assistir, porque já tinha partido na nossa estreia, esse projeto foi idealizado por ela, né? É muito bonito isso.
0: O primeiro, ela foi assistir, foi uma comoção mesmo. Eu lembro da cobertura da imprensa, você é super emocionada, chorando muito. Nem Mato Grosso, eles foram no mesmo dia? Não.
1: Foram no mesmo dia por coincidência.
0: Nem Mato Grosso e Rita Lee. E agora, para esse segundo, foi mesmo com o incentivo dela, com o estímulo dela de, Mel, vai lá, faz também esse. Foi isso?
1: Ela quis, ela queria, ela pediu, né? Eu recebi o telefonema da Silvia Vena, que é a empresária dela, em 2021, falando que ela queria que a gente voltasse com a peça em cartaz, e estava tudo fechado. Eu falei, Silvia, tá tudo fechado, não sei, mas a gente vai fazer. Aí eu vou, falo com o Márcio Macena, que é um dos diretores, junto com a Débora Dubois, falo com o Edinho, que é o produtor da peça, que já era a equipe do outro espetáculo, porque a gente, a princípio, ia voltar com Rita Lee Mora ao Lado. E foi durante esse processo, que isso foi em 2021, e a peça estreia em 2024, para você ver quanto tempo que demora, né, desde uma idealização até a realização, de fato, do projeto, sempre muito demorado, sempre muito custoso, assim, é difícil de tirar um projeto do papel. Mas aí ela estreia em 2024, e nesse tempo é que a gente muda, então, o projeto para não refazer o Rita Lee Mora ao Lado, e sim montar uma peça nova, agora adaptada do livro dela.
0: E tem alguns do elenco que continuaram também, né? Acho que a Débora Reis fez o primeiro e fez o segundo. No primeiro ela fez a Hebe, bom, agora também, né? Fazendo
1: também
0: a Hebe, e o Fabiano Augusto?
1: Também.
0: Também, né? A Débora, uma amiga queridíssima, e ela fez parte, ela foi backing vocal da Rita Lee. Trabalhou muito, acho que 14 anos, se eu não me engano, 14, sim, 15 anos com a Rita Lee.
1: Sim.
0: E queridíssima, tá com você lá também, todas as sessões. Podemos tocar um trechinho aqui, depois a gente continua?
2: Ô, Rita, você tá muito à frente do tempo.
3: Hebinha, né? Lugar de mulher é na vida.
2: Ei!
3: Eu sempre ouvi a minha vida inteira que a mulher não pode fazer isso, que mulher não pode usar calça comprida, que não pode fazer rock, né? Aí ia lá e fazia tudo o contrário. Eu adoro desacatar a autoridade masculina.
2: Ei, vai!
3: música que eu vou cantar agora, eu fiz pra nós mulheres.
2: Ah, é? Então vem

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1: O Antenados está de volta e vamos continuar o bate-papo com a atriz Mel Lisboa, que está em cartaz em São Paulo, no Teatro Porto, com Rita Lee, uma autobiografia musical. Ah, me conta uma coisa, quando você lá atrás recebeu o convite para esse musical, você não se enxergava, acho que ainda nesse papel, né? Ainda com a sua experiência no teatro, o Márcio Macena, que você comentou, que é um dos diretores, ele já tinha enxergado a Rita Lee em você muito antes, né? Em Cine Camaleão, lá, um espetáculo que você fez. Você não tinha peruca nem nada, era o seu cabelo mesmo. Franjinha, tudo era o seu.
2: Da Rita Lee Marolá?
1: Não, antes, não, quando ele viu no Cine Camaleão o espetáculo.
2: É, no Cine Camaleão, o que aconteceu na minha caracterização era meu cabelo mesmo. É, na caracterização, como seria uma coisa que se passava nos anos 70, eu tava com o cabelo bem comprido, escuro, na cor natural, porque isso aqui é um louro de farmácia. Meu cabelo é escuro, é mais isso aqui que tá aqui. E aí tava escuro, bem comprido, e a gente cortou uma franjinha, que a gente fez aquela franjinha bem anos 70, arredondada aqui assim, e liso inteiro assim, que lembrava muito a Rita nos Mutantes, só que castanha. Mas é o mesmo corte de cabelo, assim. E, só que não era tanto pela caracterização, mas mais porque castanha. Mas é o mesmo corte de cabelo, assim. E, só que não era tanto pela

0: espetáculo, ele falou assim, e ainda mais com visual, eu acho que deu um clique nele. Ele falou,
1: encontrei a minha Rita Lee.
0: É, porque ele já tinha esse projeto, Márcio é muito fã da Rita, é, tinha lido o livro do Henrique Barthes, que é esse livro, o Rita Lee Mora ao Lado, e tinha sonho de fazer esse projeto. E aí quando ele me viu, a gente é amigo também, a gente se conhece há muito tempo, ele falou, nossa, Mel, entendeu? Aí, enfim, mas aí eu achei que ele tava pirando, né? Achei que ele tava, assim, tá louco, imagina. Não me enxergava mesmo.
1: Olha, o Rita Lee, uma autobiografia musical, esse espetáculo que já está atingindo quase 300 mil espectadores, é hoje abertura de vendas até para o final da temporada. É, a temporada foi prorrogada, hein? Uma novidade aqui em primeira mão, até 13 de dezembro. As sessões sexta e sábado às 8 horas da noite e no domingo mais cedo às 17 horas às 5 horas da tarde. O Teatro Porto fica ali na Alameda Barão de Piracicaba, 740, Campos Elíseos. Os ingressos em simpla.com.br, tem um arroba no Instagram que é Rita Lee, uma autobiografia musical. Lá tá fácil, tem o link do teatro, tem o link que já redireciona para venda de ingressos, e é um sucesso absoluto mesmo. Eu falei para a Mel que eu fui assistir o Rita Lee Mora ao Lado em 2014, voltei 10 anos depois para assistir esse novo espetáculo, o Rita Lee, uma autobiografia musical, em 2024, e no dia que eu fui, uma noite de muita emoção, porque na plateia, Roberto de Carvalho, Beto Lee, toda a família, e foi muito emocionante, você chamou aí todos eles ao palco, e acho que é inevitável, né, Mel, essa aproximação que você teve com a Rita, e agora continua também com todos da família, não?
0: Sim, sim, existe uma relação também, já, também longeva por conta de 2014, né, já... Quando Rita vai assistir ao espetáculo lá em 2014, ela vai assistir uma vez e na segunda vez ela leva o Roberto Carvalho, o que fez com que eu de fato entendesse que ela tinha gostado, porque senão ela não voltaria e não levaria o Roberto. Mas então nossa relação começa a partir dali, é uma relação de muito respeito, de muito carinho, e assim, a gente se acompanha bastante, porque desde lá também já fiz outros trabalhos como Rita, a participação na série da Elis, as autobiografias narradas, várias coisas que eu acabei me encontrando com a família. Então existe ali um carinho imenso, assim, eles também curtem, né, assim. O João Lee também já voltou várias vezes, o Roberto foi na estreia e depois foi no último dia do espetáculo na primeira temporada aqui em São Paulo, o Antônio também, o Beto, a Isabela Lee, os netos, né, assim, então assim, é muito bacana ver como a família também ela é unida, como essa coisa da Rita para eles... É muito emocionante de estar próximo disso.
1: E o musical te possibilitou para fazer shows também. Você lota sessões lá no Blue Note, em outras casas, né? Acho que você nunca imaginou que você também teria esses desdobramentos, esses outros projetos.
0: Jamais na minha vida. Jamais. Mas assim, eu até aproveito aqui para divulgar, posso?
1: Claro, por favor.
0: Porque dia 30 de setembro agora, eu vou fazer o show no Blue Note. São duas sessões, a primeira sessão já está esgotada, e aí a segunda sessão ainda tem ingresso, então, né, quem quiser, tem uma sessão às 8 e umas 10h30, no dia 30 de setembro. Pois é, na verdade, o show, ele veio como muita gente acha que é um desdobramento, né, da peça, mas na verdade, é um desdobramento da falta que a Rita faz. Por que que eu falo isso? Porque a gente, depois que a Rita partiu, começaram naquele ano, né, 2023, teve várias homenagens, e as pessoas, sabendo que eu já tinha interpretado a Rita, isso foi antes da estreia, né, a estreia foi em 2024, começaram a me chamar para cantar, fazendo homenagens, aí eu fiz uma homenagem lá no Prêmio PTR, aí depois me chamaram para cantar junto com uma orquestra, e bababá, e daqui a pouco me chamam, você não pode fazer um show de 30 minutos para um evento, cantando Rita, e aí eu comecei, aí eu chamei dois músicos amigos, a gente montou um setlist assim, pequeno, só que aí a gente foi percebendo que as pessoas gostavam muito, porque a Rita faz muita falta. E ali, eu cantando Rita, é menos sobre a voz, sobre algum virtuosismo de cantora,

0: e mais daquela atriz que interpreta a Rita e que acaba inevitavelmente trazendo essa energia da Rita, né? Esse lugar, todo estudo que eu fiz da Rita, porque eu não interpreto a Rita cantando nos shows, mas não tem como, eu interpreto a Rita ali há muito tempo, então eu sempre trago muito, então as pessoas, eu sinto que elas curtem isso, porque a Rita faz muita falta. Então, os shows começaram antes da peça. Claro, que aí depois que a peça estreou com o sucesso da peça, que a peça é um sucesso estrondoso, houve mais procura pelo show. E aí o show foi aumentando, eu fui fazendo um show completo mesmo. Eu tenho duas formações de show, eu tenho um show que é menor, que é mais acústico, que é esse que eu faço no Blue Note. Eu tenho um show com a banda inteira, que é um show que eu faço em lugares maiores, para um público maior. Então, assim, é uma loucura.
1: Bel Lisboa canta Rita Lee no Blue Note, São Paulo, uma casa muito gostosa, fica ali no Conjunto Nacional, na Avenida Paulista, no segundo andar. A primeira sessão, às 8 horas da noite, essa já está esgotada, e a segunda, às 10h30, às 22h30. E os ingressos para essa apresentação, que são coisas diferentes. Tem musical no Teatro Porto e tem o show Mel Lisboa canta Rita Lee no Blue Note. Os ingressos para essa segunda sessão, às 22h30, em eventim.com.br. Ou então só entrar no Instagram da Mel, Mel Lisboa. No Instagram tem ali o serviço também, você vai encontrar.
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1: O Antenados está de volta e vamos continuar o bate-papo com a atriz Mel Lisboa, que está em cartaz em São Paulo, no Teatro Porto, com Rita Lee, uma autobiografia musical.

0: né? Da última vez que a gente, que você esteve aqui, a gente falou de Muchacho, de Misery, a gente tá falando aqui bastante de Rita Lee, mas não deu tempo naquela ocasião de contar um pouquinho da sua trajetória, apresentar para os nossos ouvintes, porque na verdade você nasceu em Porto Alegre. E você começa muito cedo também, e você não se lembra disso, mas você começa muito cedo na publicidade. Sim. 2 anos você já estava fazendo publicidade?
1: Tava. 2 anos. Foi, não lembro realmente. Mas essa história é contada pela minha mãe, né? Foi uma coisa que era um amigo dela. E aí eu era um bebezinho ali. Não, a Mel pode fazer essa propaganda de gelatina. Enfim, essas coisas. Anos 80, gente.
0: E os seus pais são dessa... Não vou dizer que são artistas, mas a sua mãe é astróloga. O seu pai, sim, ele é compositor, sim. Ele é artista plástico.
1: Sim.
0: Então o seu universo ali familiar já tem essa veia, né?
1: Não, totalmente. Porque, assim, meu pai era artista, cantor, compositor... Depois se tornou multiartista, né? Começou a fazer trabalhos em artes visuais. E a minha mãe é astróloga. Porém, assim, o ambiente no qual ela se inseria é um ambiente muito artístico, né? Os melhores amigos dela são artistas. Sempre convivi com muitos artistas. Os artistas sempre frequentaram a minha casa, né? Iam lá como amigos ou como clientes da minha mãe, alunos e tal. Então, assim, eu sempre vivi nesse ambiente artístico. Não é uma coisa totalmente diferente para mim. Então, foi um pouco isso, assim, já... E é isso, ela tinha muitos amigos artistas. Então, por isso que eu fui fazer essa publicidade. E aí depois eu fiz outras ainda criança. Antes de entrar para aula de teatro, porque eu comecei a fazer teatro... curso livre, né, de teatro com 8 anos. Mas antes disso eu já tinha feito algumas publicidades.
0: Esse curso de teatro com 8 anos é não em Porto Alegre.
1: Não.
0: Você já estava no Rio, vocês foram para o Rio de Janeiro.
1: Sim, na verdade eu só nasci em Porto Alegre, porque assim, minha família ela é do Sul, mas quando eu nasci, minha mãe grávida de mim, eles já estavam morando no Rio. Só que a minha mãe volta para Porto Alegre para me ter só, para poder estar perto da família, para poder estar perto da mãe dela, minha avó. E aí então eu nasço em Porto Alegre, mas já vou bebê pro Rio. Então assim, eu só nasci em Porto Alegre, mas eu tenho uma família gaúcha bem forte ali. Da parte do meu pai, inclusive, são da fronteira, são de Uruguaiana. E tem essa parte da família de Porto Alegre.
0: E aí o curso de teatro no Rio de Janeiro, por livre espontânea vontade. Você queria?
1: Na verdade foi uma sugestão da minha mãe, assim, porque eu não tinha pensado nisso, mas era uma questão de que ela... Minha mãe é uma mulher muito sensível e ela via alguns comportamentos em mim que ela achava que se eu fizesse teatro, eu ia conseguir colocar no teatro, jogar no teatro aquilo que eu estava meio que jogando na vida, que aquilo poderia ser um bom exercício para mim, que poderia ser um bom aprendizado... e que aquilo poderia me fazer bem, assim, quase como uma terapia, assim, sabe? E aí quando eu chego para fazer aula de teatro, quando eu chego lá, várias amigas minhas da escola estavam na mesma turma. E aí, criança, né, eu falei, adorei, tá, minhas amigas estão aqui. Então eu fiquei, e fui ficando, e fui começando a gostar de fazer, né? Então já naquela idade eu pensava em ser atriz, embora evidentemente eu não sabia exatamente o que significava ser atriz, mas já vislumbrava, por exemplo, uma carreira futura, assim.
0: Mas timidez nunca?
1: Timidez?
0: É.
1: Não. Não, não era timidez no meu caso. No meu caso, acho que era um excesso de dramatização na vida. Sabe, a pessoa era 880, era muito exagerada, ou então sofria, ou era muito. Era demais, entendeu? Minha mãe falava pra minha filha, vamos jogar isso pro lugar certo.
0: Meu, eu quero te perguntar também, a gente vai continuar seguindo, né? Depois como que você entrou pra televisão, as peças todas, mas quero te perguntar o seguinte, você continua dançando muito forró?
1: Ah, eu amo. Danço menos do que eu gostaria. Mas é porque também, né, chega uma idade agora, assim, trabalhando. Mas eu juro que eu amo. Na nossa turnê, eu fui pra vários forrós em vários lugares, aproveitando que eu tava, assim, nos lugares certos. Adoro.
0: E aí tem uma passagem que essa, assim, você já me contou, mas aproveitar aqui de novo a sua presença, que em algum momento, né, acho que passou só pela sua cabeça, ser diplomata, né? Mas foi só uma passagem, assim... Um flerte.
1: Foi um tempo na minha adolescência, porque teve um momento que eu parei de fazer aula de teatro e falei, não vou ser atriz, não é isso, tal, tal, tal. É, eu comecei a querer, comecei a viajar depois dos meus 13, 14, 15 anos, e aquilo me mudou muito a minha cabeça. Eu fui para fora do país, aquilo me transformou profundamente, e eu comecei a querer ter esse, trabalhar com isso, poder ir ficar fora, morar fora. Mas assim, evidentemente eu não sabia o que era ser diplomata, mas era uma ideia. Mas aí, assim, com 15 anos eu começo a estudar francês, porque eu falei, não, é isso. Então, já com 15 anos já fui estudar francês para poder fazer diplomacia, para não sei o quê, para fazer direito. No terceiro ano do antigo segundo grau, né, ensino médio, aí eu começo a pensar, nossa, mas será? Acho que não tem muito a ver comigo agora mais. Mas será que eu vou continuar fazendo direito? Eu falei, nossa, não, eu não quero fazer direito, não é isso, não me vejo... fazendo direito. E aí eu entrei numa pequena crise com esses 17 anos, assim. E no fim eu acabei prestando para comunicação social na Federal Fluminense, que tinha três...
0: áreas?
1: Áreas. Era publicidade, jornalismo e cinema. Eu acabei prestando para cinema. E aí, bem ou mal, fui me reaproximando do campo das artes também, né? Assim, a partir da academia, mas aí comecei a voltar a pensar em ser artista, né? Mas a princípio, quando eu fui para a faculdade, era para estar por trás das câmeras, né? Enfim.
0: Mel Lisboa hoje aqui conosco, dividindo as novidades da carreira. A gente já falou bastante do espetáculo Rita Lee, uma autobiografia musical, que prorrogou a temporada aqui em São Paulo, no Teatro Porto, até 13 de dezembro. Agora, dividindo algumas curiosidades dessa trajetória, porque a gente acompanha na televisão, no teatro, e nem imagina esse percurso tão curioso, às vezes também não óbvio. A Mel mesmo, né, não sabia que era isso desde o início, que queria seguir como ofício, mas se encontrou, e ainda bem, ganhamos uma grande atriz. E aí, depois da publicidade e cinema, você começa mesmo pela televisão, tirando a publicidade e a televisão, não teatro.
1: Então, eu passei esse período um pouco sem trabalhar diretamente com a interpretação, né, seja no teatro e tal, mas eu, com 16 anos, eu fiz uma publicidade, fazia uma coisa aqui e ali, porque... E aí... Quando eu estou na faculdade de cinema, eu começo a pensar, não sei, se eu entrava em crise muito, muito cedo, né? Enfim, mas eu comecei a entrar numa certa crise, pensando, poxa, mas eu não estou pronta para fazer filmes e tal, não sei o quê. Óbvio, eu tinha 19 anos, mas enfim. Aí eu lembro da minha mãe falar assim, minha mãe sempre foi uma pessoa muito importante para mim, no sentido de me dar conselhos e conversar. E ela falou, puxa, mas por que você não faz como a Carla Camurati, por exemplo? Você começa como atriz, você faz isso bem, seus professores falavam que você tinha talento para coisa. Volta para o teatro e aí você pode depois, eventualmente, dirigir seus filmes, fazer... Nossa, mas é verdade, vou voltar para o teatro. E que isso acontece, eu recebo o telefonema lá do Luiz Antônio Rocha me chamando para o teste de presença de Anitta. Que era uma coisa que talvez eu não fosse nem fazer o teste, se não fosse essa conversa com a minha mãe. Porque como eu não estava pensando em ser atriz antes, se ele me chamasse para esse teste um pouco antes dessa conversa, talvez eu não tivesse ido fazer esse teste. Eu falei, não quero fazer isso, entendeu? Só que como eu tinha tido essa conversa com a minha mãe, eu já estava me programando para voltar para fazer aula de teatro.
0: Você estava aberta a essa possibilidade.
1: Muito. E eu falei, nossa, que incrível. E fiquei, puxa, mas olha esse papel e tal. E quis fazer. E me empenhei para passar nos testes e tudo, né? Foram vários, uma bateria de testes até ser aprovada para fazer a presença de Anitta. E aí, na presença de Anitta, foi assim, né, aquele sucesso numa época em que só havia TV, né? Não tinha outros meios, assim. E na Rede Globo, muito grande. Então, era uma coisa enorme, né? Então, foi como eu fui apresentada já logo de...

0: bastidor aí, tem um bastidor que é o Maneco, Manuel Carlos, estava com uma dificuldade de encontrar a protagonista para essa série. E estava discutindo muito ali com o Luiz Antônio Rocha, né, quem que é a atriz que pode viver e a Anitta interpretar. Bom, aí que o Luiz Antônio te convida. Ah, e você acabou de dizer que fez uma bateria de testes, fez vários testes. Muitas dessas fitas chegaram pro Manuel Carlos. A sua foi a única que chegou sem nome.
1: Uhum.
0: Não tinha nome, não tinha identificação, não tinha nada. Alguma coisa aconteceu ali, não sei o que aconteceu, mas chegou sem nome, mas foi a primeira que ele gostou. Foi isso, Mel? Foi assim mesmo?
1: É, o que ele conta é que quando ele botou a fita e começou a assistir, ele falou assim, é ela. E aí o Ricardo Washington ainda estava querendo fazer vários testes, queria ver e tal.

0: 30 anos, às vezes não consegue ter uma personagem, né, que fica para a eternidade, que todo mundo vai lembrar. E você não tem, você tem zero problema com isso, né, de falar que foi importante sim na sua carreira, e você fez muita coisa no teatro também, prêmios, bom, não à toa aqui no Rita Lee ganhou o Shell, foi indicado ao APCA, tantos outros, e outros trabalhos marcantes na televisão, novelas de época... E no teatro, sobretudo, mas você fala com orgulho dos seus personagens, você não tem problema nenhum com isso, né, Mel? E não tem por que ter, né?
1: Não, eu acho exatamente o que você está falando, assim, muitos atores, atrizes trabalham décadas e décadas e não tem uma personagem que marque, assim, são atores excelentes e tal, mas isso é uma questão, às vezes, de um pouco de sorte, de lugar certo, hora certa, isso não se trata aqui de qualidade, exatamente. Mas eu tive essa sorte, né? E o maluco aqui, eu lembro até, o Dirceu Alves falou assim, você tá no raro que tem duas marcantes. Tem a Anitta e hoje a Rita. E eu falei, pois é, curioso, né? Isso é muito bom, embora tenha feito muitas outras. Ter esse lugar de ter uma personagem que de fato marque, que as pessoas lembrem, assim, que atravesse... gerações, é de fato um privilégio, então eu me considero muito privilegiada, assim.
0: Mas nesse momento, a fama te assustou?
1: Ah, sim, com certeza.
0: Mas a ponto de pensar em, não quero mais isso, como que você lidou com isso?
1: Sim, eu tive vários momentos de pensar em não ser mais atriz, né, durante décadas, várias... altos e baixos e crises existenciais, assim, de falar, não vou mais fazer isso, assim, da minha vida. Pensando em outras possibilidades, outras profissões, outras coisas para fazer, sempre achando muito curioso e admirando as pessoas que conseguem sair, sabe? Sei lá, Lídia Brondi, entendeu? Você sai, vai embora, todo mundo fala, não, volta, não.
0: Na Polarósio.
1: Na Polarósio, não, eu tô aqui, tô bem. Me deixa. Sabe, assim, eu tava, nossa, pensava. Só que, assim, eu confesso que eu tentei várias vezes e a vida me puxava de volta e eu sempre tinha alguma, sempre surgia alguma oportunidade, falava, não, então eu vou fazer. Até é muito recente, assim, é muito recente, é uma coisa de talvez 2 anos pra cá só que eu falei, tá, tudo bem, é isso.

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1: O Antenados está de volta e vamos continuar o bate-papo com a atriz Mel Lisboa, que está em cartaz em São Paulo, no Teatro Porto, com Rita Lee, uma autobiografia musical. E a gente está aqui também dividindo, compartilhando algumas curiosidades desde o início, mas tem um outro projeto, um outro trabalho muito marcante seu, muito bonito. Espero que você continue conseguindo encaixar dentro da sua rotina, que a sua agenda é lotada, que é Madame Blavatsky, que outro dia, quinta-feira, hoje é sábado, na quinta-feira, fui assistir o Felipe Rintzes lá no Teatro Estúdio e falei de Madame Blavatsky para o Daniel Marano, que você fez uma temporada lá, não é? Conta um pouquinho sobre essa personagem, sobre essa mulher, em alguns momentos ela também cruza, dá para a gente traçar um paralelo com a Rita Lee, acho que elas morreram no mesmo dia, não foi isso? Conta dessa personagem para quem não conhece, Mel.
2: Sim, inclusive, vou tentar não ser muito prolixo aqui, mas assim, elas se cruzam bastante, a Rita e a Blavatsky, e a Blavatsky, ela abriu um pouco a minha cabeça, por mais que eu seja filha de astróloga e tal, mas eu sempre fui uma pessoa muito pragmática, muito ali, e a Blavatsky e a própria Rita começaram a abrir um pouco a minha cabeça, um pouco mais para uma coisa mais de uma espiritualidade, de algo mais metafísico e impalpável, assim. E ambas as personagens não fui eu que procurei, né? Uma foi o Márcio Macena que insistiu, e a outra foi um presente da Cláudia Barral, que é a autora do texto, né? A gente pediu um texto para a Cláudia e ela não poderia escrever, e ela falou, mas eu tenho esse, que já está escrito. E aí foi durante a pandemia, eu acabei fazendo primeiro online, porque era a pandemia, e aí depois eu produzo, né? Faço do meu bolso, a peça nunca teve patrocínio, mas eu quis muito montar. E aí eu estreio essa peça e logo na sequência a Rita morre. E aí eu descubro no dia da morte da Rita que as duas morreram no mesmo dia. E a Rita estudava Blavatsky, lia Blavatsky, gostava muito da Blavatsky. Inclusive ela assistiu ao espetáculo online, me mandou mensagem, gostou muito do espetáculo online, que era uma... Né, aquilo era só um esqueleto, assim, era só um projeto, né, do espetáculo, mas quando a gente monta ele é um espetáculo completo. E a Helena Blavatsky, que é uma personagem muito, muito interessante, que deveria ser mais conhecida, controversa, uma mulher importantíssima para a história das questões de Oriente e Ocidente, de trazer todo um conhecimento para o Oriente. Ela que quebra essa barreira, ela quebra muitas barreiras, muito. E, enfim, uma bruxona também ao mesmo tempo, e por isso, né, tantas polêmicas que ela sofreu, né, ao longo da vida. Mas aí a gente monta essa peça. E é uma peça que eu gosto muito, é uma peça muito... que eu sei que quando as pessoas vão assistir, a princípio pode parecer uma coisa... Madame Blavatsky, o que é isso? As pessoas não sabem o que é um solo, uma pessoa... Ah, filósofa russa... Mas é uma peça que ela tem, no melhor dos sentidos, uma simplicidade. Ela consegue se comunicar com a plateia, por mais difícil que seja o pensamento, a filosofia da Helena Blavatsky. O texto da Cláudia é um texto delicado, é um texto que ela consegue atingir a plateia de uma maneira muito, muito profunda e muito delicada e simples, assim, na simplicidade. E aí, assim, eu estava em cartaz lá no Teatro Estúdio com essa peça, e é uma peça, essa peça é uma produção minha, é uma peça que eu sempre vou encaixar na minha vida. Né, já estou pensando assim, eu quero colocar ela no horário nobre, eu só não consegui por conta disso, porque estava em cartaz com a Rita Lee, mas eu falei, não, eu quero também estar em cartaz com a Blavatsky, então eu vou lutando para colocar a Blavatsky na minha agenda, já que ela é minha produção também.
1: Agora, até o final do ano, esse ano tem como voltar? Não?
2: Não, esse ano a gente não vai voltar, não temos nem pauta. Mas ano que vem eu pretendo fazer, sim. Eu pretendo fazer. Eu tô começando a pesquisar. Às vezes tem possibilidades até de fazer fora de São Paulo, que de vez em quando tem assim as pessoas me perguntam se eu tenho alguma pauta, porque, por exemplo, lá em janeiro não vai ter a Rita Lee, então às vezes consigo encaixar um final de semana fora de São Paulo, que aí a gente consegue fazer. Então isso eu estou vendo, sim. Mas não tem nada certo por enquanto.
1: E nesse período que você ficou com a Rita Lee, imagino também, claro, que outros convites foram chegando de outras personagens, e você, né, agora não consigo, estou com a Rita Lee comprometida até dezembro. Você falou dezembro aqui em São Paulo, porque vai rodar depois ou não? Uma última temporada?
2: É, ano que vem a gente deve fazer ainda uma última turnê. A
1: nacional.
2: É isso, nacional, talvez passando por algumas cidades que a gente não passou. Talvez repetindo algumas que foram muito sucesso e que, né, precisava de mais apresentações. Uma temporada também no Rio, voltar para o Rio de Janeiro. Então, assim, a gente ainda tem uma estrada no ano que vem.
1: E aí outros trabalhos, como eu falei, os convites estão chegando, né? E tem personagens também super interessantes que eu sei que fica ali no seu radar. Alguma coisinha que você possa dividir, queira dividir de novidade?
2: Não, eu não tenho agora, no momento, nenhuma novidade que eu possa dividir, assim, de certo, até porque é isso, tem uma questão de agenda aí que...
1: E agora
2: é
1: também
2: complicado.
1: É tudo confidencial, né, meu?
2: Não tem nem muito isso, não, mas existem projetos, sim. Mas como não tem nada certo, não tem... Eu dependo muito disso, dependo da agenda, né? Projetos, por exemplo, em televisão, tem gente que fala, mas você não vai voltar a fazer novela? Eu falei, mas é que como eu não tenho stand-in na Rita, na televisão eles não é difícil eles aceitarem você fazer um teatro sem ter stand-in, né? Porque eles podem precisar de você. A TV tem essa coisa, uma obra aberta, pode precisar para gravar uma sexta, um sábado, e você está em cartaz. E aí, se você não pode colocar ninguém no seu lugar... Como é que vai fazer? Então, normalmente, quando você está em cartaz, você não consegue fazer sem stand-in, você não consegue fazer novela. Eu consegui encaixar, por exemplo, o filme do André Sturm que eu fiz, que lançou, que está em cartaz ainda no Belas Artes, o Conspiração Condor, porque ele mesmo conseguiu, ele queria muito, então ele fez com que a gente encaixasse os nossos... Ele colocou as folgas pro final de semana para facilitar, a gente negociou as sextas, eu filmava metade da diária e ele colocava outra coisa, outra metade, e deu certo.
1: Então, olha, não vai dar tempo de falar, mas convidar também o ouvinte, que tem uma série linda, e eu sei que você gosta muito dela, que está na Netflix, Coisa Mais Linda, não é?
2: Coisa
1: que
2: mais
1: você
2: linda,
1: gosta muito,
2: sim,
1: dessa série, então também fica, tá ali no catálogo, é só o ouvinte conferir e assistir. E no Teatro Porto, Rita Lee, uma autobiografia musical, a temporada prorrogada até 13 de dezembro, o Instagram é Rita Lee, uma autobiografia musical da Mel Lisboa. Mel Lisboa, dobra o L, e a Mel ainda com o show, um super show no Blue Note São Paulo, no dia 30 de setembro, final do mês. A primeira sessão já está esgotada, que é às 8 horas da noite, mas tem uma segunda, às 22h30, ingressos em eventim.com.br. Mel, eu queria te agradecer demais mesmo, mais uma vez, pela presença, pela sua disponibilidade, pelo carinho que você tem aqui. O espetáculo termina à tarde, né? A gente sabe, musical, tem dois atos, e você, né, sai com aquela adrenalina, cansada, e hoje aqui com a gente, brigadíssimo, obrigado mesmo.
2: Eu que
1: viu?
2: Agradeço, Danilo, sempre maravilhoso, muito obrigada pela entrevista, é muito bom quando a gente vai dar uma entrevista com alguém tão bem informado, tão, né, que tem essa, que sabe fazer uma entrevista, conduzir uma entrevista maravilhosamente, muito obrigada, é sempre um prazer estar aqui, me chame sempre, eu venho sempre.
1: Tá convidadíssima, quando voltar a Madame, o seu espetáculo solo, Madame Blavatsky, entre outros, está convidadíssima, viu?
2: Eba.
1: Beijo grande.

ponto final na edição de hoje do Antenados. 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Assim fechamos mais uma edição do Bandeirantes a Caminho do Sol. A montagem foi de Caio Martins e a apresentação foi minha, Danilo Gobato. Agradecendo muito pela sua companhia, pela participação, voltamos a nos encontrar ao longo da programação aqui da Bandeirantes. Tchau, pessoal, bom domingo a todos, beijo grande. 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

0: Olá, você está agora no Brasil com Z, a sua volta ao mundo semanal comigo, Sônia Blota, e com ele, Cristiano Panvec. Tudo bom, Cris?
1: Oi, Sônia, grande abraço para você e para quem está conosco aqui na Bandeirantes, juntos em mais um Brasil com Z, aquele momento aqui na programação da Bandeirantes que a gente senta e coloca o Brasil no mundo.
0: Enquanto os líderes discursavam na Assembleia Geral da ONU, outra movimentação chamava atenção nos bastidores de Nova York. Donald Trump reuniu aliados latino-americanos do chamado Escudo das Américas para reforçar o combate aos cartéis.
1: Pois é, Sônia, os países que integram o chamado Escudo das Américas prometem adotar medidas para combater o narcoterrorismo. Para isso, prevêem o congelamento de bens dessas organizações, querem restringir vistos para integrantes desses grupos e punir quem der apoio a esses criminosos. Essa classificação, por 14 países latino-americanos, atinge as facções brasileiras PCC e Comando Vermelho, além de 22 cartéis de drogas. O Escudo das Américas reúne Estados Unidos, Argentina, Bolívia, Chile, Colômbia, Costa Rica, República Dominicana, Equador, El Salvador, Guiana, Honduras, Panamá, Paraguai, Peru e Trinidad e Tobago. Brasil não faz parte do grupo que promete ações conjuntas contra essas organizações. Para a gente entender um pouco mais sobre o que foi discutido nesta última semana em Nova York, durante a Assembleia Geral da ONU, nesses eventos paralelos à Assembleia Geral da ONU, por parte dessas nações latino-americanas, a gente está mais uma vez aqui no Brasil com o Z, com a Bruna Garcia, que vai explicar para a gente o que aconteceu lá em Nova York nesta última semana. Né, Bruna? Seja bem-vinda mais uma vez.
2: Olá, Cris, Sônia, ouvintes do Brasil com Z. Uma nova aliança internacional na América Latina reacendeu um debate geopolítico e jurídico crucial sobre a segurança no nosso continente. Estamos falando da coalizão Escudo das Américas, uma iniciativa liderada pelo governo dos Estados Unidos sob a gestão de Donald Trump. A aliança anunciou formalmente um acordo para classificar 24 organizações criminosas da região como ameaças compartilhadas e narcoterroristas. E o detalhe que coloca o Brasil no centro desse cenário. Entre os alvos listados estão as duas maiores facções criminosas brasileiras, o PCC, Primeiro Comando da Capital, e o Comando Vermelho. Mas o que é exatamente o Escudo das Américas? Quem faz parte dessa aliança? E por que o Brasil não integra esse grupo? Vamos entender agora. O Escudo das Américas foi criado em março de 2026, durante um encontro de líderes de Estado realizado na Flórida, nos Estados Unidos, a convite de Donald Trump. A coalizão reúne governos ideologicamente alinhados à gestão do republicano, como Argentina, Bolívia, Chile, El Salvador, Peru, Paraguai e Colômbia. Essa última ingressando após a posse de Abelardo de la Espriella. Ao todo, a declaração de segurança é assinada por 19 países das Américas e do Caribe. No entanto, importantes nações ficam de fora. O presidente do Brasil, Luiz Inácio Lula da Silva, não foi convidado para a cúpula de criação do bloco. Outros governos do continente, como o México, de Cláudia Sheinbaum, e a Venezuela, de Delcy Rodrigues, também não fazem parte da iniciativa. Analistas internacionais apontam que a aliança reflete a chamada Doutrina Monroe, uma releitura da Doutrina Monroe do século XIX, cujo objetivo é consolidar as Américas como uma zona de influência estratégica dos Estados Unidos, afastando potências externas do continente. Em seu discurso na Assembleia Geral da Organização das Nações Unidas, a ONU, Donald Trump defendeu ações drásticas contra o tráfico de drogas, comparando os cartéis latino-americanos ao Estado Islâmico e afirmando que o poderio militar norte-americano poderia ser empregado contra essas gangues. Pouco antes do discurso de Trump na ONU, o presidente brasileiro, Luiz Inácio Lula da Silva, também discursou no plenário. Em sua fala, Lula defendeu o multilateralismo, a soberania e o princípio de não intervenção em assuntos internos, afirmando categoricamente que o Brasil não cabe no quintal de ninguém. Essa divergência diplomática reflete um debate jurídico e conceitual profundo sobre como combater o crime organizado. Com o novo acordo assinado pelo Escudo das Américas, os países signatários preveem a aplicação de sanções conjuntas contra o PCC, o Comando Vermelho e outras 22 organizações. Entre as medidas anunciadas pelo Departamento de Estado dos Estados Unidos estão o congelamento de bens e ativos, restrições de imigração e vistos para membros e apoiadores e a responsabilização criminal por apoio logístico ou financeiro. O bloco pretende utilizar mecanismos de reciprocidade da Organização dos Estados Americanos para operacionalizar as sanções. No entanto, existe um ponto central de discordância entre a classificação dada pelos Estados Unidos e a legislação brasileira. O governo norte-americano classifica o PCC e o Comando Vermelho como organizações terroristas globais. Já o governo brasileiro e o Ministério da Justiça rechaçam essa denominação. Pela lei brasileira, a Lei de Terrorismo de 2016, para um ato ser tipificado como terrorismo, é indispensável que haja motivação de xenofobia, discriminação, preconceito de raça, cor, etnia ou religião, cometidos com o fim de provocar terror social. A posição oficial das autoridades brasileiras de segurança é que facções como o PCC e o Comando Vermelho são organizações criminosas e empresariais ligadas ao narcotráfico e à lavagem de dinheiro. Elas operam focadas no lucro financeiro e no crime comum, sem viés político, ideológico ou intenção de alterar o sistema de governo. Assim, enquanto a coalizão liderada por Washington avança com sanções internacionais sob o rótulo de narcoterrorismo, o Brasil mantém a atuação baseada no enquadramento penal de combate ao crime organizado e ao tráfico de drogas. Bom, esse é o panorama da criação do Escudo das Américas e dos desdobramentos diplomáticos e jurídicos que cercam essa decisão. Eu volto com vocês.
1: Muito obrigado a Bruna Garcia, editora de Internacional da Band News TV, conosco aqui em mais um Brasil com Z. A gente faz uma rápida pausa, Brasil com Z volta em instantes. Até já.
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11: Voltamos com o Brasil com Z. E a inteligência artificial já entrou na nossa rotina. Ela responde mensagens, organiza informações, ajuda a tomar decisões e cada vez mais conversa com clientes em nome das empresas. Para muita gente, isso significa ganhar tempo. Para outras, surgem perguntas. Quem responde quando a máquina erra? O que acontece com os empregos? E até que ponto sabemos quando estamos falando com uma pessoa ou com uma IA? Esse debate atravessa fronteiras. Empresas buscam eficiência, trabalhadores tentam entender como suas profissões vão mudar e consumidores querem respostas rápidas, mas também querem ser ouvidos. E sobre este assunto, nós vamos conversar com o Ian Kraskov, que é fundador e CEO da Cloud Humans, uma empresa que desenvolve inteligência artificial para atendimento ao cliente. Ian, seja muito bem-vindo ao nosso programa.
12: Muito obrigado por me receber, Sônia.
11: Ian, para quem nunca ouviu falar na empresa, qual é a prática de vocês? E eu gostaria também de um exemplo de uma conversa que a IA consegue resolver sozinha.
12: Combinadíssimo, combinadíssimo. Então, a Cosmos é uma empresa brasileira, a gente faz automação de relacionamento com clientes, então, pós-venda, pré-vendas, assim como o Helpdesk, a plataforma de mensageria, onde quando a IA não consegue automatizar, os humanos respondem. Então, alguns exemplos aqui, tanto de clientes quanto casos de uso. A Insider de camiseta, por exemplo, consegue automatizar tanto a parte de troca e devolução de camisetas ou de alguma das peças deles. A Shopee consegue ajudar e coordenar com os entregadores que atuam na plataforma deles, desde quando há algum problema, ou mesmo para se cadastrarem, para entrarem para a plataforma.
11: O Ian, e qual que é assim, um problema que a IA ainda não consegue resolver sem uma pessoa? Aliás, são vários, né? Mas é que as pessoas estão andando tão rápido, que a gente fica até assustado em dias de hoje, né? Como diria minha avó.
12: Nossa, toda semana tem uma novidade. Quando a gente olha para falar de futuro, e eu trago para hoje, tá? Tem algumas coisas que vai ser muito difícil, se não impossível, da IA automatizar, tá? Estou falando de 10, 15% na maioria dos casos. Exemplo, no varejo, quando tem uma venda online, a maior parte dessas empresas usam mais de uma empresa de logística. Estou falando de 2, 3, 4, 5, 6 empresas, porque a margem é apertada e, dependendo do local, uma funciona melhor do que outra. E a maioria dessas empresas não se adaptou para o mundo digital, ou seja, se eu tenho um problema específico no pedido, tem que ter uma pessoa pegando, ligando para essa empresa e falando: oi, fulano, tudo bem? Cadê o pacote? E aí, para essas empresas específicas, vai ser difícil daí conseguir resolver. Hoje em dia, o que a gente vê mais de bloqueio são informações que as próprias empresas não liberaram para IA, na parte das vezes por falta de organização ou foco, tá? Então, essa é a próxima barreira onde a IA vai estar entrando.
7: O Ian, e quando um cliente pede para falar com um humano, por exemplo? Ele consegue chegar a um atendente facilmente? Como é que funciona? Porque hoje, assim, a gente vê um paradoxo, né? As gerações, os baby boomers, né? Como se fala, eles preferem conversar com uma pessoa, porque, enfim, né? Como foram criados, por motivos óbvios. E, ao mesmo tempo, os meninos de hoje preferem só com o digital para não ter que ter justamente o contato humano, perder tempo com o telefone. Eu conheço gente até que não gosta mais de atender o telefone, que prefere conversar só pelo aplicativo. Como é que você vê isso?
12: A gente tem duas questões, tá? A primeira delas é exatamente não vou nem chamar de geracional, vou chamar de cultural. E a segunda, que é da capacidade em si da IA. Vou falar primeiro da segunda, tá? Quando a gente está acostumado como consumidor a entrar em contato, entrar naquela aura eterna, que eu nunca consigo falar para alguém, fica desesperado e nunca consegue resolver. Na prática, se a implementação não foi bem feita, você vai mais frustrar o cliente. Isso é uma barreira para resolver o problema do que qualquer outra coisa. Portanto, garantir que a IA tem material suficiente para ser resolutiva é o primeiro no ganho de confiança. Do outro lado, quando eu passo para a parte cultural, as pessoas, muitas vezes, a gente já consegue se auto-servir, né? A gente já sabe quando um tema é muito complexo ou não, principalmente dados os nossos históricos. As coisas estão mudando e o brasileiro tem essa, até mesmo a minha geração e gerações anteriores, a gente é muito aberto à tecnologia, mídias sociais, mesmo IA, a gente está disparado no top 3 de uso de API da OpenAI e vários outros. Portanto, a gente quer que dê certo. Então, eu me preocupo bem menos com a parte cultural. O único asterisco que eu colocaria é: tem sim uma geração e até uma parcela da população que não consegue se comunicar tão bem na forma escrita. Portanto, aí o áudio no WhatsApp, que na gente aqui no Brasil é espontado em uso no mundo inteiro, ele se torna muito relevante. Então, a IA tem que conseguir se compreender, áudio, voz, etc., para ter a ponte da confiança com o usuário. E, lógico, se a pessoa não se resolve, tanto a legislação está entrando, tem algumas coisas tramitando para regular um pouco disso. E o que eu vejo as empresas fazendo é tentando ajudar o usuário, dependendo do que acontece. Exemplo, uma pessoa fala: pô, queria falar com o humano, com certeza me adianto o que você quer, porque o humano vai demorar um pouquinho mais de tempo, eu já posso tentar te resolver. Então é ajudar a pessoa a expressar melhor a dúvida para que a IA consiga entender se ela resolve ou não, se não já passar diretamente para um humano.
7: Ô Ian, do ponto de vista da privacidade, bom, todo mundo sabe aqui, falando com nossos ouvintes aqui, com a nossa audiência, que quando você clica para autorizar um determinado serviço digital, a gente está autorizando que os nossos dados sejam acessados, se não totalmente, parcialmente. Como é que você vê a questão da segurança na inteligência artificial?
12: É curioso que tem muita. Quando a gente olha para a pesquisa que a gente fez, a gente vê uma adoção ainda sobre acesso e alteração do sistema muito baixa. Hoje, da nossa pesquisa, só 18% dos respondentes colocam a IA para acessar um sistema. E o primeiro lugar que a gente vai é exatamente a parte de segurança, né? Será que isso é falta de confiança na IA? Dos nossos dados complementares internos nossos, a gente acredita que não é isso. E eu vou dividir o porquê, tá? A Claude Dimas começou lá em 2023, 2 meses depois do ChatGPT 3.5 lançar. Então ele lançou em março, foi aquele boom, começou desde então, se para de falar de IA. A gente lançou nosso primeiro cliente em maio, 2 meses depois. Por mais ou menos 1 ano e meio, toda a empresa que a gente fala no nosso, falava no nosso fundo de vendas, quase todas perguntavam, e aí, o que você faz para prevenir alucinações? É quando a IA fala alguma coisa errada com muita confiança. E aí a gente tinha a nossa resposta aí dos sistemas que a gente faz. Nos últimos 6 meses, isso mudou completamente. Quando eu olho nos últimos 6 meses, só 1 de cada 20 conversas que a gente tem no nosso funil de vendas aparece essa pergunta. Portanto, a nossa conclusão não é que essa falta de adoção é falta de confiança, e sim a falta de se preparar para adotar uma tecnologia nova, igual qualquer tecnologia até hoje que não foi bem implementada em uma empresa, não foi feita uma boa preparação, quais sistemas que eu preciso liberar para que isso aconteça.
7: Olha, Ian, o que você está falando é muito importante, porque a gente fica pensando nas duas maiores, das duas guerras mais, enfim, faladas que estão acontecendo no mundo, que seria o massacre na faixa de Gaza, entre Rússia e Ucrânia, e que a inteligência artificial ela já é uma arma de guerra. No ponto de vista, enfim, não dos exércitos, dos comandantes, dos senhores da guerra, mas assim, do ser humano normal, como eu e você, de que forma a gente pode contribuir para não alimentar dados falsos, não alimentar fake news numa inteligência artificial? Hoje ela tem a capacidade de discernimento do que é fato, do que é fake, do que é mal, do que não é. Como é que você vê isso no mundo de hoje, principalmente quando a gente fala de geopolítica?
12: Como toda tecnologia nova, ela é uma ferramenta. Tem pessoas que fazem um ótimo uso dela para a evolução da humanidade, é o que a maioria das pessoas fazem. Infelizmente, tem pessoas que têm uma índole negativa. Assim como sempre que isso acontece, a própria sociedade se movimenta para criar ferramentas e melhorias para si mesmas. Então, com as mídias sociais teve essa evolução, e a mesma coisa a gente está vendo aqui com IA. Então, os próprios fornecedores de inteligência artificial, os LLMs, já dá para ver movimentações nessa direção, mas a gente vai ver com certeza as empresas e a própria sociedade civil e os governos se movimentando para lutar contra. A minha visão é bem otimista com relação a isso, tá? Eu acho que da mesma forma como O lado negro da força se movimenta, o lado bom da sociedade que faz bom uso das tecnologias se movimenta mais rápido ainda. Então conta pois um pouquinho com isso.
7: E isso a gente pode falar também em relação... outro dia a gente teve essa discussão, né? Que a IA, ela vai desempregar mais ou ela também vai empregar? Porque também cada evolução da IA, enfim... tem aquela questão da substituição dos funcionários, mas ao mesmo tempo precisa ter gente que entenda e tenha essa capacidade para poder ficar por trás dessa IA. Qual que é a sua opinião sobre isso?
12: Eu vou dividir o que eu vejo aqui na Cloud Remote. Então, eu tenho dois patamares, dois níveis, um mais simples e um mais complexo, tá? Todo negócio, quando adota algo novo, faz uma mudança, precisa ver ROI, precisa ver retorno no investimento. A parte fácil seria olhar para isso e falar, que legal, nossa, vou colocar essa tecnologia e vou economizar custo, que em tese seria posições de pessoas que respondem chamados. Eu acho que o que a gente vê dos nossos próprios clientes é que essa é uma visão muito simplista. A maioria deles enxerga um nível muito maior, que é, eu vou liberar tempo das pessoas para fazerem trabalhos que vai trazer mais retorno. Exemplo, desde o CX Engineer, o engenheiro de CX, que é dono da IA, que é um trabalho muito mais estimulante do que responder o mesmo chamado, até liberar a equipe de atendimento para fazer o que ela sempre deveria fazer, influenciar a área de produto, a área de marketing, a área de operações, porque quem está falando com o cliente tem insight. ou eu ser proativo para diminuir o churn, para diminuir o número de empresas de clientes que saem, ou ser proativo para aumentar o valor no tempo que esse cliente vai trazer. Isso traz muito mais retorno do que uma economia de custos. E isso é muito mais estimulante, muito mais estimulante para pessoas do que responder o mesmo chamado. Então, eu enxergo muito mais como uma mudança de trabalho, como você falou, de algo que era muito mais parecido com a Revolução Industrial para algo que é muito mais estratégico, engajante, com um ROI, um impacto maior do que olhar por um prisma curto prazista de economia de custos.
7: Ian, você sabe que a gente sempre encerra nosso bate-papo aqui no Brasil com Z com uma espécie de pergunta desafio. Então aí vai uma para você. Daqui 5 anos, quando eu tiver um problema sério com uma empresa, eu ainda vou conseguir falar com um ser humano?
12: Eu acho que sim, tá? Eu acho que as empresas que se destacam, elas vão entender que...
7: Falar com um ser humano?
12: Eu acho que sim, tá? Eu acho que as empresas que se destacam, elas vão...

0: Mas, de novo, são coisas que têm muito mais valor do que eu responder aquele mesmo chamado. Quanto tempo que é a política de retorno? Isso qualquer pessoa faz. Conectar com alguém que está tendo um problema por causa do pai, da mãe, etc. Desculpa, mas não é qualquer pessoa que consegue fazer isso bem.
1: Claro, com certeza. Olha, esse bate-papo com esse craque aí da inteligência artificial foi com o Ian Kraskov, que é fundador e CEO da Cloud Humans, empresa que desenvolve inteligência artificial para atendimento ao cliente. Ian, volte sempre ao nosso programa.
0: Obrigado, Sônia. Obrigado do convite e é um prazer estar aqui.
1: E a gente que agradece.
2: A gente faz mais uma rápida pausa aqui no Brasil com Z e volta em instantes para continuar falando de inteligência artificial. Até já.
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2: Dando sequência aqui ao Brasil com Z, a gente segue neste assunto inteligência artificial, porque foi um tema muito abordado nesta semana lá na sede da Organização das Nações Unidas, nos Estados Unidos, um encontro, uma reunião que envolveu inclusive executivos dessas empresas de inteligência artificial. Quem tem mais detalhes para a gente é a editora de internacional da Band News TV, Adriana Weinstock. Adriana, seja bem-vinda, tudo bem?
6: Oi para vocês aí no estúdio, oi para os nossos ouvintes. Olha, a inteligência artificial de fato dominou os corredores da ONU nessa semana. E parece até roteiro de ficção científica, viu? Os próprios criadores das tecnologias mais avançadas do mundo foram às Nações Unidas para participar de uma reunião do Conselho de Segurança da ONU, que foi convocada pela França. Os chefes da OpenAI, da Anthropic e da Hugging Face, três das maiores empresas de inteligência artificial do mundo, alertaram para a importância da criação de regras internacionais agora. Ou, segundo eles, a humanidade vai perder o controle da inteligência artificial. Esses CEOs exigiram a criação imediata de salvaguardas internacionais para garantir que os sistemas de inteligência artificial não caiam nas mãos erradas ou operem fora da supervisão humana. A gente lembra que nessa semana a gente teve o primeiro caso de um agente de IA, que são essas inteligências criadas pelas empresas para exercer missões específicas, saindo do controle sozinho e decidindo invadir um sistema de governo. Foi o sistema de saúde da Austrália. Em paralelo a essa reunião do Conselho de Segurança, também estava acontecendo a 81ª Assembleia Geral da ONU, onde os líderes dos 193 países membros fizeram seus pronunciamentos. O secretário-geral da ONU, Antônio Guterres, falou sobre a inteligência artificial e disse que essa passou a ser uma preocupação grande da organização. Ele citou abertamente o risco letal, que chamou de robôs assassinos, e também falou das armas autônomas, alertando que o mundo não pode se permitir a uma corrida para um fundo do poço, como disse Antônio Guterres. Mas aqui entra o grande conflito dessa Assembleia Geral, porque se por um lado as empresas e a ONU pedem que o mundo pise no freio, do outro, as superpotências estão com o pé afundado no acelerador. Ficou claro que existe um racha profundo entre os líderes de Estado. Chefes de governo da Europa e do Sul Global cobraram a atenção imediata, incluindo o presidente Lula. Só que as grandes potências, aquelas que têm nas mãos essa tecnologia, como os Estados Unidos e a China, deixaram claro que não estão dispostos a abrir mão da corrida pela IA. Donald Trump, inclusive, chamou a IA de superinteligência e disse que essa corrida é mais importante do que foi a Revolução Industrial ou mesmo a internet. Segundo Trump, quem ganhar essa corrida vai ganhar o jogo político. A mensagem foi direta, viu? Os Estados Unidos vão encorajar o desenvolvimento da tecnologia e não vão de maneira nenhuma sufocar esse desenvolvimento. E a grande sombra por trás dessa recusa norte-americana

0: Ana tem um nome e sobrenome, Xi Jinping. O líder chinês não discursou na ONU em Nova York, mas falou sobre o assunto durante o encontro que ele teve com Donald Trump em Washington. O Xi Jinping fez uma visita histórica ao país depois de 11 anos. Ele garantiu que também não pretende frear a inteligência artificial e se mostrou aberto a fazer acordos de fiscalização com os Estados Unidos. Segundo Xi Jinping, a competição entre as duas potências é algo muito importante e pode ser feita de uma maneira saudável. O medo dos dois líderes é de que o adversário ganhe vantagem militar, especialmente com armas autônomas e com cibersegurança. Isso é muito maior do que o medo dos riscos, que são alertados pela ONU. E essa disputa é muito mais do que isso, é uma disputa pela hegemonia global. O que fica dessa reunião histórica é que a gente está num estado de alerta. A tecnologia pode sim estar avançando mais rápido que a diplomacia. E aí, enquanto os criadores da IA pedem um socorro legal, essa nova guerra fria do século XXI continua seguindo seu curso normal. Volto com vocês aí no estúdio.
1: Muito obrigado, Adriana Weinstock, editora de Internacional da Band News TV. Rápida pausa, a gente volta em instantes com mais Brasil com Z. Até já.
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3: Você está conosco aqui no Brasil com Z. A guerra da Ucrânia, que já dura mais de 4 anos, fez a Europa se preocupar com uma possível ameaça da Rússia. E um relatório mostra que o continente está desprotegido se isso acontecer. Felipe Killen, correspondente da Bandeirantes da Europa, conosco direto de Londres, com mais informações para a gente neste Brasil com Z.
4: Faltam munições, faltam drones, faltam sistemas para derrubar mísseis. Um relatório da Agência Europeia de Defesa faz o alerta. Os planos atuais não bastam. A meta era que até 2030 o continente estivesse preparado para uma eventual guerra contra a Rússia. O documento diz que no ritmo de hoje, a Europa não vai chegar lá. O prazo foi estabelecido porque governos e militares europeus temem que a Rússia possa ameaçar diretamente os países integrantes da OTAN, a Aliança Militar do Ocidente, nos próximos anos. O receio aumentou com a guerra da Ucrânia. Desde então, os gastos militares têm aumentado. No ano passado, foram mais de 410 bilhões de euros. Mas gastar tanto não resolve tudo. É preciso produzir munição em escala industrial, aumentar estoques, integrar sistemas diferentes e conseguir mover tropas rapidamente pelo continente.
5: Enquanto a Europa corre para se preparar para um possível conflito direto com a Rússia nos próximos anos, alguns líderes europeus afirmam que a chamada guerra híbrida, com sabotagens, uso de drones e ataques cibernéticos, já está acontecendo.
4: São muitos exemplos. Na Alemanha, um drone tentou atingir o aeroporto de Leipzig. Na Dinamarca, um navio russo disparou sinalizadores contra um helicóptero militar. No Báltico, cabos de energia e de internet foram cortados no fundo do mar. Tudo atribuído à Rússia, que sempre nega as acusações.
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3: Este é o Brasil com Z, aqui pela Bandeirantes. Nesta última semana, nós tivemos um alerta importante sobre os efeitos do El Niño sobre o clima global. A Rafaela Mina tem mais informações para a gente aqui no Brasil com Z.
4: Pesquisadores americanos alertam para os reflexos mortais do El Niño nos próximos meses. O estudo das universidades de Chicago e Berkeley projeta que o calor extremo deve provocar 451 mil mortes, além do previsto pelo mundo. A previsão é feita sobre um período de apenas 9 meses, de junho passado até fevereiro do ano que vem. Esse número não considera as vítimas de secas, incêndios florestais e enchentes que poderão ocorrer por causa do fenômeno climático. Na lista dos países mais atingidos, o Brasil aparece na 5ª posição, com 13 mil mortes associadas ao aumento das temperaturas. A Nigéria é o primeiro da lista. De acordo com os cientistas, os óbitos vão ocorrer, principalmente nas regiões mais ao norte do Brasil, assim como em países do Sul, da África e da Ásia. Algumas soluções preventivas foram propostas, como a criação de centros de resfriamento com ar-condicionado e vapor d'água. A iniciativa, que já ocorre em alguns países, poderia evitar mortes nos dias de calor extremo.
3: Muito obrigado a Rafaela Mina. Rápida pausa aqui no Brasil com Z. Na sequência tem Paralelo 49. Até já.
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4: Agora é a hora do Paralelo 49, o quadro dos brasileiros que orgulham pelo mundo. Eu tenho o prazer de receber a astrônoma do Ilha de Melo, que virou tema de história. Eu explico. Virou tema de livro infantil. Do Ilha, a Menina das Estrelas, que conta a trajetória dela e que foi escrito pelo Wagner Lemos. E a do Ilha está aqui conosco no Brasil com Z. Do Ilha, seja muito bem-vindo ao nosso programa.
5: Ah, muito obrigada, Tom.
4: Do Ilha de Melo, que fica entre os Estados Unidos, o Brasil, outros cantos do mundo, astrônoma. Nossa, todos os assuntos que tem de astronauta, foguete, NASA, lá está a do Ilha. Mas esse sonho, ele começou muito antes. Então eu pergunto para você, como era a menina que olhava para o céu e em que momento você percebeu que podia fazer da astronomia uma profissão?
5: Olha, Sônia, eu era daquelas meninas bem nerds, sabe, que queria saber tudo. Perguntava tudo, queria saber curiosidades com tudo, né? Meu pai falava que eu era ligada na tomada. E eu realmente queria entender o universo, né? A gente olha para o céu, vê aquela lua linda, né? Vê as estrelas e faz pergunta. E na época, que era ainda antes da internet, né? Era muito difícil ter essas respostas, né? Então eu decidi que eu ia virar astrônoma e foi na hora de fazer o vestibular que eu tive que decidir e escrevi lá astronomia.
4: Olha só, e as pessoas não falaram para você, não, mas você vai fazer isso, você é brasileira, você é mulher, isso é coisa para americano. Você teve esse tipo de desencorajamento na hora de fazer essa opção?
5: Muito, claro. Quase todo mundo era você vai passar fome, era isso que falava. Assim, gente, mas astrônomo passa fome? Eu não sabia disso. Então, era assim, a campanha do contra, né? Era mais pelo desconhecimento da carreira, sabe? Porque tinha realmente um problema ali das pessoas não saberem o que o astrônomo faz, né? Então, você vai fazer uma coisa desconhecida, e aí aquele receio. Isso aí por parte da família, principalmente, né? E na escola também não havia muito incentivo, não. Até porque eu fiz um cursinho no Rio de Janeiro e eles queriam, né, que eu passasse nos grandes vestibulares de engenharia, medicina, né? E aí a astronomia não daria aquela, digamos, visibilidade.
4: Mas não, nós somos contemporâneas, eu posso te dizer que as três faculdades eram Direito, Medicina e Engenharia. Não fala o resto, posso falar que o jornalismo, né, também era desafiador. Até hoje mas assim, né, fazer uma faculdade de, né, no Brasil era, dos anos 80, era sempre uma coisa, ou no 80, 90, né, vamos dizer assim. E Duília, daí a gente fala... A gente tem aquela visão do astrônomo, né? Que é foguete, filme de ficção científica. Fora saber muito de matemática, o que o astrônomo precisa ter principalmente como característica?
5: Olha, é mesmo a curiosidade, né? De querer entender as coisas. Então, a ciência, ela não vem pronta, né? A gente tem que fazer a ciência. Então, acho que isso que é digamos, pode ser uma frustração para certas pessoas que não têm esse entendimento da ciência, né? Porque realmente quando você faz uma pergunta e quer saber a resposta, aquela resposta pode ser a resposta que melhor se adapta às condições atuais, né? Mas aquela resposta pode, dependendo dos modelos, por exemplo, da astronomia, né? Pode evoluir para uma outra resposta depois, né? Pode melhorar depois. E eu, para mim, isso que é o bacana, né? Mas tem gente que gosta do negócio da receitinha pronta. Aí não pode ser astrônomo. Isso é comum, né, na visão do leigo, né, de que a ciência ela tem resposta para tudo.
4: E, na verdade, assim, resposta para tudo, se todos tivessem, acho que a ciência nem existiria para fazer tanta pesquisa, né? E eu queria saber, Duília, como é que foi se reconhecer na personagem de um livro infantil? O que, que você gostaria que uma menina sentisse ao ler sua história?
5: Então, o livro do professor Wagner, né, que ele escreveu inspirado na minha história, até eu gostaria de falar que não é mesmo a minha história, né? Tem partes da minha história ali dentro. É muito gratificante, né, ver que hoje as crianças se inspirariam com a história de uma menina que queria ser cientista, que queria ser astrônoma e que venceu, digamos assim, né? Então, eu li com muito carinho e gostei bastante de umas analogias que ele fez, né? Tivemos também o ilustrador, né, que é o Pedro Zenival, que eu infelizmente ainda não conheço pessoalmente, mas espero conhecê-lo em breve. Ele fez um trabalho incrível na ilustração do livro, mostrando até assim um lado bucólico também, né, uma criatividade muito bonita do livro todo, né, ele faz um trabalho incrível. E o professor Wagner também, né, falando assim de como inspirar as crianças, isso é bom. Já tem muita criança, né, inspirada agora, já estamos recebendo aí um feedback bom.
4: Ai, que delícia! E olha só, qual foi a descoberta científica que mais mudou a maneira como você, Duília, enxerga o universo?
5: Ah, então uma descoberta em geral, né?
4: Aquela que vem na sua cabeça, porque eu sei que são várias. É aquela pergunta, qual foi a maior reportagem da sua vida? São várias, né? Então a gente não se pensa só em uma, mas assim, a que você destacaria hoje aqui para a nossa audiência?
5: Olha, eu acho que eu destacaria duas coisas. Uma que foi uma descoberta minha pessoal e uma que depois virou uma área de trabalho que eu me dediquei e me dedico até hoje, né? Então, a primeira é aquela descoberta da supernova, né, uma estrela que explodiu há 53 milhões de anos e que eu fui a primeira a ver, uma estrela em uma outra galáxia, né, e foi um sentimento, né, muito interessante de ter sido a primeira a ver a estrela explodir, e realmente foi muito interessante. E mudou até digamos, o meu ânimo com a ciência, que eu andava meio desanimada, e aí ela veio para me mostrar que a ciência é uma coisa incrível e que muda a vida da gente todo dia. Uma outra grande descoberta da astronomia que me dá assim um quentinho até hoje é quando eu vejo as imagens das profundezas do universo. Então, com o telescópio espacial Hubble, a gente aponta para uma região do céu que não tem praticamente nada, deixa o telescópio captar a luz das galáxias distantes, e aí quando a gente olha aquela regiãozinha que não tinha nada, tem milhares de galáxias. Eu acho que isso, para mim, é um... Então, é isso que eu faço todo dia, tentar entender a história do universo para entender a nossa própria história.
4: Porque você fez parte do projeto do Hubble, não?
5: Pois é, eu fiz parte da segunda imagem mais profunda, porque a primeira eu ainda era muito jovem, né? E aí depois eu fui trabalhar no Hubble como pós-doc, fiz um pós-doutorado lá. E aí eu fiz parte da equipe que fez a segunda e depois eu fiz parte de várias outras, porque aí a gente mudava a câmera do Hubble, botava uma câmera mais possante, aí tinha que fazer uma imagem nova, né? E a gente vai fazer isso também.
4: Duília, o que a gente ainda não sabe sobre as estrelas e galáxias que você mais gostaria de descobrir?
5: Bom, eu acho
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7: Bom dia. Estamos iniciando o Manhã de Sucessos aqui pela Rádio Clube Belém, Rádio Clube Maracanã, Rádio Clube Paragominas, Rádio Bragança e Rádio Clube Bragança. O desfile das melhores músicas com os melhores intérpretes em todos os tempos. Barry Manilow, Mandy, gravação de 1974. Caetano Veloso, 1967. Alegria, alegria.

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1: Manhã de Sucessos traz agora Boca Livre, Toada 1979, Tim Maia, Primavera 1970.

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1: Manhã de Sucessos, o desfile das melhores músicas com os melhores intérpretes em todos os tempos. Roberto Carlos, 1971. Detalhes. Vanderleia, Tempo da Jovem Guarda, 1966. Ternura.

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1: Manhã de Sucessos traz agora Paul Anka, Oh Carol, gravação de 1959. Celi Campelo, Banho de Lua, 1960.

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15: Manhã de Sucessos, o desfile das melhores músicas com os melhores intérpretes em todos os tempos. Renato e seus Blue Caps, o meu primeiro amor, gravação de 1965. Erasmo Carlos, sentado à beira do caminho, 1969. 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
1: Manhã de Sucessos, trazendo agora Newton César, 1984, aquela canção. Ivan Petter, Tempo do Bregão Bonitão, 1986, tchau, tchau, amor.

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1: Manhã de Sucessos, o desfile das melhores músicas com os melhores intérpretes em todos os tempos. Folhas, I Never, Did Bever, gravação de 1973. The Hibiris, Mar de Rosas, 1971.

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1: Manhã de Sucessos traz agora Djavan, 1976, Flor de Lis, Bete Carvalho, Andança, 1968.

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16: 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Jerry Adriane. Rosas Rubras, 1971. Bárbara Eugênia. Por que Brigamos, 2013.

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1: Manhã de Sucessos traz agora Roberta Flack. Killy Me Soft, gravação de 1973. Benito de Paula, 1981. Ah, como eu amei! Amém.

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1: Bom dia, bom dia! E o dia tá lindo mesmo hoje, hein? Tá maravilhoso. Que domingo lindo, gente. Pronto para eu trabalhar em casa. Ai, mulherada, homenzadas, vamos lavar o carro que tá tudo empoeirado. Vamos lavar roupa, vamos comer uma comida gostosa hoje, feita com muito amor, com muito carinho, né? Vamos ao supermercado comprar legumes, frutas e verduras, né? É, gente. Meu queridos ouvintes, meu bom dia muito especial. É pra você, isso mesmo, é pra você. E estamos começando mais uma edição do programa AME aqui na Rádio Clube. Com quem tá vos falando? Aqui é a vossa amiga Winnie Franco. Franco. É uma alegria enorme, queridos, imensa estar com você durante essas duas horas de programação. O programa AME, ele nasceu para levar informação, esperança, acolhimento e transformação para as famílias. É isso aí. E sabe quem está aqui? Sempre o Espírito Santo. E do meu lado aqui, visível aos meus olhos, está Murilo. É claro, né? Me ajudando a melhorar esse programa. Você sabia, Murilo, que eu achei o dia que nós começamos o programa AME? Achei, amigo. Adivinha que mês foi? Mês de agosto. Ah, já passou. Mas nós vamos fazer uma festa, viu? Nós vamos fazer uma festa do aniversário do programa AME. Mesmo passando, nós estávamos procurando, eu, Murilo, que dia? Eu anotei. E aí eu encontrei as anotações, eu encontrei o vídeo que eu vim fazer aqui, a data do vídeo. Olha que legal. Isso me ajudou muito, viu? Então, querida, querido, hoje nós vamos conversar sobre um assunto muito, muito, muito importante, queridos. Nós vamos começar com o momento de transformação. E nós vamos falar, queridos, sobre cuidados com as crianças. Nós estamos no setembro amarelo, né? Finalizando praticamente setembro amarelo. E Deus colocou no meu coração, eu digo que foi Deus que colocou no meu coração um tema que poucas pessoas abordam. Mas foi um tema despertado, tá? Despertado por Deus. Eu vou contar para vocês uma pequena experiência do que aconteceu, tá? É, quinta-feira agora, eu tenho uma amiga, ela é professora de uma escola municipal, ela me liga desesperada. Winnie, eu preciso da tua ajuda. Eu disse, fale, querida, se tiver ao meu alcance. Winnie, que eu ferada? Winnie, eu preciso da tua ajuda. Eu disse, fale, querida, se tiver ao meu alcance.

0: E eu tô falando de uma criança de 10 anos de idade, tá? Faixa etária, nessa faixa etária de 9, não, de 10 anos de idade, ela tem 10 anos de idade. E aí eu disse, olha, o que, que você tem que fazer? Você tem que procurar imediatamente a diretora, falar da situação com a direção da escola. A direção da escola, junto com a coordenação e a orientação, né, abordar a mãe, né, chamar a mãe e o pai para conversar. Não, primeiro, desculpa, primeiro tem que procurar a criança, né? E se sentir um porto seguro, tá? Ela tem que falar espontaneamente. Mas aí, durante essa conversa que a diretora vai ter, ela já vai notar alguma coisa, né? E... bem, finalizando, dei todos os trâmites para ela de como abordar, de como fazer. E aí, quando foi 7 horas da noite, eu recebi a notícia pela boca da dona Gorete, né? Que tinha acabado de acontecer um suicídio de uma criança ali no Jardim Bela Vista, não é isso? Né? Ela tem 12 anos de idade, a criança tirou a vida, né? 12 anos de idade. Olha só, gente, como é que Deus fala pra gente um alerta, né? Às 5 da tarde, praticamente, umas 4, 5 da tarde, eu recebi um alerta ali da minha amiga. Não era 5, não, era mais cedo. Da minha amiga. Quando foi 7 da noite, eu recebi a notícia da tragédia, né? Dessa tragédia. Isso é uma tragédia. Imagina a família... nesse momento, sofrendo por essa grande perda, né? E aí, o tema de hoje que nós vamos abordar... Você está ouvindo sua criança? Vai ser um momento de transformação para falar sobre isso, né? Cuidar de uma criança também é parar, olhar nos olhos e escutar o que ela está tentando nos contar, tá? Às vezes perguntamos se ela fez a tarefa, se comeu, se guardou o celular. Mas também precisamos perguntar. São perguntas importantes que nós devemos fazer. Como você está se sentindo? Tem alguma coisa preocupando você? Quer que eu fique aqui e escute? Você está fazendo isso? A gente cobra tanto, né? Cobra tanto das nossas crianças. Menino, não põe teu uniforme aqui. Menino, tu já tirou a roupa. Menino, tu já tomou banho. Tu já escovou os dentes. Né? E aí a gente para de fazer essas perguntas que são tão necessárias. Olhando nos olhos. Como você está se sentindo? Tem alguma coisa preocupando você? Quer que eu fique aqui e escute? São perguntas primordiais, né? E este é o tema muito delicado, né? E necessário. Diante do sofrimento de crianças e adolescentes, nós precisamos oferecer presença, queridos. Respeito e ajuda. A nossa conversa de hoje, eu quero que você convide o máximo de pessoas. Entre nos seus grupos de WhatsApp, sabe? E diga, olha, no programa AME da Rádio Clube 89.1 FM, tá? A nossa amiga Winnie Franco, a professora Winnie Franco, tá? Ela irá abordar um tema muito importante. Você está ouvindo sua criança? Então convide, tá? Ou convide, querida. E é um convite para que nenhuma criança tenha medo de contar a um adulto que precisa de apoio. Não é verdade? É isso mesmo. Então vamos lá, né? Então vamos ouvir um lindo louvor. Hoje meu amigo aqui está alegre, feliz. Ele descobriu uma banda nova aí. O meu nome da banda, meu filho?
1: Projeto Solar.
0: E começou a seguir essa banda e descobriu que essa banda tem mais de 10 anos, né? Na coisa gospel. E ele adora música agitada igual eu, né? Ele também gosta de música agitada igual eu. Ele gosta de música agitada igual a mim. E aí a gente vai...

0: vai para escutar esse projeto, Projeto Solar, né? Do Projeto Solar. Qual é o nome da canção?
1: Homem Deus.
0: Homem Deus. Homem Deus. E aí, mas antes de... Aí a gente volta já já. Aí entramos com uma música de novo, viu? Aí eu vou mandar uns abraços, uns alô para as pessoas que estão aí. Eu estou ligada. Tem gente aqui que já me passou mensagem cedinho. Eu acordei hoje, era 4 horas da manhã, aí fiquei na cama, conversando com Deus, beijando o meu neto, porque esse final de semana ele é meu, ele é meu, ele é meu, ele é meu. Beijando o meu neto, abraçando, orando na cabeça dele, né? Determinando o futuro para ele, apresentando o meu neto para Jesus, né? Lembrando do meu filho, lembrando dos meus erros como mãe, que eu não quero errar como vó, né? E ajudar as mães a não cometer alguns erros que eu cometi, né? Por não ter conhecimento, sabe? Eu quero melhorar a minha vida cada dia mais na presença de Deus, na presença da sociedade, para a gente possa ter um mundo melhor, o nosso pequeno espaço para Paragominas melhor. Não é isso? Então vamos lá? Ouvir o louvor e aqui já já nós voltamos. É o tempo que eu bebo uma água.

E agora chegou aquele momento maravilhoso, né? É isso mesmo, aquele momento gostoso que você gosta. O alô, alô, alô, alô, alô, alô. Isso mesmo, alô, ouvintes! Ai, que eu amo muito, alô. Eu quero saber onde você está nos ouvindo, aonde você está? Gente, olha, tem pessoas que chegam comigo no supermercado, nas ruas, falam assim, eu ouço seu programa, manda um alô. Gente, como é que eu vou mandar um alô lá especial pra você, se você não me dá um alô, você não diz de onde você está. Só dizer assim, alô, ligada no seu programa. Olha, 91 é o DDD, 991-38-3697. 91 é o DDD, 991-38-3697. Mande sua mensagem, diga seu nome, o seu bairro, a sua cidade. E participe do nosso programa AME, gente. Quem está nos ouvindo em casa, hein? No trabalho, no comércio, no carro. No carro. Seu Nelson, viu? Seu Nelson está ouvindo a gente com certeza. De cedo disse, estou já na escuta, já mandou a escuta. Olha que bacana, né? Mandar um abraço para o seu chá. Socorro. Socorro. Está morrendo. Socorro. Amor está morrendo. Eu lembro essa música, gente, é muito velha. É de 1970. Melandas quer as palavras pra gente, querida, nunca mais você passou uma mensagem pra mim, Celinha. Tô com saudade de você. É o esposo dela. Eles não perdem um programa AME, né? O Rildo lá no Najibão. Pro Lindomar e o João lá no Salão Os Bro. Pra também o Zeca. Passou a mensagem, já ligou. Comunicou aqui da programação que vai acontecer dia 14 de novembro. Uma reunião muito importante. Depois eu vou divulgar essa reunião aí, bacana. O Sabrício, meu filho querido e amado Sabrício, amo a sua vida, né? A Santana, que provavelmente já está ligada. Não sei como ela não me deu. Aonde está você, Santana? Ela ainda não me deu um alô. Querido, mandar um abraço especial para Fabiana Potiritaço. Ela só não escuta o programa se ela estiver ocupada. Mas toda vez ela diz, olha, o programa hoje foi maravilhoso. Muito obrigada por essa força. E a comunidade do Potiritá. Toda a comunidade do Potiritá que fica ouvindo o nosso programa, né? É isso aí, viu? E aí, um abraço muito especial para você que está chegando agora. As famílias que estão conosco. Aonde é, hein? Como é o nome daquela, não sei o que, Norte? Como é que é o nome daquela comunidade? Eu sei que tem ouvintes lá na Parada do Norte, né? Tem ouvinte na, já falei, Potiritá, Pandolfi, né? Tem ouvintes também ali na Madeireira, né? Rosa Madeireira, não é isso? Rosa Madeireira. Tem ouvintes no Najibão, tem ouvintes na Pandolfi. Né? Nós temos vários ouvintes. Cadê você, querido? Você não me dá um oi? E um abraço muito especial, um cheiro no cangote do Edilson Cosmo. É isso mesmo, no Jardim Atlântico. E você que mora no Jardim Atlântico, já mandou aquele olá especial? Mande. Olha, meu número, meu PV, né? O meu número privado é 91, é o DDD 9 8517-6418. 98517-6418. Você também pode mandar um alô agora. Um alô agora. A Antônia Silene também, um abraço muito especial. Será que eu esqueci de alguém? Se eu não falo dela, meu Deus do céu. Lento, como é que eu ia poder esquecer, né? Olha aí, Leonete, seu esposo Cláudio, né? É o Tafa, o apelido dele.
É o seu Cláudio Pacheco, né? Mas é conhecido como Tafarel, é o esposo da nossa querida Elionete. A Elionete essa semana me deu um presente, né? A presença dela durante um dia todo na minha casa, cuidou de mim, cuidou da minha casa, foi maravilhoso, deixou tudo arrumado, tudo limpinho, né? E aí eu presenteei ela com outro presente. Ai, a Ionete é uma bênção de Deus, uma bênção. É uma mulher que ama servir. Ela tem uma história, gente, uma história linda, mas sofrida. Mas ela é vitoriosa, viu? Ela é vitoriosa. Ela contou pra mim, eu parei pra ouvir, né? Porque a gente precisa parar pra ouvir. E aí eu escutei a história, um pouquinho da história da Elionete. Ela contando como era Paragominas quando ela chegou aqui quando criança, né? O sofrimento que ela passou, da perda da mãe, da madrasta, o pai que a fez sofrer muito, né? Ele era alcoólatra, abandonava os filhos. Eles passaram muita necessidade. E hoje ela é uma mulher que busca suprir as necessidades do próximo, sabia? Ela está sempre procurando doações para doar. Ela tem um grupo de doações, eu faço parte desse grupo, ela me convidou para fazer parte desse grupo. Então, assim, é muito bacana, é muito legal, tá? Queridos, vamos lá? A gente já vai entrar no momento de transformação, tá certo? E aí nós vamos falar desse tema que nós precisamos tanto abordar.

Um tema que nós iremos abordar hoje, né? Será: você está ouvindo a sua criança? Você realmente está ouvindo as suas crianças? E aí, Santana? Santana já me deu um oi aqui já. Olha, tá vendo? Eu cobro ela já na hora, né? E aí, querida Santana? Já deu um oi, eu já falei agorinha de você e você já me deu um oi. E aí, Santana? Você está realmente escutando as suas crianças? Você realmente escuta as suas crianças e os seus familiares? Nós vivemos tão ocupados que muitas vezes ouvimos sem escutar. Ouvir é uma coisa. Aqui eu ouço o Murilo muitas vezes. Eu estou ligada aqui na programação, falando com você, e ele está falando aqui do meu lado. Então, eu estou ouvindo, eu estou pegando a dica dele. Mas escutar é outra coisa. Nem toda dor, ela consegue se explicada com palavras. Perguntamos: está tudo bem? E diante de um simples sim, seguimos nossa rotina. Mas você sabe quando aquela criança diz: está tudo bem? E ela diz sim, e você olha nos olhos dela e estão cobertos de lágrimas? Mas será que está tudo bem mesmo? Queridos, nem toda dor consegue ser explicada com palavras. Às vezes o silêncio fala. A mudança de comportamento fala. O isolamento fala. A irritação constante fala. A queda no rendimento escolar fala. O choro escondido fala. A falta de vontade de fazer aquilo que antes fazia alegria também fala. Principalmente entre crianças e adolescentes, o sofrimento pode aparecer de maneira que os adultos não compreendam imediatamente. Por isso, escute além das palavras. Quando uma criança procura você, não diga imediatamente: isso não é nada. Como a gente diz isso, né? Vai passar. Na sua idade eu tinha problemas maiores. Eita, toma aí. Pega. Você tem tudo. Não tem motivo para estar triste. São frases que nós usamos, gente, para não escutar, para não parar, para falar com as nossas crianças. Talvez aquilo que pareça pequeno para você seja enorme para ela. Sente-se perto, olhe nos olhos, guarde o celular, pelo amor de Deus, por alguns minutos. Não interrompa, não julgue, não transforme imediatamente a conversa em sermão. Diga, estou aqui. Você pode conversar comigo. O que você está sentindo é importante para mim. Vamos procurar ajuda juntos, se for necessário. E isso também, queridos, vale para os relacionamentos familiares. Às vezes, convivemos todos os dias com alguém e não percebemos que aquela pessoa está enfrentando uma batalha silenciosa. Presença não é apenas estar na mesma casa. Presença é perceber, é escutar,
é acolher, é cuidar. Hoje faça algo diferente. Pergunte a quem você ama como você está de verdade. Pergunte aí agora. Pergunte para a sua adolescente. Ela está ouvindo. Ela pode estar com o telefone celular na mão. Mas ela está ouvindo esse momento. Ela parou para ouvir. Pergunte aí como você está de verdade. E quando a resposta vier, esteja disposto a escutar. Porque algumas vezes uma conversa acolhedora pode ser o começo do caminho para que alguém consiga pedir a ajuda de que precisa. Escute antes que o silêncio fique pesado demais. Crianças e adolescentes precisam de adultos que não apenas estejam por perto, mas que estejam emocionalmente disponíveis. Queridos, eu vou dar 3 pontos fundamentais nesse primeiro momento. Reserve um momento de atenção. Abaixe o celular. Olhe para a criança e deixe que ela termine de falar. Segundo ponto, acolha antes de corrigir. Frases como: obrigada por me contar. E quer entender o que você está vivendo? Ajuda a manter a conversa aberta. Terceiro, pergunte além da rotina escolar. Sabia que é muito importante? Eu amo a agenda do meu neto. Eu acho assim fundamental. Meu neto, ele estuda na Fundação Bradesco. E ele tem uma agenda que vem ali, né? As tarefas diárias. Ainda é colocada no portal, mas também tem agenda que ele tem que fazer. Ele tem que escrever naquela agenda. E eu sempre tenho feedback com a professora do meu neto. E que, por acaso, eu sou muito grata a Deus que a professora do meu neto foi minha aluna na Fundação Bradesco. Olha que coisa chique! Ai, meu Deus do céu, professora querida, né? Eu não sei se é Osana o nome dela, meu Deus, eu esqueci agora. E ela é uma pessoa, ela sempre foi uma pessoa muito centrada na sala de aula. E ela vinha de uma família muito pobre. Não vou usar humilde não, que a palavra humildade não é isso, tá? Ela é humilde de coração. Mas ela vinha de uma família muito pobre. Mas Murilo, ela agarrou a oportunidade, Murilo. E hoje ela é professora do meu neto na Fundação Bradesco. E ela era aluna da Fundação. E alguns professores que estão lá têm muito orgulho de ver o trabalho que ela tem desenvolvido. Muito bacana, né? Isso é lindo demais. E você? O que você está fazendo com a sua criança? Vamos tocar um lindo louvor agora? Uma música aí que eu mandei para você, escolhida para você, né? E de cuidar. Aquelas 3 louvores são de cuidados, viu, filho? Preste atenção. Cuide de quem está perto de você agora. Aí nós voltamos já com a segunda parte, viu? Dando continuidade. Escute um pouquinho enquanto eu tomo uma água aqui e falo com alguns ouvintes que estão passando aqui mensagem.

0: Vamos lá, pessoal, se nós continuarmos, né, com esse tema tão importante, né? E hoje nós estamos falando, você realmente escuta as suas crianças? E os seus familiares? Nós vivemos tão ocupados que muitas vezes ouvimos sem escutar. É isso mesmo. E nesse momento, nós vamos falar de isolamento. De falas de desesperanças e mudanças de comportamento merecem nossa atenção, queridos. Especialmente quando aparecem em conjunto. Esses sinais não permitem concluir que, por si só, o que está acontecendo. São motivos para nos aproximar, buscar avaliação profissional, queridos. Para isso que existe a minha profissão, que eu estou muito feliz que agora foi reconhecida nacionalmente, né? Nós somos psicopedagogos. Então, estou aqui para ofertar esse amor, esse carinho, essa atenção, essa escuta de qualidade. Queridos, o Ministério da Saúde, ele orienta a levar falas sobre morte ou desejo de desaparecer a sério. Ouvir com a abertura e procurar ajuda. Querido, tem criança que diz assim, ó: acabou pra mim. Eu prefiro morrer. Eu não aguento mais. Não trate isso como um drama, gente. Não trate isso como um drama. Procure escutar a criança. Não critique. Sabe o que é? Aí, sabe que a gente fala assim? Eu vou usar a frase que nós usamos. Isso é frescura. Não é isso que nós usamos? É uma palavra feia, mas é usado, né? Isso é frescura dessa menina. Ela tem tudo dentro de casa. Eu trabalho isso, eu compro aquilo, não falta isso, não falta aquilo, eu dei o último celular. E essa menina aí fica gritando. Se comportando mal, tirando boas notas baixas na escola, não estuda, é uma reclamação atrás de outra na escola. Não é assim? Eu tô mentindo? Tô não, querida. É desse jeitinho que você trata seus filhos. É dessa maneira que você diz que escuta seus filhos. Você não escuta, você tá ouvindo. Escutar com qualidade. Escutar é descer até a criança. É colocar no colo. É olhar os olhinhos dela e fazer sempre aquela pergunta maravilhosa: como você está de verdade? Hein? E eu pergunto para você. Eu pergunto para você agora. Qual foi a última vez que você parou para ouvir uma criança sem interromper? Hein? Você gostaria de dar um alô para mim agora e dizer assim: Pastor Winnie, professora Winnie, eu passei por isso quando eu era criança. Minha mãe não me entendia, não me escutava. Mande um alô pra mim aí, vamos ver se você tem coragem. Eu gosto de desafiar, né? Passa um alô aí para mim através do 919-9138-3697. 991-38-3697. Queridos, eu fui fazer um trabalho há mais ou menos uns três anos atrás, em uma escola municipal aqui do nosso município, uma escola muito boa, por sinal. E quando eu cheguei lá, eu fui até com a doutora Mosimeire, na época eu trabalhava na ouvidoria da da criança, né, da mulher, da criança e do idoso. E aí nós fomos chamados para fazer um trabalho lá nessa escola. E aí eu fiz o trabalho voluntário naquele momento como psicopedagoga ali na escola, naquela escola. Pasmem, a minha agenda lotou. De adolescente, eu vou usar um termo aqui que é usado para definir eles, né? Não é um nome científico, mas é um nome popular entre eles, chamado código de barra. Crianças código de barra. Não conseguiu identificar? Sabe aquelas listinhas que a gente tem lá, o código de barra? Quando você vai pagar a conta de energia, que está lá o código de barra, que são aqueles riscos pretinhos? Pois é. Aqueles riscos pretinhos estão nos braços das nossas crianças. Riscos pretinhos, risco de códigos de barra. Sabe o que ela está sinalizando? Eu estou sofrendo e você não está olhando para mim. Eita glória. Eu estou sofrendo e você não está olhando para mim. E aí? Como é que você está fazendo? Ah, queridos, se uma criança ou adolescente estiver em perigo imediato, não a deixe sozinha. Procure uma UPA, um pronto-socorro, ou ligue para o SAMU, que é o 192, para acompanhamento, a família precisa buscar a unidade básica de saúde, um CAPS, né? Nós temos o CAPS aqui em Paragominas. Quem precisa conversar, está precisando conversar com alguém, ligue gratuitamente para o canal CVV 188, que é disponível 24 horas por dia. Viu? Faça isso. Faça essa mudança aí com você. Procure esse momento. Entendeu? Você precisa entender que Deus é maravilhoso, que Deus ele vai fazer o melhor para nós. E esse era o momento de transformação. E hoje eu vou convidar você, meu querido. Eu vou fazer uma live hoje à tarde no meu canal do Instagram e do meu TikTok, tá? E eu vou abordar com mais rigor esse tema. E eu gostaria de contar com a sua participação. Vá lá, procure lá. O INE Psicopedagoga _. O INE é WINNE. O INE Psicopedagoga _. Me siga lá no Instagram, para que à tarde a gente possa estar já fazendo essa live maravilhosa, tá? E no meu TikTok, o INE Franco, tá? O INE Psicopedagoga também. O INE Psicopedagoga. Ok? Você pode colocar lá, me procurar, que nós vamos estar abordando esse tema. Para finalizar, esse tema aconteceu. Tá desligado o telefone, filho? Vê lá as mensagens, se tem alguma mensagem. Aconteceu o seguinte. Como Deus é perfeito, né? Ele é perfeito, perfeito, perfeito, perfeito, perfeito. E a filha da Aparecida, que mora no Maranhão, ali em Dapa, né? Ela me colocou num grupo chamado Crianças Sem Telas. E está sendo maravilhoso esse trabalho que eu estou fazendo dentro desse grupo. É para qualquer lugar do Brasil, tá? Crianças Sem Tela. E lá, todo dia, toda semana, tem uma atividade que a criança tem que fazer. E aí eu dou sugestões de atividade, de acompanhamento e tudo mais. Então, você que gostaria de participar desse grupo, também pode entrar em contato comigo. E a gente acrescenta você no grupo, tá? É através do 919-8517-6418. Então você vai tirar a sua criança da tela e passar a fazer atividades. E nessa semana passada, né? Semana passada, eu dei aqui umas sugestões de fazer um bolo. Domingo do bolo, né? Aí eu botei a receita do bolo. Foi legal a receita da minha avó. E aí eles mandar vídeo, foto das crianças fazendo bolo dentro de casa, sabe, gente? Criando memórias. Criando memórias. E também eu passei tem coisas muito mais divertidas do que celular. Aí eu postei várias dicas: desenhar e pintar, montar, reconstruir, jogo de tabuleiro, ler história, cozinhar juntos. Atividades ao ar livre, ouvir música e cantar, fazer artesanato, cuidar de plantas, brincadeiras livres, né? Isso aí, muita coisa bacana. Falando nisso, deixa eu dar mais uma dica para os nossos papais. Só mais uma dica antes da gente entrar num louvor aí lindo que nós vamos colocar, viu? Olha só, gente, o Senar, ali que fica do lado da delegacia. Como é o nome daquela rua ali, Senador, é? Avenida Senador, seu Nelson, socorro. Como é o nome dessa rua da delegacia aí, seu Nelson? Mande pra mim. É, aquela rua da delegacia, eu acho que é. Ah, Portugal, olha, obrigado. O menino aqui já sabia o nome da rua. Ali na rua Portugal, ali perto do Impacto, né? Subindo o Impacto, tem o Senar, né? Senac, né? Senac. Senac, Senac. E ali no Senac, gente, tem cursos maravilhosos ali no Senac, gente. E gratuitos, é tudo de grátis, né? Cursos maravilhosos no Senac, ali na Avenida Portugal, próxima à delegacia. Vá lá, faça sua inscrição. Olha, é curso de parte de cozinheira, curso de artesanato, manicure, sabe? São cursos maravilhosos e que tá lá à disposição de você. Tem um curso lá de informática que a moça me informou que é R$60. Somente R$60. 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Gente, vamos lá. Aprenda aí, vá lá, olha só, ok? Então, vamos escutar um lindo louvor e voltamos já com os comerciais.
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0: Isso é pra Madalena, esse louvor.

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0: Aceitar as coisas que não posso modificar. Coragem para modificar aquelas que posso. Sabedoria para perceber a
1: diferença. E falando nisso, falando em sabedoria, serenidade, nós vamos ter em Paragominas a nossa segunda reunião de informação ao público, né? Vai acontecer em Paragominas logo, logo, dia 14 de novembro, gente. Dia 14 de novembro, nós estamos vendo aí um local, se Deus quiser, vai ser na Câmara de Vereadores. Já dei entrada lá no ofício pedindo local. Vamos ver se vai ter a resposta positiva. Local, se Deus quiser, vai ser na Câmara de Vereadores. Já dei entrada lá no ofício pedindo local.

no anonimato, poderá participar dessa reunião, porque agora ela se firma, esse grupo se firma. E acontece essa reunião todas as feiras, às 19h30, todas as quintas-feiras. E também todos os sábados, às 19h30. Eu conto com a tua presença. Saiba que você tem um lugar que você pode ser escutado e que você tem ajuda. Vamos lá, vamos lá. E também, queridos, eu queria fazer um convite muito especial, né? Eu e a Duda nos juntamos com as nossas dores, as nossas curas, e nós vamos estar fazendo um programa maravilhoso do dia 15, é isso mesmo, do dia 15 às 5, tá? A gente começa, deixa eu só dar uma confirmada aqui, gente, que eu acho que tem alguma coisa errada aqui que eu tô procurando aqui. É que a gente... Outubro, né? Outubro. Não, não é dia 15, gente. É dia 11. Dia 11, viu? Dia 11, domingo. Dia 11 de outubro. A dia 25 de outubro. Dia 11 de outubro. A 25 de outubro. Que nós começamos uma programação maravilhosa, tá? Eu e a professora Eleilda, a professora Winnie, professora Eleilda, nós vamos estar com o tema Mente Saudável e Fé Fortalecida, tá? É ali na Praça do Uraim 1, isso mesmo, ali onde tem o prédio ali, Sena, né? Aí nós vamos ter, a mente também precisa de cuidado, você não está sozinho, entendendo nossas emoções, quando a ansiedade aperta o coração, Deus também nos encontra no luto, quando a tristeza se torna profunda, olha quantos temas maravilhosos, hein? Quando feridas emocionais e o caminho do perdão, a saúde emocional das crianças e dos adolescentes, famílias que escutam e acolhem, solidão, amizade e pertencimento, liberdade diante dos vícios e das dependências, limites também são uma forma de amor, comumente preciso de descanso, sua vida tem amor, quando e onde procurar ajuda. E o último tema, esperança para recomeçar. Já temos convidado, já confirmado, o doutor Marcelo Lima, né? Psicólogo. Temos a Elis Cristina, ela vai levar um funcional lá pra gente, né? Durante o período dessas palestras, né? E, gente, passe lá, tá? Vai acontecer sempre às 19h30 da noite, tá? De domingo a... domingo, segunda, terça, quarta, quinta, sexta. Você não pode... Do dia 11 ao dia 25, tá bom? Do dia 11 ao 25, nós vamos estar lá. E olha, eu já vou falando pra você que eu aguardo você. Confirme sua presença comigo. Vamos lá, tá certo? E... vamos voltar daqui a... vamos escutar um hino maravilhoso. Maravilhoso esse hino, tá? E aí voltamos com o momento de oração, ok? E aí eu vou mandar de novo, vamos com Alguém, de Laura Morena. Alguém, tá? É pra você. É pra você que tá me ouvindo. É pra você esse louvor maravilhoso chamado Alguém, tá bom? É especial

0: Concedei no Senhor a serenidade necessária para aceitar as coisas que não podemos modificar, coragem para modificar aquela que podemos e sabedoria para distinguir umas das outras. Nenhum de nós procura se tornar dependente de algo. Nós estávamos procurando algo mais, escapar da dor, talvez, ou algo para substituir nossas perdas e desânimos. Ou talvez nós tínhamos algum desejo subconsciente de autodestruição. Queridos, é com esta introdução que iremos ler o manual de instrução, a palavra de Deus em Provérbio 3, do versículo 13 ao 26. Aonde diz a palavra de Deus: feliz é a pessoa que acha a sabedoria e que consegue compreender as coisas. Por isso, é melhor do que a prata e tem mais valor do que o ouro. A sabedoria é mais preciosa do que as joias. Tudo que a gente deseja não se pode comparar com ela. A sabedoria oferece uma vida longa e também riquezas e honras. Ela torna a vida agradável e guia a pessoa com segurança em tudo que faz. Os que se tornam sábios são felizes e a sabedoria lhe dará vida. Com a sabedoria, o Senhor Deus criou a terra e com seu conhecimento colocou o céu no lugar próprio. A sua sabedoria fez os rios nascerem e as nuvens darem chuva à terra. Filho, tenha sempre sabedoria e compreensão e nunca deixe que elas se afastem de você. Elas lhe darão vida, uma vida agradável e feliz. Você caminhará seguro e não tropeçará. Infelizmente, meus amados ouvintes, as coisas para as quais nos voltamos não puderam satisfazer nossas necessidades ou desejos mais profundos. Nossas necessidades são legítimas. Claro que são. O que deve ser mudado é nossa tendência de ir na direção errada para tentá-las satisfazê-las. A Bíblia diz: filho, tenha sempre sabedoria e compreensão e nunca deixe que elas se afastem de você. Elas lhe darão vida, uma vida agradável e feliz. Você caminhará seguro e não tropeçará. A sabedoria divina, ela traz grandes benefícios para a vida. À medida que procuramos por sabedoria, encontraremos outras coisas que desejamos. Olha o que diz a palavra de Deus: feliz é a pessoa que acha a sabedoria e que consegue compreender as coisas. Por isso é melhor do que a prata e tem mais valor do que o ouro. A sabedoria é mais preciosa do que as joias. Tudo que a gente deseja não se pode comparar com ela. A sabedoria oferece uma vida longa e também riquezas e honras. Ela torna a vida agradável e guia a pessoa com segurança em tudo que o faz. À medida que mudamos nosso foco, queridos, e começamos a procurar a sabedoria, encontraremos nossa vida mais completa, segura. A sabedoria divina também nos ajudará a evitar os caminhos destrutivos que trilhamos quando tentávamos preencher nossa necessidade e desejos não satisfeitos.
1: Vamos orar. Senhor nosso Deus e Pai maravilhoso, Espírito Santo de Deus, obrigada pela Tua presença nesse momento. Obrigada porque eu sei que o Senhor está aqui. Eu sei que o Senhor cuida no mínimo os detalhes de nossa vida. Eu sei, Senhor. Quando nós entregamos completamente o nosso ser em Tuas mãos, o Senhor nos torna melhores, nos dá um direcionamento melhor. A gente consegue compreender o sentido da vida. Andar contigo é te conhecer, é buscar a tua sabedoria. Espírito Santo de Deus, visita agora esta pessoa que está ouvindo esta oração. Visita o seu lar, cada membro da sua família, Senhor. Aqueles que estão perto e aqueles que estão distante, Senhor. Porque não existe distância para Ti. Tu ouve as nossas orações. Tu estás atento com o Teu ouvido quando nós abrimos o nosso coração para falar contigo. Espírito Santo, olhai pelas mães que estão sofrendo com as percas dos seus filhos, com as escolhas que os seus filhos fizeram na vida e levaram a eles a caminhos errantes e que muitas vezes levaram a caminho da morte. Espírito Santo de Deus, visita aquela mãe que sofre porque o seu filho, sua filha, infelizmente, tem sido desobediente e muitas vezes ela não sabe buscar, está desesperada porque não sabe o que fazer. Senhor, olhe por esta mãe, para dê sabedoria para ela lidar com essa situação, que ela busque ajuda, que ela tenha tempo de qualidade com a sua filha, com seu filho. Que busque se aproximar. Que ela lembre dele no seu ventre, quando ela passava a mão, quando ela carregou ele no colo após o nascimento. Espírito Santo, faz que ela veja quem verdadeiramente é esta criança, que hoje se encontra rebelde, agoniada, mas ela também está passando um processo, Senhor.

e ela precisa da tua ajuda, da tua orientação. Apresenta pessoas que possam acolhê-la, cuidar. Espírito Santo, abençoa o lar. E que possamos, Senhor, como os pais, ser honrados aqui na terra e no céu. Ajude-nos, Senhor, a ser melhores a cada instante, a cada momento. Por favor, Espírito Santo, faz isso conosco, em nome de Jesus. Amém. Amém e amém.

0: No Camisa 13, passava às 6h50 da manhã.
1: Camisa 13?
0: É.
1: Eu já ouvi falar o nome desse
0: pois
1: programa.
0: Pois é, era um programa muito bom.
1: Começa às 6h30 da manhã.
0: Seis, acho que era 6h50, aí tipo, antes de ir pra aula, Pedreira e Esporte Belém.
1: Na RBA-TV, né, que passa.
0: Passando Pedreira, Esporte Belém e os lances, assim, demorado, antes de ir pra aula. Eu falei, cara, eu queria viver isso um dia. E esse ano eu comecei a visitar. O primeiro jogo que eu fui foi Capitão Poço e Castanhal, pelas quartas de final do Parazão.
1: Lá no Rufirão.
0: Isso, foi
2: camisa
0: muito bom.
2: Camisa 13 é aquele, né, que tem um Zaire, é, mas não é o Saulo, né?
0: Tem um cara que é muito bom, o Zaire.
1: Tem o Gandu, o Zaire Filho, tem a Paula Marrocos.
2: Covardes.
0: E
1: ainda tem o Danilo Pires, nas férias da Paula Marrocos.
0: Sim. Então, eu gostei de visitar o estádio. Aí eu pensei, cara, eu vou começar a criar conteúdo para valorizar o futebol paraense. E começou a ter jogos da Copa do Brasil, por exemplo, Castanhal e Guarani, que eu fui, foi muito bacana. Só que naquela começo de internet a gente não sabe como fazer, o que fazer. Aí nessa época eu tava meio que aprendendo. Fui em alguns jogos do Remo também, só que eu tava com vergonha de ficar me filmando. Hoje em dia eu ando na rua me filmando assim. Mas, tipo, no começo é foda, né? Tu tá no meio de todo mundo assim. E aí, gente, bom dia. E todo mundo te olhando assim. Hoje em dia se lasca.
2: Na verdade, ninguém te olha, cara.
0: A gente acha.
2: É a impressão nossa.
0: Só fica na nossa cabeça. É. Aí eu comecei a filmar. Aí quando começou o Parazão A2, Independente e Isabelense, lá em Tucuruí. Aí eu falei, quer saber? Eu vou. Fui, cheguei lá.
1: Aí já conhecia Tucuruí?
0: Não, nunca conheci. Primeira vez que eu fui. Cheguei de manhã e embora à noite. Bate e volta. Meus jogos assim são tudo bate e volta. Aí eu peguei o celular e comecei a me filmar. Aí eu fiquei com vergonha. Aí eu falei, cara, viajei 400 km, gastei uma nota, quer saber que se lasque. Comecei a filmar e falar mesmo. Aí cheguei aqui e postei. Na época, 20 seguidores que eu ganhava pra mim era lucro. Tava com 400. E comecei aí. Aí na outra semana tinha em Bragança. E depois em Santa Isabel. Aí o do Isabelense, assim, deu muito bom, sabe? Para um perfil de 500 seguidores, dá 16 mil visualizações num vídeo de 1 minuto e meio, 2 minutos, é muito bom. Aí eu ganhei 100 seguidores, falei, é isso aí, eu vou fazer isso aí, vai dar certo. E comecei aí. Por exemplo, eu fui para Paroapebas, fiz um bate e volta para Paroapebas.
1: É, tipo, tu não bate muito bem na cabeça,
0: bate,
1: né, André?
0: Aí eu fui confiante ainda, pô, vai dar certo, eu vou estourar aqui, não sei o quê. Aí fiz o jogo, foi bacana, foi Carajás e Atlético Paraense, foi 2-0. Aí meus vídeos estavam tudo pegando 5 mil, 10 mil. Aí quando eu fiz esse vídeo, bateu 1.800 visualizações. Aí quase não ganhei seguidor, falei, mas quer saber, faz parte, né?
1: Faz.
0: Tipo, não pode esperar.
1: Altos e baixos.
0: Não é porque que eu vou mais longe que eu vou ganhar mais, então... Aí eu comecei a entender como funciona, né? Aí comecei aí os jogos do Isabelense. Pô, Isabelense é muito bacana. Se vocês tiverem a oportunidade de conhecer o estádio lá do...
1: Eu já joguei no Abreuzão.
0: É, muito firme lá, doido. Foi uma, assim, e a torcida me abraçou, sabe? Porque tem muito torcedor ferrenho lá, cara. A torcida do Isabelense. Eu não sei se vão poder jogar lá.
1: Eu joguei 2 vezes no Abreuzão.

0: E é muito firme lá, cara. É um estádio muito raiz.
1: Perto, né, da capital?
0: É, acho que é uns 40 quilômetros, eu acho. E é um estádio muito raiz.
1: Fala o teu endereço aí pro pessoal achar aí essa tua missão, essas tuas missões.
0: É Colere Torcedor, C-O-L-L-E-R-E, Torcedor. Vai achar um...
1: Instagram, né?
0: É, um Instagram, vai achar um rapaz bonito na foto. É, pode ter certeza que sou eu.
2: Lindo pra Jesus,
1: né? E aí, Wagner? Redação Bicolor. Fala da Redação Bicolor e da tua vida.
2: Olha, eu, só pra completar o que o Colere falou aqui...
1: Só dei uma acelerada, a gente vai até 5 da tarde, mas só dei uma acelerada.
2: Só pra completar rapidinho, ele cobre pedreira.
1: O Colera, ele não bate muito bem na cabeça, vai, já percebeste.
2: Já vi aqui, cara, do sul ao norte do estado, pelo amor de Deus. Bom, Wagner Andrade, canal Redação Bicolor, tanto Instagram, YouTube, TikTok, Facebook, a gente tá por lá, cobrindo os bastidores do Paysandu, né, falando de tudo. Do Paysandu, sem passar pano, tá? E minha pessoa, né, cara? Tem uma empresa do ramo das chaves, tá? Carro, moto, tem residência
1: também. Fala aí o
2: também,
1: nome da empresa, rapaz.
2: Chaveiro Andrade, né? No caso.
1: Beleza, hein?
2: Chaveiro Andrade. E também um estudante de jornalismo, tá? A gente tá aí nessa caminhada.
1: Qual é a instituição?
2: Aqui na Estácio. E a gente procura aí, né? Tá estudando, que é pra gente tá cada vez tendo um pouco mais de
0: embasamento.
2: Isso. Técnico, né?
0: Exatamente.
2: Pra gente ter realmente o que passar pro torcedor. Então, basicamente, esse é o resumo do resumo da minha vida. E a gente tá lá no Redação Bicolor. No arroba redação bicolor _ no final. É isso.
1: Uma curiosidade para os dois: dá pra tirar um dinheirinho com rede social?
0: A longo prazo, acredito que sim. Mas a curto prazo.
1: Vocês ainda não conseguiram tirar esse dinheirinho?
0: O que está acontecendo comigo ainda é deixar de gastar.
1: Sim.
0: Tipo,
1: zero a zero.
0: Deixo de pagar alguma coisa. Mas pelo que eu proponho, até pela questão da minha liberdade de criação de conteúdo, eu pago minha viagem, pago minha camisa, porque eu gosto de comprar camisa também de time. Então, eu fui pra Baitetuba. Eu fui muito bem recebido lá, mas eu comprei minha camisa, eu comprei minha passagem. Aí me dão um suporte, principalmente de alinhamento, de gravação. Então, a gente vai ganhando principalmente direcionamento nesse começo. Claro que o Instagram, ele mexe com números. Então, acredito que a partir de um certo número, pode ser que alguma empresa já venha querer alguma coisa. Né? Por enquanto, eu tô investindo nisso.
2: Falou tudo, cara. É patrocínios. É, a gente... Instagram é difícil tirar questão de valores, porque não tem, né? Questão da remuneração em si. Mas lá mexe muito com questão de patrocínios, justamente por causa... Aí entra nessa questão de... Não é muitos seguidores, não, tá? É mais pelo aquilo que tu faz.
0: Mais
2: questão
0: solidez,
2: de engajamento, ter solidez no que tu
0: seguidores.
2: Faz. Entendeu? Então, se eu fosse tu, desde já ia pra cima mesmo.
0: Uhum.
2: Tem muita capacidade de pegar. E... Já YouTube, Facebook e TikTok é mais questão também de engajamento. Aquilo que tu faz já tem uma parte que monetiza, né?
1: YouTube te dá uma ponta.
2: Já,
1: né?
2: Dá uma ponta por views e tal. E TikTok também, mas Facebook é onde eu mais consigo tirar.
1: Só reiterando aí, quem quiser achar o Wagner Andrade...
2: @ redação bicolor _.
1: André Colere.
0: Colere Torcedor, C-O-L-L-E-R-E, Torcedor.
1: É isso, nossos convidados, portanto, devidamente apresentados. Cachado, vocês já ouviram falar, né, também.
2: Já.
1: Cadê você, Cachado? Bom dia!
3: Bom dia, um grande abraço, meu caro Saulo Zaine. Você comandando a audiência, sempre às domingo pela manhã, aqui no canal Poderoso 106.9 FM da Rádio Clube do Pará. Você aqui com o Futebol Debate, tocando bola com os nossos convidados aqui, isso é muito importante. E as informações do Clube do Remo, o poderoso Leão Azul Paraense, que tem 10 jogos aí para lutar, lutar. Palmo a palmo, jogo a jogo e permanecer na elite. Coisa que é muito difícil, todo mundo sabe. Aliás, que todos os anos as coisas são difíceis para o Clube do Remo e o Remo tem se superado. Vamos aguardar esse ano, agora com o técnico Thiago Carpini, né, Saulo? Thiago Carpini aí, fazendo o trabalho diariamente e já fez a sua estreia. Todo mundo sabe que uma estreia, sabe, muito conturbada, né? Depois daquele segundo tempo horrível do Clube do Remo, sábado passado, sábado retrasado, quando o Remo perdeu de 2-1 para a equipe do Santos Peixeiro, mas fez um bom primeiro tempo. E é isso que tenta corrigir o técnico Carpini, que chegou agora e já está trabalhando aí, né? Fazendo modificações de peças, mudanças de peças, sistema tático, modelo de jogo, uma nova formatação. Ele quer para o jogo contra a equipe do Grêmio no próximo dia 7 de outubro, quando o Remo volta a disputar o Campeonato Brasileiro da Série A. Clube do Remo que está em volta aí com esse negócio aí dos patrocinadores, né? A Vai de Bet, que é a patrocinadora do Clube do Remo, é que o governo federal extinguiu as bets aí, e isso mesmo. Vamos aguardar o que tem. Daqui a pouquinho eu tenho até uma matéria com o Antônio Cabral, que é o controlador da governança do Clube do Remo, é um assessor da presidência direto, que está envolvido nesses casos também aí, para sempre defender o lado do Clube do Remo. A diretoria já disse que tudo, esse caso de Betis, as questões aí dos patrocinadores que vão deixar, que está deixando no caso do Clube do Remo, por uma ordem do governo federal, né? E isso vai ficar com o departamento jurídico e sendo acompanhado pela controladoria da governança do Clube do Remo. Mas o técnico Thiago Carpini, responsabilidade dele é dentro de campo, ele tentando colocar o melhor no Clube do Remo, que possa dar a volta por cima. O Remo, este ano, que não encaixou 2 vitórias seguidas, né? Já pensou que ia ter que ganhar aí no mínimo 6 vitórias aí das 10 para permanecer ou tentar permanecer na competição? Não é fácil, né, Saulo? E, Saulo, deixa eu só falar do pedido para mim mandar aqui o elenco do Clube do Remo, que conta hoje com 32 jogadores, né? Saiu o Manga, né? Alef Manga está cuidando da sua vida agora no jurídico do Clube do Remo com seu procurador. Mas o Remo tem os jogadores no elenco à disposição do técnico Thiago Carpini. Alexandre, aquele garoto que era da base e subiu para o profissional. Tem David Braga, tem Duplex Chamba, que está na seleção de Camarões, mas voltará para jogar contra a equipe do Grêmio. Tem passe preso ao Clube do Remo, 40% o Remo tem direito no seu atestado liberatório. Já falei isso aqui, o Chamba. O Edson Fernando, volante, Eduardo Melo, atacante, Franco Catarose, zagueiro, meia, né? Galeano, atacante, Ivan, goleiro, Jaderson, meia atacante, Jajá, atacante, João Lucas, lateral direito, João Vitor, goleiro, Léo Andrade, zagueiro, Leonel Pico, volante, Marcelinho, lateral direito, Marcelo Rangel, goleiro, Marlon, zagueiro, Marlon Matheus, lateral esquerdo, Matheus Alexandre, lateral direito, Matheus Felipe, zagueiro, Mike, lateral esquerdo, Patrick, meia, Poveda, atacante, Taliara, atacante, Tassano, zagueiro, Tico, atacante, Vitor Bueno, meia, Pikachu, atacante, Igor Vinhas, goleiro, Zé Ivaldo, zagueiro, Zé Ricardo, volante e Zé Wellison, volante. São esses jogadores que formam hoje o elenco do Clube do Remo. 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Olha, o Clube do Remo, já falei aqui, que subiu, muito legal, viu? Remo aí classificando jogadores aí para subir para o profissional, legal. Já teve o Rui, lateral direito, ganhou o contrato de profissional, Rodrigues, atacante, o Antônio Lucas, meia, e o Abner Lopes, que é meia. Esses jogadores ganharam aí, portanto, o contrato de profissional. Daqui a pouquinho, no Gastando a Bola, Saulo, eu trago Paulinho Araújo falando do, né, da evolução aí da, do departamento amador do Clube do Remo, a base do Clube do Remo, com os treinadores, o Alisson, né, tem o nosso Netão, tem o Ailton, muito legal. Muito legal mesmo, todo o meu apoio aí, essa turma da base do Clube do Remo. 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O Bom Remo trabalhou até ontem, né? Ontem, sábado. Hoje, repouso, volta a trabalhar amanhã. Técnico continua com a sua experiência, as observações com relação à montagem de um novo time, né? Ou algumas peças com novo sistema de jogo para surpreender os adversários agora. O Remo precisa logo de saída, umas duas, três vitórias encaixar. Esse que ninguém acredita, a gente fala aqui, ninguém acredita que o Remo tenha condições de fazer isso. Até porque sempre uma vitória. Para você ter uma ideia, o Remo tem 5 vitórias na competição. São 28 rodadas, faltando 10, o Remo tem apenas 5 vitórias. Dá para acreditar? Não é fácil, não. Não é fácil, não. Deixa eu abraçar meu grande amigo, o Trajano. Alô, Trajano! Trajano Neto, aniversariando hoje, na Djalma Dutra, aí próximo a Senador Lemos. Estaremos aí no seu apartamento logo mais, que é meu amigo, meu parceiro, né? O homem que tem loja lá no shopping de Belém, e é um grande remista com o seu netinho, com o seu filho, com o Márcio, toda essa turma aí. Daqui a pouquinho eu estarei aí chegando com o companheiro Saulo Zaire, que eu convidei o Saulo disse, prontamente estaremos juntos lá, não é? Hoje é domingo, rapaz, fazia o quê, Saulo? Mais ou menos uns 26 dias, rapaz, sem sair de casa, não é fácil não, né? Recuperado, doutor Jean Clay já deu aval, Guerreirão também, Guerreirão só disse, não vão demorar muito, viu meninos? Guerreiro, grande abraço meu amigo Guerreirão, um abraço para você, um abraço a todos. Portanto, o Clube do Remo que está aí, né? Essa questão de bet, isso é com o Departamento Jurídico do Clube do Remo, o certo é que o Remo está fazendo de tudo para lutar nesses 10 jogos, para tentar se manter na competição. Daqui a pouquinho eu volto no Gastando a Bola. Hoje tem sangue novo na área, viu, Saulo? Renato Lisboa, Renatão comandando o programa Gastando a Bola, dando uma folgazinha para o nosso amigo Paulo Sérgio Pinto. Tudo isso aqui no Gastando a Bola, que é a próxima programação. Depois de você, é isso, meu amigo Saulo Zaire. Um abraço a você e os nossos convidados aí. Tchau.
4: Valeu, Cachado. Tchau. Daqui a pouco você volta no nosso Gastando a Bola. Wagner, vamos falar de Remo, por gentileza?
2: Vai lá.
4: Vai lá. Manda. André Colleri.
2: Quero saber de Remo.
4: Vamos. É Colleri, né?
0: É Colleri.
4: Tô com Colleri, não sei porquê. André Colleri, faça as honras do Leão Azul Paraense.
0: Vamos lá. Eu sou um torcedor muito otimista.
4: Vou te provocar aqui. O inusitado do Remo foi ter subido para a Série A?
0: Não, foi uma crescente que o Remo pegou desde a Série C. O Remo se planejou muito bem para a Série B, quando era o Papelim, né, e o Daniel Paulista. Então tinha uma base boa. Aí o que aconteceu foi remoção dessas peças por infortúnio, tipo, Fortaleza precisou do Papelim de volta e o Daniel Paulista aceitou uma proposta do Sport. Mas o Remo soube contornar. Apesar do treinador do português lá não ter rendido, ele conquistou pontos fora de casa. Que um time que quer subir tem que conquistar pontos fora de casa. Foi 6 por meia dúzia ali, mas beleza, tirou ponto do pessoal de fora de casa. E quando chegou o Guto Ferreira, aí sim foi a cereja do bolo. Então o Remo já tinha uma base para subir, o Remo estava muito bem, o Remo perdeu, acho que ficou 8 rodadas sem perder na Série B, foram 4 vitórias e 4 empates, se eu não me engano. Então o Remo tinha time para subir sim. Pegou aquela fase do português lá, que quase acabou com o planejamento de 2025, mas soube contornar com o Guto Ferreira. 2026, para mim, assim, 2026 acabou, começou quando terminou a Série B. Para um time de Série A, acabou o campeonato que, e subiu, tem que começar o ano da Série A. E não aconteceu. O Remo não soube planejar, planejou muito mal, na verdade. Demorou para contratar o técnico, contratou muitos jogadores.

0: Pavani aproveitou. Mas assim, ele na Série
1: Sem
0: C...
1: Sem jogar nada.
0: Na Série C ele representou.
1: Sim, ok.
0: Mas na B nem tanto. Mas não. Ele fez um gol salvadores ali.
1: Reservaço.
0: Ele fez um gol contra o Botafogo lá, que salvou a derrota, e o gol contra o Amazonas. Foi 4 pontos, assim, beleza.
1: Mas cara ruim também faz gol. É. E eu não tô dizendo que ele não presta, só que ele é limitado. É. Inclusive fisicamente.
0: Foi assim, a Série B limitou ele. Tanto que eu acho que ele nem tá jogando muito no Ceará também. O Ceará não tá numa boa posição. Mas aí o Remo, como tu falou, não foi uma surpresa. Foi surpresa? Você falou?
1: O fato inusitado.
0: Ah, é fato inusitado.
1: Do Remo foi ter subido pra Série
0: não,
1: A?
0: Não, eu acho que ali foi uma construção. Eu acho que o Remo merecia estar na Série A. Mas da C pra B é uma coisa. Da B pra A é outra coisa, é outro patamar. Já não é mais aquele patamar de 20 anos atrás, que o time que tá 20 anos sem subir e vai disputar com os outros. Não, cara. O Flamengo aí, um jogador do Flamengo paga a folha salarial do Remo. Assim, eu até brinco que uma das imagens mais assustadoras que eu vi dos últimos tempos foi a escalação do Flamengo contra o Remo. Cara, o time titular do Flamengo contra o Remo. Falei, cara, meu Deus.
1: No jogo daqui?
0: É, falei, cara, isso aqui vai ser um massacre. Eu tava lá no Mangueirão, foi muito firme esse jogo. E se tu vê, cara, apesar do mau planejamento que o Remo teve durante o ano todinho, o Remo perde pra Curitiba, Santos, Flamengo, Bahia, por um gol de diferença. Contra o Fluminense, que eu fui lá no Rio de Janeiro. Porra,
1: olha aí, como me entendi.
0: Cara, eu não fui pra quase nenhum jogo em 2025, então eu guardei pra tá em 2026, então... Eu falei, tem um amigo meu que mora lá, o Vitor Voz, um abraço pra ele, porra, me ajudou muito. Eu fui lá no Rio de Janeiro ver esse jogo. Cara, quando o Remo fez 1-0, falei, cara, pode acabar o jogo, eu tô feliz, valeu tudo que eu juntei. Mas o Remo deu a remissa dele lá e acabou perdendo de virada. Mas assim, faltando 10 jogos, o Remo precisa de, na minha opinião, precisa chegar a 45. Acho que 45 salva. E até menos.
1: Pô. A história diz que 45 salva.
0: É, mas
1: né?
0: Aí são
2: é um
0: sete,
2: número mágico, né?
0: 7 vitórias e 1 empate. O Remo tem 5 jogos em casa.
2: Não ganhou isso.
0: Não ganhou isso nas 28 rodadas.
1: Ganhou uma no retorno.
0: Mas assim, são adversários vencíveis. Por exemplo, Botafogo, Grêmio. Bragantino é muito chato. Nossa, o Bragantino vai vender caro essa derrota. Chapecoense, que já deve estar rebaixado, que vai ser na 35ª rodada. E termina aqui contra o Corinthians. Tomara que o Corinthians esteja de férias. Porque se o Corinthians estiver brigando pra não cair, aí é complicado.
2: Tá uma crise danada lá, né?
0: Tu é doido. Será que vão demitir o Diniz?
1: Sabe. Rapaz, ele tá
0: ele
1: balançando.
0: Tá, ele tá balançando, ele perdeu a Libertadores, né?
1: O pessoal
0: né?
1: De São Paulo tá até falando em Ramon Dias.
0: Caramba.
1: De novo.
0: Zubeu Dias, será? Aí eu acho assim, né? Eu acho que o Remo tem que se planejar pra ser um time como o Sport, o Atlético Goianiense. Sabe aquele que sobe e cai, sobe e cai? Eu acho que o Remo tem que ter esse pensamento. Igual até o time da Inglaterra faz isso. Um time da Inglaterra, ele sobe pra arrecadar, pra quando ele cair, ele ser um dos melhores da divisão inferior. E assim, ele vai construindo um time sólido, um time que chega a disputar. Porque, por exemplo, o Mirassol foi assim, jogadas muito certas ano passado. Deu tudo muito certo pro Mirassol. Contratou muito bem, jogou muito bem. Mas esse ano já não. Tu já vê que não bastou só isso. Aí começou a decair. Hoje tá perigando cair. Mas eu acho que pro Remo esse ano tá muito difícil. Mas não vou deixar de acreditar também.
2: Olha o.
1: Discorra sobre o clube do Remo,
2: a impressão que
1: Wagner
2: eu tenho,
1: Andrade. Tá.
2: A impressão que eu tenho do Remo é a seguinte. É que ele dispensou quem não deveria. E eu falo do Pedro Rocha. Não conseguiram segurar o cara. Que hoje está sendo muito importante, inclusive, pro Curitiba, né? Tá no Curitiba lá, fez gol, inclusive.
0: Aqui, duas vezes,
2: duas vezes.
0: Maria, lá em Curitiba e aqui.
2: E aqui. Então é um cara que não era para ser dispensado. Foi.
1: Mas ele não foi dispensado.
2: Cara, é questão de valores, né?
1: Cara, tem bastidor aí que. Não veio à tona.
2: Mas tem um disse-me-disse.
1: Mas
2: sim.
1: O Pedro Rocha não queria ficar em Belém.
2: Não foi o que ele vendeu. Quando ele, teve a oportunidade pra falar.
1: É aquela história do discurso, né? E da prática. Eu posso falar aqui que O Wagner é lindo, maravilhoso.
2: Aí vamos ver na...
1: O André Colé.

0: Fleury é um cara muito pobre ou muito rico. Posso criticar vocês, posso elogiar vocês, mas a realidade pode ser completamente diferente do meu elogio ou da minha crítica.
1: Obrigado, meu amigo.
2: Vou agradecer também pela...
0: Não, isso serve pra tudo. E assim, me passaram é que o Pedro Rocha, desde o início do ano passado,
2: ele deu uma entrevista aqui em Belém, não foi? Que ele falou que teve...
1: Exatamente.
2: Mas, tipo...
0: O executivo que trouxe ele? Não. O executivo do Acesso? Eu até me recuso a falar o nome dele assim. Queria pedir perdão pra vocês. Falou que o Pedro Rocha não queria ficar em Belém desde o início do ano de 2025. Foi ficando. Pouca gente lembra, né? A memória seletiva do torcedor. Pedro Rocha fez muita raiva na Série B. Aquele jogo contra o Goiás, chamava ele de vagabundo, irresponsável, que não tinha condições de vestir a camisa do Remo, ou eu tô mentindo?
2: Ele passou um período de nhaca, assim, tipo, ele tava difícil de ver o jogo dele.
0: Ele fazia 5 jogos pra marcar um gol, agora, foi artilheiro da Série B. O torcedor tem todo o direito de sentir saudade dele. Agora, a informação que eu tenho é que ele não quis ficar em Belém. Ele quis morar em Curitiba por conta da mulher e dos filhos. E é um direito dele, amigo.
1: E é o que acontece com muitos aqui, né?
2: Se um jogador...
0: O Nicolas chegou pro Paysandu em 2019, tá aqui o Wagner. No outro dia ele queria ir embora.
2: É muito melhor pra um jogador que tem, assim, família. Por exemplo, se tu proposta de Remo ou Criciúma pra ganhar o mesmo salário, meu amigo, o cara vai pensar 2 vezes.
1: O próprio Wagner Love nem quis vir pra cá, cara.
0: E tinha um PDF quase assinado com o Paysandu em 2022.
2: Ele veio por 22. Detalhes mesmo, assim, tipo, ponto, detalhe mínimo, né? Faltou ele vir pro Paysandu, Wagner Love?
1: Foi. É justamente sobre isso aqui que a gente tá falando.
0: O Paysandu enviou o contrato família. Por PDF pro Wagner Love. Ele não devolveu até hoje. Não foi isso,
1: Wagner? Exatamente. É questão familiar, cara.
2: Mas, por exemplo, aí ele já vai para um esporte da vida.
1: Ele foi pro Havaí na época, não foi? É. Acho que ele foi pro Havaí, Saulo.
2: Ou pro esporte.
1: Foi pro Havaí que ele foi.
0: Ou Havaí ou esporte.
1: Acho que foi um desses dois. Que ele...
2: Na verdade, acho que ele tava mal no esporte, que ele tava... Até aquele pênalti que ele perdeu, né? Isso, aí... Aí ele já tava meio cambaleando lá.
0: Não, ele foi pro Havaí.
1: Foi pro Havaí.
0: Foi. E por conta de família, de mulher, mas... Discorra sobre o Remo aí, seu Wagner. Antes da gente chamar o comercial.
1: Pois é.
0: Aquela sintetizadinha pra gente.
1: O clube do Remo, eu não tenho tanta assim, coisa pra falar, né? Até porque o Remo é totalmente, cara, o rival, né? Do Paysandu. Mas a gente que tá de fora, o que eu consigo enxergar é que a gente tava falando da disparidade, né? Entre as equipes. O clube do Remo foi, na verdade, desse ano de 2025, foi um ponto fora da curva ali, né? Foi um ponto fora da curva, aconteceu, tinha que acontecer, foi o ano deles, né? Conseguiu muitas equipes nesse campeonato da Série B de 2025, oscilaram. Sim. Inclusive, o próprio clube do Remo quase não se ajuda, vocês lembram muito bem disso.
2: Ficou em nono lugar, né? Uma época faltando 10
1: rodadas. Ele mesmo quase não se ajuda.
0: O Guto Ferreira estreou no Remo há um ano.
1: Guto Ferreira, que inclusive...
0: O Remo estava prestes a...
1: Ei, Guto Ferreira, que inclusive...
0: Estava flertando já com o pessoal, os alarmistas da imprensa, a revista, já estavam falando em rebaixamento.
1: E Guto Ferreira foi flertado, estava flertando também, antes de vir, tá? Pro clube do Remo, com o Paysandu. Não sei se vocês sabem disso.
0: Não sei.
1: Não sabe, né? Mas, antes de vir pro clube do Remo, Guto Ferreira... Quase vem pro Paysandu. Quase. Na época eu acho que era Frontini e Cauê Azevedo. Que nessa época do Paysandu aí, quase trazem o Guto Ferreira pro Paysandu. E foi pro clube do Remo. Aconteceu o que aconteceu, né? Fez o que tinha que fazer. Fez muito bem feito. Foi uma ótima contratação pros caras. E como eu disse pra vocês, foi um ponto fora da curva. E outro ponto fora da curva também é o que acontece ali no Campeonato Brasileiro, como tu falaste. Flamengo é outro nível, Palmeiras é outro nível, deixa eu ver, hoje em dia Cruzeiro é outro nível. São campeonatos, dentro de um Campeonato Brasileiro, à parte. São campeonatos à parte. Então o clube do Remo em si participa de outro campeonato dentro mesmo da Série A, que é para permanecer... né?
2: E pra pegar os times que estão em má fase, má administração.
1: E no máximo, no, do máximo mesmo, é, escapar, né? Ou ir, quem sabe, para uma sul-americana. É isso.
0: É isso. Agora, Gleidson Aires, o que acontecerá é mais um comercial no Futebol Debate para a gente prosseguir daqui a pouquinho.
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0: Sim, sou eu aqui no Futebol Debate às 10h41 na hora certa da RBTV, afiliada Band, canal 13. Daqui a pouco, a partir de meio-dia, Renato Lisboa comandando o nosso Gastando a Bola. Saulo, cadê o Paulo Sérgio Pinto? Está em uma de suas fazendas resolvendo questões particulares. Volta no outro fim de semana e teremos aí eleições em Sírio, né, rapaz, pela frente. Também por esses motivos não exibiremos o Futebol Debate nos dois próximos domingos. Bom dia, temos torcida e imprensa de primeira divisão, mas infelizmente temos dirigentes amadores. Marquinho da Cetran. E o pessoal participando aqui no 98953-1583, 98953-1583. Estávamos falando de Clube do Remo, seu André Coleri. Soluções para esses 10 jogos, ou é se acostumar com a Série B? Eu sei que tu não jogou a toalha, mas se tu fosse o Thiago Carpini, como é que procederia dentro das quatro linhas?
1: Não jogo a toalha. São 5 jogos em casa, 15 pontos, 38 pontos. Tem Vasco, São Paulo, que é difícil vencer? Sim, mas é possível? É. Então aí são mais 6, 44. Cruzeiro fora, Atlético Paranaense fora e Palmeiras fora, meu amigo, tem que ser o dia de azar deles. Não basta ser o dia de sorte do Remo, tem que ser azar deles. Tomara que eles estejam nas finais de alguma competição aí, pra jogar com time B, C, e achar que tá ganho. Que aí que é o Remo, que o Remo atua. É, levar em consideração também que apesar de um mau planejamento do Remo em 2026, cara, o Remo teve muito azar também. Começou em janeiro um campeonato, que geralmente começa em abril. Depois, na melhor fase do Remo, pausa para a Copa, quebrou o ritmo, o único ritmo que o Remo estava tendo. Talvez ali, se seguisse, poderia estar muito melhor. E chegou depois da Copa, acho que não sei o que aconteceu com o Remo e Paysandu depois da Copa. Se eles deixaram de fazer alguma coisa, se os outros times priorizaram. Mas, caramba, depois da Copa, foi um outro nível, outro Remo, que ali não nada deu certo. Venceu Vitória, depois disso mais nada.
2: Eu acredito que a gente vai bater na tecla de reforços, né?
0: Sempre.
2: Sempre. Reforços. É. Reforços pontuais. Série A, sim, é um ponto fora da curva. A gente vou falar isso aqui durante essa manhã inteira, né? É sim um ponto fora da curva. Contratação na Série A, né, Coleri? É. Tipo. É de milhões. Pra cima. Então. Será que o Remo vai contratar? Ou será que o Remo vai guardar dinheiro?
0: Será que o Remo vai ter esse dinheiro?
2: São essas perguntas.
0: Porque ainda mais com essa questão das bets, né?
2: Exatamente. Perdeu patrocínios. Perdendo, né? A bet. Ele vai ficar agora só com a bet cheirosinha. É. Resenhas à parte, né? Mas é assim, cara. O patrocínio é muito importante. E pra ter esses reforços pontuais. Onde é que hoje o Remo está mais precisando? O Remo que tem um zagueiro, inclusive, de seleção camaronesa, é isso?
1: É.
2: Que é o Chamba, né? É o Chamba. Lá ele foi um monstro lá, inclusive, né? Foi um monstro. Mas aqui a galera já começa meio que... Tem uns... Pelo que eu vi, pelo que eu acompanho, tem gente que é meio termo com relação ao Chamba.
1: É 880 o Chamba. Assim, é mais 80.
2: Ele não se decide sim. Se ele joga.
1: É mais 80 do que 8, mas sim. Tem. Quando ele quer.
0: Quando ele tá no dia.
1: Quando
0: ruim,
1: ele tá no dia dele, esquece, mano.
2: Esquece.
1: Contra o Bragantino, ele fez 2 gols contra. Não bastou um, foram 2.
0: Contra o
1: Internacional.
0: Bahia, contra o Bahia, ele falhou.
1: Contra o Internacional também, no gol que ele não acompanhou.
2: Mas já teve jogos que salvou.
1: Com certeza.
2: Que foi. Não teve vitória, mas foi empate, inclusive, do Remo.
0: Cara, o Chamba é o maior achado do Remo aí nos últimos 2 anos.
1: É, o Chamba. Aí, ó. Foi. Se fosse assim com a maioria dos jogadores, o Remo contratou relativamente bem. Só que, por exemplo, estoura muito jogador por causa de lesão. O Mike estourou por causa que o Mike jogou 500 minutos seguido. Como é que não estoura um jogador desse? O Talhari, o Jajá.
2: Tem outra coisa que eu não consigo entender. Eu estando de fora aqui, né? A questão do Pico, cara.
1: O Pico ali foi a torcida. A única vez que o Condé ouviu foi quando ele cedeu para colocar o Pico de titular. Porque o resto ali não escutou nada. Ali a torcida todo jogo. Por que que o Pico não é titular? O Pico, ele estaria facilmente num Grêmio Internacional da vida.
3: Eu concordo e discordo. Falta sangue pro Pico. Ele é jogador com a bola no pé.
2: Seria um jogador para recompor, no caso, segundo tempo.
1: Mas não tem sei. Jogo que ele nem entrava. Ele é mordedor.
3: Mas falta tu dar uma injeção de alguma coisa nele.
1: Ele é mordedor e sabe sair jogando. E ainda é forte.
3: Mas ele não mantém isso durante 70 minutos,
1: ele
3: entendeu?
1: Ele é jogador de 60 minutos, talvez.
2: O que eu vejo também é que o Remo não tem, cara, um meio de campo muito, assim, tipo, fraco. Eu não consigo enxergar isso. Fraco. Aquele, tipo, o pior meio de campo do Campeonato Brasileiro. Eu não consigo enxergar.
3: Não.
2: Assim.
3: Não, só é instável, mas não é fraco, não.
1: Pois é. Só tem. Às vezes fica um buraco assim no meio de campo. Todo time consegue transicionar muito fácil. Mas talvez os outros times também são muito bons, levando em consideração. Mas o Remo sofre muito ataque. Tanto que a torcida tá comemorando que o Rangel fez sem defesa. Meu amigo, isso é ruim, pô. Assim, mérito do Rangel, que é um dos melhores goleiros do Brasil. Mas se um time chega e o goleiro toda vez é um dos melhores, o time não tá bem, pô. Se o goleiro chegou a 100 defesas na Série A...
3: Comemorar a defesa de goleiro é carência.
1: É, tem um jogo ou outro, beleza. Tipo, semifinal de Copa do Brasil, o goleiro vai lá, porra, bacana.
2: Eu já vi, inclusive, tatuagem, cara. Já vi gente fazendo tatuagem com defesa.
3: Cara, com todo respeito, isso é questão pra psicanálise.
2: É papo de psicanálise.
3: Eu não sei como é o estado civil do torcedor que fez a tatuagem, tá? Não sei nem o nome dele, mas eu imagino a esposa dele vendo aquela tatuagem. Ou a companheira, ou o companheiro, ou o pai, ou a mãe.
2: O Remo, ele tem, enfim, esse histórico,
3: é
2: né?
3: Isso é um outro assunto, mas...
2: Mas o Remo tem esse histórico, né? De bons goleiros.
3: E o Paysandu de bons centroavantes,
2: de
3: né,
2: bons
3: cara?
2: De bons centroavantes. É. Imagina se juntasse aí.
1: Não, eu acho que o Paysandu tem jogador muito bom, assim, que marca a história do clube. É mais fácil um jogador marcar a história do clube no Paysandu do que no Remo.
2: Atacante. Tá.
1: Porque, por exemplo, Marcinho, acho que o Nicolas até de certa forma, se vocês amam ou odeiam,
3: mas
1: o Nicolas era muito enjoado contra o Remo, é doido, é um cara chato, até então o Pikachu, né, se não tivesse voltado, mas acho que o Pikachu marcou também,
3: continua.
1: Eu acho que o torcedor que mexe com a razão assim, o Paysandu foi importante para aquela época, e merece ser reconhecido pelo que ele fez naquela época, ele fez mais ele foi o artilheiro do Paysandu, eu acho.
2: Foi.
1: Não sei se ele chegou em 100 gols no Paysandu, mas ele tem mais de 100 gols na carreira. Então, boa parte foi no Paysandu. E não era ele cobrava falta.
3: Eu ainda vou mais além. O Pikachu é o maior lateral direito da história do Paysandu. E eu já fiz essa pesquisa com gente mais antiga. Entre ele e o Aldo, né? Se tiver outro nome, Wagner. Mas entre o Pikachu e o Aldo, o Pikachu é o maior lateral direito da história do Paysandu.
1: No Remo, tu lembra algum jogador assim, que não um goleiro, que marcou? Tipo,
3: tem, sim. Mas Aguinaldo, Belterra.
1: Da história recente. Vamos falar desse século aqui.
3: Vamos lá.
1: De 2000 pra cá.
3: 2000 pra cá?
1: É.
3: Balão.
1: Balão que jogou no Paysandu também.
3: Velber, não, o Jean.
1: Jogou no
3: Paysandu
1: também.
3: Jean,
1: jogou
3: sim.
1: No Paysandu.
3: O Jean é o último craque que o Remo teve, eu tô enganado.
2: O Jean jogou no Paysandu também, não foi?
3: 2005.
2: Jogou.
3: E não jogou mal. Só que ele não era protagonista como ele era no
1: Remo. 2005, 2004, 2005.
3: Mas o Jean foi o último craque do Remo?
1: Deixa eu ver... De 2008 até 2014 tem um buraco na Série D e sem divisão.
3: Eu não vou entrar em Eduardo Ramos. Explico por quê. Foi diferente na Série D. Na Série C ele se arrastava. Remo assim, nunca conseguiu nada com Eduardo Ramos titular na Série C.
1: Eu lembro agora é Pedro Rocha, mas Pedro
3: bichado.
1: Rocha...
3: Não, mas aí...
1: É.
2: Mas tem um parênteses aí pra ele, bichado. Ele foi pro Remo bichado.
3: Não, eu acho que... O quem?
2: O Eduardo.
3: Eu acho que é limitação mesmo.
1: E pra Série D o cara responde, mas pra uma Série C... Nem pra
3: quer um
1: C,
3: exemplo? Parece... Quer um exemplo?
1: Ah.
3: O Eduardo Ramos dava lançamento? Eduardo Ramos batia falta? Ele fez um golaço de falta só, que eu lembre, que foi no Paysandu em 2020, antes da pandemia.
2: Com o Mazola, né?
3: Com o Mazola. Com o Mazola?
2: Mazola.
3: O Eduardo Ramos dava lançamento? O Eduardo Ramos fazia alguma jogada genial?
1: Ele era mais aquele passe...
3: Era um cara de arrastar marcação, cabeça erguida, só. Batia escanteio, batia falta, lançava. Qual era a jogada diferente do Eduardo Ramos? Eu acho que ele se tornou muito pelo que o Remo não tinha nesse período de 2008 a 2014. Mas e aí, também teve a travessia, beleza, isso aí faz parte.
1: Mas aí tu vê que o Remo assim não tem aquele
3: mas
1: cara...
3: Mas comparar
1: assim,
3: o Eduardo Ramos com o Jean, meu amigo...
1: É, porque, por exemplo, o Marcinho, na minha opinião, vendo de fora, o Marcinho, pra mim, vestiu a camisa do Paysandu e vai ser lembrado...
3: Vai.
1: Na hora que ele sair daqui, vai ser, porra, o Marcinho que jogou no Paysandu. Isso com o Paysandu acontece mais fácil. Com o Remo acontece muito com o goleiro. Adriano...
3: Vinícius.
1: Vinícius, o Rangel...
2: ano após ano,
1: Rafael, cara. Rafael na Série C, 2005. Meu amigo...
3: Mas era mão de alface.
1: Tu é doido, ele salvou contra o Novo Hamburgo.
3: Ele salvou, só que o cara pode salvar com técnica ou no susto.
1: É.
3: Entendeu? O Hugo Souza salva o Corinthians, mas ele salva no susto.
2: No susto.
3: Entendeu?
1: É, aí, por exemplo, o goleiro do Paysandu, agora o Gabriel...
2: Qual deles? A gente não tem sorte com o goleiro, cara.
1: Ele defende bolas assim, que é muito difícil, só que ele levou um gol.
2: A gente tem o
1: Jean Droz,
2: a gente tem o Gabriel Mesquita e tem o Marcão.
3: Último goleiro do Paysandu. De verdade, com
1: Emerson.
3: Todo respeito.
1: Marcão, não, Emerson, né?
3: Emerson até 2017.
1: E ele ficou mil minutos sem levar gol, né?
3: É, mas isso aí é só a cereja, né, cara?
1: Acho que ele bateu os mil minutos sem levar gol.
3: Goleiros que eu vi no Paysandu. Favori e Emerson, assim, pra chamar de goleiro. Goleirado.
2: Alexandre Favori,
3: né? Tudo que o Rangel tá fazendo agora na Série A... O Favaro fez em 2005. O que aconteceu? Passando
1: o rebaixado. Ronaldo, pô. Não, tem o Ronaldo também, pô. Goleiro.
3: Eu acho o Ronaldo bem abaixo.
1: Ele era muito chato contra o Remo, bicho.
3: Ah, mas aí tu tá recortando o clássico, que também é
1: assim,
3: legítimo.
1: Não agarrava bem, não, contra os
3: Eu outros achava times. Ele meio braço curto e tal.
1: É, ele era bem braço curto, né?
2: É um pouco abaixo, né? Ele é um pouco...
1: Ele até... é ídolo do Paysandu, o Ronaldo?
3: Sei.
2: Cara, é porque... Questão de Libertadores, né?
3: É, se a tipo, gente entrar aqui na questão de idolatria, tiver até terça.
1: Pois é, mas aí tu vê do Paysandu é relativamente mais fácil. Nesse recorte aqui dos anos 2000 pra cá, jogadores que o Paysandu, torcedor do Paysandu vai lembrar em relação ao do Remo.
3: André, se tu fosse o Thiago Carpini, tu mudaria o formato de jogo? Bora dar uma corridinha aqui.
1: Eu continuaria preenchendo meio de campo. Então, pra mim, o 4-4-2... atende mais o Remo, porque o Remo é um buraco no meio de campo. Então tem que ter um criador, que é o Bueno. Deveria ser o Braga também. Eu gosto muito do futebol do Braga, só que o Braga não tem minutos. O pessoal reclama do Braga, mas o Braga não
3: já
1: tem
3: é
1: minutos.
3: Já é reforço pra Série B o Braga, inclusive.
1: Eu gosto muito do Braga. Eu vou defender o Braga aqui. O cara
3: eu
1: é bola. O cara é bola. Só que ele não tem minutos. 10 minutos ele quer que a torcida quer que ele resolva. Põe um jogador velocista no ataque... por exemplo, aí é que tá a má gestão, só tem o Jajá.
2: Qual é a formação do Remo? A formação geralmente joga?
1: Tava na 4-3-3 até pouco tempo. Quando o Remo tava começando a engrenar, era 4-3-3.
3: Joga com o tripé no meio campo, dois pontos e um cara flutuando.
1: A zaga é uma das coisas que eu vou mais criticar. A lateral nem tanto. A lateral, o Marlon tá suprindo bem, o Mike. E o Marcelinho é outro jogador fora da curva. O Marlon, na minha visão... Ele não sabe pular, assim. Ele leva muito gol na costa do Marlon. Ele é um bom zagueiro, ele é uma boa antecipação no pé, assim. Mas é uma bola aérea, meu
3: no
1: amigo.
3: No X1 ele é bom.
1: No X1 é muito bom e ele tem experiência.
2: A questão é posicional, então, dele.
1: Na bola aérea é um Deus nos acuda.
3: Ele não sobe.
1: O Chamba, a questão, ele é muito bom. Só que o posicionamento dele já não é. Então, são dois desencontros aqui. Um sabe pular, o outro não sabe se posicionar. Então, acaba prejudicando a zaga. Na volância aqui tem o Zé Welison, que o Condé bancou, até que ele realmente está entregando o futebol ok. Não pode dizer que é ruim, mas também não é bom, assim, suficiente. E o Pico. E o Zé Ricardo. Acho que o Zé Ricardo é um pouco mais avançado, né, Saulo?
3: Ele jogou muito tempo com o Léo Condé de 10, né, cara?
1: É.
3: Até pela pouca presença do Vitor Bueno.
1: Aí o Vitor Bueno, pra mim, apesar... Se ele for pra jogar 60 minutos, que ele joga os 60 primeiros. Não os últimos 60, nem os últimos 30, 40. Então pra mim deveria ser Bueno aqui, 4-4. E aqui no ataque, já de uma ponta e o Talhari da outra.
3: E o Galeano não?
1: Galeano ainda não deu liga ainda.
3: Bom reserva, né?
1: Ele é um jogador enjoado, assim, no bom sentido, né? Da palavra, aquele jogador enjoado.
3: Aquela fumaça ali pela direita.
1: Aquele cara chato quando tá pressão aqui. Mas eu acho que o ataque do Remo hoje é muito... muito já, mas o já não vai jogar, então acaba sendo o Galeano. Porque o Aleph Manga também já tá afastado. Então, sobrou ali Talhari, que eu gosto muito do futebol do Talhari. Talhari não tem tamanho, mas ele tem muito timing da bola. É aquele jogador ali que ganha de cabeça. Tu não acredita que ele ganha de cabeça ali dos outros, mas ele ganha. E pra mim, hoje, o 4-4-2 é o ideal pro Remo.
3: Dá pra pensar no Remo se impondo daqui pra frente, Wagner?
2: Eu não sei como é que tá a questão do Vitor Bueno.
3: Se impondo assim, jogando de modo equilibrado, sem ser tão reativo.
2: Eu não sei como é que tá a questão do Vitor Bueno, se ele tá jogando como titular ou não. Ele deu aquela entrevista...
3: Nem ele sabe, né?
2: Ele deu aquela entrevista que quebrou, né? Inclusive o Condé, né? E depois disso, inclusive, o Condé foi demitido, né? E veio aí agora com o Carpini, não é isso?
3: Thiago Carpini.
2: Carpini também tem colocado ele?
3: Tem colocado... Acho que foi só um jogo, né, cara? Foi só um jogo com o Santos. E assim, o Vitor Bueno faz o 10 e o 9, né? Aí a gente vai debater se ele é meia, se ele é atacante, se ele é os dois.
2: Mas o condicionamento dele tá ok?
3: Jogou... Nunca esteve. Né? Se o Vitor Bueno fosse condicionado fisicamente, ele não estaria. Acho que nem no Brasil. Ele estaria num submundo da Europa, digamos
1: ou
3: assim.
1: Ou no Japão, né?
3: Ou no Japão.
2: Então a gente tem um problema aí, porque... Pelo que eu falei pra vocês, com relação ao meio de campo do clube do Remo, eu falei que era um meio de campo... Ok, né? A gente tava conversando aqui. Só que esse meio de campo tá um pouquinho defasado, vem se defasando com o decorrer da temporada, porque são jogadores que não conseguem performar, né? Não tão entregando aquilo que o torcedor realmente queria, ou então aquilo que é preciso pro Campeonato Brasileiro.
1: E até esqueci, assim, do jogador que não tá entregando nada. É o Pikachu, meu amigo, ele não tá entregando nada há muito tempo.
3: Ainda bem que é tu que tá falando isso.
1: Égua, cara.
3: Isso. Não, porque eu falei só há 3 meses aqui. Ah, meu amigo, quase que eu vou lá no RH.
1: Ele tava de um falso ala, pode assim dizer, que ele não tava entregando. Tava gravando o Remo Atlético Mineiro, ele dá um lançamento assim, pro nada, aí o lateral cobra, aí a jogada é gol do Atlético em 20 segundos. Falei, cara, por que que ele deu um passe desse? O cara quebrou o time do Remo todinho. Aí, meu amigo.
3: Olha, quem tá pouco satisfeito com o Remo é o seu Riquinho, rapaz. Lá em Tucuruí, ô inveja, na rede. Pra lá e pra cá, ouvindo a Rádio Clube. Ele, meu amigo Henrique Mouzinho. Galera da Terra da Energia ligada aqui no Futebol Debate com Wagner Andrade, o homem da redação Bicolor. E também o nosso André Colleri, fera aí das... pelejas do futebol paraense também. Agora, 11 horas pontualmente, está chegando o Clube Notícia, tem mais um intervalo e na sequência a reta final do nosso Futebol Debate.

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2: 11 horas e 4 minutos.
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2: ANP multa distribuidoras de combustíveis em mais de 700 milhões.
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2: Neste momento, céu parcialmente nublado na capital paraense, a temperatura marca 31 graus. A Defesa Civil Municipal realizou neste domingo o simulado de resposta rápida a Sírio 2026 na aldeia amazônica. A atividade fez parte da preparação para o período do Sírio de Nazaré e simulou situações reais de emergência que podem ocorrer durante as festividades. O objetivo foi testar os protocolos, integrar as equipes e aprimorar a capacidade de resposta dos órgãos envolvidos no atendimento à população. A participação da ação foi com voluntários da Defesa Civil, da Cruz Vermelha e servidores de diferentes órgãos parceiros. A operação envolveu planejamento e atuação conjunta para garantir mais agilidade durante e diante de possíveis situações de emergência durante o Sírio de 2026. A ANP, Agência Nacional do Petróleo, Gás Natural e Biocombustíveis, aplicou mais de 700 milhões de reais em multas a distribuidoras de combustíveis por aumento abusivo de preços. Segundo a agência, são 10 processos administrativos contra 9 distribuidoras. As decisões são de primeira instância e as empresas ainda podem recorrer. A fiscalização ocorreu após a ANP receber cerca de 330 denúncias de aumentos indevidos nos preços dos combustíveis. Ao todo, foram abertos 70 processos para investigar os casos. O consumidor pode denunciar aumentos aparentemente injustificados pelo telefone 0800-970-0267 ou pelo site da ANP e também pelo aplicativo ANP com você, Postos. 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
2: Sim, sou eu, aqui no Futebol Debate com André Coleri e o Wagner Andrade, Gleidson Aires, o Mr. Pombo na mesa de áudio e você participando no 98953-1583, 98953-1583. O pessoal está perguntando aqui, vocês não vão falar de seleção brasileira? Eu me recuso, e tu, André?
3: É, eu me recuso também, cara.
4: Não é que não tenha o assunto, sabe? Porque é igual aquele...
2: Eu tô falando da seleção brasileira. Sim. De futebol. Sim. Não é de vôlei, de basquete. Exato. Nem de hóquei no gelo.
4: Eu esqueci o nome do ex-jogador que falou, mas ele disse assim, olha...
2: O Silas.
4: Não, ele disse assim, se eu fosse só torcedor e não comentarista, ele falou assim, eu me recusaria a falar sobre seleção brasileira. Porque aí a gente vai falar o porquê, né? Como torcedor, como até mesmo cronista que muitos de nós somos, né? E a gente tá aí dando sempre a cara a tapa na internet. E, cara, falar sobre seleção hoje é realmente algo pífio. É algo complicado, porque é um momento de reconstrução, de novo. A gente vai bater nessa tecla por N situações, porque o futebol, a gente vai citar, o futebol mudou por aqui, não é outra, não é aquele mesmo, a gente até citou do Vasco de antigamente, a gente até citou muitos clubes antigamente, né, que de quando a gente ganhava Quando a gente ganhava um título, né? Pô, o futebol mudou aqui, o futebol mudou na sul-americano como um todo. O futebol mudou lá na Espanha, né? Que é na parte europeia já lá, né? O futebol mudou em todos os quatro cantos. Já não tem mais time besta. Tá. Mas qual é a seleção que a gente... O que fazer, na verdade, né? Nesse momento da seleção, se a gente não consegue gerar mais craques, é esse realmente o problema? Porque a gente não enxerga mais um norte, né, para esse Brasil. A gente tem o melhor técnico do mundo, diga-se de passagem. Melhor técnico do mundo, eu vou
3: talvez o maior currículo.
4: O maior currículo, né? É porque ele estava numa das maiores equipes do mundo, né? Que é o Real Madrid. Mas e aí? Nem trazendo ele, a gente consegue. Conseguiu alguma coisa. Porque a gente colocou a esperança nele. Mas realmente não aconteceu absolutamente nada. Como... Mas o que acontece com o Brasil como um todo, com o futebol brasileiro?
5: Mas como é que, assim, pode vir um técnico que for, se o sistema de desde a convocação, que foi aquela apresentação lá, já começou errado. Ah, não sei o quê, não sei o quê. Um bocado de muita gente lá vibrando pelo Neymar sendo convocado.
3: Você tá falando da convocação pra Copa, né?
5: Começou. O Brasil perdeu na convocação pra mim. Priorizou ali um jogador que é muito bom de bola, que é o Neymar. Apesar de que ele não tá 100%. Hoje ele responde pelo Santos, porque o Santos também não tava muito bem. Ele era um dos melhores jogadores do Santos. Mas o Neymar pra uma Copa do Mundo não ia entregar.
4: Estava abaixo, né?
5: Estava abaixo, a gente já sabia. Ah, porque ele é o craque de bola. Ele é o craque de bola. Ele é o melhor jogador que surgiu depois... Acho que depois de 2002, 2006, eu acho que não teve outro jogador.
3: Depois do Ronaldinho Gaúcho, com certeza é ele.
5: Eu também concordo. Ele é o expoente da... Não tem mais um jogador assim. Ah, tem que colocar o Endrick assim, não foi. O Estevão assim, não foi.
3: Nem o Vinícius Júnior.
5: Nem o Vinícius Júnior não chega. O Vinícius Júnior veio uma boa Copa. Principalmente no começo.
3: Muito boa.
5: Muito boa, por sinal. Mas a gente tá querendo... Não vai ser difícil surgir um jogador expoente na seleção brasileira, do jeito que tá. Então pode vir o técnico que for, a gente vai encontrar isso aí, cara. Vai... O Thiago Carpini empatava esse jogo aí também.
3: Cara, tu tá falando da Austrália, sexta. Eu vou vir até a Copa, Wagner. Sobre essa brincadeira verdadeira do André, eu falei isso aqui depois da Copa. Quer dizer, eu falei antes da Copa que não precisava ter o Ancelotti. Maior currículo entre os técnicos do mundo, ok. Time é uma coisa, seleção é outra. Eu acho que são mundos diferentes. Eu só não via sentido em você pagar 5 milhões no Ancelotti e não ter VAR na Série C. Ter uma Série D paupérrima. Não sei se vocês estão captando a minha mensagem. O que o Ancelotti entregou na Copa, meu recorte é a Copa. O Renato Gaúcho entregaria. O Vanderlei Luxemburgo entregaria. O Filipão entregaria. O Abel Tite, Braga entregaria. Dunga, o Tite entregou mais.
5: O Dunga também.
3: O Dunga entregou mais.
5: O Pedra em 2010.
3: O Dunga entregou mais. O Parreira em 2006 entregou mais.
5: Apesar da culpa ser dois jogadores, mais do que o próprio técnico. 2006 foi uma farra, né? Tipo... Mas ali também o pessoal tava...
3: sempre tem, né?
5: Não, mas eu falo...
3: Não, o negócio é quando passa do ponto, né?
5: Mas ali 2006, ali também entregou mais em 2000. Agora 2022 pra mim foi uma... muito pífio.
3: O que eu quero dizer, não é falta de dinheiro, Wagner. É você gastar 5 milhões num cara de fora, Ancelotti. Eu acho que nenhum treinador no mundo custa 5 milhões. Eu acho um absurdo global. Quando vamos lá, o Rogério Ceni poderia entregar a mesma coisa na Copa por 2 milhões, que é o que ele deve estar ganhando no Bahia. Ah, Salo, 3 milhões para a CBF. Não, mas aí o futebol brasileiro se arrasta nas séries menores.
5: Série C, por exemplo, não pode ser tratada como várzea.
3: A Série D, rapaz, jogador passando fome aí, que não consegue ter as 3 refeições por dia. Quantos campos públicos nós temos aí? para garotada, meninos e meninas saírem da zona vermelha, da zona de risco, irem se achar no futebol ou em outro esporte? O que, que a CBF presta de serviço para o povo brasileiro? Esquece a seleção. Os jogadores da seleção brasileira, nem brasileiros são mais. Se tu for pegar, o Rafinha é brasileiro ou ele é espanhol?
5: No Barcelona
3: onde é que ele
5: voa,
3: mora?
5: Mano. No Barcelona ele voa como...
3: Não, eu tô falando de cidadania. É. O Neymar, agora que voltou pro Brasil, passou 10 anos na Europa. Vinha só passar férias aqui, entendeu? Eu acho que uma confederação brasileira de futebol, que é privada só quando lhe é conveniente e pública quando ela quer estar perto do poder, ela tem que pensar no todo, na fomentação daquela prática esportiva para jovens, crianças, idosos. Seleção é cereja do bolo. Quer um exemplo? Qual é a melhor liga do mundo?
5: Premier.
3: A Premier League.
5: Isso.
3: O que, que a seleção inglesa ganha? Agora vai ver lá na Inglaterra. São 9 divisões. 9. 5 de alto nível. 9 pegando ali, né, o futebol amador e tal. Semiprofissional.
5: E jogador bom é muito fácil de achar. Mas agora achar aquele jogador expoente, que às vezes está numa zona de risco, ou tem que trabalhar ou tem que jogar bola. E não tem esse apoio. Por exemplo, eu conheci alguns jogadores assim, e eles falam, olha, tinha jogador a nível de Vinícius Júnior, que preferiu trabalhar, preferiu entrar no mundo errado, porque no momento estava dando mais dinheiro do que jogar bola. Porque não tinha estrutura. Então... como o Saulo falou ali, falta incentivo inicial para um formador. Não depende só do... Porque a CBF pega quando o clube já maturou o jogador. E agora ele tá bom. Mas não investe no começo.
4: Maturou entre
3: aspas. É o começo antes do garoto entrar numa quadra, numa arena.
4: Não tem mesmo, realmente. Vocês estão falando questão da fomentação do esporte, né? Vou falar do futebol só. Não tem aqui. Que aquela situação que acontece lá realmente na Inglaterra, né?
3: No primeiro mundo.
4: Não tem. São 9 divisões, né, que acabaste de falar. Aqui são o quê? 4 divisões?
3: Na verdade, 2.
4: É, que são mais...
3: Por que eu tô falando 2? O mesmo formato, que nem é mais o mesmo formato. É. A Série B mudou de formato, né?
4: Sim.
3: Por uma questão de ajuste e tal. A Série A é um formato, a Série B é um formato... E da Série C para baixo, amigo, me desculpa.
4: Não tem aquele incentivo. Tem, sim, a gente sabe que tem um certo incentivo para os clubes, mas não chega nem perto daquilo que deveria ser. O esporte, o futebol brasileiro, realmente tem muita gente passando necessidade nas divisões inferiores. Imagine as bases que não é trabalhada, só é trabalhada por clubes que já têm condições hoje. Né? A gente vê, vamos trazer para cá, pro norte do país, que aqui é um dos lugares que menos cresce com relação à base. Remo e Paysandu são grandes exemplos disso. O Paysandu conseguiu 19, eu acho que, atletas aí para jogar. Isso foi na base do empurrão, colocando jogadores para jogar e tal aí. Mas não tem aquele trabalho... desenvolvido, aquele trabalho que vai chegar lá, olha, tá tudo certo, tem alimentação, tudo ok, na base, lá na raiz, não tem isso aqui, cara. Então esse é o grande problema do futebol brasileiro, que poucos clubes somente que fazem, eu vejo o Flamengo fazendo, eu vejo o Palmeiras fazendo, outros clubes, né, até de divisão também inferior fazendo, porém, são coisas esporádicas. São situações esporádicas, não são todos. Nem todos têm condições, porque CBF realmente não dá esse aporte, não dá esse apoio. Ela se preocupa em tirar patrocínios, está tirando agora, né? Se preocupa.
3: Vender os jogos da seleção brasileira.
4: Vender jogo, tirar uns, colocar outros e ponto. E dá prestígio somente para quem está de fora, quem está grandão já. Esse prestígio aí tem. Porque é muito fácil, cara.
5: Aí vai enaltecer a seleção assim. Com Brasil e Índia. Meu amigo, Brasil e Índia. Brasil e Índia.
3: Brasil, Índia e o Pixie.
5: É. Aí é complicado, pô. Ah, tira o jogador data FIFA pra jogar contra a Índia, com todo respeito à Índia. Mas isso não é parâmetro. Não vai extrair nada. Não vai extrair nada de positivo vencer de 4-0. E vai ser pior se empatar, igual empatou com a Austrália.
3: Ó, ainda tem a Austrália terça-feira, né? 7:30.
5: Foi agora. Foi agora que
3: não, mas tem agora.
4: Tem outro dia.
3: São
4: tem
3: dois outro jogos com a Austrália. São três jogos na data FIFA, dois com a Austrália.
5: Ah, não sabia não, três
3: com a Austrália. E o sábado que vem contra a Índia. Olha, Dona Maria Silva vai se ligar aí na seleção brasileira. Ela tá lá no bairro da Jaderlândia, do Jaderlândia, pertinho lá do Wagner Andrade. Ela completa 107 anos hoje.
5: Meu Deus.
4: 107, parabéns.
3: Será que a gente chega até 57, Wagner?
4: Queria pelo menos chegar.
5: Ela viu 80. O Mundial do Remo, de caraca.
3: Amigos, seleção brasileira então. É, isso é porque a gente não queria falar, né?
5: É.
3: Já foi quase meia hora.
4: A gente não falou quase nada,
5: né? A gente não falou nem.
3: Mas olha, prosseguiria com o Ancelotti para 2030?
5: É o que tá tendo, né? Não vai, não, ele é nota 9 e os técnicos são nota 8. Não vai mudar. Não é ele que vai revolucionar o futebol brasileiro. Ele é bom. De fato, ele é bom. Só que não seria o caso dele mudar o ecossistema do futebol. Não vai ser ele.
3: E aí, Wagner?
4: O problema tá na raiz, cara.
3: Mas tu continuaria com ele? Acabou a Copa do Mundo, Brasil eliminado pra Noruega. Tu continuaria com ele?
4: Continuaria. Mas o problema tá na raiz. E esse problema.
5: E ele chegou também, ele chegou andando também, não dá pra tirar ele, porque ele já chegou no ano final antes da Copa. Agora, se desse 2030 acontecer a mesma coisa, aí já. Pra mim já não precisa mais, já entende que não é mais um técnico excelente que vai.
4: Contestado por muitos, né? Inclusive das antigas.
3: Brasileiro.
4: Inclusive das antigas.
5: Eu gostaria muito que fosse o Rogério Ceni.
3: Eu acho o Rogério a cara da seleção.
5: Eu acho que o Rogério Ceni seria a cara da seleção.
3: Gente, não que eu seja fã, mas eu acho que o Rogério tem tudo a ver com a seleção. Gente, assim como o Renato Gaúcho.
4: Mas ia mudar muita coisa. Ia mudar muita coisa se contratasse um Rogério Ceni da vida. Jogadores aí querem ser maior que técnico. Que é o que...
3: Mas não... esse é o ponto.
4: Esse é o ponto, verdade.
3: Lembra que o Dorival nem entrava na roda?
5: Aquela cena lá foi
3: pra mim. E o Dorival é muito bom treinador, viu? Pra aquela, futebol brasileiro, muito
5: aquela
3: bom.
5: Aquela cena lá que a pessoa fez a rodinha e ele ficou de fora pra mim, eu falei, ele vai rodar ali.
4: Não existe isso, cara.
3: Também por isso trouxeram o Ancelotti, que é maior que todos os jogadores e é bom de grupo, né? É bom gestor. Não é tanto sofisticado.
5: Que aconteceu essa questão do Rogério Ceni no Cruzeiro, né? Quando ele foi pro Cruzeiro, o pessoal ali...
3: Cara, se o jogador não quiser...
5: Não tem
3: pode quem... ser o jogador do Paysandu, do Remo, do Cruzeiro, da seleção.
5: Quando o jogador
3: do Pedreira,
5: quer.
3: Lá de Mosqueiro, do Vênus, já vai ter tudo. Se o jogador não quiser, se cinco atletas não forem com a cara do Wagner, treinador...
5: Meu amigo ali... O cara pode ficar na dele, mas se cinco jogadores ali não quiserem... O jogador não vai contra o outro jogador, que é parceiro. Meu amigo, já era.
3: E tem várias maneiras do cara jogar mal. Só toca pro lado, toca pra trás, toca pra trás, toca pro lado, toca pra trás. Tenta o lance mais difícil. Olha aí, o cara tentou um lançamento. Não,
5: se ele acerta...
3: Ele fez pra errar mesmo.
5: Se ele acerta...
3: Porque se acha que jogador derruba técnico, sendo expulso... Não... É só pegar um amarelo no início, vai na malandragem.
5: Jogo xoxo.
3: Quando vê, põe a mão na coxa. Ih, meu amigo. Isso é porque eu não convivo no futebol, mas converso com muita gente. O Wagner também, acredito que o André faça da mesma maneira. Amigos, assunto polêmico. Fim das bets no Brasil. Impacto total no futebol brasileiro. Só o Mirassol e o RB Bragantino. Tem patrocinadores masters. Hoje. Isso é uma crise, né? Se é que vai virar lei, né? Foi só uma medida provisória do governo. A gente não vai entrar no mérito aqui político.
4: Sim.
3: Mas vai ser um impacto. É uma pancada, né? Porque foi...
5: De repente,
3: não,
5: né?
3: Mais que de repente, né, André?
5: Eu penso assim. Ficaram valores muito inflados também de jogadores medianos. Por exemplo, lá eu quero contratar o jogador X... Mas ele tá pedindo 1 milhão e eu só tenho 500 mil. Aí chega uma bet, olha, eu te dou 3 milhões. contrata lá o jogador por 1 milhão. E o jogador não vale 1 milhão, mas ele pediu. E a Bet deu. Então ficou um mercado muito inflacionado. Tem jogadores aí que não valem o preço que eles estão ganhando. E isso quebra com os clubes, cara. Eu acho assim também que foi... Que os patrocínios Master também tem que ser igual do Mirassol e o do Red Bull Bragantino.
4: Isso vai andar em conjunto também
3: se
4: com
3: tu
4: aquela...
3: Se tu fosse presidente do Remo agora, Wagner.
4: Não pode ser do Paysandu.
3: O Paysandu é patrocínio Master de Bet?
4: Não, tem.
3: Mas é Master?
4: Não, eu acho que não é Master.
3: Pois é.
4: Mas tinha.
3: Tá, tu tem o teu time lá da... É na Guanabara?
4: É, Guanabara.
3: Guanabara Futebol Clube. Tu perde...
4: É o Camelos FC, tá? Um forte abraço aí pra galera do Camelos FC. Tamo junto. O
3: Camelos FC tem um patrocínio de Bet. Ele perde, vamos lá, 15 milhões por ano. Tu, presidente, começaria a resolver essa bronca de qual maneira?
4: Difícil, mas...
3: Pode te meter na conversa, André.
4: Eu faria, sinceramente... Eu faria igual o presidente do Atlético Goianiense, cara. Vocês ouviram o presidente do Atlético?
5: Eu ouvi tanto do Atlético quanto do Vila.
4: Do Vila também. Eu acho que eu não vou poder falar aqui, mas são coisas, são situações que realmente vai mexer com e mexe com o futebol brasileiro. A gente sabe que é âmbito político, a gente sabe que essas coisas são assim. Vai impactar muito no futebol agora, né? Porque vai entrar também nessa questão, nesse quesito de valor, né? De atleta.
3: Isso não, vai atrasar salário, amigo.
4: Acarreta muitas coisas, cara.
3: Vai atrasar salário de jogador pra gente não ir muito longe.
4: Sim.
5: Desses inflacionados. Aí,
3: todos.
5: Eu acho que daqui a um tempo o mercado vai se adequar.
3: Pois é, quanto tempo?
5: Isso vai quebrar alguns clubes que dependem exclusivamente.
4: Quais clubes? Flamengo não quebra.
5: Porque Flamengo não quebra, Palmeiras. Não quebra.
3: Esse negócio de Flamengo não quebra.
4: Não, a curto prazo. Eu tô falando a curto prazo.
3: Tu pode não quebrar de uma vez, mas tu pode ir sendo
5: mas
3: implodido.
5: A marca do Flamengo hoje é muito grande.
3: Mas o Boca era gigante. Cadê o Boca?
4: Remo querendo contratar, não vai conseguir.
3: O Boca em 2000 era o que o Flamengo é hoje, o Palmeiras é hoje. Cadê o Boca? Entendeu?
4: Clubes menores querendo manter o seu caixa. Não vão conseguir. Mas os outros conseguem lá. Então ficou algo realmente que vai...
5: É, alguns clubes médios podem quebrar, literalmente. Podem quebrar. Se mantiver isso, quebra. Mas os clubes gigantes eu acho que vão contornar. Até porque as marcas vão procurar esses clubes.
3: Que marcas?
4: As outras... O Paysandu, por exemplo, foi rápido que ele já colocou outras na frente, né? Ali. Ficaram... Mudou ali pra... Patrocinador Master de forma muito rápida. Tá lá, se for olhar.
3: Não, beleza,
4: lá,
3: mas tá... isso tá viabilizando o Paysandu? Né?
4: Acho que não tem que viabilizar.
3: Não, mas tá viabilizando, essa é a minha pergunta. O Corinthians, e aí, o Corinthians vai fazer o quê? Deve Deus e o mundo, quase 2 bilhões. A situação já é ruim, sem as bets, vai piorar quanto? Essa é a questão, entendeu? É muito difícil, cara.
4: Lembrando que.
3: Outra coisa, Campeonato Brasileiro, Copa do Brasil. Demi Wright da Betano, né?
4: Isso.
3: E aí?
5: A premiação.
3: Como é que fica agora? O campeão da Copa do Brasil vai ganhar a premiação? Negócio de faz o Pix CBF? Não tem isso? Até o 16º colocado na Série A, você tem ali ganhar a premiação? Negócio de faz o Pix CBF? Não tem isso? Até o 16º colocado na Série A.

gosto, né? Começou naquele pique, com aquela crocância, começou, né, fazendo fogo, fumaça, mas uma falha do Gabriel deu passagem, né, para a tragédia. Aí depois, segundo tempo, tomou um gol de uma bola que saiu de lateral, meu irmão. Aí é duro, aí é complicado, viu? E na sequência, mudanças que nada somaram, jogadores que chegaram e não somaram nada, pensando também demorou muito para contratar, né, na janela quando abriu. E aí sentiu o que é esperar no futebol. E para o futebol você não pode esperar. E acesso não tem preço. O que acabou acontecendo foi a derrota, rapaz. Derrota nas poucas vezes que a equipe da Inter de Limeira foi no gol do Paysandu Esporte Clube. Impressionante. Olha, o Paysandu ainda perdeu uma penalidade com o Ítalo, lamentavelmente. Displicente foi o Ítalo na hora de partir para a bola. Ele deu em cima do goleiro, olha, em cima do goleiro. E depois Hattersley, Nico sem condição de jogar. Aí o torcedor pergunta: mas o Cucri? O Cucri ainda não está preparado. A verdade é essa: ainda não está preparado o Cucri para encarar, né, um futebol profissional. A gente, mas ele jogava no Águia. Você não pode comparar a Águia com o Paysandu e outros que vieram para o Paysandu e não tem a mínima condição de vestir a camisa do Paysandu. O Taboca, por exemplo, no Cametá ele era o Cancão, no Paysandu, pô, no Paysandu foi sumindo, sumindo, e agora nem espaço tem, né? O Paysandu fez algumas escolhas assim precipitadas e sem qualidade. É, essa demora na contratação. Na verdade, o Paysandu começou o primeiro semestre ganhando o que ganhou, os três títulos do Campeonato Paranaense, Copa Verde e Copa Norte, e achou que ia dar para seguir com esse mesmo grupo e que ia ter sucesso e ia conseguir o acesso com esse mesmo grupo do início da temporada. E não foi assim, não é assim, não vai ser assim. A Série C, a cada ano que passa, vem ficando muito disputada. A competitividade vem crescendo. Imagina, há uns anos atrás, como era a Série C. Ninguém imaginava jogar, ninguém queria jogar. E agora não. Você já vê equipes com estrutura disputando a Série C do Campeonato Brasileiro. E não vai ser fácil, não. Não vai ser fácil. Acho que o Paysandu perdeu uma grande oportunidade, a verdade é essa, de subir. E jogou fora essa oportunidade contratando jogadores sem qualificação para vestir esse manto, essa camisa, né? Jogadores, pelo menos, no nível do clube. E aí, a conta chega. A conta chegou, por falta também de atitude, demorando para tomar atitude. E deu no que deu, deu no que deu. Você utilizar Hattersley que passou, também não teve sorte, né? Acho que nesse caso existe sorte e azar no futebol, como aconteceu com o Paysandu Esporte Clube. E algumas escolhas também. Taylor ontem passou um tempão em campo e pouco se falou no Taylor. Caio Melo, insistência em Caio Melo, insistência no Cleiton Pego. Até que o Cleiton Pego ontem, né, fez fumaça, mas não passou disso. Então eu acho que a zaga, a qualidade da zaga, a zaga que mais tomou gol e vem tomando na Série C, é um número assim assustador e complicado, viu? Complicado. E o Mazola disse: tudo a gente ensaiou, tudo a gente ensaiou, e os caras parece que esqueceram. E, enfim, é um grupo que tem dificuldade para assimilar o que se treina. É, isso faz com que a gente chegue a essa conclusão. Eu converso com o Marcinho, conversei com o Marcinho ontem, e o Marcinho, o ponto de vista dele é real. Por exemplo, essa volta do Castro, né? Querendo ou não, isso mexeu com o ambiente. A volta do Castro, o Castro voltou sem o ok do técnico, sem ok de muitos jogadores do grupo. Isso acaba atrapalhando, né, um trabalho, sei lá. Isso aí era para ser pensado com muito carinho. Isso daí não era para ser colocado goela abaixo. E quando você toma uma atitude sem pensar nas consequências, acaba acontecendo o que aconteceu e vem acontecendo com o Paysandu Esporte Clube. O Paysandu já tem o terror na cabeça de tomar gol. Quando toma gol, o Paysandu desmorona. A verdade é essa: o Paysandu desmorona, como desmoronou ontem, tomou um gol, pronto. Aí o time desistiu de jogar, o time parece.

0: que vê assombração quando toma gol. Isso ontem foi de novo, aconteceu de novo. É muito complicado, viu? Muito complicado. Aí você pensa assim, e se der certo o resultado do Brusque com a Ferroviária hoje? Mas não adianta dar certo, que o Paysandu não vai passar disso dentro de campo. Vai ficar rondando e não consegue concluir em gol, né? As jogadas, não consegue colocar a bola para dentro. Então, o torcedor, acho que ele, se for fazer uma pesquisa, o torcedor, por exemplo, ontem, antes da jornada, o torcedor já entrava no ar, através do Zap Clube, dizendo, olha, com esse time não vai dar certo, não vai ganhar, não tem condição. Ou seja, você pega, como pegou o Mazola, né, a equipe, e um pouco muda, é complicado. Mas também mudar com quem, né? Mudar com quem? É complicado. Para complicar mais, ainda teve Juninho, que não foi relacionado ao departamento médico, teve Taboca, teve também o Jean Drosny, que está com uma luxação no ombro, não acompanhou a delegação. Toda essa coisa, todo esse dilema aí que atravessou o Paysandu Esporte Clube até aqui, vai ter mais duas partidas aí, né? Agora eu imagino o que é que o Mazola vai fazer para levantar o astral dessa rapaziada aí, né? O que é que ele vai fazer? Meu Deus do céu, é uma missão quase que impossível, viu? Uma missão quase impossível, para você ver que nem o Mazola conseguiu dar jeito nesse time do Paysandu. É um time tímido, um time pálido, um time que não tem criatividade, é um time que, sabe, não tem aquele jogador que possa chamar a responsabilidade, além do Marcinho, que o Marcinho, mesmo na baba do quiabo, cansado, ainda fez mais do que quem entrou no segundo tempo. Impressionante, cara, impressionante. Os caras parece que ficam olhando, parece que eles ficam passeando dentro de campo, olhando o relógio passar e o jogo chegar próximo de terminar. Parece que eles têm compromisso e vieram bater uma bola vestindo a camisa do Paysandu Esporte Clube. Essa é a ideia que se tem, né? Eu acho que é assim que pensa o torcedor do Paysandu Esporte Clube, do papão da Curuzu. Mas enfim, agora é juntar os cacos, pensar muito bem, tomar decisões acertadas, não pensar, não achar. Futebol não tem eu acho, eu imagino, não. Tem que ser certeiro. Futebol, você não pode dar espaço para o não. O futebol tem que ter espaço para o sim. Tem que ter atitude, senão você paga e muito caro. Olha aí o Paysandu, né? Olha aí o Paysandu pagando e pagando, enfim. 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Ô, Saulo, fico por aqui, fera. Volto daqui a pouco com o Renatão no Gastando a Bola, aqui mesmo no som da Clube. Valeu!
1: Valeu! Dinho Menezes com a gente. Daqui a pouco vai estar no Gastando a Bola com o Renatão Lisboa. Parece que é homem que vai com frequência às redes, Wagner Andrade. O Renatão Lisboa, é isso mesmo?
2: Renatão Lisboa
1: É, eu pensei que ele jogava, eu pensei que ele jogava bilhar, boliche,
2: Renatão Lisboa, tênis de mesa. Maluco por tática. Eu tô vendo aqui, né, na mesa aqui, tem uma mesa tática aqui. Renatão, com certeza, ele vai levar isso aqui, cara. Celiane já levou duas.
3: Um dos maiores vídeos dele tem quase 20 minutos no Instagram. E o pessoal lá, mais de 20 mil visualizações, pô. 20 minutos o vídeo. Ah, porque o Pico joga melhor no meio
1: campo. É o único cara que faz vídeo em tempo real nos intervalos, né? Dos jogos.
2: Pelo amor de Deus. Mas...
1: é por isso que o salário dele só aumenta aqui na empresa.
3: Tá cuidado aí.
1: Imagina apresentando, gastando a bola hoje no lugar do Paulo Sérgio Pinto. Com Gleidson Aires e toda a nossa audiência qualificada. Senhores, onde é que estávamos? Ah, o Alex Bolt, também que é nosso convidado sempre de honra, mandou o seguinte aqui. Essa é boa pra ti, Renato. A patrocinadora master do Paysandu, que é uma Bet. 5 milhões ano. Bet do Remo, patrocinadora master. 12 milhões fixos ano. Mais 3 milhões de engajamento. Aquelas metas, né? De visualização. E o outro patrocinador master de ambos é o Bampará. Com 6 milhões e meio.
2: Esse é o master, né, no caso.
1: Ano. Aí sendo 5 milhões na camisa e mais 1 milhão e meio de name rights de Baianã Curuzu. Agora é aquele negócio, cara. Por exemplo, o Bampará, 6 milhões e meio. O Bampará não chega dia 5 de janeiro. Tá aqui, Remo, 6 milhões e meio. Tá aqui, Paysandu, 6 milhões e meio. Isso é parcelado. Você tem que se programar. As bets não chegam assim. Olha, Remo, tá aqui 12 milhões pra ti. Ainda tem mais 3 aqui que eu vou te dar semana que vem. Não é assim.
2: Tudo programado, né?
1: É tudo programado. Atrasa, é pago com antecipação. O Remo, ele respeita esse limite de 12 milhões, porque tem cara que ganha 12 milhões e gasta 36.
2: É porque ele já vai, o clube em si, ele já vai contando.
1: O Remo tá viajando de voo fretado.
2: O clube já vai contando, ele já faz toda a programação. Aí por isso que a gente vai entrar naquela questão lá das bets, que a gente acabou de falar. O clube já tá contando com aquilo. Será agora? Será que vai receber? O que que tem aí? Né? O que que tá preparado daqui pra frente? Porque isso aí é, digamos que seja uma coisa... Sabe aquelas coisas que acontecem atemporal? Aquelas coisas que, se, por exemplo, a gente bate um carro, né, digamos. Mas só que foi algo que aconteceu pelas ruas. É culpa ali da digamos que de prefeitura e tal, essas coisas, né? É algo que aconteceu, tá entendendo? Será que o clube vai ser amparado nessa situação agora?
3: Deram oportunidade para os clubes ter esse acesso desse dinheiro e cortaram de uma vez. Então, os pequenos e médios clubes vão sofrer, querendo ou não. Isso entra em...
2: Porque essa grana não vai entrar, né?
3: E o Remo, que
1: eu acho que quem vai se dar bem agora são os bancos. Porque os clubes vão ter que recorrer ao mercado financeiro.
2: Eles podem não entrar agora, mas será que vai vir depois?
3: Será que vai regularizar isso? Eu acho que os valores também, acho que não vão chegar perto assim do que essas bet pagam, mas eu acho que vai mudar, eu acho que daqui a alguns anos vai se formar uma nova... estrutura.
1: Esperamos, né? Olha, tô recebendo aqui a informação que o Remo não viaja mais de voo fretado nesses 10 últimos jogos.
2: O que os clubes estão se reinventando agora, por exemplo, eu vi o Paysandu, eu vi na sua rede social ali mais de, deixa eu ver, 4 postagens de anúncios, né? Deles, com patrocínios, né? Será que vai ter que buscar agora? Vai ser esse o caminho? Porque se ficar parado de braços cruzados, não dá.
3: É uma oportunidade para uma empresa crescente e também marcar, claro, o espaço.
2: E esses patrocínios aqui, por exemplo, eles viram patrocínios...
3: Acabou de passar...
2: Quem der mais, ele vira patrocínio.
3: Acabou de passar no meu Instagram, o cara da CIMED, conversando sobre patrocinar grandes clubes futuramente. Ou seja, tem grandes empresas querendo colocar a marca...
1: Eu acho que a CIMED já até patrocinou o Paysandu lá atrás, 2010, 2011...
3: Eu acho que vai haver uma movimentação assim totalmente nova daqui a algum tempo. E eu não sei se esses valores vão se manter, mas que vai haver...
1: Cara, assim, pra gente ter uma ideia, Vamos lá. Eu conheço veículos de comunicação que têm agências particulares, agências de publicidade e propaganda, que constantemente estão em São Paulo atrás de novos patrocínios. Paysandu e Remo tem esse tipo de expediente comercial? Ou seja, Paysandu e Remo tem um cara, um CEO, por exemplo, que vai para São Paulo atrás das grandes empresas via agência?
2: Se não tinha, vai ter. Vai ter que ter.
1: Tu entendeu o que eu falei, André?
3: Agora. Entendi, entendi.
1: Olha, eu conheço o André lá em São Paulo. Ele conhece o mercado publicitário. E ele vai reunir lá com os principais publicitários do país para trazer recursos.
2: Hoje quem faz esse trabalho, eu acredito que seja diretor de marketing. Né? Eu
1: pois
2: conheço
1: é.
2: O diretor de marketing do Paysandu.
1: Ele faz esse trabalho? Ou coisa parecida?
2: Acredito que não. Não nesse sentido.
1: Ou a gente
2: porque,
1: continua esperando
2: até hoje,
1: que o patrocínio venha.
2: Até porque hoje tem os patrocínios master, né, no caso. E não havia tanto, acredito, que a necessidade, né? Disso. Até porque isso aí conseguiria suprir e tal. Então ele ficaria mais voltado para a área de futebol, marketing aqui e tal, né? Na região mesmo. Agora vai ter que abranger um pouquinho mais e correr atrás. Quem, agora vem aquele famoso leilão, né? Das marcas. Acho que ainda as marcas vão vir e tal. E as conversas também com o diretor. E essas marcas também vão ter que ser...
3: Pro Remo, eu acho que é mais fácil, entre aspas, uma marca vir até o Remo. Se o Remo tivesse certeza que permanecer na Série A, uma marca viria. Já no Paysandu por lá na Série C, talvez pro Paysandu seja mais incisivo fazer uma prospecção ativa. Procurar alguém que queira. Porque o Paysandu é uma marca grande. O Paysandu é uma das maiores marcas esportivas do Pará. Então, vai
1: não,
3: ter...
1: Não só esportiva, né?
3: É. Eu acho que vai ter empresa, sim, que vai querer colocar a logo dela na camisa do Paysandu.
2: Lembrando que tem uma questão também que as marcas... Eu não sei se tu lembra, Saulo. Não sei se tu lembra. Geralmente as marcas, quando patrocina um, quer patrocinar o outro por ser dupla repar.
3: No Rio Grande do Sul é isso até uma questão de perda de mercado. Se uma empresa
2: exatamente.
3: X não patrocinar a Y...
2: Isso acontecia muito.
1: Sabe que eu acho isso uma besteira, cara?
3: Eu também acho.
1: Eu já acreditei nisso, mas eu acho uma besteira. Se o teu produto for bom, amigo. Por exemplo, lembra quando a Big Ben, que não existe mais, patrocinava só o Paysandu? Torcedor do Remo deixou de comprar na Big Ben. Depois a Big Ben abrangeu o mercado e foi patrocinar o Remo. Mas e aí? A Yamada, lembra da Yamada? Patrocinava só o Remo. Torcedor do Paysandu, que tinha o cartão Yamada. Ele não ia comprar lá na Yamada.
3: A movimentação é muito grande.
1: Ah,
3: no
1: sim,
3: Rio Grande
1: sim,
3: do Sul, tipo,
1: sim.
3: A pessoa realmente não compra.
1: É, mas...
3: Aí que achei que também, eu acho que não seria, não sei.
2: Mas acontece isso.
1: Vocês patrocinariam o time rival de vocês?
3: Ah, certeza, sim, pô. Visão de empresário, com certeza.
2: Olhando por esse lado, sim, cara.
3: Número zero.
2: Eu não acho, eu particularmente não acho uma besteira.
1: Eu não patrocino.
2: Até porque...
1: besteira é um termo forte. Mas assim, Wagner, tudo é necessidade, cara. Se o torcedor bicolor necessitar daquele produto que vende na empresa que patrocina o Remo, não tem, cara. Ele vai comprar.
2: Sim.
1: Entendeu? Remédio. Como é que o torcedor do Remo ia deixar de comprar remédio na época? Parece que a Big Ben era mais barata. O torcedor do Remo ia deixar de comprar um remédio mais barato na Big Ben porque a Big Ben só patrocinava o Paysandu? Existe... Um caso ou outro existe, mas não é. Eu, se fosse um grande empresário, eu não ia patrocinar meu rival, não.
2: Cara,
1: tá entendendo?
2: Negócios à parte, né?
3: Eu tenho
2: um ditado, né?
1: Eu não ia patrocinar, não.
2: Amigo. Amigos, negócios à parte.
1: tem uns caras lá no Rio Grande do Sul que não aparecem muito, né? Cara lá de pão, de arroz, os caras não querem saber do rival, não. Enfim, o pessoal do Inter, que é o pessoal da soja, não quer saber do Grêmio, não. Lá, umas famílias que injetam milhões e milhões. Enfim, acho que é muita rivalidade.
2: Hoje as maiores marcas, né? Maiores empresas fazem isso. Entendeu? Daí, tá certo que algumas são estatais, né? Aqui tem o Bampará, tem...
3: Lá no Rio Grande do Sul era Banrisul. Que estampava tanto o Grêmio quanto o Inter.
1: Então, são bancos
3: Tipo o Bampará,
1: né, cara?
3: Bampará, né?
1: São bancos estaduais, aí não tem nem porquê tu patrocinar só um, né?
2: Sim.
1: Isso aí é, e assim, o pessoal acha que o governo tá dando esmola pra Remy Paissandu desde 2009, não, amiga, é negócio.
2: Negócio.
1: É negócio pro governo estar engajado nas causas de Remy Paissandu, dos outros times do interior,
2: né? Isso que tá acontecendo aqui no CT, né, também, é negócio, cara.
1: Negócio.
2: Não é nada de esmola, não.
1: Não. Olha, é a mineradora que constrói as usinas da paz... Negócio, amiga, ela não tá dando porque ela é bonitinha, não.
2: Sim.
3: Ela tá valorizando o nome dela perante a sociedade.
2: E muito.
3: Tipo, isso é negócio. Um nome bem quisto.
1: É negócio, amigo. Governo também é negócio. Política, partidário ou não, tudo faz parte do jogo.
2: A questão de mercado conta muito.
1: Mercado.
2: Como é que tá tua situação?
3: Somente como
2: do mercado.
3: Tá nas redes sociais também, porque as empresas pegam muito pelas redes sociais. Se tá falando bem ou se tá falando mal, elas tomam decisões. Então, tá bem quista. Durante a sociedade aí é fundamental para elas.
1: É isso. Estou com o Wagner Andrade e o André Colleri na reta final já do nosso Futebol Debate. Daqui a pouco tem Gastando a Bola com o Renato Lisboa, o nosso Renatão, comandando audiência aqui em 106.9 FM e principais plataformas digitais. Amigos, faltam 9 minutos para o fechamento do programa. Falamos de seleção. Falamos de patrocínios, Bet, Papão, Leão. E a nossa Série A3, seu André? O que é que você pode nos contar aí? Dá uma atualizada para a nossa audiência.
3: Primeiramente, agradecer esse espaço.
1: Não, calma. Atualiza a Série A3. Peraí. O Renato deu mais 2 horas aqui para a gente.
3: Da Série A3 que está acontecendo agora. E chegaram as quartas de finais. Vai ter jogo hoje lá em Abaetetuba, Vênus e Pinheirense, às 15h30. E às 17 horas vai ter Parauapebas e Sport Belém. Amanhã, no Seju, às 10 da manhã, Belenense e Gavião, que KTG. E às 19 horas em Castanhal, Tesla e Pedreira.
2: Já Gavião tá na... que KTG que...
3: É, tá
2: uma
3: na
2: decadência,
3: divisão,
2: né, cara?
3: É, mas esse ano eles estão muito forte.
2: Foram 3 anos absurdos aí, né?
3: É.
2: Negativamente, no caso.
3: É, assim, esse ano...
2: aconteceu, né?
3: Esse ano eles montaram uma boa equipe, tem jogadores do Isabelense, que subiram pra elite, e da disputa ali eu acredito que o Gavião seja o mais forte. Agora, nessa outra chave... que sobe ou Pedreira, ou Pinheirense, ou Vênus, ou Tesla, aí está indefinido, porque a gente está falando de 3 times tradicionais, futebol paraense, que é o Vênus, o Pedreira e o Pinheirense, e um time com um projeto novo, que é o Tesla. Queria muito ver esses times na primeira divisão. Eu acho que um campeonato com times tão tradicionais está... Resumir a 2 meses por ano,
2: sim,
3: sendo que 2 sobem, e eu falei 3 times tradicionais e só um vai subir desses 3, meio que é um pouco complicado para as torcidas também, porque no futebol paraense tem muita torcida. Em Abaetetuba tem muita torcida do Vênus, em Coraci.
2: Rapaz, fala em Vênus, o Adbala ainda...
3: Não,
2: da comanda lá, o Vênus?
3: Não,
2: o... Quem é que tá agora?
3: O Adbala, acho que é Marajó o nome do técnico.
2: Uh-huh.
3: Me fugiu o nome.
1: Do Vênus, saiu, né? Do Vênus é o Marajó.
3: Marajó, né?
1: Isaac Melu.
3: Ele tava no...
1: Ex-auxiliar do Leste.
3: Ele tava no Paragominas?
1: Tava com o Emerson... Que era da Tuna, o Emerson...
3: Cabelo branco?
1: Não. Mas é o Marajó, técnico do Vênus.
3: Eu fui lá em Abaetetuba, tem muito... Quarta-feira, 3h30 da tarde, meu
1: que
3: amigo.
1: Que beleza, hein?
3: Rapaz.
1: Que vida é essa, hein, Wagner?
3: Que vida boa.
2: Pra quem gosta, realmente...
3: Bora, é perto, tem que jogar, marcar o jogo do sábado. De sábado, 10 horas da manhã, que é dia de jogo. Aqui. Então, o futebol paraense tem sim torcida. E eu convido todo mundo que tá escutando aqui a procurar os times da sua cidade, seja Tucuruí, Paragominas, Parauapebas, Bragança, ou de Coraci como Pinheirense, ou até do Pedreira de Mosqueiro. Quando tiver jogo, compareça, fortaleça o nosso futebol.
1: Quanto é que tá custando o ingresso desse aí no interior?
3: 10 conto.
1: Dezinho,
3: dezão,
1: né?
3: Dezão, de boa. Lá tem, o estádio é bacana, o clima é bacana, é, a torcida é muito receptiva, é, fazem a festa. O
1: refrigerante é gelado.
3: Geladíssimo, meu amigo.
2: E... não é aquele super faturado, não.
3: Não,
2: né?
3: É no preço, é no preço. A gente tem que pagar um pouquinho a mais para ajudar o clube também, né? E, se possível, também adquira os produtos dos clubes aí, que fortalece bastante.
1: Qual time do interior te chamou mais atenção em relação à estrutura, André?
3: Das duas divisões que eu fui, o Paragominas. O estádio deles é muito bom, cara.
1: É muito bom. Tirando o gramado, é muito bom mesmo.
3: Muito bom. É, o gramado, assim, o gramado melhor é o Estrelão, de Augusto Corrêa.
1: Estive lá, muito bom.
3: Mas eu gosto muito de estádio raiz, cara. E eu posso citar aqui o do Pedreira, do Pinheirense e do Isabelense, pra mim, cara... São estádios raiz, assim, que tu vai pra tirar
1: o
3: foto.
1: O do Pedreiro eu nunca fui.
3: Eu fui agora, sábado passado, é o São Sebastião.
1: Aquele terreno do Pedreira era do Cacheada, ele vendeu pro Pedreira por 10 milhões de reais há 20 anos. Tô brincando. É porque o Cacheada tem uma residência lá perto. Mas eu nunca entrei no estádio do Pedreira. Cara, se eu tivesse dinheiro, eu ia comprar uma SAF do Pedreira e ia morar em Mosqueiro.
3: Cara, meu sonho também, quando eu tivesse mais velho, ia ser morar em Mosqueiro. Então é doido lá, só de boa, pegar um jogo sábado. Mas o Pedreira, assim, vai jogar lá sábado que vem. E é bacana.
2: Tu vai acompanhar também a A2?
3: A2 já passou. A A2 foi de abril até junho. Uhum. Aí agora começou a 3.
1: Eu fiz a decisão da A2 com...
3: Eu tava lá em Augusto Corrêa.
1: Eu tava lá com o Cacheado,
2: Isabelense
3: e Urumajó.
1: E Urumajó nos pênaltis.
2: Os dois subiram, né?
3: Foi.
2: Os dois subiram.
3: Só que a final lá...
2: Deu Isabelense, não foi?
1: Não, foi... Urumajó.
2: Urumajó foi 0-0 o jogo, foi um... Foi empate, aí foi pra pênalti.
3: Foi 1-1 e foi pros pênaltis.
1: 1-1 ou 2-2?
3: Foi 1-1.
2: Foi empate, foi pra pênalti, eu lembro disso.
1: Fomos fazer uma missão lá, eu e Cacheado.
2: Eles empataram os dois jogos, não foi?
1: A gente só não transmitiu essa final porque teve jogo do Paysandu com o Santa Cruz.
2: Aquele jogo lá em Isabelense foi...
3: Que empatou, foi 0-0 contra o Itupiranga.
2: Ah, tá. Aí depois que foram... Tá,
1: sim. Cara, e assim, o Urumajó, pelo que eu percebi, não dá pra gente cravar, o Urumajó é feito de pessoas que entendem de futebol e não vieram pra brincar.
3: Não, bateram na trave
1: sei,
3: ano
1: não sei
3: passado.
1: Onde o Urumajó vai chegar, entendeu? Mas não é um projetinho assim, é uma coisa para crescer com sustentabilidade.
3: E agora eles estão representando a região lá de Bragança, né? Porque só tem eles agora, que o Bragantino e o Caeté estão na segunda divisão. Mas agora o Paraense 2027 vai ser muito bacana, cara, o Parazão.
1: Wagner, considerações finais, pode falar do que quiser, só não fala aquilo que eu te disse lá no intervalo,
2: sim,
1: tá?
2: Sim, nome do Renatão, entendi. Muito obrigado.
1: Redação Bicolor. Tá?
2: Muito obrigado pelo convite, tá, Saulo? Vou estar sempre por aqui, assim que pedir, tá? E para a galera que quer, né, e quiser nesse momento seguir a gente, vai lá no Instagram, @ Redação Bicolor, Instagram, Facebook, YouTube, todas as plataformas digitais, né? A gente está por lá. Então pode seguir o canal Redação, que a gente fala dos bastidores do Paysandu. Falamos muito mal do Remo também. Então a gente tá por...
1: Se for com respeito, né, Wagner?
2: Sempre, claro. Sempre, certa, né, sempre com respeito. E a gente tá aí nessa lida, nessa caminhada, graças a Deus, indo muito bem. Bora pra cima, né? Em todos os momentos.
1: Ping-pong rápido contigo. Paysandu sobe?
2: Não sobe mais, cara. Acabou. Joguei a toalha.
1: Remo cai? Contigo,
2: com certeza. Já caiu. Já caiu.
1: Quem vai ser o campeão paraense 2027?
2: Cara, eu não quero título em 2007,
3: agora
2: eu quero acesso.
3: Não quer mais.
2: Eu quero acesso.
3: Agora não
2: é
3: quer mais
2: que
3: título.
1: O que mais que faltou perguntar pra ele, André? A seleção brasileira ainda vai ser campeã mundial?
2: É a esperança, mas eu acho difícil.
1: Quem vai ser o novo presidente da República? Tô brincando.
2: Renato.
1: André Colleri.
3: Diga.
1: Paysandu sobe?
3: Não, mas não por conta dele, por causa de um resultado adverso na última rodada.
1: Remo fica.
3: O Paysandu se depende, ele vai conquistar 4 a 7, 6 pontos agora nas últimas, mas pelo que ele
1: fez... Tu tá zicando o contrário, eu conheço isso.
3: É, exatamente isso.
1: Ei, o Remo fica?
3: Se chegar vivo na última rodada, fica. Mas se não ganhar um jogo agora contra... Ou Bragantino, ou Grêmio. Se não ganhar do Grêmio, cai.
1: Quem vai ser o campeão paraense 2027? O interiorano?
3: Não, vai ser o Remo. O Paysandu vai estar num novo pensamento, que entendeu que o principal é subir. E o Remo vai manter metade desse elenco e vai ser campeão paraense.
1: Olha bem a pergunta final. O Brasil é favorito para ganhar a Copa América próxima?
3: Não, de jeito nenhum. A Argentina vai ganhar de novo.
1: Vamos embora?
2: É, depois dessa, né?
1: Quem vai ganhar a Copa América, Wagner?
2: Copa América.
3: Sem fazer média.
1: É, sem fazer gracinha, média.
3: Eu fui sincero aqui.
2: Copa América, o Brasil, ok, pode até levar, cara.
3: Mas não sendo...
2: Não, o Brasil leva essa Copa América.
1: Vocês não estão confundindo Copa América com eliminatória?
2: Não, Copa América. Copa América leva.
1: Não é a mesma coisa, não?
2: Copa América, pô. Sul-americana,
1: não é
2: isso?
1: Mas não é a mesma coisa.
2: O que não leva é o Mundial, pronto.
3: É, Mundial, essa geração aí esquece.
1: E nas eliminatórias, o Brasil vai voar?
3: Vai fazer o feijão com arroz ali.
1: O que é o feijão com arroz?
3: Segundo, terceiro.
2: Segundo, terceiro, né?
3: É.
2: Por aí.
1: Wagner, obrigado.
2: Sei como foi, né?
1: Até a próxima.
2: Tamo junto, mano. Obrigado.
1: André Coleri.
3: Tamo junto, meu amigo. Obrigado.
1: Volte sempre.
3: Valeu.
1: Estávamos com o André Coleri e o Wagner Andrade, nossos convidados ilustres. O problema é que não teremos programa nos dois próximos domingos e no outro, que já será ali na segunda quinzena de outubro, os convidados vão ter que ser superiores a vocês, porque vocês elevaram bastante o nível hoje.
3: É difícil, né?
1: Aí depois o Renato acerta com vocês aí, via Pix, tá?
2: Tamo junto,
3: amigo.
1: Valeu, galera, obrigado! Obrigadaço pra você que se ligou aqui no programa, no 989-53-1583, no 3084-0137, Gleidson Aires, tradicional show na sonoplastia. Acabou o programa, tem Gastando a Bola, mas antes, intervalo, horário eleitoral e Clube Notícia com ele, o original Igor Oliveira. Tchau, galera, e até a segunda quinzena de outubro. Valeu.
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9: Os quatro clubes entram em campo com uma homenagem que vai além das cores e dos escudos. Cada manto foi criado com referências à festividade e à cultura do Pará. Os modelos fazem parte do projeto Selo do Círio, da diretoria da Festa de Nazaré, e foram pensados para valorizar símbolos e elementos que fazem parte da tradição paraense. Esta é a sexta edição do projeto com os clubes paraenses. Remo e Paysandu participam desde 2021. A Tuna Luso entrou no ano seguinte. E em 2025, o Vasco se tornou o primeiro clube de fora do Pará a integrar a iniciativa.
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1: Meio-dia e 6 minutos.
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1: Governo vai reunir com clubes após revolta por proibição das bets.
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1: Neste momento, céu parcialmente nublado na capital paraense, a temperatura marca 32 graus. A Caixa Econômica Federal começou na sexta-feira o pagamento de um novo lote dos valores esquecidos do antigo fundo PIS/PASEP. Tem direito trabalhadores com carteira assinada e servidores públicos que atuaram entre 1971 e 1988, além de herdeiros em caso de falecimento do titular. Nesta rodada, recebem os trabalhadores que pediram o ressarcimento até 31 de agosto. O valor médio fica entre R$ 2.800 e R$ 2.900. Para consultar se há valores a receber, é preciso acessar o portal Repis Cidadão com conta gov.br, prata ou ouro, ou o aplicativo do FGTS. O pedido também pode ser feito pelo aplicativo na opção Ressarcimento PIS/PASEP ou em uma agência da Caixa.
18: E o governo federal deve se reunir na próxima semana com representantes de clubes de futebol para discutir os impactos da medida provisória que proibiu a exploração e a publicidade de apostas em jogos online no Brasil. A intenção é levantar quanto a decisão pode representar de perda de receita para os clubes, principalmente com o possível fim de contratos de patrocínio com as chamadas bets. Segundo o levantamento da Esportes, as empresas de apostas pagaram R$1.143.000.000 em patrocínios aos 20 clubes de maior receita do país em 2025. O governo ainda não definiu medidas de apoio às equipes. A reunião deve servir para fazer um diagnóstico dos impactos e também avaliar possíveis alternativas. 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Igor Oliveira para o Clube Notícia.
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bom dia na paz do nosso Senhor Jesus Cristo, já agradecendo a Deus aí pela sua audiência, agradecendo a Deus aí pela sua, a sua sintonia aí no nosso programa Vida e Paz, Rádio Clube FM. E você é o nosso ouvinte aí de todos os domingos estamos aqui, todos os domingos estamos aqui a partir de meio-dia. Vamos estar aqui até as 13 horas e já queremos agradecer a Deus pela sua vida, agradecer a Deus por você estar aí ligadinho no programa Vida e Paz. E nessa manhã de hoje eu quero convidar você, meu amigo ouvinte, aí para nós estar orando ao nosso Deus, agradecendo a Deus aí por tudo que Ele já tem nos concedido, por tudo que Ele tem feito em nossas vidas. Agradecendo a Deus aí pelo fôlego de vida, pelo café da manhã que Ele nos concedeu. Agradecendo a Deus aí pelo esse almoço que deve já estar na sua mesa aí, se não estiver, mas está na panela daqui a pouquinho, já vai estar sendo servido. Então vamos agradecer ao nosso Deus. Amado Deus Pai Todo-Poderoso, Deus Criador do céu e da terra, nesse dia de hoje, dia de domingo, queremos agradecer ao Senhor, Deus, por tudo que o Senhor tem feito na vida de cada um dos teus filhos. Essa manhã de hoje, meu Deus, quero agradecer ao Senhor e pedir que o Senhor continue nos abençoando, nos dando graça, nos dando a tua misericórdia. Deus, nessa manhã de hoje, quero apresentar diante do Senhor cada um ouvinte que já está ouvindo a palavra de Deus, já está ouvindo esses hinos abençoados. Eu quero agradecer a Deus pela vida de cada um. E nesse momento apresento, Pai, todos nossos irmãos ouvintes, nossos amigos que estão ligadinhos no programa Vida e Paz, que o Senhor venha abençoar no poder do sangue de Jesus. Meu Deus, muito obrigado. Ser na minha vida, na vida do Gustavo, ser com cada um de nós, ó Pai, com cada um dos teus filhos, em nome de Jesus Cristo.

Glória a Deus, louvado seja o nome do Senhor Jesus Cristo. Tudo está no controle de Deus, né? Deus abençoe aí as suas vidas aí. E nesse momento eu já quero aqui passar a informação aqui para todos os que estão aí do outro lado, tá? Que estão ligadinhos no programa Vida e Paz. Eu quero falar para você aí, para você que faz parte aí do nosso ministério IEADM Paragua Minas. Terça-feira, né? Para esse é o momento, dia 29. Terça-feira a gente vai ter batismo nas águas, né? Vai ter o culto de Santa Ceia, culto geral de Santa Ceia, lá no templo sede, dia 29, tá? Dia 29. Então você aí que é líder do departamento de adolescente, você que é líder dos senhores, heróis da fé, dos novos discípulos, você que faz parte aí do nosso ministério, se você ainda não é batizado nas águas, vamos ter batismo nas águas agora, dia 29, tá? No nosso culto geral. Culto geral de Santa Ceia. Então você aí, dirigente, você liderança, departamento aí, já prepare aí seu liderado aí, procure verificar aí se tem algum preparado para descer as águas e já pode encaminhar o seu documento para secretaria, tá? Lá no templo sede, para estar já legalizando, para estar colocando preenchendo todos os documentos para ele participar do batismo nas águas na terça-feira, tá? Então, culto de Santa Ceia do Senhor, já convido aí, na verdade, convoco aí toda a liderança do departamento de adolescente. Convoco aí todos os adolescentes que estejam lá na terça-feira, tá? A partir das 19h30. Templo sede. Você, é o nosso curso geral, tá? Então você não pode ficar de fora. Você não pode marcar a viagem aí, tá? Procure viajar aí no dia seguinte, mas na terça-feira esteja conosco lá no templo sede, tá? Para participar desse grande culto. E também tem outra informação aqui para os adolescentes, né? Outra informação para os adolescentes. Vou só confirmar aqui direitinho aqui, já coloco aí para vocês aí, adolescente e liderança do departamento. Enquanto isso, o Gustavo vai estar colocando aí mais um hino aí de Raíssa, né? Para nós estar ouvindo aqui, Raíssa, né? Valesca Raíssa, né? Então, daqui a pouquinho eu vou trazer essa informação aqui para você, tá? Mas enquanto isso, ouça mais esse hino aí.

rapaz. Enquanto ele se prepara aqui, quero mandar pessoal ao nosso Viga, passado aí pelo programa Vida e Paz, versão adolescente. Eu quero dizer para você nessa manhã de hoje que você é um abençoado, você é agraciado por Deus. Você é uma pessoa escolhida por Deus, você é algo especial, uma pessoa especial para o reino de Deus. Fique agora aí com o nosso irmão Gustavo, que vai estar trazendo uma reflexão desse dia de hoje.

0: Boa tarde, a paz do Senhor a você que está nos acompanhando nessa tarde de domingo maravilhosa. Que Deus possa abençoar a sua vida, a sua família, grandiosamente. Eu quero deixar uma palavra rápida, por conta do tempo, que se encontra no livro de Josué, capítulo 24 e versículo 15, que vai falar sobre a quem servimos, a quem a nossa família está servindo, que diz o seguinte: porém, se vos parece mal aos vossos olhos servir ao Senhor, escolhei hoje a quem servais, se os deuses a quem serviram vossos pais, que estavam de além do rio, ou os deuses dos amorreus em cuja terra habitais. Porém, eu e a minha casa serviremos ao Senhor. Amém. No contexto dessa mensagem, Josué já estava muito idoso. Ele estava se despedindo do povo de Israel, porque ele sabia que o seu tempo nessa terra já estava chegando ao fim. E ele conhecia que o povo de Israel era um povo rebelde, era um povo duro de coração, que muitas vezes se desviou dos caminhos do Senhor e passou a servir outros deuses. Aqui, ele não estava fazendo apenas um discurso político para o povo de Israel, não apenas uma mensagem emocional, ele estava deixando um legado. Ele estava colocando diante do povo de Israel uma escolha: ou eles iriam servir ao Senhor de todo o coração, ou eles escolheriam servir aos falsos deuses daquela terra, dos povos pagãos que cercavam a nação de Israel. Josué, ele foi um líder exemplar. Até no fim de sua vida, ele manteve uma essência fiel ao Senhor. Ele não se deixou corromper pelos costumes dos povos que estavam ao redor. Ele se manteve firme ao Senhor, firme na sua fé. Quando ele discursou para o povo de Israel, Josué não disse: eu espero que minha casa sirva. Ele afirmou, ele falou com convicção: eu e a minha casa serviremos ao Senhor. Ele se posicionou, ele se manteve firme. O posicionamento de um líder dentro do lar, seja um pai, uma mãe ou um responsável, é fundamental para o caminho dos demais, porque dá direção, dá um norte. Uma casa sem um líder posicionado é cheio de confusão, de brigas, de conflitos. É uma casa sem direção. Quando esse líder está na direção de Deus, ele abre caminho para as demais pessoas da família. A família, ela é um ambiente de escolhas, é um refúgio. A família é o fundamento de toda a sociedade, de todo um povo, de toda uma nação. Uma nação, ela começa com uma família. O mundo, o tempo inteiro, oferece outros deuses para as nossas famílias. Seja o materialismo, o consumismo, o individualismo ou a falta de tempo. Servir a Deus em casa exige decidir contra a correnteza cultural todos os dias. Exige prioridade, exige separar um tempo para Deus, um tempo para termos um momento a sós com Ele. Nós sabemos muito bem que cada dia mais estamos ficando sem tempo. Estamos na correria, preocupados com o que vai acontecer, com o que poderia ter acontecido, e acabamos nos esquecendo de Deus, de conversar com Ele. Muitas vezes nós até oramos, mas é aquela oração rápida que muitas vezes nem mesmo nós entendemos. Nós precisamos voltar para o primeiro amor, voltar até aquele momento importante com o Senhor, porque Ele quer nos ouvir, Ele quer conversar conosco, mas precisamos estar atentos, estarmos dispostos a ouvir o Senhor. Quando nós temos pressa, isso não acontece, nós não ouvimos o que o Senhor tem a dizer para nós. Nós temos que entender que as paredes da nossa casa vão envelhecer em um momento. Os bens materiais que nós acumulamos vão passar, mas os valores espirituais e o legado que nós deixamos plantado na nossa família e as orações antes de dormir, elas são eternizadas, elas ficam para aqueles que ficarão depois de nós. Você hoje pode se fazer a seguinte pergunta: se as paredes da nossa casa elas pudessem falar, o que elas diriam? Que ali se serve a quem? Se serve a Deus ou se serve aos outros deuses? Se a nossa família está firmada nos princípios e nos valores do Senhor ou está dispersa com as coisas que o mundo oferece? É muito importante fazermos essa reflexão. Nós temos que cuidar da nossa família. A família é o bem mais precioso que nós podemos ter. Nem todo o dinheiro do mundo, nem todo o ouro, nem toda a prata, nem todas as pedras preciosas são valiosas como a família. A família é o nosso porto seguro, é o nosso refúgio, é onde encontramos forças todos os dias para conseguir avançar. E quando a família está firmada em Deus, ela é abençoada, ela é protegida, ela é próspera. Temos que buscar um tempo de qualidade para nos conectar com Deus e também com as pessoas ao nosso redor. Temos que ter presença. Não adianta você estar ali do lado e passar o tempo inteiro no celular, horas e horas na tela, mexendo no celular. Temos que ter tempo para as outras pessoas. Temos que ter tempo para a nossa família. Temos que ter tempo para os nossos filhos, para os nossos pais, para os nossos irmãos. Dentro da família é muito importante que haja também palavras de bênção. Porque quando nós declaramos a bênção sobre a nossa família, o Senhor, Ele vem abençoar, porque estamos fazendo o que a Bíblia nos ordena, que possamos abençoar ao invés de amaldiçoar. Em algum momento de raiva, de estresse, acabamos falando coisas muito negativas. Temos que ter cuidado para não acabarmos soltando uma palavra de maldição sobre a nossa família, sobre os nossos filhos, sobre os nossos pais. Porque na nossa língua está escrito, na nossa língua há o poder da vida e da morte. Uma palavra, ela fere muito mais do que um soco, do que uma ferida no exterior. Porque a palavra, ela entra dentro do coração. Se ela for boa, ela vai frutificar e dar bons frutos. Mas se ela for uma palavra ruim, ela vai destruir famílias, vai destruir sociedades inteiras. Por isso temos que todos os dias buscar a sabedoria do Senhor, a direção do Espírito Santo, para sabermos agir dentro das nossas famílias, saber nos posicionar com as nossas famílias. Essa é a reflexão que eu deixo para você hoje. Procure momentos simples de leitura da palavra e oração em conjunto com a sua família. Busque separar um momento para Deus. mesmo que seja apenas 15 minutos, mas separe para Deus um tempo de qualidade. Busque se conectar, se aprofundar com o Espírito Santo cada vez mais, porque Ele quer isso de nós. Ele quer entrega, Ele quer sinceridade, Ele quer comunhão com a gente. Amém? Eu deixo essa palavra hoje para o seu coração, que você possa vir refletir sobre a sua comunhão e a da sua família com Deus. Se você está servindo ao Senhor com todo o seu coração, ou está com o coração dividido entre o Senhor e os bens mundanos, as preocupações do dia a dia. Jesus nos ensinou: buscai primeiro o reino dos céus e a sua justiça, e as demais coisas vos serão acrescentadas. Que não venhamos andar ansiosos por coisa alguma, mas que possamos estar confiando em nosso Deus, possamos estar confiando naquele que nos chamou, naquele que nos resgatou, porque Ele é o Senhor que supre as nossas necessidades. Quero que você ore comigo nesse momento. Curve sua cabeça, feche seus olhos e vamos orar ao Senhor. Querido Deus e amado Pai, nesse momento te apresento essa pessoa, Senhor, essa família que está orando em conjunto conosco. Espírito Santo, vem abençoar, vem guardar, vem proteger. Senhor, vem dar direção dentro da família. Venha dar posicionamento, Senhor. Venha fortalecer o amor, a união e a harmonia. Porque, como a tua palavra diz, ó quão suave e agradável é que os irmãos habitem em união. A família, Senhor, é o bem mais precioso que o Senhor estabeleceu aqui nessa terra. Que venhamos, Senhor, cuidar da nossa família, zelar por ela, proteger a nossa família contra os ataques do Satanás, contra os ataques do inimigo, Senhor, contra os ataques do mundo, que muitas vezes são sutis, Espírito Santo. Mas o Senhor, quando está na frente, o Senhor peleja por nós. O Senhor protege a nossa família. Que a partir de hoje, essa pessoa que está nos ouvindo venha buscar mais a presença de Deus. Venha ter mais tempo contigo, venha buscar mais comunhão, mais entrega contigo, Espírito Santo. Que a tua luz e a tua presença possa nos acompanhar por onde nós andarmos. Que venhamos ser o espelho que reflete a tua glória, que reflete a tua imagem. Que venhamos ser como Jesus foi: manso, humilde de coração, misericordioso, paciente, justo. Que venhamos ter a mente de Cristo. Que venhamos buscar crescer na graça e no conhecimento de Deus. Que venhamos crescer espiritualmente, que possamos sair do superficial e ir para o profundo, que venhamos buscar conhecer os teus mistérios, Espírito Santo, todos os dias. Eu faço essa oração em nome de Jesus. Amém.
1: Glória a Deus, louvado seja o nome do nosso Senhor Jesus Cristo. Aí a meditação e a palavra do Senhor aí para o seu coração. Uma meditação muito bonita, muito de reflexão, né? Para você pensar, você meditar, você parar e ver, será o que eu estou fazendo da minha vida? Será um ponto que ele tocou aí? Se as paredes da nossa casa, nosso quarto, tivesse ouvido e pudesse falar, o que seria as palavras? Qual seria as palavras que ela ia falar? Isso é uma palavra de reflexão, um ponto de você parar e meditar. Você pode fazer uma pergunta para si mesmo. Será o que eu estou fazendo, será que está agradando a Deus? Será que está agradando o Espírito Santo? Isso é uma pergunta para você fazer para você mesmo. E você mesmo, acredito que você vai ter a resposta. Então pense, medite nessa palavra, uma palavra abençoada. E que Deus possa continuar abençoando todos vocês, tá? Já estamos de 12 horas e 54 minutos, já chegando ao final de mais programa Vida e Paz. Mas eu quero aqui rapidinho aqui passar informação aqui para os nossos adolescentes. Nossos adolescentes e para a liderança, né, do departamento de adolescente. No dia 10 de outubro, né? Dia 10 de outubro, a partir das 8 horas da manhã, vamos ter uma programação aí para os adolescentes, né? Todos os adolescentes. Essa programação ela vai ser ali em um centro de evento, né? Inovar, fica lá na Juparaná, ou seja, bairro Buriti. É um local de evento ali, um centro ali, uma casa ali que... de evento, né? Então a gente vai estar lá durante todo o dia. A gente vai estar dividindo essa programação em dois horários por conta do local, não é tão grande, né? Então assim, nós temos muitos adolescentes, então para não ficar muito tumultuado, a gente vai dividir em dois horários. Primeiro horário é de 8 às 11:45. De 8 às 11:45, primeiro horário, tá? O segundo horário é das 14 às 18 horas, tá bom? Então, desses dois horários, a gente vai estar dividindo aí essa programação, tá? Essa programação é porque a gente tem no nosso calendário, né? O calendário do Ministério, todo o departamento tem uma data que você pode fazer uma programação ali. Então, essa data, ela tá liberada para o departamento de adolescente. Então, a gente ia fazer uma outra programação, mas como não deu para fazer a outra programação, a gente achou por bem fazer essa programação, um encontro com os adolescentes. Um encontro com os adolescentes, que será no dia 10 do 10, a partir das 8 horas da manhã, tá? Então vai ser ali nesse centro de evento, Inovar, tá? É o nome do evento. A gente vai passar ainda a localização para toda a liderança, para que a liderança direcione seus adolescentes para lá, tá? A gente vai estar passando aí os horários de cada adolescente, cada congregação, entendeu? Vamos dividir aí por congregação, né? A gente tem aí a faixa de umas 25 congregação e a gente vai ver aí como é que tá as congregações e a gente vai estar dividindo aí. Vamos estar fazendo de tudo para que todos os adolescentes participem dessa programação, tá bom? Então a gente vai estar aí passando mais informação no grupo do WhatsApp. Já coloquei já algumas informações aí no grupo aí, nos grupos. Mandei também no PV de cada liderança aí, entendeu? Mandei foto do local, mandei o horário e vou estar colocando nos grupos, tá bom? Então desde já aí, já agradeço aí a participação aí, agradeço aí a audiência de todos os nossos ouvintes aí do programa Vida e Paz. Fica aí com mais um hino, acredito que dá de nós ouvir mais um hino aí, né, Gustavo? Então vamos estar ouvindo aí mais um hino aí de Valesca Raíssa, né?

0: Alleluia.
1: Aleluia, louvado seja o nome do Senhor Jesus Cristo. Chegando aí o final de mais um programa Vida e Paz. Programa Vida e Paz, o som do céu aqui na terra. E nesse momento já estamos nos despedindo aqui. Vamos agora nos almoçar, né? Com certeza você já almoçou aí. Muito obrigado pela sua audiência. E queremos mandar aí uma alusão aí todo especial para o nosso pastor Eliezer Miranda. Pastor Eliezer Miranda, juntamente com sua esposa, a missionária Marcelma. Mandando um alô aí para a nossa coordenadora do Vida e Paz, irmã Iris, que Deus abençoe você em nome de Jesus. E vamos para casa agora, né, Gustavo? Vamos almoçar porque estamos com fome, né? Então fique com Deus e até o próximo domingo, se assim Deus nos permitir.
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3: Aquele Atlético de lá, né, goianiense, né, vai o que, 5 mil, tem um clássico lá, dá 5 mil torcedores, 6, 8, né, aí estão tudo lá em cima, na Série B, o Vila Nova vai subir agora, já está na mesa de subir Vila Nova, o Goiás está lá pelo meio, O Atlético Goianiense lá pelo meio da tabela também. E o Paysandu remo aqui nessa peleja, meu irmão. O Paysandu não passa nem na Série C. Formou um time aí que na primeira fase ainda deu alguma coisa, mas agora na decisão aí não ganhou uma partida. E nem vai ganhar. E nem vai ganhar nenhuma partida. Vai ser 5 partidas, vai fazer todas as 5. Entendeu? O remo está nessa peleja, o remo. Entendeu? Série A não é para qualquer um não, meu amigo. Não é para qualquer um não. Muito ansioso para Série A. Mande ficar na Série B, Série C, que é o lugar desse pessoal aí. E olhe, porque agora vai ficar mais difícil ainda, meu amigo. Vai ficar mais difícil ainda. Tudo vai estar acabando, entendeu? Tenho muito cuidado com esse time do Paysandu e Remo aí, para não ir à falência, porque o negócio vai pegar. Entendeu? A tendência, cada dia que passa mais, é mais enfraquecer. Sabe por quê? Por causa do dirigente, que não sabe administrar. Por causa de dirigente, 10 dirigentes no ano aí, para aguentar para cima. Não adianta nada, meu irmão. Não se contrata um jogador que preste. O parceiro está com 5, 6 anos aí que não contrata um centroavante. Entendeu? Não contrata um camisa 10. Não contrata um goleiro. Só esses caras que pegam para capar aí que eles contratam. Goleiro de Série D. Eles contrataram esse jogador de Série D. Ah, mas isso é coisa que se importa, meu irmão. Meu irmão, não quer tomar muito tempo do senhor. Muito obrigado e um bom programa para o senhor, viu? Eu tomei aqui de Benevite.
4: Obrigado, Tomé de Benevides, que isso, você não está tomando o meu tempo não, cara. Olha, toda a transmissão que eu faço, tudo que eu gosto de fazer, eu gosto muito dessa interação com você, amigo ouvinte, gosto muito que você participe, eu queria que todo mundo participasse, e a gente tem que preencher tempo, né, a gente tem o tempo do programa, isso é normal, mas muito obrigado pela sua participação, tem mais participação do ouvinte com a gente, manda aí.
5: Beleza, Renatão, mesa de áudio, Gleidson. Aquele abraço a todos os ouvintes da Rádio Clube do Pará. Você perguntou com relação, coloca na conta de quem essa situação de momento do Paysandu. Tá, diretoria. Ela que contrata, ela que demite, ela que faz tudo. Então, na conta da diretoria. E outra, valeu a pena, agora eu vou fazer uma pergunta também. Valeu a pena a diretoria do Paysandu em 2026? Vocês não deixarem a imprensa participar de coletivo, treino. Tá aí. A imprensa atrapalhou vocês? Vocês fazem uma cerca de jurubeba para esses jogadores? Tá aí, ó. Tô nem aí. 2027. Se comparecer aí outro time querendo contratar, e vai embora. E aí vocês, sempre eu falo. A imprensa é o porta-voz. E vocês, não pode isso, não pode aquilo. Área mista, não sei o quê. Se a imprensa e você já tratou assim, tu imagina os torcedores. Aqui é Nildo Silva, beleza, beleza. Do Municipal do estado do Amazonas.
4: Beleza, beleza. Nildo Silva com a gente participando aí. Obrigado, Nildo, pela sua participação. Realmente mudou muito, né? A questão de não poder acompanhar treino. Nem a imprensa pode acompanhar treino. Às vezes eu até entendo, né? O torcedor, tem muito torcedor que inclusive vai lá para cornetar. Cornetar treino é complicado, né? E assim, a questão do treino ser fechado, né? Treino tático, principalmente o treino tático, que é onde o clube vai ali ensaiar suas jogadas, e é importante o adversário não saber o que o clube vai fazer. Mas não ter treino para a imprensa ficar um pouco mais distante. Tá aí o recado do Beleza Beleza aqui com a gente. Tem mais áudio da galera, pode mandar aí.
0: Boa tarde, ouvinte da Rádio Clube, boa tarde aos ouvintes do Gastão da Bola, aí o Renato que está substituindo hoje o nosso amigo Paulo Sérgio Pinto. Que Deus abençoe vocês, que Deus dê um bom programa para vocês, né? Aqui é Moisés Ribeiro do Conjunto Pera Amazônico, torcedor do Paysandu, e triste, né? Triste pela reta final do Paysandu, por um time fraco, medíocre, sem atitude que a gente viu. A diretoria do Paysandu teve esse grande pecado não ter contratado logo quando as competições começou, né? Pensou que a gente nota que o Paysandu cansou quando já foi chegar no brasileiro, quando já ficou só focado no campeonato brasileiro. A gente nota que o Paysandu teve uma queda nítida, pensando que ali chegou a ser primeiro colocado, depois decaiu, que, tanto que se classificou em sétimo lugar, né? Se classificou em sétimo lugar, quase correndo o risco de não se classificar. Pensando ficou aí nítido aí. Era para a diretoria ter mandado embora o treinador Júlio Rocha naquele jogo já contra o Operário. Demoraram muito com ele, já era para ele ter ido embora ali, ter trazido o Mazola, ou então desde aquele jogo contra o time de lá de Manaus. Então, a diretoria demorou muito a tomar essa atitude, isso foi o maior pecado da diretoria, e contratar. Já veio contratar as sobras, os restos aí, das sobras aí, né? Nenhum jogador desse deu certo. Então, eu sinceramente prefiro assim, ganhar pelo menos o paraense, já é o suficiente. Porque o paraense tem a nossa competição, tem a rivalidade, enfim. Aí a gente luta pelo paraense, mas sinceramente, ganhar a Copa Verde, ganhar a Copa Norte e não conseguir o acesso, eu prefiro não ganhar nada. Sinceramente. Fazer uma boa Copa no Brasil, enfim, priorizar essas duas competições. E principalmente a Série C. Porque no ano que vem vai estar um pouco mais difícil, que vai ser 23 equipes. Vai ser 23 jogos e 24 equipes, né? Vai ser 23 jogos, então vai ser um pouco mais longa. Então tem que pensar, tem que ter elenco. Não adianta fazer elenco reduzido, porque durante as competições aí vai sentir, porque vai cansar o time, vai ter jogador machucado, com suspensão de cartões. Então o time do Paysandu vai ter elenco. Se a diretoria ficar com esse mesmo pensamento desse ano, querer trazer, ficar com desculpa financeiramente, não dá. A diretoria com certeza ou vai mudar, ou vai ficar, que vai ter eleição, ou vai ser a nova diretoria, ou a mesma diretoria, ninguém sabe. Mas que pense bem para o ano, principalmente para o Campeonato Brasileiro da Série C. Vai ser um pouco difícil, vai aumentar o número de participantes, então o Paysandu tem que focar. Pensa que o Paysandu deve focar no Paraense, na Copa Brasil e Série C. Não pode deixar de focar na Série C, porque a gente teve tudo para subir. Mas, infelizmente, na hora que precisou o time mostrar força ofensiva e qualidade técnica, faltou tudo, infelizmente. Esse é meu desabafo, né? Esse é meu desabafo, que, infelizmente, estou triste com o Paysandu. Mas a diretoria demorou a tomar medidas já tarde demais. E isso custou o preço caro. Vamos ver se isso sirva de lição para o ano, que a diretoria acorde no tempo certo. Eu desejo para vocês uma boa tarde e um ótimo final de semana. Você, Renato, que está substituindo, é o Paulo Sérgio Pinto. Boa tarde a todos os ouvintes da Rádio Clube, do programa Gastão da Bola.
4: Muito boa tarde, meu amigo. Cara, que pai d'égua é a gente ver aí a audiência qualificada aqui do Gastando a Bola. E hoje o torcedor, realmente, principalmente aí com a explosão e a facilidade de encontrar informações, o torcedor fica cada vez mais consciente, mais entendido do futebol, de como funciona o futebol. Inclusive, esse é um dos trabalhos que eu faço nas redes sociais aí há algum tempo, falando sobre futebol, que é justamente trazer para o torcedor aquilo que ele precisa, que é ter, eu sou seu torcedor, menos emocional e cada vez mais consciente, porque com você com o conhecimento que você adquire, você sabe como é que funciona o futebol tem várias engrenagens. Eu conversei inclusive uma vez isso com o Gerson Nogueira, que o futebol tem várias engrenagens, ele é muito além do superficial, do que a gente vê. Por isso que o conteúdo que eu costumo fazer nas redes sociais é justamente trazendo futebol além do óbvio, lá no Renatão, no Instagram, você pode encontrar lá, que o meu trabalho justamente é esse, é trazer para o torcedor aquele conhecimento mais técnico, para que ele tenha ele seja mais qualificado, e aí assim, com esse conhecimento adquirido, ele saiba cobrar melhor o seu time. Ainda falando de Paysandu, o Dinho vai voltar com a gente aí, para falar sobre o Papão. Dinho, fala para a gente aí como é que tá a questão do Papão. Vem você de novo, Dinho.
6: Fala, Renatão, beleza? Já tô de volta com o Mazola, continuando aquele papo do primeiro bloco, né, com o Mazola. Torcedor quer ouvir, torcedor quer saber, né, a opinião do técnico, o que é que ele espera, se tem sorte ou azar, tudo isso já falou, foi bem amplo na primeira participação, né? Paysandu, que trouxe o Nico, o último contratado, o Paysandu que contratou o Radley, que chegou já meio bronqueado, o Paysandu que trouxe o Baianinho, que não rendeu mais do que poderia render. Ainda teve o Renan, né, que chegou, enfim, e ainda tem o Eduardo, que chegou, mas não jogou. Olha, chegou e não jogou. Então, esses os problemas que o Paysandu teve. Agora, não utilizar o Tadisson é duro. É duro você utilizar o Tylon e não utilizar o Tadisson, que é mais veloz, que é mais eficiente, que é mais jogador, que carrega o ataque para cima do adversário. Tudo isso, acho que o Mazola, nesse ponto, ele errou em não ter dado essa oportunidade para o Tadisson, ao invés do Tylon, que ontem entrou, e, sinceramente, pouco se falou no segundo tempo no nome do Tylon. Mas, enfim, é outra história. Presidente muito chateado, a diretoria toda muito chateada. Eu conversava com o Marcinho, no último bloco vou trazer até o Marcinho para conversar com a gente, e ele também se posiciona em relação ao momento do Paysandu. O certo é que está muito difícil, ficou muito difícil, e o torcedor, ele pode até ter esperança, mas quando ele para, pensa e vê que ele vai ter que contar com esse Paysandu, com esse plantel, aí ele desanima. Desanima porque esse plantel, depois do primeiro semestre, teve um delete no futebol, impressionante. Teve um reset aí no futebol e não conseguiu mais jogar. A história foi essa, não conseguiu mais jogar, e prova maior disso foi esse jogo de ontem e as duas partidas contra esta mesma Inter de Limeira, nessa Série C, nesse quadrangular, né? Torcedor até que esteve lá no Limeirão, torcedor do Paysandu foi, torcedor do Paysandu torceu, torcedor do Paysandu se animou quando viu um Paysandu fogoso, vamos dizer assim, no primeiro tempo, na primeira etapa, mas não teve competência, a verdade é essa, para colocar a bola para dentro. Aquela penalidade perdida do Ítalo, meu Deus do céu, parece que ele estava com preguiça, parece que tinha tomado um litro de açaí com charque salgado e farinha baguda, meu pai, saiu andando lento, displicente. O time, na verdade, do Paysandu foi displicente ontem, né? O time deixou muito a desejar, e quem quer ganhar, quem quer avançar numa competição, não pode dar mole, tem que estar atento, tem que estar ligado, tem que estar plugado o tempo inteiro, e lamentavelmente o Paysandu não teve ligado, plugado o tempo inteiro, deixou a desejar em alguns pontos. 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Parece que o Paysandu vem sofrendo com o que vem acontecendo, né? Desde da primeira etapa da competição e dos últimos jogos. Quando toma o gol, o time parece que desiste do jogo, né, Mazola? Desiste e aquela assombração aparece. Como é para reativar esse emocional que está muito abalado desses jogadores do Paysandu, Mazola?
7: Ei, somando, você foi muito feliz na sua colocação, soma tudo, né? Toma um gol ao final da primeira parte do jeito que foi, toma um gol começando a segunda parte do jeito que foi, isso joga qualquer equipe do mundo abaixo. O intuito das nossas substituições era para ver se realmente a gente entrava, mudava esse cenário também psicológico, anímico dentro do campo, mas também não funcionou. Tentamos de tudo por tudo, mas o erro, na minha opinião, a primeira parte foi escandaloso. Escandaloso, volume, qualidade, jogo jogado, flanqueado, finalizações, pênalti a favor. Aí tu toma um gol no final da primeira parte, do jeito que foi. Se eu não me engano, a diferença de faltas laterais entre o Paysandu e a Inter de Limeira é mais do que o quádruplo de faltas laterais. E eles na primeira, segunda falta lateral que tiveram felicidade de acertar o gol, a bola bate no chão, acho. O Gabriel falou que não desvia ninguém. A bola bateu no chão, acabou atrapalhando o Gabriel. Infelizmente, aconteceu com a gente. E depois, a ducha de água fria, que aí é difícil você reverter uma sequência negativa dessa. É difícil reverter quando você toma o segundo gol. Foi trabalhado insistentemente as duas semanas. As duas semanas, tanto no primeiro jogo como no segundo jogo, essa jogada foi trabalhada. E nós pecamos.
6: Mas o Paysandu está numa situação muito complicada. Claro que depende do resultado de Ferroviária e Brusque, né? Agora, no que se refere a futebol, o que é que pode se fazer para mudar o comportamento, para mudar essa instabilidade do time durante os jogos e para que o Paysandu se conseguir, né, conseguir essa oportunidade de reverter depois do jogo de hoje, ser melhor, Paysandu fazer gol, Paysandu difícil, né? Difícil essa situação, porque tem oportunidade, mas não consegue colocar a bola para dentro. O que é que o torcedor pode esperar depois de tudo que ele viu desde a primeira etapa do campeonato, né, desde o início desse quadrangular? O que é que tu, que vem de dois jogos à frente do comando técnico, pode passar para esse torcedor?
7: Cara, nós tomamos 4 gols da Inter em 2 jogos. São gols inadmissíveis de tomar num nível desse, numa competição de Série C de brasileiro, na fase quadrangular. Tomou gols que jogam abaixo qualquer equipe. Em relação, Paysandu está na UTI a respirar, ainda hoje. Volto a dizer, matematicamente, se o Brusque não ganhar da Ferroviária, matematicamente ainda não estamos mortos. Ainda não morremos. Então vamos aguardar o jogo para a gente ver o que o resultado e aonde vai nos deixar depois desses 2 jogos que nós fizemos com a Inter, que sinceramente, futebol não tem justiça, sorte, azar, na minha opinião. Futebol é competência. Trabalhamos muito bem, mas não tivemos a competência de botar a bola para dentro e muito menos de defender.
6: Ainda falando para esse torcedor, o que é que tu pode arrancar ainda de cada atleta, principalmente de quem entrou na segunda etapa, que pouco somou, né? O que é que tu pode fazer para esse cenário ser diferente, esse cenário mudar, né? O Paysandu ser mais eficaz, coisa que não vem sendo no, nos últimos jogos, com falta de atenção e tudo mais?
7: A mensagem é que todos aqui dentro vão honrar e dignificar essa camisa até o final. Isso eu te garanto. Enquanto eu for treinador do Paysandu, nós vamos jogar o Paysandu como fizemos nesses dois jogos contra a IDDMR. Independente da classificação que nós possamos alcançar ou não.
6: Tá aí umas horas, daqui a pouco vou voltar, Renatão, com Marcinho aqui no meu, no seu, no nosso.
4: Obrigado, Dinho. Olha só, o Mazola falou muita coisa a respeito desse jogo. O Mazola, ele continua com o discurso de que tem que acreditar. Realmente, matematicamente, é importante dizer isso para você, torcedor, e todo mundo que está ouvindo a Rádio Clube aí ao redor do Brasil, do Pará e do mundo, que matematicamente ainda tem chances do Paysandu, sim. Tudo isso vai depender do jogo do Brusque daqui a pouquinho lá em Santa Catarina contra a Ferroviária. Matematicamente, o Paysandu ainda tem chance. Matematicamente, tudo isso vai depender de outros resultados, né? O Paysandu, nesse momento, ainda tem chances, mas já não depende mais de si e o cenário realmente fica bastante complicado. Tem muito torcedor que fala, ah, já acabou, já não dá mais. Matematicamente, a gente não quer iludir ninguém aqui. A gente está falando a realidade. Matematicamente, ainda tem, vai depender aí desse jogo do Brusque. Quero mandar um abraço aí para todas as emissoras ao redor aí do Pará que estão reproduzindo aí, retransmitindo a Rádio Clube do Pará no programa Gastando a Bola. 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Você pode participar com a gente no Zap Clube 9198953-1583. Eu quero, inclusive, né, que a gente já falou dessa questão aí de quem é o responsável pelo insucesso do Paysandu nessa Série C de 2026. Eu quero fazer outra pergunta para vocês, já que falamos de Mazola, já que falamos do jogo anterior, que o Mazola, muita gente concorda que ele acabou mexendo errado, ele tirou o Pablo Baianinho. Já que a gente está falando disso, eu quero levantar uma outra pergunta, e aí você vai mandar no chat para a gente, e a gente vai estar lendo daqui a pouquinho. Só quero pedir para você, para que todo mundo, ou a maioria, consiga participar, que você mande em texto, tá? Mande em texto a resposta da pergunta que eu vou levantar agora. A diretoria fez corretamente em substituir o Júnior Rocha no finalzinho já da Série C? Sim ou não? Essa é a pergunta que eu quero levantar e você vai responder aí no chat e eu vou trazer você daqui a pouquinho no próximo bloco, tá bom? A diretoria fez corretamente em substituir o Júnior Rocha no finalzinho da Série C? É a pergunta que eu faço. Você responde em texto aí no Zap Clube, que eu trouxe agora para você. O Zap Clube é o 919-8953-1583. Você escreve, manda aí o seu recado, a sua opinião, seu nome e de onde você está falando, que a gente vai ler daqui a pouquinho na volta do intervalo, beleza? Vamos para um breve intervalo e daqui a pouquinho eu estou de volta com mais Gastando a Bola.
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Tarquin. Tô de boa na Lagoa pra falar ainda do Paysandu, tá? Daqui a pouquinho vamos falar do Clube do Remo também, mas como o jogo do Paysandu foi ontem, né, e tá repercutindo tudo o que aconteceu, a gente, nesse primeiro momento, estamos falando de Paysandu. E para continuar falando de Paysandu, daqui a pouquinho eu vou chamar de volta o Dinho Menezes, mas quero lembrar você, amigo torcedor, que está ouvindo a Rádio Clube do Pará, ao redor de toda a Amazônia, do Brasil e do mundo, através das nossas plataformas digitais, também do aplicativo da Rádio Clube do Pará, que você pode baixar através da sua loja de aplicativos, seja Android ou seja iOS. 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Olha só, Zap da Clube 91 98953 1583. Qual é a pergunta dessa vez que eu quero fazer para você, amigo torcedor, e a gente vai resenhar e dissertar a respeito das respostas de cada um de você que vai participar. O Paysandu fez correto em demitir o Júnior Rocha na reta final dessa Série C? É a pergunta que eu quero que você responda.

0: através do zap 919-8953-1583. Eu vou ler a sua resposta. Escreva em texto, tá? Mande a sua opinião e o seu nome, de onde você está falando, para que a gente possa fazer com que mais pessoas possam participar. Tem muito áudio, muita gente participando. Eu fico muito feliz de ver toda essa participação. Eu gosto muito quando você que está acompanhando, nos assistindo, porque isso aqui é para você, ouvinte, para você que acompanha a gente. Então, quando você participa, interage de volta e tem esse feedback, a gente fica muito feliz. Eu fico muito feliz e gosto muito da participação de vocês. Mande a sua resposta em texto, para que aí sim eu possa fazer com que a maioria de vocês possa participar. Quero chamar mais uma vez Dinho Menezes para trazer aí para a gente ainda notícias do Paysandu. Vem você, Dinho!
1: Natão Laranjeira, estou aqui de volta. Para começar com o Marcinho, último bloco, última participação para encerrar, né? E ele fala do que ocorreu com o Paysandu ontem e o que vem ocorrendo com o Paysandu durante a temporada. Antes, deixa eu vender meu peixe, né, fera? E aí, Marcinho, foi o que aconteceu? É difícil, né? Mas um Paysandu que teve domínio, um Paysandu que teve chance, mas não conseguiu colocar essa bola para frente. É complicado, né? Muito complicado, principalmente para o torcedor, Marcinho.
2: Verdade, né? Não é sobre só esse jogo. A gente já vê uns jogos tendo bastante oportunidade, não concluindo em gol. E os adversários com uma chance, duas chances, concluem em gol. Então, o futebol quem faz mais gol vence. A gente não foi eficiente nessa parte, nesse quesito. E pagamos caro. É triste, né? Triste, porque desde a minha chegada eu sempre deixei bem claro que o meu objetivo era conseguir esse acesso para o Paysandu, que era importante, não só para mim, para o clube, principalmente. Mas não conseguimos, mais uma vez. Essa hora é pedir desculpa para o torcedor, né? É complicado, né? Torcedor deve estar chateado com tudo isso. Mas é levantar a cabeça. O Paysandu é gigante, é uma torcida apaixonada, que ama o clube. E levantar a cabeça para que o ano que vem possa ser diferente, o Paysandu possa se organizar melhor, fazer um time competitivo, um time aguerrido, um time de Série C, né? Para que possa estar brigando ali, chegar e conseguir o acesso. Toda aquela caminhada desde o começo do ano para conseguir o objetivo maior do clube, que quer voltar para uma Série B e tá brigando para uma Série A, né? Porque é um clube gigante, é um clube apaixonado. Então é só pedir desculpa para eles mesmo por a gente não ter conseguido esse objetivo.
1: Eu te chamo para conversar porque tu é um cara que não te esconde, né, do torcedor. Tu é um cara que não dá cara para bater. E o que que tu passa para esse torcedor e principalmente para quem errou no jogo de hoje, Marcinho?
2: Deixar culpado na derrota é foda, né, cara? A gente todos somos culpados. Tentei, se entreguei o máximo, fui onde conseguia. Saí chateado pra caramba mesmo, porque meu desejo sempre foi conseguir ajudar o Paysandu a voltar pra Série B. Então, não sei como é que vai ser daqui pra frente. Tem um contrato até acabar o campeonato agora. Mas deixar bem claro que minha vontade é de continuar no Paysandu, de continuar ajudando, continuar buscando e o ano que vem se organizar melhor para poder voltar para a Série B, né? Que é o objetivo de todo torcedor, do clube torcedor, do clube. O Paysandu merece estar na Série B, merece estar brigando para uma Série A e voltar a disputar no nível nacional.
1: Fica próximo a tua permanência no Paysandu em 2027?
2: Cara, deixar bem claro, cara. Sou muito feliz, né, no Paysandu. Então, não sei o que vai acontecer daqui para frente, mas meu desejo é de continuar, de poder estar ajudando. Então, eu não sei como é que vai ser, só triste mesmo pelo momento, triste por não ter conseguido. Então, seja o que Deus quiser, né? Se eu ficar, se eu sair, o Paysandu vai estar para sempre na minha vida.
1: Você é um cara muito verdadeiro. Quais as possibilidades do Paysandu nesse cenário?
2: Bora se organizar, cara. Eu sei que é difícil, depois de uma derrota, depois de não ter conseguido esse objetivo, que era o principal de todos, não só dos nossos jogadores, mas o clube, né, principalmente. Então é ter cabeça boa, erguer cabeça e ver que Deus tem preparado pra gente, principalmente mesmo porque Se eu continuar no Paysandu, eu creio que o ano que vem a gente vai conseguir esse objetivo. A gente vai conseguir esse acesso e botar o Paysandu de volta no cenário nacional, na Série B, e tá buscando uma Série A, que é o objetivo do Paysandu, e a torcida merece.
1: E o que foi que mudou desse Paysandu do primeiro semestre, ganhando o Campeonato Paraense, Copa Verde, Copa Norte? E por que esse Paysandu se desfez, esse Paysandu sumiu, esse Paysandu não conseguiu ser o que era? O que foi que aconteceu para que esse Paysandu evaporasse, Marcinho?
2: É, eu não sei dizer o que aconteceu, né? A gente sabia que a gente iria ter que se reforçar numa Série C, que a gente acho que demorou um pouquinho ali para dar uma organizada, porque a Série C aumenta o nível, né? Já é totalmente diferente de uma Copa Norte, de uma Copa Verde. A gente tentou se organizar ali no decorrer da Série C, foi trocando pneu, né, com o carro andando, tentamos fazer de tudo, não conseguimos, né, cara, não conseguimos, então não tem que achar o culpado, somos todos nós jogadores, deram totais condições pra gente, salário em dia, tudo, diretoria, não tem que falar sobre isso, culpado somos nós jogadores, que entra em campo, tentamos fazer de tudo, demos o nosso melhor. Então é chateado mesmo, chateado por todo momento. Mais uma vez pedi desculpa para todo torcedor fiel bicolor que nos apoiou, nos incentivou. E que tão triste nesse momento. Então é, torcida nunca vai abandonar o clube, né, cara? A torcida do Paysandu é apaixonada. Então eles merecem o ano que vem se organizar, montar um time competitivo para que possa voltar para a Série B.
1: Marcinho, Renato, fico por aqui, volto da programação da Clube daqui a pouco, aqui no canal 106.9.
0: Obrigado, Dinho, obrigado. Você diretamente da fonte da informação, aí falando com o Mazola, falando também com o Marcinho. Marcinho que chamou a responsabilidade, disse aí que a responsabilidade é dos jogadores. Foi o que o Marcinho falou aí, a gente acabou de escutar. E disse que o clube deu todas as condições para que os jogadores fizessem um bom trabalho. E aí teve uma queda vertiginosa de desempenho ao decorrer das rodadas, principalmente após aí o título da Copa Verde. É importante que se diga, não estou dizendo aqui que foi por conta do título, mas a queda realmente de desempenho do Paysandu começou a partir daí, coincidência ou não, foi a partir daí que começou o Paysandu a cair aí de desempenho, como todo mundo pôde observar. Eu perguntei no início desse bloco que se a diretoria do Paysandu fez correto em demitir o Júnior Rocha já no finalzinho dessa Série C, e vocês mandaram mensagem aqui no zap da clube através do 919-8953-1583. E olha só, vamos ler aqui as mensagens de vocês. Quero ver aqui primeiramente a mensagem do Izan Monteiro, que conversou com a gente aqui participando. Muito obrigado, Izan. Ele está dizendo que fez correto, né? Era o desejo da maioria dos torcedores, e concordando aí com a demissão do Júnior Rocha no finalzinho dessa Série C. Vamos ouvir outro torcedor aqui que mandou pra gente. Manda em mensagem de texto, que aí eu consigo fazer a maioria de vocês participar com a gente aqui. Boa tarde. A pior coisa que poderia acontecer foi a direção do Paysandu demitir o Júnior Rocha. Colocar outro técnico com 4 jogos é pura infantilidade. Erraram feio. Sou remista, mas sou paraense. Não se iludam. O sonho acabou com o Paysandu. Ele está dizendo aqui o Roberval Cruz, do bairro Transmangueirão. Você também pode, torcendo por outro clube, também opinar aqui. Fique à vontade. E já, desde já eu agradeço a sua participação. Olha só, tem mais participações aqui. O Marcelino, do bairro do Marco, falou assim: ó, esse treinador fica iludindo torcedores, dizendo que o Paysandu ainda tem chance. Dizendo que o Paysandu realmente não tem chance, que o Mazola está fazendo ali o trabalho motivacional, né? De chamar o torcedor, de fazer o torcedor ainda acreditar. E daqui a pouquinho vai jogar o Brusque contra a Ferroviária. Esse jogo vai decidir realmente se o Paysandu tem chance ou não. A Ferroviária tem que vencer esse jogo contra o Brusque. O Paysandu já não depende mais dele, mas matematicamente... ainda tem chance, apesar aí do torcedor estar na bronca com a gente. Tem mais gente participando aqui. O Oscar vem falando com a gente aqui. Vamos lá, Oscar, concordo com a mudança, mas o Mazola tem que se impor mais em relação aos atletas que dizem que estão com desconforto muscular. Né, falar com o fisioterapeuta do clube e realmente tem que botar quente aqui o nosso querido Oscar está falando. O Taboca jogou o campeonato inteiro em gramados enlameados, esburacados e agora sente desconforto muscular. O Oscar aí do Tenoné na bronca com a questão do Mazola não ter levado aí o Taboca. O Taboca que é um lateral esquerdo mais ofensivo e não foi... uma opção no banco ontem, apenas o Renan Castro, e teve um momento ali que o Mazola teve que colocar o Bruno Bispo. No momento em que o Paysandu perdia por 2-0, o Bruno Bispo entrou, o Paysandu precisando ser ofensivo, o Bruno Bispo foi quem entrou como lateral esquerdo, e aí o Paysandu perdeu totalmente a ofensividade que precisaria naquela ocasião, principalmente jogando ali pelo lado esquerdo. Realmente fica complicado quando você coloca um zagueiro. Eu até achei que o Paysandu jogaria naquela altura com três zagueiros, quando ele colocou o Bruno Bispo, aí ficaram três zagueiros, né? Ficou o Lucas Rodrigues, o Pedro Carreretti e o Bruno Bispo. Eu até pensei que ele ia optar por uma opção mais de meio campo, colocar cinco jogadores no meio campo para tentar povoar ali e numa triangulação tentar quebrar a linha defensiva da Inter de Limeira, mas não, né? Ele colocou o Bruno Bispo de lateral esquerdo. O Bruno Bispo era que nem aquele lateral esquerdo, o Isopor, né? Que não vai no fundo nunca. E aí realmente o Paysandu perdeu a ofensividade àquela altura, precisando ir para cima, precisando fazer um gol para voltar para o jogo naquela altura. Obrigado aí pela participação do Oscar. O Fábio está aqui com a gente também. Boa tarde, meu amigo. Papão fez certo sim em demitir o Júnior Rocha. No jogo de ontem, o Papão não ganhou por dois sujeitos: Ítalo, que cansou de perder gol, e o Gabriel Mesquita, que entregou. Fábio Gomes de Canudos. Obrigado, Fábio, falando aqui com a gente, participando. É isso, gente. Manda aí a sua opinião através do zap da clube. Mande por escrito, que nem a galera está fazendo aqui, que aí eu consigo fazer com que a maioria de vocês participe aqui com a gente. Ó, inclusive, o Gabriel Mesquita, que fez um esforço muito grande. Eu até ressaltei isso ontem quando eu estava falando do jogo. O Gabriel Mesquita era praticamente carta fora do baralho, vinha de contusão. Já estavam até, você que é ouvinte da clube, com certeza acompanha aqui com a gente, escutou aí durante a semana que o Marcão provavelmente seria aí o arqueiro titular bicolor nesse jogo contra a Inter de Limeira. E aí o Gabriel Mesquita realmente fez um grande esforço, treinou, se esforçou bastante para participar desse jogo. E aí participou do jogo, veio como titular e no primeiro lance que foi exigido assim de uma maneira um pouco mais contundente, infelizmente tomou aquele gol que realmente foi um frango. Inclusive eu até falei no ar que foi um frangaço, assim, um frango gigante, um frango robusto ali, um frango realmente bem anabolizado ali, foi um frango gigantesco. Para um goleiro profissional, num jogo em que o Paysandu precisava vencer, tinha que estar atento, tinha que estar ligado. Não pode um goleiro profissional tomar um gol do jeito que tomou o senhor Gabriel Mesquita. Gabriel Mesquita foi importante em vários jogos para o Paysandu nessa Série C e também em outras competições durante essa temporada de 2026. Não pode tomar um gol do jeito que tomou. Não pode tomar um gol do jeito que tomou. E aquele gol ali, você que joga futebol, você, meu amigo peladeiro, você que já foi jogador, que está ouvindo aí a Rádio Clube do Pará, você sabe muito bem que quando o time toma um gol daquele jeito, do jeito que tomou um frango de um goleiro, o time, ele fica triste, ele fica cabisbaixo. Né? É baixo o moral do time quando você toma um gol daquele jeito. Às vezes quando toma um gol contra e quando toma um gol daquele que deveria passar segurança. Porque você fica realmente cabisbaixo, e foi o que aconteceu com o Paysandu. O Paysandu visivelmente sentiu aquele primeiro gol, principalmente porque quando o Paysandu tomou o primeiro gol, já havia perdido o pênalti. O Paysandu já tinha perdido o gol, e aí assim, o pênalti, que pouca gente falou, inclusive eu ouvi algumas pessoas falando que não teria sido pênalti, e eu acredito que sim, foi pênalti. E eu falo isso com propriedade como árbitro formado da Federação Paraense de Futebol. Minha turma é de 2015, sou árbitro formado pela Federação Paraense. Muita gente aí, amigo meu, se formou, que está hoje no quadro, atuando ainda, o Acácio Menezes Leão, a Nayara Lucena Soares, também aí, essa galera toda é da minha turma de 2015. Eu falo com propriedade, realmente aquilo foi pênalti, não há o que contestar, porque eu vi muita gente falando, né, pênalti mal marcado não é convertido. Realmente foi pênalti ali. Deu para ver que a intenção do Renan Bragança era deixar o corpo, porque ele viu que o Cleiton Pego chegou primeiro na bola. A intenção dele era deixar a malandragem do jogador, deixou o corpo, depois dar uma de desentendido, né? Dar uma de João sem braço. É aquele cara que dá o tapa e esconde a mão. Realmente foi pênalti. Mas aí, quando precisou de um momento decisivo do senhor Ítalo Carvalho, ele configurou tudo o que o pênalti mal batido tem que ter. Ele telegrafou, ele olhou para o canto que ele ia bater, ele bateu a meia altura, bateu quase no meio, não bateu no canto, e bateu fraco. Todos os quesitos de um pênalti mal batido, ele gabaritou ali o Ítalo Carvalho nesse pênalti. E aí também você com um pênalti perdido, aí sim o moral do time vai lá para baixo. O Paysandu ainda tentou, ainda teve chance com o próprio Ítalo Carvalho, cara a cara com o goleiro, a chance dele se redimir, ele acabou perdendo aquele gol. E o Paysandu fez um bom primeiro tempo, é verdade seja dito. O Paysandu fez um bom primeiro tempo. E realmente, cara, é muito mais dolorido ainda a gente ver o Paysandu perdendo para uma Inter de Limeira, que com todo respeito, eu vi o jogo, tenho propriedade para falar. A Inter de Limeira é um time muito aquém de um time que merece subir para a Série B. Você viu o lance do pênalti ali, a falta de comunicação, a pataquada que cometeu ali a defesa da Inter de Limeira. A Inter de Limeira que não foi ofensiva, não é um time que colocou o Paysandu para correr atrás da bola, não é um time que se impôs ali numericamente em cima do Paysandu, não é um time que realmente soube cozinhar o jogo, que fez com que o Paysandu recuasse, foi para cima do Paysandu, não. A Inter de Limeira, principalmente depois que fez o segundo gol, não criou mais nada. Então é um time muito aquém. Ver o Paysandu perder, esse Paysandu que fez o primeiro semestre que fez, praticamente os mesmos jogadores. O que mudou aí é o Renan Castro, né, que veio depois, a dupla de zaga, e só. Desde o começo da temporada ali, o senhor Tylon, que ontem fez uma partida horrível. Realmente eu concordo com o Dinho, não sei por que ele não optou pelo Thalisson, que o Thalisson é muito mais contundente, corta para o meio, vai para a linha de fundo, faz o cruzamento. Tem erros como todo garoto, tem um garoto da base, pô, importante que se diga isso. E não optou pelo Thalisson, o Tylon veio, realmente fez um jogo bem aquém. E teve ali o Cleiton Pego, que mais uma vez, apesar do pênalti, que foi ele que sofreu, muita gente esquece, foi o Cleiton Pego que sofreu o pênalti, mas fez uma partida bem ruim. Teve uma bola que ele pegou ali no primeiro tempo, do lado esquerdo, que ele correu, disparou, ele corta pro meio e cruzou pra ninguém. Foi uma jogada assim, tenebrosa. Uma jogada que às vezes a gente não vê nem pelada. É o cara pegar essa bola e jogar na área pra ninguém, assim. Não tem ninguém na área e pega e faz o cruzamento. Então, essa queda vertiginosa de desempenho do senhor Cleiton Pego, tudo isso levanta questões que a gente precisa saber, cara. O que foi que aconteceu com o Paysandu? O que que aconteceu com aquele time do Paysandu, que era um time coeso, que foi merecidamente galgando de fase em fase a Copa do Brasil? Chegou ali até o Vasco, inclusive, jogando bem contra o Vasco no jogo da volta, apesar de ter perdido o primeiro jogo. O que foi que aconteceu com aquele Paysandu? A gente vai ficar com essa dúvida dessa temporada, do que foi que realmente aconteceu com o Paysandu. Tem mais um áudio aí de um torcedor que a gente vai escutar agora, meu cara. Hoje já mudou, né? Agora quem está com a gente é o Igor Oliveira, no comando da operação aqui da poderosa Rádio Clube do Pará. Ele com a gente, obrigado aí, meu caro Igor. Tem um áudio aí de um torcedor, de participou com a gente agora há pouco, aí vamos ouvir aí também o torcedor participando aqui com a gente no microfone da Clube.
3: Boa tarde, Carlos Silva aqui do bairro do Murini Benevides. Estão falando aí que o goleiro do Paysandu foi o culpado do primeiro gol. Não concordo, não. A bola ticou, bateu, desviou, enganou o goleiro. Estão crucificando o goleiro, dizendo que o goleiro foi culpado. O pobre goleiro não foi culpado desse gol, não. A bola bateu no Montinho e enganou o goleiro. Carlos Silva aqui do Murini. Com relação ao demitir o Pedro Rocha, tá certo. O Pedro Rocha tinha que sair mesmo, para dar uma chacoalhada no time, mas não conseguiu.
0: Aí o torcedor falando que a questão que a gente conversou agora há pouco aí da falha do Gabriel Mesquita, né? Tem torcedor que discorda. Você é bem-vindo, a sua opinião é sempre muito bem-vinda. Eu quero falar agora aqui, ó, nosso amigo participando com a gente aqui, ó. Boa tarde, essa demissão do Júnior Rocha foi totalmente precipitada. O Mazola não disse a que veio até o momento. E é o Júnior, o J. Siqueira falando com a gente, que um grande abraço para você. Realmente, ele falando aqui também, o goleiro tomou um frango, aí discordando aí da opinião do amigo agora há pouco em relação ao desempenho aí do Gabriel Mesquita. Eu concordo também, acho que foi um frangaço, acho que um goleiro profissional, principalmente na situação de não estar ligado, de não estar 100% ali atento ao que aconteceu no jogo, fazer a leitura correta do jogo, tomar um gol daquele, realmente é bastante complicado para um goleiro profissional. Aí o Gabriel Mesquita e o torcedor aqui também concordando aqui. O J. Siqueira, o Lobo Solitário do Império Amazônico, lá do bairro do Souza. Grande abraço a você pela sua participação. E é o seguinte, gente, a gente falou bastante de Paysandu, 2 horas falando aqui de Paysandu. A gente, no próximo bloco, vai começar a falar do Clube do Remo. Quero agradecer de coração todos vocês, torcedores do Paysandu, que mandaram sua mensagem, seus áudios aqui. Como eu falei, eu quero que todo mundo participe, mas a gente tem tempo, tá? Então a gente nem sempre tá para todo mundo participar, mas eu quero agradecer a cada um de vocês que mandou aqui seu Zap Clube, porque daqui a pouquinho a gente vai falar do Clube do Remo e tem pergunta também do Clube do Remo, tá? O Remo que hoje está numa situação complicada, precisa vencer mais jogos nesse final de Série A do que venceu no campeonato inteiro. Tem uma tarefa aí muito difícil, é difícil dizer até qual é mais difícil, se é do Paysandu ou se é do Clube do Remo. É a situação realmente para conseguir os seus objetivos. Então eu quero perguntar já para você, torcedor do Remo, e você, torcedor do Paysandu também, já pode mandar. Faz que nem a gente fez ainda agora, mande mensagem de texto, diga o seu recado, o seu nome e de onde você está falando. A pergunta é, lá para o Zap da Clube, pergunta é, onde o Remo errou nessa temporada de 2026? Foi planejamento? Foi contratações? Foi desempenho durante o campeonato? Onde foi o principal erro do Clube do Remo em 2026 que faz o Remo estar nessa situação tão difícil para conseguir o seu objetivo? Quero saber a opinião de você, torcedor. Participa com a gente. Manda naquela configuração que eu falei agora há pouco, mensagem de texto, seu recado, seu nome e de onde você está falando para o Zap da Clube, que é o 919-8953-1583. Vamos para um breve intervalo e daqui a pouquinho eu estou de volta com muito mais.
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1: Tô de volta aqui pra gente falar mais sobre futebol, gastando a bola, sendo apresentado hoje por mim, Renatão. Quando eu narro, eu trago a emoção. Hoje eu trago a informação, a sua reclamação, a sua encarnação, através aí do zap da Clube 91989531583. A pergunta que eu fiz antes da gente finalizar o último bloco, iniciando agora esse bloco, eu vou chamar de novo essa pergunta para você, torcedor, mandar aí no zap da Clube a sua resposta. Onde o Remo errou nessa temporada de 2026? Onde foi o principal erro do Clube do Remo nessa temporada de 2026? A gente vai falar sobre o Clube do Remo daqui a pouquinho. Antes disso, eu quero chamar o José Lessa. Enquanto você vai escrevendo aí, mandando seu recado, de texto, tá? Escreva mesmo aí o seu recado, o seu nome e também da onde você está falando. Antes da gente trazer o Paulo Cacheado, quero trazer o José Lessa, que vai trazer as informações pra gente aí também. Vem daí você, José Lessa!
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3: Meus cumprimentos aos ouvintes da Rádio Clube, a você, Renato Lisboa, aquele abraço, satisfação tê-lo conosco e na apresentação hoje do programa. E aos ases da tecla e do som, que são os nossos queridos, amados operadores de áudio. Se não fossem vocês, a audiência no planeta já era. Meus amigos e minhas amigas, como diz o presidente Luiz Inácio Lula da Silva, Grupo C, quadrangular decisivo, ontem, um jogo de vida ou morte. O Paysandu esteve lá no estádio Major Levi Sobrinho em Limeira, e quando se esperava uma virada bicolor, o Paysandu perdeu para a Inter de Limeira por 2-0, e como disse o companheiro Dino Menezes, chegou no seu limite. As esperanças bicolores de acesso já era. Paysandu vai ter a Ferroviária em casa, depois sai para enfrentar o Brusque lá no Augusto Bauer. Paysandu somando neste quadrangular uma verdadeira vergonha, apenas um ponto, que foi oriundo daquele empate em casa na Curuzu com esta própria Inter de Limeira. Ontem perdeu pênalti, quando o placar ainda estava 0-0, o Ítalo perdeu pênalti. A torcida ensaiou olé no estádio. O Paysandu ainda bem que jogou razoavelmente no primeiro tempo, mas no segundo tempo foi uma figura decorativa. Tudo foi feito, inclusive antes do Paysandu sair daqui, teve um alento, funcionários se reuniram, bateram palmas lá, teve gente que até soluçou, mas nada disso mexeu com a índole do elenco. O Paysandu foi uma lesma diante da representação da Inter de Limeira, e como eu mencionei, as esperanças, pelo menos para mim, se acabaram ontem. Porque independente do Paysandu ter que ganhar da Ferroviária e do próprio Brusque, ainda fica dependendo de combinação de resultados. O outro é o Remo. Esse só dia 7 de outubro, 19h30, no Mangueirão contra o Grêmio, que está agora com o Eduardo Batista, contestado pela torcida do Grêmio. É a 29ª rodada, o Remo tem 23 pontos, não sai da zona, 19ª até aqui, 23 pontos e 58 perdidos. Quer dizer que ele já ultrapassou os pontos perdidos, os 57, que é a metade da pontuação da competição, que soma 114 em 38 rodadas. É outro também. Esperanças, olha, já eram. 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Atenção, direções aí de Paysandu e Remo. Concentrações de Remo e Paysandu viraram casas de subterfúgio. As instituições Remo e Paysandu, a imprensa e a torcida também estão me tirando no meio, já que nós somos interlocutores da torcida. Nós estamos tolhidos de trabalhar corretamente, como nós queremos. Entrevistas restritas, eu não sei quem é o covarde ou os covardes que deram essa determinação esdrúxula tanto no Paysandu como no Remo. Eu vou repetir, eu não sei quem é o covarde ou os covardes que se estão escondidos atrás do muro, porque das comissão técnica eu tomei conhecimento que não partilha esse tipo de conduta. Certo é que a liberdade de imprensa foi tolhida. Sabe, aparece de quando em vez um é pego pelo braço e jogado na nossa frente. Eu vou repetir o que eu sempre falo, a felicidade de vocês que hoje eu estou correndo por fora, porque se eu tivesse aí presente isso jamais aconteceria, que eu não iria aceitar esse tipo de ditadura comigo, entendeu? A imprensa para ser respeitada. Se não fôssemos nós, ninguém saberia quem são vocês, se haveria que tipo de competição, quem ia jogar hoje, quem ia jogar amanhã, ou coisa parecida, e vocês sabem disso. Eu me admiro, é do Tonhão, presidente do Clube do Remo, e do presidente do Paysandu, Márcio Tuma. Porque eu não acredito que vocês não estejam observando isso, então foi vocês que mandaram, que estão mandando fazer isso. Só pode ser. O certo é que tem que aparecer aí um peitudo que diga, fui eu que mandei, eu quero escondabar. Essa que é a grande realidade dos fatos, eu não sei por que estou aceitando isso. Foi por isso, vê se lá na Casa Branca, o seu Donald Trump tentou tolir o serviço da imprensa, boicotaram logo. No instante ele está se aconchegando aí. É o que tem que fazer com vocês. Vocês estão ultrapassando todos os limites em termos de trabalho nosso, que sempre foi um trabalho árduo e sério para divulgar as nossas instituições. Imaginem se vocês estivessem no pódio, não? Imaginem se vocês estivessem no pódio. Aí é que a gente ia ser pisoteado. Mas eu repito, a felicidade de vocês é que eu estou equidistante, porque jamais eu acataria um negócio desse que já tinha esculhambado com todos vocês aí. Essa aqui é a realidade, é o que está faltando. É o que está faltando. Só quem fala uma vez ou outra sou eu, o Dinho. Alguns, são poucos os companheiros que se manifestam a respeito dessa atitude grotesca de vocês aí. Vê se vocês se mancam e mudam de opinião, porque essa opinião de vocês, meu irmão, está altamente ultrapassada. Ou então nós vamos ter que nos reunirmos e dar um boicote em vocês. No instante vocês se sucedem e vão nos procurar. Se vocês não sabem, eu vou lembrar para vocês, há muitos anos atrás, Remo e Paysandu começaram a tomar umas atitudes nada agradáveis e a Rádio Clube do Pará foi transmitir um jogo liberto e oratório do Jurunas. Bastou só uma semana. Só foi transmitir um jogo oratório e liberto do Jurunas, esqueceu o Remo e Paysandu, no instante vocês se sossegaram. No tempo do doutor Edir Proença, no instante vocês se sossegaram. Vocês estão, eu vou repetir, vocês estão passando de todos os limites. Rapaz, por fim, até o presente momento, não foi esclarecido por que o Alef Manga foi afastado do elenco do Remo no entrevero que ele teve com o Barra, capitão da equipe do Remo. Ninguém sabe. Tá vendo como é que é o subterfúgio de vocês? Só se sabe que o seu Manga foi afastado administrativamente do elenco do Clube do Remo, que já postou aí pelas redes sociais, mas o negócio não está esclarecido. O que realmente aconteceu de tão grave que o Manga foi afastado do elenco e o Marlon prestigiado. O certo é o seguinte, que por causa justamente dessa atitude de vocês, desse subterfúgio de vocês, é por isso que nós estamos nessa situação. O Remo patinando e o Paysandu também. Dificilmente o Paysandu consegue reagir para subir para a Série B e o Remo se manter na Série A. Porque todos os dois elencos são fraquíssimos, são fraquérrimos. E com esse tipo de elenco que você, de elencos que Remo e Paysandu tem aí, dificilmente poderá haver viravolta. Porque o futebol, ele é real. Ele não fica por trás das bombas, com subterfúgios, porque tem que ser claro, todo mundo vendo, como vocês, no momento, estão praticando para conosco da imprensa. Fica aqui o meu repúdio, tanto a Remo como de Paysandu, a respeito dessa manifestação de vocês, de tentarem tolir o nosso trabalho, que eu repito, é um trabalho que é feito para todos os desportistas do estado do Pará. Para nós não interessa a camisa, o que nos interessa é o bem do futebol do Pará, que graças a Deus tem torcidas maravilhosas. Tanto que o último exemplo que nós tivemos foi ontem. O público lá no estádio Major Levi Sobrinho foi de 4.333, recorde no quadrangular de brasileiro, recorde em Limeira. Enquanto que aqui a gente dá show, nós somos invejados por esse Brasil afora, porque jogou aqui, a torcida prestigia. Não interessa qual a situação em que as nossas instituições estejam, porque a torcida parece que gosta mesmo de futebol. Mas parece que vocês não gostam da gente, porque vocês não deixam a gente trabalhar direito para informar o certo aos torcedores paraenses que merecem o nosso respeito, menos para vocês. Depois destas, eu estou indo embora.
1: Exatamente 14 horas e 17 minutos na capital paraense. Está aí o José Lessa com seu leque de informações e eu concordo. E está certo. Tá certo, eu concordo com a maioria do que falou aqui o José Lessa. Realmente eu tenho certeza que você é torcedor também. E já que ele trouxe o gancho do Clube do Remo, e a gente vai falar do Clube do Remo, eu tô de olho aqui, muita gente participando com a gente no Zap Clube. Já eu vou trazer aqui a opinião de você, amigo torcedor, que escreveu aí com a gente sobre a minha pergunta no início do bloco. Mas antes disso, eu quero chamar ele, o ranqueado Paulo Cacheado. Vem você daí, Cacheado, com as informações do Leão.
4: Beleza, meu caro Renatão, Renato Lisboa, você aí comandando hoje o Gastando a Bola, né, na folga para o nosso companheiro Paulo Sérgio Pinto, e o Renatão está aí, né, conosco aqui no Gastando a Bola, e quem sabe, já estou sabendo que é bom de narração também. Renatão, seja bem-vindo, sucesso para você, eu já falei aqui, e que você, lógico, sempre se integre cada vez mais aqui, ajudando o nosso Guilherme Guerreiro, o Timão campeão do rádio. Bom, meu caro Renatão, eu estou aqui com a minha primeira participação, minha primeira matéria. Eu trago aqui o diretor da base do Clube do Remo. A base do Clube do Remo vem revelando talentos e o Paulinho Araújo, que é responsável por isso, ele e os seus treinadores, essa turma que compõe a base, né? O nosso Alisson, o Netão, o pai do Alisson, que é o Ailton, enfim, todos aqueles que trabalham na base do Clube do Remo, revelando sempre talentos. E o Clube do Remo, esta semana aí, assinou contrato de profissional com mais 4 jogadores, e por isso eu trago aqui o nosso Paulinho Araújo, que é o grande responsável, com muita dificuldade, juntamente com colaboradores, vem conduzindo esta base do Clube do Remo. Mas quando o centro de treinamento vier, a coisa vai melhorar com certeza, e já vamos ouvir o nosso Paulinho Araújo e as revelações do Clube do Remo. 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Meu caro Paulinho Araújo, parabéns. E você, com muito sacrifício, juntamente com seus companheiros na base, você é um baluarte, né, conduzindo a base do Clube do Remo e revelando vários jogadores com tanta dificuldade, o que é mais importante, não é isso, Paulinho? Um grande abraço, boa tarde, Rádio Clube do Pará, programa Gastando a Bola.
5: Boa tarde, Caixada, boa tarde aos ouvintes do Gastando a Bola. É, realmente a gente está numa fase de reestruturação da base, de filosofia diferente, formação de jogador e não só título, né, apesar de que a gente vem ganhando. Mas, por exemplo, a gente está com, em relação aos jogadores do clube, o Búfalo foi campeão mundial agora pelo Atlético do Paraná.
4: O Búfalo é?
5: É nosso sub-17, tem uma parceria com o Atlético, já tem um percentual do clube, está tudo com o Tonhão lá, presidente. O Heitor, que é filho do Marabá, também é titular lá no Atlético do Paraná, no sub-14. O Cadu está no Botafogo, o Kaique está no Palmeiras, agora vai o Gustavo para o Palmeiras, né, em janeiro.
4: Um molequinho bom de bola do futsal.
5: Muito bom de bola. Ele foi descoberto no futsal e se destacou no futebol de campo do Clube do Remo também. Tem agora o Ítalo, que está no Botafogo, é um sub-10 também, novo. E a gente está dando ênfase nas parcerias, porque senão os caras são grandes demais e eles levam, né? E a gente vai fazendo parceria para preservar o percentual dos jogadores do Clube do Remo. Tá, agora quatro fizeram o contrato do Sub-17, vai fazer mais um, eu não vou te dizer o nome agora, para evitar vazamento, o pessoal está muito em cima do Clube do Remo aí. Nós fizemos anteontem com o Toninho, filho do Toninho, o Lucas. Fizemos com o Abner, fizemos com o Rodrigues e o Rui. Um lateral,
4: né?
5: Rui lateral, o Toninho meia, o Abner volante, o meia e o Rodrigues atacante. Ainda tem dois para fazer do sub-17. E assim a gente vai segurando os jogadores que têm futuro no Clube do Remo.
4: E como é que está essa sintonia, esse entendimento do Departamento de Futebol Amador, você que é o diretor do Departamento Amador, com o executivo de futebol, que é o Luiz Wagner?
5: Não, o Luiz Wagner é um cara parceiro, né, da base, ele nos ajuda bastante com a expertise dele. O próprio Carpini é um cara sensacional.
4: Você já teve uma conversa com ele?
5: Já, a gente já conversou por duas vezes, ele vai fazer um amistoso contra a base, um jogo treino, né, na quinta-feira que vem, no Mangueirão. E a gente vai jogar com eles lá, a gente já está levando atletas da base para treinar no profissional. Ontem foi treinar lá o Guilherme, que é um lateral esquerdo, que chegou mais recente. O Daniel, que já é chamado de já da base, um jogador muito bom. E o Paulinho Pitbull, todos agradaram lá a comissão técnica. E a tendência é que mais jogadores vão, subam, né, e se estabeleçam na base, lá no profissional.
4: Com relação a jogadores de outro país, quem está aí de fora que vem despontando e que o Remo pode aproveitar no profissional?
5: Nós temos dois jogadores peruanos. Um do sub-17, o Denilson. Denilson Javier, né, que eu vou chamar o sobrenome dele. Ele ainda está na fase de documentação, por causa de ir para a FIFA, né? É toda uma burocracia. Quem está fazendo isso é o nosso Sandro Galtran, que é o especialista nesse assunto. E tem o parceiro dele, que é o Flávio, que também veio do Peru. Temos um coreano, que é o Jihu, um moleque muito bom, teve uma contratura feia, mas já está na transição para voltar ao treino. Temos um argentino, que é o Manu, chama de Manu carinhosamente, é do sub-14, um moleque é completamente diferente. Ele tem uma particularidade que ele é filho do Gonzalo, que é nosso treinador, é nosso preparador físico.
4: Qual é a posição dele?
5: Meia.
6: meia, é o Gonzalo, né, rapaz? Me falaram do filho do Gonzalo, que é o preparador físico, que hoje é permanente do Clube do Remo também.
5: Isso, o Gonzalo nos deu ontem essa alegria.
6: Trazido pelo Mourinho, né?
5: É, ele vai ficar aqui, né? Se Deus quiser, o Gonzalo fica mais um ano e o garoto vai ficar com a gente vai desenvolver. E eu acho que esse garoto é dinheiro em caixa, né, amigo?
6: Olha, eu estou percebendo que agora o negócio está mais seguro. Você está trabalhando com o departamento amador, não deixando nenhum garoto sair daí, né? E isso é muito importante para o futuro do Clube do Remo.
5: Exatamente. A gente é o Clube do Remo é um clube que não agride ninguém. Não vai, a gente faz o nosso trabalho correto. Vamos em busca de jogadores. Estamos captando jogadores ao redor do mundo. Tá chegando um japonês aí, que também está, acho que agora em novembro chega. É muito bom jogador e vai primeiro para a nossa base. E se futuramente agradar o profissional, ele sobe.
6: Esses jogadores que você falou, que você colocou, está no Botafogo, outro no Palmeiras, outro fora, como é que fica a parceria? Tem algum percentual para o Clube do Remo em caso de mandar esse jogador para outro local, para a Europa? Ou se ficar num clube desse, como por exemplo no Botafogo, caso do Cadu, no Palmeiras, que você falou ainda há pouco, como é que fica esta parceria entre o Clube do Remo e esses clubes do futebol brasileiro?
5: Cateado, todos os jogadores, quanto mais novo, como é um investimento a longo prazo, o percentual é um pouco menor. Mas todos têm percentual preso ao Clube do Remo. Se forem vendidos mais para frente, vão ganhar, o Remo vai ganhar muito dinheiro. E o Botafogo, eu não sei o número do percentual, porque se é uma negociação...
6: Já está direto com o profissional isso aí, né?
5: É, já está na negociação com o Luiz Wagner e o presidente Tonhão. E junto com o Glauber, né? Agora o Glauber está atuando também bastante nisso aí.
6: Uma outra situação que você queira colocar aqui, por exemplo, treinamentos. Onde é que vocês estão treinando enquanto está em construção o CT que vem por aí?
5: Cachado, a gente tem alguns lugares de treino. A gente treina na FEIGE, em algumas categorias. A gente treina no SEJU, duas a três vezes por semana. Treinamos no Pedroca, um campo bom pra caramba, um gramado muito bom. E às vezes na Assembleia Paraense.
6: E esse custo aí, quem vem bancando? É o Departamento de Futebol Amador? Vocês encontraram uma forma de buscar recursos para não ficar cobrando do presidente, do profissional ou uma coisa parecida?
5: A gente tem algumas pessoas que colaboram com a gente. O clube realmente paga grande parte das coisas e outras coisas são os colaboradores da base junto comigo.
6: E, meu caro Paulinho, como é que está a base do Clube do Remo no geral? Sub-15, sub-17, o feminino, enfim. Como é que está a base do Clube do Remo para você esclarecer para os nossos ouvintes aqui na Rádio Clube?
5: Com a entrada do Tonhão, há três anos e meio, ele mudou um pouco o paradigma, né? Não quero mais só título. Título, se vier, consequência, também não me importa, eu quero revelação. E a gente passou a fazer isso, buscar revelações, atletas maiores, né? Meio campo pode ser menor, mas a defesa, laterais e os volantes tem que ser de um porte bom. Então a gente vai mudando um pouco o que a gente faz na base. Mesmo assim a gente vem ganhando, ganhamos o Colo Pará sub-17, ganhamos do sub-7 ao sub-12 ou 13, a gente vem ganhando quase todas as categorias. O sub-20 que a gente precisa ajustar um pouco, porque o sub-20 é o G3 do profissional, né? O profissional tem o G1, o G2, e o G3 deveria ser a base. A gente está lutando, porque não é fácil você encontrar jogador já maduro demais, né? São todos empregados e a gente está formando em casa para chegar no sub-20. Mas eu acho que a base está no maior momento da vida dela.
6: Investimento no futebol feminino, o Remo já esteve na Série B a nível nacional.
5: Olha, isso aí eu tenho que elogiar ao extremo a nossa diretora Áurea. Ela vem batalhando pra caramba comigo, lá o Augusto também, Augusto Pinto, para formatar essa base feminina, para ter a base realmente, para a gente não ficar buscando jogador todo ano. Então a gente já está formando uma base, chegamos na final do Sub-15. Por detalhes nós não ganhamos, a gente estava com uma a mais até no jogo. Estamos na final do Sub-17 e vai começar o Sub-20 na semana que vem. Então a base nunca teve tão boa no feminino como agora, porque não era só o profissional. É, agora vem desde o Sub-13, Sub-14, 15 até o Sub-20.
4: Alguma coisa mais que você queira esclarecer aqui na Rádio Clube do Pará para os nossos ouvintes, para o torcedor do Fenômeno Azul, meu caro Paulinho?
5: Cacheado, tenho certeza, torcedores do Clube do Remo, a nossa grande torcida, a nossa massa, que a gente está fazendo, trabalhando de noite. Eu já estou numa fase de quase me aposentando da minha vida pessoal, e então tenho mais tempo para me dedicar ao Clube do Remo. E a gente vai com certeza trazer grandes jogadores no futuro para o Clube do Remo. E apenas pedir que a briga entre Remo, Paysandu, Tuna e os clubes menores aí seja dentro do Remo, dentro do clube, dentro do campo. Que fora do campo a gente se una em prol da base do Pará. É isso que eu falo, a gente não agride ninguém, tem sido agredido muito por aí, a gente segura os melhores para não deixar, faz contrato e tal, porque o pessoal está demais, já até com uma certa falta de respeito. Mas a gente vai, a gente trabalha honestamente, né? Tem Deus aí na frente do nosso trabalho, Nossa Senhora também, e as coisas acontecem, vai um, vem dez.
4: Vocês esperam contar com o gramado do novo CT que vem por aí? Até quando, Paulinho, você como diretor da base?
5: Olha, eu conversei com o Giovanni, né, que é o nosso diretor de patrimônio.
4: Quando, Paulinho, você como diretor da base?
5: Olha, eu conversei com o Giovanni, né, que é o nosso diretor de patrimônio.

0: 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Eu volto logo mais trazendo mais um convidado aqui no Gastando a Bola deste domingo. Com você, debutando, Renato Lisboa, o Renatão da Clube.
1: Muito obrigado, Cacheado. Isso aí, ó, o Paulinho falou bastante sobre a categoria de base do Clube do Remo. Eu também tenho uma opinião sobre isso, porque ano passado eu narrei muitos jogos das categorias de base do Clube do Remo, então eu tenho propriedade para falar de algumas coisas que o Paulinho já adiantou aí também, trazer mais informações para adicionar. Daqui a pouquinho eu volto, a gente vai dar uma faturada e daqui a pouquinho eu volto com você, torcedor, que vai ser a atração principal aqui no Zap da Clube. Mais uma vez eu pergunto, dá tempo de você participar, tá? Qual foi o principal erro do Clube do Remo na temporada de 2026? Manda no Zap da Clube no 98953-1583. A gente vai para o intervalo. Daqui a pouquinho eu volto com você, torcedor, no Zap da Clube. Daqui a pouquinho eu tô de volta.
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Rádio Clube do Pará, o Gastando a Bola, com a apresentação deste que vos fala. Um grande abraço para ele, Smith Reage, do Chaves Remista. Já que estamos falando de Clube do Remo, vamos ler aqui as mensagens de vocês. Eu perguntei no início do bloco anterior qual, na opinião de vocês, foi o principal motivo para o insucesso do Clube do Remo nessa, para o motivo atual que o Remo está, né, precisando aí vencer mais jogos do que venceu na temporada no Campeonato Brasileiro, essa situação toda. Quem foi o principal responsável? Perguntei para você. Vocês responderam aqui no Zap da Clube. Dá tempo de participar. Manda em texto, tá, gente? Manda em texto, que aí eu consigo fazer com que a maioria de vocês consiga participar, tá bom? Mande em texto, aí eu leio aqui, já mando o alô, você manda aí de quem, o seu nome, de onde você está falando, para que a maioria de vocês possa participar. Igual o Francisco mandou aqui: boa tarde, tô na escuta do programa, sou remista. Primeiro, falta estrutura, ele está dizendo aqui. Segundo, planejamento. Se começa errado, vai terminar errado. Francisco, lá de Benevides, um abraço para você, Francisco, participando aqui com a gente. Outra participação aqui, ó. O Remo errou em não renovar com o Guto Ferreira e testou o treinador Osório, onde poderia ter feito isso com o Guto Ferreira. Aí falando aí do início da temporada, né, que o Remo errou em não ter mantido o Guto Ferreira e ter apostado no Juan Carlos Osório, e aconteceu tudo o que aconteceu. A gente viu aí o Alexandre da Cremação falando e participando aqui com a gente. Boa tarde, estou ligado no programa, estou ligada no programa Gastando a Bola. O maior erro do Clube do Remo foi a demora em contratar o técnico, a Denise Souza, do bairro do Barreiro, falando aqui com a gente. Um abraço para você, obrigado pela sua participação, hein? Ó só, sem dúvidas, quando o Remo escolheu o Osório, ali o Remo decretou o seu rebaixamento. Começar a Série A com um cientista, ele colocou aqui, foi um risco calculado, foi um risco, acho que ele quis dizer um risco não calculado, e com grande chance de dar errado, e deu. O Moacir Júnior da Pedreira falando aqui, realmente, muita gente, muitos de vocês que estão participando aqui com a gente, né, dizendo aí que o erro do Clube do Remo foi lá no início, né, em ter escolhido o Juan Carlos Osório e não o Guto Ferreira. Boa tarde, Renato Lisboa, substituindo muito bem o nosso Paulo Sérgio Pinto. O mal do Clube do Remo foi o planejamento da diretoria do Remo, que está rebaixando o Remo para a Série B novamente. Muitos dos jogadores que o Remo contratou para a Série B lá do ano passado são infinitamente melhores que vários jogadores que o Remo contratou para a disputa da Série A deste ano. É o Sidney da Vila São Marcos, lá em Bujaru. Um abraço para você, meu amigo Sidney. É realmente, né, cara, muitos jogadores que o Clube do Remo contratou, bem aquém, né? Sem contar jogadores que o Remo trouxe, que ficaram aí apenas ganhando salário, né? Não jogaram, como o Carlinhos, o próprio Catarose, que nenhum dos técnicos, que o clube, é o terceiro técnico do Clube do Remo, e o Remo não está aproveitando aí o Catarose, que ainda está no elenco, tá? E muita gente esquece isso, mas o Catarose e o Tassano ainda estão no elenco. Fora outros jogadores aí que vieram e fizeram um trabalho bem aquém de jogadores como o próprio João Pedro, que foi dispensado, o Pedro Rocha, o Diego Hernandes e também o Nicolas Ferreira, que foram embora, e jogadores que ficaram aí, infelizmente, não conseguiram corresponder à altura. Boa tarde, meu nome é João Muniz, do bairro da Pedreira. Minha opinião é que o Remo errou quando não permaneceu com o técnico Guto Ferreira. Olha, mais um aí colocando na conta do Remo não ter continuado com o Guto Ferreira. É um técnico que conhecia o elenco, a cidade e a exigência da torcida. A prova disso é o trabalho que está fazendo agora lá no Vila Nova. Muito obrigado. Olha só, mais uma vez aí falando do Guto Ferreira, né? Boa tarde, meu amigo da Clube. O meu leão vai cair para a segundona pelo mau planejamento com o técnico, né? Com relação ao técnico que veio do clube e caiu para a segunda, né? Ele já está decretando aqui a queda do Remo, está sem esperança. O meu amigo que mandou esse texto aqui é o Rosário, tá? Ele falando aqui, ó, e foi o que aconteceu com o Clube do Remo, e fica nessa situação aí, na bronca, o torcedor. Tem mais torcedor participando com a gente aqui, ó. O erro do Clube do Remo foi em ter contratado o executivo e a diretoria em não fazer contratações que precisava para melhorar. O Bacelar
lá das Águas Lindas, né? Não tinha aparecido ninguém aí para falar da questão do diretor executivo do Clube do Remo e o Luiz Wagner Vivian, que, lembrando, tá? Fechou a janela e contratou apenas o Galeano, né? O Remo fechou a janela. Não dá para dizer que o Remo está sem dinheiro, mas aí o Remo até sondou jogadores da Série C, mas aí, infelizmente, não conseguiu trazer um jogador da Série C para vir jogar a Série A do Clube do Remo. Boa tarde, o Paysandu mostrou ontem que o plantel é fraco, jogadores sem a mínima condição, limitadíssimos, começando pelo goleiro, é o José Luiz da Marambaia, que participou com a gente, aí falamos agora há pouco do Paysandu, só para complementar aí a participação do amigo ouvinte. Boa tarde, Rádio Clube, sou ouvinte desse programa. O meu Remo, creio que perdeu muitos gols, faltou um homem gol no Leão, e durante esse campeonato não teve, né? O André de Cajarana, lá do Rio de Janeiro, participando aqui com a gente. E, cara, é muito interessante, realmente, que o Remo perdeu em vários momentos. Eu, inclusive, falei muito durante essa temporada lá nas minhas redes sociais. Lá você procura Renatão, lá, principalmente lá no Instagram, em que eu falo muito da parte técnica, da parte tática do futebol. Tentando traduzir para você, amigo torcedor, a parte mais complicada, em outras palavras, para que você entenda melhor o que acontece aí nas engrenagens aí do futebol, né? Falando que o Remo perdeu muitas chances e que eu falava, né? Quando chegar lá na frente, que começar a fazer contas, você vai lembrar aí desses jogos contra Mirassol, jogos contra o Grêmio, enfim, outros jogos aí que o Remo vacilou muito e acabou perdendo pontos. E aí vai somando esses pontos todos aí que o Remo deixou de adquirir lá no começo e vai somando agora com a atual situação do Remo com 23 pontos, onde é que o Remo estaria se não tivesse desperdiçado como desperdiçou naquela ocasião. O grande erro do clube do Remo em 2026 foi não renovar o contrato com o Guto Ferreira e também com o Pedro Rocha, o Alexandro lá de Marituba, falando aqui com a gente. Cara, a questão do Pedro Rocha, inclusive, a questão do Pedro Rocha ter ficado ou não em Belém, eu já fico meio em dúvida. Por quê? Muita gente dos bastidores fala que o Pedro Rocha não ficaria em Belém de qualquer jeito, porque algumas pessoas dizem que ele não queria ficar, algumas pessoas dizem que a esposa dele não queria ficar, e ele, quando veio aqui em Belém jogar contra o Clube do Remo, que inclusive fez gol, né? Aqui, naquele jogo que o Remo perdeu para o Curitiba de 3-2, ele falou naquela ocasião que o Remo que não quis renovar. E aí, eu acredito que ele não teria coragem de dizer que ele não queria ficar, né? Então fica meio dúbio isso daí, fica meio ambíguo. Será que ele não quis ficar? Será que o Remo que não quis ficar com ele? De qualquer jeito, ele não ficou, e apesar de que em vários momentos ele perder gol no Clube do Remo, ele realmente foi essencial. Foi um dos responsáveis pelo acesso do Clube do Remo. Não à toa foi artilheiro da Série B e hoje faz muita falta nesse elenco.

aqui, tá? O erro do Remo foi não manter, é porque ele editou aqui o texto, foi não manter o time do ano passado e reforçando, tá? O próprio treinador e a própria diretoria são culpados aí, o Edson Souza, ouvinte, participando com a gente. Tem mais uma mensagem aqui, ó. Olá, sou Lúcio do Guamá. Esse aqui eu conheço, hein? Lúcio André, meu tio, participando e respondendo a pergunta do Gastão da Bola. Na minha opinião, o erro do clube do Remo foi o planejamento. Além de não ter planejado bem, feito um planejamento digno de Série A, também demorou demais para começar a pré-temporada no começo do ano. Acho que a maioria das pessoas que participou aqui com a gente, né, respondendo a pergunta que eu fiz no início do bloco anterior, foi a questão do planejamento, a questão do início e aquilo que eu falei para vocês, pessoal. O Remo tem torcida e acaba ficando aquém de times que não têm torcida. Então, realmente, a questão é planejamento. Planejamento, conhecimento, o Remo está bem atrasado, bem defasado, há anos atrasado em relação a clubes que, infelizmente, clubes que têm menor expressão no cenário do futebol, têm menor história, mas têm mais estrutura, têm um planejamento melhor, têm diretorias que realmente conhecem o futebol e sabem trabalhar, e aí o Remo fica olhando para esses times aí, Remo e Paysandu também, olhando para times do interior do

0: Portanto, que trabalhou até ontem. E o técnico Thiago Carpini deu hoje repouso para o elenco do Clube do Remo. E nós aqui com as matérias especiais no programa Gastando a Bola. Hoje com o novo apresentador, Renato Lisboa. O Renatão está aí, né? Guerreirão, colocando aí o Renato. Muito obrigado pela sua presença também conosco aqui no Gastando a Bola, viu, Renato? Sucesso para você. Estamos juntos aqui. Eu com as matérias do Clube do Remo, falando do Clube do Remo, trazendo as matérias especiais do Clube do Remo aqui no programa de hoje. Vamos falar da extinção das bets. Olha, rapaz, as bets que estavam aí, né? Como patrocinadores dos clubes, alguns clubes do futebol brasileiro, agora tem extinção e o Clube do Remo tem contrato com uma bet aí em torno de 10 a 12 ou 13 milhões de reais. Por isso que eu trago aqui um assessor da presidência especial do Clube do Remo, que é o Dr. Antônio Cabral. Ele é da controladoria, da governança do Clube do Remo, sempre ali controlando tudo, né? E tentando resolver essas questões aí. O Remo está sendo uma evolução, muito embora estando aí nessa luta para se manter na Série A do futebol brasileiro, mas o Clube do Remo está no nível, sim, do superior do futebol brasileiro, que são as duas competições consideradas do nível de cima do futebol brasileiro, que é a Série A e a Série B do futebol brasileiro, e o Clube do Remo está neste contexto. Já já vamos ouvir aqui o que tem a falar o doutor Antônio Cabral, da controladoria da governança do Clube do Remo. 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Meu caro Antônio Cabral, o que você tem a falar com relação à extinção, através do governo federal, das bets que estão patrocinando o futebol brasileiro, futebol da Série A? Boa tarde, Rádio Clube do Pará, meu caro Antônio Cabral.
1: Boa tarde, isso pega de surpresa todo mundo. Por exemplo, na Série A, se eu, salvo erro, só tem três times que não têm apoio financeiro de bet. O Remo tem a Vai de Bet, que é a Oba Bet, é a mesma coisa. E além disso, existe uma legislação específica que o próprio governo criou a respeito das bets, de fazer uma ajuda em cima da Lei Geral do Esporte, onde você tem 12% de repasse das bets para os esportes. E tu fizeste menção ao futebol, mas as bets, elas administram apostas de mais de 50 tipos de aposta que os caras fazem, até a corrida de cachorro. Então, é muito difícil, a meu entendimento, é uma visão minha, a mudança disso, de governo conseguir cancelar ou modificar uma coisa que vai fazer um impacto gigante no esporte geral, porque não é só o futebol. Eles têm várias modalidades de esporte e ajudam outras empresas, o vôlei, basquete, um bocado de... Assim, vários clubes têm patrocínio com bet. Então é muito difícil disso acontecer. É uma medida provisória, isso tem prazo, tem tudo, e conforme for, eu acho que não vai passar.
0: E os clubes vão ficar de braços cruzados? Não vão partir para cima do governo ou outro setor para buscar um entendimento para que isso não seja extinto?
1: Olha, os clubes, eles sozinhos, individualmente, eles não têm força. Quem poderia fazer isso é a CBF. Tá? Só que é assim, como de novo, a gente entende que isso está sendo uma medida que talvez tenha um cunho político. Tá? Então, esse é o meu ponto de vista, meu pessoal. Entendeu? Então, não é o ponto de vista do Remo como um todo, porque ninguém nem reuniu ainda direito para conversar sobre esse assunto. O que eu entendo e vejo é que é muito difícil de você fazer essa modificação a curto prazo, se até a legislação específica está sendo feita para isso. Foi feita para isso.
0: Se realmente isso acontecer, a extinção parar por aí, o Remo deixa de ganhar muito. A informação que nós temos é que o Remo por ano ganha em torno de 12 a 13 milhões. É isso aí, meu caro controlador?
1: É um pouquinho menos. O impacto do patrocínio da Bet no orçamento geral do clube é entre 5% e 6%, arredondando. Então, quer dizer, é relevante, né? Se temos um orçamento de 220 milhões, o que eu estou falando é aproximadamente 10 milhões. 10 milhões é um número significativo que impacta, até porque ano passado o Remo já tinha na Série B a mesma empresa. E em função de ser a Série B, era um valor um pouco menor. E como o Remo foi para a Série A, também fomos juntos e eles também evoluíram com a gente. É como eu falei, dos 20 clubes da Série A, eu não sei quantos da Série B, não tem patrocínio da Bet, só 3 clubes na Série A. Então, de uma forma ou de outra, isso vai impactar aí muito. Então, não é que é uma coisa boa ou ruim, não vem ao caso. Porque você vê, você tem 17 clubes. Imagina que o Remo não é o clube que tem o maior valor de aplicação da Bet. O nosso é 10 milhões. O próprio Grêmio agora fez um acordo com uma empresa de uma outra, que é Bet, mas parece que num outro segmento. E só o Grêmio vai fazer um patrocínio agora de 100 e poucos milhões, e o Santos também. Então, quer dizer, é muito difícil disso vingar.
0: E para compensar isso, no caso do clube do Remo especificamente, vocês já estão vislumbrando outro tipo de patrocínio para o clube do Remo? Não se sabe se na Série A ou se na Série B, porque o Remo está nessa lida, nessa briga de manutenção na competição de elite.
1: É, aquela coisa, o Remo hoje, a marca Remo, que é um bem intangível, nós não temos não se definiu o valor da marca Remo. Porém, nós somos procurados quase que toda semana, existem pessoas interessadas em fazer licença, em patrocinar o clube. Aí você, por exemplo, em função do nome right do Bampará, você tem patrocínio já com o Banco do Estado, aí tem outras instituições financeiras que querem ajudar o clube, entendeu? Querem participar. Então, aí você tem um problema de quê? Você não pode ter duas empresas da mesma atividade. Ou seja, a gente está sempre sendo opção para novos patrocinadores, e tem patrocinador procurando o Remo, porém, alguns são do mesmo tipo de atividade econômica. Então, tu não vai poder ter dois concorrentes ao mesmo tempo. Mas, em função da saída da Bet, e a gente, com certeza, vai ter gente querendo ocupar esse espaço. Porque o nível de patrocínio, você tem um planejamento onde cada tipo de propaganda, ou você tem uma cobertura, você tem um espaço específico. E o da Bet era um espaço significativo que pode ser coberto por uma ou duas empresas e a gente não teria nenhum tipo de problema.
0: E se o Remo vier cair para a Série B, o interesse do patrocinador é o mesmo?
1: Sim, porque é a marca, Cachado. O Remo é uma marca forte, independente da Série A ou da Série B, a gente é uma marca forte. Você vê a mobilização que você mesmo provoca na torcida para ir ao estádio. O Remo, em situações muito mais lá atrás, em séries inferiores, você mobilizava a torcida, enchia estádio. Ou seja, o torcedor remista, ele vê a marca Remo, ele vê o clube Remo, ele não está... Lógico que todo mundo quer ficar na A. O Remo ficou 30 anos fora, tá? Voltou. Existe essa ameaça de a gente não continuar. Mas o torcedor, o fiel torcedor do Remo, ele vai colaborar e sempre colaborou. Tem um sócio torcedor que temos uma boa arrecadação em cima disso também. Quer dizer, são ações que o clube está fazendo sempre voltado pela marca do Remo. É isso que é o melhor de tudo.
0: E o Remo dá um exemplo, eu concordo até com você, está aí a prova disso. O clube do Remo, entre os 10 clubes da elite, da Série A, os 20 mais importantes que disputam a competição, que é a Série A, o Remo, em cota líquida, está entre os 10 aí, e, desculpa, entre a cota, na cota líquida, o Remo está entre os 8, né? E na cota bruta, o Remo está entre os 12 com mais público e renda. Olha só que coisa maravilhosa, batendo isso que você está falando, do interesse e a força, o potencial que tem a torcida do clube do Remo.
1: Isso é verdade. Exatamente por isso. Então você vê, o torcedor, o remista, ele reconhece a importância da marca que ele representa, a marca que ele luta por ela, que ele torce por ela. Então, se todo mundo, independente de, da situação do, do resultado de jogo, o que a gente tem que entender, a torcida remista tem que entender, é que essa diretoria tem feito tudo o que é possível para fazer o melhor pelo clube. Locação de avião, para não ficar dependente de voo, dependente de estádio, overbook, hospedagem de primeira linha no melhor hotel.
0: Do... É, Série A é 5 estrelas, tudo, hospedagem é 5 estrelas, hotel de primeira classe.
1: Ou seja, o Remo não estava acostumado com esse custo, entendeu? Então, às vezes, o pessoal, pô, está arrecadando tanto, mas cadê o dinheiro, não sei o quê. O problema todo é que tem toda uma... Se você aumentou a receita de 70 para 200, mas a tua despesa aumentou de 10 para 30, 40, porque você tinha um avião? Não tinha. Você tinha até o 5 estrelas? Não tinha. Você tem não sei o quê, locação, ajuda de custo. São várias variantes, são várias situações.
0: Salário de jogadores, principalmente.
1: É, salário de jogador é aquela coisa. É, tem aquela especulação de um cara que foi importante na Série B. Ah, o Remo não quis ficar com o cara, aumentou o salário e outros mais, entendeu? Então, houve uma troca de elenco. O Remo teve que trocar quase 20 jogadores ao longo da competição. Por quê? Porque o jogador de Série B não é o mesmo de Série A.
0: Fala nisso, essa compra de jogadores por dólares que tem aí, o caso dá dois exemplos aqui, né? O Pico, Léo Pico e o Jajá.
1: É, isso aí é importante. Isso aí também é um outro tipo de investimento que o clube teve que fazer. O clube não tinha o hábito, aliás, os clubes do Norte, né? A gente não tem muito hábito de comprar jogador. Né? E o Remo teve que fazer um investimento. Quer queira, quer não, isso é um ativo. E um ativo é uma coisa que além de valorizar, você pode vender a qualquer momento. Porque não é um patrimônio imobilizado do clube. O jogador de futebol também não é uma mercadoria, mas ele passa a ser um ativo do clube. E isso, se por acaso o jogador não quiser ou tiver uma procura e foi importante para o clube em função da parte financeira, o Remo pode fazer, usar a mão disso que ele não tinha até ontem.
0: Agora uma coisa, só para encerrar aqui, o nosso tempo está estourando aqui no Gastando a Bola, meu caro Antônio Cabral, que é hoje membro da Controladoria da Governança do Clube do Remo. É, o Remo perde muito se realmente não conseguir permanecer na elite do futebol brasileiro? Perde muito, principalmente na parte financeira?
1: Bom, a gente não tem... O Remo sempre está vindo, nos últimos anos, ele vem na ascendência. Se houver uma descendência, a gente não tem esse parâmetro ainda. Mas é como eu te falo, e também se ele descer da A para B, vai frustrar a torcida dele, que é o grande patrimônio do clube, né? Eu sempre falei isso para ti. O maior patrimônio do Remo é a sua torcida, que ela está lá junta, está todo o tempo. Se a torcida entender que a gente tentou fazer o melhor para manter, ficar na Série A, em função do investimento que o clube fez, que não é o maior investimento de todos os clubes. Nós estamos entre os 18, nós estamos entre 18º, 16º clube de investimento na Série A. Então, de 20 clubes, nós somos o 15º, entre 16º e 18º. Praticamente, menos que o Remo, é talvez o Mirassol, porque é um clube formador de atleta, então ele ganha em cima disso. Ele tem na sua conta o giro de atleta, então ele tem uma receita que o Remo não tinha, então ele não dependia de um orçamento tão alto. E também não tem o que oferecer para a torcida, porque não tem torcida. E só dando como exemplo, não estou desvalorizando ninguém. Só que se o Remo, como sabe que a torcida é fiel e colabora sempre com o clube, e ela entender que o que o Remo fez foi uma coisa positiva, e se por acaso a gente não puder ficar, eu tenho certeza que ela vai acompanhar o clube, vai prestigiar o clube e vai compensar qualquer tipo de perca que a gente tenha.
0: E lutar para voltar de novo.
1: Com certeza, pô. Esse é o maior objetivo.
0: Obrigado pela...
1: Caso isso aconteça, né? Caso isso aconteça.
0: Nós acreditamos que o Remo vai permanecer. O Remo sempre na final da volta por cima. Muito obrigado pelos seus esclarecimentos, tá, meu amigo Antônio Cabral?
1: Obrigado, então, Cachado, mais uma vez. Estamos aqui para colaborar e para falar aquilo que é importante, informar tudo aquilo que internamente está sendo feito pelo clube e pela sua torcida, que é o mais importante.
0: Obrigado, Cabral, pelos seus esclarecimentos aqui na poderosa Rádio Clube do Pará. 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Eu volto já já com a minha participação final aqui no programa Gastando a Bola. Hoje você comandando, meu amigo Renato Lisboa. Ô, Renatão, já já eu volto com a participação final aqui no Gastando a Bola.
2: Muito obrigado, Cacheado, trazendo informações importantes, esclarecimentos importantes aí com o Cabral a respeito dessas bets. Esse negócio ainda vai dar um caldo durante essa semana, rapaz. Só trazendo uma informação aqui, complementando o que o Saulo trouxe mais cedo aqui no Futebol Debate. São 5 milhões ao ano para a bet que patrocina o Paysandu, que é a bet da sorte. 5 milhões ao ano. E para o Remo, a vai de bet, como o Cacheado trouxe aí, são 12 milhões fixos e mais 3 milhões de engajamento. Esse negócio de bet ainda vai dar muito pano para manga e você vai ficar por dentro aqui na programação da Rádio Clube, com certeza, durante essa semana aí, tá bom? Vamos para um breve comercial, daqui a pouquinho a gente está de volta e vou trazer uma nova pergunta para você, não sai daí.
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4: 3 e 5.
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2: 15 horas e 10 minutos na capital paraense. Você está ouvindo Gastando a Bola, hoje excepcionalmente apresentado por este que vos fala, Renato Lisboa, o Renatão, trazendo a informação para você, meu amigo torcedor, minha amiga torcedora, ouvinte do Gastando a Bola. O Paulo Sérgio Pinto hoje está se ausentando e me encarregou aí dessa missão de trazer a informação para você no Gastando a Bola hoje. E olha só, a gente vai falar ainda de Clube do Remo, mas eu quero abrir aqui uma nova pergunta para trazer a participação de você, amigo ouvinte, que quer participar aqui do programa Gastando a Bola através do Zap Clube, que é o 91 98953 1583. Quero abrir aqui uma nova rodada de respostas para a pergunta que eu vou levantar agora aqui, que é justamente a seguinte: ainda dá para acreditar na permanência do Clube do Remo na Série A para 2027? O Remo tem 10 jogos. O próximo jogo do Clube do Remo vai ser, evidentemente, contra o Grêmio Porto Alegrense, lá o Grêmio do Rio Grande do Sul, dia 7 de outubro, ou seja, só na outra semana. Tem mais uma semana aí para o Remo treinar e eu quero saber a opinião de você, torcedor. Como é que você faz para participar? Você vai mandar sua mensagem de texto, tá? Texto é melhor porque aí a gente lê e muita gente participa, igual como a gente fez nos blocos anteriores, muita gente participando através da mensagem de texto. Manda sua resposta por texto, seu nome e de onde você está falando, e aí eu consigo fazer com que a maioria de vocês participe, interaja aqui com a gente no programa Gastando a Bola. Ainda dá para acreditar na permanência do Clube do Remo para a Série A de 2027? O Remo consegue se manter na Série A? É a pergunta e eu quero que você responda de todo o coração. O que que você acha, você torcedor consciente, você torcedor que está ligado à nossa audiência qualificada aqui, sempre conhecedora de futebol? Quero chamar o Paulo Cacheado para mais uma participação. O Paulo Cacheado vai trazer aí a sua participação, mais uma delas, e a gente, logo após a participação do Cacheado, vai trazer você e aí a gente vai dissertar a respeito da esperança do Clube do Remo em ficar ainda para a Série A. Vem você de novo, Cacheado, com a gente.
0: Beleza, meu caro Renato, muito obrigado. Olha, meu amigo, repouso para o Clube do Remo. Remo amanhã retorna aos trabalhos, o que é mais importante, não é, Renatão? Isto é muito importante. O Clube do Remo agora com o técnico, o Thiago Carpini, e nós acreditando, né? Quer dizer, pouquíssimas pessoas acreditam, essa que é a grande realidade, né? O Remo está na toada, o Remo está aí, firme e forte. O importante é, como falou o nosso Cabral ainda há pouco, né, da controladoria da governança do Clube do Remo, o Antônio Cabral, o Remo está aí, né? Graças a Deus, saneado, e que o Clube do Remo possa cada vez mais, e seja qualquer competição que o Remo venha disputar, o Remo tem que estar nesse topo aí, Série A ou na Série B e sempre na Série A. O que é mais importante é isso aí. Torcedor sabe da dificuldade que o Remo teve para chegar aí. Você, torcedor, é um dos maiores responsáveis, eu tenho falado isso aqui, há mais de 30 anos, quando o Remo estava até sem série, lembra disso? Que a gente ia para o interior fazer jogos amistosos e tudo mais, e o torcedor sempre aí. Criamos o Fenômeno Azul depois, e o Fenômeno Azul está aí ajudando todos os jogos do Clube do Remo. O Remo pode estar mal na parte técnica aí, né? Em pontuações, na classificação da Série A do futebol brasileiro. Mas o Remo está entre os 10 sempre ali, com maior público, maior renda bruta maior renda líquida, isso graças ao fenômeno azul. Olha a diferença, né? O Remo aí tem 5 vitórias na competição e tem um público maravilhoso, e todo mundo sabe disso, e todo mundo conhece o fenômeno azul que nós um dia criamos com um grupo de torcedores. Esta que é a grande realidade. Estamos aí sempre na luta. Este é o Clube do Remo, o clube que destaca, né, se destaca para todo o Brasil e fora do Brasil, para o exterior também. Todo mundo sabe da força que tem o Clube do Remo pela sua torcida, que é a maior do norte do Brasil e de toda a Amazônia Legal, porque os números não mentem jamais. O fenômeno azul. Meu caro Renatão, vamos trazer já já o lateral esquerdo, o Marlon Matheus, que chegou, estreou naquele jogo contra a equipe do Internacional. Está aí se virando o Marlon Matheus, né? Já já a gente vai ouvir este jogador que veio para ajudar o Clube do Remo, no mínimo, se manter na competição. 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Meu caro Marlon, trabalhando aí diariamente, agora com o técnico Thiago Carpini, né? Treina daqui, treina para acolá, treina sistema tático, posicionamentos, chute a gol. E agora, Marlon Matheus, falando daqui para frente, como vai ser?
20: Não tem como eu falar que vai ser diferente, que vai ser tudo mil maravilhas, vai ser um conto de fada. Isso aí eu não vou falar pro torcedor, porque eu não posso falar isso, não posso dizer que a gente vai ganhar todos os 10 jogos e vai ser tudo lindo. Mas o que eu posso falar, cara, que esse grupo, desde que eu cheguei, é um grupo muito honesto, muito trabalhador. O pessoal se dedica bastante. Poxa, nesse período aí que estamos tendo agora, a rapaziada tem se dedicado assim absurdamente, porque é o nome de cada um também que tá em jogo ali, cara. A gente não pode desanimar pela situação difícil. Como vocês já até falaram, cabe a nós ainda. A gente pode... Tudo depende de nós ainda. A gente fazer os pontos, a gente ir livre. Então, não depende de outros resultados. Então, a gente vai lutar até o final. Com certeza, dedicação, empenho, vontade não vai faltar. A gente espera que com essa troca de comando também as coisas possam mudar. Às vezes muda para um lado ruim ou bom. Então, a gente espera que muda para o lado bom, que vai ser muito importante para esse restante de campeonato.
0: Marlon, o Carpini, ele vem trabalhando com vocês, a gente sabe aí, né? Buscando alternativas para mudar o comportamento do time em campo, o rendimento do time, o aproveitamento, porque em 10 jogos o Remo precisa mais do que nunca pontuar. O Carpini vem treinando essa questão de finalizações com vocês, Marlon?
20: Sim, até esses dias mesmo de treinamento a gente tem treinado bastante finalização no gol, cruzamentos na área para a gente mudar essa questão, né, nossa, de não estar conseguindo fazer os gols. Lógico que isso vai vir no jogo, né? Não adianta a gente fazer as coisas no treinamento e no jogo não dar sequência, não conseguir o resultado. Eu prefiro, ao meu ver, talvez finalizar, ter 3 oportunidades no jogo e fazer um gol e ganhar de 1-0, do que ter 10, fazer um gol e perder de 3-1, de 2-1. A gente tem que trabalhar, pensar nos dois lados. Tanto em fazer o gol e ali atrás também, a gente dando uma sequência, se eu não me engano, desde que eu tô aqui, acho que a gente tomou gol em todas as partidas. Então isso também é um lado que a gente também precisa se atentar. Que as pessoas olham muito a parte ofensiva, né? Lógico que futebol é bola na rede. A gente também tem que se atentar a esse lado, porque também não adianta se expor muito e sofrer gol lá atrás, porque não vai, vai acabar que não vai valer a pena. A maioria dos jogos a gente conseguiu fazer gol, mas tomou dois ou três, então isso prejudicou muito no resultado final.
0: Obrigado, Marlon Matheus. Que vocês voltem no próximo dia 7 contra a equipe do Grêmio. Um time valente, um time para cima, competente. E que o Remo possa buscar, né, Renatão? Essas vitórias em Caixaí, pelo menos 4, 5, 6 vitórias e entrar no bolo para não ser rebaixado nesta competição. Isso que é mais importante. A briga do Clube do Remo, a luta do Clube do Remo é se manter na elite do futebol brasileiro. 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A minha participação final. E daqui a pouquinho eu volto na programação da Clube. Valeu, bom trabalhar com você, meu amigo Renato Lisboa. Ô Renatão, um abraço do Paulo Cacheado.
2: Muito obrigado, Cacheado. Excelente também trabalhar com você. O Cacheado trouxe informações, inclusive oportunas, né? Com relação à pergunta que eu fiz lá no início do bloco, que foi justamente a pergunta para você, torcedor, que pode participar através do zap da clube, que é o 99918953-1583. A pergunta é simples: o Remo ainda vai conseguir se manter na Série A? A pergunta é para você, torcedor, e você pode responder pelo WhatsApp, como já fizeram aqui. Seguinte, manda de texto, tá? Manda mensagem de texto, que aí no texto eu consigo fazer com que a maioria de vocês consiga participar, o maior número de pessoas participando com a gente, tá? Inclusive, antes da gente começar a ler aqui a resposta de vocês, eu quero chamar a atenção aqui, talvez isso até reforce a resposta que vocês vão mandar aqui pelo zap da clube, que o Remo tem 10 jogos ainda, né? São 5 jogos em casa, 5 jogos fora de casa. O Remo vai, primeiramente, dia 7 de outubro, enfrentar o Grêmio em Belém, às 7h30 da noite, isso é uma quarta-feira. Remo e Grêmio se enfrentando, esse jogo de 6 pontos, o Grêmio lá embaixo precisando também, o Grêmio vem babando para cima do Remo, e o Remo precisa vencer esse jogo, né? Vai ter bastante tempo para treinar aí, finalizações, como o Paulo Cacheado trouxe aí a informação, treinar principalmente o setor defensivo do Clube do Remo, que, assim, eu não sei se vocês perceberam, eu até comentei isso lá nas minhas redes sociais recentemente, e você pode acompanhar lá, eu trago muita a questão da análise tática, técnica, pré, pós-jogo e também até intervalo, eu costumo trazer lá, que eu chamei a atenção para a questão do Remo tomar muito gol de times que gostam de tabelar próximo da área. Não sei se vocês perceberam, no jogo do Flamengo, por exemplo, o Remo tomou um gol assim, de tabela próximo da área, com o Arrascaeta, a bola chegou ali com o Samuel Lino. E se vocês lembrarem, o Remo também tomou muito sufoco com esse tipo de jogada no jogo contra o Flamengo, principalmente no primeiro tempo. O Remo só não tomou gol naquela ocasião, no primeiro tempo, porque ali o Condé, ele meteu duas linhas de quatro. Botou duas linhas de quatro bem coladas, né? Eu até trouxe essa análise, botou duas linhas de quatro bem afundadas. Eu perguntei, inclusive, isso para ele na coletiva, no pós-jogo, né, porque o Remo realmente botou duas linhas de quatro, e aí quando recuperava a posse de bola, tinha 8 jogadores afundados lá na defesa, e o Remo não conseguia sair em velocidade para assustar o Flamengo, por isso que só deu o Flamengo no primeiro tempo, apesar de que o Remo ainda conseguiu criar ali uma chance com o Talhari, que ele acabou não chutando a bola, mas aí o Remo acaba tomando muito gol assim, de times que gostam de tabelar próximo da área. O Remo não tomou gol naquela ocasião, mas o Flamengo conseguiu ameaçar bastante com esse tipo de jogada. Outro exemplo é o gol que o Remo tomou, o primeiro gol que o Remo tomou do Rony, lá no jogo contra o Santos, esse último jogo pela Série B, que foi assim, tabela, Rony pro Gabigol, Gabigol pro Rony, e o Rony mandou pro fundo do gol, mais uma jogada de tabela próxima da área, de toque curtinho, que consegue furar fácil aí, quebrar fácil a linha a linha defensiva do clube do Remo, além também de jogadas aéreas, né, como foi o caso do gol que o Remo tomou contra o Curitiba, como foi o caso do gol que o Remo tomou contra o próprio Santos, aquele gol do Gabigol lá. Então que o Remo possa aí conseguir, o Carpinico possa conseguir corrigir esses erros do Remo aí, para que o Remo fortaleça-se melhor e corra menos risco de perder os jogos. Vai pegar o Grêmio dia 7 de outubro, lá na sequência, logo na sequência, vai enfrentar o Vasco da Gama lá no Rio de Janeiro, num sábado, às véspera do Círio, né, no dia da trasladação, dia 10 de outubro, às 5 horas da tarde, vai enfrentar o Vasco lá em São Januário. Depois desse jogo, o Remo volta para Belém para enfrentar ali o Bragantino, Red Bull Bragantino, aqui em Belém, dia 18 de outubro, às 7h30 da noite. Logo depois desse jogo, o Remo sai de novo de Belém, porque vai enfrentar o Cruzeiro lá no Mineirão. Então, o Remo vai fazer um jogo em casa, um jogo fora, um jogo em casa e um jogo fora. Porque depois desse jogo do Cruzeiro fora de casa, o Remo volta para Belém para enfrentar o Botafogo. Botafogo em Belém do Pará, dia 28 de outubro. Ou seja, 1, 2, 3, 4. Só em outubro o Remo vai fazer 5 jogos. Então são 5 jogos em outubro, tá? Então fique atento já você aí, amigo torcedor, que o Remo vai fazer nesse mês de outubro, que vai entrar agora aí, vai ser uma agenda cheia para o clube do Remo, 5 jogos somente no mês de outubro. Depois do jogo contra o Botafogo, o Remo vai fazer o jogo lá em São Paulo contra o Palmeiras, lá na Arena do Palmeiras, dia 4 de novembro. Dia 4 de novembro é o jogo do Remo contra o Palmeiras, fora de casa, parada dura para o clube do Remo, pegar o Palmeiras aí que está lutando pelo título lá com o Flamengo, a batalha tá bem encerrada ali dos dois times e vai ser um jogo duríssimo para o clube do Remo. Dia 4 de novembro contra o time do Palmeiras. Depois desse jogo, o Remo volta a Belém para enfrentar a Chapecoense no dia 18 de novembro. Remo e Chapecoense em Belém, dia 18 de novembro. Depois desse jogo, o Remo sai novamente para enfrentar aí o Atlético Paranaense lá na arena do Atlético Paranaense. Outro jogo que provavelmente vai ser duríssimo, o Atlético Paranaense brigando aí pelas posições lá da parte de cima da tabela. Um jogo complicado para o clube do Remo. Depois desse jogo, o Remo ainda joga fora de casa contra o São Paulo. Logo após o Atlético Paranaense, o Remo pega o São Paulo dia 29 de novembro. São Paulo e Remo lá no Morumbis, provavelmente. E aí, para fechar a Série A de 2026, o Remo, em casa, enfrentará o Corinthians. Esse jogo vai acontecer no dia 2 de dezembro, quando encerra a Série A do Campeonato Brasileiro. E aí, dá para acreditar ainda na permanência do clube do Remo? Quero saber a sua opinião. Vamos para a participação de cada um de vocês aí, ó. Primeira participação aqui, ó. Na escuta do programa, Renato, sim, eu tenho fé que sim. Janivaldo Silva, do Jaderlândia 2, torcedor do Leão, acreditando aí na permanência do Leão Azul. O meu Leão Madrid caiu para a Série B no jogo contra o Curitiba. O Alex Sandro participando com a gente aí de Marituba, ele que é torcedor do Remo, já acreditando que o Remo não consegue mais permanecer aí na Série A do Campeonato Brasileiro. Boa tarde, meu amigo Renato. Se o Remo mudar a sua atitude, dá para sair dessa zona. É o Fábio Fonte Boa, lá de Castanhal. Obrigado pela sua participação, meu amigo Fábio, aqui com a gente. Boa tarde, Renato. Ó, eu particularmente não acredito mais na permanência do Remo na Série A. Em 28 rodadas, o Remo venceu apenas 5 jogos. Apenas 5 jogos. Como vai vencer 7 jogos de 10? É quase impossível. É o Sidney da Vila de São Marcos, lá em Bujaru, já não acreditando mais na permanência do clube do Remo para essa Série A. Está sendo parelho aqui, né? Equilibrado. Torcedores que acreditam, torcedores que não acreditam. Ó, mais um aqui. Claro que o Remo vai cair para a Série B com esse time ruim. Não tem técnico, e que jeito, um bando de perna de pau, e infelizmente não vai conseguir se manter. Aí é o Paulo de Salinas na bronca aí com o time do clube do Remo. Tá importante você, torcedor, participar com a gente, E ainda dá para você participar, mande a sua mensagem em texto, tá? Mande em texto, e aí você manda o seu recado, diz seu nome e de onde você está falando. Sou torcedor consciente, o Remo perdeu pontos que não eram para perder. Então, eu não acredito mais, tem que pensar já com a cabeça para 2027, do ano que vem. Realmente, eu posso até queimar minha língua, mas eu acho que o Remo já tem que pensar em 2027. É o Francisco de Benevides aqui com a gente participando. Obrigado, Francisco. O time tem condições de se manter na primeira divisão, mas não pode errar como vem errando. O jogador tem que ter mais força de vontade. Aqui é o Edson Souza participando com a gente. Ele não disse de onde ele está falando, mas ele disse o nome dele, o Edson Souza. Obrigado pela sua participação. Ele está dizendo aqui, ó, quem está dizendo é o Balesteiros, falando aqui, ó. O time na Série A, cobrando ingresso a R$10,30 aí em Belém. Como é que vai se manter? É a bronca dele reclamando aqui em relação à cobrança dos ingressos, tá? Boa tarde, Márcio Giovanni de Bragança. O Remo não vai cair, afirma aqui o Márcio Giovanni. Tem gente que ainda acredita, né? Como eu falei agora há pouco aí, são 5 jogos em casa, 5 jogos fora para o Remo se manter. Esse jogo do dia 7 de outubro, que vai acontecer na próxima semana, eu tenho certeza que vai ser crucial, principalmente para o moral. Afinal de contas, né, o Remo não ganha uma partida desde aquele seu jogo lá contra o Vitória, que foi 2-0 aqui em Belém. Boa tarde, Renato. Aqui é o Marcelo Martins, do Conjunto Jardim Brasil, do bairro de Coqueiro. Leão, 2-0 em cima do Grêmio, uma chance de se manter na primeira divisão. É o que eu acabei de falar aqui, obrigado pela sua participação aí, Marcelo Martins. Aquilo que eu falei aqui, né, cara? O Remo precisa vencer já esse jogo contra o Grêmio. Vencendo esse jogo contra o Grêmio, já ganha moral e aí já dá pra começar a esquematizar alguma coisa aí, quem sabe ter mais confiança pra se manter na primeira divisão. No futebol tudo pode acontecer, agora é esperar. Valmir Santos, da Cidade Nova 6, participando aqui com a gente. Obrigado, Valmir, tamo junto. Obrigado pela sua participação. Eu acredito no meu Leão que ele vai permanecer. Boa tarde, parabéns pela sua apresentação no Gastando a Bola. Denise Souza do Barreiro, obrigado, Denise, pela sua participação. Obrigado e parabéns pela sua apresentação no Gastando a Bola. Denise Souza do Barreiro, obrigado, Denise,

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1: Tô de volta para o último bloco do Gastando a Bola. Hoje, excepcionalmente comigo, Renato Lisboa, o Renatão, trazendo a informação. Ó, muita gente participando com a gente aqui no Zap da Clube. Eu fico imensamente feliz com a participação de cada um de vocês. Você que talvez esteja me conhecendo somente agora, eu já faço um trabalho já há algum tempo, principalmente nas redes sociais, com narração, com comentários, com reportagens e principalmente, é o carro-chefe lá do meu perfil no Instagram, as análises que eu faço em relação ao futebol, que é uma coisa que eu estudo bastante. Também sou árbitro formado pela Federação Paraense de Futebol e estudante de jornalismo. Ó, a gente conversou bastante, falamos sobre o Paysandu, falamos também sobre o Clube do Remo e a gente é unânime, né, cara? Eu falei também logo no primeiro bloco em relação é que é muita tristeza, né, a gente falar que o futebol paraense se resume apenas à Encarnação hoje, né? O Remo do jeito que está, o Paysandu também sem conseguir o seu acesso para a Série B e a gente tendo que ver aí times do interior de estados do eixo sul-sudeste com mais estrutura que a gente, melhor ranqueado que a gente com a capacidade gigantesca, com uma torcida gigantesca, apaixonada, que apoia o clube sempre, que lota estádios, que faz uma festa excepcional, que muito time de Série A

0: não consegue fazer. As nossas torcidas aqui, tanto o Remo quanto o Paysandu, nunca deixaram a desejar. E quem é responsável por organizar o futebol, por cuidar do futebol e administrar o futebol do estado do Pará, não consegue se adaptar, não consegue se aproximar, não consegue adquirir conhecimento para também estar ali juntamente com esses clubes de interior que a gente acaba vendo aí melhor do que a gente. Então, realmente, é o sentimento que fica nesse momento para o futebol paraense. Acredito que, como eu falei agora há pouco, falei mais cedo, inclusive, de maneira enfática em relação a que há chance matemática para o Paysandu, sim, ainda se classificar, mas são remotíssimas, tudo vai depender de resultado. O Paysandu já não depende mais dele. E daqui a pouquinho, às 18h30, lá em Brusque, lá na Arena Simon, onde o Brusque vai receber o time da Ferroviária. E se o Brusque vencer esse jogo, aí sim, definitivamente, o Paysandu não tem nem matematicamente mais chances de acender a Série B e vai ter que começar com duas rodadas ainda por jogar, o Paysandu sem chance nenhuma de classificação para a Série C. E realmente é muito complicada essa situação que o Paysandu se colocou. Do outro lado, o clube do Remo, aí com 10 jogos, como eu trouxe agora há pouco no bloco anterior, tendo que vencer pelo menos 6, ou seja, tem que vencer em 10 jogos mais jogos do que venceu em 28, como um torcedor, agora há pouco, que eu não vou conseguir recordar o nome dele, bem enfatizou aqui essa questão do clube do Remo. Então, a torcida de Remo e Paysandu, infelizmente, tem que se resumir à felicidade em ver o rival se dando mal. É isso que fica pra gente eu vejo assim, uma mina de ouro, uma coisa assim maravilhosa que é o futebol, a torcida do Pará tendo que se contentar aí com esse tipo de coisa por conta de má administração de pessoas, inclusive, que estão no futebol paraense administrando há anos e anos. Tem gente que está administrando o futebol paraense desde os anos 90 e parece que ainda não aprendeu. Quero também chamar daqui a pouquinho Paulo Sérgio Pinto com informações da Casa do Futebol e daqui a pouquinho a gente está de volta com mais interações. Vem você daí, Paulo Sérgio.
1: Boa tarde para você, Renato. Boa tarde, amigos do Gastando a Bola, neste domingão. Hoje, de uma forma diferente, chegando...

0: Para falar da federação punindo os horários desses jogos, mas já podemos dizer que vão jogar Pedreira e Tesla, o jogo será no São Sebastião no Mosqueiro, Pinheirense e Vênus será no Abelardo Conduru em Coraci, no Seju Campo 1 tem Sport Belém e Paraupebas e no Lúcio Antunes em Bom Jesus Tocantins tem Gavião Cricategê e Belenense. São jogos da segunda fase do campeonato estadual na Série A3. No Campeonato Brasileiro da Primeira Divisão, os jogos vão voltar dia 1º, a próxima quinta-feira, 21 horas, no estádio Dr. Jorge Ismael de Biasi, em Novo Horizonte, lá em São Paulo, vão jogar Novo Horizontino e Goiás. O assistente de árbitro de vídeo será o paraense Luiz Diego Nascimento Lopes, pela 32ª rodada, no dia 7, e isso já na outra semana, uma quarta-feira, 20h30, no estádio Uba, em Goiânia, lá em Goiás, tem Vila Nova e Cuiabá. O árbitro assistente 2 será a paraense Tânia Lopes da Silva, e o assessor da partida será o paraense Lúcio Ipojucã Ribeiro da Silva Matos. Dia 8 de outubro, uma quinta-feira, 19h30, na Arena Castelão, em Fortaleza, tem Ceará e Criciúma, com Fernando Antônio Mendes de Salles, Nascimento Filho, Acácio Menezes Leão e Nayara Luciana Soares. Esses todos são do estado do Pará. Isto no Campeonato Brasileiro da 2ª Divisão, a Série B. Na Série A, no dia 7... Na outra quarta-feira, jogo valendo pela 29ª rodada, vão jogar 19h30 no Olímpico Mangueirão, Clube do Remo e Grêmio de Futebol Porto Alegrense. A arbitragem será de Davi de Oliveira Lacerda, do Espírito Santo. O árbitro de vídeo será o Pablo Ramon Gonçalves Pinheiro, do Rio Grande do Norte. E na Série C, o Paysandu deu vexame ontem, perdeu em Limeira por 2-0, se complicou na competição. Então, pela segunda fase, quarta rodada, Limeira, Inter de Limeira 2, Paysandu 0. Pela quinta rodada, sábado, 19h30. Porém, poderá haver mudança, mas o jogo ainda está marcado para o Estádio Olímpico Mangueirão, Paysandu e Ferroviária de São Paulo. Aí, ninguém sabe se a diretoria do Paysandu vai manter o Mangueirão ou se vai também solicitar a mudança para o estádio da Curuzu. Vamos aguardar, porque depois de ontem da situação, nada melhor do que o Mangueirão para uma segurança maior para os jogadores, para o plantel e também para o próprio torcedor do Paysandu Esporte Clube. 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Na Copa Pará de Futebol Feminino, meu caro Renato, sub-17, a decisão será hoje, 15h30, no Seju Campo 1, Clube do Remo e Tiradentes. A arbitragem será do Matheus Marques do Nascimento, auxiliado pelo Augusto Clemerson Mendes Diniz, pela Vânia Maria da Silva Mendes e Joel Costa Góes Neto. No Campeonato Paraense de Futebol do Interior, nós tivemos ontem a decisão entre as seleções de Dom Eliseu e Marabá. Final do jogo, Dom Eliseu 0, Marabá 4. A seleção de Marabá é a campeã da temporada na categoria. Jogo com a participação de muitos torcedores, inclusive os representantes da Federação Paraense de Futebol, Márcio Falcão e também o João Salvador. São os homens que dirigem o departamento de competições municipais do interior da Federação Paraense de Futebol. E amanhã nós teremos 17 horas o julgamento do mandado de garantia com pedido de liminar impetrado pelo Santa Rosa Esporte Clube contra o Dr. André Cavalcante, à época diretor jurídico da Federação, e Fernando José de Castro Rodrigues, à época presidente da Comissão Estadual de Arbitragem. Lembrando que também tem um mandado contra a Federação Paraense de Futebol. O presidente do TJD é o Dr. Rodolfo Cirino e o auditor relator será o Dr. Everson Patrick da Silva Veras. Amanhã, 17 horas, estaremos lá para acompanhar este julgamento pela Federação Paraense de Futebol. Antes de dizer bye-bye, Deixa eu mandar uma boa tarde especial aos amigos que sempre acompanham a Rádio Clube do Pará. Meu amigo Antenor e a sua família no quilômetro 55 em Aurora do Pará. Dona Valdelina, o seu esposo Raimundo Araújo e em Mosqueiro, sempre curtindo também a Clube. Meu amigo Gabriel Souza Castro. Alô, Gabriel, para você, pro Rui, pro Arnaldo, para a professora Ana, sucesso para vocês aí na Travessa do Chaco, no bairro da Pedreira. Com certeza, o Gabriel e o Rui estão aí de cabeça inchada com a derrota do Paysandu ontem no Campeonato Brasileiro da Série C. Alô, Leiva! Leiva, ex-jogador profissional, aí no conjunto da Coab, também acompanhando o clube. Meu amigo Adevaldo Rosas, em Tomé Açu. Vou falar em Rosas, meu amigo Rosas, da contabilidade, também acompanhando a Clube do Pará. O senhor Alberto, dona Cláudia, na Agrocasa, em São Francisco do Pará, acompanhando também o nosso programa. Alô, Valfi! Valfi, a Márcia Júlia, o Júnior e a turma do Dominó, na Gleba On, também curtindo o Gastando a Bola, hoje muito bem apresentado por você, meu caro Renato. Seu Antônio Moreira, seu Tibunga, lá em Concórdia do Pará. Alô, Nestor, Nestor Fernandes, funcionário da Federação, também acompanhando sempre a Clube para vocês. O meu boa tarde, muito obrigado pela audiência. Hoje com o Renato, no próximo domingo, já estaremos juntinhos novamente, curtindo aí a programação da Clube do Pará. Tá falado? Para você, Renato, um grande abraço, um bom final de programa, um bom final de domingo. 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Alô, operador, para você também meu abraço e uma boa tarde. Eu volto a qualquer momento falando da FPF aqui na programação da Clube.
1: Obrigado, Paulo Sérgio Pinto, Sensa, que vai estar de volta na próxima semana, hoje eu excepcionalmente por aqui. Quero agradecer também e dedicar aqui minhas felicitações aí ao quadro de arbitragem, que mais uma vez vai ter uma oportunidade aí na Série B. O Acácio, o Fernando Mendes Salles, que eu vou chamar só de Fernando Mendes Salles, porque tem um nome grandão, o nome dele é gigante, parece o nome da Dona Florinda, o nome do Fernando. Eu vou falar só o Fernando Mendes Salles, que vai estar atuando aí pela Série B, auxiliado pelo Acácio Menezes Leão e a Nayara Lucena Soares. Esses dois aí que eu falei, os dois assistentes, são da minha turma, tá? Formado, eu sou formado pela Federação Paraense de Futebol da turma de 2015. O Acácio e a Nayara, assim como eu, nos formamos em 2015. Fico muito feliz vendo eles atuando aí, representando aí a Federação Paraense de Futebol na Série B. E, inclusive, trazer até um alerta sobre isso, porque eu falando de arbitragem, né, eu sou da área da arbitragem, eu pouco falei hoje aqui sobre arbitragem, mas eu até trouxe agora há pouco a respeito da responsabilidade de todo mundo que trabalha, que faz o futebol acontecer, de ter mais conhecimento, de fazer com que realmente as pessoas olhem para cá, para o futebol do Pará, e vejam realmente um trabalho bem feito, que vejam realmente, vendo esse trabalho bem feito, vendo uma boa execução, todo mundo sai ganhando. São pessoas que indiretamente acabam sendo beneficiadas, empregos indiretos, pessoas com oportunidade. É como eu falo, né? Se acontecer aí do Remo acabar caindo para a Série B, o ranking da federação também cai. Não sei se você sabia disso, mas o ranking da Federação Paraense também cai. E aí são menos oportunidades para os árbitros daqui estarem atuando, tá? É por isso que você vê tanto árbitro do Paraná, de São Paulo, do Rio de Janeiro, porque são locais onde as suas federações estão bem ranqueadas, né? Com muitos times sendo representados. Na Série A nós só temos o Clube do Remo, o Paysandu na Série C. Se o Paysandu tivesse, é isso que eu falo para você, que muita gente às vezes vai pelo emocional e acaba pensando que eu quero que o meu rival cada vez fique pior. Você pensando assim, o futebol paraense, ele só perde. Não sei se você sabia disso, porque são menos empregos indiretos para pessoas, são menos oportunidades para quem trabalha com futebol paraense, de qualquer jeito. Então, quanto melhor estiverem os times do campeonato paraense, dos times paraenses, o Remo, o Paysandu e também os times do interior do Campeonato Paraense, que também tem oportunidade. O Capitão Poço vai jogar a Copa do Brasil já no ano que vem. Então é muito importante a gente ter essa consciência. Você gosta de futebol, você é apaixonado por futebol? Entenda, quanto melhor estiverem os nossos times, é melhor pra gente daqui. As pessoas vão ver melhor a gente. A gente sabe que tem preconceito, sim, com relação a pessoas que trabalham com futebol, em relação ao eixo sul-sudeste, tem preconceito, sim, contra os paraenses, de uma maneira geral, contra os times, contra as torcidas e também contra a arbitragem. Então, quanto melhor a gente entender que é necessário que o nosso futebol evolua, quanto antes a gente entender, é melhor, porque vai ser benéfico para todo mundo. Todo mundo sai ganhando, ninguém sai perdendo.

Inclusive, até que o estado do Pará não tem. Seria a primeira vez que eu tenho na ministra do futebol. Você que administra o futebol, trabalha com futebol, a responsabilidade maior é sua. Vocês fazem essa engrenagem girar. Então tem que ter responsabilidade, tem que ter conhecimento. Se não tem conhecimento, busca. Busca. Vai ter eleição agora para os dois times. Busca conhecimento. Busca como administrar, como contratar da maneira correta. Né? Para não contratar mais jogadores, que você vai e contrata jogadores que o cara vem pronto para jogar e passa meses aí em trabalho no departamento médico sem poder ser aproveitado. Quando vem, não joga nada. De você ir lá e contratar jogadores, que você vai, contrata esses jogadores, aí o cara não joga. Aí passa meses e meses e meses, aí encostado, só ganhando salário e não é aproveitado. Então, esse tipo de coisa tem que acabar, esse amadorismo tem que acabar no futebol paraense. É necessário aprender a trabalhar com futebol, senão nós vamos continuar atrás de times do interior de estados do sul e sudeste do Brasil. Isso é inaceitável. E eu também falo para arbitragem, tá? Eu falo também para arbitragem com propriedade de falar de arbitragem, porque hoje o senhor Fernando Mendes Salles, e eu não tenho nada contra ele, precisa também se impor cada vez mais, saber cada vez mais, porque a galera já não gosta da arbitragem paraense, e você aí tem a oportunidade de trabalhar, você vai e marca um lateral, marca um impedimento de lateral, uma coisa que não é marcada na primeira divisão há anos, anos e anos. Ou então você vai lá, expulsa um jogador, vai olhar no VAR, erra. Esse tipo de coisa não pode acontecer. O futebol paraense, ele tem que se impor como realmente um futebol de qualidade. Seja dos times que estão atuando, seja também da diretoria que comanda esses times e até mesmo de quem está atuando na arbitragem. Porque a arbitragem paraense, querendo ou não, também é futebol paraense. Então precisa ter uma dedicação maior, precisa ir buscar cada vez mais conhecimento para que aí sim a gente vai estar, o futebol paraense, esteja ali no lugar onde tem que estar, que é no melhor lugar possível, diante dessa torcida maravilhosa que tem aqui no estado do Pará. Quero ainda trazer participações aqui de vocês que estão com a gente aqui, ó. Muita gente participando com a gente. Aqui, ó, o amigo, boa tarde, amigo, diretoria, se tivesse feito contratações pontuais, tipo um centroavante, por exemplo, talvez tivesse chance de permanecer mais com o elenco de pernas de pau, se organizar para o ano que vem na Série B. É o Carlos Moreira, do bairro do Tenoné, torcedor do Leão Azul. Boa tarde, Renata. Aqui o Jaque Remista, de Tucuruí. Esses atacantes do Remo perdem muitos gols. É incrível isso. Não podemos perder gols dessa maneira exacerbada como perde. Tem que chutar de fora da área. Realmente, eu inclusive até entrevistei o Zé Wellington. Eu entrevistei o Zé Wellington numa oportunidade e eu falei com ele, né, a respeito de que ele, quando jogava no Fortaleza, principalmente, o Zé Wellington fazia gols a rodo chutando de fora da área. Fazia muito gol chutando de fora da área. E eu não vejo esse Zé Wellington no clube do Remo. Esse Zé Wellington que chuta de fora da área, eu perguntei para quê? Por que isso, Zé Wellington? Por que você não chuta de fora da área? Ele disse que isso, na época era o Léo Condé, o técnico do Remo, ele disse que isso era por uma questão de obediência tática. Ele prefere obedecer taticamente, ou seja, não era assim... necessário ele chutar, porque o técnico do time, o técnico do clube do Remo, na época era o Condé, dizia que não, você tem que obedecer taticamente, eu mandei você fazer isso e não fazer isso. Então, provavelmente, não era aconselhado pelo técnico do clube do Remo que ele chutasse de fora da área, aí o Zé Wellington. Então, realmente, o Remo não tem jogadores que fazem isso. Infelizmente, Não conseguem chutar de fora da área esses jogadores, e aí realmente fica complicado, porque o Remo, o único jogador que eu acho que chuta de fora da área ainda ali é o Vitor Bueno. Então o Remo precisa também, acho que eu espero que o Carpini também treine isso. Boa tarde, meu amigo Renato. O Remo não vai cair. 2-0 pro Remo em cima do Grêmio. É o Fernando, daqui de São Miguel do Guamá, torcedor do Leão. Um abraço para você, meu amigo.
Boa tarde, o Leão não vai cair agora no próximo jogo contra o Grêmio. Não vai cair agora no próximo jogo contra o Remo, tem que ganhar. E tem que ter uma sequência de vitórias. Vai começar no dia 7 de outubro contra o Grêmio. E aí mais 7 vitórias para permanecer na Série A do ano que vem. É o recado do José Carlos de Iquaraci, torcedor do Leão. É importante, cara, a gente trazer essa informação... Porque a gente trazia essa informação aí, porque o Remo vai jogar contra o Grêmio, eu falei agora há pouco, né, trouxe a tabela, o Remo vai fazer 5 jogos em casa, 5 jogos fora de casa. E no finalzinho, nos três últimos jogos, o Remo vai fazer 2 jogos fora de casa, que é contra o Atlético Paranaense e logo na sequência contra o São Paulo. E aí... Por último, vai fazer o jogo contra o Corinthians, já aqui em Belém. Então tem que estar vivo aí na briga pela permanência da Série A. Quero aqui me despedir de cada um de vocês. Muita gente participou aqui com a gente. Um grande abraço a todo mundo que participou aqui no WhatsApp da Clube. Um grande abraço a todo mundo que mandou seu recado, mandou seu alô, mandou seu áudio. Muita gente participando. Queria que todo mundo participasse. Mas numa próxima oportunidade, se Deus permitir, a gente vai estar de volta aqui. Semana que vem... O Paulo Sérgio Pinto está de volta e eu quero mais uma vez agradecer a oportunidade, a confiança do Guerreiro, do Saulo Zaire e também do Paulo Sérgio Pinto por essa oportunidade de estar aqui mais uma vez. Eu tenho certeza que o meu avô, que era ouvinte, assíduo da Rádio Clube, ouvia a Rádio Clube todos os dias, acordava dormindo a Rádio Clube. Eu tenho certeza que hoje, se ele me visse aqui, ele estaria muito orgulhoso e muito feliz. Meu avô Raimundo Nonato, que descansa em paz, ficaria feliz da vida me vendo hoje aqui no microfone da poderosa Rádio Clube do Pará. Eu volto amanhã no Clube da Manhã com o Nonato Cavalcante, a partir das 7 horas da manhã, trazendo atualizações das ruas, do trânsito e também de diversas notícias no Jornal da Manhã. Muito obrigado a oportunidade, a participação. A gente se vê numa próxima, se Deus quiser, se Deus assim permitir. Muito boa tarde, boa noite para você que vai ficar aí cara a cara daqui a pouquinho com Francisco Urbano, que já está por aqui com a gente para comandar o microfone da Clube já já. Um abraço ao Igor Oliveira, a todos vocês, ouvintes da Clube, e até a próxima.

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0: Alô, galera, um grande abraço, boa tarde, aqui na Clube do Pará 106.9, estamos iniciando o Domingo Especial, né? Hoje, domingo, aliás, último domingo, né, Renato? Meu querido amigo Renato, ainda há pouco estava apresentando, gastando a bola no lugar do Paulo Sérgio Pinto. Renato é dos jovens talentos que nós temos no, na imprensa nacional e com letra tirou, sem dúvida, como sempre, já engajado também na equipe de esportes e apresentou com muita propriedade a grande audiência do Gastando a Bola. E nós estamos assumindo aqui justamente o Domingo, juntamente com o nosso querido Igor, o radialista, né? Convidado especial Luiz MacGyver, professor, técnico de futsal, enfim, o currículo do homem, vou te contar, né? Fosse ganhar pelo currículo, ele estava milionário, né? Ainda dava um pix pra gente, né? Só de altura ele tem 1,96m, né? Eu estava perguntando como é que está a temperatura lá em cima, se está... Então, o Luiz MacGyver estará com a gente, nós vamos debater, conversar com a presença também do torcedor aqui na sua Clube do Pará, no Domingo, sobre Remo e Paysandu, Paysandu e Clube do Remo, né? Vexame, as duas equipes, né? Grandes nomes no futebol nacional, mas problemas administrativos, né? Paysandu está aí quase eliminado da Série C, estamos sendo muito bonzinhos com o Paysandu, ainda pensando em uma classificação, e o Remo não consegue vencer na Série A do Campeonato Brasileiro. Todos vencem, ajuda, aliás, perde, empata, ajuda o Remo não consegue se ajudar no Campeonato Brasileiro da Série A. Então, estamos iniciando aqui, hoje, 27 de setembro de 2026, o programa Domingo. MacGyver, mais uma vez, obrigado pela sua presença, você também que já está inserido, vamos assim dizer, na equipe de esporte, sempre convidado pelo Guilherme Guerreiro, Saulo Zaire, José Tomás, enfim, Paulo Sérgio Pinto, e hoje estamos aqui juntos, né, no programa O Domingo, aqui na sua Rádio Clube de Belém do Pará. Obrigado pela sua presença aqui, você que tem a participação, claro, também no Gastando a Bola com Paulo Sérgio Pinto. Um abraço.
1: Um abraço a você, meu caro Francisco Cubano, é sempre bom.
2: Luiz MacGyver.
1: Que qualidade, hein? É que eu vou te dizer um negócio, porque ele veio puxar esse rapaz. É por isso que ele é o radialista mesmo, vou te contar um negócio.
0: Estou dizendo que você já tem o nome consagrado.
1: Quero chegar nesse nível aí dele, vou te contar um negócio. Esperava de tudo hoje, menos isso, vou te contar um negócio.
0: Você está nas alturas dos acontecimentos, na etimologia da palavra, né?
1: Claro, claro. Urbano, mais uma vez, boa tarde para você. É sempre bom a gente poder conversar sobre o futebol paraense, principalmente sobre o Remo, sobre o Paysandu. Hoje a gente está meio afônico aqui por conta, sabe como é, né? A mudança de temperatura do nosso estado, né? Do nosso Pará. E aí, mas dá tranquilo para a gente bater esse papo, levar essa resenha aí até o final aí para poder a gente entender o que está acontecendo com o Remo e com o Paysandu.
0: Inclusive, vou diminuir a
1: não, fica tranquilo, não tem problema não.
0: Para poder... Fique tranquilo. Eu também já não posso pegar muito frio, já estou com uma idade considerável, então fica nesse propósito. Vamos falar do Paysandu, começando a falar do Paysandu, porque o Paysandu jogou ontem e decepcionou o Paysandu mais uma vez, o seu torcedor. Paysandu que jogou o primeiro tempo, comandou o primeiro tempo diante do seu adversário e da Inter de Limeira. Aliás, o Paysandu não consegue ganhar isso. São três jogos, duas vitórias e um empate aqui na Curuzu. Uma vitória na Curuzu 2-1, 2-2 e ontem lá em Limeira, do Major Sobrinho, acabou perdendo mais uma vez. O Paysandu que mandou no primeiro tempo, perdeu, teve um gol de pênalti que foi desperdiçado. E aí o Paysandu amargou mais uma derrota e a expectativa é que o Paysandu tivesse um resultado positivo para poder continuar sonhando com a classificação. No seu pensamento, MacGyver, o que foi que aconteceu com o Paysandu? O Paysandu mudou de treinador para poder motivar o elenco, a diretoria oferecendo prêmio especial até por empate fora de casa, mas mesmo assim com tudo isso Paysandu não consegue vencer. Qual o seu pensamento referente a isso?
1: Urbano, eu costumo dizer o seguinte, Urbano. Quando acontece um fato, por exemplo, tipo, vamos colocar assim para o cotidiano da vida da gente, né? Quando um relacionamento ele acaba, ele não acaba só porque aconteceu um fato exclusivo. Ah, foi isso que aconteceu. Foram uma série de erros ao longo da vida do relacionamento dessas pessoas que fizeram com que acontecesse o que aconteceu ou o que viria a acontecer. E com o Paysandu foi igual. O Paysandu foi uma série de desgastes que vieram acontecendo ao longo de 2026. E como eu falei ainda há pouco no Gastando a Bola, Urbano, a gente tem aí o Paysandu vencendo o Paraense, vencendo a Copa Verde, vencendo o Campeonato do Norte, também a Copa Norte, mas é um Paysandu que estava querendo, uma diretoria que estava querendo mostrar trabalho, uma diretoria que estava querendo mostrar, dizendo assim, olha, a gente não tem dinheiro, a gente está nessa situação e a gente vai utilizar garoto da base. E o que acontece? O Paysandu, o Júnior Rocha chega aqui com apenas, salvo engano, dois jogadores profissionais
0: do elenco, né? E só fazendo rapidinho um hiato com relação a esse preâmbulo que você está fazendo, é que na apresentação, foi até no dia 16 de dezembro, né?
1: Sim, verdade.
0: Eu estava tirando as férias do Jim Menezes e tive a oportunidade. O doutor Alberto Maia foi apresentar ele no palco, foi montado, uma festa muito bonita. Ele falou do prazer de jogar, comandar um time paraense, time do Norte, no caso o Paysandu, que ele jogou muitas vezes, né, comandou vários times jogando
1: contra
0: e viu aquela grande massa. E ele tinha um sonho de comandar o Paysandu, grande Renatão, queria ter essa... Você pode como ele é,
1: você não já é.
0: É, exatamente. Então, ele iniciou o trabalho. Porque muitas vezes, Magaio, o problema é iniciar o trabalho.
1: Isso.
0: E ele teve esse início.
1: Isso é verdade, Rubano. Então, quer dizer, o Júnior Rocha ele chega primeiro com uma postura corajosa, né? De olhar e dizer: eu tenho um jogador profissional aqui, todo mundo aqui é oriundo da base. Né? Quando eu digo profissional, é que já estavam subindo. Né? Estavam subindo jogadores aí da base, como o Thalisson, como o Tylon. Como os demais que passaram, como o Clive, como os demais que passaram pela mão do Júnior Rocha. E aí, aqueles jogadores que subiram e que estavam aqui, se não me engano, depois chegou o Marcinho, chegou o Ítalo, tantos outros, o Jean Drosny, vieram com aquele know-how de dizer assim mesmo, poxa, a gente vai contribuir com o que o Paysandu tem. Né? Talvez para aparecer mais numa Série C, tá num time de massa, tá num time que cobra, querendo ou não, podem falar o que for, querendo ou não, Remo e Paysandu, eles têm uma marca, eles são grandes nos seus centros, né? Pode não ser grande para o Brasil ou no Brasil, mas eles são grandes sim, tanto que muitos jogadores que já passaram aqui pelo Remo Paysandu hoje fazem sucesso ou fizeram sucesso aí fora, mas especificamente para 2026, o Paysandu, ele entra com o Júnior Rocha e o Júnior Rocha, ele abraça essa causa. Não estou aqui defendendo o Júnior Rocha ao ponto de dizer que, poxa, ele foi aí a Madre Teresa de Calcutá, que ele fez pelo Paysandu, não. Ele cometeu erros e acertos. A meu ver, ele acertou mais do que ele errou. No entanto, a gente, como eu falava, a Série C é um campeonato muito longo. Querendo ou não, é um campeonato longo. É um campeonato que é semana, depois semana, jogo. O Campeonato Paraense, a Copa Verde, a Copa Norte foram campeonatos rápidos. Tiro curto. E esse tiro curto fez com que o Paysandu atinasse, colocasse o coração na ponta da chuteira. E os jogadores comprassem a ideia de que, olha, a gente não tem condições de fazer com que... de investimento. Então, a gente tem que fazer com que essa equipe jogue. Então, aí o Paysandu conseguiu superar. Quando pegou a Série C, que ficou espaçado mais os jogos, que ficou um pouco mais, mais cômodo, vamos colocar dessa forma. Ah, a gente tem outro jogo para poder garantir uma vitória. Ah, a gente tem outro jogo para poder se recuperar. Ah, tem outro jogo. Só que esse outro jogo, ele nunca chegava e aconteceu que o Paysandu se classificou aí na sétima posição na Série C, sendo que ele queimou toda a gordura que ele garantiu no início da competição já no final. Deu para garantir. Só que o Júnior Rocha no meio pro final perdeu a mão, Urbano. Então, esse perder a mão é que já tinha que ter sido identificado antes do quadrangular. A gente conversava em off aqui lá fora. Quem é que pegaria esse pepino aí do Paysandu? O Mazola veio, mas, porra, entre o Mazola, com todo o respeito que eu tenho pelo Mazola, entre o Mazola e o... Fugiu agora o nome dele, da base lá, do Paysandu, que é da Tuna. Não é o nome dele? Fugiu agora.
0: Pois é, vou me lembrar.
1: Rapaz, fugiu o nome dele agora. Inácio.
0: Inácio. Inácio Neto.
1: Inácio Neto.
0: Inácio Neto.
1: Porra, tá aqui dentro de casa já, tá, o barco tá afundando. É Inácio, é tua vez agora, mais uma vez e pronto, e acabou-se. Entendeu? Aí, quer dizer, traz o Mazola, ah, o motivador. O Mazola não é um cara, não é como ele dos Anjos, por exemplo. Né? Não é como ele dos Anjos. É, o Mazola, ele é um cara que, ele sabe o que ele tem que fazer, mas ele precisa ter um conhecimento prévio, ele, não que ele não tenha conhecimento prévio daquilo que ele vai fazer, porque todo técnico é, sabe os jogadores que tem, como quer jogar, da maneira que quer jogar, e por aí vai. Só que, tava muito no gargalo pra cima do Mazola junto. Muito no gargalo. Então, o Mazola não tem muito o que fazer. Já que o Inácio conhecia e conhece o elenco, porque o Tuma, juntamente com a direção Van Dijk, olha, Inácio, é tu nessa parada aí, a gente confia em ti, pronto, acabou, se dá a oportunidade, já tá, o barco já tá afundando. Então, trouxe o Mazola, não conseguiu resolver, e por não conseguir resolver, a situação tá do jeito que tá. A pergunta que fica é que você me fez lá fora. Será que fica para o ano que vem o Mazola? Com o Paysandu ainda sem o dinheiro necessário para poder fazer um elenco bom? É uma pergunta que a gente tem que fazer, não, que a gente tem que se fazer, mas para a diretoria do Paysandu, né?
0: Eu, na minha opinião, na minha visão, eu não tiraria o menino.
1: Nem eu.
0: Vai continuar.
1: Até o fim,
0: Diretoria, pegue essa turma que é indisciplinada aí, que está dando trabalho para o Paysandu, a gente sabe das paradas que estão acontecendo aí, na externa. Então, essa turma aí tinha que punir.
1: Sim.
0: Tinha que punir e não tirar o treinador. E não tirar o treinador. Isso foi mudança de técnica para dar uma satisfação entre tu dispensar, vamos dizer assim, 30 jogadores e um.
1: Isso.
0: E o treinador
1: sempre
0: vai.
1: Assim, né?
0: Mas problemas com o jogador e está batendo, aquele negócio todo, né? Então eu não mudaria o treinador. Meu amigo, vocês vão dar um jeito aí, colocar o Paysandu no buraco e vocês vão tirar do buraco. pode, tem toda a estrutura.
1: É verdade. Salário em dia.
0: Salário em dia e às vezes até adiantado.
1: Uhum.
0: Bicho
1: por empate.
0: Bicho por empate, irmão. O jogador, ele tem obrigação de fazer o seu dever, a sua profissão, a sua função, o cargo. Ele está recebendo para isso. Mas mesmo assim, não é? O Paysandu ofertando bicho por empate, por vitória, isso não existe, cara. Isso não existe. Então, para mim, o Paysandu faltou mais firmeza no comando. Mais firmeza no comando.
1: Quando tu diz no comando, tu diz no comando técnico ou no comando da direção, da gerência da equipe?
0: No comando da direção.
1: Pra acima mim, do Júnior Rocha.
0: Porque se tu tem um comando na direção de um clube, automaticamente vai respingar no treinador.
1: E sabe o que é interessante?
0: Porque o treinador está vendo que se o cara tem poder lá, o cara sabe administrar e tem visão do que está acontecendo.
1: Porra, tu tem aí o Van Dijk, ex-presidente.
0: Pois
1: Alberto Maia, ex-presidente.
0: Exato.
1: Marcelo Santana, ex-presidente. Pô, são três ex-presidentes de clube.
0: É.
1: Dois do Paysandu e um do Bahia, pô.
0: Exatamente.
1: Será que o cara não consegue identificar onde está o erro aí nesse contexto?
0: Aí o Paysandu, na verdade, porque ia ser muito bonzinho, muito diplomático, né, com os jogadores. Isso. Jogador não é bem assim, não. Jogador não é bem assim. Tem uns que leva a sério a sua profissão, porque depende daquela profissão para sustentar. Outros não estão nem aí. Ganhando ou perdendo, com bicho ou sem bicho, a situação fica complicada.
1: Olha, demorou-se muito, Rubano, para poder. Muitos falou, né, do Cucri. Pô, o Cucri tava aí já querendo, vai, não vem. Foi pro Curitiba.
0: Foi.
1: Aí do Curitiba resolvendo quis ficar, já tinha ido antes, não sei para onde.
0: Palmeiras.
1: E não quis ficar. O cara tá mais perto aqui agora. Por que eles não trouxeram isso, já não fizeram isso antes, trouxendo o Cucri antes aí para poder entregar pra molecada?
0: Entendeu? Isso. A gente já vai tocar nesse garoto aí, do Cucri, aqui no Domingo. Estamos em Belém do Pará, de 16 horas, 19 minutos, aqui é o Domingo, na sua 106.9 Rádio Clube do Pará. Domingo especial. 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Dona Valda Cardoso, o Flávio Neto, Ludemir Campos Lima e também o David Gleidson, todos sintonizados aqui no programa Domingo Especial, com a presença do jornalista e radialista, professor Luiz Magaive. Com relação ao Cucri, ele jogou duas temporadas com a camisa do Águia de Marabá. Isso. Time profissional, disputou a Série D. Né? Então o garoto já tem uma certa experiência.
1: Foi destaque.
0: Foi destaque. Né? Tanto prova que chamou a atenção do Palmeiras, do Curitiba e outras equipes de futebol brasileiro. Pô, se o garoto está ali, dá uma oportunidade para ele. Dá uma oportunidade. Né? Ele não ia iniciar no time profissional agora. Jogou pelo Águia, o Campeonato Paraense. Jogou também a Copa do Brasil, né?
1: Isso, também. E o Campeonato Brasileiro.
0: E o brasileiro. Como o garoto não pode ter condições de vestir a camisa do país? Tem condições, sim. Não, tem condições, sim.
1: E aquele negócio, sabe o que é, Urbano? É assim, a gente aqui, eu já falo, eu torno a repetir isso aqui. Toda vez que eu venho aqui, eu falo isso. Então, qualquer oportunidade que eu tenho para falar, eu falo. Aqui, a gente chancela muito o jogador... ou melhor, protege muito o jogador que está começando a carreira, o jogador da base. Porra, para pensar, de novo, tornar a repetir. O moleque já passou, perdão, pelo sub-12, pelo sub-13, pelo sub-15, pelo sub-17, pelo sub... Será que o moleque não tem cancha para poder aguentar um jogo de Campeonato Brasileiro com 19 anos, 20 anos, com 18 anos, 17 anos? Quer dizer, a gente dá maior valor quando o Estevão, com 17 anos, já aparece no Chelsea. Quando... O da seleção brasileira lá, esqueci o nome dele agora, fugiu também. O Hendrick, com 18 anos, já vai pro Real Madrid. Quer dizer, eles podem, né? Eles podem, mas aqui a gente não pode colocar o Cucri com 18 anos para jogar no Campeonato Brasileiro de Série C. A gente não pode dar valor no Thalisson e no Tylo com 18 ou 19 anos para poder jogar o Campeonato Brasileiro de Série C. Então são essas coisas que tá faltando a gente deixar um pouco mais desse paternalismo que existe dentro do futebol paraense, inclusive de nós da imprensa também, que muitas vezes a gente diz, porque não é para queimar o moleque. Não vai queimar o moleque, o técnico não vai queimar o moleque. Se o técnico coloca o cara, é porque o cara, o moleque se garante, pô. Entendeu? A gente é muito paternalista. Urbano, pode parar para pensar. Porque ele é muito novo, não vai dar conta, não sei o que. Já passou o tempo, cara. Hoje em dia, olha, a Federação Paraense está no projeto de fazer 1.000 jogos da categoria de base. Pô, 1.000 jogos, imagina quantos jogos os garotos não fazem ao longo da carreira, enquanto são jovens, né? E diga-se de passagem, mas o cara é mais experiente, porque não sei o que, tá certo, mas a experiência que essa geração de jogadores está tendo aí é diferente da geração anterior. Esses jogadores, quando eles sobem também profissional, a galera que ele jogou contra também está subindo junto. Entende? Então, quer dizer, não tem experiência? Pelo amor de Deus, mano.
0: É tipo da carteira assinada.
1: É.
0: Pô, se então me dá oportunidade para assinar pela primeira vez, como é que eu vou conseguir?
1: Justamente, primeiro emprego, né?
0: Pois é, primeiro emprego.
1: Eu quero experiência. Como o seu primeiro emprego?
0: Se você não me deu experiência, se não me deu uma oportunidade, como é que eu vou ganhar experiência? Quer dizer, meio complicado. Agora, Magaive, esses três títulos que o Paysandu ganhou, se qualificou, Paraense, Copa Verde, Copa Norte, você acha que o Paysandu, ele evidentemente, com o carro-chefe, ainda é a Série C, porque ainda tem possibilidade. Mas ele se empolgou com essas três conquistas, mais regional aqui, e acabou esgotando, de certa maneira, algumas situações que está fazendo falta no... Na Série C?
1: Urbano, a conquista ela é mais assim pro torcedor, né? Falando pro torcedor. O torcedor, o torcedor do Remo e do Paysandu sempre vai querer que o Paysandu esteja na frente do Remo, ganhe os títulos em cima do clube do Remo, e o torcedor do Remo também em cima do Paysandu, e por aí vai. Agora, dizer que essas três... Como é que eu posso te falar? Perdão, esses três títulos, eles... gastaram a bala do Paysandu, eu não acredito dessa forma. Eu acredito que durante o processo, né, o Júnior Rocha, não é que ele tenha perdido a mão, mas o extracampo fez com que ele não conseguisse manter aquele projeto inicial que ele tinha. Se você parar para pensar, o Paysandu começa ali com o Marcinho, começa com o Ítalo, Campeonato Brasileiro, Campeonato Paraense, começa ali com o Edilson, que já estava por aqui também. Aí depois chega Caio Melo, depois chega Cleiton Pego, jogadores que já não estavam aqui. Mas o que eu quero te falar com isso é que essa mescla entre a juventude e quem é um pouco mais experiente deu certo inicialmente no Paysandu. Mas a questão que fica é, por que não deu certo do meio para o final da Série C? A percepção que eu tenho, Urbano, é de que, de novo, não é que o Paysandu tenha gasto a bala. O Paysandu gastou as balas na série, no Campeonato Paraense, na Copa Verde, na Copa Norte. Positivo, ganhou dinheiro, ganhou título, está à frente do seu maior rival em títulos também, mas para o meio do final do Campeonato Paraense, do Campeonato Brasileiro, eu acredito que o desinteresse, vou colocar entre aspas essa palavra, ele começou a acontecer, porque vem aquela história da Série C ser longa. Ah, tá no começo. Ah, tá no início. Ah, tá não sei o quê. Então, isso é mentalidade, é mental. O jogador que ele joga sob pressão o tempo inteiro, ele joga mais. O jogador que ele tem um espaçamento maior, ele relaxa. Esse é do ser humano. Isso é do ser humano. Como, por exemplo, tu contratou o Nico. O Nico vai vir fazer 4 jogos. Eu não sei se esse jogador vai ficar para o ano que vem, né? Mas vem para fazer 4 jogos. Qual é o jogador que quer vir, Urbano, para vir fazer 4 jogos, mano? Então, tudo é questão de
0: ainda mais na situação que se encontra, justamente, né? Isso serve para o treinador, para o jogador.
1: Justamente.
0: Aí tem que pensar, pelo bom, entrar nessa barca aí, se o tipo rebaixado também vou, queira ou não queira, eu participei, eu tive parte de responsabilidade.
1: Porque está no elenco.
0: Está no elenco, tudo.
1: Está no elenco.
0: Aí pronto. E, Magalhães, esse time que entrou ontem, do Paysandu, aqui só relembrando aqui, no geral dizer aqui, Gabriel Mesquita, o Edilson, Lucas Rodrigues, além do Pedro Carrerete, né, aí tem Marcinho, Caio Melo.
1: Na lateral esquerda foi
0: o Pedro Henrique e o Renan Castro na lateral esquerda. Estou, né, dando uma geral aqui.
1: Base.
0: O Pablo Alcântara, o Cleiton Pego e o Ítalo, que perdeu o pênalti, perdeu o gol cara a cara. O que mudou do jogo, do último jogo do Júnior Rocha para esse jogo contra a equipe da Inter de Limeira anteriormente? O Paysandu havia jogado com essa própria Inter de Limeira no 2-2. Que teve o dedo aí, o pensamento, a ideia do menino, como é? Do Mazola. Anterior aí ao Júnior Rocha.
1: Pois é, Urbano. Acabou o jogo, eu continuei ouvindo aqui a Rádio Clube, né? E acredito que foi um torcedor que ligou aqui e disse assim: pô, pra manter desse jeito, do jeito que tá, tem que mudar. Eu confesso que não lembro o nome do ouvinte agora, senão falaria, daria o crédito mesmo. Tem que mudar, não pode entrar com isso, não pode entrar com o Pego, não pode entrar com o Ítalo. De fato, tem que mudar. Só que, se você parar para pensar, Urbano, amigo ouvinte, o mesmo Paysandu, vou colocar o mesmo no condicional, tá? O mesmo Paysandu que entrou ontem foi a base do Paysandu que venceu as competições anteriores que disputou. Venceu a Série C, venceu o Campeonato Brasileiro, venceu a Copa Norte, a Copa Verde. A gente tem ali o Mesquita, tem ali o Edilson. Tem ali também o Caio Melo, tem o Pedro Henrique, tem o Ítalo, tem o Pego. Só aí já são mais da metade dos jogadores que jogaram aí essas competições que o Paysandu venceu. Então, esses jogadores, Urbano, que... Obrigado, meu querido. Esses jogadores que fizeram... beleza, obrigado. Esses jogadores que fizeram com que o Paysandu fosse campeão da série do Campeonato Paraense, da série... e jogaram a Série C, eles eram a base. Eles estavam em campo ontem. O problema é que um dia tu acorda bem, outro dia tu não acorda bem. Urbano, nós somos seres humanos. O futebol é ser humano. Quem é que tá 100% todo dia, Urbano? Ninguém tá 100% todo dia, cara. Tem dia que tu tá 80%, tem dia que tu tá 30%, tem dia que tu tá 100%, tem dia que tu tá 120%. Então, cabe ao atleta, ao técnico e à direção da equipe ter a sensibilidade do porquê o Cleiton Pego, por exemplo, caiu tanto de rendimento. Por que o Thalisson não consegue mais jogar? Por que o Caio Melo, o rendimento dele caiu drasticamente? Por quê? Se eram jogadores que estavam sendo elogiados pela própria imprensa e pelos torcedores ao longo dessas competições. Porque eu não acredito que esses caras desaprenderam a jogar bola, né? Então, quer dizer, existe um contexto que deve ser levado em consideração para que possa se entender quem realmente e o que aconteceu para o Paysandu estar nessa situação. Porque não é questão só de bola, Urbano.
0: Não é
1: questão só de bola. Você não desaprende a fazer uma reportagem, Urbano.
0: Aí tu entra com um problema, pode ser de ordem clínica, de ordem física, extra-campo. algum problema com a família,
1: isso,
0: namorada.
1: Isso, tudo isso, cara.
0: Ou coisa do gênero aí.
1: A cabeça do cara tem que estar bem.
0: É.
1: O futebol, de novo, eu sempre digo, o futebol é físico, mas o futebol mental, ele é mental, mental. Ele é 80% mental. Se a cabeça do cidadão não tiver
0: psicológico,
1: boa,
0: né?
1: Não vai, mano, não vai, não tem jeito. É como eu tô falando, por exemplo, você chega a fazer uma reportagem no dia que tu aconteceu qualquer coisa na tua casa, lá, um problema e tal. Tu vai fazer do mesmo jeito que tu fez nos dias anteriores, estava bem? Tu não vai fazer.
0: Não tem a concentração,
1: não tem. Não tem, a cabeça fica, então. Chega com o cara. Olha, uma vez, Urbano, eu tinha um atleta, sub-17, se não me engano. Grilo, o nome dele. Gente da melhor qualidade. Excelente jogador. Aquele cara que tu dizia assim, meu, pega e resolve, ele resolvia, sabe? Eu comecei a perceber que ele já faltou um treino aqui, porque tu sabe que um atleta aqui de futsal, tu não tem aquela obrigatoriedade de estar todo... Mas ele ia todo dia pro treino, mas ele começou a faltar aqui, faltar ali. Aí eu comecei a ver que o rendimento dele quando ele ia não era a mesma coisa. Eu cheguei, Grilo, vem cá. Tá acontecendo? Não, tio, não tá acontecendo nada não, professor, tá acontecendo nada. Aí eu comecei, né? Pô, mano, começar aqui, papapá, papapá. Aí eu descobri que tava acontecendo uma situação na casa dele. Nós tentamos, junto com a minha equipe, com o meu staff, contornar isso aí. Conseguimos contornar, não 100%, porque não tem como a gente contornar situações 100%, mas estabilizou o atleta. Depois ele saiu da gente e foi pro Remo. Entende? Então quer dizer, pro futsal do Remo. É tu identificar, cara, é tu olhar que o jogador que tá ali, ele não é uma máquina. Ele não é uma máquina. A gente cobra profissionalismo, mas a gente tem que ser primeiro humano para depois ser profissional. Sabe, eu posso estar muito errado no que eu tô falando, mas tem que ser assim, mano.
0: E outra coisa, tem que dar a famosa estrutura. Muito bem. Aqui estamos de 16 horas mais 31 minutos, aqui na sua Rádio Clube do Pará, o Domingão Especial, com a presença do Luiz Magalhães, nosso querido Igor Oliveira, o radialista, o verdadeiro radialista, e 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Às 16h31, vamos ao faturamento, meu caro Igor, o radialista.
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0: Obrigado, Igor Oliveira, o radialista. 16 horas mais 34 minutos é o Domingo Especial aqui na sua Rádio Clube. Já último domingo do mês de setembro de 2027. Estamos aqui com companheiro, jornalista, professor, radialista, nosso querido Magaiva, que também é envolvido aqui com a equipe de esporte da Rádio Clube de Belém do Pará. É isso aí, o Paysandu nessa luta para ver se ainda esse fio de esperança se agarrando o torcedor do Paysandu, a diretoria do Paysandu Esporte Clube, nesse sentido, Paysandu ainda conseguir essa vaga. Magaiva, a grupo do Paysandu, a Ferroviária com 7 pontos de gancho, né? Inter de Limeira com 6, Brusque com 4 e o Paysandu com 1. Daqui a pouco teremos, com as informações do Jerônimo Bezerra dentro da programação, né? O Brusque recepcionando a equipe da Ferroviária. Então, o que se imagina aqui dos torcedores do Paysandu, a própria imprensa.
1: É para colocar esperança.
0: A porta da esperança. É a porta da esperança. Que a Ferroviária ganhe a equipe do Brusque, aí iria para 10 pontos, segura o Brusque com 4, o Paysandu tendo como próximo adversário a Ferroviária, o Paysandu ganharia a Ferroviária, iria para 4 pontos, empataria com o Brusque. Isso. E depois haveria o confronto entre o Brusque.
1: Paysandu e Brusque.
0: Paysandu e Brusque.
1: Era a decisão, né?
0: É a grande decisão. Até que ponto essa...
1: Isso torcendo para a Inter de Limeira perder na última rodada para a Ferroviária, correto?
0: Exatamente. Dois times paulistas, né, que estão bem colocados, referente aqui a Remo Paysandu. Até que ponto essa expectativa... ela é positiva, mas até que ponto? Aquele negócio, é possível, mas não é provável. Nesse sentido, Magaiva.
1: Olha, Urbano, é uma pergunta muito difícil essa que tu me fizeste. Olha, eu vou te contar um negócio.
0: Essa aí é para demitir o caboclo, nunca mais ia aparecer.
1: Essa aí é para demitir qualquer um, porque o que for falado aqui vai dizer, ah, porque eu te falei. Assim, se for para ser otimista, dá. Se for para ser otimista, se for para dizer assim mesmo, torcedor bicolor, vamos fazer a fezinha, vamos fazer, dar aquela força, vamos comparecer ao treino, para se deixarem também comparecer ao treino, para poder motivar os jogadores e tal, isso aí tá valendo. Agora, se for para pensar que o Paysandu tem que fazer por ele primeiro, aí fica mais difícil. Porque, Urbano, o pior de tudo não é esses resultados acontecerem, mas é o Paysandu conseguir tirar duas vitórias da cartola nesses jogos que estão a vir aí. Porque assim, Urbano, mesmo que aconteça essa combinação de resultados, os jogadores do Paysandu, a comissão técnica que quer, claro, mas os jogadores do Paysandu têm que querer, pô. E se eles quiserem, acontece. Vai. Obrigado, mano, obrigado. Então, basta eles quererem. Se os jogadores do Paysandu quiserem, acontece. Mas o clima é esse, o clima é de querer. Porque a gente sabe quando o time quer, Urbano. A gente sabe quando a equipe quer. A gente sabe quando a equipe, ela tá buscando. Ah, o resultado não tá acontecendo por uma fatalidade, mas ela tá buscando, ela tá querendo. E a gente não viu nos últimos dois jogos o Paysandu querer vir a vitória, né? Olha, ontem teve um pênalti.

0: O pênalti. O Ítalo estava bem no jogo? Não. A meu ver, não. Para bater o pênalti, mas ele é o batedor oficial. Mas não estava bem no jogo. Aí depois ele pega uma bola cara a cara. Perde o gol na cara do gol. Tava bem no jogo? Não tava bem no jogo. Perdeu aquele gol de cara. Isso acontece por quê? Porque o jogador não tem a confiança necessária nele primeiro e na equipe para poder fazer o que ele sabe fazer de melhor, que é fazer o gol.
1: E isso já por conta da responsabilidade, da pressão.
0: Perfeito. Da, é culpa da, você é destra,
1: da,
0: é doido,
1: da, da cobrança. Quando ele perdeu aquele pênalti, disse, a bola da vez do Paysandu foi essa daí, a bola do jogo.
0: Aí teve aí, de novo, aí a oportunidade mais uma vez. Os deuses do futebol aparecem para ele, mas...
1: Aí aconteceu o que aconteceu. E esse trabalho do Mazola Júnior, você no lugar dele assumiria esse barco aí, essa situação?
0: Tendo a rodagem do Mazola, o Mazola tendo o nome que ele tem, com todo o respeito ao Paysandu, que é grande, mas eu não faria isso.
1: Será?
0: Agora, se fosse o Magaive, o treinador novo, começou agora, querendo mostrar serviço, rapaz, qualquer brecha.
1: Aí, será que a conversa da diretoria com o Paysandu foi para salvar o Paysandu nesses jogos ou foi já projetando o Paysandu para o ano que vem? Né? Bom, você vai pegar essa barca furada aí, não sabe se vai dar certo ou não. Dando ou não certo, você prossegue como uma chancela devido a ter aceito esse desafio.
0: Urbano, a primeira pergunta que a gente tem que fazer com relação a isso é se o Paysandu tem dinheiro. Porque o início do ano foi, o Paysandu não tem dinheiro. Tudo se resumia a dinheiro. O Paysandu está liso, o Paysandu está falido, o Paysandu está isso, está aquilo, vai vender isso, vai vender aquilo, para poder pagar isso, para poder pagar aquilo. E a gente não viu o Paysandu ser vendido a sede, cair pelas tabelas por conta de falta de investimento. Pelo contrário, contratou errado.
1: Contratou errado.
0: Né? E muitas contratações foram equivocadas. Mas a pergunta é, tem dinheiro para manter o Mazola? O Mazola é o perfil que o Paysandu quer para a Série C do ano que vem? Todas essas questões têm que ser respondidas, mas eu não posso te responder. Nem tu pode responder, quem tem que responder é a diretoria do Paysandu. Esses questionamentos. Por quê? A diretoria do Paysandu tem que saber agora o que é que ela quer para a Série C do ano que vem. O que é que o Paysandu quer para a Série C do ano que vem. O que o presidente do Paysandu quer para a Série C do ano que vem. O torcedor, ele só quer uma coisa. Ele só quer ver o time dele em campo, jogando bem, jogando mal, vencendo as partidas. Se jogar bem e ganhar, melhor. Se jogar mal e ganhar, tá bom também. O que importa é ganhar.
1: O que importa é ganhar, sem dúvida. Então é isso. Então o Paysandu está nessa baixo de vara, como se chama, né? Não é fácil, não. Agora, isso tem tudo a ver com o rescaldo, o respingo da administração passada do Roger Aguilera. Tudo isso contribuiu de maneira direta ou indiretamente. Já visto aqui o doutor Alberto Maia, o próprio presidente atual, uma comissão de futebol assumiram, bem que tentaram, tiveram uma boa vontade, evidentemente, com condições precárias de financeiras, mas com a bagagem desses diretores que o Paysandu tem no momento, o doutor Alberto Maia, o próprio presidente, né, e demais membros da diretoria, conseguiu, né, um orçamento para poder, dentro das suas limitações, fazer essas contratações. E essas contratações, como você bem falou, não sei se foi devido à situação financeira ou de credibilidade também, referente à qualidade técnica, não só do elenco, mas o time estava jogando.
0: Uhum. Não, eu concordo contigo, mano. Assim, nem jogador, nem dirigente, nem técnico assume uma parada para não querer vencer. Ah, eu vou entrar aqui para fazer corpo mole, eu vou entrar aqui para fazer meio... jogar meia boca ou então fazer o meu trabalho meia boca. No futebol não existe isso, né? Pelo menos a pouca experiência que eu tenho, acho que eu consigo perceber que o cara, quando entra, ele não entra para fazer só a metade do que ele sabe fazer. Ele entra fazer o melhor dele. Às vezes ele não consegue, mas ele tentou fazer o melhor dele ali. Então, quando a junta governativa do Paysandu assume, nenhum deles ali, Urbano, entrou para fazer o trabalho meia boca. Nem o Ícaro, nem o Alberto Maia, nem o próprio Van Dijk. Todos são Paysandu. Todos são torcedores do Paysandu, como eu falei ainda há pouco. O Vandico foi presidente. Alberto Maia também foi presidente. E o detalhe disso tudo aqui é, chamaram Marcelo Santana, que foi presidente de um dos maiores clubes hoje do futebol brasileiro. E, claro, da história do futebol brasileiro, que é o Bahia. Né? Então, quer dizer, o Paysandu, ele tem essa possibilidade de ter três cabeças pensantes que conseguem e sabem como é que funciona o futebol dentro e fora das quatro linhas. Por que eu digo dentro? Porque a gente tem o Vandique também, que foi jogador de futebol e foi presidente do Paysandu Esporte Clube. Inclusive foi vereador aqui no município de Belém. Sabe o que acontece, sabe o que precisa. Ninguém entra para poder fazer um trabalho meia boca, que não querendo vencer. Agora, o meio do caminho, talvez os caminhos que levaram o Paysandu a contratar de maneira errônea algumas peças, é justamente por conta de tentar fazer o melhor, mas, como você bem disse, talvez o recurso financeiro não tenha sido suficiente, talvez a credibilidade não tenha sido suficiente, talvez a distância geográfica não tenha sido suficiente, ou talvez o Paysandu não acreditasse naquilo que tinha. Porque ao invés de pegar, quem sabe, um cara que vai ganhar 15, 50, 100 mil reais aqui, claro que não tem isso, vamos conseguir investir aqui no fulano de tal aqui, no Thaleson, no Tylon, no outro jogador aqui que já está aqui com a gente, vamos dar um gás aqui mais para eles e tal, então vamos pegar alguém daqui da Tuna, vamos pegar alguém aqui do Águia de Marabá, que também está, vamos trazer já o Cucri para cá desde cedo para poder fazer. Então, eu acredito que falta um pouco disso, né? Esse olhar um pouco mais atento para o que a gente tem também aqui, Urbano.
1: É isso aí. Deixa eu dizer o seguinte, você pode passar a sua mensagem de voz aqui para o Zap Clube, 989-53-1583, 989-53-1583. Passa a sua mensagem, torcedor do Remo, do Paysandu, do Águia de Marabá, da Tuna Luz do Brasileiro. Daqui a pouco nós vamos colocar, conversar com o Pedrinho Corrêa, né?
0: Que é mesmo?
1: Tudo aí, colocar no ar, meu parceiro, gente da melhor qualidade. Vai falar aqui na Rádio Clube do Pará, referente ao Águia de Marabá, e dar uma pincelada também no que tange aí aos comportamentos de Remo e Paysandu, Paysandu na Série C e o Remo na Série A do Campeonato Brasileiro, temporada 2026. Isso é muito importante, né, com relação a esse, ao comportamento das duas nossas, das grandes equipes do futebol paraense, envolvendo aqui Remo e Paysandu. Olha, sintonizado aqui do programa O Domingo Especial, com a presença de Luiz MacGyver, e na mesa de áudio o Igor, o radialista, o nosso querido Milton Amado, homem lá de Santa Isabel do Pará. É, Milton Amado sintonizado, ligado aqui do lado do Frangão.
0: Vai voltar, né?
1: É,
0: pois. O Frangão vai voltar. Ah,
1: torcia tanto pelo Frangão para voltar. E eu tomara com o Frangão. O Pinto que tem bagagem. Essa tabelinha, ah, Pinto e Frango, não vai ser fácil, não. Né? Então, Milton Amado, conhecido, né, muito popular, lá em São Isabel, empresário muito forte, né? E gente da melhor qualidade, pessoa simples, simples, simples.
0: Obano,
1: Milton Amado, porque ele possui, porque ele tem, nosso querido Milton Amado, ao qual a gente manda um grande abraço.
0: Urbano, eu tive a oportunidade de narrar os jogos do Isabelense para a televisão, né? Televisão, quem fazia era eu, juntamente com a Lawane, o próprio Renato chegou a ser nosso comentarista também. E a gente viu, Urbano, aquilo que a gente sempre busca no futebol paraense, né? Peças que eram desconhecidas, que fizeram a diferença no campeonato, nivelado, claro, por um nível que é a Série A2 do Campeonato Paraense. Mas jogadores que, com todo o problema, com todo tipo de investimento, com a estrutura que era precária, estavam ali se doando pela equipe. Estavam ali se doando, querendo fazer acontecer. Né? Claro, havia a mescla da juventude com jogadores mais experientes. Por exemplo, o Isabelense tinha o Dioguinho. Né? Tinha também o Samuel, jogadores experientes, que passaram aqui pelo Clube do Remo. Então, o que eu falo para você agora é justamente talvez isso que tenha faltado, ou esteja faltando, no Paysandu, por exemplo. Né? Esse olhar um pouco mais atento ao que tem próximo. que às vezes está do nosso lado, mano, mas a gente quer buscar lá fora porque acha que é melhor.
1: É, acha que é melhor porque vem de fora e tem um problema do empresário, do executivo de futebol e outras situações que a gente...
0: Não cabe aqui mencionar,
1: porque são assuntos, às vezes, que não é do nosso domínio, porque claro. Intramuros, né?
0: Claro. Ninguém tem advogado aqui.
1: Advogado custa caro.
0: E muito.
1: E eu não tenho condições de fazer essa parada aí. Muito bem, estamos em Belém do Pará, de 16 horas mais 48
0: agora,
1: minutos.
0: Vou te perguntar aqui uma coisa, a gente está falando do Paz do Endo aqui. Tu acreditava, se fala sincero, tu é um cara sincerão, tu é um dos poucos caras sincerões do rádio brasileiro aqui do, e também do estado do Pará. Tu acreditava no acesso do Paysandu?
1: Eu não acreditava e não continuo acreditando, muito embora esteja torcendo.
0: Sim, é diferente, né?
1: Sim, eu torcendo, porque tu tem que ver o lado... Eu sou um repórter identificado
0: profissional,
1: com o
0: claro.
1: Eu torço pelo Paysandu, gosto do Paysandu.
0: Sim.
1: Eu sempre, não escondi, sou um jornalista identificado.
0: Apesar de ser tunante.
1: Eu sou um jornalista que sou identificado com o Paysandu, né? Já disse que eu torço pelo Paysandu. Se tratando de campeonato paraense, sou Paysandu. Se tratando de campeonato brasileiro envolvendo Águia, Remo, Paysandu e outras equipes, eu sou futebol paraense. Eu sou futebol paraense. Então, o que acontece? Apesar de observar o esforço dessa diretoria, que não é fácil, um jogador na Série C, vir para a região norte, jogar no time do Paysandu do Rio, que é time de massa, né? Mas mesmo assim tem um problema da distância. Você conhece melhor do que eu, que é professor. Nós vivemos num país continental. O Pará se destaca, que é o segundo maior estado da federação, com 144 municípios. Só para viajar aqui dentro do Pará já tem muita dificuldade. Aí o jogador, ele cobra mais, não é? Ele pergunta, a cidade é litorânea, né? Tem praia. Eu vou ficar morando no hotel X de frente para a praia. Tem isso aí? Não, mais perto que tem essa linha, Mosqueiro e tudo mais.
0: Só Bahia agora de Guajará.
1: Exatamente. Aqui, né? Como é o nível da educação, das escolas, né? Das faculdades, enfim. Tudo isso ele pensa na família. E às vezes o jogador quer vir, mas a família não quer. Né? Prefere estar no eixo Rio-São Paulo, né? No sul e sudeste ali, que é uma hora de avião, uma hora e meia.
0: Pedro Rocha, né?
1: Aí que acontece? Aí o jogador não vem, ele prefere pegar um valor menor ao que o Paysandu e Remo estão oferecendo, de que propriamente vir jogar em Belém do Pará. Quer dizer, a diretoria de Remo Paysandu, e ainda tem um preconceito, né? Que você sabe muito bem, luta contra isso, tem muita dificuldade. Não é fácil não se colocar como presidente, diretor de Paysandu, Tuno, próprio Águia de Marabá, no sentido de fazer uma equipe competitiva, um elenco com quantidade, mas também com qualidade. Quer dizer, tudo isso pensa, mas o torcedor, ele quer resultado.
0: Sim.
1: Eu também. Eu sou assim, eu gosto de resultado. Tantos postos de bola. É igual o cara que vai. Eu fico prestando atenção na televisão quando passa
0: estatística.
1: O economista vai fazer a sua explanação, sua exortação, né? Aí vai. Ele usa toda a parte técnica do conhecimento dele, mas não da população. É evidente que a população tem pessoas, né, instruídas e não. Aí no final ele fala. Não se gasta mais do que ganha. Matou a charada. Bastava ele falar isso, morreu a exortação dele, né? Tudo que ele possa imaginar. Então, assim mesmo com nossos clubes. Então, a diretoria tem muita dificuldade. São uma série de fatores que implicam na contratação de jogadores. Como eu falei, o torcedor, eu também. Eu gosto de resultado. Ele jogou, não quero saber se ele jogou bonito. Eu quero saber, ele venceu. Deu bola na trave, ele venceu. Não, então, morreu a parada aí. Morreu a parada.
0: Você foi crasso quando você disse assim, nós vivemos num país continental e o Pará é o segundo maior o estado da federação. Então, qual é a dificuldade de poder olhar para o lado aqui, cara? De poder olhar para a base do Isabelense, ver se tem alguém que presta. Poder olhar a base do Águia para trazer como trouxe o Cucri. Olhar a base da Tuna. O Xamã tá lá na Tuna. Moleque de 19 anos, 20, comendo a bola. Já passou pela base do Paysandu, mas voltou para Tuna. Por que o Paysandu não podia trazer um cara desse volta profissional?
1: A base do Paysandu, do brasileiro e da Libertadores.
0: Perfeito. Perfeito. Onde, tu tinha ali o Ronaldo, que era da onde?
1: Pois é.
0: Ronaldo, tu tinha ali o Jobson, Sandro, Lecheva, Velber, Wanderson. Vamos colocar entre aspas aqui o Van Dijk, né, que veio lá.
1: Estão quantos metros da Curuzu?
0: Não é isso?
1: Pois é.
0: Então, quer dizer, será que os caras desses que jogaram uma Libertadores eram tão ruins, que ganharam o Boca Juniors lá fora, tão ruins quanto os caras que estão agora aqui? Não, isso não existe isso, rapaz, sabe? Então, é olhar um pouco mais, dar um pouco mais de valor e de atenção. E o Paysandu tem um cara que faz isso, que é o Inácio Neto.
1: Exatamente.
0: O Inácio Neto, ele tem, assim, o feeling para poder entender e conhecer o jogador na passada. A gente sabe como o cara conhece.
1: Ele é um jovem muito inteligente, isso, sabedor. O Paysandu tem um grande profissional.
0: Conhece
1: mas
0: muitos jovens.
1: Eu não sei se eu estou falando. Vou colocar a palavra certa, mas não está sendo valorizado.
0: É, talvez sim.
1: Porque numa chamada dessa.
0: Está sendo subaproveitado, na verdade.
1: Numa chamada dessa, treinador diz: Inácio, assuma a parada aí. Assuma a parada aí. Então.
0: Então, se trabalhar, não adianta tu ter um cara que é bom no que faz, mas muito bom no que faz, se ele faz um trabalho de base aqui, faz o melhor que ele pode, estrutura o atleta, faz com que o atleta se torne um profissional, e ele não vai ser aproveitado pelo profissional da equipe que ele joga desde moleque. Aí ele vai pra onde? Bragantino. É. Vai pra onde? Vai pro Independente. Vai pro Isabelense. Nada contra essas equipes. Mas tá aqui dentro, pô.
1: Perde o estímulo, a motivação.
0: Isso.
1: E às vezes deixa até de...
0: Aí sabe o que ele vai fazer?
1: É.
0: Vai jogar a bola no peladão.
1: É,
0: pra ganhar 100 conto. É. Entendeu? 200 conto.
1: E se não for pra outros meios aí,
0: isso,
1: né?
0: Isso,
1: que desagradáveis, que vai prejudicar como pessoa, né? Como homem. Enfim, a desmotivação.
0: Porque assim, Urbano, a família, ela, quando ela vê que o moleque ele tem
1: potencial,
0: a família ela olha como aquele moleque ali, como a esperança de melhoria de vida.
1: Ao investimento todo nele.
0: Todo. Tudo, a família passa a girar em torno daquele jogador, daquele atleta, daquela criança, daquele jovem. Né? Caso do Remo lá, o do Gustavo, né, o Gustavo, que agora é do Remo, que é desde a base, desde 7 anos, parece que já fechou com o Palmeiras, né, não sei como é que vai ficar a situação, mas o atleta, quando a família entende, ela passa a viver em função dele, tudo começa a viver em função dele, e aí ele começa, vai, pá, aí chega na hora do vamos ver, que é o filé que é poder jogar o profissional pela equipe, que ele tá ali dentro do sub-10, não aproveita, porque chamaram o Francisco Urbano, que ele é Francisco Carioca.
1: É...
0: Da mesma idade do cara, entende? Só porque ele fez a base no Fluminense. É complicado.
1: É, fica muito, muito, muito complicado essa situação e ao mesmo tempo desvaloriza a base dos nossos grandes clubes daqui, que é Remo, Paysandu.
0: E aí frustra, né, a família, né?
1: É, a família aposta todas as cartas, né, nesse garoto, tendo nele como um futuro promissor, uma melhoria de vida, sobre todos
0: um exemplo,
1: os aspectos
0: de sentido. Que é um exemplo? A gente está aqui falando de base, mas daqui a 4 meses vai começar o Campeonato Paraense. Eu quero ver para onde vai estar o Thalisson. Eu quero saber onde vai estar o Taylor. O Brian Macapá, entende? Eu quero saber onde, como é o nome daquele, o Yarley, o zagueiro, do Paysandu. Eu quero saber para onde esses jogadores vão. Se eles vão permanecer mesmo no clube, e aí vai haver a valorização do atleta realmente, ou se vão pipocar no Campeonato Paraense, pelo Amazônia, pelo Independente, entendeu? Por essas equipes que estão aí, que subiram a Série A do Campeonato Paraense. Então, que é pelo Santa Rosa. Então, quer dizer... Essa é a situação da gente olhar para o lado, olhar para o que tem dentro de casa, para poder fazer o que tá, fazer o melhor. Porque o que está acontecendo no Paysandu hoje é justamente isso. Quando os jogadores que vieram de fora, os contratados, eles foram mais aproveitados, eles foram mais jogadores dentro dos 11 iniciais do que os que já estavam jogando, que era a base do Paysandu, o Paysandu não conseguiu mais... passar do meio para o final da competição. Não conseguiu ser aquele Paysandu inicial do Campeonato Paraense, não conseguiu ser aquele Paysandu que jogou a Copa a Copa Norte e ganhou da equipe do Nacional, o mesmo Nacional que havia batido de 7-0 o time do Paysandu lá no Amazonas. Então, quer dizer, existem ainda possibilidades de... É a diretoria bicolor, eu talvez esteja falando aqui muito sobre a base, sobre a base, sobre a base, mas é porque eu sei que tanto o Alberto Maia, quanto o Van Dijk, quanto o Marcelo Santana, eles, e o Inácio Neto, eles têm um carinho sim pela base, sabe? Só que eu não sei o que acontece, parece que trava na hora para poder colocar o atleta para poder fazer isso.
1: Muito bem, estamos de 16 horas, mais 58 minutos, vamos até a belíssima cidade de Marabá, gosto muito de Marabá. Se eu ouvir falar do Pedrinho Correia.
0: Gente da melhor qualidade.
1: Vice-presidente do Águia de Marabá.
0: Gente da melhor qualidade.
1: Ele, o Galvão, o presidente do Águia de Marabá.
0: Sim.
1: Enfim, a equipe faz um grande trabalho há muito tempo. Muitos jogadores saíram do Águia de Marabá para o futebol nacional e até aqui para a capital. Não é? Então eu estou aqui com o Pedrinho Correia, que é o vice-presidente do Águia de Marabá. E ele conversa aqui com a gente desse Domingão Especial. Pedrinho, um grande abraço, prazer tê-lo aqui no programa Domingão Especial.
2: Boa tarde, Francisco Urbano, boa tarde, amigos do Domingão, ao nosso amigo Macave, parabenizar pelo belo programa. Nós aqui em Marabá, que sempre assistimos, né, pela grande audiência que tem a Rádio Clube, a gente fica feliz, inclusive, com a moral que vocês dão para o Águia de Marabá. Estamos aí, né, sempre na expectativa aí de que Remo, Paysandu, Águia, Tuna, enfim, todos os clubes paraenses possam acender aí as competições nacionais, mas infelizmente a gente não vem numa boa fase, não estamos dando sorte, isto é, não estamos tendo a competência suficiente para que a gente possa alcançar esses objetivos. Mas continuamos aqui no Águia, né, nessa luta, como você conhece, Urbano, o Águia vem fazendo um bom trabalho, não só em Campeonato Paraense, vem fazendo um bom trabalho em Copa do Brasil, Série D, mas ainda um pouco longe daquele objetivo nosso que é subir de fase. Certo. O Águia que chegou a disputar aí 8 anos a Série C, e infelizmente nos últimos anos a gente tem tido uma certa dificuldade. Esse último ano agora chegamos até na segunda fase, mas... pegamos um time muito forte, que foi o ABC, que inclusive subiu para a Série C, mas fizemos o dever de casa, ganhamos eles em casa, infelizmente num placar ainda insuficiente para a gente ir com tranquilidade para jogar lá em Natal, ganhamos aqui por 2-1, e chegou lá, perdemos por 3-0 e acabamos ficando fora, prorrogando o sonho de acesso para o ano de 2027.
1: E você sabe muito bem que a imprensa aqui da capital, a própria imprensa de Marabá, elogia muito, você, Pedrinho, e os companheiros da diretoria do Águia de Marabá, por pouco recurso, mas tem um conhecimento do futebol brasileiro, do mercado da bola. Sempre a imprensa local elogiou vocês devido a vocês enxergarem jogadores que o próprio dirigente da capital, de Remo, Paysandu e Tuna, seja executivo de futebol, diretor ou algo do gênero, não consegue enxergar. E toda vez, como você falou agora, recentemente, o Águia vem tentando, né, de todas as maneiras, dando todas as condições, não é? A diretoria sempre deu todas as condições, mas, lamentavelmente, o Águia não vem conseguindo seu grande objetivo. Agora, Pedrinho, depois vou colocar uma gaiva aqui na conversa conosco, como é que está esse projeto, como é que está esse planejamento, já visando o ano de 2027. Sei que vocês trabalham com antecipação, com transparência, com muita responsabilidade frente ao Águia de Marabá.
2: O nosso trabalho, ele começou logo após quando a gente foi eliminado da Série D. Quando a gente perdeu aquele jogo com o ABC lá em Natal, a gente na outra semana já tratou de fazer a contratação do novo treinador, que é o Flávio Tanajura. Obviamente que ele não veio para Marabá, mas começamos a fazer um trabalho de análise do atual elenco e possíveis reforços para 2027. Então esse trabalho a gente está fazendo via chamada, não só com o Flávio, como também como assistente técnico, com a parte dos analistas. E a gente está encontrando uma certa dificuldade porque os jogadores de Série D, Urbano, eles se valorizaram muito. É, a gente percebe que tanto os times da Série B como da Série C vêm buscar, né, aqueles bons destaques da Série D, né, porque entendem que são jogadores que estão tendo bom desempenho, que têm um preço de mercado mais barato e acabam levando esses jogadores. Isso acaba inflacionando para nós que estamos na Série D, inclusive tendo dificuldade de manter algumas peças que nós queríamos manter do elenco desse ano. É exemplo do Dedé, né, que ganhava um valor e contrataram ele pelo dobro. O Carlos Maia também, que era um volante nosso, muito bom. E tivemos essa dificuldade por causa disso. O Cássio, lateral esquerdo. Então, sempre há aquela necessidade da gente fazer uma análise criteriosa e a nossa análise de desempenho, tanto eu como o Ferreirinha, como o Galvão, a gente é muito criterioso e busca informações. Viajamos muito para assistir os jogos, para ver de perto os jogadores, porque hoje para você ver o Urbano, Macaive, para você ver jogador apenas por vídeo que o empresário manda, você vai errar muito. E o Águia não costuma fazer isso, ele usa os vídeos para que ele possa dar uma analisada e depois vai em loco, vai na cidade, vai nos estados, olha de perto o jogador, se tem o DNA do clube, para que a gente possa trazer. E por isso que o Águia, ao longo dos anos, eu tenho quase absoluta certeza que é um dos times que menos erra em contratações, apesar de toda a dificuldade financeira. Você sabe aqui que a gente tem uma média de renda aqui de 800 torcedores só por jogos, bem diferente de Remy Paysandu aí, que tem na sua torcida uma força muito grande, que isso com certeza ajuda muito na questão financeira. Então, como nós temos essa dificuldade, a gente busca solucionar, busca alternativa justamente em contratar e contratar bem. E graças a Deus, ao longo dos anos, vocês sabem, vocês nunca ouviram falar que os jogadores do Águia estão em greve, estão com atraso de salário, não honram o seu compromisso, não, pelo contrário. A gente faz um planejamento de colocar o chapéu aonde a gente alcança. E graças a Deus, quando a gente vai em busca de um jogador, ele sempre fala, não, as referências do Águia são muito boas. E isso acaba ajudando, né, para que alguns valores a gente traga para cá. E às vezes esses valores, na maioria das vezes, dão a resposta suficiente. Mas eu atribuo também uma coisa muito fundamental dentro do futebol, que é a união. A nossa diretoria, você vê aí quanto tempo você está falando de Pedrinho, quanto tempo você está falando de Galvão, quanto tempo você está falando de Ferreirinha, de Tarcísio. Então a gente não tem vaidade. A gente respeita a opinião do presidente, o presidente respeita a opinião do vice, a gente respeita a opinião do diretor. E sempre a gente encontra o melhor momento de fazer a discórdia, para que a gente não brigue entre nós, porque com todas essas dificuldades, se você não tiver união, com certeza você não vai ter êxito no futebol profissional.
1: Com certeza. Estamos em Belém do Pará de 17 horas mais 6 minutos. É o Domingo Especial aqui na sua Rádio Clube do Pará, conversando com o vice-presidente do Águia de Marabá, o Pedrinho Corrêa. Deixa eu colocar o Luiz Magaiba aqui na conversa conosco. Magaiba, exposição e o nosso querido Pedrinho Corrêa, que você possa fazer as suas indagações referentes à administração, enfim, ao nosso querido Águia de Marabá.
0: Pedrinho, mais uma vez, é uma satisfação poder falar com você, boa tarde. Presidente, o Águia sempre tem esse, como você acabou de falar, quase zero, vamos colocar entre aspas, né, o quase zero, os erros que o Águia comete quando contrata jogadores de qualidade, porque tem todo esse trabalho de olhar o vídeo e depois em loco. E o treinador, o que é que o Águia pensa com o Flávio Tanajura, o porquê do Flávio Tanajura no comando da equipe do Águia já para iniciar a temporada 2027?
2: O Flávio Tanajura, a gente foi buscar ele porque ele tem um olhar muito especial pela base. Para você ter uma ideia, agora recentemente, o Paysandu acabou levando 5 jogadores de base do Sub-17 nosso. Porque a gente sabe que Remy Paysandu tem um apelo muito grande pelos jogadores, principalmente jogadores novos, né? Quando fala de Remy Paysandu, é sonho jogar em Remy Paysandu. Então, quando há um assédio, e aí os jogadores chegam conosco, não, eu quero ir para o Remo, eu quero ir para o Paysandu, e a gente tem muita dificuldade de segurar. E o Flávio Tanajura, o histórico dele, trabalhando principalmente no Vitória da Bahia, foi trabalhar com a base, ele tem um olhar muito especial para a base. E hoje nós percebemos que o futebol brasileiro está precisando fazer um investimento na base, precisa fortalecer a sua base, precisa ter esse olhar especial com a base, porque está muito difícil, volto a repetir, os jogadores estão se valorizando muito, e time do porte do Águia, time pequeno para médio, tem dificuldade de contratar hoje jogadores. Então a gente precisa formar esses jogadores em casa, a região aqui do sul e sudeste do Pará tem grandes valores, a gente precisa fazer um trabalho, o Águia vem fazendo um trabalho excelente nessa categoria de base, tanto é que nós disputamos agora no início do ano a Copinha São Paulo, tivemos um grande destaque, alguns jogadores, nós temos os três jogadores que estão em times lá de São Paulo, que acaba levando o jogador, e aí a gente pensou bem, né, no Flávio Tanajura, e a gente tem conversando desde de agosto, quando nós já contratamos eles, estamos muito felizes com as colocações dele, com essa preocupação de estar olhando para a base, orientar o trabalho de formação de base, não só sub-17, como também sub-20, para que a gente possa estar trazendo os grandes valores da base, para que isso onere menos a folha de pagamento do Águia e que a gente possa fazer um bom campeonato paraense, uma boa Copa Verde, uma boa Série D do ano que vem, em plenas condições e principalmente honrando seus compromissos.
0: Presidente, só para completar esse assunto aí da base do Tanajura, também é importante isso que você falou, essa valorização da base, né? Enquanto a gente, há pouco a gente conversava aqui que não existe o olhar da base do Paysandu, por exemplo, e do Remo aqui, como o Águia está olhando agora. Mas esses jogadores são para exportação ou são para realmente fazerem parte do elenco profissional do Águia? Porque o que acontece é, como eu falei ainda há pouco, existe todo um investimento na base para que quando chega no profissional o cara não é aproveitado, ele vai para times menores até do que ele já jogava. Então, como é que está sendo esse olhar? É para jogar no Águia mesmo, ser profissional pelo Águia, jogar Série C, jogar Série D, campeonato, ou é para exportação?
2: Não, esse jogador a gente quer preparar ele para jogar no Águia. O Águia tem essa necessidade, como eu falei agora há pouco, a dificuldade de você trazer jogador para disputar a Série D. Para você ter uma ideia, Macaíve, hoje um jogador de Série D, você liga para ele, ele não quer vir por menos de R$20 mil o salário.
0: Olha só.
2: Isso considerando apartamento, passagens aéreas para a família toda. Então o custo ele é muito alto. Então a gente tem essa dificuldade, né, financeira. Temos os nossos patrocinadores locais, que ainda é aquém de todo o custo. Pra você ter uma ideia, o nosso custo do Águia esse ano agora era de R$600 mil por mês. Pode parecer pouco, mas para um time do porte do Águia é um valor bastante expressivo, né? 600 mil por mês. Então a gente quer buscar isso na categoria de base para poder reforçar o nosso elenco, até por questão de adaptação, Macaíve, porque a gente tem observado alguns jogadores que muitas vezes têm um ótimo desempenho em outros clubes, quando chega aqui, tem uma certa dificuldade. Dificuldade por clima, dificuldade por questão de alimentação, dificuldade por questão de campo, calor. Então, os jogadores daqui, formados aqui, a gente vai ter muito mais facilidade de adaptá-los ele aqui para que eles possam se manter. Agora, evidentemente que quando esses jogadores se destacam, fica difícil a gente segurar, né, por questões financeiras. E o Águia também precisa vender jogadores, coisa que a gente pouco faz aqui. Tivemos uma grande oportunidade aí com o Cucri, mas infelizmente não foi possível a gente fazer um grande negócio com o Cucri, porque é um jogador novo, muito talentoso, mas que tem uma dificuldade de adaptação. Primeiramente ele foi para o Palmeiras, ficou lá, o pessoal ficou encantado, não quis ficar. Depois Fortaleza também do mesmo jeito, por último foi para o Curitiba e não se adaptou. E aí estamos aí torcendo, está numa fase de experiência aí no Paysandu, para que se Deus quiser dê certo e ele possa evoluir o futebol, que a gente sabe que ele tem bastante. Mas é um jogador que em função das suas características, né, da sua cultura, tem uma certa dificuldade de adaptação. Mas por ele estar no Pará, está bem próximo de Marabá, porque ele pode pegar o avião aí em Belém, em 45 minutos já está aqui em Marabá. Então a gente aposta muito e infelizmente ele ainda não teve essa oportunidade. Achei que essa oportunidade ia acontecer ontem, mas não aconteceu, mas eu tenho certeza que a hora que ele tiver a oportunidade ele vai estar plenamente preparado.
0: Pois é, presidente, essa questão do Cucri aí é uma questão que tem muitas interrogações, né? Se eu puder esclarecer para o torcedor, tanto do Paysandu quanto do Águia de Marabá mesmo, né? Qual é essa dificuldade de adaptação? Porque a gente sabe que ele é de uma cultura diferente da nossa, né? Ele nasce, ele é um indígena, então quer dizer, povos originários têm cultura diferente da nossa, né? Então a gente vê que essa dificuldade de adaptação ela aconteceu mesmo em Fortaleza, que é mais próximo daqui, né? Quanto mais em Curitiba, que é mais longe, uma situação de clima totalmente diferente. Mas afora isso, existe algum outro tipo de problema para essa adaptação? Se eu conseguir esclarecer isso para o torcedor do Paysandu acho que agradece, né?
2: Não, a gente não conseguiu identificar qual o real problema de essa adaptação de não acontecer. Né? A gente sempre vai lá na aldeia, conversa com o pai dele sempre fala, olha, eu vou fazer aquilo que meu filho quer. E aí ele pouco conversa, se você tiver a oportunidade de entrevistá-lo, são poucas palavras, ele pouco se manifesta, então a gente tem uma certa dificuldade de descobrir. Tanto lá com o Palmeiras, como com Fortaleza, como com Curitiba, nós falamos, ó, você escolhe a pessoa que você quer para lhe acompanhar, se é um irmão, se é uma namorada, se é um parente seu, que a gente custeia as passagens, você vai e acompanha para ver se facilita essa adaptação. Mas, infelizmente, nós não tivemos esse sucesso nem só no Palmeiras, também no Fortaleza e no Curitiba. Esperamos aí que dê tudo certo.
0: Presidente,
2: aí no Paysandu.
0: Pelo menos
2: até agora está dando certo.
0: Pois é, ele tem esse alguém aqui em Belém?
2: Não, ele foi só, a princípio ele foi só. Como eu falei, né, pela facilidade Sim. dele vir aqui e retornar rapidinho. Ele pode vir aí de manhã e retornar tarde para Belém, né? Então não tem dificuldade nenhuma. Então acredito que isso tem facilitado um pouco. Mas ele eu lembro muito bem, Macaive e Urbano, que quando ele estava no profissional, que o Cucri inclusive foi o jogador revelação do Campeonato Paraense de 2025.
0: Isso, verdade. Isso
2: muita gente nem lembra mais. Tem muita gente que nem lembra mais, mas ele foi a revelação. A gente chegava com ele, falava do talento dele, às vezes assim que ele não chegava para treinar no horário, a gente chamava a atenção dele e a gente percebia ele. E aquele jeito característico dele, ele falava, olha, eu não estou nem muito preocupado em jogar no profissional, eu quero jogar com os meninos aqui na base, tal, tal, tal, tal. Então ele ainda é um menino que gosta muito daquela companhia, da moçada, da meninada, né? Mas eu acredito aí que com essa fase de crescimento dele, já está com 19 anos, eu acredito que ele vai se entrosar melhor com o profissional, vai se adaptar e, se Deus quiser, aí vai ser um grande orgulho para todos nós, não só do Águia, como também do Paysandu.
0: Presidente, o Cucri, ele já vem se adaptando, fechando, ele já fica em definitivo o passe dele do Paysandu? Como é que está essa situação econômica dele?
2: Ficou de até o final do Paraense, né? Porque... na realidade, a gente queria vender o Cucri, a gente não conseguiu vender por esse histórico dele. É claro que nenhum clube ia fazer um investimento, né? Por exemplo, o valor que a gente queria era 3.300.000, que estava no contrato, e nenhum clube queria fazer um investimento desse sabendo que o jogador tem dificuldade de adaptação. Então, a gente faz uma forma de empréstimo, para que, se após esse final do Campeonato Paraense houver adaptação e a compra definitiva, é lógico, de preferência do Paysandu.
1: E a gente esperava, que a imprensa local esperava, que ele fosse estrear no Paysandu Esporte Clube, porque apesar de jovem, né, Pedrinho, ele é um jogador que foi escolhido o melhor da posição, enfim, tem experiência, apesar de jovem, no Águia de Marabá, disputou competição nacional e também local. A gente esperava que o Paysandu fosse dar uma oportunidade, principalmente nesse momento que o Paysandu vive, né, que é contrário à estreia do jogador jovem, evidentemente, para o Cucri, mas que desse essa oportunidade para ele, para ver como é que ele se comportaria diante do novo clube, do clube de massa, de uma responsabilidade gigantesca. Não que o Águia não tenha responsabilidade, o Águia tem uma responsabilidade guardada as proporções de Remo e Paysandu, mas jogar num clube assim com maior estrutura. Então, a imprensa local esperava que ao ser contratado pelo Paysandu ele fosse realmente vestir a camisa bicolor, coisa que ainda não aconteceu.
2: Inclusive nós tivemos, quando aconteceu a situação do Cucri, e a gente colocou o empresário para ver se negociava o Cucri com algum clube, nós tivemos conversa com o Remo, tivemos conversa com o Paysandu, e nós optamos pelo Paysandu, até pelo trabalho que o Paysandu vinha fazendo, dando oportunidade para os jogadores da base. O Paysandu começou muito bem o Campeonato Paraense, né? Foi bem no Campeonato Paraense, foi bem na Copa Verde, na Copa Norte, começou bem também a primeira fase da Série C. Então a gente acreditava que o Cucri ia ter uma oportunidade, mas infelizmente até o momento não chegou. Mas eu tenho certeza que o Paysandu tem grandes profissionais, a exemplo do Van Dijk, o próprio Júnior Rocha e agora com o Mazola.
1: E o Inácio, que é da base, né, que tem um conhecimento profundo também da garotada.
2: O Inácio, que tem um conhecimento grande, eu tenho certeza que ele vai ter o momento certo. E a hora que ele tiver a oportunidade, ele vai segurar essa vaga aí e vai crescer.
1: Aí vai crescer, sem dúvida. Nós vamos restabelecer contato aqui com o nosso querido Pedrinho Corrêa.
2: Alô?
1: Oba, voltamos aí. Vamos lá, Pedrinho. Pode continuar. Oi.
2: Não, já concluí.
1: Tá. Magalha, alguma pergunta?
0: Só para continuar aqui com relação à base, Pedrinho, porque está sendo muito esclarecedor essa tua fala hoje aqui, porque mostra que o Águia de Marabá está preocupado de verdade com o seu futuro, né? Não está pensando no imediato. Quando tu valorizas a base, tu está pensando, pô, eu quero manter a minha equipe no nível X durante tantos anos, e assim isso acontece. Qual é a tua visão, Pedrinho? Porque o que acontece aqui em Belém do Pará é que a gente, como eu falei pro Urbano ainda há pouco, a gente tutela muito, a gente é muito paternalista com jogadores que tem aí 17, 18, 19 anos e tem um talento absurdo, porque pode queimar, entre aspas, o atleta. E o Águia não, o Águia tem esse histórico de colocar jogadores novos para jogar e conseguir revelar bons valores, como é o caso do próprio Cucri. Como é que vocês lidam com isso? Vocês já são assim paternalistas com relação a isso, tutelam bastante esses jogadores, tem esse cuidado até exacerbado, ou não? Entendendo que ele já tem condições de jogar o profissional, ele vai jogar o profissional.
2: Não, a grande dificuldade, por exemplo, de jogadores da base aqui do estado do Pará é ser profissional. Muitos deles têm talento. Muitos deles são bons jogadores, têm qualidade, mas têm uma dificuldade de ser profissional. E quando eu falo ser profissional, é cumprir os horários, horário de treino, horário de jogo, horário de concentrar, horário de se recolher para os seus aposentos, horário de recolher. Então a gente tem uma certa dificuldade e a gente vai fazendo essa peneira, e aqueles jogadores que conseguem se adaptar, a gente tem um tratamento especial. A gente tem o pessoal que cuida da base, nós temos treinador que cuida da base, tem um treinador para cuidar do sub-17, tem um treinador para cuidar do sub-20, temos treinadores de goleiro, e essas pessoas fazem um trabalho específico para eles, para preparar eles para jogar no profissional. E aí quando chega no profissional já é um jogador mais pronto, mais formado, e aí é só disputar posições com aqueles jogadores que a gente traz de fora. E isso aí ajuda bastante, dá muita experiência a cada um deles, para que eles possam realmente seguir a carreira, que é a carreira do sonho deles, ser jogador profissional.
1: Pedrinho, com relação, você pode falar, fica à vontade, referente aos patrocinadores, como é que estão os patrocinadores, os incentivadores, nesse sentido de fazer o Águia cada vez mais forte?
2: O Águia, graças a Deus, tem dentro das suas possibilidades, tem uns patrocinadores. A gente tem mantido os patrocinadores todos os anos, que quando termina o contrato, e o Águia já passou daquela fase. Eu lembro muito bem, Urbano, que o Águia praticamente só disputava o Campeonato Paraense, isto era 4 meses de trabalho. A gente ia procurar um patrocinador, o patrocinador só era para 4 meses. Fazia um contrato só de 4 meses. E aí a gente tinha dificuldade, que aí depois, você sabe que um clube profissional tem as pessoas que trabalham na parte administrativa, tem as base que precisa trabalhar, e a gente não tinha recurso para isso.
1: Além dos encargos, além dos encargos sociais.
2: Além de todos os encargos sociais, que são muito altos. E aí nós de 4 anos para cá, nós definimos, nós só vamos fazer contrato de patrocínio se for para 1 ano, porque o clube fica funcionando 1 ano. Todos nós, da diretoria, o administrativo, todo, trabalham o ano todo. E não são poucos profissionais, não são poucos funcionários. E isso tem um custo. Então a gente já chegava, quando a gente disputava competições apenas o paraense, e os contratos dos patrocinadores era só de 4 meses, a gente já chegava para iniciar a competição do ano seguinte já devendo. E agora não, agora a gente já se prepara melhor, por isso que a gente tem esse lastro de equilíbrio financeiro, de chegar no final do ano, honrar todos os nossos compromissos. E no ano seguinte a gente já tem uma previsão de recurso, tanto de participação de Campeonato Paraense, participação de Série D, de Copa Norte, a gente já tem a previsão das entradas dos recursos, mais a entrada de patrocínio, mais um pouco de renda. Então a gente já tem um valor financeiro que dentro disso aí a gente faz as nossas contratações para saber aquilo que é possível. Esse próximo ano agora, nós com certeza vamos ter uma certa dificuldade. Por isso a gente estava torcendo muito para que o Remo permanecesse na Série A, porque o Remo permanecendo na Série A, ele entra só na quinta fase da Copa do Brasil e sobraria essa vaga para o Águia de Marabá. Isso aí com certeza vai ser uma dificuldade que a gente vai ter, a gente já está sentindo essa dificuldade, porque o jogador quando vem para cá, ele quer saber quais são as competições que o time tem.
1: Exatamente, ele quer ter calendário, né?
2: E não é só o calendário, porque o calendário a gente tem, como a gente tem Série D, a gente vai até mais ou menos setembro, outubro, dependendo da fase que a gente vai. Mas ele quer saber se tem a Copa do Brasil, porque a Copa do Brasil é um campeonato, uma competição rentável. E ele sabe que no jogo ele já pega um dinheiro bom ali.
1: Além, né, Pedrinho, da visibilidade, né?
2: Além da visibilidade, é exemplo do que aconteceu, né? Nós chegamos até a disputar a quinta fase agora, esse ano da Copa do Brasil, né? Então, quando você fala que você vai depender do Remo para ter essa vaga na Copa do Brasil, então ninguém está mais acreditando, né? Então, essa dificuldade também é uma outra dificuldade que é muito relevante para que a gente possa montar um elenco para 2027. Mas nós acreditamos muito na competência, no trabalho de toda a nossa diretoria, toda a nossa comissão técnica, que mesmo assim a gente vai montar um time muito competitivo para que a gente possa ter um bom ano de 2027.
1: Pedrinho, fica à vontade no sentido de falar sobre os atuais patrocinadores e projetando, quem sabe, quem possa ser também uma renovação de patrocinadores, incentivando, tendo essa parceria com a Águia de Marabá.
2: A gente tem tido assim, um apoio do prefeito municipal, porque nós sabemos que, principalmente cidade interior, Urbano, a gente precisa muito do prefeito, não para dizer a prefeitura vai investir no clube, mas que ele use a influência dele para chamar as empresas aqui. Igual, vou citar um exemplo, o grupo Revemar, que é aqui de Marabá, né, tem aí em todo o estado do Pará, toda a região norte, é um grande grupo. A gente tinha um contrato com eles, e o contrato a gente entendia que era um contrato aquém daquilo que a gente merecia, e fomos com o prefeito fez uma ligação pro diretor do grupo, e prontamente o diretor do grupo aumentou esses valores. E assim ele fez com mais umas 2 empresas, né, que patrocinava nós. Então isso é de fundamental importância. Todo mundo está percebendo, né, essa evolução do Águia, a nossa loja do Águia aqui é uma loja que vende uma média de 5 mil produtos anuais, do Águia aqui de Marabá. Então isso nos ajuda também bastante a ter uma renda extra para que a gente possa se deparar aí com esses custos do futebol, que são muito altos. Realmente os custos do futebol tá muito alto, principalmente com muitos clubes, mesmo dentro da Série D, sendo SAF, Então a gente se depara com essa dificuldade. Mas graças a Deus a gente vem superando, e o mais importante, não ficando com dívidas, não tendo jogadores colocando águia na justiça do trabalho, e assim vamos levando aí, tocando barco.
1: Magaiva,
0: só para fechar aqui.
1: Para fechar com Magaiva aqui.
0: Só para fechar, presidente. Primeiramente, a sua explanação aqui hoje no Domingo foi esclarecedora, principalmente para o torcedor do Paysandu com relação ao Cucri. E para o torcedor do Águia, já que a gente é escutado aqui, todo o Interlan paraense, como é que o torcedor do Águia pode esperar esse Águia? Vai ter aquela contratação de peso? Vai ter aquele jogador que vai chamar realmente a responsabilidade? Vai ter uma equipe coesa? Como é que tá se estruturando já para 2027? O que o torcedor pode esperar desse Azulão para o ano que vem?
2: Não, o torcedor sabe e conhece a diretoria, que a diretoria ela trabalha incansavelmente. A gente, todo dia, nós da diretoria do Águia se reunimos, né, para avaliar jogadores, fazer uma análise técnica para que a gente traga jogador dentro do perfil do DNA. Até uma curiosidade, essa semana passada, agora a gente se reuniu, alguns membros da comissão técnica apontou alguns jogadores que a gente chegou ao ponto assim de dizer, olha, parece que vocês não conhecem o perfil do DNA. O perfil do Águia de Marabá é esse perfil, não esse perfil do jogador que vocês estão querendo trazer para cá. Então a gente trabalha muito nisso, e aí a gente começa a trazer uma responsabilidade grande, não só para treinador, como para auxiliar técnico, como para analista de sistema, e demonstrar que tipo de jogador que a gente quer. Porque o time do Águia é um time que sempre joga para frente, independente do clube, de ser pequeno, de ser grande, o Águia gosta de jogar para frente, gosta de partir para cima. E o torcedor sabe disso, e graças a Deus a gente tem se notabilizado aí nos últimos 4 anos, um time muito guerreiro, um time forte. E se Deus quiser, a gente, nessa temporada de 2027, a gente vai alcançar voo mais alto.
1: Pedrinho, vice-presidente do Águia de Marabá, nosso querido Pedrinho Correia, muito obrigado pela sua participação, foi muito esclarecedora, muitas dúvidas foram dissipadas. E continue assim, né? Com você, seus pais de diretoria, transparente, na responsabilidade, no intuito de elevar o interior do Pará, se tratando do caso de Marabá, com a credibilidade que você e toda a equipe do Águia de Marabá tem, no sentido de fazer não só o Águia, mas com uma região cada vez mais forte, que é a nossa querida e belíssima Marabá, que eu estou até com saudade de voltar à cidade de Marabá. Parabéns pelo que vem fazendo, não é de hoje. O trabalho de vocês já vem de muito tempo, é um trabalho que mantém uma regularidade, que é muito difícil manter uma regularidade, devido à responsabilidade e à transparência, principalmente à credibilidade de cada um de vocês que fazem parte da diretoria do Águia.
2: Isso, obrigado, Bano. Obrigado aí também pela força que a Rádio Clube dá pro Águia de Marabá, principalmente aqui, né, Rogério Brasil, PH, Hinaldo Antônio, que são parceiros, sempre estão lado a lado do Águia. Isso é de fundamental importância, isso leva o nome do Águia para todo o estado do Pará. Nós estamos aí fazendo esse trabalho, e você vê que esse trabalho não é fácil, está aí a dificuldade. Hoje nós só temos o Águia aqui da região, nós não temos o time de Paraupeba, nós não temos o time lá de Tucuruí, o Independente, de Paragominas. Então nessa região aqui, é o Águia de Marabá, é o Águia de Marabá que consegue sobreviver com essa dificuldade de futebol, e por isso aumenta a nossa responsabilidade da gente representar principalmente o sul e o sudeste do Pará. E é isso que a gente olha para frente, sabendo que a gente está representando não só uma cidade, mas como também toda uma região.
1: Tá certo, muito obrigado, bom descanso, sei que a labuta não é fácil não, mas o espírito vencedor de cada um vai fazer o Águia cada vez mais forte.
2: Ok, Urbano, um abraço aí ao Macaiver, muito obrigado aí pela oportunidade, espero em breve lhe encontrar não só aqui em Marabá, como também aí na nossa bela capital.
1: Tá aí, muito obrigado ao Pedrinho Correia, vice-presidente do Águia de Marabá. 17 horas mais 32 minutos, Igor, o radialista, significa dizer que vamos ao faturamento.
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10: Francisco Bando. 17 horas mais 38 minutos. É o domingo especial aqui na sua Rádio Clube, com a presença do Luiz Magaiba, ao vivo aqui no estúdio da Rádio Clube, como também nosso querido Igor Oliveira, o verdadeiro radialista. Bem, Paulo Cacheado participa aqui do domingo. Um abraço, boa tarde, boa noite aí, Paulo Costa Cacheado.
11: Um abraço, meu querido amigo Francisco Urbano, é com você agora aqui no musical, né, deste domingo.

0: Domingo, e nós aqui com as informações do Clube do Remo. Olha, todo mundo sabe, o Clube do Remo só voltará a jogar no próximo dia 7 de outubro contra a equipe do Grêmio, na 29ª rodada deste Campeonato Brasileiro, com a obrigação de vencer aqui dentro de casa. Para você ter uma ideia, 28 jogos realizados, o Remo só tem 5 vitórias. É um absurdo, não dá para entender de maneira nenhuma. O Clube do Remo, que está a 8 jogos sem vencer, o técnico Thiago Carpini não aceita isso, não concorda com isso, por isso vai ter que dar um jeito de vencer. Agora, todo mundo fala que o Remo tem que vencer no mínimo das 10 partidas que faltam, Urbano. 6 jogos, no mínimo, para tentar aí uma briga na última rodada, quem sabe. E a última rodada do Clube do Remo é contra o Corinthians, no dia 2 de dezembro, jogando aqui no Mangueirão contra o Coringão. Então, meu irmão, ganhar 6 jogos de 8, se 28 jogos o Remo só teve 5 vitórias, façam as suas matemáticas, as suas apostas, a sua matemática, e depois vocês me dizem, né? Eu estou aqui, continuo acreditando. Aliás, que nos dois últimos anos, o Remo foi sempre assim, no sacrifício. Só na última rodada é que se percebeu o sucesso do Clube do Remo. Só na última rodada. Foi assim quando subiu da C para a Série B, e da Série B para a Série A. Só na última rodada. Será que vai ser assim agora? Na última rodada, o Remo definir o seu fica na competição Série A no dia 2 de dezembro, última rodada deste Brasileiro contra a equipe do Corinthians? O tempo dirá. Agora, você acredita ou não? 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Clube do Remo, que trabalhou ontem, fez um bom trabalho ontem, aliás, dividiu o elenco em 3 grupos, o técnico Carpini, e trabalhou um tático. E finalizações também, sistema de várias opções de chutes a gol, de finalização, né? Tá certo? Bola parada, no escanteio também, né? Aquela bola parada alçada na área, o escanteio. A bola pelo meio, procurando alguém que se apresente ali. O Remo tem que encontrar alternativas para chutar em gol, para fazer gol. Não adianta o Remo ficar dominando no meio de campo, transando bola ali, joga para a direita, para a esquerda, volta e não joga e não chuta no gol. Não adianta nada. Isto já foi conversado, o técnico já conversou tudo isso, viu, Urbano, com os jogadores do Clube do Remo. Tem que ter eficiência no trabalho. O Remo não pode nem sequer mais empatar nenhum jogo nesta competição. Tem que ser logo assim. Não pode. Olha, o Remo está aí também com essa preocupação aí, né, da Vaidbet, que é a patrocinadora das bets, né? E o governo federal acabou com essas bets aí. E o Remo está aí, o jurídico que vai tratar deste assunto, e nós escutamos isso. Inclusive, hoje no Gastando a Bola, com o Antônio Cabral, é da Controladoria da Governança do Clube do Remo, né? E também uma outra entrevista interessante do Paulinho, feliz, né? O Remo tem parceria com outros clubes de fora, você viu, mano? Mandou jogador para o Palmeiras, mandou jogador para o Fluminense, tem jogador no Botafogo, é isso aí, parceria, né? De repente o clube desse quer, ou tem contrato para mandar para a Europa, como é o caso do Gustavinho, menino que é do futsal. Então, tem que ficar atento a tudo, é isso aí. Tem que ficar atento a tudo, não deixar nenhum garoto sair daqui sem ficar nada para o Clube do Remo. 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Portanto, Clube do Remo volta a trabalhar amanhã à tarde. Vai trabalhar até sábado que vem, porque na quarta-feira, né? Na quarta-feira, dia 7, depois da eleição, o Clube do Remo estará enfrentando a equipe do Grêmio de Porto Alegre. As informações do Clube do Remo aqui no Musical Esporte Clube. E você comandando a audiência, meu querido amigo Francisco Urbano.
1: Beleza, Paulo Costa Cacheado, muito obrigado por participar aqui do Domingão, tendo aí como convidado especial nosso querido Luiz Magabe na mesa de áudio, o nosso querido Igor, o radialista, é, velho? Fique à vontade, à vontade, monsieur. Meu caro Magaiba, em cima do que o Cacheado falou, o que é que se pode pensar, analisar, projetar esse momento que o Remo vence? Até destaquei alguns tópicos, não, só um na verdade, né? Coloquei assim, Chapecoense 18 pontos de ganho, aí vem a última colocada, depois o Remo com 23, Inter com 28, Grêmio com 29, Vasco com 31, Mirassol com 32 e Corinthians com 32. Na minha visão, tem duas vagas, né, quase pendurado, o Remo, o Chapecoense já foi embora, o Remo está querendo, está fazendo todo o esforço para ir. É, aí resta duas vagas. Essas duas vagas tem Inter, Grêmio, o Grêmio que será o próximo adversário do Remo, Vasco da Gama que deu uma evoluída, o Mirassol e o Corinthians. O que falar dessa turma aí? E evidentemente, como carro-chefe o Remo.
2: Urbano, assim, para essas quatro posições aí, três na verdade, né, que a Chapecoense já ganhou a vaga na Série B do ano que vem, aí a gente tem, a meu ver, do Vitória, até do Botafogo, na verdade, para baixo, todas as possibilidades, porque o Botafogo é o 12º, mas ele tem 35 pontos, né? E o Vasco tem 31, que é o primeiro fora da zona, que é o 16º, tem 31 pontos. Já o Grêmio com 29, que é o 17º, é o primeiro que abre a zona, tem o Inter com 28. O Remo está aí a 5 e 6 pontos, né, de sair dessa, de ficar na cabeça dessa zona do rebaixamento aí, voltar à 17ª posição, vai pegar o Grêmio justamente o que começa a abrir a zona de rebaixamento. O Cacheado, ele falou uma coisa interessante aqui no noticiário, Urbano, que o Thiago Carpini, ele não está satisfeito com isso, ele não quer isso, o Remo precisa evoluir de alguma maneira. Claro que o torcedor, claro que o técnico, claro que a imprensa, até mesmo, como falando agora, o Pedrinho, até o próprio Pedrinho, do Águia de Marabá, não está satisfeito com o desempenho do Remo na Série A do Campeonato Brasileiro. Mas uma coisa é você se indignar e ficar só indignado, outra coisa é você se indignar e fazer alguma coisa, né? O Thiago Carpini, ele tem teria todos os motivos para não vir para o Clube do Remo. A gente sabe que pegar uma bucha de canhão dessa aí não é para qualquer um. Também não sabemos o acordo que existe entre ele e a diretoria do Clube do Remo para uma continuidade do projeto para o ano que vem, seja Série A ou seja Série B. O certo é que ele, como o Cacheado falou, ele está indignado. Então, se está indignado, tem que fazer algo. E quando eu digo fazer algo, é não só dentro do campo, no sentido tático, mas dentro do campo no sentido de chamar o jogador para responsabilidade. Chamar o jogador para entender que o momento é esse, que é a última oportunidade, e é de verdade a última oportunidade de muitos jogadores jogar uma Série A ali. Porque tem jogadores que estão no Clube do Remo hoje, que só se houver alguma um empresário muito forte, mas tem jogadores que não vão voltar a vestir a camisa de um clube de Série A nos próximos anos, a não ser que esteja muito bem, porque, até porque estão caminhando já para o final das suas carreiras. Então, Urbano, a gente olha o Clube do Remo hoje como uma equipe que, primeiro, tem uma torcida fenomenal, como é o Fenômeno Azul, como diz o próprio Cacheado, e segundo, tem o apelo da imprensa, que pouca gente, poucos clubes no Brasil têm. E terceiro, precisa ter uma diretoria que não seja amadora, não seja torcedora. Precisa ter uma diretoria profissional, porque o que a gente vê, infelizmente, é que diretores são torcedores que fazem com que a gestão do clube não seja profissional. Então é isso que dificulta, porque a dificuldade que acontece dentro de campo é a mesma dificuldade que aparece já fora de campo, Urbano. Então não adianta só você se indignar, você tem que se indignar e fazer algo. E só quem pode fazer alguma coisa é o Carpini, a diretoria e os jogadores, Urbano.
1: É verdade, meu caro Magai, você tem toda a razão. 17 horas mais 49 minutos.
2: Você tá bonito com seu cachecol aí, pessoal.
1: É o bonito, frio, né? A idade já não permite muito frio, né? Senão a vaca vai pro brejo. Então, dizendo o seguinte, que estamos na capital paraense de 17 horas mais 49
2: minutos. Agora, Urbano,
1: daqui a pouco
2: eu vou fazer uma pergunta para você. Você sabe que repórter é repórter, repórter, você sempre pergunta. Você não me perguntou, mas eu vou lhe perguntar. O Remo tem que ganhar 7 jogos.
1: Exatamente.
2: Você acredita ainda?
1: Não. Chega o Jerônimo Bezerra.
2: Jacu não, né?
1: Hein?
2: É Jacu não.
1: Não.
2: Chegou, não. Aí chegou o Jerônimo aqui.
1: Jerônimo Bezerra. Daqui a pouco tem um balanço geral, musical Esporte Clube. E nessa mochila tem uma coisa importante.
2: É mesmo,
1: café.
2: Eu quero café. Ô, meu pai do céu, já tá derramando aqui água aqui. Eu vou te dizer.
1: Mas eu fiquei tão
2: emocionado, ele ficou emocionado.
1: Transmissão de pensamento. Eu já ia falar, daqui a pouco vem o Jerônimo Bezerra com o balanço geral. Ele acaba de mais 100 anos desse rapaz. Ele vai estar na...
2: microfone aqui da clube.
1: Ele vai estar na inauguração do novo estúdio. Aliás, o terceiro andar tá passando... uma reforma geral, tá ficando muito bonito. E o Jerônimo Bezerra.
2: Essa faixa.
1: Aí fica tranquilo. Aí o Jerônimo, daquela turma do Beraldo Francês, Fábio Cherny, Adilson Brasil, que tá com uma cabeleira nova, né?
2: Já tá bonito.
1: Investimento.
2: Olha aí, Adilson, olha você, vou utilizar o negócio. Que investimento!
1: Joel Teixeira. 1 bilhão e 900 bilhões de reais aquela. Não sei se
2: cabeleira nova.
1: Já é protegido contra vulcão, tempestade,
2: deve ser,
1: tudo que você possa.
2: Tá ouvindo a gente,
1: maremoto, terremoto, que não vai cair da cabeça dele. E o Jerônimo é daquela turma, né? O Jerônimo permanece com toda a sua capacidade.
2: Não é anterior, não, aquela turma? Não é anterior aquela turma, né, Jerônimo?
1: Não.
2: Anterior, falando anterior, de anterior.
1: Pois é. Sim, tá então, certo. Já vem muito
2: ele
1: tempo.
2: Ensinou essa galera toda.
1: Daquela turma toda, permanece o Jerônimo Bezerra com toda a sua competência, experiência bastante no banco de formações. E além de ser produtor, ele é cantor, músico, enfim, o homem.
2: Vai decolar.
1: É igual você. Você é jornalista, né, professor, técnico de futsal. Enfim, há uma gama. Eu simplesmente sou um serviçal da comunicação, né? Eu me considero.
3: Vamos falar de esporte.
1: Mas tudo isso envolve esporte. Aqui só tá...
3: O Adilson Brasil brasileiro deveria estar ouvindo. Ou deve estar, né?
1: Deve estar.
3: Deveria não, deve estar. Porque eu, pelo menos antes de sair de casa, eu estava ouvindo. Ouvi um belo papo com
1: Pedrinho Correia.
3: O presidente do Águia. Belo papo. Bom trabalho que eles fazem. Mas esse negócio de base... Magaive, eu nem sei, eu disse, olha, o pessoal aqui do Pará é o seguinte, pega, compra fogos, faz a festa antes, compra fogos para a alegria do Paysandu no final, tem que guardar, tem que colocar na geladeira, senão vai estragar, coloca fogos na geladeira, aí, o Remo, mesmo jeito. Ah, então vamos esperar a seleção, agora tá ralado, porque nem a seleção tá dando mais prazer pra gente. Não dá prazer, né? Sabe esse forró? Lindo, por sinal. Pois é, infelizmente os nossos clubes não dá prazer. Ou seja, Aí, agora há pouco a gente vem falando ali com o gigante na entrada, vem outro, aí quando é por onde a gente passa, a gente vai. Aí, o pessoal vai perguntando, e aí, Gel? Lá na Feira do Barreiro, por exemplo, ontem, dia de sábado eu vou por lá, né, pegar.
1: Aquele pix.
3: Aí, né? É, mas é da publicidade. É de trabalho, não é cheio.
1: É o pix oficial.
3: É trabalho da publicidade Amazônia. Pois bem, então sábado a gente vai por lá, faz aquela volta toda com o pessoal. E aí, já vou, e amanhã a gente vai torcer? O Aldo, por exemplo. Aí amanhã a gente vai torcer. Não. A gente vai torcer. Eu vou torcer. Agora, uma coisa é torcer, a outra coisa é acreditar. Eu não acredito. Eu disse lá, disse em todo lugar. Não acreditava. Ora, mas eu não acreditava. Se o pai se durou canhão esse time pra ganhar de novo agora. E aí eu pensei. Eu achei uma. Num tempo eu achei o seguinte: o Júnior Rocha tinha perdido o controle, sei lá. Ainda teve aquela briga lá do zagueiro com.
1: Castro, com
3: a diretoria. A diretoria chamou ele, ele não queria. Teve tudo isso, então o futebol tem muito isso, né, cara? E infelizmente teve tudo isso. Mas eu disse, quando saíram daqui, quando ia sair o Castro e saiu o Quintana, que foi para Quintos não sei de onde, eu disse, pronto, acabou o Paysandu, porque eram os únicos zagueiros que nós tínhamos. É, da base, a base um era Bebum, ninguém quer dizer, eu digo. E o outro é o Yarley, que é um bom jogador, mas eu acho que ainda precisa mais alguma coisa para ele. Mais trabalho. Principalmente físico. Pô. É o meu pensamento. Então, a base, quem é que tem daqueles... Os crias, como dizia o Dinho. Cadê os crias? Só está jogando o Pedro Henrique. Dos crias, só o Pedro Henrique. É, eu acho, sim, e porque tem contrato com o Flamengo. Mas ele é bom. Eu acho que é o único melhor. Os outros também são bons. Agora, cadê o rapaz lá da ponta direita, São Paulo, Tylisson. Cadê ele? Por que ele não entrou? Aí, era ele que vinha entrando antes, porque, na minha opinião, é melhor do que o outro que tem um nome igualzinho.
1: Tylisson.
3: É. Tylisson. O Tylisson nosso, cria do Paysandu, para mim é melhor do que o outro. Mas o técnico que chegou aí parece que é pior do que o outro. Ele vê jogador bom onde não é. Por exemplo, esse Pego. Clayton Pego. Para mim não jogaria mais jogo. Ah, mas ele apareceu, jogou o Campeonato Paraense. Diante de Peladeiros, quer dizer, sem menos pesado dizendo assim também, mas diante de zagueiros mais fracos, goleiros mais fracos, que aceitavam. Falar em goleiro mais fraco, parece que tem que dispensar os três, né? Porque o técnico ontem não confiou, que era para jogar era o Marcão. Ele não confiou, pô. Foi confiar no outro que é frangueiro. O outro que não podia jogar, que estava batido, também frangou alguns jogos aí. Quer dizer, deixa eu dizer para a diretoria do país, que eu tenho até respeito, a diretoria fez um bom trabalho. Mas, peraí, zagueiros e atacantes têm que ser dispensados. Deixa ali o meio campo,
1: esse
3: tudo bem.
1: Pedro Carrerete aí.
3: Bom, zagueiro, bom. Eu acho que foi uma boa contratação.
1: O Lucas Rodrigues.
3: Também não é tão ruim.
1: Renan Castro, que é...
3: Também não é tão ruim. Agora, algumas contratações, por exemplo, o meio...
1: Pablo Alcântara.
3: Mais ou menos. É para ser campeonato paraense, para campeonato para Copa Verde, tá? Só para isso.
1: Copa Norte.
3: Se for para a Copa do Brasil, olha, todo ano é isso. Eles começam a fazer show e todo mundo grita e vira ídolo e faz gol adoidado, qual é o caso desse Ítalo, que para mim é muito grosseiro.
1: Perdeu um pênalti.
3: Para não chamar de burro, né? É difícil chamar de burro. Mas é muito grosseiro. Quem sabe ver futebol, eu não estou aqui perguntando a opinião. Ah, não concordo. Não, quem sabe ver futebol sabe que ele é grosseiro. Aquele atacante grosseiro. Ele é capaz de fazer aquele mais difícil, mas só se a bola bater e entrar nele. Ou então em zagueiros que não dá combate a ele, zagueiros fracos, goleiro fraco. Mas quando ele pegou alguns zagueiros melhores, quantos gols ele fez? Um dia desse fez um. Aí, quando chega no Campeonato Paraense, ele vira ídolo de novo. Aí o pessoal cara, acredita, ele vai para a Série C, é a mesma lerda. Vai ser a mesma coisa. Ele vai aparecer no Campeonato Paraense, vai fazer um monte de gol, vai enganar todo mundo, a mim não. Porque eu não vejo, eu sou torcedor do Paysandu, mas não vejo com o coração, eu vejo com os dois olhos, porra. E fico revoltado quando o cara, às vezes, fica até revoltado comigo, porque eu vejo com os olhos, ele vê com o coração e quer que eu entenda como ele entende. Para dizer que o Ítalo é atacante para a Série C de casa, não é não. É atacante para a Série D para baixo. E goleiro não presta nenhum.
2: Abriu o verbo aqui. Abriu o verbo, se revoltou aqui o Gel. Tá certo.
1: Tá aí o nosso querido Gerânio Bezerra.
2: Mas ele tem razão, mano. Ele tem
1: com
2: razão.
1: Certeza.
2: Ele tem razão.
1: Então vamos lá. Estamos 17 horas mais 58 minutos. Já vamos entrar na reta final do Domingo Especial, hoje aqui na sua Rádio Clube do Pará, com a presença do Luiz MacGyver. Enfim, estamos falando do Clube do Remo, né? Estamos falando do Clube do Remo, deixa só começar aqui. Às 17 horas mais 59 minutos, estamos falando do Clube do Remo aqui no Domingo Especial. Daqui a pouco tem o Gerônimo Bezerra apresentando o Balanço Geral e o Musical Esporte Clube. Deixa eu abraçar o Gabriel Souza Castro, o Arnaldo Castro e a Ana Maria Castro. O trio está sintonizado, né, aqui na Clube do Pará, acompanhando, enfim, escutando as matérias, a presença do Luiz MacGyver aqui no Domingo. Alô, Ana Maria Castro, o Arnaldo e também o Gabriel Souza Castro. Um grande abraço. O trio torce pelo Paysandu Esporte Clube. Paramos aonde no Remo, MacGyver, com relação às nossas...
2: Não, eu falava, mano, que o time tem que querer, né? Os jogadores, eles têm que querer. A diretoria, ela tá dando esse voto de confiança aí para o Thiago Carpini. Thiago Carpini que chega nessa reta aí, vamos colocar a reta final do campeonato, para poder fazer um trabalho que... refazer um trabalho. E para um técnico, Urbano, amigo torcedor, é muito difícil você pegar uma equipe já... vamos colocar no popular daqui, como a gente fala no estado do Pará, né? O bonde andando. Então, quando tu pega o bonde andando assim, é muito complicado. Primeiro, porque a equipe, ela já tem um modo de jogar. E querendo ou não, esses jogadores se acostumam com esse modo de jogar. Por quê? Porque tiveram muito tempo sendo trabalhado com o Léo Condé. Sabe que eu fico chateado? Para não dizer outra coisa, existem certos setores, inclusive aqui, Urbano, da nossa imprensa do estado do Pará, que não tem a coragem de dizer para os respectivos treinadores a crítica. Não tem coragem de dizer, olha, eu vi errado aqui, o que é que você pode me dizer sobre isso? Quer dizer, não sabem criticar, só criticam depois que o cara já foi embora. Pô, isso tem que ser feito enquanto o trabalho do cara está acontecendo. Porque muitas vezes o treinador, ele tem uma visão, claro, ele está no dia a dia e tal lá, mas se o cara for um pouco coerente das coisas que ele escuta e filtrar aquilo que é bom, tem muito comentarista que não é só comentarista, pô. Ele sabe do riscado, ele conhece, ele entende um pouquinho também. Então dá para aproveitar certos aspectos. Então, se realmente o trabalho está sendo feito de uma maneira onde não está agradando o torcedor, a imprensa é o porta-voz desse torcedor. Nós aqui da imprensa passamos para o técnico em entrevistas coletivas e reportagens aquilo que é o sentimento do torcedor. Porque o sentimento do torcedor, ele tem... A gente está com o torcedor todo dia na rua, pô. Se a gente vai na feira, o torcedor fala, pô, mas fala aquilo pro cara e tal. Se a gente vai para a rua, para qualquer lugar, no ônibus, na parada de ônibus, em qualquer lugar, as pessoas olham a gente como a esperança, vamos colocar dessa maneira, de que possa ser, de que eles possam ser ouvidos, porque hoje em dia está tudo muito blindado, tu não consegue ver treino mais, tu só tem aquelas imagens de bobinho e por aí vai, que é a assessoria de imprensa que manda, o repórter não está mais no dia a dia do clube, como outrora. Já foi. Então, quer dizer, será que os caras não conseguem escutar? Então, vamos escutar o torcedor. Querendo ou não, o torcedor é quem paga essa conta. Porque para pensar, se o Remo hoje não tivesse a torcida que tem no Mangueirão, o Paysandu não tivesse a torcida que tem no Mangueirão, inclusive no estado do Pará inteiro, o Paysandu e Remo dividindo esse estado, hoje as duas equipes talvez não existissem pelas condições que ficaram. Mas resiste. O Remo está na Série A hoje porque resistiu aos seus piores momentos. E o torcedor deve uma satisfação. E a diretoria e o clube devem uma satisfação a esse torcedor. Então, Rubano, só para a gente fechar aqui. Essa situação é difícil. Porra, é muito difícil. É improvável, é impossível? Talvez. Eu coloco no condicional talvez. Mas eu não acredito que esses jogadores, mais uma vez, deixaram de saber como é que joga a bola. Por quê? Porque todos ali passaram, de alguma maneira, por grandes clubes. Então, se eu tenho um elenco que tem uma certa experiência, eu tenho agora um técnico novo que vai tentar fazer um novo modelo de jogo, isso tem que ser para ontem. Ele vai ter um tempo para fazer a sua esse treinamento um pouco mais longo agora, que o Remo só volta a jogar dia 7, vai dar para implantar um modelo de jogo? Não sei, porque para implantar um modelo de jogo, para desfazer aquele modelo de jogo que o Léo Condé incutiu na cabeça daqueles atletas, vai ser meio difícil. E para isso, ele vai ter que mudar peça. E aí eu pergunto, existe peça suficiente para que ele possa mudar e colocar a equipe para jogar da maneira que ele quer ou não? Porque uma coisa, Urbano, é você jogar da maneira que você quer. Outra coisa é você jogar da maneira que o elenco te apresenta.
1: Exatamente.
2: Que não adianta eu dizer que eu quero jogar com 3 atacantes, o 2 de beirada com velocidade e um enfiado dentro da área, se o time que eu tenho não tem essas características. Tem 2 jogadores que tem que jogar enfiado lá dentro. Então eu, como técnico, tenho que ter esse olhar e dizer, a minha equipe não vai jogar como eu gostaria, vai jogar como ela se apresenta, o que eu tenho aqui. Então vamos ver o que o Thiago Carpini vai fazer.
1: Exatamente. Tem uma presença aqui de um torcedor para poder conversar com a gente aqui. Barcelar, eu acho que é o nome dele. Então vamos tentar escutar aqui. Inclusive elogiando o nosso querido Magaiva aqui. Vamos lá.
2: Obrigado, cara.
4: Rapaz, me surpreendeu. Achei um que fale a verdade. Falou tudo que tem muita gente que não tem coragem de falar. Ele falou como repórter aí, como radialista. Bacana, gostei. É isso mesmo. É isso mesmo, porque o centroavante que é centroavante que sabe jogar, não perde um pênalti daquele, não perde um gol daquele. Entendeu? É só jogador mesmo de campeonato paraense. Pega adversário fraco aí, ele. Você tá certíssimo. Cleito Pego, pode ir embora. Ítalo, pode ir embora. Esse goleiro aqui veio do Guarani. Isso é reforço pro Paysandu, mano. Isso é reforço pro Paysandu. Jogador da Série D, zagueiro que veio pra aí é ruim. Goleiro lá do Volta Redonda, que se prestasse ficava lá. Android, empresta. Aí trouxe esse aí que era do Guarani. Se o Guarani não se classificou, vai emprestar pro Paysandu, mano. Foi mau planejamento. Com dinheiro, não tinha muito dinheiro, mas tinha dinheiro para trazer umas 3 peças boas aí, Paysandu. Olha que eu sou remista, mas eu também falo com os olhos, não falo com o coração, falo com a razão. Não é porque eu sou remista que eu estou falando isso, não, porque eu gosto de futebol, eu gosto de ver o futebol, entendeu? É isso. É a mesma coisa, eu remo. Cheio time de penca e um cara de jogador aí que nem pelada pra jogar aqui em Aguarlinda eles prestam. Tem velho aqui de 50 anos de Aguarlinda que começou hoje que é melhor do que esse profissional do Remo aí. Tô te falando com toda sinceridade. Uma boa tarde ainda, né, que ainda não é noite, mas eu gostei de você, falou a verdade. Você fala a verdade e não merece castigo. Parabéns pelo seu comentário aí.
1: Tá aí, Magalhães, elogios todos pra você.
2: Não, não é pra mim não, esse elogio é pro Gel, né? É pro Gel? Pro Gel, o Gel falou aqui com o Ítalo.
1: Mas essa dobradinha, tu também, né, falou do...
2: Não, é porque assim, Urbano, independente de tenha sido o Gel, eu,
1: com
2: você
1: certeza.
2: Falar, existem É até difícil a gente falar isso aqui sem melindrar as pessoas, sabe? Porque, infelizmente, a nossa sociedade está muito melindrosa, não pode falar muita coisa. Então,
1: nós vivemos um mundo de não me toque.
2: Não me toque. Não pode falar uma coisa, porque não sei o quê, papai, PVP. Viu que até para falar aqui do Cucri, eu tive de pensar nas palavras, porque hoje em dia tu não pode mais dizer que ele é indígena. Ele faz parte dos povos originários.
1: Com certeza.
2: Tu não pode chamá-lo de nativo, porque tá preconceito. Tu não pode chamar de índio, que é preconceito. Então, existem certos termos que a gente tem que evitar. Os dogmas agora a gente não pode mais fazer, porque a gente atinge certos setores da sociedade que fazem com que eles se melindrem de uma forma que pode caber até processo. Então, como a gente é liso para isso...
1: Exatamente. Né? E eu sempre digo aqui, olha, você pode ligar para cá, como já aconteceu... Né?
2: Sim,
1: comigo
2: sim.
1: Não tem frescura, não.
2: Eu
1: você disser,
2: não tenho não.
1: Telefonar aqui, você é o pior radialista que tem apresentado, não tem problema nenhum, cara. Se tu disser para mim, tu é o melhor, também não vou me iludir.
2: Justamente.
1: Exatamente. Então, a gente que trabalha com o público, na comunicação, a gente lida. E você, idem, que é professor.
2: É verdade.
1: É professor, tem essa responsabilidade a mais ainda no que se refere aí à educação, né, no nosso país. Você sabe como anda. Então, é o seguinte, a pessoa ela tem que saber o que está falando. Por isso que eu digo, eu não faço parte da sociedade que é hipócrita, irônica e demagoga.
2: Eu também não.
1: Vocês não vão me tornar robô. Eu até agora estou com as faculdades mentais boas, estou velho. Outra coisa, você está na melhor idade. Idade do cacete. Eu estou com 70 anos. É melhor idade? Ah, porque não, você está cheio de problemas, doenças, remédio comprando toda hora, todo dia. Essa é a melhor idade. Então, o pessoal usa também...
2: Para romantizar a coisa, né?
1: Usa muito eufemismo para suavizar as palavras. Você tem que ser sempre em primeiro lugar, você tem que tirar nota 10, você tem que ser só elogiado. Porra, meu irmão, vamos acabar com isso, cara. Vamos acabar com isso. O ser humano, ele tem que ter a personalidade de lidar com as duas situações.
2: Sim.
1: Existe uma palavra chamada equilíbrio, cara.
2: Isso.
1: Equilíbrio. É? Uhum. Hoje você. Ontem eu não estava bem, não me senti bem na transmissão, eu fiz alguns erros, não me senti bem, mas amanhã eu já estou um pouco melhor.
2: Eu falo
1: a verdade, errei, acabou. Como pode dizer, se me
2: ele não vai ser o primeiro nem o último erro.
1: Uma vez botaram no zap aqui, me metendo e dizendo, repete o que eu quero escutar, o cara falou.
2: Meteram o aço.
1: Essa é a opinião do cara. Claro. Olha que só vai elogio, não dá. Eu sou acostumado mais na crítica, né? Receber crítica.
2: Também.
1: Eu não sei se é a minha incapacidade ou erros que eu cometo, vacilos, que eu recebo muita crítica. Não tem problema nenhum, cara.
2: Porque é mais fácil
1: porque
2: você
1: eu sei,
2: jogar pedra na crítica
1: na minha,
2: elogio.
1: Eu sei na minha intimidade até onde eu posso ir, a minha capacidade, o meu limite. Não tem problema nenhum.
2: Urbano, tu sabe quando... O homem, sexo masculino, ele recebe flores só no dia do seu velório.
1: Exatamente.
2: Só no dia do seu velório. Entende? Então a gente tem essa capacidade, a gente tem essa capacidade de poder seguir em frente. Pô. Então, essa situação mimizenta de não deixar de falar disso, aquilo, isso incomoda, claro. Mas a gente tem que se tolir porque a gente é o quê? Figura pública de alguma forma.
1: A pessoa quer impor uma coisa que eu não vou aceitar, cara.
2: Isso.
1: Eu não sou obrigado a aceitar. Nós vivemos num país democrático, correto?
2: E até agora é.
1: País livre, democrático. Então, cada um tem sua opinião dentro do respeito,
2: claro,
1: né? da sua educação, da sua formação dentro do respeito.
2: Uhum.
1: Mas, pô, às vezes o negócio exagera, se torna nojento.
2: E
1: cara.
2: Aí, sabe o que acontece? A gente trazendo para o futebol que era algo tão, vamos colocar dessa forma, popular, hoje tu não pode falar isso. Eu vi um vídeo, na verdade, onde um professor, um técnico, né, do sub-15, estava chamando a atenção dos seus atletas por não estarem jogando bem. Só que o técnico, Urbano, que se preocupa de verdade, ele está ali na flor no calor do jogo, naquela coisa toda, ele vai chamar palavrão pro cara, bicho.
1: Claro.
2: Só que nenhum palavrão que o treinador chama, pelo menos eu.
1: No sentido de menosprezar,
2: isso,
1: humilhar.
2: De ferir. Entendeu?
1: Rebaixar.
2: Pra levar pro pessoal. Tu tá ali, sendo. Pô, às vezes tu chama um palavrão pro cara se. Tem jogador que é assim, mano. Eu lembro, eu vou te contar um caso
1: rapidinho. Porque futebol é popular, tu não tá no teatro.
2: Justamente.
1: Teatro da Paz.
2: Justamente.
1: Né, todo, eu cheguei... Um alto nível, que tu vai te manifestar, aquele negócio
2: eu levei, todo. Eu levei um atleta pro Rio Grande do Sul, fui com ele. Consegui lá no Carlos Barbosa, Conca, tem que dar nomes aqui. Cheguei lá, ele ficou meio tímido, não sei o que, papapá, PVP. Aí, primeiro treino, eu cheguei pra ele, deu intervalo, cheguei no alambrado. Disse, moleque, é o seguinte, eu atravessei o país contigo, bicho. Escrotei com ele, chamei mesmo umas palavrões pra ele, porque ele tinha que ouvir. 18 anos. Ele deu duas canetas, fez 3 gols e ficou lá na equipe. Nossa,
1: pois é.
2: Entende? Quer dizer, tem jogador que funciona desse jeito, tem jogador que não funciona assim. Entende? Então, Urbano, quando a gente fala aqui coisas que a mídia, coisas que a imprensa, no geral, alguns setores da imprensa não falam, é porque a gente está olhando o ponto de vista do torcedor. Daquele que está na feira contigo, daquele que te chama e diz, fala isso porque a gente está vendo, mano. A gente não é cego, a gente não pode romantizar todo o tempo, achar que está tudo bonito, que está tudo lindo, não pode, rapaz. Tem que criticar,
1: É, porque senão tu vai jogar o lixo lá, limpar a casa e jogar embaixo do tapete, logo vem à tona.
2: E sempre.
1: E vem dobrado.
2: E rápido, né?
1: E vem dobrado, então... Eu acho que, olha, eu te digo mesmo, acho que eu tenho uma, acho que de 2000 para baixo, foram os melhores anos que a humanidade já teve. De 2000 para cá, acho que mudou muita coisa e para pior. Principalmente o comportamento. Hoje o relacionamento humano está muito complicado.
2: Tá.
1: Mas está muito complicado. A pessoa está muito sensível, sabe? Acho que qualquer coisinha se irrita, quer brigar, quer processar, quer bater, quer esfolar, quer matar. Então, o ser humano, tu vê pela rua. Eu não tenho carro, eu ando de ônibus, eu pego ônibus e às vezes eu venho a pé. Onde eu moro, Custoril para cá, são 19 quarteirões. Eu venho todo dia a pé para RBA.
2: Tá bem, então, viu?
1: Porque é o seguinte, há uma necessidade, ao mesmo tempo, há uma situação que eu não vou me irritar, que é dentro do ônibus.
2: Isso.
1: Porra, tu tá dentro do ônibus. Aí entra no ônibus. O cara com tornozeleira, o cara com alvará que estava preso, o cara que a mãe está morrendo, o cara que precisa de remédio. Pô, meu irmão, isso não é local. E o cara vem rezar, o cara bandido, né? Uma tornozeleira vem rezar na minha cabeça, tirar uma de pastor, de... Pô, aí não dá, meu irmão. Aí não dá. Aí para não me irritar, eu venho andando.
2: Caminhando.
1: Eu venho caminhando.
2: Vai ver para saúde até, né?
1: Eu passo meu horário, venho tranquilo, saio com antecedência para poder chegar no horário aqui para cumprir as minhas obrigações aqui na Rádio Clube do Pará, e eu evito muita coisa, porque eu sou um cara meio irritado, meio perturbado, doido. Aí já tive que reagir. Já tive que reagir no ônibus com alguns cidadãos. Disse, não, aí tem seu limite, peraí. Aqui esse cara, eu sou assim, eu fico esperando às vezes a reação. Pô, tem um monte de gente que fica se calando. Não, gente se calar, não. Uma vez o cara entrou, vocês me conhecem, né? Sabe de onde eu sou. Coitado, quando eu tô pedindo as coisas, pô, meu irmão, o cara vem afrontar.
2: É intimidar,
1: cara.
2: Né?
1: O cara vem afrontar, aí tem problema, cara.
2: E esse modo de agir, Urbano, isso entrou no futebol, isso tá no futebol. Então, por que eu falei dessa história do palavrão? Porque houve muitas críticas a esse treinador porque ele tava chamando palavrão pros garotos, sabe? Então, teve um jogador, acho que foi o Júlio César, que é jogador também, que também criticou esse modo de conduzir, e que não pode ser dessa forma, não sei o que, papapá. Júlio Batista. Conduzir assim, assado. Então, eu não entendo que a gente vai... Que futebol a gente vai... Hoje, Urbano, eu vou te falar com muita sinceridade. Eu acho que tu deve comungar do meu pensamento, mas não é mais tão prazeroso a gente sentar na frente da televisão para assistir o futebol hoje em dia,
1: não.
2: Como era outrora, né? Porque assim, hoje tu vê que da arquibancada dentro de campo é a coisa... E olha que eu não sou tão velho, pô. Eu não sou tão velho. Mas a gente consegue entender que houve essa mudança aí. A pergunta que eu te faço é, como é que vai ser o futebol daqui para frente? Que tipo de futebol a gente vai... A seleção brasileira é o reflexo disso. É o reflexo da gente deixar de ser quem nós somos. E aí, como a gente está deixando de ser quem a gente é, a gente vai sofrer um bocado para conseguir alguma coisa.
1: Eu sou o que não assistiu da seleção brasileira. Arranca rabo aí para jogar aí. E mesmo assim se dá mal, né? Pô, me lembro que o Maracanã tinha aquela geral popular. Isso. Aí
2: o Mangueirão, pô.
1: A dona FIFA, né? Não, porque é o problema social, sim. Aí, sabe que o problema social tornou? Afastou o pobrezinho. o cara que ganha salário mínimo para ir para o estádio de futebol.
2: E, claro.
1: Essas grandes arenas.
2: Mas essa é a ideia.
1: É, a ideia, essa quer dizer, ele achava ridículo, né, o torcedor ali gritando tudo. Mas tiraram a maior diversão, que era do assalariado, que é para o campo de futebol desabafar, gritar, beber. Depois chegar na sua casa calmo, tranquilo. Hoje em dia não vai, não tem mais vez para ir no estádio de futebol.
2: É 200 contos.
1: Não tem condições, cara. Não tem condições. Elitizaram o futebol com um bando de perna de pau, cara, ruim pra caramba, ganhando salários astronômicos, que mal sabe assinar um nome.
2: É.
1: Mal sabe assinar um nome.
2: E aí dificulta, né? Aí dificulta pra gente, assim. Pô, aí tu tem que ir pra televisão. Aí tu obriga o cara a ir pra televisão. Pagar o quê? Pagar a detentora dos direitos.
1: Olha, o único, inclusive fiz matéria com o presidente do Atlético de Goiás. O presidente, o Atlético de Goianiense, ele é o único clube no Brasil que o torcedor tem acesso aos treinamentos e a reportagem também, os setoristas. É o único no Brasil que ainda... É que isso não tem nada a ver, o cara tem que fazer a matéria.
2: E a nossa imprensa é a imprensa, a nossa imprensa do Pará é a imprensa que mais é mais atuante para mim ao lado da de Fortaleza, ao lado do Ceará.
1: É, então, e eu também, eu penso a Gaúcha também.
2: É, também.
1: Eu escuto muita rádio Grenal e o futebol paraense equivale em termos de raça com o gaúcho, muito embora o gaúcho tenha perdido. Muitos estrangeiros tirou a tradição, tirou o futebol raiz do futebol gaúcho, do futebol paraense. Tá entendendo? Que é jogador raiz que veste a camisa
2: porque
1: gosta de vestir a camisa.
2: Porque assim, Urbano, porque esses jogadores que chegam aqui em Belém, eles sentem dificuldade, porque eles chegam de times que não tem expressão no futebol.
1: Não tem expressão.
2: Né? Caso, não desrespeitando, mas caso de Mirassol, Inter de Limeira e essas equipes aí do interior de São Paulo que não tem a expressão, não tem torcida, não tem aquela cobrança. O próprio Mazola reclamou que não tinha cobrança de ele estava lá.
1: É.
2: Né? Então, quer dizer, veio para um time que tem cobrança. E aí está sendo cobrado e fica reclamando.
1: Mas tem um negócio que aqui que ainda não estou tentando aprender, que é profissional.
2: Aí falta isso.
1: Aí o time com o Mirassol,
2: é
1: comandado por empresário, profissional.
2: Isso, sabe, isso aí eu concordo com você.
1: Custo-benefício, sabe que vai sair do bolso desse.
2: Aqui a gente é passional.
1: Algum vacilo, tanto um clube como empresa. Já viu o CT do Mirassol?
2: Sim.
1: Pois é, então, do próprio Novo Horizontino, repensando o tempo, não tem. É time grande, tem massa, mas cadê? É profissionalismo, administração, transparência, tudo isso tem que ter.
2: É por isso que eu indago, quando as pessoas vêm falar para mim, principalmente com o pessoal da empresa, é porque o Remo está se estruturando, eu digo, está se reestruturando, da onde que está se reestruturando? Que estrutura o Remo teve? Que estrutura o Paysandu teve, mesmo estando numa Libertadores, que estrutura o Paysandu construiu para se reestruturar? Não, está se estruturando.
1: Exatamente.
2: O Remo está se estruturando e o Paysandu ainda vai demorar um bocado.
1: Aí ficou reclamando, porque o Novo Horizontino, o Mirassol está na primeira divisão, Red Bull também.
2: Pois é.
1: É time que profissional, os comandantes são profissionais, meu irmão. É uma empresa, a empresa tem que ter lucro, cara, tem que ter produção. A vida, considera assim, a nossa vida, nossa passagem aqui na Terra, vida material, é muito rápida, é passageira, mas você tem que produzir. Todo dia tu tem que produzir, tu tem que inovar, tu tem que ter atitude, tu tem que ter, como é que se diz, expectativa de coisa boa. E todo dia é uma batalha que tu trava para sobreviver, cara. Né?
2: Uhum.
1: A vida para mim é produção, você tem que produzir todos os segmentos da sociedade, seja função, cargo ou até a profissão mesmo, você tem que produzir, você tem que ser útil para você e para a sociedade, cara.
2: Uhum.
1: Não é?
2: A partir do momento que tu já passa a não entender mais isso,
1: tu
2: tá vegetando nessa terra, né?
1: Tá, exatamente. Então eu tenho minha opinião, digo o meu.
2: Eu também, eu expresso a minha opinião aqui, Urbano, em cima daquilo como o Gel falou ainda há pouco, do que eu vejo, eu não coloco...
1: Tem aí?
2: Eu não coloco o coração ou isso, não. Até porque durante a gente... Eu não sei você, Urbano, mas a gente perde a ideia do torcedor quando a gente é criança, quando a gente passa a ser repórter, quando a gente passa a ser assim, o cara é mais imparcial, né?
1: Olha, 18 horas mais 22 minutos, já o Bezerra trouxe aquele café tradicional, eu não posso açúcar, né? Você sabe como é a minha situação, né?
2: É adoçante,
1: né? Não, nem adoçante, eu vou no amargo mesmo. No amargo mesmo. Então, Dini Menezes comparece aqui ao nosso programa da Rádio Clube do Pará, o Domingo Especial. Olá, Dini, um abraço, boa noite, boa tarde, vamos lá.
5: Vambora pra cima pra falar do Paysandu Esporte Clube. Olha, Paysandu retornando pra Belém. Paysandu que deixou muito a desejar. Paysandu que perdeu, né? Perdeu o jogo 2-0. Uma falha do Gabriel Mesquita no início, outra falha no segundo tempo. E, lamentavelmente, o Paysandu tem o domínio, faz o que tem que fazer, mas não coloca a bola pra dentro, né? Não coloca a bola pra dentro e deixa muito, bastante a desejar. E é complicado, viu? Muito complicado, é revoltante o que aconteceu com o Paysandu. Um pênalti perdido pelo Ítalo, não sei o que foi que aconteceu com o Ítalo, rapaz. Não sei se é chá, sei que ele tá muito, muito, muito aquém, muito aquém. Caio Melo também, muito distante do que era. Os jogadores Cleiton Pego, não tem cabeça para finalizar, não tem cabeça para olhar melhor o jogo, enfim. E, por outro lado, os técnicos, né? Até o Mazola insistindo com jogadores que não estão respondendo positivamente. Tipo, o Tylon entrou ontem, nossa, que coisa. Eu acho que já era para ter tido oportunidade o Tadisson nesse time do Paysandu Esporte Clube. E agora é pensar, já se fala dos bastidores em eleição, né? Eleição no Paysandu Esporte Clube, no futuro do Paysandu Esporte Clube. A gente já ouve alguns nomes, né, daqui, dali, mas o certo mesmo, o garantido, é o Márcio Tuma como candidato à presidência do Paysandu Esporte Clube do Papão da Cruz. Claro que o torcedor está chateado, aborrecido, invocado, mas o Paysandu confiou muito, muito demais até nesse plantel que começou a temporada. Aí achou que ia dar para subir com os pés nas costas, né? Mas não deu não. Não deu não, e quando era para contratar, o Paysandu pensou, e quando foi agir, já pegou só a rebarba. Já pegou só aqueles que estavam disponíveis, mas que não tinham qualidade. Por exemplo, o Nico, 2 meses parado, acabou que chegou. Não consegue jogar uma partida inteira e nem o tempo inteiro, é complicado, complicado. É outro que chegou. Foi o lateral, né, Eduardo, que também não conseguiu jogar, jogou um tempo de um jogo só. Enfim, é complicado, meu irmão. A zaga contratou o Bispo, que é reserva, não chega a ser um titular, é reserva. Quer dizer, tudo isso, acho que o Paysandu tem que tirar exemplos do que aconteceu. Por isso que eu vinha dizendo, lá na frente, olha, o acesso não tem preço, o acesso não tem preço. Era por isso que eu estava dizendo que o acesso não ia ter preço. Porque, vamos enxugar aqui, a gente não pode fazer exageros, a finança do clube, e aí? Se você está na Série B é uma coisa, e não estando é outra totalmente diferente. Isso, sinceramente falando, acabou prejudicando demais o Paysandu Esporte Clube. Agora não adianta esperar pelo Brusque, esperar por Ferroviário, que o Paysandu dentro de campo não consegue entregar. Aí é duro, aí é complicado. 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Olha, daqui a pouco, com muito mais, eu volto dentro do Balanço Geral, aqui no Som da Clube, falando e muito do Papão da Curuzu, o time do povo paraense, o bicolor estadual. Valeu.
1: Beleza, participação do Dini Menezes aqui na sua Rádio Clube do Domingo Especial. O Igor já vai deixar a mesa de áudio aqui. E chegando o Nilton Menezes, grande Nilton Menezes, né? Filho do meu amigo, meu irmão Roberto Mix, Roberto Menezes, jovem talento também, o Nilton Menezes, né? Fazendo faculdade, logo está se formando. Então vai haver o troca-troca, vai subir a placa, saindo Igor, o radialista, e o Nilton Menezes, futuro engenheiro, né? Então tá tudo certo. Mas, Gaiva, e aí as considerações finais que a gente pode esperar, batendo essa tecla desses jogos finais do Paysandu, do Clube do Remo, desse geradão aí, nessa reta final do, do programa Domingão Especial.
2: Urbano, é difícil a gente poder colocar numa condição e dizer assim, meu irmão, olha, o Paysandu vai fazer isso, o Remo vai fazer aquilo, vai acontecer. A gente não sabe disso, sabe muito bem. Mas, para o torcedor, existe essa esperança. Vamos falar do Paysandu, de que o Paysandu consiga essas duas vitórias e os resultados aconteçam. Isso aí seria surreal. Isso aí seria algo que nenhum analista, nenhum projetista ou, sei lá, mágico, mago, poderia acreditar. Mas é futebol. E futebol é feito por seres humanos. Tudo pode acontecer, né? Mas é improvável, como você disse há pouco. Já o Clube do Remo tem uma missão talvez tão difícil quanto o Paysandu. Porque esperar 7 vitórias de uma equipe que já venceu, só venceu 5 em mais de um turno, é mais improvável. É tão improvável quanto do Paysandu, que não ganhou ninguém, inclusive essas equipes que jogaram com ele na primeira fase do campeonato. Então, Urbano, lamentavelmente, eu sou cético com relação a isso. Eu sou cético pelo que eu vi, só se houver uma postura radical de uma hora para outra. Mas é como eu falei, eu sou cético, mas eu entendo que isso é futebol. E futebol tudo pode acontecer. Tudo pode acontecer no futebol. Então, Urbano, para fechar, desejar, né, sorte para o Paysandu, sorte para o Remo. Acho que sorte é o que a gente deseja para quem não faz as coisas. Mas na falta de uma outra palavra é isso. Porque tem que trabalhar. O Paysandu tem que trabalhar, o Remo tem que trabalhar, a diretoria tem que estar alinhada com seus respectivos treinadores. E eu não posso pedir paciência para o torcedor, não. Porque o torcedor já chegou no limite da sua paciência, tanto do Remo quanto do Paysandu.
1: E o torcedor, ele não é de hoje, vem fazendo a sua parte. Da arquibancada para o gramado.
2: Isso agora, que eu ia falar.
1: O gramado, a arquibancada está devendo
2: complicado.
1: E muito.
2: Então, torcedor, continue cobrando para que as equipes elas consigam chegar onde elas querem. E, Urbano, agradecer o teu convite, cara. Sabe que eu sou um soldado seu. Obrigado mais uma vez pela oportunidade. Sabe que você pode contar comigo sempre que você quiser.
1: Agora, daqui tem uma outra missão, né, Magalhães? Tem uma missão?
2: Claro.
1: Qual é a sua agenda agora?
2: Narrar o futebol pelado agora. É o que a gente faz.
1: Onde vai ser esse jogo?
2: 40 horas.
1: 40 horas. Qual vai, 40 horas. Qual vai ser os times?
2: Pra chegar lá na hora a gente vai saber. Né?
1: É final de algum campeonato, de algum torneio?
2: Não, é o campeonato de 40 horas. Inclusive, Urbano, deixa eu fazer um registro aqui. Rapidinho. Fazer um registro aqui pra que a gente possa já se despedir. O campeonato do 40 horas é gerido lá pelo Luizinho, tá certo? Em parceria lá com o vereador Elton Nunes, que faz um campeonato belíssimo lá em Ananindeua. Né? Os jogos acontecem aí até tarde da noite e isso é bom, movimenta muito ali aquela região. Então isso é bacana. Deixa eu aproveitar e agradecer também aquela galera que acompanhou a gente também, aqui o seu Marcão lá da pessoal da bola, do Vulcão, na verdade. Inclusive o Marcão da fugiu agora o nome da seguradora dele aqui, meu querido. E também o seu Eduardo lá do Colégio Novo Horizonte, né? Da Monte Carlo Seguro, na verdade. Monte Carlo Seguro, o Marcão sempre apoiou a gente aqui e é o cara que nos dá o apoio para o que a gente precisa. O seu Eduardo também é um cara que dá o apoio que a gente precisa. Então são caras que sempre acompanham aqui a Rádio Clube, sempre dão valor no nosso trabalho. E outro que acompanha também o nosso trabalho aqui, acompanhando inclusive você, é o Fred Carvalho.
1: Fred Carvalho.
2: Lá da Alipix, gente da melhor qualidade também. Sempre que a gente pode, a gente está aqui em contato, conversando com ele. Ele dá aquela força pra gente, é um cara que me incentiva muito. Então, agradecer essas pessoas aí que nos ajudam e também quem está acompanhando a gente. Ainda há pouco mandou mensagem dizendo: Magai, estou te acompanhando aqui. Foi o vereador Fernando Gato lá que estava lá em Ananindeua também acompanhando a gente pela Rádio Clube do Pará. É isso, Urbano.
1: Beleza, então. Obrigado, Magai, pela sua participação. Vamos lá. E o Júnior Brasil, grande Júnior Brasil, acompanhando o programa. Está chegando aí o Jerônimo Bezerra com o balanço geral e atenção voltada para Brusque e Ferroviária, jogo importantíssimo que interessa ao Paysandu. Chegando aí o Gerônimo Bezerra com o balanço geral. Um grande abraço e até a próxima oportunidade.

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0: Bezerra.
1: Muito bem, estamos começando o Balanço Geral deste domingo. São 18 horas e 39. 18 horas e 39 minutos na Grande Belém. Tudo posso naquele que me fortalece, porém nem tudo me convém. O musical não, o Balanço Geral convém a mim, a você, a todos nós, e ele está no ar. Vamos com ele até as 21 horas. É claro, já já a gente vai curtir um pouquinho aí da Rádio Cidade, lá de Brusque, que está fazendo a partida entre, rapaz, que coisa, entre Brusque e Florianópolis. E ó, que a bola mal rolou. E o Brusque já fez 1-0. Isso mesmo, já já a gente vai com a Rádio Cidade curtir um pouquinho desse jogo. Mas Brusque e Ferroviária estão jogando. Há 2 minutos de partida, o Eduardo gol contra, Brusque 1-0. Lembrando que o Paysandu perdeu ontem de 2-0 para a Inter de Limeira. Hoje a Ferroviária vai perdendo para o Brusque. E assim estão indo para 7 pontos Ferroviária, que já estava, e o Brusque. Inter de Limeira com 6 e o Paysandu com 1. Resultado que complica mais a situação do Paysandu para avançar para a Série B do próximo ano. Nilton Menezes no áudio. Boa noite, amigo ouvinte. Vamos aí, Nilton, com a Rádio Cidade de Brusque.
2: Dobradinha na esquerda, o Adrianinho e o Peterson levaram toda a marcação para aquele lado. Aí dominou a bola o JP, colocou pro Marlisson no cruzamento. JP tentou, a bola esbarrou na defensiva da Ferroviária, linha de fundo. Peterson para fazer a cobrança do escanteio.
3: É Peterson que vem para cobrança, portanto, agora nesse lance 1-0. Peterson, galera posicionada dentro da grande área. Olha o nosso Bruscão torcedor. Bola que vai ser cobrada. Angleison Marcos vai autorizar, posicionado João Maestro, próprio também Cipriano lá na frente, cruzamento na área, tenta ataque de cabeça, tirou o Eduardo, rebote da bola, ficou na boa aqui, vem pro capitão Jefferson, devolveu muito forte para o Peterson, cabeceou, mas a bola já morreu pela linha lateral. Tinha opção pela esquerda, preferiu tocar na direita, mas tudo bem, vamos pro jogo. E por enquanto a equipe do Brusque vai garantindo a vitória. Eu digo, no futebol, o tempo presente é o que importa, porque o amanhã, ninguém sabe. Então não se bate, confira comigo, tempo e placar na cidade. Alô, amigo ouvinte, 10 minutos jogados, eu disse 10 minutos jogados, o tempo do primeiro tempo de partida, Campeonato Brasileiro, Série CC, essa aqui é a segunda fase, quarta rodada hoje, o confronto da volta entre Brusque e Ferroviária, e no score implacável da cidade é esse, Brusque tem 1, Ferroviária tem 0.
4: No outro jogo, Fortaleza e Atlético, Campeonato Brasileiro da Série B, vão empatando em 0-0. A informação aqui.
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3: Tá aí na hora, tempo e placar. 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Lá vem JP Martins abrindo para a direita, tem Adrianinho, brecou, esperou a chegada de alguém, vem com ele. Eduardo, capitão, soltou para Jefferson. Jefferson devolveu para o Bernardo. Bernardo fugiu da marcação do Maranhão. Dá licença, meu. Rolou pro Cipriano. Lá na canhota, pra quem? Pra ele. Peterson de novo. Peterson chamando pro jogo lá na frente. Bola tocada pra trás, pra defensiva. Recomeça Reimar no setor de defesa com Cipriano, eu digo. 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Já já tem análise do jogo. A equipe do Brusque está no ataque. Estava, errou o passe no complemento final. Peterson, a bola fica pro meio. Tenta Maranhão na frente. Foi desarmado. Recuperação de bola. Tá valendo. É razão para jogar, para dominar, então vamos lá. 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E o jogo de Rei Silva.
6: Tem que cuidar desse lado esquerdo aqui da Ferroviária, lado direito do Brusque com o Jefferson. Mas o Brusque está mordendo, né? A Ferroviária se defende bem e quando vai com muito perigo. O que importa para o Brusque é ganhar aí com o JP Martins, com o Peterson lá pela esquerda e ter o apoio do Reimar, que aquele lado lá, o Brusque flutua bem. Mas é um jogo bastante perigoso. A Ferroviária é um time muito calculista e veio para jogar para frente. Era o que se esperava da Ferroviária, Chico.
3: Exatamente, bola rolada para trás. Cipriano não desarmou. Olha a equipe da Ferroviária para a direita, para Juninho. Cruzamento aqui para o Manga. Apareceu um gigante do desarme no complemento final, João Maestro. Apareceu para fazer o desarme. Toca a bola para a linha de fundo. Mas cede. Escanteio que pertence para a equipe da Ferroviária. O jogo franco, 13 minutos jogados no primeiro tempo. Vem para a cobrança o pano novamente colocado. Angleison Marcos vai autorizar a cobrança. 1-0 no marcador, galera posicionada dentro da grande área. Inclusive Vitor Barreto, capitão, também está lá. O Lucas Rodrigues, da mesma forma. Cruzamento, segundo pau. É para ele. Vitor Barreto tentou a buscar, não chegou. Jefferson protegeu. Cai, a bola está valendo. Ainda bate, rebate, agora finalmente ele marca. Lance irregular, falta marcada, vem pro jogo, o tempo passa, você ligado conosco. E daí, torcedor, já deu seu like, hein? Opa! Vai lá, dá o like, homem do céu. Queremos você junto conosco também, concorrendo a uma caixa de Zen Beer. Bem como também, lembrando, tem uma camisa presente para você dar a Def Malhas aqui, da categoria de passe do Bruscão. É cobrança de falta. Vem de novo, bola dentro da área da equipe do Brusque. Ferroviária vem no aperto, tentando empatar o jogo. Se apresentando pela canhota agora. Galera posicionada. Nada, chamando na responsa, oportunidade de ouro, atenção, cruzamento na área, tenta toque de cabeça, bem colocado foi ele, Raimar tirou, rebote fica pro meio, chegou, tentou Cipriano, protegeu, se enrola todo, sai, e o goleiro Nogueira. Segunda bola que observo que o Cipriano não tá bem. Segundo momento que observo que o Cipriano tá falhando aí. Era dele, era tua bola, Cipriano. Complicou pro Nogueira nessa bola disputada num detalhe, Cláudio.
0: Até antes desse detalhe, Chico, um outro detalhe que você chamou a atenção no escanteio que foi cobrado na direita pelo Malbano. O Cipriano saiu para fazer a marcação, mas acabou perdendo. E aí, nas suas costas da cobertura, veio o Maestro e tocou a bola para ele de fundo do escanteio. De novo, acabou se atrapalhando. O Nogueira saiu, fez a defesa, sofreu uma falta, o árbitro marcou em cima do goleiro do Brusque, que vence por 1-0. E a informação aqui na cidade é para a Def Malhas.
6: Eu não quero ser advogado do Cipriano, mas aqui na imagem, que está aqui na minha frente, ele esperou o Nogueira sair. Ele, na verdade, ele acabou protegendo a bola para o Nogueira.
3: Então vem pelo toque de bola sobrando para o meio, para o Boni, habilidoso, chamou lá para a direita, para o Carrilho, vai aos trancos e barrancos, fugiu da marcação, tenta Peterson ainda, Carrilho, pintou cruzamento para o Maranhão, houve o toque no braço, diz a arbitragem, porém a bola morre para a marginal do gramado no corte do João Maestro, manda a bola para fora, mas chegou com perigo de novo pela direita por parte da equipe da Ferroviária, é 0 por enquanto para a Ferroviária, 1 para o Brusque, bola rolada, vem para o toque para o setor de defesa, de novo recomeça a equipe da Ferroviária, bola em diagonal, tá valendo pro ele, é da base da equipe da Ferroviária, cruzamento na área, na boa pro Raimar, Raimar, perna esquerda, sai pro jogo, toca pro Peterson, devolveu pro Raimar, chegou, foi desarmado no complemento pelo Juninho, rolou para trás de novo, tenta para Lucas Rodrigues, bola roubada para ele, é matador também, JP Martins, Marlison tá pedindo bola, demorou, tentou cruzar, não conseguiu, JP vai aos trancos e barrancos, cai ao gramado, pediu falta, diz que não, Angleison Marcos mandou prosseguir. A bola para Carrilho, para trás, Lucas Rodrigues recomeça na defesa. Mete para Zé Vitor, cruzamento próximo para o meio, chegou atrasado no complemento, agora sim, Jefferson também, passe errado. Vamos tomar contra-golpe, da velocidade na canhota para jogar, para dominar o Alencar. Alencar vem para o meio, chamando no passe de bola, tocou para o Boni, habilidoso, errou no passe, foi de graça nos pés de quem? Do Peter. Vem ali na vontade com sangue no olho. É ele. Peterson dominou. Partiu pra cima do oponente. Fogo. A falta cai ao gramado e a bola morre pra linha de fundo. Tentar tentava funilar pela esquerda dentro da área, já estava o Marlinson bem postado lá dentro da pequena área. No detalhe, Cláudio.
2: O Peterson mais uma vez, ele apostou ali a corrida, ele pega a bola, domina, vai para cima do marcador, estava chegando à frente do Juninho. Aí o Juninho fez a falta porque acabou empurrando o jogador do Brusque. É uma falta mais aberta ali do que um escanteio. Raimar, próximo à cobrança, leva perigo, pode pintar, por que não? Aí o segundo do Brusque, na sua voz, Chicão.
3: Exatamente, o Peterson, rapaz, venho com muita fome de bola, ele tá mordido. O Peterson tá mordido. É cobrança com o Raimar lá pela esquerda. Ele está colocado, Johnson, nessa formação da Marina. Vai autorizar Angleison, Marcos, atenção, Adrianinho, também Gazão. Aqui Cipriano, também João Maestro, um pouco mais recuado. Marlinson no segundo pau. JP Martins também fora da grande área, bem como o Peterson. Os dois chutam muito bem. Os dois chutam muito bem. E pode ser agora. Cruzamento na área, segundo pau. Marlinson escorreu. Gol não dominou, a bola vai ficar para o Jefferson. Meteu o cruzamento lá para o comando de ataque. Rolou para o Raimar, mas não dominou. Tentou com a esquerda, mas a bola fugiu e foi morrendo pela marginal do gramado. É apenas cobrança de lateral, uma defesa que pertence para a equipe da Ferroviária, que perde por 2-1, amigo ouvinte. Alô, amigos, Rádio Clube do Pará, Belém com a gente, em companhia também nessa transmissão esportiva. E muito interessa esse resultado, nós lembramos do jogo, evidentemente, até porque está parcial 1-0 para a equipe do Brusque, mas aí torcida do Paysandu, o próprio, né? O bicho papão aí está querendo exatamente a vitória da Ferroviária para manter vivas suas chances. Bola para Adrianinho para receber, para dominar, encara a marcação do Carrilho, passou por ele, trabalhou para o meio, Raimar chamou para o Peterson, Peterson fugiu da marcação do Juninho, devolveu para o meio, Casal chamou Adrianinho, adiantou demais a bola, perdeu a bola, olha o Maranhão, soltou na esquerda aqui, lance de perigo pro meio, chega Bernardo para desarmar, mas é novamente esse corredor aqui, tá sobrando, tá com um pouco de folga demais. A bola ficou para ele, Matheus Nogueira, recomeça Nogueira, vai chamando pro Cipriano. Alô, torcedor, o tempo vai passando, o primeiro tempo de jogo, bola com Cipriano jogando, dominando, invertendo pro meio para João Maestro, vem ele, cabeça erguida, fez o passe pro Bernardo, busca a bola lá atrás, à sua frente, na marcação toda, 4 agora, chega lá pro comando de ataque ainda, Cipriano e Bernardo, tocou pro meio, pro Adrianinho, não dominou a bola, ficou, vai ser desarmado pro meio, pro Albano, cai ao gramado, pau pra cima dele, desarbitragem, a falta do Gazão, visualizou o Anglenson Marcos, cobrança de falta já efetuada por parte da Ferroviária, vem com a base, olha Eduardo, é filho, é cria, portanto, da equipe da Ferroviária, movimentação com Alencar, Alencar pra Carrilho, Carrilho vai chamando, vai que é tu, Albano, tô aqui, recebi, dominei, mete para o Lucas Rodrigues, recebendo a bola novamente, encosta para o Albano, dominou pro meio, legal, inverteu pela esquerda, bom momento pro Eduardo, subiu de cabeça, tirou Jefferson, a bola fica pro Alencar, recomeça pro meio para Zé Vitor jogando, dominando, rolou, vai que é tu, Carlão, tô aqui, recebi, devolvou, vem pro Zé Vitor jogando, dominando, e Albano, Albano tem a posse de bola, carrega, Carrilho, Carrilho chamou pro jogo, inverteu errado e agora com capricho, com categoria, chega ele, Adrianinho, foi segurado, opa, atropelado pelo Eduardo, tem que ter cartão, tem que ter cartão, pau pra cima do Adrianinho no detalhe, diz aí Cláudio.
2: É o que o Igor Magalhães sempre tenta tirar dos dois jogadores que jogam pelos lados, tanto o direito quanto o esquerdo o Peterson, o direito o Adrianinho. Ele conseguiu passar pelo Eduardo e na sequência o Eduardo fez a falta, o árbitro próximo marcou a falta e o primeiro cartão amarelo do jogo, 29, Eduardo, lateral esquerdo da equipe da Ferroviária, que perde por 1-0. 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
3: Vem com a gente, torcedor com a gente aqui. Primeiro tempo de partida, 1-0, falta. Maestro já está postado na cobrança. Perna direita para Kitiquero, rolou para trás para o Cipriano. Próximo ao círculo central, dominou, chamou para o jogo, perna esquerda, muito errado, passe do Cipriano. Tomamos contra-gol, vai no Juninho, vai pintar, cruzamento, rolou para trás, Juninho bateu direto. Neto tirou Cipriano, rebote para o Alencar, devolveu para o Gilinho, próxima área. Chega travando no complemento o Casão. Vem para o Marlinson, perdeu a bola, leva para o meio, mas houve a falta, diz a arbitragem. A falta do Marlinson. Trilo apito, ângulo em São Marcos. No detalhe, Cláudio Santos.
2: Mais uma vez ali acabou falhando o defensivo do Brusque. No rebote, o Marlinson dominou. Quando tentou fazer a escora ali com o corpo, acabou perdendo o domínio da bola. Fez a falta. O árbitro próximo ali ao lance acabou marcando falta que favorece a Ferroviária. Chicão, quero aproveitar e mandar um grande beijo aí, morrer de saudade, pro Luca, o netinho do vovô Cláudio, também pro filho Yuri e a nora Camila lá em Brasília, torcendo muito pelo Bruscão, assistindo na TV e ouvindo a cidade. Alô, Luca, vovô te ama, beijo!
3: Aí, grande vovô Coruja, vovô Cláudio, vem pro jogo! É bola pra direita, Carrinho chamou pro Lutka Rodrigues, fez o cruzamento na área, tocada pra trás, a sobra ficou, atenção pro Zé...
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1: Tá legal, são 18 horas e 54 minutos. 18 horas e 54 minutos na Grande Belém. Daqui a pouco a gente volta com um pouquinho mais de Rádio Cidade de Brusque. O Brusque está vencendo por 1-0. Com esse resultado, eu já diria. Antes eu já não acreditava, né? Mas agora eu já diria que o Paysandu está totalmente fora. Adeus. Adeus, Corina. Eu já vou embora, não. Adeus, Série C. Aliás, adeus, Série B. Vai disputar a Série C. Quero dizer que a Série C, olha, matematicamente ainda não, viu? Mas o diabo é que não dá pro, nem para contar com os outros que tem que perder, não. O problema é contar se o Paysandu vai vencer. Os dois nos vencem. Não tem como. O time é ruim mesmo. E não adianta dizer que ele não se esforça. Se esforçam sim, que eles ganham bem. Ainda tem o dinheiro por fora se eles ganharem a partida, mas mesmo assim não ganham porque são ruins. Mas deixa pra lá. Já não vale a pena chutar em cachorro morto, né? O pessoal fala sempre isso. Então, pois bem, o Brusque vai vencendo por 1-0. Ah, isso é Série C. Série C? Grupo C? É C do C? Ou CC? CC é outra coisa. É, mas tá parecido CC mesmo, Paysandu. Tá meio fedorento isso. É CC porque é Série C, Grupo C, nesses quadrangulares. Ontem pelo Grupo B foram resolvidas as partidas. Botafogo, rapaz, e eu antes de começar esses quadrangulares, antes de terminar a primeira fase, eu disse assim, rapaz, eu não quero que o Paysandu caia no grupo do Botafogo da Paraíba. Que é isso, mas vai ver que se o Paysandu fosse jogar com o Botafogo da Paraíba, é tão ruim o Paysandu, tá tão ruim. Não é, eu não tô falando do Paysandu, eu tô falando do time. O time do Paysandu, você tá tão ruim, mas tão ruim, que nem do Botafogo ele ganharia. O Botafogo não ganhou de ninguém, só fez empatar ontem. Tinha perdido duas partidas, empatou ontem sem abertura de contagem. Deu empate nojento, porque quando faz gol, foi empate com gol. Empatou sem abertura de contagem com o Maringá. Então, o Botafogo tem só um ponto. Então, vamos falar rapidinho, depois a gente fala novamente. Ontem, pela Série C, Grupo B dos quadrangulares, Botafogo da Paraíba 0, Maringá 0, Floresta 1, Santa Cruz também 1. E o Santa Cruz, com 10 pontos, já garantiu o seu lugar por antecipação para a Série B. Merece, né? O Santa Cruz merece. Já sofreu muito. Eu lembro, os times que mais sofreram não foram nem os nossos aqui do Pará, não, Remy Paysandu. Os dois times que mais sofreram, eu entendo assim, não é que eu entenda assim, foi realmente, né? Se a gente for fazer uma pesquisa, foram os times que mais sofreram. Sabe quem foi, Rubano? Fortaleza e Santa Cruz. O Fortaleza sofreu muito, cara. A torcida fez quebra-quebra e tudo. Depois o Fortaleza deu uma guinada para... turbinou, sabe? Colocou umas, além dos motores, turbinas legais e prum, turbinou, foi da C para, da D para C, da C para B, da B para A e segurou um tempão. Não, segurou um tempão na Série A, caiu e creio que vai subir de novo, Fortaleza. Deixa eu ver como é que tá a situação. Não é o... talvez não, né? Porque... o Fortaleza, tô olhando aqui na Vila Nova, Novo Horizontino, o Fortaleza está empatando agora, por sinal, o jogo. Está segurando ali, estava segurando a terceira posição, agora está passando do Novo Horizontino com 52. O Vila Nova é o primeiro, 54. O Fortaleza, 52, segundo. O Novo Horizontino, 51. Juventude com 50. Criciúma, 50. E o Atlético Goianiense na sexta colocação, 49. Portanto, esses aí, o primeiro e o segundo sobem. Hoje, por exemplo, subiria logo de primeira, terminando a primeira fase, Vila Nova e Fortaleza. Agora, hoje. E aí, iriam para os playoffs, Novo Horizontino, Juventude, Criciúma e Atlético Goianiense. O Novo Horizontino jogaria com o Atlético Goianiense. O Juventude jogaria com o Criciúma nos playoffs. Eu creio que Vila Nova, por ter 54 pontos, se bem que ainda faltam 8 rodadas. Depois dos jogos de hoje, estão fechando aí, hoje e amanhã, né? Tem jogo amanhã? Sim. Hoje, amanhã e terça. Tem um jogo que está acontecendo, daqui a pouco eu falo da Série B, mas já comecei. Fortaleza e Atlético estão empatando em 0-0, fechando os jogos de hoje. Amanhã tem a América, ixi Maria, amanhã tem, olha a Série C que vai receber aqui o América, amanhã tem a América e Juventude, o Juventude deve vencer também esse jogo, mesmo sendo lá nas Minas. Na terça-feira, Botafogo de Ribeirão Preto e Ponte Preta. Então se segure aí, a Série C do próximo ano vai ser mais difícil do que essa. Se esse ano o Paysandu não consegue passar por esses, eu consideraria timinhos na frente de Fortaleza, na frente de Novo Horizontino, na frente de, não diria Vila Nova que está no nosso nível aqui, mas Novo Horizontino, esse sim, Novo Horizontino, Fortaleza, esses times já estão no nível, para mim, mais elevado, na minha opinião. Agora, o Paysandu não está conseguindo passar, não passou pelo Inter de Limeira, pelo Brusque, pela Ferroviária. Como é que ano que vem? Tem que formar um time que presta, tem que mandar os três goleiros embora, que nenhum presta. Pelo menos o próprio técnico diz que não presta, né? Porque os três já tomaram. Ainda teve um ouvinte hoje, não gastando a bola, que disse que não foi, foi atrapalhado, bateu no chão. Pô, foi um peru, não foi nem um peru, não foi nem frango, foi um peru. Foi maior do que um frango. Foi um frango, mas um frango que não tem tamanho. A bola bateu, ele parecia uma boneca. Botei a mão, pô, voa na bola que tu pega, mete o peito na bola. Agora queria pegar do lado, sei lá. Outro tem cada coisa no Paysandu, rapaz. Aí o outro está, drógeno, ele está machucado. Aí o Marcão não entra. Por que o Marcão não entrou? Porque falhou também. Mas então não presta nenhum, pô. O outro que está machucado já tinha sofrido. Manda os três embora e contrata dois goleiros que prestem. Dois goleiros de verdade. Ataque tem que... Cleito pega, só joga. Ontem eu não estava assistindo o jogo, não. Eu estava só ouvindo ontem, viu? Mas eu vi quando o Dinho me disse... Cleito pega, correu, com a bola, chegou ali, cruzou, não tinha ninguém na trave. Ele cruzou, não veio atrás para os zagueiros. Então por que eu pago um jogador... O cara está ganhando bem. Jogador ganhando bem. Hoje eu vi o presidente do Águia dizendo aí também que o jogador de Série C, Série D, quer vir ganhando 20 mil, mais apartamento para toda a família, mais passagem de avião. Pelo amor de Deus, é muita coisa. Aí eu te faria um contrato seguinte. Eu conferi o seguinte, eu vou fazer o seguinte, eu te dou 20 mil reais, te dou passagem, te dou tudo. Mas aí tu tem que também jogar, né, mano? Não é só para vir passear. Eu vou te contar. Fortaleza e Atlético está 0-0, né? Como eu comecei dizendo, pela Série C, o Brusque continua vencendo por 1-0. E assim se vai. Perdão. São 19 horas e 3 minutos na Grande Belém. Campeonato Paraense A3, quartas de final hoje, jogos de ida encerrados. Vênus 2, Pinheirense 1, Parauapebas 2, Belém 0. Olha o Esporte Clube Belém, Urbano. Tá voltando, rapaz. Tu não gostava do Esporte Clube Belém?
8: Tem uma camisa de dragão.
1: Ah, pois é, o Esporte Clube Belém. Era aqui, na verdade, a quarta potência, né? Depois de Remo, Paissandu e Ituna, era o Esporte Clube Belém. Agora o Urbano torcia mesmo é para o Liberato de Caixa. Era o saquinho de pancada do Liberato, né? Infelizmente. Lembra? Lamentavelmente o Liberato era o saquinho de pancada, é o último lá. Tu lembras, Urbano, que tinha Belém? Fala aí, tinha Belém, tinha o Sacramento também era, não ganhava muito não. Vou já repetir aqui.
9: Belém, Combatente, Sporting,
1: Tiradentes, Pinheirense de Coraci.
9: Teve o Yamada.
1: Santa Rosa também. O Yamada parece que foi só um ano, né?
9: É.
1: O Santa Rosa que hoje tem de novo, né? Tá de volta. O que tem mais, Uva? Que é do nosso tempo, né? Do nosso tempo. Não adianta querer se esconder, não. Mas são anos poucos, né? Então, e tinha o Liberado de Castro, que era o pior. Mas o Belém está querendo voltar aqui. Pelo menos está aqui na A3, né? Então, repetindo aqui, o Campeonato Paraense A3, quartas de final, jogos de ida. O Vênus já fez 2-1 no Pinheirense. O Parauapebas fez 2-0 no Esporte Clube Belém. Pô, eu estou querendo elogiar aqui o Belém, mas já perdeu na ida. Quem sabe que na volta não tem uma recuperação, né? Estou torcendo pelo Belém. E que me desculpe o pessoal de Parauapebas, mas eu estou aqui torcendo pelo Belém. Daqui a pouco vai começar Tesla e Pedreira. Esses dois aqui já são novos. E amanhã tem Belenense e Gavião. Gavião, que KTG joga amanhã contra o Belenense. São 19 horas e 5 minutos na Grande Belém. Já vou começar. Vou ver se eu posso começar realmente o balanço geral, porque eu começo sempre com as internacionais, Fórmula 1 e outras coisas. Não tem hoje os espanhóis da vida, o inglês, o italiano, ou seja, os campeonatos principais da Europa, mas nós temos jogos importantíssimos da Liga dos Campeões. Então, repetindo aqui, série, deixa eu dar uma olhada aqui no placar, se como é que está. Tá ouvindo aí? Tem comercial aí pra ti? Ulha, então não dá pra começar ainda falando de internacional, né? Mas aí bora pagar logo. Então, mas peraí, só dizer. Continua o Brusque vencendo de 1-0. Isso pela Série C e ferrando mais o Paysandu, né? E também continua 0-0 Fortaleza e Atlético. São 19:07. A gente vai pagar aí umas chamadas comerciais. É, horário político, né? Inserções políticas. Aí depois a gente volta já com os internacionais dentro do Balanço Geral.
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1: Sou eu e pode me chamar de seu amigo, estou surfando nas ondas da Clube, são 19 horas e 10 minutos na Grande Belém. Olha, eu tinha dito, eu não gosto de prometer e não cumprir, mas é o jeito, né? Eu tinha dito que ia falar dos internacionais, Fórmula 1. Mas depois eu falo, porque agora a gente vai para o finalzinho da partida, ver como é que fica lá, se está 1-0. Se vai, está 1-0, se vai ficar 1-0 até o final, ou se a Ferroviária vai quebrar o galho do Paysandu empatar. Né? Quando eu digo quebrar o galho é para dar uma esperança, né? A esperança é a última que morre, porque do jeito que está, não adianta mais ter esperança. Pois bem, continua então. Brusque 1-0, 0-0 para Fortaleza e Atlético na Série B de bola, 1-0 para o Brusque em cima do Ferroviário na Série C de casa, e nós vamos para a Rádio Cidade de Brusque.
3: No primeiro pau, Tacazão. Também Bernardo lá na frente. Cipriano chegando. Atenção, torcedor ligado. JP Martins bem mais fora. Próxima, mas dentro da área. Peterson, perante nem então para que te quero. Cruzamento no segundo pau. Cipriano tentou fazer o cabeceio. Foi desarmado. A bola ficou para o meio legal. Raimar domina, calibrou, bateu direto pro gol. Mal de novo. Isola a bola. A bola vai morrendo para a linha de fundo. Apenas tiro de meta que pertence para a equipe da Ferroviária Cidade, a rádio do futebol.
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3: 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O tempo presente é o que importa, porque o amanhã ninguém sabe. Então não se bate, confira comigo o tempo e placar na cidade. 41 minutos jogados, amigo ouvinte, eu disse 41 minutos jogados, o tempo do primeiro tempo de partida, Campeonato Brasileiro, Série C, quarta rodada, domingaço de futebol, 27 de setembro, Arena Simão. O score implacável da cidade é esse.
16: Brusque.
3: Brusque tem um.
16: Ferroviária
3: 0.
4: Campeonato Brasileiro da Série B em andamento, Fortaleza e Atlético vai empatando em 0-0. A informação aqui.
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3: Vem pro jogo, amigo ouvinte, ligado com a gente. 41 minutos jogados, afinal. Dirley Silva, Nova Casa Materiais de Construção, pergunta. Algum destaque aí do Brusque no primeiro tempo de partida após esse ataque? Opa! Passe muito forte do Gazão, justamente pro Adrianinho. Diz aí, Dirley.
6: JP Martins, agora o Brusque nesse final de primeiro tempo, ele adianta bastante o seu time para marcar a saída de bola da Ferroviária. E tem tomado a bola, isso que é importante. Tem tomado. Só agora, na sequência, o erro de passe. Mas é isso, é o tipo de jogo que no final de primeiro tempo acaba dando pressão para cima do adversário e a Ferroviária teve dificuldade de sair nesse momento do jogo, porque o Brusque assume uma condição de pegar a saída de bola de maneira muito forte e assim diminuir as chances da Ferroviária de vir para cima, como está vindo agora.
3: Como vem agora com ele, Alencar Roneno para trás, novamente vem para o Carrilho, o Carrilho perna direita, bateu direto para o gol, isola a bola, mandou um pombo, linha de fundo sobre o gol de Matheus Nogueira. É tiro de meta que pertence para a equipe do Brusque, Cidade, a rádio do futebol.
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3: Próximo compromisso vai ser sábado que vem, amigo 20, dia 3 de outubro, já Inter de Limeira em Brusque, às 7h30, para você acompanhar. E a equipe, lembramos, da Ferroviária vai jogar contra o Paysandu, vai ser lá na Curuzu. Também jogo marcado para as 19h30, mesmo horário. Sábado, portanto, duas emoções, Inter de Limeira em Brusque, Paysandu e Ferroviária. Alô, amigos da Rádio Clube do Pará, Belém. Vem com a gente, torcedor, o tempo passa, 43 minutos jogados, saíram de bola que pertence para a equipe do Brusque, com ele, Matheus Nogueira, olha para frente, perna direita, manda de um canudo lá na frente, tenta a ligação direta com ataque, Marlison de cabeça, não, melhor ficou para o Vitor Barreto, inverteu para o meio, chegou tocando de cabeça, Zabirto tira, liga para o comando de ataque, a bola ficou para o Cipriano, encostou para o Gaimar, dominou, faz o passe, vem para o toque para o Peterson, puxa para o meio, legal, fez o passe na frente para o Adrianinho, desarmado, a bola sobrou para o Carlão, já vai para o jogo, errou no passe, agora tem que caprichar, Gazão, vai chamando para o Raimar, Raimar recolhendo para trás, atenção para o Cipriano, Cipriano recolhendo para a defensiva, vem para o João Maestro, prendeu, soltou para o meio, Gazão devolveu, Bernardo, Gazão adiantou a bola, perdeu a bola, Gazão, não vamos tomar contra-golpe, olha para o meio, bola ligada, tá pedindo o Maranhão aqui de novo no erro na esquerda que nós estamos falando, bateu direto para o gol, para fora, para a linha de fundo. Esse lado aqui do Brusque tá ficando difícil no detalhe, Cláudio Santos.
19: Bola no ataque que gerou um contra-ataque aí, claro, quase que mortal. A bola desviou na zaga do Brusque quando tentou chapar ali o atacante da Ferroviária e foi pra linha de fundo, mas que termina o primeiro tempo e o Igor acerta o que tem que acertar no vestiário.
3: Verdade, tá uma avenida nesse lado direito, não dá pra continuar. Olha a bola cruzada de novo, tenta toque de cabeça, Zé Vitor, cabeceu, a bola vai pra linha de fundo. Saída de bola que pertence
19: mais três do Brusque.
3: Mais 3 minutos no detalhe, tá aí o Cláudio Santos na análise do Dirley Silva. Destaque do Brusque do primeiro tempo de partida, ele, JP Martins. Então vem pro jogo. Mais um pouquinho, amigo 20, 45, vamos até os 48. Matheus Nogueira, ligação direta lá pro comandante de ataque, pro Marlison, chama pro jogo Marlison. Não apareceu ainda. A bola vai ficando de novo pro Juninho. Vai chamando pro jogo pra direita, perdeu, bate e rebate, vem pro Peterson, bola tocada, vai morrendo pra marginal do gramado, em prol pra equipe do Brusque, que vem pro comando de ataque, 1-0. 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
3: É o primeiro tempo de partida, torcedor canta, incentiva, bom público presente, olha, vou dizer, acho que é um dos melhores, até nessa temporada aí, hein? A bola vai chegando pra equipe, novamente da Ferroviária, vem na velocidade. Ih, rapaz, couve a falta, mandou, prosseguiu da vantagem, olha a Ferroviária, pra direita, pintou cruzamento, Juninho, a bola vai pra linha de fundo, apenas tiro de meta que pertence pra equipe do Brusque. Jogadores vão pra cima da arbitragem do Angleison Marques.
6: Hã? Ferroviária quer apitar o jogo.
3: É.
6: É, ô Cláudio?
19: É, exatamente.
6: Ferroviária, todo instante, vai lá reclamar pra arbitragem pra puxar amarelo.
19: Só falta dar amarelo pro árbitro.
6: Só falta dizer assim, me dá um cartão amarelo aí, ô...
3: Pois é, aí dois pesos e duas medidas. Foi lá e deu de dedo na cara do...
2: Não, eu digo que quase Anderson, que o jogador da Ferroviária deu um cartão amarelo pro Anglison, né?
3: Sim, sim, é verdade, porque pro JP Martins reclamou, ele amarelou. E aí como é que fica? Chega aqui na bola, Bernardo pra dominar, cuidado, o homem é perigoso, Bernardo. Cuidado com o Maranhão, Maranhão levou vantagem, rolou uma atenção pro meio, partiu pro Vitor. A bola vai sendo chorada na boa, rolando pra trás de novo. Tô de novo. Rapaz, esse ladinho aqui tá perigosa coisa, hein? Tem que acertar no intervalo. Vem com o Peterson. Fugiu pela esquerda, dominou, passa por dois, adiantou demais a bola, pediu falta, não houve desângulo, hein, São Marcos? Vamos tomar contra-copy. Pra mim tava impedido o Maranhão, tá voltando de impedimento, hein? Porém, não deu arbitragem também. Mandou prosseguir. Vem falta que favorece para a equipe da Ferroviária Cidade, a Rádio do Futebol.
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3: Você ligado conosco, 1-0 por enquanto. 1-0 e apertado. É um resultado diminuto ainda. Preciso ampliar, certamente, para ficar mais tranquilo. Tá, porque o Brusque tem tomado um sufoco aí na nossa defesa. Olha a bola aqui, vai ser tocada por parte da Ferroviária. Cruzada dentro na área, lá pro segundo pau, Zé Vitor, chegou a zaga, tira Maestro, manda a bola pra fora. É cobrança de lateral pela extrema esquerda que pertence pra equipe da Ferroviária. A bola vai ser cobrada de novo, se apresentando pro comandante de ataque lá dentro da área, tá o próprio Zé Vitor, o Carlão se apresentando também, jogadores altos, né? Bem como também Zé Vitor tá lá, e atenção, vai pintar pelo jeito, vai pro latereio, a bola vai ser alçada dentro da grande área pelo jeito, amigo 20 ligado, Ferroviária tentando o empate, cruzamento feito, atenção, bola sobra para quem? Para o meio, tira Marlinson, ligação para o comando de ataque, quando aponta para o centro do gramado, Anderson Marcos. Fim do primeiro tempo de partida, 1-0, Cláudio.
2: Pois é, sofrido aí esse primeiro tempo, mas aqueles que dizem, né, Chico, 1-0 é goleada. Então...
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1: Sou eu e pode me chamar de seu amigo. Estou surfando nas ondas da Clube. São 19:20. 19:20, portanto, terminou aí 1-0 para o Brusque. Terminou como começou, né? É, porque o pessoal diz que começou 0-0. Aqui logo começou logo aqui com 1-0. Não foi com 0-0, não. Foi logo na abertura do jogo. O Eduardo foi logo fazendo, metendo o pé na bola e fazendo contra aos 2 minutos. Portanto, Brusque 1, Ferroviária 0. É, já pela Série B de bola, o Fortaleza, que está querendo ir para a Série Fish. Sabe por que eu disse Fish? Porque o Atlético lá em Fortaleza acaba de fazer 1-0. Cauã Lindes. Lindes. É, rapaz, nome diferente aqui. Cauã Lindes. Aos 41 minutos fez Atlético 1, Fortaleza 0. E assim a coisa se complica um pouco para o Fortaleza. Não tanto, né? Nem tanto. Porque desce para a terceira colocação, 51 pontos. Já tem bastante jogos. Eu volto a dizer, eu creio que o Fortaleza vai ganhar logo essa vaga de primeira. Vai ficar ali entre o primeiro e o segundo colocado. Porque o Fortaleza estava ruim, depois subiu e melhorou. Tem time que é assim, começa bem e termina mal. E tem time que começa mal e termina bem. Tem essas coisas. Agora sim, agora vamos entrar no âmbito internacional. Mas antes eu quero dizer para você... 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Fórmula 1 aconteceu ontem em virtude do feriado lá no Azerbaijão. a Fórmula 1 mudou de domingo para sábado. Aconteceu ontem a 15ª prova GP do Azerbaijão, circuito de Baku, vencido pelo George Russell da Mercedes. O Max Verstappen chegou em segundo com a RBR e o Haas chegou em terceiro também com o carro da RBR. Quarto foi o Charles Leclerc da Ferrari. Quinto, o Antonelli, que por enquanto é o primeiro da classificação, chegou só em quinto. Leclerc em quarto com a Ferrari, o Antonelli em quinto com a Mercedes. O Gabriel Bortoleto, brasileiro, chegou em 15º lugar. Na frente dele chegou o companheiro da Audi, companheiro dele, o Huckenberg, na 11ª colocação, mas não pontuou. Os dois continuam pertinhos ali na classificação. O Gabriel Bortoleto, 14º com 10, e o Huckenberg, 15º com 7 pontos. Portanto, a Audi, pelo menos, tem 17 pontos. Pior é, quero buzinar meu Cadillac, bique. Pior é a Cadillac. É a Cadillac que não marcou um ponto, rapaz, sequer até agora. É a 11ª zerada. Vamos lá para a classificação mundial de pilotos. Antonelli, 302. George Russell, 300. Não, George Russell, 236. Repito. Antonelli, 302. George Russell, 236, uma diferença de 66 pontos do líder para o segundo. Lewis Hamilton é o terceiro com 199 pontos. Quarto, Lando Norris com 186. Quinto, Charles Leclerc com 179. E o Verstappen é o sexto colocado com 163, 163. Já falei dos dois da Audi. Gabriel Bortoleto, brasileiro, com 10 e o Huckenberg com 7. No Mundial de Pilotos, é essa classificação. No Mundial de Construtores, a Mercedes está na frente com 538, o Ferrari na segunda colocação, 378, terceiro, McLaren, 306, olha, RBR, 263, e aí eu vou prosseguir aqui, que eu quero fazer aqui já um comentário para o Williams. Racing Bulls, na 5ª colocação com 83, Alpine, 68, 6ª colocação, 7º, Haas, com 27, 8º, olha aí, até a Audi F1 Team, que é do brasileiro, está na frente da Williams, está na 8ª colocação com 17 pontos, e a Williams, quem te viu, quem te vê, tem apenas 12 pontos no Mundial de Construtores. A Aston Martin tem 3, é a 10ª colocada, e a 11ª é Cadillac, com 0 ponto. Próxima prova, a 16ª da temporada GP de Singapura, dia 11 de outubro. Portanto, a Fórmula 1. Vamos falar agora da Liga das Nações. A Liga das Nações, você sabe que tem os grupos, né? O grupo A1, A2, A3, parece vitamina essa. Eu chamava de vitamina do campeonato paulista. A1, A2, B1, B2. Assim é a Liga das Nações. Porque são seleções ranqueadas, as melhores ranqueadas, depois as segundas, as melhores ranqueadas, depois a terceira, assim você vai, como diria o José Lessa de Souza. Então, na Liga das Nações, Liga A, pelo grupo A3, ontem, Inglaterra 2, Espanha 3, em pleno Wembley. A Espanha está com tudo. Está vencendo o Gordon, os gols da Inglaterra. Gordon aos 35 e Kane aos 39, ambos no primeiro tempo. O Yamal fez 1-0, né, aos 2 minutos do primeiro tempo, para o Barcelona, depois para o Barcelona, sim, ele é do Barcelona, mas aqui ele fez para a Espanha. O Yamal, aos 2 minutos, fez 1-0 para a Espanha, aos 14. O Gordon marcou para a Inglaterra, depois o Kane fez 2-1, e no segundo tempo, Aí veio o Alex Baena aos 14 e o Oyarzabal aos 29. 3 para a Espanha, 2 para a Inglaterra. Também ganhou fora de casa a Croácia. Venceu da República Tcheca por 2-1. E o primeiro gol da Croácia foi marcado pelo Modric, que foi convocado aos 40 anos, mas agora já tem 41. No dia 9 próximo passado, ele completou 41 anos de idade. Está aí o Modric jogando aos 41 anos e a 1 minuto do segundo tempo, ele fez o gol para a Croácia. Depois a República Tcheca empatou e o Butimir, aos 31, colocava a Croácia novamente na frente, 2-1. São 19 horas 28 minutos na Grande Belém. Daqui a pouco eu volto a falar desta Liga A para dizer dos jogos de hoje. Mas por enquanto eu vou conferir logo os jogos de sábado. Pela B1, ou seja, Liga B, Grupo 1. Ontem, Eslovênia 0, Escócia 0, Macedônia do Norte 0, Suíça 3. Pela C agora. Liga C. C3, pelo grupo C3, Ilhas Faroe 1, Cazaquistão 1, Eslováquia 2, Moldávia 0. Também tivemos ontem, pela Liga C, os jogos do grupo C4. C1, C3 que eu já conferi, C4. Então deixa eu conferir lá o C1. Todos esses jogos ontem, na verdade, começou ontem, começou na sexta-feira, na verdade, a Liga C. Os outros jogos das Ligas A, B, começaram desde quarta-feira. Aqui na Liga C, os jogos começaram na sexta-feira, pelo grupo C2, Armênia 2, Letônia 0, Montenegro 2, Chipre 1, na sexta. No sábado, ontem, pelo grupo C1, San Marino 0, Finlândia 7, Albânia 2, Bielorrússia 0. Pelo grupo C3, já conferi, Ilhas Faroe 1, Cazaquistão 1 e Eslováquia 2, Moldávia 0. Pelo grupo C4, Bulgária 1, Luxemburgo 2, Islândia 1, Escócia também 1. Estamos de 19 horas 31 minutos no Grande Belém. Ontem aconteceu a Supercopa Intercontinental da Argentina, decisão em La Plata, Estudiantes 1, Rosário Central 3. Rosário Central, portanto, campeão da competição. Copa do Mundo Feminina, ontem foi a decisão do terceiro lugar, Itália 1, Colômbia também 1, a Itália não ganha mais nada, nem técnico, nem time, Itália 1, Colômbia, isso aqui eu estou falando até do futebol feminino, também não dá dano mais para a Itália. Copa do Mundo Feminina, sub-20, onde o Brasil caiu nas quartas de final, ontem, repito, terceiro lugar, disputando o terceiro lugar, Itália 1, Colômbia 1. E hoje, a disputa do título, Espanha e Coreia do Norte. Já a Espanha está bem em tudo. Deu Espanha nos pênaltis, 0-0 no tempo normal, Espanha e Coreia do Norte. Nos pênaltis, 4-3 para a Espanha, que é campeã da Copa do Mundo Feminina Sub-20. São 19 horas 32, continuando falando do futebol feminino também. Ontem tivemos o Brasileirão, partida primeira decisiva lá na Neoquímica. O São Paulo foi na casa do Corinthians e venceu por 2-1. Jogo de volta no próximo domingo no Urubis. São Paulo e Corinthians, o São Paulo jogando pelo empate. Ontem teve a decisão da Copa do Nordeste, saí de lá do âmbito internacional para voltar aqui para sub-20 do Nordeste. Mas é isso mesmo, faz parte. Copa do Nordeste, sub-20. Em Salvador, Bahia 2, Fortaleza 0. Na primeira partida, em Fortaleza, o time do mesmo nome venceu por 1-0. Então, Bahia 3, Fortaleza, Bahia 2, Fortaleza 1 no agregado. Campeão Bahia da Copa do Nordeste sub-20. É porque eu falo dos internacionais, depois eu vou para o feminino, para o amadorismo. E assim você vai para depois voltar então para o brasileiro. São 19 horas 33, está começando aí o jogo, segundo tempo, né? Ainda não? Então, se ainda não, é porque nós temos um intervalão. Intervalo bastante grande. Sabe que a FIFA coloca normas para cá, para lá, tira essa, bota essa, coloca aquela, tira essa, a CBF vem, tira. A Comebol também faz, olha, vamos tirar isso aqui, botar isso aqui. E ajeita para um lado, ajeita para o outro. Mas na hora do pega para capar, os juízes mandam para um lado, os times mandam para o outro. Na hora de voltar, um intervalo tem... O intervalo, pelo que eu entendo, era para ser 15 minutos. Mas quando? Aí me lembro, mas quando já? Mas quando? Não dá certo, não. Não dá certo, não. Quando já? Mas quando? Não dá certo, não. Não dá certo, não.

0: das Nações, também de hoje. E repetir também o resultado da Liga Paraense, né? É a nossa Liga. Tô brincando, mas é o Campeonato Paraense A3. É, rapaz. Deixa eu ver como é que está aqui. Também não começou. Ainda continua 1-0, Fortaleza perdendo em casa para o Atlético por 1-0. Vou te contar. Mas é assim mesmo. Então, deixa eu repetir aqui o Campeonato Paraense A3. Vale a pena, é nosso, né? Quartas de final já. Daqui a pouco a gente vai ficar aí só com 4 clubes para fazerem as semifinais e, obviamente, as finais. Isso ainda é pela A3, mas o caminho é longo, até chegar nos profissionais, no Campeonato Paraense de verdade, né? Primeira divisão, ainda tem que passar aqui pelo A3, chegar no A2 e aí sim você vai. Então, Campeonato Paraense A3 hoje, quartas de final. Paulo Sérgio Pinto não está dando esse resultado porque agora tu nem imagina onde ele está. Em Irituia. Hoje que ele fala todo domingo aqui, come isso, come. O camarada diz para ele que está comendo caranguejo, está comendo caviar, está comendo açaí, não sei com o que, todo domingo. Hoje era a vez dele, mas ele não ligou para o Renato para dizer, olha, eu estou aqui. Estou comendo. Primeiro eu comi uma cuia de açaí com pirarucu assado. Depois ele comeu 2 caranguejos com um pouquinho de feijão e arroz. Depois ele comeu um porco assado. Um porco não, um pedaço, claro. Um pedaço de porco assado. Depois ele foi pro churrasco, ainda teve uns camarões. E para arrematar tudo, mamãe de sobra. É por isso que ele tá daquele tamanho. São 19... Brincadeira, Paulo Sérgio. São 19:37 na Grande Belém. Sim, rapaz, deixa eu repetir aqui, enquanto não estou enrolando aqui para ver se já vai começar o jogo. Já vai começar, mas eu quero repetir. Para então, o Paulo Sérgio Pinto não deu, mas o nosso chefe já passou aqui para a gente. Campeonato Paraense A3, quartas de final, jogos de ida. Já encerrados, Vênus 2, Pinheirense 1, Parauapebas 2, Esporte Clube Belém 0. Quer dizer, o Belém 0, né? Espero que ainda seja Esporte Clube Belém como era antigamente, com certeza sim. E Tesla e Pedreira ainda jogam hoje. Amanhã teremos Belenense e Gavião QKTG. Isso é Série A3 do Paraense. Vamos voltar para a Rádio Cidade, onde o Brusque está ganhando por 1-0 e eles estão felizes da vida. Vai lá!
1: Nas mãos do goleiro Denis Júnior, da equipe da Ferroviária, que já vem pro jogo Cidade, a rádio no futebol.
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1: É o segundo tempo de partida, bola rolada, a Cidade tá na parada. Bola pro meio, bola recuada para trás, Carrilho recomeça pro meio para o Bano. Olha lá de novo na esquerda, em pra cima do Jefferson, levou vantagem, já abriu, olha lá. A esquerda, olha o buraco, cruzamento na área, bola pintou, rolou pra trás. Juninho errou, rebote ficou para o Bano, bateu para o gol, espalma! Falamos e o erro continua. 2 homens na direita para cima do Jefferson. Por pouco que não empata o jogo, Cláudio Santos.
3: Além do gol do Brusque, Chico, essa defesa do Matheus Nogueira já, sem dúvida alguma, vale o ingresso. De novo, deu bobeira a defesa, Matheus Nogueira, escanteio já cobrado.
1: Bola já cobrada, JP Martins para jogar, para dominar, meter o cruzamento longo lá na frente, bola esticada para Adrianinho, contra o seu oponente, chega para cima deles, é Vitor, tira Carrilho, mete pro meio, tenta a ligação pro comando de ataque, vai sobrando para quem? Para João Maestro, chama pro João Cipriano, vem pro Jefferson, Jefferson domina, tenta a ligação pro comando de ataque, a bola vai sendo dominada na boa, lá para o menino Eduardo, ele que é da base da equipe da Ferroviária, foi pro jogo, dominou, tenta fazer o trabalho pro meio, chegou, opa, JP Martins caindo o gramado, tomou-lhe um toco, pau pra cima dele, diz arbitragem de Gleison Marcos, cobrança de falta que favorece para a equipe do Brusque, que vence por 1-0 Cidade, a Rádio do Futebol.
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1: A bola rolando pela

0: Já travou para o Raimar, Raimar domina, atenção, tentou passar por dois. A bola vai sendo chutada através da defensiva com Lucas Rodrigues, que manda a bola para fora. Cobrança na esquerda de defesa que favorece para a equipe do Brusque. Raimar cobrando, movimentando. 1 a 0 no marcador, precisa desafogar e ter um momento de maior tranquilidade. Bola rolada para trás, a boa morreu pela marginal do gramado, lateral que favorece para a equipe da Ferroviária. Ferroviária quer o gol de empate. Para o Brusque, gol do empate ou empate não é um bom resultado em casa. Vem para o jogo, tá valendo para o meio, para o Abano. Inverteu na esquerda de novo, era lá quem vai chegando, segundo homem. Tempo está sobrando, dois por aquele lado. Vem no toque de bola, se conseguir passar, atenção, houve a falta do Jefferson, que está pendurado, pode tomar cartão, está fora do próximo jogo. Jefferson pendurado, tá próximo do próximo jogo, Cláudio Santos.
1: Bem, fez a falta, Chico, no momento em que eu ia chamar, não quis atrapalhar a sua narração, mas o Adrianinho e depois o Dirley pode complementar. Eu acredito que ele esteja jogando muito do centro para a esquerda, aí fica aberta uma avenida lá do lado esquerdo de ataque da Ferroviária, como agora aconteceu. Aí o Jefferson estava no meio de dois, levou nas costas, acabou tendo que fazer a falta e com isso leva o cartão amarelo e está fora do próximo jogo. Mas é um corredor aberto enorme pelo lado esquerdo da equipe da Ferroviária, lado direito de defesa do Brusque.
0: Vem pro jogo, falta, já está colocado Albano para cobrar. Rolou pro meio, atenção, tá valendo pro Lucas, bateu direto pro gol, para fora, sobre o gol de Matheus Nogueira. Bola perigosíssima, Cláudio Santos.
1: E a bola foi variando, Chico, como se diz, de revesgueio.
0: Se
1: o chute
0: fosse
1: forte,
0: pro gol, já era.
1: Mas ela foi primeiro para direita e depois para esquerda, foi de novo. O Nogueira acompanhou com os olhos a bola sair à esquerda para a linha de fundo em tiro de meta. 1 a 0 vence o Brusque e a informação é para Zembier.
0: É, ditado, tirou essa bola com os olhos o Matheus Nogueira. Bola tocada de perna direita, liga lá pro comando de ataque, tenta Marlon no chão de cabeça, não conseguiu, melhor ficou pro meio, Albano, bom passe de bola, hein? Chamou pro carrinho, inverteu pela esquerda, vai chamando atenção pro Vitor Barreto, dominando pela canhota, já se apresenta também o Eduardo, ele inverteu todo o jogo aqui pra direita agora, é pro Lucas Rodrigues, dominou, partiu pra cima agora, taca na marcação, Peterson rolou pra trás pro Albano, encara a marcação do seu oponente, Gazão comete a falta, trilo, apito, Angleison Marcos, é falta que vai ser cobrada para a equipe novamente da Ferroviária. A Ferroviária está começando na pressão, tentando amadurecer esse gol, Cláudio Santos.
1: Cuidado com os cartões amarelos, é, principalmente por isso que você disse, Chico. A Ferroviária continua como terminou o primeiro tempo, em cima, tentando buscar os espaços e, claro, 1 a 0, um placar apertado, por isso tenta de todas as maneiras a Ferroviária. Na falta do Gazão, cobrança do Juninho pela direita.
0: Tem que sair pro jogo, precisa revidar a equipe do Brusque, precisa revidar. Vai tomando pressão, cruzamento na área de novo, olha o gol de empate, passa à esquerda no gol de Matheus Nogueira, a bola vai pra linha de fundo. Na surpresa lá de trás, é Vitor batendo pro gol no detalhe, Cláudio Santos.
1: Primeiro pau, a meia altura, cobrança da falta e não apareceu ninguém por ali, a não ser o zagueirão Zé Vitor, que bateu pro gol, passou à esquerda, raspando de novo a trave do Matheus Nogueira, que acompanhou linha de fundo em tiro de meta, mas o Brusque não sai. Se você observar agora, Delay, todos os jogadores estão aqui no lado esquerdo de ataque do Brusque, direita de defesa da Ferroviária.
2: Inclusive um detalhe, né? Agora vai dar um amarelo para quem?
0: Deu pro Juninho, é isso?
2: Fez a falta no...
0: Que deu para entender foi o Juninho, 77.
1: Exatamente, amarelo pro Juninho, falta que ele acabou fazendo ali no centroavante Marlison.
2: Agora, quanto a isso, você disse, porque é o seguinte, o que eu acho que vai acontecer? Ele vai tirar o Jefferson, porque vai ser substituído no próximo jogo, vai botar aí, que tá no banco, Medeiros, né?
0: Medeiros.
2: Vai botar o Medeiros. E vai tentar consertar esse lado direito do Brusque. E outra coisa, o Nogueira pediu para todo mundo subir para chutar, para dar aquele balão, que eu não gosto, mas é um momento de dizer assim, olha, vamos
0: tira, sair daqui, né?
2: É, vamos sair daqui, vamos tentar ir para cima. Lá vem a equipe da Ferroviária.
0: Ferroviária que vem na pressão, tentando amadurecer o gol, para cima da equipe do Brusque. Lá vem a Ferroviária, tá viva, quer jogo, quer jogo. Bola para trás, para Carrilho, vai tocando, bola dominante, encostou para Lucas Rodrigues, recebeu, mete pro meio, ligação, ficou pro Raimar, cabeceou, tirou, Lucas Rodrigues, tira o Bano, liga pro comando de ataque, vem, atenção pro Cipriano, matou no peito, largou no terreno, Casão, tocou na bola, mas houve o toque de mão, desarbitragem, marcou em cima do lance, Gleison Marcos vai pro jogo, a equipe da Ferroviária Cidade, a Rádio do Futebol.
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0: Bola pra Zé Vitor, lá vem fazendo a defensiva, jogando dominando, encostou pra trás de novo, vem pro Malencar, puxa pro meio, e visualizou o Carlão, olha o Carlão, Carlão vai pro comandante de ataque, abriu pra direita pro Lucas Rodrigues, ele passa pelo Peterson, atenção, vai pintar cruzamento, bola desviada, lá vai morrendo pela linha de fundo, não houve o toque do Peterson, sai apenas tiro de meta na rua que pertence para a equipe do Brusque, que vence por 1-0. 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
2: Me preocupa esse começo de jogo do Brusque, me preocupa, o time é desconcentrado, tá levando, parando o jogo a todo instante para levar na falta, me preocupa, Francisco.
0: Tá aí, nosso comentarista nota 10 está preocupado, alguns espaços que estão acontecendo, especialmente na direita, agora vem lá, Adrianinho para receber, encara a marcação do Albano, encara a marcação também do Eduardo, prendeu, solta a bola, Adrianinho, solta a bola, Adrianinho não soltou, passou pro meio, legal aqui, bola invertida na esquerda pro Peterson, olha o Bruscão que eu te quero, é bola pro Raimar, pintou, cruzamento na área, tenta toque de cabeça, Marlinson, atento, goleiro Denis Júnior segura, a galera queria pênalti na parcela do Marlinson. O torcedor na arena, Simon canta e diz pênalti no detalhe para você, Cláudio.
1: Mas o Marlinson aproveitou que o torcedor pediu pênalti, ele também. Mas não move nada, a não ser a jogada rápida do Peterson, o Raimar, o cruzamento de cabeça. O Marlinson tocou, mas é muito fraca. A bola foi para as mãos do goleiro Denis Júnior. 1-0 vence o Brusque quando começa a cair os primeiros pingos aqui no estádio Arena Simon.
0: Então tá aí, vem pro jogo, o torcedor ligado com a gente, por enquanto parcialmente por 1-0, bom público presente, hein? Eu acho que superou o público passado aí, já vamos ter a confirmação. Vem pro toque de bola, Peterson mata no terreno, larga no terreno, Lucas Rodrigues pra cima dele, mete-lhe um canudo, manda a bola pra fora e cobrança de lateral pra equipe do Brusque Cidade. 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
0: Em cadeia conosco, amigos da Rádio Clube do Pará, Belém. Alô, equipe esportiva da Rádio Clube do Pará, aquele abraço. Por enquanto, na torcida, o torcedor do Paysandu já sabe, próximo jogo, a Ferroviária joga contra o Paysandu na Curuzu, vai ser sábado, às 19h30, pra você, no sabadaço, porque domingo é dia de votação. Então, vem pro toque de bola de novo. Saída de bola que pertence pra equipe da Ferroviária, já vai jogando, correndo contra o tempo, tá viva. 11 minutos já. Bola ligada para o comando de ataque de novo lá na frente. Atenção, Cipriano de cabeça para trás, tocou para ele. Para o Matheus Nogueira, segura firme e sai rapidamente com o Cipriano. Quem sabe agora um pouquinho mais de rapidez nessa saída de bola para surpreender, para voltar para o jogo na pressão para a equipe da Ferroviária. Está muito acomodada e a equipe do Brusque tem errado no setor de defesa. Olha a bola ficando para a esquerda. Vem para o Raimar, liga para o comando de ataque. Tentou Marlinson, tirou de cabeça. Carlão, rebote, ficou para o meio. Pro Bono dominando, legal, Bernardo passou pro Peterson, prende, houve a falta, mandou prosseguir, deu lance normal, e liga pro comandante de ataque, fica na frente pro Jefferson, Jefferson capitão, chama pra Adrianinho, Adrianinho jogando e dominando, recua pra trás, a galera tá na bronca que queria a falta em cima do Peterson. Tem o que ouviu meu repórter, detalhe, diz aí, Cláudio.
1: É, o torcedor ficou na bronca, também o Peterson, que acabou no chão, mas o árbitro fez o sinal de que somente na bola. segue o jogo, o árbitro segue sendo acalorado com palavras de carinho do torcedor do Brusque e o jogo segue 1-0, vencendo o Marreco, informando Vidraçaria Zaleia.
0: É, torcedor na bronca com o árbitro Angleison Marcos Vieira Monteiro de Roraima. Então vem pro jogo, bola tocada pro meio de novo. Gazão, vem pro toque pro maestro, maestro, perna direita, inverteu na esquerda, visualizou pro Raimar, amorteceu legal. Pra cima dele, Lucas conseguiu fazer o passe pro Marlison. Não, Marlison. O Marlison soltou a bola, ficou pro meio, na sobra fica toque de cabeça pra trás, pro Alencar, para o goleiro Denis Júnior. Fica caído ao gramado. Eu preferiria o Marlison que ele não soltasse tanto essa bola. Tentasse dominar, driblar, ir pra cima. Não se desfaz da bola da mesma maneira. Rápido. A bola vai ficando pra direita. Atenção pro meio, pra Lucas Rodrigues. Mete pro jogador, pro meio, vem pra Juninho. Juninho pro Lucas Rodrigues. Vai pra cima dele, Bernardo. Ainda Lucas Rodrigues girou, vai tentar bater. Raimar, a bola morre pela marginal do gramado. Vem pro jogo de novo. Comando de ataque se apresentando mais uma vez a Ferroviária. Lá para aquele setor direito já está chegando nesse momento o Bernardo. Atenção, cruzamento para ele, toque de cabeça, tirou Jefferson, manda a bola para linha de fundo. Cláudio Santos,
1: segundo pau, cruzamento forte buscando o Maranhão. Antes dele, Jefferson de cabeça raspou linha de fundo, escanteio. Segue no ataque a Ferroviária, perde por 1-0, mas continua tentando o empate.
0: Juninho na cobrança, portanto, nesse escanteio. O Maranhão tá lá no primeiro pau, junto praticamente com o Matheus Longueira. É Juninho pra bola, perna direita pra Kitiquero, cruzamento, segundo pau, a bola passa por todo mundo, tomou um efeito na curva, vai pra linha de fundo. É tiro de meta que pertence pra equipe do Brusque. 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
0: 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Alô, torcedor, o tempo, 14 minutos jogados no segundo tempo de partida, Campeonato Brasileiro, Série C, Arena Simão, quarta rodada, no score é esse. Brusque tem 1.
4: Ferroviária
0: tem 0.
1: Em andamento, Fortaleza vai vencendo o Atlético pelo placar de 2-1, Série B do Campeonato Brasileiro.
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0: Bola rolada pro meio, vem pra Eduardo, rolando pra trás, Alencar pra jogar, pra dominar, deixa a bola passar. Já vem pro toque pro Carlão, encostou pro Albano, domina, fugiu da marcação do Bernardo, rolou pra trás de novo, vem pra Carlão,
1: vai mexer,
0: chamando pro jogo, pro meio, vem pro toque pra Zé Vitor. Já já tem alteração aí informada pra você acompanhar conosco num instante aí, amigo ouvinte ligado com a gente. Olha a equipe novamente lá pela direita, nascendo a oportunidade, bola tirou no momento preciso, tomamos um foco, a bola ficou pro JP Martins, tenta sair pro jogo, tira, tá valendo, tá vivo ainda, tudo está valendo. É a bola pro Carrilho, dominou, prendeu, pediu falta, sai do domínio, foi desarmado, chega Bernardo, toma-lhe um rapa do jogador no complemento ao Bano. Agora sim vai ser processada a alteração. Portanto, nesse momento sai
1: Thiago, número 19, entra em lugar de Juninho, 77. Thiago, número 19, sai Juninho, número 77, na Ferroviária. Primeira mudança dos dois times.
0: Aí, portanto, primeira alteração, tirando um jogador de beirada, Dirley, entrando Thiago, 19.
2: Thiago é um jogador de frente, jogador de, também de beirada, só que mais avançado. Um jogador mais.
0: Vai fazer pela direita aqui, pelo jeito, né?
2: Vai. Eu acho que o Juninho deu uma parada. Ah, que azar, hein? O Brusque é o seguinte, o Brusque não pode ficar nessa pressão da Ferroviária, tocando a bola e ganhando o jogo no passe. Tem que ir pra cima, como vai agora.
0: Exatamente, com o Gazão e Adrianinho. Adrianinho recebeu na direita, dominou em passada. Vem lá pro Jefferson, prendendo, devolveu pra trás pro Gazão. Gazão chamou pro Raimar, Raimar na canhota, dominando. Peterson tá pedindo bola, chega até ele agora, mano a mano, vai pro X1, dominou, levou. Domina, prende, joga a bola, prende, espera a chegada de alguém. Fez o passe na frente pro Marlison, dominou, escorregou, tá valendo, ainda rolou para trás pro Bernardo, o Bernardo domina, joga pro meio, vem pro Casão, Casão, novamente Bernardo, Bernardo joguinho, vem pela canhota, chama pro Raimar, Raimar dominando, recua novamente no passe de bola, vem pro Bernardo, escorregou, cuidado, não perde a bola, perdeu! A bola ficou pra direita, tá valendo pro meio, atenção pra ali, quem entrou agora, Thiago passou pro meio, leva vantagem, inverteu o jogo lá pra direita, chegou, desarmou a defensiva, sobra pra quem? Pro Jefferson pra tirar! É preciso acertar esse lado da direita, Cláudio Santos!
1: Pra onde tá sofrendo muito a equipe do Brusque, até eu diria, não só pela direita, não só pela esquerda, pelos dois lados. Filhão Minha, já deveria ter mexido o Igor Magalhães, principalmente o setor de meio de campo, onde eu acredito que entraria muito bem o Ariel e também o próprio Clinton para tentar buscar e deixar a bola um pouco mais do meio de campo pro ataque. Sofre demais o Brusque, consegue estar ainda à frente 1-0.
0: Lucas Rodrigues vem para a direita, encara a marcação do Peterson, chamou pro drible, dominou, fez o cruzamento, segundo pau de novo, Juil, tirou de cabeça, Adrinho, tenta ainda, Marisson tira de cabeça no complemento final, a defensiva, a bola vai ficar na boa aqui, Carlão cabeceou, meteu para a direita, errado, a bola foi para fora, oi?
2: Esse erro ali, da jogada que você falou da direita, o problema foi do Bernardo, né? O Bernardo tinha a bola dominada, acabou perdendo a bola, a origem da jogada toda foi no erro do Bernardo, aí pegou o time todo desguarnecido, a defesa completamente sem a posição adequada, então não tem, naquele lance ali não foi uma questão, a direita tá falhando, não, a falha foi do Bernardo que acabou dando armas para a equipe da Ferroviária. Ele vai ter que consertar esse meio campo, talvez com o Ariel ou com o jogador mais veloz que é o Clinton, enfim, alguma coisa tem que ser feita para esse time ir pra frente.
0: Vamos lá, vamos tentar, quem sabe a equipe ir pra cima, tentar desafogar e marcar o segundo gol. Tá longe, por enquanto não chegou ainda praticamente o ataque do gol do Vene Júnior, não levou perigo. Bola para Adrianinho para jogar, para dominar, vai pro drible pessoal, pediu falta, mandou prosseguir, olha o JP Martins, que bola, hein? Rolou pro Raimar, domina pela canhota, fez o cruzamento, pegou mal, olha a bola ficando pro meio, Bernardo domina, joga, vem pro toque de bola, tenta Raimar, ainda prende, solta, comete a falta, trilo, apito, marca, arbitragem de Angleison Marcos, cobrança de falta para a equipe da Ferroviária, cidade, a rádio do futebol.
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0: É bola com o Alencar dominando para a equipe da Ferroviária, lá vem a Ferroviária, bola rolando para trás de novo para Zé Vitor, Zé Vitor jogando em diagonal com o Albano para dominar, risca branca do gramado, fonte da marcação do Marlison, inverteu pela canhota, lá na direita para dominar, vem pro jogo, lá vem a Ferroviária, bola pro Alencar, joga, encosta para receber pro meio, devolvendo pro Zé Vitor, vem pro Carlão aqui pra direita, tá livre de marcação, pintou, cruzamento na área, tenta Maranhão de cabeça, a bola vai sobrar pra quem? Pra nossa defensiva, cabeceou Peterson pra trás, Marisson dominou, rolou pro Raimar, tirou, a sobra de bola fica ainda pra equipe da Ferroviária, todo no ataque a equipe da Ferroviária, isso não pode, Brusque, vai pra cima, Brusque, reage, Brusque, a bola fica pro meio, pro Carrinho, Carrinho abrindo aqui pra direita de novo, lá vem Carlão, a galera não pressiona, vamos tomar contra-golpe, olha o Maranhão, cabeceou pra trás, tentou pro capitão, chegou Vitor Barreto, atrasado no lance, a bola morre pela linha lateral, pela esquerda, tem mais pressão ainda, a equipe da Ferroviária tá tentando amadurecer o seu gol de empate, olha o Carlão, experimentou, bateu, sobrou, vai bater, demora, foi desarmado, baixa Cipriano pra fazer o desarme, bola rolada pro Peterson, joga, domina, prende, vem pro jogo, pro Raimar, erra no passe, a bola morre pela marginal do gramado. De novo, a bola vai ficando pro meio, recomeça a equipe da Ferroviária, sente o bom momento. A Ferroviária sente o bom momento para tentar empatar o jogo.
1: Vai mexer o Brusque daqui a pouco, Chico.
0: A Ferroviária vem no abafo total para cima da equipe no Brusque. Olha a bola pro Albano. Albano jogando, dominando, invertendo pela esquerda de novo. Bola limpada pro meio, ligação. Albano para trás, tentou de calcanha, tirou Bernardo, rebote para Alencar pela canhota para Juninho, cruzamento na área, tira do complemento final, maestro, toca a bola para a linha de fundo, vamos tomar mais um escanteio para a equipe da Ferroviária, que começa a crescer no jogo, Cláudio Santos.
1: Na verdade, desde o início do segundo tempo, a Ferroviária praticamente sufoca o Brusque, que tira a bola para todos os lados, ou para a linha de fundo ou para a lateral, mas não consegue reagir em um contra-ataque. Daqui eu posso visualizar o Ariel, um dos dois jogadores que deve entrar daqui a pouco, o outro te confirma em seguida.
0: Aí já já tem alterações que vão acontecer no time do Brusque, amigo.
1: Acredito, Chico, que seja o Pedro Martins.
0: Ariel tá aí também, a possibilidade até de Pedro Martins também entrar aí. Você ligado com a gente, é pelo jeito é ele mesmo, não é? Não, não, acho que é a esquerda, acho que é o Davi Gabriel. Já já vamos ter a confirmação se é, é. É isso aí mesmo, é o Davi Gabriel. Você ligado conosco, amigo ouvinte, olha o cruzamento efetivado, a bola na frente pro Carrilo, pegou no bate pronto, mas pegou mal, a bola foi pra linha de fundo, quando vai ser alteradas, portanto, as alterações que vão ser efetivadas agora, amigo ouvinte, por parte do técnico Igor Magalhães. Vamos esperar se vai ser feita agora ou... Nós teremos agora sim, vai ser efetivada a alteração.
1: Sai um lateral pelo outro, sai Raimar meia dúzia para a entrada do Davi Gabriel, número 16. E deve entrar o 8, o Ariel. Vamos ver aí, o quarto árbitro está ali manipulando a placa, sai.
0: JP Martins?
1: É, só viu?
0: É.
1: É o JP? É. JP Martins, o número 10, para a entrada do 8, Ariel.
0: E daí essas alterações, concorda com a saída do JP?
2: Olha, ô Chico, vamos ser sincero, na frente ninguém está produzindo muito, né? Temos aí 20, 22, 23 minutos do segundo tempo. E quem é que está produzindo na frente? O Brusque não recebe, o Brusque só sofre sufoco da pressão da equipe da Ferroviária e se defende, né? De maneira totalmente desajeitada e levando sorte, vamos ser sinceros, não é qualidade não, é sorte.
0: Certo, certo.
2: Agora o ataque do Brusque parou, né?
0: Morreu, né?
2: Morreu, não tem mais ataque, você não tem mais Adrianinho. O Adrianinho, uma figura totalmente apagada no segundo tempo. O Peterson ainda é alguém que estava tentando. O Marlinson caindo e se levantando, não recebe
0: totalmente
2: bola.
0: Totalmente recuado o time, né?
2: O time tá ali uma sombra do time do primeiro tempo. Vai ter que mudar ali na frente também, botar alguém para puxar essa bola.
0: Tá aí, por enquanto, tentando a equipe da Ferroviária, chegaram com de empate nesse segundo tempo de partida. 24 minutos jogados e já vem de novo. E Tele Ferroviária para cima da equipe do Brusque. A bola vai ficando pro meio. Chama para Zé Vitor. Zé Vitor jogando, dominando, encosta pro meio. Para ele, Albano para Carrilho, Carrilho, lá para trás, recomeça de novo no passe de bola para o Carlão, Carlão e Zé Vitor. Olha onde estão os dois zagueiros da equipe da Ferroviária, na risca branca do gramado, literalmente. Lá vem Ariel tentando fazer o desarme, não pressiona, Marlinson também recuado, a equipe do Brusque totalmente na defensiva. Não é bom o empate em casa, não é bom o empate em casa. Lá vem a Ferroviária, Maranhão rolou para trás, atenção para o meio, tenta mais uma vez na combinação para Alencar, chamou pro jogo, pro Albano, dominou, tenta Casão ainda, Albano dominando, é bom jogador, limpou o primeiro, bateu a bola, toca em cima do árbitro, Anglinson Marcos, tiro livre, indireto, vai ele pra cobrança, bola ao chão, então vamos pro jogo. 25 minutos jogados, já tá valendo. Lá vem a equipe da Ferroviária. Ferroviária com o Albano jogando, dominando, fugiu da marcação do Gazão, rolou para trás, atenção pro Zé Virto, cruzamento na área, tenta na chegada, Carrilho se esticou todo. Ele passava pela nossa zaga, quase que finalizou. Chegou atrasado, nem Maestro, nem Cipriano, para tentar finalizar, seria no canto à esquerda do gol do Matheus Nogueira. Queiro diz aí no detalhe, Cláudio.
1: É, o detalhe, não conseguimos domínio, né? Porque a bola foi muito forte, bastante fechada, não conseguiu chegar na bola, foi pra linha de fundo em tiro de meta. Claro que aquele que está nos ouvindo e de repente agora, o empate não é bom. bom pro Brusque, claro que não. Mas o Brusque vence por 1-0.
0: Vence por 1-0 por enquanto. O torcedor, bola ligada pro comando de ataque. De novo chegou. Maestro tira de cabeça na bola disputada, mano a mano contra o Maranhão. Rifou a bola, tenta a ligação pro comando de ataque. A bola sobra para quem? Novamente para a defensiva com Carrilho, para a equipe da Ferroviária. Movimentação pro meio, legal. Tenta Maranhão, vai pro jogo. Bola tirada, ficou pro Jefferson. Ligação pro comando de ataque pro Marlinson. A bola pro meio, legal, na esquerda. Quem sabe com ele, sabe tudo. É Peterson, dominou, levou vantagem, invadiu a grande área, bateu direto pro gol. Passa a esquerda do gol de Tênis Júnior. A bola vai pra linha de fundo, seria um golaço do Peterson. No detalhe, Cláudio.
1: É, ele fez um sinal, Maquístico, que a intenção dele era de fazer o cruzamento, mas foi muito fechado. E se um pouco mais fosse fechado, seria um golaço. Mas a intenção dele foi exatamente de fazer o cruzamento. Daqui a pouco vem o Schilling, número 23, na equipe da Ferroviária. Tem mais uma mudança aí, e também o jogador de número 9, o Denilson, número 9, daqui a pouco vem aí na Ferroviária.
0: Aí também entrando o Denilson, daqui a pouquinho alterações do técnico da equipe da Ferroviária, o Rogério Correia. Primeira alteração será justamente aí do Denilson, daqui a pouquinho tem confirmação aí quem sai. Você ligado conosco, torcedor. É preciso haver uma reação da equipe do Brusque. Nessa chegada do Peterson foi o primeiro momento desse segundo tempo.
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6: Sou eu, e pare me chamar de seu amigo. Estou surfando nas ondas da clube. Olha, rapaz. 20 horas e 5 minutos. 20 horas e 5 minutos na Grande Belém. Na mesa de áudio, nosso Newton.
7: Falou, grande abraço.
6: Grande abraço, Nilton. Olha, o plantonista aí da Rádio Cidade de Brusque anunciou 2-1 para o Fortaleza, né? O Fortaleza virou para cima do Atlético, mas esse Atlético é enjoado. O Enzo acaba de fazer o gol de empate novamente. Então, Fortaleza 2, Enzo marca o segundo do Atlético, Atlético 2. Tá? No primeiro tempo, o Atlético fez 1-0 com Cauã Linders aos 41. Aos 52, o Maílton empatava o jogo. No segundo tempo, o Fortaleza se colocou na frente com Lucas Sacha aos 4 minutos. Mas aos 14, o Enzo empatou. Então, portanto, é um jogo bem difícil. Esse Atlético, que volta a dizer, é bem enjoado lá em Fortaleza, vai empatando em 2-2. No Campeonato Paraense, o Tesla está vencendo o Pedreira por 2-1. Então, hoje, pelo Campeonato Paraense, quartas de final, partidas de ida do A3. Vênus 2, Pinheirense 1. Parauapebas 2, Esporte Belém 0. E o Tesla vai vencer o Pedreira por 2-1. 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São 20 horas e 9 minutos na Grande Belém. Deixa eu dar aqui uma passada logo nos resultados internacionais de hoje. Nós já falamos dos resultados de sábado. Qualquer coisa, sair um gol aí, Nilton, você dá uma informada que a gente... Tá, mano? Daqui a pouco a gente coloca o finalzinho desse jogo para depois, então, voltarmos com a ficha técnica do Jorge Antes do jogo de ontem, Paysandu, com os noticiários de Remy Paysandu. Mas deixa eu dar aqui os resultados de hoje. Liga das Nações... Liga A, no grupo A2, Suécia 1, Holanda 2. Olha a Holanda aí partindo para 4 pontos para a liderança. Não, porque a Grécia tem 6, a Grécia venceu. Da Alemanha, rapaz, nunca esperava. A Alemanha em casa perdeu para a Grécia por 1-0 hoje. Então, Grécia 1, Alemanha 0, Holanda 2, Sérvia 1. Ganharam fora de casa, tanto a Holanda quanto a Grécia. Com isso, a Grécia está na liderança com 6 pontos. E com 6 pontos, sim, a Grécia. E a Holanda com 4 pontos. A Alemanha tem só um ponto de empate da primeira partida. Vou te contar. E a Sérvia nada. Não, tem um ponto também. A Sérvia tem um ponto também de hoje. Não, está zero. A Sérvia perdeu hoje. A Sérvia está zerada. Repito... Com 6 pontos a Grécia, com 4 pontos a Holanda, a Alemanha tem apenas 1 ponto e a Sérvia zerada. Foi a segunda rodada do grupo A2 da Liga das Nações, Liga A. Pela Liga A, grupo 4, Dinamarca 2, País de Gales 0, Noruega 1, Portugal 2, Portugal, muito bem, obrigado, né? Seleção portuguesa foi para 6 pontos. 6 pontos está na liderança. A Noruega, que perdeu hoje, tem 3. A Dinamarca, que perdeu no primeiro jogo, venceu agora, tem 3. E País de Gales perdeu as 2 partidas. Está zerado. É isso mesmo. Essa Liga A prossegue amanhã com o Grupo A, Grupo 1, perdão, com o Grupo 1. Às 15h45, todos os jogos desta Liga, tanto da Liga A, B, C e D, são às 15h45. Então amanhã, pelo Grupo A1, segunda rodada, Turquia e Itália. Será que a Itália vai voltar a perder? Perdeu em casa. Na primeira partida. É. Bélgica e França. Jogão amanhã, hein? Segunda-feira, portanto, às 15h45, jogão para Bélgica e França. A França estreou com vitória. E na terça-feira, teremos então o fechamento, o encerramento, ou a fechadura. Português é complicado, né? Se tem a abertura, por que que depois não é a fechadura? Não, porque a fechadura é outra coisa. Ai, ai, ai. É a abertura e o fechamento. Abertura e encerramento. Mas poderia ser a abertura e a fechadura. Ora. Então, no encerramento da segunda rodada deste grupo 3 da Liga das Nações, Grupo A. Liga A, no caso, Liga A, Grupo 3. Teremos na terça-feira, então, República Tcheca e Inglaterra, Espanha e Croácia. São 20 horas e 13 minutos. 20 horas e 13 minutos na Grande Belém. Prosseguindo aqui na Liga das Nações, agora para a Liga B. Hoje, pelo grupo B3, Áustria 3, Kosovo 1, Israel 0, Irlanda 3. A Áustria está muito bem, obrigado, foi para 6 pontos. Kosovo continua com 3 pontos, venceu a primeira partida. E Holanda também com 3 pontos. Irlanda foi para 3 pontos. Irlanda fez 3 a 0. Irlanda fez 3 a 0 Israel. Então, Irlanda, Kosovo com 3 pontos. A liderança é da Áustria com 6 pontos. E Kosovo ainda não pontuou. Amanhã, neste grupo... Perdão, neste... É porque a gente confunde grupo com liga. Amanhã, pela Liga B, da Liga das Nações, Grupo 2, nós teremos Geórgia e Ucrânia. Esse jogo às 13 horas. E às 15h45, Irlanda do Norte e Hungria. São 20 horas e 15. 20 horas e 15 minutos na Grande Belém. Estamos com o balanço geral. Nós tivemos também hoje o segmento da Liga das Nações, agora pela Liga D de dado. Essa Liga D só tem 6 clubes, diferentemente dos outros que tem 4 grupos, cada um com 4 seleções. Aqui só tem 2 grupos com 3 seleções cada. Pela Liga D das Nações, portanto, nós tivemos na segunda rodada, hoje Gibraltar 0, Andorra 0. Isso aqui já é lá, como diz o pessoal aí na língua bem popular, isso aqui já é rebarba da Liga das Nações, né? O grupo D, com 6 clubes, 3 em cada grupo. Então, nós tivemos nessa segunda rodada... Gibraltar e Andorra 0-0. Malta, que não jogou nesta segunda rodada, tem 3 pontos da primeira rodada. Gibraltar e Andorra estão com 1 ponto. No outro grupo, o grupo D, no caso é o grupo D2, tem o D1 e D2. D2, tivemos Lituânia 1, Azerbaijão também 1. A Lituânia tem 4 pontos, empate hoje a vitória na primeira rodada. Azerbaijão com 1 ponto e Liechtenstein ainda não pontuou. São 20 horas e 17. 17. 20 horas e 17 minutos na Grande Belém. Deixa eu ver aqui agora os amistosos. Deixa eu separar aqui o futebol paraense A3. O Tesla segue vencendo o Pedrinho por 2-1. Deixa eu falar aqui agora de amistosos. Hoje nós tivemos um amistoso internacional, Bolívia 0, Paraguai 2. Amanhã tem Japão e Venezuela. Também na segunda-feira, Coreia do Sul e Uruguai. E na terça-feira, a fraca seleção brasileira vai enfrentar novamente a Austrália. 1-1 primeiro jogo, e agora no segundo jogo, sabe lá se dá para ganhar ou não. Com este tonto desse italiano que fica só mascando, parece coelho, parece carneiro, parece ovelha. Fica só mascando e vendo o time sendo massacrado e não faz nada como todo mundo via. Um time fraco, mal montado, 4-2-4, 4 zagueiros, 2 no meio campo e 4 na frente, ele podendo puxar um para o meio campo ali, que cada um, qualquer um dos dois fariam muito bem o terceiro homem de meio campo. Não era o 10, mas faria muito bem, tanto o Rafinha quanto o Estevão. Mas ele preferia deixar embolar os quatro lá na frente, Estevão, Rafinha, o Endrick, que não disse ainda, eu pensei que era, que ia ter um sucesso, não disse ainda o que quer ser, esquece atacante, esquece meia, enfim. E o fraco Vini Júnior, que nunca gostei. São 20, se fosse o técnico, ele não seria jogador da seleção brasileira. São 20 horas e 19 minutos. Reservando a devida proporção, eu comparo o Vini Júnior com o Pedro do Paysandu. Quer dizer, eles correm, correm com a bola, quando chega lá não sabe o que fazer. É tipo, já, vou voltar a dizer de novo, estou sendo até enjoado. Já falei isso uma vez aqui, ou mais de uma vez. São jogadores, não são só eles, tem jogadores que parecem cachorro que corre atrás de carro. O carro passa, o cachorro, atrás, quando o carro para, ele fica, o que, que eu vou fazer agora? Não pode fazer nada, não faz nada. Assim são jogadores tipo Vini Júnior, da seleção brasileira. Ah, faz muito gol no Real Madrid. Bem, eu acho que o pessoal se assiste com o coração pensando no brasileiro. É porque ele é brasileiro que eu vou torcer por ele. Quer dizer, não é por ele ser brasileiro que eu vou achar que ele tem as qualidades que não tem. Eu admiro muito, chega, eu me sinto tão bem, mas chega a dar um friozinho assim quando eu vejo um brasileiro brilhar, fazer lindo, tal, torço por ele, claro. Mas eu não vejo o Vini Júnior como... É um bom jogador? É, mas não é jogador para a seleção brasileira, na minha opinião, não. É um jogador comum que pega a bola, corre com aquelas pernas dele, vai embora na carreira, tem um arranque bom, tem, sabe fazer gol de vez em quando, faz. Não é também aquele tonto, mas de vez em quando faz besteira lá. Quando chega lá, ele não sabe o que fazer, não sabe se chuta, não sabe se cruza, cruza errado, dá passe errado. É só olhar se não é, se é. Eu tenho certeza plena e absoluta do que eu estou falando. Eu não estou inventando e nem tenho nada contra ele. Só vejo a realidade. O Vini Júnior é isso. É o jogador. Ah, faz um monte de gol. Claro que ele pega um Villarreal, ele pega um Atlético, ele pega um Santander. Ele pega, cara, enche, né? Valência, que já foi, mas não é mais. Quais são os clubes da Europa? Na Europa só tem 3 clubes e os outros são os outros, né? É Barcelona, Real Madrid e Atlético de Madrid. Os outros são os outros. Ah, então, quando eles jogam contra os outros, aí fazem igual a doidada. Quando chega na seleção brasileira, não faz nada na seleção, porque ele não é jogador de seleção, é jogador de time grande para jogar contra timinho. Aí assim é tipo o Peu aqui, como é o... É o primeiro nome dele lá, o ponta esquerda do Paysandu. É porque de primeiro tinha ponta direita, centroavante, ponta esquerda. Hoje é a mesma coisa. Eles só mudaram de nome, é o atacante de beirada. O Cleiton Pego. É o mesmo jeito, volto a falar, guardando as devidas proporções, é igualzinho o Vini Júnior. Ele pega a bola, vai embora, tem as pernas, vai embora. Quando chega lá, não sabe fazer. Eu não esqueço, achei graça disso. Agora o Dinho está dizendo isso. Mas será que alguém está vendo isso? Ou sou só eu que vejo? E o Dinho que viu ontem? O Dinho disse, o Cleiton Pego correu ali com a bola pela esquerda, correu, chegou lá, nem levantou a vida, cruzou. No... Olha o gol!
7: Gol da Ferroviária, quem não faz leva! Infelizmente, numa tarde em que a equipe do Brusque não conseguiu apresentar um bom futebol, 45 de novo. Vamos aguardar agora a confirmação, a final, se é ou não, mas por enquanto sim. Empata o jogo, o time da Ferroviária, diz aí Cláudio Santos.
1: É mais uma vez aí reclamação por parte dos jogadores do Brusque com a arbitragem, mas também reclamação por parte de alguns jogadores que não dá defesa. que acabaram mexendo ali os braços e também chacoalhando a cabeça, como se não acreditassem no que está acontecendo. Chega aí a equipe da Ferroviária, merecidamente, ao empate no finalzinho do jogo.
7: Daí, e aí, meu caro amigo Dirley Silva?
2: Foi escrito, né? Vamos, peraí, o time... Assim, é difícil você querer subir um time que não ataca, que não vai pra cima. Sim.
6: 20 horas e 23 minutos. Vamos chegar aí até o final desse jogo, que ficou bom agora a coisa. Empatou!
2: Sistema de defesa, certo? E que não ataca, aí não dá, é difícil. Realmente, merecido a Ferroviária.
7: Se complicou.
2: Merecido a Ferroviária, o torcedor sai desanimado de novo. Porque o time não entrega, né? Chega de novo, não entrega. Agora estão reclamando do quê que eles estão reclamando?
7: Então tá aí, por
2: enquanto. Estão reclamando do quê?
1: Só pra voltar ali atrás, erro da minha parte, grotesco, né? Público 3.598, renda bruta R$ 73.765.
7: Aí, Denilson, portanto, empatando e confirmando o gol de empate da equipe. Nós comentamos desde o primeiro, segundo tempo, a pressão total. E eu, particularmente, já havia responsabilizado ele e hoje eu vou responsabilizar de novo por esse resultado. Igor Magalhães. Vem pro jogo, bola colocada. Vem pro comandante de ataque, chamando lá pro Cipriano. Bola tocada pra defensiva de novo. Lá vem a Ferroviária tentando buscar o gol. Agora tá virada, que bola. Rolou pro meio, chamou pro Thiago, pintou cruzamento na área. Olha o gol. Chega a defensiva, protege Cipriano de novo. Chegou com perigo. Tá vivo ainda. Fernandinho bateu pro gol, vai entrar, vai pra fora. Bola! Um apagão geral na equipe do Brusque. Diz aí, Cláudio Santos.
1: O que é normal, né, Chico? Porque depois que levou o gol, o Brusque vai tentar se lançar o ataque para, quem sabe, né, conseguir chegar à virada. Não há tempo, acredito eu, mas claro, no futebol tudo pode acontecer, assim como a Ferroviária pode fazer o gol da virada.
7: Daí você ligado de novo. 1-1 no marcador. A equipe do Brusque, numa tarde de domingo, que precisava apresentar no bom futebol, não conseguiu, e quem comemora é o torcedor da Ferroviária, merecidamente. Afinal, é um resultado esplêndido para eles com esse empate. E aí, tô observando alguns torcedores passando e chamando aí, chamando a atenção justamente aí por ali, ó, pro Igor Magalhães, né? Infelizmente, Igor, faz esse time jogar, Igor Magalhães. A bola vai ficando lá para a direita de novo, a equipe do Brusque fica no prejuízo com empate de 1-1, não é um bom resultado definitivamente em casa. Segundo empate, olha o cruzamento na área, Jefferson tenta para o Ariel, correu na cata na bola. Antes ele é defensiva para proteger, tenta ainda, comando de ataque, Cipriano fica para a zaga, tira Cipriano, rolou para o meio, chama na frente, atenção para o Gazão, girou, bateu, chega a defensiva, rebote para o Cipriano, errou. Na sobra de bola fica para o meio, não vale. Manda pro jogo, vem pro toque de bola, a defesa da equipe da Ferroviária. 1-1 no marcador, o que dá esperança primeiro para a Ferroviária, ainda lá o torcedor da equipe no Paysandu, agora fica na torcida maior ainda para a equipe da Ferroviária tentar reverter esse placar aí. Mais um minuto teremos de acréscimo. Alô, amigos da Rádio Clube do Pará, Belém. A equipe do Brusque, numa tarde que não apresentou um futebol convincente, fez um gol e literalmente se acomodou com o resultado, recuou demais o time. Foi punido de novo. Time que faz um e recua, meu amigo, tá pedindo pra tomar um jab na queixada de direita. Você ligado com a gente, torcedor, já na casa dos 50 minutos. Bola rolando pra mim, tá valendo. Alex Paulino, olha pra frente, pode fazer o passe. Chamou pro Adrianinho, foi desarmada, a bola não chega até o Clinton. Chegou a defensiva, tirou no complemento final o Xirinha. Tá valendo pra mim, recomeça novamente a equipe do Brusque. Vem no passe de bola pro Cipriano. Cipriano na canhota, vai pro toque, chamou pro Davi Gabriel, tabela curta, esqueceu da bola. Não vale mais nada, diz a arbitragem, vem pro jogo. Tem pressa a equipe do Brusque agora. Tem pressa a equipe do Brusque agora. Afinal, vai agora com... Tem um sabor de derrota esse empate em casa. tem um sabor de derrota esse empate agora. Cobrança de falta da Davi Gabriel, que pertence para a equipe do Brusque. O árbitro Anglei com Marcos, ele vai em direção a Casamato, pelo menos aí ao banco de reservas da equipe.
1: Ah, eu estou aqui, Chico, exatamente com eles. Vai receber cartão amarelo, jogador do banco de reservas. Mas o torcedor do Brusque acabou passando por aqui e atirando, não sei se água, chope, alguma coisa aqui no jogador da equipe da Ferroviária. Isso aconteceu e, claro, o árbitro veio aqui e deu cartão amarelo. Mas a reclamação é dos jogadores do banco de reservas com a atitude aqui do torcedor do Brusque, que acabou atirando ou água ou chope aqui nos jogadores.
7: Tá aí, meu amigo torcedor, ligado com a gente de novo. É uma pena, resultado que tem um sabor de derrota para a equipe do Brusque. Ainda não está morta a final dentro da competição, mas vai se complicando com esse resultado. Olha a bola, pé esquerda, Davi Gabriel, cruzamento na área, quem sabe segue o goleiro Denis Júnior, que não dá rebote, segura firme a bola. Vai terminar o jogo, aponta para o centro do gramado, termina. Vaia do torcedor da equipe no Brusque, alguns acabam vaiando, termina o jogo e a equipe no Brusque empata em casa, infelizmente, quando estava vencendo a equipe do Brusque. No detalhe, Cláudio,
1: os jogadores vão direto pro vestiário, né, Chico? Não tem o que fazer, certamente jogador nenhum está querendo falar, cabeça baixa, torcedor vaiando, xingando, enfim, jogadores do Brusque vão diretamente para o vestiário. O clima realmente que não era o que o torcedor esperava, nem eles mesmo talvez esperassem, mas não houve aí forças para o Brusque sair deste resultado. Como disse, todos os jogadores cabisbaixos, direto para o vestiário. Enquanto...
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6: Sou eu e pode me chamar de seu amigo. Estou surfando nas ondas da clube. Você viu aí, acabou. Foi o empate? Foi. Foi bom? Quer dizer, foi bom? Foi. Foi bom? Foi. Problema é se o Paysandu. O Paysandu agora tem chance? Tem. Matematicamente tem. Mas o problema é o Paysandu ganhar os dois jogos.
8: Não, não e não.
6: Não ganha não, né? Até o Nilton, que também é torcedor do Paysandu, não sei. Eu não sei como é que ele se dá bem com o pai dele, mas o pai dele é remista, ele é Paysandu, mas acontece isso. Até o Nilton, que é Paysandu, também não tá concordando que o Paysandu possa vencer as duas partidas. E se vencer, ainda tem que ter combinações de resultado para que ele possa avançar para a Série B do próximo ano. Ou seja, eu particularmente não acredito. Se acontecer, eu vou agradecer. É óbvio que eu estou torcendo para... Não estou torcendo para que não aconteça. E quer que eu te diga mais? É o mesmo jeito. O Remo vai para a Série B. Pode ficar com raiva de mim, quem quiser ficar. Mas vai, é o mesmo jeito. O Remo tem que ganhar 6 partidas em 10 jogos. Não ganhou isso em campeonato todo até agora. Vai ganhar? Dá mais essa. Ai, ai, ai. Ainda tem ainda a Lef Manga. Já foi perdoado? Não, né? Será que vai? Não, eu acho também que não. Rapaz. O Aleph Manga, que eu também acreditava, quando o Remo contratou o Aleph Manga, eu te digo mais, eu acho que o time do Remo não é ruim. Mas sempre... Será que é jogador de Série B, Aleph Manga? Eu sei que o Aleph Manga arrebentou no Coritiba. Eu gosto do futebol, eu gostava do futebol dele. Depois, quando ele se envolveu com aquele negócio de Bet, tal, de broncas, né? De se vendeu ou não vendeu, o resultado, sei lá, isso aí já é com a justiça. Ele passou por aquilo tudo e quando voltou já não prestou mais. Não era nem a questão de ser da Série B. Eu acho que depois daquilo ali, parece que pelo tempo que ele passou parado, pela vergonha que ele passou, sei lá se passou, porque tem gente que tem, né? Faz uma besteira e tem vergonha. Tem outros que fazem besteira, todos nós fazemos, mas não tem vergonha, não. Continua fazendo, dá na mesma. Mas deixemos para lá isso aqui e deixa eu falar de futebol. Eu acho que o Remo, ao contrário do Paysandu, mas o Paysandu não tinha dinheiro, né? O Paysandu não tinha dinheiro, ficou... O Paysandu não tinha dinheiro no começo. Sim, mas no começo do ano o Paysandu tava, não dava para contratar tal. Então ficou com os crias. Aí os crias, uns eram... para mim só dois eram bons. Não, eu acho que Paulo Henrique, eu acho que é um jogador... Pedro Henrique. Eu acho que Pedro Henrique é um jogador inteligente, é um jogador bom. Não sei se vai vingar no Flamengo. Creio que não. Não sei, tomara que sim. Para ele, para a família, para nós paraense, para ter um nome para jogador bom. Mas é um bom jogador, sim. Eu acho. Ele é um bom jogador. O Talisson, razoável também, dá para ser profissional. O Yarley, também dá para ser profissional. Para mim falta alguma coisa nele, mas não sei. Não estou lá trabalhando com ele, não trabalho com isso. Agora o resto pode enrolar tudo, principalmente os cachaceiros, né? Apesar de não dar chance, dá sim, mas dá chance aí, o cara quer cachaça, ninguém quer dizer, aí tem que dizer, pô. O cara quer ser profissional, se você quer ser jogador profissional, hoje eu vi a entrevista do Pedrinho, diretor, presidente do Águia, dizendo, não, porque o profissional ele tem que aceitar... Aceitar, né? Não é a gente impor para ele, tem que aceitar chegar certo na hora do treino, cumprir o treino, horário de treino, horário de concentração, horário de chegada, horário de saída. Mas tem jogador que quer, ó, tem garoto aí que quer do horário de chegada, horário de saída. Mas tem jogador que quer, ó, tem garoto aí que

0: cigarro, não te mete em bebida. Faz isso quando você tiver dinheiro, mais tarde, porra, tu vai, não vai morrer, a não ser que tu morra cedo, mas tu não vai, a tendência é tu ficar bem. Ser profissional, ganhar dinheiro, ajudar os pais. Tu lembra aquele cara lá do Botafogo? Até esqueci o nome dele, porque não, não vale a pena a gente estar lembrando, não. Aquele moreninho lá que jogou no Botafogo, que, é, que era aí lá, lá do, do sul do Pará, não sei nem qual era a cidade. A mãe dele, carvoeira. Tirou, saiu, coitada. Se meteu em farra, em droga e tal, e depois falaram até que vinha o pai São. Dê-me livre! Ué, como é que ele está? Aí depois está pedindo ajuda para os outros. É, pelo amor de Deus. Cara, é bom de futebol. Tu é bom de futebol. O clube te dá ou não dá? Dá sim. O clube tem que dar psicólogo. Não é para esses marmanjos que já estão formados aí, já ganharam dinheiro, né? Tem que dar psicóloga para garoto que está começando. Garoto, senta aqui, não faz isso. Falar isso que eu estou falando e mais o que eles sabem profissionalmente, porque eu não sou psicólogo. Mas todo mundo sabe disso aqui que eu estou falando. Não precisa ser psicólogo. Só basta não ser tonto. Então, porra, o cara chega lá, chama, vem cá, garoto, tu tem que cumprir o horário, deixa esse telefone de lado. Deixa. Quando era um tempo que o pai dava uma lapada, o pai chegava lá, tu vai jogar, pum, dava uma lapada, pronto, ele se consertava rápido. Lembra do pai do Neymar? Foi buscar ele na frente de todos os colegas, pegou pela orelha e veio puxando, passou isso na televisão. Mas se faz hoje, Deus o livre, vai mandar prender o cara. Aí o cara... Enfim, mas então bota psicólogo pra dobrar a cabeça dele, já que não pode puxar pela orelha, já que não pode dar-lhe uma lapada de cinturão, bota psicólogo pra conversar com ele e ver se dobra a cabecinha dele. É jovem, tá fazendo besteira, todo jovem faz, eu já fiz e você já fez também, mas... Ei, depois tu fuma, depois tu... Não, isso aí tu pode fazer, mas de vez em quando. Mas depois tu pode ir fumar, beber, sabe, pro brega. Depois tu vai, mano. Tá certo? Meu amigo Siqueira. Siqueira pintou. Olha a chamada aqui do telefone, ó. Modéstia à parte, isso aqui é uma obra de arte de Gel Bezerra. Onde eu falo nas 27 capitais. Mas tá bom, e aqui é a Leia que tá cantando primeiro. Mas tá bom, tá bom. Siqueira, um abraço para ti. E a Leia Monteiro, minha amiga Leia Monteiro, que está ganhando dinheiro, fazendo shows, sucesso lá em Portugal, faz sucesso lá na bela cidade.
1: É doido, o coçadinho numa dessa, um grande abraço a todos.
0: Com certeza, Cidinho. Viste, a Leia Monteiro faz sucesso lá em Braga, cidade que eu encarno muito no clube, o Braga. Encarno não, eu falo a verdade, o Braga é o quarto colocado, é tipo português, agora eu falei do espanhol. E quais são os times de Portugal? Os times, o resto é o resto. Quais são os times de Portugal? Só tem... Lá na Espanha eu falei, Real Madrid, Barcelona, Atlético de Madrid, só são três, não são nem quatro. Qual é o outro? Real Madrid... Não, lá na Espanha. Real Madrid, Barcelona e Atlético de Madrid só. De primeiro, Valência, mas o Valência está lá para baixo. Então só são três. Só que esses três aqui vale por oito em Portugal. Vale pelos quatro dobrados. Vale, tem um valor dobrado, até porque o campeonato espanhol tem um peso maior do que o de Portugal. Né? Claro, os times de Portugal são inferiores. Pela medida de quem mede esse futebol mesmo. Mas pelo menos lá em Portugal tem quatro, pô. É Porto, Benfica, Sporting e Braga. Eu começo o campeonato português, tu não sabe quem vai ser campeão. Se vai ser Braga, se vai ser Porto, Sporting e Benfica. Mas tu sabe uma coisa, o quarto é o Braga. Isso há muitos anos, cara. Eu presto muita atenção nisso. Há muitos anos o Braga, eu sempre confiro. Olha, o Braga agora está na sétima colocação, mas ele vai chegar no quarto lugar dele, com certeza. Pois bem, então minha amiga Léa Monteiro está lá na cidade de Braga, Portugal. Tem os negócios dela lá, ela, o marido, canta e canta muito. Aliás, que ela começou a cantar como criança lá na igreja das Irmãs,

0: no coral das igrejas do Madre Celeste. O Madre Celeste verdadeiro, que é das irmãs, né? Depois os outros pegaram lá também o nome de Madre Celeste. Pois bem, então ela era desde coral, desde pequenininha, cantou, colocou voz comigo nesta música Tudo Que Sonhei, graças a Deus e a ela, a gente fez muito sucesso aí, está fazendo até hoje, e hoje ela faz sucesso lá em Braga. Deixa eu fazer também essa propaganda, ela foi cantora por muito tempo da banda Furacão, aqui em Belém, arrepiava aí, cantava muito, e gravando o seu CD, gravou só um CD aqui em Belém, solo, e tem a música Cega de Paixão, que foi um grande sucesso. São 20 horas e 45 minutos. Pois bem, então deixa eu conferir aqui que Fortaleza e Atlético empataram em 2-2. É, rapaz. Fortaleza e Atlético, Série B, desconferir, 2-2. Na classificação, como diz o Urbano na brincadeira, na classificação, Fortaleza voltou com esse empate para o segundo lugar, porque estava perdendo o jogo e perdendo o segundo lugar. O Novo Horizontino estava entrando no segundo lugar. Assim, com o empate, o Fortaleza volta para o segundo lugar. Vila Nova, Fortaleza, Novo Horizontino, Juventude, Criciúma e Atlético Goianiense são os seis. Os seis que estariam classificados se terminasse a Série B hoje. Vila Nova e Fortaleza estariam direto na Série A. E os clubes Novo Horizontino, Juventude, Criciúma e Atlético Goianiense fariam... Quando eu digo fariam, porque, repito, estariam classificados. Porque nós estamos ainda com 30 rodadas, ainda faltam 8. Então, os quatro depois dos dois primeiros fariam os jogos eliminatórios para saber quais seriam os outros dois. O regulamento diz isso. Os dois primeiros classificam direto e os quatro, na sequência, fazem playoffs para escolher mais dois para a Série A do próximo ano. Hoje jogariam Novo Horizontino, Atlético Goianiense, Juventude e Criciúma. Daí saísse, quem seria dos dois? Só Deus. Seriam jogos parelhos. Jogos parelhas. Bom, hoje já terminou os jogos do Campeonato Brasileiro da Série B, B de bola, com o encerramento dessa partida entre Fortaleza e Atlético 2-2. Amanhã continua a rodada de número 30 com o América Mineiro e Juventude, Botafogo de Ribeirão Preto, Ponte Preta. Deixa eu repetir o que eu falei, comecei a falar, até passei para a rádio. Ei, pessoal da Série C, ano que vem tem dois apanhadores a sair, viu? Na Série C. Dois apanhadores. Perdão pelo erro de português, que é dois apanhadores. Dois apanhadores de açaí vão estar na Série C do próximo ano. Você sabe como é, né, Nilton? O apanhador de açaí? Sim? Não sabe, não? Não. Apanhador de açaí é o seguinte. Sobe, apanha e desce. Sobe, apanha e desce. Então, nós temos dois apanhadores de açaí no próximo ano na Série C. América Mineiro e Ponte Preta. Com certeza já estão rebaixados. E aí, esses dois aqui, apanhadores de açaí, me parece que tem duas vagas garantidas já para subirem para a Série B do ano de 2028. E assim fica mais difícil a competição. Eu creio que sim, mas é assim que é. Tu duvida, né? A Ponte Preta sim, mas o América é isso, ele cai e sobe. É difícil o América ficar numa Série C. A Ponte Preta também pode até ser, mas o América principalmente. Então, na minha opinião, a Série C já fica mais difícil no próximo ano. Bom, já estamos de 20 horas e 45 minutos. Nós iríamos com o programa até as 21, mas eu acho difícil. porque nós já temos a ficha técnica Remy Paysandu e eu vou para a ficha técnica, né? Deixa eu mandar um abraço aqui para o meu amigo. Deixa eu mandar um abraço para o meu amigo Ribamar. Não, não é Ribamar, rapaz. Mas eu mando um abraço para o meu amigo Ribamar lá na Pedreira, rapaz. Grande, grande Ribamar. Que é o homem que vende frangos na Pedreira. Mais precisamente na Pedro Miranda com Abarão, né? Grande Ribamar, um grande abraço para você. Nunca mais tinha mandado alô para você. Um dia desse ele falou comigo no telefone. Falou comigo ao telefone. Ribamar, um grande abraço para você. Meu amigo Siqueira, no Telégrafo, um grande abraço. Siqueira mora no Telégrafo agora, não mora mais no acampamento. Siqueira, pintor letrista dos bons, grande abraço, meu amigo. Fredson Trindade. Rapaz, Fredson Trindade nas docas, trabalhando. Tá trabalhando hoje? Tá, sim, senhor. Rapaz, deixa eu ver aqui como é que está o Campeonato Paraense, pô. Como é que ficou a partida que estava faltando? Difícil achar, mas a gente acha. Deixa eu também mandar um abraço para o meu amigo Oscar. Fala, Oscar. Olha, rapaz, o Tesla tá fazendo 3-1 no Pedreira. Ô, rapaz, tô falando do Pedreira. Tava falando na Pedreira, mas o Pedreira está entrando na chinelada para o Tesla. 3 para o Tesla, 1 para o Pedreira, já no segundo tempo. Né? Lá no fim desse jogo a gente informa esse fim, informa os outros jogos também, que já informei bem umas 3 vezes. Rapaz. Lá aparece de novo aqui essas coisinhas chifrudas do demônio pelo meio como comercial, é? São 20 horas 47 minutos. 20 horas 47 minutos na Grande Belém. Não te mete nisso, chefe. Eu mesmo estou dizendo isso. Então é isso, gente. Na Série B do Campeonato Brasileiro, hoje, mais cedo, Criciúma 3, Avaí 0. Esse Avaí também é outro, está só entrando no cacete. CRB 3. Olha o CRB, rapaz, voltou a ganhar. CRB, Botafogo da Paraíba, são times que de vez em quando estão aí em alta, né? O Botafogo da Paraíba esse ano não, pô. Se classificou, mas também tá só no cacete na segunda fase da Série C. CRB 3, Cuiabá, olha o Cuiabá aí, 0. Olha o Cuiabá aí, gente, só entrando também no cacete na Série B. Então, repito, Criciúma 3, Avaí 0, CRB 3, Cuiabá 0 e o Fortaleza roeu uma pupunha. Tem pupunha lá no Ceará? Tem, né? Com certeza. Meus pais eram cearenses, rapaz. Tanto pai quanto mãe. Eu que já nasci aqui, de gaiato. Entrei de gaiato no navio. Entrei por engano. Papai entrou de gaiato no navio, veio pra cá. A mamãe também veio. E assim se fez eu lá em Nova Timbuteu. Grande abraço para todo o pessoal de Nova Timbuteu. Nova Timbuteu tá bonito, tá ficando grande. Dia desse eu saí de Nova Timbuteu, fui lá pela estrada, a gente tirou uma estrada de dentro, Igarapé-Açu. Cheguei em Igarapé, nunca mais tinha passado, geralmente vou aqui por Santa Maria mesmo, na BR-316, Santa Maria, e nunca mais tinha passado por Igarapé-Açu. Rapaz, Igarapé-Açu, eu digo, rapaz, será que Igarapé-Açu está querendo ganhar Nova Timbuteu? Está muito bonito, está maior, está grande, muito bonito, parabéns aí. Um abraço também para o pessoal de Igarapé-Açu, pessoas dessa área toda aí, né? Igarapé-Açu, tu entra ali e vai para uma cidade bonita também, Maracanã, na beira do rio, já estive na beira do rio de Maracanã, um ventão gostoso. Meio-dia tu vê assim um sol brilhando em cima da água, um vento gostoso e tu olha para cima, embaixo das nuvens. Embaixo das nuvens, muitos urubus voando. Um grande abraço para o pessoal de Maracanã, Igarapé-Açu, Nova Timbuteu, Peixe-Boi. Oi? Maracanã! Ah, tá, o Jorge Ando fala de lá, não, rapaz. O Jorge Ando, ele anda nos 144 municípios do Pará. É o cara dos municípios, ele é o cara. Ai, ai, pois bem. Mas são 20 horas e 50 minutos. Lembrando que hoje às 0 hora, tem programa Bola na Torre. É, doutor Francisco de Oliveira Besteiro também, um grande abraço, está ouvindo a gente. É, o senhor vai ter que ficar acordado. Ele curte mesmo o programa Bola na Torre da TV RBA, também passa aqui pela Rádio Clube, e o doutor Francisco de Oliveira vai ter que ficar acordado até uma da madrugada, porque vai ser de 0 a 1 da madrugada, com Guilherme Guerreiro, Giuseppe Tomaso e Gerson Nogueira. Pois bem, deixa eu mandar um abraço também antes de pedir a ficha técnica com Jorge Anderson, para o pessoal do Jurunas, Marlene Mendes, grande abraço Marlene, pessoal, as guerreiras do Jurunas, guerreiras da cozinha. Grande abraço, eu vou fazer uma visita para ver se é gostoso mesmo essa comida das guerreiras da cozinha lá do Jurunas. Seu Manuel, sua esposa, seu filho, acompanhando a gente bem alto. Seu Silva, todo esse pessoal do Jurunas, as guerreiras de Marabá, as guerreiras de Tucuruí, guerreiras do Promorá. A Janine de Fátima, que é neta da Marlene Mendes, também nos Jurunas. Um grande abraço para todos vocês aí que estão acompanhando a gente. São 20 horas e 51. Newton, bora trazer o Jorge Anderson com a ficha técnica do jogo ridículo para os torcedores do Paysandu de ontem. A derrota do Papão. Vamos lá, Jorge Anderson.
1: Acompanhamos na noite deste sábado pelo Campeonato Brasileiro da Série C, quarta rodada do quadrangular decisivo, no estádio Limeirão, estádio José Levi Sobrinho. Derrota, mais uma derrota do Paysandu, que agora em 4 jogos segue com apenas 1 ponto, 3 derrotas e 1 empate. Inter de Limeira 2, Paysandu 0. Derrota que deixa o Paysandu em situação de praticamente eliminado. Somente 2 vitórias e uma série de combinações que conseguiriam ainda trazer o acesso para o Paysandu. Mas, matematicamente, ainda há possibilidades e as chances prováveis são de 0,02%. Enfim, Inter de Limeira 2, Paysandu 0. A Inter de Limeira com Renan Bragança, Ian Silva, Lucas Santos, Robson, depois o Léo Paraíso e Heitor Roca, mais tarde o João Vitor, Fabrício Dias, Lucas Bochecha, Gabriel Dias e ainda o Romarinho, depois o Claudinho, Vitor Leque, depois o Richard, Getúlio Bianconi. Lembrando que o Gabriel Dias ainda saiu para a entrada do Emerson Santos. Esse é o time treinado pelo Matheus Costa. Paysandu perdeu com Gabriel Mesquita, Edilson, Lucas Rodrigues, Pedro Carrerete e Renan Castro, depois o Bispo, Pedro Henrique, mais tarde Hadsley, Caio Melo, depois Nico, Marcinho e Pablo Baianinho, que saiu para a entrada do Tylon, Cleiton Pego, depois Lucas Cardoso e Ítalo, time treinado pelo Mazola Júnior. O árbitro foi o tocantinense Alisson Furtado, aliás, trio do Tocantins, Fábio Pereira e Cipriano Souza Santos são os assistentes. Quarto árbitro, Guilherme Santana, da Federação Paulista. O árbitro tocantinense aplicou cartões amarelos pela Inter de Limeira aos zagueiros Lucas Santos e Robson e também ao meia Gabriel Dias, além do atacante Getúlio. Pelo Paysandu, recebeu cartão o atacante Tylon. A renda de R$ 63.765,00. Público em Limeira, 4.333 torcedores. O time da Inter de Limeira fez 1-0 com Vitor Roque. Aos 42 do primeiro tempo, na batida de fora da área, a bola passou numa falha do goleiro Gabriel Mesquita, fazendo 1-0 para a Inter de Limeira. Depois de o Paysandu ter perdido muitos gols, inclusive um pênalti com o atacante Ítalo. No segundo tempo, já no início da segunda etapa, Gabriel Dias, aos 7 minutos, fazia o segundo gol, Inter de Limeira 2, Paysandu 0. Paysandu volta a jogar no fim de semana, enfrenta em Belém a Ferroviária. Inter de Limeira joga contra a equipe do Brusque. Essa ficha técnica de mais uma derrota do Papão, agora no estádio Limeirão. Inter de Limeira 2, Paysandu 0, a nossa participação na programação da Clube.
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11: Sou eu e pode me chamar de seu amigo. Estou surfando nas ondas da Clube, fazendo o programa Balanço Geral. Balanço Geral. Balanço Geral para você. São 21 horas pontualmente da Falta Remy Paissandu para a gente acabar o programa. Mas não tem problema, porque depois tem Futshow. E depois do Futshow, a 0 hora, nós teremos Bola na Torre, direto da RBA TV, com Guilherme Guerreiro, José Tomás e Gerson Nogueira. Deixa antes de pedir Remy Paissandu, quem é que a gente vai? Peraí. Eu acho que primeiro eu vou chamar o Paissandu mesmo, né? Pra despachar o Paissandu, porque o Paissandu já foi despachado. A gente despacha logo. E depois a gente chama o Clube do Remo com o Paulo Cacheado. Só quero dizer aqui, só lembrando que os jogos últimos que aconteceram, que a gente estava acompanhando, Série B e C, o Fortaleza empatou com o Atlético em 2x2 em casa, e olha que estava perdendo, hein? Empatou em 2x2 e perdendo assim, estava perdendo de 1x0, empatou, passou a ganhar e o Atlético empatou 2x2. Pela Série C, jogo encerrado, Brusque e Ferroviária, 1-1. Menos mal, né? Porque as chances permanecem para que o Paysandu possa subir para a Série B no próximo ano. Eu mesmo, particularmente, não acredito, porque é muito difícil. É quase um milagre, né? Seria um milagre da Santinha, né? Ele tem que vencer os dois jogos, ainda tem que torcer por outros resultados. E nós também tivemos hoje Campeonato Paraense, A3. Rapaz, o Tesla fez mais um, 4-1 em cima do 4-1 em cima do Pedreira. Campeonato Paraense, A3, quartas de final, jogos de ida. Hoje, Vênus 2, Pinheirense 1, Parauapebas 2, Sport Belém 0. E o Tesla vai metendo 4-1 no Pedreira. Ô, Pedreira! Oi? Tá jogando, estão jogando agora. São 21h02. Até a gente terminar o programa, tem acabado esse jogo aí, com certeza absoluta. Vamos trazer o Paissandu com Dinho Menezes. Fala, Dinho! Dinho
12: Menezes! Vambora pra falar do Paissandu Esporte Clube. Não vou nem me alongar, vou falar rápido do Paissandu Esporte Clube, pra Pão da Cruzu. Que retornando já de São Paulo, amanhã é trabalhar, amanhã é pensar no próximo compromisso, final de semana. E o Borafê, né? É difícil, muito complicado esse negócio. Ah, existe a chance. Não adianta esperar de Brusque e Ferroviária se o Paysandu não consegue fazer o que tem que ser feito dentro de campo, com ataque inoperante, né? Ataque do Paysandu inoperante. Ontem foi mais um dia. O Ítalo perdeu aquele pênalti, ataque perdendo o cara crachá, só o Ítalo perdeu um pênalti, perdeu um gol de cara com o goleiro, aí não dá, aí o Gabriel falhou, o segundo gol também foi de falha de marcação, de um arremesso de lateral, muito complicada a coisa, viu? Muito complicada a coisa para o Paysandu Esporte Clube, que demorou muito para tomar uma decisão e contratar jogadores de qualidade, a verdade é essa. Ficou esperando, e o tempo passando, achando... Né, a diretoria lamentavelmente achou que com o que tinha dava para chegar. Ah, dá para chegar, e não deu para chegar, a verdade é essa. Não deu para chegar, o Paysandu quando contratou já foi só rebarba, os bons já tinham sido contratados, e aí ficou na saudade, né? Na parada da saudade, aí não dá, meu irmão, não dá. Lamentavelmente é triste, mas é real. Agora pensar no dia 3, tem eleição, os nomes já começam a aparecer no tabuleiro da política bicolor. Tomara que os caras com essa possam aprender, possam ouvir, né? Se não sabe, ouvir para aprender e seguir as orientações de quem está há tempo nisso. É muito duro para o torcedor, é complicado para o torcedor. E, pô, jogador que tinha que ter oportunidade não teve, que foi o Tadson. Entraram com o Tylon ontem, que não somou nada. Cleiton Pego, o Caio Melo, que aqui pra nós sumiu o futebol do Caio Melo. Sinceramente, é muito triste pro torcedor do Paysandu Esporte Clube. Com o Cri, eu vou ser bem sincero, com o Cri ainda tem que ter um pouco de rodagem. Tá verde ainda pra encarar um profissional do Paysandu. É mesmo com o... contratou Taboca, tava onde? No Cametá. Aí traz. Marcão, tava onde? Capitão Poço. É diferente, gente, é diferente. Aí chega num Paysandu, sente a pressão.